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1: Alô, alô, ouvinte TNC de todo o Brasil. Falamos direto da Neoquímica Arena, Zona Leste da capital paulista. A hora da verdade para o Corinthians da Copa Libertadores da América. Corinthians e Rosário Central daqui a pouquinho. Na primeira partida disputada na Argentina, empate sem gol, 0-0. Corinthians hoje jogando em casa com o apoio da sua torcida. Se vencer por 1-0 está classificado. Se der empate pode levar para pênalti. O Rosário busca vitória. As duas equipes em igualdade de condições. É a reta final das oitavas de final. Jogo na volta. Daqui sairá o classificado para jogar as quartas de final contra o Estudiantes, provavelmente na próxima fase. Copa Comebol Libertadores, você ligado aqui no futebol da TNC. A bola vai rolar. Corinthians e Rosário Central. É jogaço de bola no som da TNC, no futebol nota 10 do Brasil.

0: 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Você com a gente, a galera corintiana, a fiel torcida, ligada aqui na TNC, acreditando no time do Corinthians da noite de hoje contra o Rosário Central da Argentina. As primeiras informações já acontecendo. Ele sabe tudo no timão. Marco Belli, o Corinthians.
1: Alô, Éder, o Corinthians que nesta Libertadores da América terminou na primeira colocação do grupo E, com 11 pontos ganhos, 3 vitórias, 2 empates e 1 derrota. Para a partida de hoje, perdeu de última hora Jesse Lingard, com torção no tornozelo. Alan foi expulso da partida de ida e é desfalque do timão, que também não tem André e Yuri Alberto no departamento médico, mas um jogador no banco de reservas vale por todos eles. É a grande novidade do timão, pode entrar no segundo tempo, Memphis Depay.
0: Muito bem, aí Marco Belo destacando o timão. É noite de liberta, noite de fortíssimas emoções para você curtir aqui no microfone da TNC. Bola vai rolar com Corinthians e Rosário Central. O time dele, Angel Di Maria, campeão do mundo, já está se preparando aqui. Jogou aqui na Copa do Mundo de 2014, volta a campo hoje na Arena Corintiana. Vamos falar do Rosário Central, Belo.
1: Di Maria, 38 anos de idade, deu passe pro gol nas quartas de final da Copa do Mundo de 2014 aqui no estádio do Corinthians, já jogou na Neoquímica Arena, mas por clubes nunca passou por aqui. O Rosário Central, apesar de ter terminado na segunda colocação do grupo H da Libertadores, fez campanha melhor que a do Corinthians. 4 vitórias, 1 empate e 1 derrota. E das 7 partidas disputadas, levou apenas 1 gol e foi de pênalti para o Independente Del Valle. O técnico do Rosário não quer saber, coloca Di Maria, Campaz e Copete, 3 atacantes para o jogo de hoje, Éder.
0: Aí, portanto, destaque no time argentino, o Rosário Central da Argentina, que vai ser o aniversário do Corinthians essa noite aqui na Neoquímica Arena, zona leste da capital paulista. Torcedor do Corinthians está animado, torcedor corintiano empolgado, acreditando na classificação para as quartas de final. E quem comenta o jogo é ele, comentarista TNC, José Calil. Boa noite, fala Calil.
2: Fala Éder, boa noite, que jogo, hein? Chegamos ao ponto mais alto até agora para o Corinthians na Libertadores. Corinthians, com apoio da sua torcida, é favorito, está bem escalado. Expectativa positiva para o Corinthians hoje, Éder.
0: Muito bem, Lucasito tem mais informações. A bola já rolou pela Copa Sul-Americana. O Santos está classificado. Ricardo Melo transmitiu. Fala aí, Lucas.
3: Vamos lá, Éder. Pela Sul-Americana, além da classificação do Santos, ficou no 0-0 contra o Macará. Tivemos também a classificação do Vasco da Gama, que goleou o Olímpia fora de casa por 4-1. E às 9:30 da noite, o Botafogo vai enfrentar o Cienciano, mas já foi goleado na primeira partida por 6-1. Já pela Libertadores, decisão neste momento. LDU e Mirassol empataram no tempo normal 0-0 e vão decidir a vaga nos pênaltis. Lembrando que já estão classificados para a próxima fase da Libertadores o Flamengo, o Palmeiras, o Platense, o Estudiantes e o Fluminense. AD.
0: Expectativa é grande, a ansiedade do torcedor corintiano vai aumentando. Hoje é dia de gritar Corinthians, hoje é dia de acreditar no timão. É o Corinthians em campo, Depay no banco de reservas, pode entrar durante essa partida contra o Rosário Central. Corinthians e Rosário Central, direto aqui de Itaquera, na Neoquímica Arena. E você se ligando no futebol na TNC, rápido intervalo e já voltamos. 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
2: Estamos de volta com você no futebol da TNC, direto aqui de Itaquera. É o Timão, é o Corinthians lutando pela classificação na Libertadores da América contra o Rosário Central.
3: Cadê?
2: Times escalados, definidos, mas antes tem chamado, tem informação.
3: Mais uma definição na Libertadores, a LDU acaba de eliminar o Mirassol nos pênaltis por 5-4. LDU terá pela frente o Palmeiras na Libertadores. Cadê?
2: LDU, portanto, será o adversário do Palmeiras da próxima fase da Libertadores da América. Times escalados, definidos, atenção, grande nação corintiana. Torcedor do Corinthians, do Brasil, no mundo todo, você que acompanha no arroba TNC Esporte no mundo todo, torcedor do Corinthians que está longe do Brasil, em outros estados brasileiros, ligados aqui na TNC, vamos conferir o Corinthians para o jogo de hoje. Aí vem o Timão, aí vem o Corinthians!
4: O time do povo tem Hugo Souza no gol, camisa 1. 2, Mateuzinho. 13, Gustavo Henrique. 3, Gabriel Paulista. 21, Matheus Bidu. 14, para Ranieri. 19, André Carrijo. 7, Breno Bidon. 8, Rodrigo Garro. 37, para Caio César. E 18, Pedro Raul. Este o time dirigido pelo técnico Fernando Diniz, 52 anos de idade. Este o Corinthians, Zé.
2: Aí, portanto, o time alvinegro escalado, definido para pegar o Rosário Central. 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E agora, vamos escalar o Rosário Central da Argentina.
4: Los Canalhas, como são conhecidos os jogadores do Rosário Central, vem a campo com Jeremias Ledesma, 23. 32, Emanuel Coronel. 46, Ovando. 13, Gastão Ávila. 3, Agustin Sandes. 5, Franco Ibarra. 31, Federico Navarro. 88, Alan Rodrigues. 11, Ángel de Maria. 8, Hamilton Campaz. E 22, Enzo Copete. Este o time do Jorge Almirón. Este o Rosário.
2: Portanto, aí a escalação do Rosário Central da Argentina para você. 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E agora vamos saber quem apita o jogo. Árbitro e os bandeiras para o jogo de hoje, Belo.
4: Árbitro venezuelano Alexis Herrera. Auxiliares também da Venezuela, Lubem Torreal e Antônio Garcia. Quarto árbitro venezuelano, Rony Cueva. E o VAR é colombiano, Nicolas Galo.
2: Muito bem, retrospectiva TNC. Diga pra gente aí, Lucasito, quantas vezes Corinthians e Rosário Central se enfrentaram e o retrospecto até aqui. Fala, Lucasito.
3: Já tivemos 4 partidas entre as equipes, com 1 vitória do Timão, 2 do Rosário e 1 empate. Nesses jogos foram 6 gols marcados pelo Corinthians e 7 do Rosário, Ed.
2: Muito bem, e o Rosário Central atuou 18 vezes no Brasil. Venceu alguma ou não, hein, Belo?
4: Venceu 2 vezes apenas aqui no Brasil. O Rosário Central não tem um retrospecto muito bom em território brasileiro. E uma coincidência, na Libertadores de 2000, as duas equipes se encontraram nas oitavas. Na Argentina, 3-2 para o Rosário. No Brasil, 3-2 para o Corinthians. Foram para pênaltis. E o Timão passou, Éder.
2: Muito bem, depois do jogo, você sabe, tem o fim de papo aqui na TNC. 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Vamos a um rápido intervalo e já voltamos com o Calil comentando, falando mais desse jogaço de bola. É Corinthians e Rosário Central. É reta final de Libertadores da América. Será que o Corinthians passa e vai para as quartas de final para pegar o Estudiantes, outra equipe da Argentina? Vamos saber daqui a pouco. 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
2: Estamos de volta aqui direto da Neoquímica Arena Itaquera em São Paulo. Corinthians e Rosário Central daqui a pouquinho. É Libertadores da América para você curtir no microfone da TNC. Bola rolando daqui a pouco. TNC na cobertura completa da Liberta 2026. José Calil, você acompanhou o jogo 0-0, a primeira partida disputada lá na Argentina. Tem que respeitar muito esse Rosário Central. Ou pode ser uma presa até fácil para o Corinthians jogar em casa hoje, hein, Calil?
13: Fácil eu não digo, né? Porque é um jogo de Libertadores. O Rosário tem jogadores experientes, né? A gente sabe como o argentino se comporta quando vem jogar aqui no Brasil. Ele cai, demora a levantar, leva a bola no fundo do campo, segura. Então o Corinthians vai ter que contar muito com o apoio da sua torcida, vai ter que ter paciência. Mas o Diniz é um treinador que conhece a competição, já foi campeão pelo Fluminense, escala bem o Corinthians, é o que o Corinthians tem hoje, né? Eu apenas faço a ponderação de que o Memphis poderia começar o jogo, mas pelo que o Belo falou, ele tem apenas condições para alguns minutos, então fica no banco, é uma arma importante, faz bem ao espetáculo que o Memphis tenha sido reintegrado, tenha renovado com o Corinthians. Eu torci por isso, porque gosto dos grandes jogadores e acho que o clima está criado para que o Corinthians se classifique. Fácil não vai ser, mas o Corinthians tem tudo para chegar lá, Hélio.
2: Muito bem, Marco Melo, mais informações do Corinthians. Fisicamente, como é que está o Memphis Depay, hein, Melo?
14: O Memphis ficou se tratando, contratou um preparador físico que foi preparador do Ramon Dias, o Diego Pereira. Então, desde o final da Copa do Mundo, o Memphis está se preparando fisicamente para esta renovação de contrato. É claro que treinar sozinho é diferente de treinar com os companheiros. Ele renovou em uma segunda-feira, na terça-feira treinou com bola no CT Joaquim Grava, na quarta-feira, que foi ontem, fez um coletivo e hoje já vai para o jogo. Fisicamente ele está bem, mas falta o coletivo, falta o entrosamento, falta jogar com os outros atletas.
2: Muito bem, as duas equipes em campo aqui na Arena Alvinegra. Entrando o Rosário Central, entrando o Corinthians. Corinthians se posicionando aqui à direita, Rosário Central à esquerda. Nós teremos a execução do hino nacional. E na sequência, a bola rolando, valendo a classificação para as quartas de final da sonhada, ambicionada Taça Libertadores da América. Mais uma vez a América do Sul vivendo esse grande momento, a Libertadores que mexe com o coração do torcedor. A Libertadores realmente tem uma magia diferente no futebol sul-americano. E o Corinthians quer chegar lá mais uma vez. Vamos ao hino nacional brasileiro.

0: portanto, a exceção do hino nacional do Brasil. E o detalhe, normalmente as equipes, me chama a atenção aqui o Belo, normalmente o time adversário se volta para a bandeira brasileira no momento da execução do hino nacional. Os argentinos, nada disso, né, Belo?
1: Ficaram olhando para frente, nem se preocuparam em virar para a bandeira do Brasil durante o hino nacional. Não sei se não sabiam ou se foi algo pensado.
0: Muito bem, José Calil comenta no microfone da TNC, Corinthians e Rosário Central. Fala, Calil!
2: Olha, Éder, o Corinthians vai ter, já pela escalação, uma maneira muito definida de jogar. O Diniz deve segurar o Ranieri um pouco ali atrás para fazer um trio ali com o Gustavo Henrique e o Gabriel Paulista para tirar a profundidade da bola de contra-ataque do Rosário. E aí é todo mundo para frente. Os dois laterais devem apoiar. Veja, o Corinthians não tem um ponta esquerda. O ponta esquerda vai ser o Bidu. Ele vai para o fundo para que o Garro se incorpore ao Pedro Raul, ao Bidon, aos outros jogadores do próprio Carrilho e preencham a área da equipe argentina. O Corinthians vai pressionar o tempo todo, a gente sabe como o Diniz gosta de jogar e tem que ser assim mesmo. Hoje o Corinthians é um mandante, joga com a sua torcida e tem que ir para cima. Claro que tem que ter cuidado, além do Di Maria, que dispensa qualquer apresentação. Eu não vou ficar aqui falando do Di Maria, né? Todo mundo sabe o que ele significa, o que ele representa pro futebol, apesar de já estar com 38 anos. O Campaz, que jogou no Grêmio, disputou a Copa do Mundo agora, recente, pela Colômbia. É um jogador perigoso. E o centroavante Copete também tem que ter atenção do time corintiano. Mas é claro que sufocando, pressionando, atacando o tempo todo, a gente espera que o Corinthians abra o placar, que não demore muito. E aí, como basta 1-0 para o Corinthians se classificar, fazendo gol, ele vai colocar o Rosário numa situação muito difícil, porque o time argentino não poderá se abrir totalmente para não tomar mais gols, mas terá que sair para jogar, porque 1-0 contra, ele é eliminado. Então é importante o Corinthians fazer o gol logo para colocar o Rosário nesta situação difícil. No mais, é tomar cuidado com o contra-ataque, pressionar a saída de bola e torcer para o Pedro Raul estar num dia iluminado para pelo menos fazer um gol aí. Não saindo gol no primeiro tempo, aí o Memphis vem no intervalo, Éder.
0: Muito bem, José Calil no microfone da TNC. Torcedor do Corinthians, prepare o seu coração. É Libertadores da América. É aquele momento mágico no futebol sul-americano. É o Corinthians buscando a classificação para jogar as quartas de final. E se passar, vai ter novamente pela frente uma equipe argentina. O Estudiantes. Estudiantes, time perigoso, time copeiro. Corinthians pode chegar no Estudiantes para a nova fase da Libertadores da América. Lucasito, vamos confirmar os resultados que nós já temos, as equipes já classificadas para as quartas de final da Libertadores. Diga aí, Lucas.
3: Já estão na próxima fase. A LDU, que eliminou agora há pouco o Mirassol, o Flamengo, o Palmeiras, Platense, Estudiantes e o Fluminense. Dois confrontos das quartas já estão confirmados. Fluminense contra o Platense, Palmeiras e LDU. Estudiantes aguarda Corinthians ou Rosário e o Flamengo vai aguardando por Tolima ou Independiente Del Valle, Éder.
0: 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Você ligado nas emoções da Libertadores da América. Tudo praticamente pronto. Vai começar mais um grande jogo. Vamos juntos, ouvintes do Brasil. A bola vai rolar e você vai se ligar no microfone da TNC. Tomando posição, compete ali no círculo central. Vai movimentar a bola pelo time do Rosário Central. Vai começar o grande jogo. Esperado o jogo nessa quinta-feira. É Corinthians em campo. É a fiel acreditando. Torcida corintiana acredita muito. Autoriza o árbitro. Agora é pra valer. Rolou a bola na Neoquímica Arena. É comigo no futebol, nota 10 do Rádio Brasileiro. Bora para a Garrincho, retrocede agora pelo campo de defesa, entregando para Mateuzinho. Mateuzinho volta no Hugo Souza, bota na esquerda, outra vez agora pelo campo de defesa, soltou para Gustavo Henrique de primeira, agora para Matheus Bidu, domina pelo campo interno, era o Rodrigues, dá contato ali na cobertura, aperta a marcação, para tocar pelo Biolo, tentando chegar, Pedro Raul voltou para Biton, insistiu, luta contra a marcação, primeiro para a batida, para o campo de ataque, rebotada, vai sobrar, outra vez na meia direita, agora para Caio César, recorda ali na Caio César, vai tentar, levou bem a marcação, botou na ponta, Mateuzinho cruzou, Pedro Raul tentou chegar, não deu, entra ali atrás agora Rodrigues, tira pela defesa, volta rebotada na batida, Bidu escorou no peito, entrou, Coronel chutou pro alto, a bola volta, outra vez agora pro Bidon, Bidon mandou na esquerda, bola tocada na ponta, agora para Matheus Bidu, volta recuando para Carro, de primeira vez no centro esquerdo, troca passe, o time do Corinthians, domina Ranieri, recuando outra vez agora para Gustavo Henrique, de primeira para Gabriel Paulista, recepcionou, passar a defesa, o ataque, descartou na ponta, Matheusinho, recorda ali na Matheusinho, Campasa aperta na cobertura, volta recuando agora para Gabriel, Gabriel Paulista, retrocede agora pelo campo de defesa, toca lá atrás, outra vez agora para Gustavo Henrique, Copete, dá combate na cobertura, abre rápido agora para Ranieri, Ranieri domina pelo campo de defesa, volta recuando, retrocedeu, deixou outra vez agora para Gustavo Henrique, de primeira para Gabriel Paulista, recebe domina pelo campo de defesa, faz a ligação no pivô, solta agora ali atrás, agora para Carrídio, dominando o André Carrídio, parte outra vez agora tentando para o campo de ataque, Campaz dá combate, Copete aperta a cobertura, bola recuada, fica outra vez agora para Gustavo Henrique, domina pelo campo intermantero, vai tentar partir para o campo de ataque, bola tocada, rápida na esquerda outra vez, Ranieri vai tentar, fatiou na ponta, lá embaixo, o Mateuzinho põe no peito, acomoda bem, tenta levar para o campo de ataque, toca a bola curta outra vez, agora entregando para Carrídio, tentando jogar, agarro, vem por dentro, ele faz a abertura, corta Campaz, tirou dali, afasta, volta o rebote, Navarro chutou, a bola batida contra o adversário e vai sair pela linha lateral, posse de bola para o time do Rosário Central, ali na esquerda agora pelo campo de defesa, futebol enabertano, patrocinador oficial do futebol brasileiro, dê os seus palpites e aproveite as melhores ofertas, baixe o aplicativo, acesse betano.bet.br, confia Betano, jogue com responsabilidade, lateral batido pelo time do Corinthians, Mateuzinho de primeira agora para Carrídio, domina pela meia direita, volta recuando, batendo a bola curta, ligando pelo meio, soltando o rato agora para Ranieri, outra vez agora para Carrídio, devolveu na ponta direita, carrega, leva a bola, Mateuzinho mandando pelo meio, bola ajeitada, chega ali atrás agora Rodrigues, tira a rebotada, volta para Campaz, Campaz tentou a sequência, a bola bater o adversário e vai sair pela linha lateral, Carro chegava ali por dentro, a bola batida vai sair, é posse de bola outra vez agora para o time do Rosário Central, quer qualidade comprovada, secagem rápida, garantia de sucesso para sua obra, Vale Cimento CSN, Cimento CSN mais do que forte, é fortaço, é Corinthians em campo, é Rosário Central, é a luta pela classificação na Libertadores, bola para Carro, tentou passar na passe, desarmado, mata a jogada ali atrás, agora Ibarra, faz o corte, fica no chão, o árbitro marca, falta em Franco Ibarra, ali no campo de defesa do Rosário Central, marco dela no lance.
1: Cometida pelo Caio César, antes ele não tinha marcado uma falta em cima do Rodrigo Garro, por isso as reclamações dos corintianos, 0-0.
0: Sandez vem para fazer a movimentação de bola do campo de defesa do Rosário Central. Vai deixar então para o goleiro. Dá uma posição, Ledesma. Vai bater para o campo de ataque, Ledesma. Di Maria lá pela direita. Um pouco isolado. A bola dominada. Vem outra vez Ledesma. Levantou para o campo de ataque. Volta na coxa ali atrás. Afasta de colocar a bandeira. Mateuzinho rifando pela linha lateral. 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Sandez bateu, levanta a bola para o campo de ataque, corta Mateuzinho, cabeceou, tirou dali, mandou para fora, é lateral outra vez agora para a equipe argentina. Chegando Rodrigues para fazer a cobrança, vai descer para o lateral, ajeita para fazer a cobrança, vira o setor esquerdo agora Sandez. Sandez vai bater, tenta jogar por dentro, tenta para Campaz, entrou Carrídio, tirou dali, afasta, bateu na chicotada, levantou para o campo de ataque, volta a bola para o Vando, Vando ali primeiro, agora entregando para Gastão Ávila. Recuando lá atrás, agora do campo de defesa, bola tocada para Coronel, recuando Manuel Coronel, deixou outra vez agora para Ledesma, esticou para o campo de ataque, bola do cara vai tentar chegar, Copete, entra Gustavo Henrique, faz o corte, tirou dali, volta para Carrídio, tenta insistir, Rodrigues recupera, domina, volta, recuando para Navarro, Navarro na meia esquerda, campo de ataque, agora entregando para Sandez, Mateuzinho bem se tirou na categoria, mandou para fora, vai sair, é lateral para a equipe do Rosário Central, futebol e churrasco no ponto certo, só pode ser com Franco Alves, Franco Alves está na mesa do mundo todo, e atenção, ouvinte TNC, a bola corre, solta na Neoquímica Arena em São Paulo. 5 minutos, etapa inicial de jogo, placar Jipe. quando ataca Campaz. Por favor, Campaz, assim não, patrão. De longe ele chutou de esquerda, mandou lá pelo alto, pela linha de fundo. 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Placar chip na Libertadores da América. Corinthians 0, Rosário 0.
3: Bola rolando para Botafogo e Cienciano 0-0.
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0: Recupera o Rosário. Copete, levanta a bola para o cabre-ataque. Mateuzinho faz a cobertura. Campaz deixou sair. É lateral para a equipe da Argentina. Rosário central mantém a bola da esquerda. Cabre-ataque com a luta ali entre Campaz e Mateuzinho. Adro vai dar para o Corinthians, entendendo que o desvio final ali não aconteceu no lateral corintiano. Mateuzinho para fazer a cobrança pelo campo de defesa. Volta, bate o lateral. Recorda para Gabriel Paulista. Domina pelo campo de defesa. Tempo zero jogado por dentro. Gustavo Henrique se apresenta. Rolou Macia agora para Gustavo Henrique. Domina pelo campo. Intermandela faz o passe para Ranieri. Recepcionou. Domina pelo campo de defesa. Vem partindo outra vez agora para o campo de ataque. Toca pela direita. Faz o passe agora entregando para Mateuzinho. Abre pela direita agora para Caio César. Caio César dominando. Levando outra vez agora para o ataque. Volta. Retrocedeu. Deixou para Gustavo Henrique de primeira. Agora entregando para Carrídio. Carrídio domina pelo meio de campo. Já descarta na zaga central. Lá atrás agora para Gabriel Paulista. Dá sequência da jogada. Manda pela direita para Mateuzinho. Levantou para Caio César. Passe errado. Corta e barra. Chegou primeiro da cobertura. Tentando para Copete. Entrou Gabriel Paulista. Recupera o domínio pelo time do Corinthians. Recolou, deixou outra vez a zaga lá atrás, agora para Gustavo Henrique, de primeira para Carvídeo, por dentro agora da faça central do campo, deu a Rodrigo Garro. Lá vem o maestro de Córdoba, dentro da abertura, rolou de primeira, Caio César domina pela meia direita, campo de ataque, tenta bater a marcação de Campaz, volta recuando pelo campo de defesa. Deu o jogo para Gabriel Paulista, de primeira para Gustavo Henrique, virou jogada na esquerda agora para Matheus Bidu, domina pela intermandada, Coronel da combate, para tocar para Garro, recebeu, tentou a abertura, mandou na ponta, olha Carvídeo, vai tentar passar, não passa, atrás. Terminado de novando, manda a bola para fora, lateral para o time do Corinthians, fazendo a cobrança na esquerda, campo de ataque, chega para bater outra vez, agora pelo setor esquerdo, Matheus Bidu tocou no Garro, outra vez agora para Bidu, Bidu recepcionou, tentou passar, bate a marcação, primeiro tentou chutar, queimou na zaga, volta, rebotera, vai ficar outra vez agora para Ranieri, domina pelo setor esquerdo e volta, recuando lá atrás, agora para o goleiro Hugo Souza, domina Hugo Souza, aperta Copete, ele se atrapalha um pouco, toca a bola, Gustavo Henrique, tentou mandar para o campo de ataque, passou batido o Sandez, a bola vai ficar dominada lá na ponta direita. Pelo amor de Deus, Pedro Raul, por favor, hein? A bola dominada outra vez agora com Navarro. Navarro recebendo. Volta recuando para o Vando. O Vando de primeira pela meia direita, agora pelo campo de defesa. Recomeça outra vez agora. Reinicia. Di Maria dominando. Di Maria rolando pela meia direita. Fez o passe curto agora. Vermelho recebeu de volta de Rodrigues ainda. Di Maria tenta. Ângel Di Maria falta nele. Pega pesado na cobertura. Ranieri já apresenta o cartão de visita ali para o Ângel Di Maria. Falta marcada.
1: Desde o jogo passado há uma certa proteção ao Di Maria. Toca, ele cai e o juiz marca a falta.
0: Caído Di Maria, 38 anos de idade, jogando pelo Rosário Central da Argentina. 8 minutos do primeiro tempo. José Calil comenta placar de 0 a 0. Fala, Calil.
2: É, dá pra ver claramente que o Corinthians toma iniciativa. O Di Maria, ele faz um meia ponta ali, fica meio parado do lado direito, né? Tá esperando para dar o bote, mas o Corinthians tá bem no jogo.
0: 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Bora dominada na esquerda, cabe de ataque, Bidon. Recebendo, volta de Recôndola, faça central. Toca rápido, agora entregando para Carrídio. Carrídio dominando, vai tentar abertura, batendo bola curta de canto na esquerda, agora para Gustavo Henrique. Retrocedeu para Ranieri. Ranieri outra vez, agora para Gustavo Henrique. Domina pelo campo de defesa, carrega outra vez aí. Intermediária, largou na zaga, deixou lá atrás, agora para Gabriel Paulista, abre pela direita para Rodrigo Garro, lá vem Garro, Garro partindo para o campo de ataque, abre pela direita, Mateuzinho, a bola saiu, é lateral para a equipe do Rosário Central, bater na esquerda pelo campo de defesa. 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Lateral na esquerda aqui pelo time do Rosário Central, que vem para fazer a cobrança, tem duas bolas em campo. Campo para aí, Belo.
1: não foi nada inteligente. O Corinthians precisa ganhar, ele chutou a bola ali para dentro do campo. O Corinthians perdeu pelo menos 2 minutos.
0: Lateral batido, bola tocada pelo Miro. Rodrigues tenta o passe agora para o campo de ataque. Intercepta Bidon. Vai, Breno Bidon. Carrega, tenta ajeitar. Mandou na ponta. Caio César. Tem Sandes na cobertura. Sandes apelante. A bola fica para Caio César. Recuando outra vez agora para Carrinho. Dele primeira, bateuzinho. Põe na ponta direita. A bola colocada outra vez agora para Caio César. Vem levando. Desencilhou-se de primeiro. Tocou no Rodrigo Carro. Viu o toque ali do corintiano. A bola fica outra vez agora para Navarro. Tiro dali. Rebotera. Faz o passe na esquerda agora para Campaz. Ele pelo primeiro. Faz a passagem. Escapa a marcação do segundo. Volta recuando. O campo de defesa toca, bola pela direita, bola dominada na intermédia. Rodrigues em primeira, agora para Di Maria. Di Maria recuando, entregou para o Vando. O Vando na esquerda para Navarro. Navarro prendeu pelo campo de defesa. Tempo sendo jogado por dentro, toca rápido. Outra vez agora para Rodrigues. Outra vez agora, fez o passe para Navarro. Para Rodrigues, deixou para o Vando. O Vando agora para Gastão Ávila. Prendeu pelo campo de defesa. Ávila, Ávila volta. Recua lá atrás agora pelo campo de defesa. Sai trocando o passe. Di Maria volta, chapou a bola na direita para Coronel. Emanuel Coronel domina pela direita agora pelo campo de defesa. Vai tentar o esticão. Bateu na esquerda, mal, entrou Carro, recuperou, mandou na esquerda, bateu Matheus Bidu, soltou, atenção, Carro fechou, a bola ficou, Pedro Gaúcho vai tentar, girou, bateu, a bola desviada, vai, mas o bandeirinha já marcava a posição do ataque no Corinthians. Vou dizer uma coisa pra você, não é secar, mas o Pedro Raul, ele domina a bola em câmera lenta, hein, Marco Belo? É um negócio interessante, hein?
1: Isso quando ele domina. Ele estava em impedimento no chute do Pedro Raul, não conseguiu o domínio de bola. Quando tentou fazer o giro, já estava impedido, jogada parada, 0-0.
0: Isso quando domina. 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Felipe Bueno, Joana Treto com você. Você aqui na TNC, a bola batida para o campo de ataque, sobe bem na cobertura, Gabriel Paulista tira, reboteada na batida, volta outra vez agora pelo campo de defesa do Rosário Central, fica dominando ali atrás agora com o Vando prendendo, domina pelo campo de defesa, tentou levantamento de bola, Ignacio Vando, levantou na grande área do Corinthians, Hugo Souza embalou a bola, dominou e vai ser jogando, ligando na esquerda pelo campo de defesa. 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Diga.
1: Neste momento, a torcida organizada do Corinthians começa a levantar as faixas pedindo intervenção judicial no clube.
0: Aí o detalhe, Marco Belo, que vive o dia a dia corintiano. E ali há caviões, principalmente com as maiores faixas ali pedindo a intervenção. A bola batida para o campo de ataque, caiu César. Domina pela faixa central do campo, tentou passar, escapou. Navarro não perde a viagem, comete a falta. Mas o Corinthians tem a bola, domina Mateuzinho. Fugindo pela meia direita, prepara o cruzamento, Bidu cruzando. Avanção, Pedro Raul tentou chegar, bateu na zaga, volta Mateuzinho por dentro agora para Caio César. Caio César pela direita para Carrilho. Carrilho dominando, da meia direita, campo de ataque. Finta bem a marcação no primeiro, trabalhou na ponta direita, vai tentar o cruzamento, tentou passar. Ganhou no primeiro, toma ali atrás Campaz. Campaz faz o corte, recorre agora para Sandes. Sandes tentou bater para o campo de ataque, entrou por baixo, Gabriel Paulista recupera pelo time alvinegro, fez abertura agora para Mateuzinho. Mateuzinho recuando pela meia, tocando, rápido agora entregando para Bidon, largando na direita, fez o passe Ranieri, olha Bidon, Bidon dominando pela meia, prepara, larga de primeira agora para Caio César, e finta a marcação no primeiro, preparou, Caio, bate, espalha espalha sensacional, manda a bola pela linha de fundo, que jogada do Caio César, Belo!
1: Defesa espetacular de Jeremias Ledesma, 114 jogos pelo Rosário, chute do Caio César, ao Corinthians.
0: Atenção, Gabriel bate, sola, manda pelo alto, Gabriel Paulista, liga de fundo, tiro de meta para a equipe do Rosário Central. E depois o jogo tem fim de papo, sempre aqui na TMC, para Yamaha.

0: meio central. Magro chamando a atenção ali, conversando com o Garro no meio de campo. Vai bater para o campo de ataque outra vez. Agora o goleiro Ledesma. Interessante, todos os jogadores concentrados aqui na esquerda. Bate Ledesma. Levanta a bola para o campo de ataque. Agora descer outra vez na ofensiva. Rodrigues tentou subir. Corta ali atrás. Agora Caio César de primeira. Põe na ponta. Pedro Raul tentou levar. Cortou Sandes. Recupera. Caio César. Vem embora. Dominou. Bateu a marcação no primeiro. Tentou embatir. Vai na cobertura. Arrata. Guarda argentino. O árbitro diz que não houve nada. Epa, mas foi falta. Foi falta, juizão. Tava no nariz dele. Se não foi falta isso, eu não sei o que é falta, Belo.
1: Falta claríssima do jogador da Argentina em cima do Caio César. Colocou o ombro derrubando o brasileiro. Falta não marcada pelo árbitro. E agora o Caio César fica ali sentindo.
0: José Calil. É arbitragem. Ele deu um tranco no Caio César. Ele foi no corpo do jogador do Corinthians, Calil.
2: Uma loucura não marcar essa falta, né? O Caio César foi atacado por trás quando tinha o domínio da jogada. Aliás, o Caio César está jogando bem. É uma boa alternativa ofensiva. E sobre a torcida, Éder, eu já vi a torcida gritar ô, queremos jogador. Agora, ô, queremos interventor, é a primeira vez.
0: 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E atenção, ouvinte TMC, a bola corre solta aqui na Neoquímica Arena. 16, aí o toque marcando, o Sonsini marcando o toque TMC. 16 minutos do primeiro tempo de partida, placar Jeep. 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Placar Jeep aqui, Corinthians 0, Rosário 0.
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0: Para tocar para Gustavo Henrique, domina pelo campo de defesa, fez o passe agora para Carro, voltou para Galieri, perdeu a bola, volta para Campaz, Campaz tentou passar, Mateuzinho fecha a porta, tirou da linha, faça, volta rebotada na batida, vem por baixo, ele tirou, mandando pela linha lateral, novo lateral para o time do Rosário Central fazendo a cobrança, Sandes vai bater na esquerda, tem Campaz, tem Copete colocado na grande área do time do Corinthians, tomou licença agora para fazer a cobrança, Sandes vai bater no lateral, ajeita, se apresenta ali Copete, Copete pede o passe, levantou na ponta para o Rodrigues, entra Ranieri, rifa a bola, manda para fora. Outra vez o Rosário Central permanece no campo de ataque, o tempo passando. 17 minutos do primeiro tempo, 0-0 do placar Jeep. Toma impulso na esquerda agora, Sandes. Vai bater o lateral, Copete na liga de grande área. Lá do outro lado de Maria Livrinho. Bola cruzada, perigosa, no gol, Copete cabeceou, subiu, cabeceia para trás. Gabriel bate na bola, Hugo Souza. Vai pela liga de fundo, segue o escanteio pro time argentino. Belo.
1: Jogada esquisita, o Gabriel Paulista cabeceou para trás. Hugo Souza não conseguiu evitar o escanteio. Jogada pela direita, Rosário Central no ataque.
0: Angel Di Maria para bater o escanteio agora pelo time argentino. Di Maria na ponta direita vai mandar lá dentro. Se mexe outra vez agora do campo de ataque. O Fando vem fechando. Também o zagueiro. Sandes na linha de grande área. Toma impulso para fazer a cobrança. Angel Di Maria vai bater. Tomou impulso. Atenção, vem para a bola. Fatiou lá dentro pro Campaz. Vai paralisar o árbitro, vai mandar repetir a cobrança ali. Tem um bate-boca na grande área. O Pedro Raul lá atrás reclamando com a arbitragem, Belo.
1: Tá brigando com a bola, o Pedro Raul.
0: Olha o Di Maria, vai bater um escanteio outra vez agora pelo time do Rosário Central. Vamos a 19 minutos do primeiro tempo, placar Jeep 0-0. Toma impulso agora para fazer a cobrança. Di Maria vai mandar na área, lá dentro, colocado Ávila, Gaston Ávila vem fechando para tentar a cabeçada. Copete se mete, time da Argentina vem. Di Maria para fazer o cruzamento, atenção, autorizado, vem, bateu, fechado. Pedro Gal cabeceou, tirou dali. Rifa a bola pela liga de lado. Lateral outra vez agora para o time da Argentina fazer a cobrança na ponta direita, campo de ataque. Tome impulso para bater, lateral batido para tocar para Ângelo Di Maria, dominando Di Maria, perdeu a bola para o adversário, ficou no chão na chegada ali na cobertura do Biton. Outra falta marcada. Breno Biton disputando com Di Maria, falta para a equipe do Rosário, Belo.
1: E desde aquela falta não marcada em cima do Caio César, o juiz conseguiu deixar os jogadores do Corinthians nervosos. E é isso que os argentinos querem, mais uma falta a favor do Rosário.
0: 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Tomando posição, chegando outra vez agora para o campo de ataque, o time do Rosário Central vai fazer.

0: Cruzamento na grande área, o Vando aparecendo para tentar a cabeçada, a Ávila também vem, falta batida, a bola vai passando, desfila na grande área, vai pela linha de fundo, é tiro de gol, e José Calil comenta, vamos a 20 no primeiro tempo, 0-0 para cá, Felipe Calil.
1: Desde que o Belo falou que o Mateuzinho chutou a bola para dentro do campo, aí sabe, o Corinthians está entrando na catimba, tem que jogar a bola, cada vez que o jogo, agora caiu mais um aí, cada vez que o juiz para, vai lá, o Corinthians tem que jogar bola, parar com esse negócio de empurra, cai, cai, quanto menos a bola rolar, melhor para o time argentino.
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2: E passou o replay, não foi nada. O Gabriel Paulista e o Ovando se pegaram e o jogador argentino fez como se tivesse levado um tiro. Tá no chão, agora já se levantou.
0: Não, eles têm aquele estilo dramático, né? Aquele estilo do tango. Eles caem em câmera lenta. Exato. Leva a mão no rosto. É um negócio impressionante.
1: Agora, elas o Corinthians está dando, né? Corinthians está dando motivo, Éder. Esse é o problema. Tem que jogar a bola. Agora o Gabriel Paulista se enroscou com o cara lá. Não precisa fazer isso.
0: Olha para a batida pela direita, agora para Rodrigo Garro. Domina pelo campo de defesa, retraindo. Deixa ali atrás, agora para Carrilho. Tira a jogada na esquerda, agora para Bidu. Bidu domina pelo campo de defesa, carrega, Matheus Bidu. Tenta partir para o campo de ataque. Breno Bidu pedindo ainda. Bidu já descarta, volta. Recua lá atrás, agora para Gustavo Henrique. De primeira para Gabriel Paulista. Reza, mira, pela direita, competindo e dá combate. Ele toca rápido, agora entregando para Mateuzinho. Tentou passar, lutou Campas. Houve a falta ali sobre Mateuzinho. O árbitro vai e apita. Infração para o Corinthians bater. 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Será que passa o Corinthians? Será que o Rosário vai tentar chegar no Estudiantes para jogar as quartas de final? Bola dominada na esquerda, Gustavo Henrique de primeiro, agora descartou, fez o passe para Bidu, recuando para Garro, abrindo para o campo de ataque, Carlito, passe errado, a bola sobrou outra vez, agora da face central do campo, domina Navarro, recuando lá atrás, deixou para o Vando abre pela direita, agora para Coronel, Coronel tentou abertura, mandou na ponta lá embaixo, agora para Rodrigues, tentou passar, vem na cobertura, Bidu recupera, domina pelo campo de defesa do time corintiano, está jogando, Rodrigues apertou, ainda Bidu, chama contra si, marcação no primeiro, tentando bater, Rodrigues por baixo, bate, a bola sai pela linha lateral, posse de bola para o Corinthians. 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Mas está um típico jogo de Libertadores com a participação argentina. É muita catimba, Marco Bela, é muita catimba.
2: O argentino do Corinthians, o Rodrigo Garro, também sempre envolvido.
0: Olha para Garro, domina pelo campo de defesa, puxa a bola, evita o aniversário, recua lá atrás, agora entregando para Hugo Souza. Hugo Souza de primeira pelo centro, esquerda, agora para Canielli, volta, recuando outra vez, agora para Hugo Souza, tentou bater, devolveu lá na esquerda, agora para Canielli, dominando na intermandada, tentou passe na ponta para Bidu, a bola volta outra vez, agora para Rodrigues, mas já havia saída, lateral para a equipe da Argentina, vem para fazer a cobrança na ponta direita, agora com Emmanuel Coronel, Coronel para bater no lateral, ele bate outra vez, agora se vira pela meia direita, tocando para Ibarra, outra vez agora para Coronel, retraindo lá atrás do campo de defesa, a bola vai se oferecer para o Ovando, descendo para o goleiro, sai jogando outra vez, agora Ledesma, Ledesma, Ovando, Ovando, Ledesma, Ledesma de primeira pelo setor esquerdo, agora entregando para Gaston, vai tentar Ávila, levantou na esquerda para Campaz, Campaz domina, recuando outra vez agora para Gaston, Ávila tentou bater para o campo de ataque, entrou Gustavo Henrique, cortou, voltou para Navarro, Navarro recolhendo, fez o passe para Copete, Copete na direita, agora entregando para Coronel, vem para o campo de ataque, prepara o cruzamento, cruzou lá dentro, espanou o taco, Gustavo Henrique tirou, vai pela a linha de fundo, escanteio, Rosário Central, Belo.
2: Ele tirou o cruzamento até porque tinha jogador do Rosário atrás dele, o Copete estava esperando a bola, escanteio, Rosário de Marianela.
0: Di Maria para bater o escanteio pelo Rosário Central, preparado na ponta direita para bater pelo Rosário, vai mandar lá dentro, Di Maria rolou, Massinho de primeira, agora entregando para Rodrigues, domina pela meia direita, volta agora para Franco Ibarra, devolvendo na meia direita, agora para Di Maria prepara o cruzamento, vai tentar, executou, mandou na esquerda, agora entregando para Campaz, Campaz chapou na liga de grandeira para tocar pelo mato, cabeçou para trás a defesa corintiana, Gustavo Henrique foi com Gabriel, bola dezena, saiu, liga de fundo, escanteio para o Rosário Central, Belo.
2: Tá dando pane na defesa corintiana, mais uma cabeçada para trás. e o Hugo Souza ficou só olhando. Escanteio para o Rosário.
0: Campaz toma impulso na esquerda agora para bater o escanteio. Vai mandar na liga de grande área. No ataque, o Rosário central tomando posição. Vem para fazer a cobrança. Correu, bateu, soltou para Di Maria. Di Maria vem, leva na liga de fundo. Chuta travado pela marcação. Cravou em cima da defesa. Tocou no Mateuzinho e saiu. É lateral outra vez agora para o time do Rosário. 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Tempo vai passando. 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Jogo parado e hidratação aqui. José Calil comenta. Fala, Calil.
1: Éder, eu confesso que esperava mais do Corinthians. O time não pressiona, só teve aquele lance do Caio César aos 13 minutos que você narrou aí a defesa do Ledesma e nada mais. Eu esperava uma pressão maior. Corinthians está deixando o time argentino fazer aquele jogo de lenga-lenga, de levar a partida do 0-0 até mais para frente, porque aí, claro, né, o Corinthians vai se enervar mais, tende a precipitar mais as jogadas. Eu esperava um Corinthians pressionando mais no início. Vamos ver se agora o Diniz está ensandecido ali à beira do campo, está gritando com os jogadores. Eu não sei, evidente, o que ele está falando, mas vamos ver se agora, depois dessa parada, o Corinthians pressiona mais forte, porque esse Rosário não é nada disso. O próprio Di Maria, com todo o respeito, quem já viu o Di Maria, né, fazer o que ele fez até em final de Copa do Mundo, não é mais o mesmo. O Corinthians tem que ir para dentro, velho.
0: 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Vamos a 27 minutos dessa etapa inicial de jogo. 0-0 é tenso, é nervoso. Torcedor ansioso, ansiedade toma conta. Torcida do Corinthians acreditando, quer ver o time nas quartas de final da Libertadores da América. Mas é jogo de Libertadores, e aí é diferente, é sempre muita pressão. Toma posição, chegando na esquerda agora Sandes, vai fazer a cobrança, vai bater no lateral, ali por dentro Copete, vai se apresentando também Rodrigues, colocado para tocar para Campaz. Campaz tentou a sequência, entrou Ranieri, rifa pela defesa do time do Corinthians, levantou para o campo de ataque, da volta ressassada lá atrás, agora para o Vando domina pelo campo de defesa, abrindo para Coronel, decepcionou, domina pelo campo de defesa, tem barra ali por dentro, ainda Coronel, recuando na zaga, deixou para o Vando, tempo de passe agora com Gaston Ávila, tocou para Ávila dominando, ainda pelo campo de defesa, tentou levantamento, ele bora para o campo de ataque, mandou com força, vai sair pela linha lateral. Lateral para o Corinthians bater. É isso, meus amigos. 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E atenção, ouvinte TMC, a bola corre solta na Arena Corintiana. 28 minutos, já estamos chegando à etapa inicial do jogo, placar Jeep. Bate Navarro, servir pela meia direita para tocar outra vez, agora para Rodrigues, devolveu na ponta, vai tentar a sequência, bate na defesa, tira a Ranieri, vai sair pela linha lateral, é posse, ele bora outra vez agora para o Rosário central, pela direita, campo de ataque. 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Lateral batido para tocada na ponta direita, tenta levar outra vez agora para o campo de ataque, lutou tentando o Copete, não domina, a bola sai. É lateral para o time do Corinthians, fazer a cobrança na esquerda da intermediária. Você ligado no futebol da TNC. 29 minutos do primeiro tempo, placar Jeep. 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
3: São Paulo tenta a contratação de Gustavo Scarpa.
0: Olha a bola batida para o campo de ataque, tira outra vez agora, Carielli, despacha para o campo de ataque, a bola se oferece outra vez agora para o Rosário Central. Caiu o ritmo no Corinthians, é isso que o Rosário Central quer. Aí segurando, bola tocada para Coronel, e o primeiro tentando para Rodrigues, entra Carielli, rifou, mandou para fora, lateral, outra vez agora para o Rosário bater, pela direita, o campo de defesa, vem para fazer a movimentação lá atrás agora com Emmanuel Coronel. Vai sair jogando pelo campo intermandado, não tem pressa nenhuma, eles estão cozinhando, o Galo segurando o time do Corinthians. Lateral batido para o tocada para Di Maria. Volta recuando, mandou na ponta, outra vez agora para Rodrigues, tenta o passe, a bola tocada pelo meio, outra falta marcada, o árbitro parou, marcou falta ali na chegada do Copete, acertando o corintiano, falta marcada, Belo.
2: Em cima do Rodrigo Garro, falta marcada no meio de campo, bola com o Corinthians 0-0.
0: 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Sai jogando no campo de defesa, o Dimitri Corinthians, bola para Carlinho, recuando, deixando lá atrás, agora da intermediária, fez o passe, agora pelo setor esquerdo da Canielli, domina pela defesa, vai tentar partir para o campo de ataque, toca a bola, tentou fechar Garro, entrou Vando, faz o corte, voltou para Breno Bidon, Bidon tentou esticar para o campo de ataque, por baixo, chega afastando, Vando já havia posição ali no ataque do Corinthians, estava à frente, Arturo determinando, posse de bola outra vez agora para o time do Rosário Central. 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direita, passou batido, cortou Canieri, volta a bola para Coronel, Coronel recebe, tentou, projeta outra vez agora pela meia direita, volta Franco e Parra, e Parra descartou, mandou na esquerda, agora entregou para o Sander, se mexe o Sander, faz abertura para o Campaz, tocou no Navarro, recebendo o Navarro, escapou a marcação de Garro, vem bola para o campo de ataque, volta recuando, ligando pela meia, fez o passe curto, agora entregando para Coronel, de primeira para Di Maria vai cruzar, entra Gabriel Paulista, escorou de joelho, a bola volta para Caio César, domina pelo campo de defesa, descensirou-se agora da marcação, no primeiro vai tentar passar, entrou Campaz, cortou, volta a bola para Carrídio, recuando para Mateuzinho, dá um chutão agora para o campo de ataque, Pedro Raul, nossa, ele demora dois dias para amortecer no peito, e ele amortece a bola para frente, oferecendo para o zagueiro. Não é pegar no pé, mas vou te falar uma coisa, é difícil, hein, Belo?
2: É complicado, o domínio ali é bastante complicado, ele acabou dando sorte e conseguiu um escanteio para o timão.
0: Está na posição, Garro para bater o escanteio, aceita na esquerda agora para bater pelo time alvinegro, vem o Corinthians no ataque, o Corinthians quer o gol, Gabriel Paulista, Gustavo Henrique lá dentro, é sempre artilharia pesada pelo alto, tomou distância, vem para bater o escanteio, vai mandar lá dentro, Corinthians atacando, procurando o gol, tomou distância, Garro vem para fazer o cruzamento, Carlinho se mexe na linha de grande área, atenção, tomou distância, escanteio, batido, bola cruzada perigosa, desviou na cabeçada tentando Gustavo Henrique, vai pela linha de fundo, é tiro de meta para a equipe do Rosário Central. 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Calil, o que você mais gosta no Corinthians e o que você menos gosta até aqui no time, hein, Calil?
1: Olha, o que eu menos gosto é a falta de intensidade, de pressão, né? E o que eu mais gosto é a garra, o Mateuzinho tentando a associação aqui pela direita com Caio César. O Garro não faz uma má partida, mas o Corinthians não pressiona como deveria.
0: Bola para Matheus Bidu, recebe o domínio pelo campo de defesa, vai tentar chutar, tirou dali, afasta, volta Pedro Raul, foi contido, a bola volta para Franco e Barra dominando, abriu na ponta outra vez, agora tentando para Coronel, bola tocada para Di Maria, voltando outra vez, agora para Ibarra, ele primeiro para Navarro, Navarro domina pela meia volta, retrocedeu, fez o passe, errado, agora entregando para Ávila, dominando Ávila, volta outra vez agora para Navarro, Navarro carrega, passa a centena do campo, toca a bola de primeira, outra vez, agora entregando para Ávila, recuando para o Vando abre pela direita no campo de defesa para Franco, Franco Ibarra levantou na ponta, Coronel dominando, volta recuando outra vez, agora tocando para Ibarra, Ibarra prendendo, domina pela meia direita, campo de ataque, retrocede na faixa central do campo, para tocar lá provando, põe na esquerda agora para Ávila, Ávila vem embora, preparou de longe, apontou, bateu, passa, que passa um balaço de longe, liga de fundo, é tiro de meta para o time do Corinthians bater, você ligado no futebol da TNC, o juramento dos médicos deixa claro, medicina e humanidade são inseparáveis, Prevent Senior, a 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Prevent Senior, 34 minutos jogados, Hugo Souza levanta a bola para o campo de ataque, a bola descendo, passa batido outra vez agora pelo Pedro Raul, corta o Vando, tiro dali, abre pela direita no campo de defesa, vai tentar outra vez agora Manuel Coronel, tentou passar pela marcação no primeiro, fez a cobertura do Corinthians, a bola sai pela linha lateral, mas tocou por último nele, mas Pedro Raul se mexendo ali pela direita, lateral outra vez agora para o Rosário Central, já batido, bola retrocedida lá atrás, agora para o goleiro domina Ledesma, Ledesma ali primeira, põe na esquerda no campo de defesa, reinicia na intermediária outra vez, dominando ali atrás, agora para Ávila. Ávila volta, recua para Ledesma. Tem opção de jogar pela direita, vai tentar bater para o campo de ataque, levanta para a ofensiva, vai lutar com o Pete, tentou passar, fecha a porta, defesa corintiana, tira Gabriel Paulista, volta a bola para Campaz. Campaz tentando, cruzando para Copete, recua na cabeça para Campaz, domina pela esquerda, vai tentar bater, toma Ranieri, recupera, domina pela intermediária, tentando partir para o campo de ataque, chutou, bateu adversário, volta a bola rechaçada, sobra na esquerda, agora para Ávila, faz o passe a Franco Ibarra, domina pela meia esquerda, campo de ataque, volta, recuou, deixou outra vez da face a central do campo, prende bola, ovando, rápido, agora entregou para Di Maria flutuando ali na face central, tentou bater para o campo de ataque, vem Ranieri, não perde a viagem, vai tomar cartão na chegada ali em cima do Rodrigues no lance.
2: Primeiro cartão amarelo do jogo para o Ranieri, que fez a falta, e a bola está com o Rosário no campo de ataque, claro que eles não têm nenhuma pressa, 0-0.
0: 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Falta para o time do Rosário Central fazer a cobrança. Vai mandar lá dentro, colocado em barra. Perto da bola também, Campaz para bater. O Rosário Central vem para o ataque. Já batemos 35 minutos do primeiro tempo, 0-0. Do placar Jeep, Campaz na tentativa do cruzamento, vai mandar na liga da grande área, o Rosário vem fechando, o Corinthians se defende, 36 minutos de jogo no primeiro tempo, você se ligando no futebol da TNC, é Libertadores da América, a grande Libertadores da América, para mexer com o coração do torcedor brasileiro, com o torcedor sul-americano, vem Campaz, bate a falta, levanta o Gustavo Henrique de cabeça, afasta, rebotar a falta, outra vez agora vai ficar, tenta tocar Garro, levanta de primeira para Carlinho, tentou a sequência, bola batida, vai sair tocada no argentino, é posse de bola outra vez agora para o time de Corinthians, fazendo a cobrança da esquerda, vem para fazer a movimentação, Matheus Bitu pelo time alvinegro, ele bate recuando, deixou outra vez ali atrás, agora jogando para Carlinho, Carlinho domina pelo campo de defesa, vai tentando partir outra vez agora para o campo de ataque, enfiou lá na ponta esquerda para Matheus Bitu, prepara o cruzamento, bola cruzada perigosa, Pedro Raul, Pedro Raul, por favor, meu Deus do céu, hein? Vamos conversar, hein, Pedro Raul? O gol fica pra frente, Pedro Raul. Não é na lateral do campo, não. Ô, Marco Melo, fala alguma coisa aí, Melo.
2: Ele tenta. Só não consegue.
0: Olha para a tocada para o campo de ataque, carrega, tenta levar outra vez o time do Corinthians, tentativa de passagem, agora volta para Carlinho, de cabeça, recupera a direita, agora para Canieri, tentou desencilhar, tira a marcação do primeiro, perdeu a bola para o adversário, recupera Campaz, entra Matheusinho, de carrinho, manda a bola para fora, é lateral outra vez agora para o time do Rosário Central bater, grupo CrossFox, distribuição, fabricação, entrega com frota própria em todo o território nacional, grupo CrossFox, fios e cabos elétricos tem que ser CrossFox, a bola tocada para Navarro, recebe na mira, volta recuando ali atrás, agora entregando para Ávila de primeira para o Vando recebendo Ignacio Vando, abre a rafa agora pela direita bola tocada no campo de defesa, carrega, tenta partir para o campo de ataque, outra vez a tentativa de abertura para Rodrigues, entrou descartando ali atrás agora Gustavo Henrique, cortou, a bola volta para Ibarra, Ibarra tenta passar, perde a bola para Garro, recupera, domina, domina, domina, Corinthians tentou passe agora para Pedro Raul, adiantou, recuou para o goleiro, ele recuou para o goleiro, não é pegar no pé, mas olha, o Calil é um dos piores, se não for o pior atacante que jogou no time do Corinthians que eu vi até hoje, viu, Calil?
1: E ele tá abafado, né, emocionalmente, ele tá ansioso, a bola bate numa perna, na outra, ele já não é um primor técnico, ainda com esse desconto emocional, né, um jogador descontado emocionalmente, realmente fica difícil, eu acredito que no intervalo vai entrar o Memphis.
0: 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Para bater para Copete, luta com a defesa do Corinthians. Gustavo Henrique vem para jogar, Marto vai dar. Escanteio no desvio de Gustavo Henrique. Lá na ponta direita vem o Rosário Central aí, Belo.
2: O Gustavo primeiro iria deixar a bola sair, seria tiro de meta. Quando ele viu que o jogador do Rosário chegaria, tocou para escanteio. Di Maria na bola.
0: Vai para a posição, Ângelo Di Maria vem na ponta direita agora para bater o escanteio, vai mandar na liga de grandeira, fatiou, jogou lá dentro, subiu Pedro Raul de cabeça para cortar, rebotar a sobra outra vez agora para o campo de ataque, carrega, lembra a bola da esquerda, Campaz, recebeu, colombiano tentou a sequência, abre Rato agora pelo setor esquerdo, carrega, tenta fazer o cruzamento, Ávila, chutou, a bola bateu no adversário e volta, rechaçada no campo de defesa, agarra de primeiro agora para Mateuzinho, errou, voltou para Navarro, houve o toque ali no argentino, ele já havia sinalizado, o árbitro demorou um pouco, mas confirmou, alta para o primeiro Corinthians, bola para Carrilho, domina pelo campo de defesa, vai tentar partir para o campo de ataque, entra para jogar, toca pela direita, agora entregando para Garro, recuando para Bidon, Bidon na zaga, lá atrás, agora do campo de defesa, Ranieri, abriu para Mateuzinho, põe na ponta direita para Rodrigo Garro, Garro vem embora, carregando para o campo de ataque, a tentativa de abertura, rolou na ponta, Caio César dominando, tentou escapar a marcação no primeiro, tentou passar, vai na cobertura, Santos desviando, escanteio para o Corinthians, Belo!
2: Na jogada individual, Caio César conseguiu este escanteio pela esquerda, pela direita, aliás, o Corinthians vai tentar chegar no ataque, Gustavo Henrique e Gabriel Paulista indo para a área.
0: Toma posição, Corinthians, Mateuzinho para bater o escanteio. Vai mandar a liga da grande área. Olha o Corinthians tentando. Corinthians querendo o gol. Finalzinho do primeiro tempo. Placar Jeep 0-0. Tomou distância. Vem para bater o escanteio. Ajeita na ponta direita. Agora Mateuzinho para fazer a cobrança. Olha os fixos ali dentro da grande área. Gustavo Henrique que se mexe. Pedro Gaú também. Escanteio batido. Bola cruzada perigosa. Houve a confusão na área. Cabeçada. Bola volta para Bidon. Tentou a sequência. Perdeu de Maria. Vem Bidon. Comete falta. Falta para o Rosário Central fazer a cobrança. 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E atenção, ouvinte TNC, a bola corre solta aqui na Arena Corintiana. 41 minutos de jogo. Quem se classifica para jogar contra o Estudiantes das quartas de final? Placar Jeep aqui, Corinthians 0, Rosário Central 0.
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0: Olha a tentativa do time do Corinthians tentando fugir para o campo de ataque, já perdeu, recupera, leva a bola outra vez agora o Rosário, para tocar para Campaz, distribui mal, corta ali atrás agora Carrilho, tira pela defesa, faz o levantamento, ele para o campo de ataque, ela volta para Navarro, de longe Navarro, volta recuando lá atrás agora, Coronel se mexe pelo meio, para tocada na zaga, fica dominado outra vez agora pelo intermédio de Navarro, Navarro rolando bola curta agora, entregando para Franco e Barra, domina pelo campo intermediário, vai tentar partir para o campo de ataque, fatiou, volta recuando agora para Ignacio Vando, Vando recuando para o goleiro Ledesma, Ledesma vai bater uma outra vez agora para o campo de ataque do time argentino, distribui, mandou na esquerda agora da Intermandela, soltando para Gastão Ávila, Ávila levantou para o campo de ataque, bola fácil para Hugo Souza, churrasco, dia de jogo é churrasco, golaço e carnes Mondelli, todo dia 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lê o jogo, prende a bola do campo de defesa, tenta jogar por dentro, vem desbravando, volta recuando outra vez agora, tocou no Hugo Souza, Hugo Souza tem opção de passe na zaga, é um ritmo lento na partida, o Corinthians estudando, marca forte na pressão a equipe da Argentina, bola para Ranieri, tentou passar, perdeu, Rodrigues recupera, ouviu o toque ali, o árbitro parou, marcou falta para o Corinthians, pintor profissional, a Sharon Williams tem um programa especial de plataforma só para você, treinamento, crédito, orçamento, prêmios especiais e profissionalização, você só encontra no 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para Carrilho, entrou Campaz, toma dele, recupera, mas esquece a bola, volta para Carrilho, de primeira pela direita agora para Caio César, lá vem Caio, Caio tentou, esqueceu a bola também, volta outra vez agora da esquerda, Navarro bate, entra Carrilho, toma, volta pelo meio, agora entregando para Garro, chutou travada, a bola vai se oferecer para Copete, Copete tenta, uma sucessão de erros na saída, o Navarro vem dar uma gravata no adversário, Mangago no chão, é falta para o Corinthians bater, que lance confuso foi esse aí, hein, Belo?
2: Uma sucessão de erros de passes dos dois times, agora a bola com o Timão, não, ele mandou voltar a cobrança da falta, o juiz também está paralisando bastante o jogo, hein?
0: O fato é que o jogo, tecnicamente, está devendo, hein, Calil?
1: É, nós vimos agora há pouco o Santos 0, Macará 0, é bem parecido, viu? Um jogo de poucas oportunidades. Corinthians só teve aquela chance com o Caio César, Rosário não teve nenhuma. Ó, você vê, o jogo tá parado de novo agora que o juiz tá conversando com o Carrilho. É uma situação que não interessa ao Corinthians. Eu insisto, Éder, no intervalo tem que entrar o Memphis, até porque ele tornaria a torcida muito mais vibrante. Né? A entrada do Memphis traria o estádio junto, e isso é muito importante.
0: Lateral batido, bola para Carlinho, recebendo, dominando na meia direita, campo de ataque, desenciou-se agora da marcação no primeiro, tentou bater de três dedos, cortou outra vez ali atrás, agora o Copete volta na intermédia, era penta bater, Franco Ibarra, levanta a bola, tentou, lutou Copete, já perdeu, a bola volta para Caio César, entrou sentença, é falta, não perde a viagem, comete a infração, falta batida, para o dominador outra vez, agora pelo time do Corinthians, tocada na esquerda, agora para Matheus Bidu, Bidu vem embora para o campo de ataque, se mexe agora pela direita, Caio César, foi servido, recorda, mira Caio César, voltou para Mateuzinho, Mateuzinho de cabeça, soltando para Carlinho, põe no peito, bate a marcação no primeiro, mas toque errado, entra Campaz, recupera, ativou, lá na ponta esquerda vem o Copete, Copete dominando, o Di Maria vem no meio, olha o Di Maria, bate na bola, Mateuzinho tira, manda pela linha de fundo, escanteio, Rosário Central, e o Di Maria estava louco para receber essa bola, para bater direto ali, Belo.
2: Mateuzinho e Ranieri, os dois fizeram uma bela recomposição, correram mais que o Di Maria, que vamos dizer, né, 38 anos, também não corre lá essas coisas, e por isso o Corinthians conseguiu se recuperar, escanteio para o Rosário.
0: Acaba a posição, vem para fazer a cobrança outra vez, Ângelo Di Maria na esquerda, Di Maria para fazer o cruzamento, vai baixar na linha de grande área, toma impulso agora para fazer mais a cobrança, Coronel na grande área, toma distância, atenção, ele vem para a bola, bateu, lá pela direita vai tentar, Coronel cabeceou, mandou na área, entra Carlinho, toca de cabeça, afasta, voltou para Campaz, Campaz domina pela meia esquerda, distribui na ponta, Di Maria tenta, Mateuzinho chuta na cabeça do Di Maria, a bola sai pela linha lateral, sinta-se parte do jogo, com os recursos e apostas 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Vamos juntos, torcedor corintiano. Você é corintiano do Brasil, em qualquer parte do Brasil. Você é torcedor corintiano no mundo inteiro, acreditando nessa classificação do Corinthians. Bate de forma equivocada, agarro. A bola volta lá atrás, outra vez agora para Hugo Souza. Distribui, mandou na esquerda, a corintiana entregando para Bidu. Domina Bidu. Trabalha o jogador, o campo de defesa. Tempo, ele passa outra vez agora pelo centro esquerdo. Para, pensa o jogo, tenta abertura, tocou para o carro. Tentou, Pedro Raul está um chute ali no meio, hein? Bate na bola outra vez, Navarro. Toca pela linha lateral, posse de bola para o time do Corinthians, fazendo a cobrança pelo setor esquerdo, Corinthians se mantém no ataque, 0-0 do placar, o tempo passando, PicPay Card é cartão de crédito sem anuidade com cashback, PicPay Card. Olha a bola aberta para o campo de ataque. Vai tentando chegar outra vez. Agora Pedro comete falta no zagueiro Vando. Falta para o Rosário Central fazer a cobrança. Já batemos 47 minutos. O árbitro vai levantar os braços. E nos exatos 2 minutos já falados aqui pelo Belo, ele encerra o primeiro tempo de partida. É Libertadores da América. 0-0 no placar. Corinthians vai ter que mexer no time aí para o segundo tempo. Quem sabe pinta o Memphis Depay. O holandês voador entra em campo e resolve essa parada, porque da forma como tá, tá realmente difícil. Marco Belo, diga aí, Belo.
2: Jogadores reservas do Corinthians que não estavam se aquecendo entram para o meio do campo neste intervalo e provavelmente começarão o aquecimento durante o intervalo, assim como jogadores do Rosário Central. Poderemos ter alterações nas duas equipes depois do intervalo.
0: Muito bem, termina o primeiro tempo, placar Jeep na Libertadores da América. Você se ligando aqui no microfone da TNC. Termina o primeiro tempo, Lucasito, Corinthians 0, Rosário Central 0.
3: E mais cedo pela Libertadores, LDU e Mirassol empataram 0-0 e a LDU avançou para pegar o Palmeiras, venceu o Mirassol nos pênaltis por 5-4. Neste momento pela Sul-Americana, finalzinho de primeiro tempo, Botafogo 1-0 no Cienciano. Cienciano já venceu o primeiro jogo por 6-1. E um pouco mais cedo, Vasco avançou 4-1 sobre o Olímpia e Macará e Santos empataram 0-0. O Peixe também está classificado na Sul-Americana, Eder.
0: Muito bem, Lucasito, destacando os jogos de hoje pela América do Sul, Copa Sul-Americana, Copa Libertadores da América, o microfone da TNC. Você curtindo tudo, depois do jogo sempre tem fim de papo. 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Voltamos na sequência, continue ligado. 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
6: Muito bem, estamos de volta. Você está na Libertadores da América. Você está ligado aqui no microfone da TNC. Obrigado pela sua audiência, pelo seu carinho. 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Muito bem, deve ter muita pergunta para o Zé Calil.
7: Sim, senhor.
6: José Calil, já está preparado o Lucasito aí para fazer a pergunta. Ele está... Bala na agulha para responder para você aí, Lucasito.
8: Vamos lá, o João Elias está dizendo o seguinte: com o Pedro Raul ou o Guinegão, tanto faz, Calil, é um a menos em campo.
7: Não, eu acho que tem que, ou você põe o Memphis, ou tem que ficar com o Pedro Raul, não tem jeito. O Guinegão é um jogador para uma outra característica de jogo.
8: O Ark diz o seguinte: o Diniz tinha que colocar o Gustavo Henrique de centroavante, é a única esperança de gol nesse time aí, Calil.
7: É, daqui a pouco ele sempre faz isso quando o Corinthians precisa do resultado, daqui a pouco o homem vai lá.
8: O Luiz, o Breno Bidon tá devendo o futebol, Calil?
7: Caiu de produção, sim, é uma boa pergunta. Aí tem que ver se teve alguma negociação que não deu certo, se ele está com algum problema físico. Aí eu vou depois recorrer às informações do Belo. Mas que ele caiu de produção, caiu.
8: O Júnior pergunta o seguinte: o Garro, ele precisa do Memphis e do Yuri, senão ele não consegue jogar bem, Calil?
7: Ah, ajuda, né? Quando você tem bons jogadores do seu lado, a tendência é jogar melhor. Mas o Garro não está dos piores hoje, não. Ele está buscando o jogo, está tentando. Mas ali está difícil, o Corinthians sem pressionar, veja, o Garro, ele recebe a bola ali no meio, o time tem que sair e tem que dar ao Garro as opções, fazer maioria contra os adversários, e isso o Corinthians não está fazendo. Então o Garro, coitado, ele recebe a bola, gira e não tem com quem jogar.
8: Temos aqui também o Wagner Dias perguntando se hoje era um jogo para o Carrijo mesmo, Calil.
7: É, um jogador experiente, um jogador que já disputou a Copa do Mundo, que é o líder da nova geração aí, da reconstrução do futebol peruano. Sim, o Carrijo é um jogador talhado para a partida, mesmo porque o Corinthians não tem o Alan ali no meio, né? Tem alguns desfalques, o André também não pode jogar, então o Carrijo está ok, não é esse o problema.
8: E uma última aqui, o Pablo Alexandre. Calil, o Corinthians sendo eliminado hoje, o Memphis tem que pelo menos classificar o time para Libertadores no Brasileiro?
7: Ah, não é o Memphis, né? O Memphis podia ter classificado contra o Internacional, se a diretoria do Corinthians não tivesse feito a palhaçada que fez. mandar o cara vir aqui pro Brasil e não renovar o contrato dele. Então essa história do Memphis ainda vai render muita coisa. Agora, ele entrando hoje, classificando, aí o Stabile está reeleito.
6: Muito bem, José Calil respondendo as perguntas, você participando, e continue participando, interagindo, participando da nossa transmissão. Nós voltamos em seguida com José Calil comentando esse primeiro tempo. Tá difícil, torcedor do Corinthians, 0-0 com o Rosário Central, que deu para perceber que é levar para os pênaltis a decisão aqui na Arena Corintiana. Já voltamos. 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
6: E estamos de volta com você aqui na Neoquímica Arena. Intervalo de partida 0-0 no placar, Corinthians e Rosário Central. E agora quem vem? Ele, José Calil, comentando esse primeiro tempo, 0-0 no placar. Fala, Calil.
7: Eu pergunto a você que é corintiano e está nos acompanhando. Você não esperava um outro tipo de jogo? O Corinthians pressionando, chutando bola na trave, exigindo grandes defesas do goleiro Ledesma? Pois é, não foi nada disso que se viu. O Corinthians teve uma única chance numa bola que o Caio César arrumou da direita para o meio, paralelo à linha de frente da grande área, chutou e o goleiro Ledesma aí sim fez uma boa defesa, nada mais. E o Rosário Central também não exigiu absolutamente nada do goleiro Hugo Souza. Então foi um jogo chato, um 0x0 daqueles 0x0 que a gente está acostumado, ao contrário do que esperávamos. Então o primeiro tempo, do primeiro tempo não tem muita coisa a dizer, vamos falar do segundo. Vamos aguardar o que o Diniz prepara para o segundo tempo. Fernando Diniz é um treinador competente, que já ganhou a Libertadores, ele sabe que esse tipo de jogo não interessa ao Corinthians. Ah, mas nos pênaltis o goleiro Hugo Souza pode garantir. Tudo bem, mas você vai arriscar chegar nos pênaltis? O Corinthians tem bola para decidir esse jogo antes. O Rosário Central não é nada disso. Aliás, nós vimos no jogo lá da Argentina, onde esperava-se uma pressão, isso e aquilo, que o Corinthians não ia aguentar. O Rosário não fez nada lá, empatou 0x0 normal. E agora, quando a gente esperava que o Corinthians fizesse a parte dele aqui em São Paulo, não é o que acontece. O jogo é igual o de lá, 0x0, como foi o de lá, um 0x0 chato, também aconteceu no primeiro tempo aqui. O Corinthians precisa de mais, tem que avançar os seus laterais, pressionar, porque o Rosário, ele está saindo, a saída de bola dele está sendo feita pelas laterais, e o Corinthians não pressiona, precisa pressionar, subir os seus laterais, subir o garro e o bidon para apertar os volantes do time argentino. Ah, mas aí você vai se expor ao contra-ataque. É um risco que se corre. O Rosário não tem um contra-ataque veloz. O ataque do Rosário é Di Maria, 38 anos, um grande jogador, mas que não tem mais velocidade. Copete, que é um centroavante de pouca técnica. E o Campas, que é um meia, não é veloz também. Então o Corinthians não tem que se preocupar tanto com o contra-ataque veloz do Rosário, porque...
19: Mesmo time.
7: Pois é, eu tô vendo voltar aqui, eu esperava a entrada do Memphis, vamos ver se pelo menos o Corinthians vai pressionar mais. Cabe ao Corinthians mudar a situação desse jogo, porque se ficar assim, o Rosário já mostrou que veio mesmo para empatar e tentar a sorte nos pênaltis. Então acho que cabe ao Corinthians pressionar mais, ter mais volume, mais associações, apertar a saída de bola do time argentino e fazer o gol. Aí sim a coisa vai melhorar, Eder.
6: Muito bem, José Calil comentando o primeiro tempo de partida, 0x0 no placar. O Rosário Central está voltando e, ao que parece, também é o mesmo time do primeiro tempo, né, Belo?
19: Isso, não muda Rosário, não muda o Corinthians.
6: 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Vamos agora para os 45 minutos finais aqui nos 90. E depois, se persistir o empate, pênaltis para decidir quem vai para as quartas de final da Libertadores. Atenção, autoriza o árbitro. 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Lateral para o time do Corinthians, fazer a cobrança. Pelo setor esquerdo, tome impulso agora para fazer a batida. Matheus Bidu. Bidu levantou, mandou na ponta de primeira, agora entregando para Garro. Puxa a marcação no primeiro, toma a defesa com Franco Ibarra. Ibarra agora pelo miolo. Entrou Garrido e recuperou com falta. Colocando Di Maria no chão. Falta marcada, já batida pelo time argentino. Navarro de primeira, agora pelo setor esquerdo, bola dominada. Sandeus põe na ponta para Campaz. Recuando lá atrás, agora soltou para Gastão Ávila. Bate bola curta, entregando para Ovando. Ovando recebendo. Domina aqui, Inácio Ovando, ainda pelo campo de defesa, descartou, mandou por dentro, bola dominada, Ibarra, de primeira pela direita, agora para Coronel, recuando no campo de defesa, provando, Ovando prendeu na zaga central, outra vez agora para Navarro, conduzindo, levando pelo campo de defesa, Pedro Raul, vai no encalço de Navarro, recuando, andou na esquerda, agora pelo campo de defesa, soltou para Ávila, Ávila para Di Maria bate errado, entrou o Mateuzinho, tomando pelo primeiro, Corinthians, entregando outra vez, agora para Rodrigo Garro, tentou descer, se lucidou primeiro, carregou Garro, tentou a sequência, entrou Rodrigues cortando, recorrega a bola, fez o passe agora para Ovando, Ovando domina pelo campo de defesa, abre pela direita, agora soltando para Coronel, levantou para o campo de ataque, bateu, a bola vai ficar fácil para a defesa corintiana, passe errado ali de Emanuel, Coronel, é bola para o Corinthians, quer qualidade comprovada, se casa em rata, garantia de 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E o Brunão, meu querido Brunão, meu irmão Brunão, tá lá curtindo o jogo com a família, torcendo pelo seu Corinthians. A bola batida por campo de ataque, ressassada, volta lá atrás, agora para Gustavo Henrique, de primeira para Carrillo, domina pelo campo de defesa, aplica a venta, tira o Copete na jogada, ainda Carrillo, domina pela intermediária, zigue-zague ali atrás, bate a marcação, Copete colado nele, ainda Carrillo, Carrillo faz fila, domina, Copete acompanha, ele volta recuando ali atrás, agora para Gustavo Henrique, de primeira entregando para Ranieri, ali ele volta, recua outra vez, agora para Gustavo Henrique, bateu para curta na esquerda, agora para Matheus Bidu, tocou para Ranieri, devolveu para Matheus Bidu, conduz agora pelo campo de defesa, tentou partir para o campo de ataque, toca a bola de primeira para Carrillo, recuando ali atrás agora, domina Caio César, põe na ponta para Ranieri, Ranieri dá Bidu, Bidu recebendo, dominando, levando outra vez agora para o campo de ataque, prendeu na esquerda, fez o passe agora para Matheus Bidu, chegou Vando, toma pela defesa do Rosário, rifa pela linha lateral, posse de bola para o Corinthians, que se mantém agora no campo de ataque, toma impulso para fazer a cobrança lateral batido, bola recuada, fica outra vez agora para Ranieri, Ranieri de primeira beira meia Garro, Garro volta, recuando outra vez agora para Ranieri, Ranieri abre do campo de defesa para Gustavo Henrique, tempo só de passe agora por dentro, tocou para André Carrillo, lá pela direita agora para Gabriel Paulista, recepcionou, domina pelo campo de defesa, ligando por dentro, fez o passe agora dominando, Mateuzinho, Mateuzinho faz a volta, tenta bater, dobra a marcação, time argentino, falta duro do Sandez, falta pro Corinthians, aí Marco Belo no lance.
20: E eram três argentinos em cima do Mateuzinho, falta marcada pelo árbitro a favor do Corinthians, 0-0.
6: 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O Caio César, vou dizer uma coisa, ele não suporta mais o Sandez. Ele pega na bola, o Sandez vai e prega uma bordoada nele ali, hein, Belo? Outra falta.
20: Pelo menos o árbitro agora está marcando falta, né? No primeiro tempo não marcou.
6: Toma posição, Gabriel Paulista para fazer a cobrança dessa falta. Faz o levantamento, ele bora o dianteiro para Pedro Raul. Passa batido, vem para o goleiro argentino Ledesma. Domina Ledesma, descarta, põe a bola pela direita. Outra vez agora da intermediária, o Vando tenta o passe, entrou Carrillo. Toca de primeira, agora entregando para Vitão, daí agarro. Carregando, levando para o campo de ataque. Licença, ele de primeiro, Caio César, vem pedindo, bora tocar para Caio César. César tentou passar, tirou Navarro, corta, tomando outra vez pela pelo primeiro Argentino, dali, dali, dali, contra-ataque, faz o passe na canhota para Campaz, Campaz levando, vem por dentro agora o Copete, Campaz botou na frente, entra Gabriel Paulista e corta, abre pela direita outra vez agora, tocando bola curta, entregando para Garro, virando a jogada para Carrillo, a bola sobra outra vez agora para o time argentino, domina Franco e Barra prendendo, faz o passe lateral, recorde de Maria, volta recuando, Neovando, daí a Ávila, Ávila de primeira pelo setor esquerdo agora para Sandez, Sandez prendendo, abre a Zura, lá na ponta para Campaz, deram uma taraulitada ali, dessa vez foi o Caio que foi para cima do Sandez, falta marcada, Belo.
20: Deu troco, o Caio César que tá bravo com o lateral da equipe do Rosário Central, falta marcada, 0-0.
6: 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Gabriel Paulista rifou, tirou dali, mandou para fora, é lateral. Outra vez o Rosário, tem a bola da esquerda, Sandez agora para fazer a cobrança, de Maria se aproxima, para tocar na bola de Maria, tentou passar na passe, entrou Ranieri, chutou, a bola bateu no argentino, volta ressassado outra vez, agora pelo campo de defesa, trabalhando o carro, vai tentar fugir para o campo de ataque, entrou Navarro, cortou, voltou para Caio César, recupera, domina pelo campo de defesa, tenta puxar o contra-ataque, leva a falta, Arthur não marca, agora marcou, demorou um pouquinho, hesitou, mas marcou, falta para o Corinthians de novo, tá disputando. Dado ali, Belo.
20: Ele tentou esperar vantagem que não aconteceu. Falta em cima do Caio César, 0-0.
6: Bola recuada, outra vez agora para Gabriel Paulista, a primeira direita no sistema de vencimento do Corinthians, para tocar para Ranieri, Ranieri recebendo o tempo, sendo tocado por dentro, tocou na ponta agora para Mateuzinho, tenta a devolução, Campaz intercepta, toma outra vez, domina, arranca, leva na esquerda, Mateuzinho vem por baixo, a bola sobra outra vez agora para Ranieri, abriu na ponta direita, trabalhando Caio César, encara outra vez a marcação do Sandez, Sandez vai, chega nele de novo. Sandez está batendo no Caio César desde que começou o jogo. Outra falta aí, Belo.
20: E nada de cartão amarelo, por isso as reclamações dos corintianos. O Ranieri já levou e nada para o Sandez.
6: 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O Di Maria, que está caído ali na esquerda, está no chão ali, sentindo o jogador argentino, na disputa de bola, caído, falta marcar o Caio César, disputando o Sandes, batendo todo momento nele, hein? Está pegando forte ali, jogo parado aqui na Arena Corintiana.
7: Agora, a frase que você mais falou até agora, na sua narração, é jogo parado aqui na Arena Corintiana.
6: É, não tem jogo, na verdade.
7: Então,
6: né,
7: isso aí favorece o Rosário. O Corinthians tem que agilizar. O Diniz está demorando para mexer.
20: É o Campas que está caído.
7: Eu entendo, sabe, a situação do Memphis. Ele não joga há muito tempo. Mas as pessoas devem concordar que a entrada do Memphis, ela mexeria com o clima do jogo. Esse clima atual não interessa ao Corinthians. O Campas torceu o pé, né? Levou um rapa do Mateuzinho. Vamos ver se ele volta.
6: Muito bem. Jogo parado. Corinthians tem a bola outra vez ali pelo campo de defesa e vem para fazer a movimentação. 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Bola recuada do campo de defesa para Gustavo Henrique. Abre pela direita agora para Gabriel Paulista. Domina pela meia direita. Subir outra vez agora para o campo de ataque. Tempo sendo tocado por dentro. Tenta abertura. Caio César. Recolhe Caio César. Tenta passar. Sandes vai. Caio César. Leva o primeiro. Tenta chegar. Opa! Ávila, eles estão revezando ali com o Caio César. O árbitro vai lá, diz que o Caio César aprontou, que não foi nada.
7: Não deu nem falta.
6: Não deu nem falta, mas pra mim foi falta de novo aí, hein? Coisa impressionante, hein? Caio César leva, o Gaston Ávila vai no corpo do Corinthians. A bola já tinha passado, mas o árbitro deu tiro de meta. 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Felipe Bueno, Joana Treto pra você aqui na TMC. A bola batida para o campo de ataque, recorda, mira pela esquerda da Copete, tentou passar, bola rechaçada pela defesa corintiana, volta Gustavo Henrique de primeira para Carrídio, retrocedeu ali atrás agora para Gabriel Paulista, abre pela direita no campo de defesa, tocou de primeira completa Ranieri, levantou na face central do campo, vai tentar subir Rodrigues, nova falta, fica caído de um lado argentino, fica corintiano caído do outro lado. O jogo tá difícil, só tem jogo parado e falta, falta e mais falta, e falta atrás de falta aí, Belo.
20: Garro de um lado, Copete do outro, em duas jogadas separadas. O Copete fica caindo ali com a mão na coxa direita e o Garro já se levantou. O jogo mais uma vez parado. Não tem futebol em Itaquera.
6: 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É, Calil, hoje tá difícil, hein? Não temos futebol até aqui. Se for computar o que a gente teve de bola rolando até agora, é muito pouco, hein, Calil?
7: É, eu lamento que jogadores do Corinthians estejam colaborando para que não haja jogo. Porque que o Rosário viria aqui para catimbar, a gente já sabia. O Garro agora, ele tomou um tranco nas costas, caiu com a mão no rosto para ver se o juiz expulsava o adversário. Não é assim que o Corinthians vai chegar lá. Eu ainda espero a entrada do Memphis, já está demorando, já são 10 do segundo tempo, e o Memphis está assistindo isso tudo aí. Ele poderia colaborar para que as coisas fossem diferentes.
6: 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Tempo vai passando, batemos 10 da etapa final de jogo. O jogo vai parando, a arbitragem também não ajuda muito. O argentino vai se levantando, finalmente vai recomeçar a partida. Ele está indo na direção ali, está fora do campo.
7: Vai no VAR.
6: Ele vai no VAR, para observar exatamente o que será, hein, Belo?
20: Jogada em cima do Copete, foi do Ranieri. Do Ranieri, a sola do Ranieri no Copete. Possível cartão vermelho.
7: É, e já tem amarelo, Ranieri, né? Fica em situação difícil agora, apesar que é um lance para se ver melhor. Agora, o Ranieri também já tem amarelo e dá uma pegada dessa no adversário. Éder, é o que eu disse, os jogadores do Corinthians estão colaborando com essa sistemática do Rosário de não querer o jogo. Acho que o Ranieri vai ser expulso.
6: É porque ele chutou, a bola bateu no jogador argentino, ele chegou com a sola da chuteira na direção ali do joelho. Vamos ver como é que o árbitro vai interpretar essa jogada aí. Mas olha, a coisa pode complicar.

0: em campo. Ranieri não se conforma. Jogadores em cima do árbitro venezuelano Alexis Herrera. O Corinthians agora tem 10 em campo.
1: Agora é o seguinte, Éder. Bom, a expulsão está sacramentada, né? O árbitro foi ao VAR. Ele não vai voltar atrás. Eu entendo que seria um lance para amarelo. Mas dessa forma também o Ranieri seria expulso, porque ele já tinha o amarelo. É verdade que o VAR não pode chamar para dar amarelo, mas ele pode chamar para dar o vermelho direto, porque essas novas recomendações da Copa do Mundo, pelo que eu estou vendo aí, não estão valendo ainda. Se fosse na Copa do Mundo, poderia chamar para o segundo amarelo. De qualquer maneira, o Ranieri está expulso. Muito bem, não há o que fazer mais. Então o treinador tem que tirar o Pedro Raul, recuar o Carrilho para a função do Ranieri e colocar o Memphis, cara. Não tem outra saída, o Corinthians precisa ganhar o jogo. Vai ficar até quando? Nessa... Ah, mas vai arriscar. Tem que arriscar, porque, veja, Éder, se você levar o jogo para os pênaltis, é verdade que o Hugo Souza é um pegador de pênaltis, mas você não pode contar com isso como certeza. Decisão de pênaltis não tem certeza. A gente acabou de assistir o Walter, que foi do Corinthians. É um grande pegador de pênalti, ele não pegou nada. O Mirassol foi eliminado. Então não dá para o Corinthians ficar, eu tenho um grande goleiro. Não, jogando em casa contra um time, cá entre nós, bem meia boca, esse do Rosário, o Corinthians tem que decidir e tem que colocar o Memphis agora. Fica com um jogador a menos, o Memphis que entre e que faça a parte dele aí, dobrado, porque nós pedimos tanto a renovação dele.
2: Olha o Di Maria, cruzou na grande área, vai pela linha de fundo, é tiro de meta para a equipe do Corinthians, a zero cobrança, Pintura Automotivo, que quer evoluir, entra para o jogo certo, o clube Sherwin Automotivo, conhecimento, vantagens e reconhecimento para você. E atenção, ouvinte TNC, a bola corre, solta na Neoquímica Arena. 14 minutos do segundo tempo de jogo. 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Agora tocaram para o campo de ataque. Rasga ali atrás, Ovando. Tiro dali, mandou para fora. Lateral para o time do Corinthians. A zero cobrança agora da esquerda com o Matheus Bidu. Vem para bater o lateral. Pedro Raul se apresenta ali por dentro. Caio César pede o passe. Corinthians vem para o campo de ataque com 10 jogadores. Tem um a menos o time alvinegro. Vem Matheus Bidu, bateu. Mandou na ponta. Carlos dominando. Tentou escapar a marcação no primeiro. Toma a defesa argentina. Entrou Franco. Ibarra, a bola vem para Navarro, levantou no meio de campo, rebate Gustavo Henrique, a bola toca no argentino e sai pela linha lateral. Fala, Belo.
0: Só lembrando que na partida de Rosário, o Corinthians também teve um jogador expulso, Alan, ou seja, 10 jogadores lá e 10 jogadores aqui.
1: E se o Corinthians passar, né, ele não terá o Ranieri, que é um jogador muito importante.
2: Toma posição, vem Bidu, levantou na linha de grande área, Pedro Gaúcho levanta, rebate, defesa argentina, falta, a bola rechaçada, sobrou outra vez, agora para Bidu. Bidu levantou na intermediária, Garro vai tentar subir, a bola volta para bater, o senhor de fora chutou, bateu no Navarro, reboteada na batida, faltou outra vez, agora para Copete, escorou atrás, um toque de cabeça, levantamento para Pedro Gaúcho, vem tomando a defesa argentina, Pedro Gaúcho tromba com o argentino, fica no chão, ele reclama com o árbitro, a falta está marcada ali, Marco Belo.
0: Pedro Raul é atacante, ele está à frente do zagueiro, a bola na frente dele e ele consegue fazer a falta no zagueiro.
1: Ele deu um soco, né? Pedro Raul deu um soco na cabeça, ainda bem que o juiz não viu direito, viu? Ele deu um soco na cabeça do zagueiro argentino.
2: Coronel, recorda, domina pelo campo de defesa, bora provando. O Vando de primeira põe na esquerda, agora entregando para Gaston Ávila. Ávila dominando, ainda na intermediária, levando outra vez agora o time argentino. Batendo a bola curta, ligando por dentro, agora provando. O Vando abre pela direita, bola para Franco e Barra. E Barra põe na ponta, lá embaixo agora para Di Maria, bem Barra. E Barra dominando, levando outra vez agora para o campo de ataque. Faz o passe na esquerda, toca de primeira, agora entregando para Gaston Ávila. Põe na ponta para Campaz. Campaz chegando, vem na liga de fundo, vai tentar outra passagem. Bateu Campaz, cruzou. Mas já havia a bola dominada ali atrás, saído pela linha de fundo. É tiro de meta para a equipe do Corinthians. 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Vamos a 17 minutos do segundo tempo. Nada definido. Corinthians jogando com 10. 0 a 0 do placar Jeep. É tenso. É muita ansiedade para o torcedor do Corinthians. O sonho da classificação continua vivo, apesar de jogar com um a menos. O Corinthians tenta fechar Pedro Raul. Outra falta no Pedro Raul, outra infração ali atrás, agora para o time da Argentina bater, cobra rápido e Barra recuando no campo de defesa, retrocedeu, faz o passe agora para o zagueiro, para dominar outra vez com Barra, levantamento, ele para o campo de ataque, entrou com o Gustavo Henrique, tira Pedro Raul, disputa, perde a bola, corta e Barra, quatro marcou toque ali, outra falta,

0: infração para a equipe do Rosário Central. Vou dizer uma coisa aqui, hein? Se ele colocar um poste ali no lugar do Pedro Raul, um poste, vai jogar melhor. A bola dominada na esquerda. Vem Navarro. Trabalha pela face, sentando no campo. Falta, recorre outra vez. Agora entregando para Ibarra. Ibarra pela meia direita para Rodrigues. Alan Rodrigues. Recorre outra vez agora para Ibarra. Ibarra partindo para o campo de ataque. Faz o passe. Agora jogou para Copete. Copete tentou a sequência. Falta a bola para o Vando. O Vando abriu para Di Maria. Di Maria recebendo. Prepara o cruzamento. Levantou na direção de Copete. Rebateu. Defesa voltou. Tentou Rodrigues. Chutou. Bateu na zaga. Falta Navarro. De longe. Experimenta e chuta longe. Vai pela linha de fundo. É tiro de meta. 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Jogo passa lento para o torcedor do Corinthians, que tem um jogador a menos. Ganielli foi expulso de campo. A bola dominada no meio de campo. Travou outra vez ali, cravou a jogada. Ibarra. Ibarra tocando a bola curta, ligando pelo meio, soltando rápido agora para Rodrigues. Tentou partir para o campo de ataque, voltou. Rebotada para Caio César. Vem na ponta esquerda, domina, tentou passar, mandou no meio. Entra tomando ali atrás outra vez. Ibarra. Recuando para Navarro. Navarro prendendo pelo campo intermediário. Jogou na esquerda agora para Sandes. Sandes partindo para o campo de ataque. Passa a defesa do ataque, vai chegando, vai fechando, outra vez a esquerda, volta para Campaz, recorda, domina pelo setor esquerdo, fica caído Sandes, outra vez reclamando uma falta no Mateuzinho, a bola toca na direita, atrapalha a jogada, tentando fugir outra vez, agora Ángel Di Maria para Rodrigues, daí a Copete, Copete para Rodrigues, recuando na esquerda para Campaz, vem de fora da grande área, experimentou, bateu direto pela linha de fundo, é tiro de meta, churrasco, dia de jogo é churrasco, golaço e carnes Mondelli, todo dia especial, carne é Mondelli. Libertadores da América, Libertadores 2026, 0-0 do placar Jeep. 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Desce o Rosário, abertura da ponta esquerda, outra vez agora para Campaz, chegou primeiro, Mateuzinho cobrindo, recolhendo, dominando outra vez pela direita, Campaz dá combate ainda, Mateuzinho puxa a bola, vai tentar Campaz com ele, a bola vai pela linha de fundo, o árbitro vai dar tiro de meta pro Corinthians e atenção, ouvinte deles, e a bola corre solta na arena corintiana. 20 minutos, etapa final, placar Jeep. 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
1: Domingo pelo Brasileirão tem Santos e Mirassol.
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0: Bola atrapalhada outra vez agora pela direita com Emanuel Coronel. Recuando para o Vando. O Vando domina pelo campo de defesa. Tenta jogar por dentro. Bate bola curta. Agora entregando para Ávila. Ávila partindo para o campo de ataque. Sandes levanta o braço e pede a bola. Ele recua outra vez agora entregando para Ibarra. Ibarra domina. Trabalha pela direita. Toca para Navarro. Outra vez agora para Ibarra. Retrocedeu para o Vando. Recepcionou na face. Sentada no campo. Abre pela esquerda agora para Gaston Ávila. Ávila volta. Recua. Vai queimando. Vai temperando o jogo ali. O time do Rosário Central. Corinthians é recuado. Ganha espaço agora o Rosário. Tenta partir Campaz. Levanta pelo meio. Intercepta a defesa corintiana.

0: Rechaça Bidu, tirando pela defesa do Corinthians, afastando, levanta a bola para o Pedro Raul, que tropeça, cai sozinho, entrou Vando, recupera, tenta a ligação, toca para Navarro, Navarro de primeira agora para Rodrigues, voltando para Navarro de primeira da esquerda agora para Ávila, Ávila dominou no campo de ataque, entregando para Campaz, abriu na ponta esquerda agora para Sandes, Sandes recebendo, domina pela esquerda, volta, recuando outra vez, de novo, vai na disputa de bola o Caio César, Candesa reclama a falta, bola toca para Angelo de Maria, chapou, bate na defesa, tocou no Bidu, vai pela liga de fundo, escanteio para o Rosário Central, Belo.
1: Os jogadores do Rosário a cada jogada caem, tentando paralisar a partida. O Fernando Diniz conversa bastante com seus auxiliares, mas por enquanto não chamou ninguém. Segue o jogo 0-0.
0: Toma posição, vem o Rosário agora para bater no escanteio. Di Maria rolando na direita, entregando para Rodrigues, tocando para Ibarra, devolveu outra vez agora para Di Maria, Di Maria para Ibarra, Ibarra, Di Maria, Di Maria botou na frente, chega a defesa do Corinthians, a hora H interceptando o Garro, recorda a mira pelo campo de defesa, sai jogando o Rodrigo Garro, faz o passe para Matheus Bidu, de primeira agora para Pedro Raul, domina no peito, levantou na esquerda outra vez, agora tentando para Matheus Bidu, desencilou-se no primeiro, perde a bola para a defesa argentina, chega ali atrás outra vez agora Coronel, recuando para Ledesma, levantamento de bola para o campo de ataque, Gustavo Henrique cabeceou para trás, dá uma casquinha, a bola fica para o goleiro do Corinthians, domina Hugo Souza, abre pela direita agora para Carvídeo, domina pelo campo intermediário, 23 minutos, será que vamos para os pênaltis, 0-0 no placar, será que vamos repetir o placar de Rosário, 0-0, Carvídeo dominou, abriu na ponta direita, lá embaixo tenta Caio César, luta com a defesa argentina, vai na marcação outra vez o Sandes, ele vai na disputa de bola, era o Ávila ali na jogada, posse de bola pela direita quando vamos ser o tempo de hidratação, jogo parado 23 minutos do segundo tempo. Meu amigo José Calil, essa história tá difícil aqui, Calil.
1: Memphis vai entrar.
2: Oi, fala, Belo.
1: Memphis foi chamado e vai entrar, já tirou o colete.
2: Até que enfim, hein? Até que enfim. Agora veja bem, faz tempo, Éder e Belo, que uma parada para hidratação não era tão bem-vinda. Porque além da expulsão do Ranieri, alguns jogadores do Corinthians começavam a perder a cabeça. O Mateuzinho deu um pontapé no Sandes, lateral esquerdo. O Pedro Raul deu um murro na cabeça do Ovando, zagueiro central. Não é assim que o Corinthians vai conseguir alguma coisa. Eu tiraria o Pedro Raul, recuaria o Carrilho, com Bidon e Garro no meio, Caio César e Pedro Raul na frente. É o jeito, porque se você ficar com duas linhas de quatro e o Pedro Raul sozinho à frente, não vai acontecer nada. Nem com os jogadores do lado ele consegue jogar. Imagine sem ninguém. Então tem que tirar o Pedro Raul, agrupar mais o time, tentar chegar com a bola no chão. Esse é o caminho, bola cruzada na área com um jogador a menos é muito difícil, acho que o Pedro Raul está sendo cumprimentado ali, acho que ele vai sair mesmo, vamos aguardar.
1: É ele mesmo, sai Pedro Raul, entra camisa 10, Memphis Depay no Corinthians.
2: É a alteração que a gente cobrava desde o intervalo, né, Éder? Eu acho que o Corinthians vai melhorar.
0: Memphis Depay renovou, vem pro campo, isso claro desce com os ânimos da torcida do Corinthians, Depay em campo no time alvinegro. Memphis Depay de contrato renovado até 2028, esperança renovada também para a torcida do Corinthians, Depay em campo, vem para fazer a movimentação outra vez o time alvinegro, vai para bater para o campo de ataque, 25 da etapa final de jogo, depois do jogo fim de papo sempre para Yamaha Factor, entrada zero, parcelas de R$733, R$1.000 de bônus, procure a concessionária Yamaha mais próxima de 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para fazer a cobrança, Corinthians jogando com 10, lateral batido, rechaçou a zaga, voltou outra vez agora para Mateuzinho, põe na ponta para Memphis, Memphis Depay, dominou na ponta direita, preparou, virou, cruzou, bateu com força, a bola passa por Doni Sanção da grande área, volta pela direita agora para Coronel, recorda, mira pelo campo de defesa, faz o passe a Di Maria, volta para Coronel, Coronel volta com dificuldade para o Vando tenta bater, entregando para Ibarra, Ibarra bate, livrando a bola pela linha lateral, posse de bola para o Corinthians, bater na esquerda aos 26, 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Sherwin Williams, lateral, na esquerda para o time do Corinthians fazer a cobrança. Batemos 26 minutos do segundo tempo, 0-0. Se terminar assim, tem pênalti. Pênalti. E aí a esperança fica com o Hugo Souza. Entra Navarro, bate na chicotada, tiro dali, mandou para fora, é lateral. Outra vez agora para o time do Corinthians fazer a cobrança na esquerda. Matheus Didu vem para bater pelo time alvinegro. Toma posição para ser jogando. Corinthians com 10 em campo. Depay no gramado. Toma posição. Bateu Bidu. Botou na ponta agora para Memphis. Tentou passar. Bater a defesa. Cortovando. É lateral para o Corinthians. Fazer a cobrança. 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Olha, Mateuzinho. Cruzou na grande área. Caio César levantou. Rebateu na vaga. Voltou. Garro. Tentou chutar. Pegou na zaga. Rebotaram. Voltou para Mateuzinho. Levantou. Estava voltando o Memphis. Impedimento do ataque do time do Corinthians. 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E atenção, ouvinte, teme-se, a bola corre solta aqui na Arena Corintiana. Vamos chegando a 27 minutos e meio do segundo tempo. É a emoção da Libertadores da América. A classificação vai sair para um deles. Será o Corinthians, será o Rosário Central. Quem encara o Estudiantes das quartas de final? Placar Gibe aqui. Corinthians 0, Rosário 0.
3: O Botafogo vai vencendo o Cienciano por 1 a 0.
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0: Olha, Di Maria, levantou para o campo de ataque, bateu com força, vai pela linha de fundo, tiro de meta para Hugo Souza, bater pelo time alvinegro. Corinthians tem a bola de novo, vai bater para o campo de ataque, Hugo Souza, tempo passando, você no 100.1 FM, TMC São Paulo, é teve torcida M de magia no futebol, C de coração, de conexão, você se ligando nas emoções da Libertadores da América, magia da Libertadores está no ar. Lá vem Hugo Souza, tentando bater para o campo de ataque, já descarta, levanta a bola da intermédia adversária, vai tentar Memphis, subindo a cabeça, Novando, tiro dali, levantou para Campaz, Campaz de cabeça, levantando para o campo de ataque, vai com o Pedro, recuperou, desceu, ficou cara a cara, bateu para fora! Ele ficou cara a cara com o Hugo Souza! Copete perde a maior chance do jogo, Belo!
1: Impressionante na cara do goleiro, artilheiro Copete, que nesta Libertadores da América já fez 2 gols, ao todo 11 pelo Rosário, perde a chance.
0: Bola para Coronel, recorda, mira pela direita, trava outra vez o Caio César. Bola para fora, é lateral para o Rosário Central fazer a cobrança. 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A bola dominada no campo de defesa, outra vez agora para o intermédio de Ibarra. Ibarra ovando, ovando para Gaston Ávila, recebendo. Domina pelo campo de defesa, sem Sandez, colocado na esquerda, volta, quando lá atrás, agora tocando pro Vando, dois jogadores argentinos vão entrar daqui a pouco. Domina o Vando carregando, levando para o ataque, abriu na esquerda, agora entregou para Navarro, domina pela meia esquerda, faz o passe na ponta, recebendo o Di Maria vem, flanqueou, chegou, volta, recuando outra vez, agora para Navarro, domina pela faixa central do campo, devolveu na ponta esquerda, outra vez, agora para Ângelo Di Maria, puxa a bola, bate a marcação no primeiro, volta, recuando, tocando para Ávila, Ávila de primeiro, agora Birubiru para Ibarra, Ibarra tenta a abertura, levantou Gustavo Henrique de peito, afasta, acomoda bem na ponta, vai tentar Bidon, levando para o campo de ataque, carregando, chama contra si, marcação no primeiro, trava a defesa argentina, Bidon insiste, tenta chutar daqui, dali, bateu, voltou, rebotada na bandeira, sobra outra vez, agora tentando Rodrigues, senta Bidon, bate, o árbitro vai marcar falta no argentino. 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Alterações aí, o Ibarra vai sair, o Campaz vai sair.
1: Ibarra
0: também.
1: E Campaz, entrando 18, Julian Fernandes, volante, 22 anos de idade, e o 26, Cantizano, Giovanni Cantizano, 26, também volante, 19 anos de idade.
0: O Julián Fernández, que número é, Belo?
1: 18.
0: 18, 18, portanto, Julián Fernández entrando no time do Rosário Central. Bola recuada no campo de defesa, tocando outra vez agora para o Vando entregando para Ávila, tocando na esquerda, agora pelo campo de defesa, trabalhando, levando outra vez, agora tentando partir para o campo de ataque, trabalhou Sandes, vai tentar abertura de Maria, vem por dentro, bola batida para o campo de ataque, corta a defesa, corintiana chegou, Gabriel Paulista, olha o carro, levantou, lá na ponta direita, vai tentar, Depay, tentou fazer, domina, bola bateu na perna dele e saiu. É lateral para a equipe do Rosário Central, 31 minutos, etapa final de jogo, o Mercado Livre está com vagas para auxiliar de logística, inscreva-se em arroba isso é Mercado Livre no Instagram e Facebook, vem ser Nelly, Mercado Livre com o futebol da TMC, bola batida para o campo de ataque, é curtida agora de Hugo Souza, linha de fundo, tiro de gol, comenta José Calil, fala Calil.
2: Não, só para fazer uma observação, o Memphis à distância, né, parece estar ainda um pouco acima do peso, mas eu prefiro o Memphis gordinho do que o Pedro Raul magrinho.
0: Concordo plenamente com você, José Galeão. Mas olha, em gênero, número e grau, porque realmente o Pedro Raul não dá, viu? A bola dominada no meio de campo, tentando fugir por campo de ataque, toma outra vez a defesa argentina, Rodrigues distribui, mandou na esquerda outra vez, agora encerrando para Sandes, tem Cantizano colocado ali por dentro de Maria Pede, ainda Sandes lutou, sobrou na ponta, outra vez tentando Cantizano, bate na bola Mateuzinho, tirou dali, mandou para fora, lateral outra vez agora para o time da Argentina, lateral cobrado, bola tocada no peito de Navarro, domina pelo campo inteiro, Madero tentando tocar agora entregando pro Vando, o Vando carregando na faixa central do campo, partindo para o campo de ataque, faz aproximação, leva bem, tenta abertura, abriu o Rafa, agora pela direita, tentando levar para o campo ofensivo, bola recuada, vem outra vez, agora dominando no meio com o Rodrigues de primeira, agora entregando para Di Maria, bola chutada, bateu o adversário e voltou, sobrou outra vez agora para Navarro, Navarro de primeira pelo centro esquerdo para Sandes, abriu na ponta, leva a bola outra vez agora, Cantizano bate a marcação, primeiro adiantou, largou na ponta, Mateuzinho cortou, Gabriel Paulista, rifa pela defesa do Corinthians, levanta, bate no Navarro, vai pela linha lateral. Lateral para o time do Corinthians fazer a cobrança. O tempo vai passando. Tempo vai passando e vamos nos aproximando de penalidades máximas aqui. O tempo vai passando e vamos chegando aí nos pênaltis daqui a pouquinho. 0-0 no placar. 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E atenção, ouvinte, TBC, a bola corre solta na Arena Corintiana. 33 minutos do segundo tempo, placar Jeep. Para o Corinthians, vem para o campo de ataque, abertura, Garro, de primeira agora para Memphis, Memphis faz abertura, vem no centro da esquerda, agora entregando para Bitu, recuando para Carrillo, Carrillo dominou, tentou abertura, mandou na ponta agora para Memphis, Depay tentou passar, se escapar, marcação no primeiro, voltou na ponta esquerda para Bitu, tentou, leva falta agora do Coronel, falta marcada para o Corinthians, bater aí, Belo.
1: 46.935 torcedores, 3.818.916 reais a renda do jogo.
0: Toma posição Corinthians para bater e a torcida, aquele que é o 12º jogador hoje passa a ser o 11º jogador, porque o Corinthians tem um a menos. Toma posição Garro, ele Memphis Depay, a torcida em uníssono aqui levando o time do Corinthians para o ataque, com um jogador a menos. Depay ajeita para fazer a cobrança, visualizando o posicionamento dos jogadores do Corinthians, a grande área, Gabriel Paulista lá dentro, Gustavo Henrique também vem, Breno Bidon chegando, tomou posição, correu Depay, bateu direto para o

0: Palmeiras explode de felicidade. E tinha que ter a participação dele, o homem que veio de longe, que atravessou o oceano e renovou com o Corinthians, renovou a esperança corintiana. Ele que decidiu chamar o Corinthians de casa para sempre. O cruzamento tinha que sair do pé dele. Memphis Depay levanta, Piton, um leve desvio e o gol corintiano, o gol corintiano que vai levar o time alvinegro para as quartas de final da Copa Libertadores da América. Tinha que ser na raça, tinha que ser assim, chorado, sofrido, como o corintiano gosta. Breno, Breno, Breno Piton, 36 minutos do segundo tempo, é! Essa já foi, Ledesma, já era, Ledesma, então brilha, brilha, menino Vitor, brilha, Breno Vitor, brilha, Breno Vitor, brilha, brilha muito, brilha forte, incendeia essa torcida, Breno Vitor marca na batida de falta de Depay. Golaço, mais que gol, golaço, jogada ligada, vibração, gol com a cara do Cimento CSN. 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
1: A diferença de ter um cara de qualidade na equipe, Rodrigo Garro e Memphis Depay ficaram na bola e o Memphis falou: deixa comigo! Ele chutou pra dentro da área. Se o Breno Bidon não desvia, a bola poderia até entrar. Mas Breno Bidon estava lá pra marcar. 21 anos de idade, primeiro gol na Libertadores. E muda o Rosário. Sai Sandes. Entra 29, camisa 29, Rubem. Rubem no lugar de Sandes. O Rosário vai pra cima.
0: O Rosário tenta chegar, fecha a porta, defesa, Corinthians dominou, chuta, bola batendo, adversário, defendeu Hugo Souza! Hugo Souza garante, segura a bola! A torcida do Corinthians tem torcedor corintiano chorando de pé aqui de emoção! O Corinthians está passando na Libertadores da América! O juramento dos médicos deixa claro, medicina e humanidade são inseparáveis, prevente, senhor, a gente acredita que saúde pode ser mais humana. Para dominar pela direita, agora pelo campo de defesa, carrega, leva a bola outra vez, agora Coronel, toca provando, o Vanda Navarro, Navarro tenta esticar, abriu na esquerda, agora para o campo de ataque, carregando, levando outra vez, agora pelo centro esquerdo, Rubem vai cruzar, sobe na cabeçada para cortar, Gabriel Paulista tira, completa a defesa corintiana, Caio César levantou, a bola vem para Memphis, dá um balão, levanta a bola para o campo de ataque, Memphis vai correndo para tentar fechar na linha intermediária da Argentina, a bola sobra ali atrás, agora para o Vando, recorda, mira pelo campo de defesa, agora vai ser aparecendo até o final, 38 minutos do segundo tempo, deixa o like, compartilha a transmissão, TMC Esportes, arroba TMC Esportes, para dominada, vem outra vez agora com Julio Fernandes, recuando pelo meio de campo, agora soltando de primeira, tocando para Navarro, recuou, deixou para o Vando, Vando põe na esquerda, campo de ataque, bola para Rodrigues, Rodrigues recebendo, Rubem vem na ponta, Cantizano vem por dentro, ele trabalha, leva outra vez agora para o campo de ataque, tentativa de abertura, voltou para Coronel de fora, tentou, apontou, bateu, Hugo Souza! Pega Hugo Souza, belo!
1: Começa a aparecer o goleiro corintiano, Timão, com um a menos, vencendo o jogo 1 a 0.
0: 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Raça agora de Caio César, manda a bola pela linha lateral, tira a era do jogo, o Corinthians segurando o placar, o Corinthians está se classificando para as quartas de final da Copa Libertadores da América. Olha Cantizano, vem embora, partindo para o campo de ataque de Maria, pedindo na esquerda ainda Cantizano, Cantizano levantou, manda Miramiro, subiu Gustavo Henrique, cabeça na bola, passa, volta para Rodrigues, domina pela meia direita, agora vai pressando o Rosário, a bola aberta para Julian Fernandes, fez a abertura, mandou na ponta para o Rodrigues, tentou fechar, Garro toma, domina pelo campo de defesa, prepara, vai levando, protegendo, tentou chutar, tirou dali, passa, volta o rebote, sobrou na ponta para Coronel, Coronel prepara o cruzamento, levantou na liga de grande área, rebate, Carrilho de qualquer forma, tirando, cabeça assada na volta da ponta direita, agora vai ser pressão, desce pro campo de ataque outra vez agora, carregando Navarro, Navarro fez o passe na esquerda ali primeiro, tocou para Cantizano, Cantizano de primeira, agora para Di Maria vai cruzar, levantou Gustavo Henrique, cabeceou, agora volta pela direita, entra Mateuzinho, dá o toque de cabeça, levantou na ponta, agora para Caio César levantou na meia direita, para dominada, preparamento, estenda a fita, faz a volta, leva a falta, chama a falta, cai, bate o pau, marca, falta pro Corinthians, Belo.
1: Daqui a pouco João Pedro choca, camisa 4, zagueiro entra no timão.
0: Vai ser difícil esse final de jogo, José Calil. Fala, Calil.
2: O Choca entra para fazer uma linha de 5, né? O Corinthians não vai tirar nenhum dos dois zagueiros. Vai sair alguém do meio aí para entrar o Choca. Vai ficar com 5-3-1. Só o Memphis à frente. Agora, Éder, nós não temos a pretensão de ensinar ninguém, né? Mas, caramba, é outra coisa o Memphis Depay. Você tem o Memphis no banco, segura o jogador, manda a fisiologia pro inferno.
1: Sai bidon.
2: Porque a fisiologia que deve ter mandado, ah, o Memphis só pode entrar em tantos minutos. Gente, tem hora que a fisiologia tem que ficar de lado, vale a raça, o coração. E o Memphis decidiu o jogo, é o que o Belo falou, a cobrança dele foi tão boa, se o bidon não faz o gol, alguém faria ali. Uma linda cobrança de falta, e é o que eu disse, saiu um cara do meio, Corinthians com 5, 3 e só o Memphis à frente.
1: E muda o Rosário, sai Navarro, entra o 16, Badalone. Badalone 16.
0: Badalone, número 16 do time argentino. E vai no tudo ou nada nesse final de partida. Bola provando. Recorda o Mira pelo caminho. Fecha essa descarta. Põe pela direita. Bola trabalhada outra vez. Coronel tenta abertura. Abriu na ponta. Outra vez vai tentar. Roninha perdeu a bola. Parte outra vez. Agora bateu o Pitu. Tira pela defesa corintiana. Lateral outra vez. Agora pro Rosário central. Bola recuada. Vem no meio de campo. Domina Rodrigues em primeiro. Agora tocando pro Vando. Vando abriu lá na ponta esquerda. Carrega. Leva a bola. Ávila. Ávila prepara o cruzamento. Vai tentar. Jogou na liga de grande área. Cortou com Gustavo Henrique, tiro de cabeça, afasta, volta o rebote na meia-direita, outra vez agora para Coronel, a pressão do Rosário, Corinthians se defende, o Rosário aperta, o Rosário ataca, bola tocada para Copete, Copete tentou pelo miolo, entrou Carrilho, cortou a bola, voltou para Garro, olha o contra-ataque corintiano, quem sabe agora para matar o jogo, 2-2, Memphis abriu na esquerda, Garro tocou de primeira para Depay, cruzou na boca do gol, passa pela defesa do Rosário, vai buscar, Rodrigo Garro, dominou na meia-direita, voltou recuando, tocou de primeira agora para bater. Daí é Carrilho, Carrilho domina pela meia-direita, câmera de ataque, segura, prende, vai, Carrilho, leva a bola, conduzindo, vem tocando, vem levando, bateu primeiro, fez o passe de primeira, Mateuzinho, vai cruzar na liga de grande área, carregando, levando pela direita, volta recuando, tocou na meia para Carro, vai cruzar, levantou para Depay, botou no peito, corta, o Vando pela defesa argentina, a bola volta na esquerda agora para João Pedro Choca, levantou para o câmera de ataque, entra na defesa da Argentina, perdeu para Bidu, recupera Bidu, Bidu de primeira para Carrilho, Carrilho agora para Caio César, vem levando, dominando, ainda caiu o César, fintou o primeiro, corta a rata, guarda-roupa e afasta, volta o rebote, contra-ataque, dale, dale, contra-ataque argentino, para tocada na ponta, recorde Copete, Copete prendendo, levando pela meia direita, cabe ataque, Badalona vem por dentro, vai tentar a abertura, abriu na esquerda agora para Cantizano, Cantizano recebendo, dominou na ponta esquerda, carregando outra vez, agora pelo time da Argentina, vai tentar partir o Rosário, ele voltou recuando, tocou de Maria, limpou o primeiro, avançou, bateu na zaga, volta o rebote, afasta, tira essa bola daí, entra cortando outra vez agora Gabriel, volta recuando, ligando a bola de primeira para Garro, Garro trabalha jogando pelo campo de defesa, vai tentar abertura, abre pela direita, outra vez agora entregando para Depay, Depay prende, puxa a bola, evita o adversário, faz a leitura da jogada, toca para Carrilho, recorde, devolve pela meia direita, vai tentar chegar outra vez no ataque Memphis, a bola fica dominada na defesa argentina, tocada na ponta esquerda, outra vez agora para Cantizano, pega fogo o jogo, vem o Rumi servindo, Di Maria recebeu na esquerda, cruzou, passa pela grande área do Corinthians, 44 minutos do segundo tempo, diga!
1: Charles vai entrar no Corinthians daqui a pouco, camisa 35.
0: 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Quem sai, Belo?
1: Caio César deixa o campo para a entrada de Charles, 35, timão todo na defesa.
0: Agora é Corinthians para defender aí, José Calil.
2: Está correto, Fernando Diniz, Charles é alto. Caio César já não puxa mais os contra-ataques, é só o Memphis à frente e todo mundo defendendo, é por aí.
0: Olha para o dominar da Carlos, já descarta. Levanta, tirando pela linha lateral. Mentes não pega. Lateral que Coronel já bateu. Tocando pela meia, bola dominada outra vez. Badaloni tentou abertura, mandou na ponta esquerda. Agora para Di Maria. Di Maria vai cruzar. Levantou direto pela linha de fundo. A bola é do Corinthians. O torcedor corintiano já abrindo um largo sorriso. O Corinthians, com tanta dificuldade, vai se classificando às quartas de final da Copa Libertadores da América. O torcedor com o coração na boca nesse final de partida. 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Vai bater para o campo de ataque outra vez. Hugo Souza levantou, não ofensiva, para o descendo lá atrás, agora para o Vando. O Vando põe no peito. Recupera, domina, toca por dentro, recorre, domina Ávila, abre pela direita, agora pelo campo intermediário, tentando partir para o campo de ataque. Coronel mandou na ponta rápida, agora jogando na canhota, lá pela direita, na esquerda da defesa corintiana, trabalhando, vem levando outra vez. Agora Badaloni tentou abertura, volta recuando, ligando na esquerda, agora tocando para Ávila, tenta revolução, a defesa já descarta, corta ali atrás, agora chegou primeiro, recolhendo Chaves, vai tentar abertura, abriu para Memphis Depay, tentou passar, tocou na bola, ela sobrou para Cantizano, luta pela bola, tenta abertura, Mateuzinho na do Corinthians, é a raça que brota no peito do corintiano. Mateuzinho rifou, mandou a bola para fora e já temos 46 minutos e meio. Quanto tempo mais aqui, Belo? Vamos a 51 minutos desse segundo tempo. O Rosário domina pelo campo de defesa. Vai ser dramático esse final de partida. O Corinthians segurando com gol de Biton a classificação. A bola dominada. Coronel rola pela esquerda. Toca a bola de primeira. Ávila tenta o abertura. Deixou na ponta esquerda. Agora para Di Maria. Vai cruzar. Corta Gustavo Henrique. Xerifão da zaga. Rifa manda a bola para fora. É isso aí. O Corinthians segura o Rosário. Lateral batido. Bola dominada na esquerda. Vem outra vez agora com o Rubem. Volta a quando tocou pro Vando, Vando recebendo, devolvendo na esquerda, agora jogou para Di Maria. Di Maria põe na ponta Cantizano, recorda ali outra vez, agora descendo Lúcio na marcação primeiro, tomou Carrilho, afasta a bola, volta, cai outra vez, agora para Di Maria. Di Maria recebendo, levando para o campo de ataque, preparou, vai tentar bater, chutou, pegou na zaga, bate em cima da defesa corintiana, vai pela linha de fundo. Chaves foi, evitou contato, escanteio pro Rosário, o coração vem na boca do corintiano. Di Maria, para bater o escanteio, vai jogar lá dentro, levantou na boca do gol, Gustavo Henrique de cabeça tira, domina outra vez ali atrás, agora Memphis Depay, tentou puxar a bola em vida do aniversário, conduzindo, tenta bater para o campo de ataque, alivia pela defesa corintiana, batemos 48, falta pouco, torcedor do Corinthians, falta pouco, mas desce outra vez agora, levando Rodrigues, descendo, fugindo para o campo de ataque, tentou abertura, abriu pela direita, bola dominada outra vez, Badaloni, abre pela direita agora para Rúlia Fernandes, volta pelo miolo, trabalhou, tentativa abertura, bola cruzada, rasga Mateuzinho, tira outra vez, tira a bola da grande área, levanta a bola para o campo de ataque, ela se oferece outra vez agora para o time do Rosário, descendo na esquerda, levando, dominando na esquerda, agora prepara Di Maria, vai cruzar, levantou, subiu, Carrilho, cabeceou, é na raça, é na vontade, é na luta, Corinthians jogando no seu típico jeito de Corinthians, lateral na esquerda, vai para fazer a cobrança outra vez, bateu Rubem, voltou recuando na meia esquerda, campo de ataque, bola dominada. Nada, Ávila trabalhando, vai tentar o cruzamento, levantou direto, Hugo Souza! Domina Hugo Souza! Tudo indica, teremos essa explosão de felicidade daqui a pouquinho. Batemos 49 minutos, falta pouco, torcedor corintiano. Memphis Depay luta, perde a bola, recupera, domina Rodrigues, fatiou, deixou na ponta agora para Di Maria, tentou tocar na canhota, fecha na cobertura outra vez, Carlinho tentou afastar, rifa, a bola acaba saindo. Posse de bola outra vez agora para o time do Rosário, central, escanteio na esquerda, Marco Belli, eles vêm para cima, Belo!
1: E o técnico colocou o jogadores altos, todos na área.
0: Atenção, escanteio, batido, bola cruzada, Gustavo Henrique de primeiro passou, voltou, rebote, vai tentar, Badaloni pintou, primeiro voltou, recuando, Rodrigues tentou chamar, passa, que passe essa bola, Hugo Souza foi, ela saiu. O coração do corintiano, vem a boca, o corintiano perde o final do jogo, 49 minutos do segundo tempo, o Corinthians com um gol de Breno Bidon, numa falta batida por Memphis Depay, vai se classificando para as quartas de final para jogar contra o Estudiantes. É muita emoção, a torcida do Corinthians de pé, o torcedor de pé aqui na Arena Corintiana. 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Vamos chegando ao finalzinho da partida. Corinthians tem a bola da esquerda. Bidu vem para fazer a cobrança. 50 minutos do segundo tempo. Bateu Bidu, faz o passe agora entregando para Memphis. Memphis Depay levantando para Garro. A bola sobrou ali dentro. Vai lutar Garro. Deu toque de cabeça para Memphis. Memphis dominou, tentou bater por cobertura, mas o bandeirinha já marcava o impedimento, Belo.
1: Não valia nada na jogada, Rodrigo, Garro e Memphis Depay. Mais uma bola com o Rosário, talvez a última chance.
0: A última chance! É o último minuto da partida para o time do Rosário. É a última tentativa. Domina Rodrigues, tenta partir, vira a jogada, põe na ponta esquerda agora para Di Maria. Di Maria dominando, prepara o cruzamento, vai tentar, cruzou na boca do gol, passa pelo Gustavo Henrique, vai sobrar lá na ponta direita, levando outra vez agora Badalone, levou, desceu, pintou, vai tentar passar, voltou recuando outra vez, deixou de primeira agora entregando para Coronel, tentando agora pela meia, bola tocada na esquerda, vem pro ataque, domina Di Maria, Mateuzinho tira, volta rebote, tenta, olha o cruzamento, vem Hugo Souza pra garantir. O Corinthians vai se classificar. Terminou! Terminou! Corinthians, no típico jeito de Corinthians, com sofrimento, do primeiro ao último minuto, com emoção, com o coração na garganta, com essa fiel chorando de felicidade de novo, porque o Corinthians, meus amigos, segue, o Corinthians continua, o Corinthians está nas quartas e final da Copa Conmebol Libertadores de 2026 e vai ter pela frente o Estudiantes da Argentina. O Corinthians dá mais um passo no caminho da Libertadores. Marco Belo, que sofrido isso, Belo!
1: E a comemoração do torcedor não é à toa. O Corinthians disputou a Libertadores da América em 19 oportunidades, contando com esta. Das 19, em 8 foi eliminado nas oitavas de final. Desde 2012, quando foi campeão, só uma vez em 2022 o Corinthians conseguiu passar as quartas. Esta, então, é a segunda vez desde 2012 que o Corinthians consegue chegar às quartas de final da Libertadores da América. Por isso, tamanha comemoração dos jogadores, tamanha comemoração da torcida na raça. Com Memphis Depay em campo, o Corinthians vence 1-0 e pegará o Estudiantes, Éder.
0: Marco Belo, repórter que sabe tudo no Corinthians. E agora, jogadores corintianos vão se dirigindo ali para Gaviões, para Estopim, para Camisa 12, para o Pavilhão 9. Todo o time do Corinthians vai saudar a torcida nesse momento de muita alegria. O momento em que o Corinthians passa, talvez, por uma das fases mais turbulentas da sua história. Uma fase difícil, com dívidas, com problemas, com má administração. Mas isso, minha gente, é Corinthians. O Corinthians, com todas essas dificuldades, se classifica para as quartas de final da Copa Conmebol Libertadores de 2026. Segue na competição. Olha, Calil, não foi fácil, não foi um grande jogo do Corinthians, mas acho que pela raça, pelo que demonstrou nessa reta final de partida, valeu a classificação. E você cobrava desde o primeiro tempo, tem que entrar o Mendes, tem que entrar o Mendes. Ele entrou e resolveu o problema para o Corinthians, cruzando para o Vitor fazer o gol. Fala, Calil!
2: A vida ensinou já a todos nós, Ed. O que vale no futebol são os grandes jogadores. Até mesmo agora na Copa do Mundo, quem tirou o Brasil da Copa? O centroavante Haaland, que era um jogador que estava na Copa do Mundo com toda a moral. quem levou a França adiante, acabou não chegando à final, mas levou até onde pôde, o Mbappé, quem levou a Argentina foi o Messi. Então, os grandes jogadores, eles não podem ser desprezados. A diretoria do Corinthians não poderia ter feito o que fez no caso da renovação do Memphis Depay. E o Memphis é muito humilde de ir na torcida organizada agora, porque a torcida organizada se omitiu no caso da renovação do Memphis. O Marco Belo trouxe a informação. A torcida organizada está pedindo interventor. Ela não queria o Memphis, ela quer um interventor. Então o Memphis não deveria nem ir lá. Ele deveria arrumar as coisas dele e ir embora. E ficar pronto para o próximo jogo, que ele tem que emagrecer um pouco ainda. Mas olha, foi a vitória de quem aposta nos grandes jogadores. A vitória de quem pediu a renovação do Memphis Depay esse tempo todo. Porque bastou um toque na bola, foi o que o Marco Belo disse. Ali a bola ia entrar de qualquer jeito. Da forma como ele bateu, ou o Bidon faria o gol, ou seria um gol contra, ou o Gabriel Paulista, que já estava também na bola. Ele bateu a bola rasteira, um pouquinho, não totalmente rasteira, não chegou a meia altura também. Ela foi rente ao gramado, forte, com efeito, poderia até entrar direta, se ninguém tocasse. Então, um toque na bola, derrubou o adversário todo. É assim o grande jogador, é assim que se faz futebol, com jogadores diferenciados, num jogo que estava complicado, num jogo de muita marcação, onde o Corinthians jogava mal, a bola não chegava ao ataque, quase não foram criadas chances, e de repente entra o Memphis, bate uma falta e sai o gol. Portanto, Éder, eu acho que foi a vitória do grande jogador que nós queremos ver em campo e a vitória daqueles que sabem o que é futebol. A derrota dos gabinetes, a derrota da burocracia, a derrota das torcidas organizadas e a vitória de quem gosta de futebol, de quem aprecia o futebol.
0: José Calil vai voltar já já para comentar para você. Corinthians classificado para as quartas de final. Mais uma vez vai pegar um argentino, hein? Agora é a vez do Estudiantes, que o Marco Belo falou pra mim agora há pouco aqui. O Estudiantes é muito melhor que o Rosário Central. É, Belo, mas agora o Corinthians tem o Memphis Depay aí, que até o jogo contra o Estudiantes, acho que fisicamente, inclusive, já vai estar bem melhor, hein, Belo?
1: E se não fosse a cagonice do presidente Osmar Stabile, o Memphis Depay teria jogado contra o Inter. Cagonice.
0: Ah, tá bom.
1: Cagão do presidente Osmar Stabile, o Memphis poderia ter jogado contra o Internacional na Copa do Brasil. E o Corinthians poderia estar classificado também na Copa do Brasil. Tudo isso que o Calil falou da Libertadores poderia ter valido para a Copa do Brasil se não fosse a burocracia, se não fossem os cardeais, se não fosse a política do Parque São Jorge. O Memphis chegou a tempo de classificar o Corinthians na Libertadores da América. Poderia ter chegado antes, poderia ter classificado o Corinthians também na Copa do Brasil, mas sobrou a Libertadores, os jogadores foram até os organizados, fizeram o tradicional poró-popó, que não acontecia desde 2025, e os atletas corintianos comemoraram demais junto aos torcedores. O Fernando Diniz foi de organizada em organizada, fazendo o tradicional sinal da vitória. Também a gente tem que falar dos argentinos. Os jogadores do Rosário Central foram até sua torcida, aplaudiram. A torcida do Rosário aplaudiu o time, souberam perder, souberam honrar a desclassificação. Então a gente tem que citar isso também. Mas muita alegria dos corintianos que se classificam às quartas de final, Éder.
0: Muito bem, um detalhe que me chamou a atenção aqui, Belo, Calil. O abraço que o Diniz deu no Memphis Depay, olha, uma verdadeira declaração de amor. Ele sabe a diferença que ele tem em campo com o Depay jogando, né?
1: Ele foi um dos responsáveis pela permanência do Depay. A gente falava, o departamento de futebol do Corinthians era a favor. Quem é o departamento de futebol? O Diniz e Marcelo Paz. O departamento jurídico era a favor. O departamento financeiro era a favor. O departamento de marketing era a favor. todos os departamentos eram a favor. O único que não era a favor era o presidente Osmar Stable, que não tinha coragem de ir contra os seus cardeais, ir contra os conselheiros vitalícios do Corinthians, que não queriam a contratação do Memphis. Por isso, Fernando Diniz comemorou tanto, porque ele foi um dos responsáveis, conversando com o Memphis. Ele mesmo disse: eu liguei para o Memphis várias vezes, conversando com o Memphis, para ele não desistir da negociação, que ele seria contratado. E foi, e fez a jogada do gol hoje contra o Rosário.
0: Muito bem, vamos para um rápido intervalo, e na sequência nós vamos voltar aqui na Neoquímica Arena. Mas antes, Lucasito, quem já está classificado, quem é que já está com o pé nas quartas de final da Copa Conmebol Libertadores? Fala aí, Lucasito.
3: Vamos lá, Éder, quase tudo definido. Além do Corinthians, mais cedo a LDU eliminou o Mirassol nos pênaltis 5-4 e já estavam nas quartas de final. O Flamengo, o Palmeiras, Platense, Estudiantes e o Fluminense. Quase todos os jogos das quartas também já estão definidos. De um lado da chave, a gente tem Fluminense contra o Platense, Palmeiras e LDU. E do outro lado da chave, Estudiantes contra o Corinthians, e o Flamengo aguarda Lima da Colômbia ou Independiente Del Valle do Equador. Então, com esse desenho do chaveamento, a gente de repente pode ter duas semifinais brasileiras. Fluminense e Palmeiras de um lado, Corinthians e Flamengo do outro, Ed.
0: Agora, você já imaginou, meu amigo José Calil, se isso que o Lucasito acabou de dizer acontece, o que seriam essas semifinais da Libertadores de 2026? É um negócio histórico que a gente pode ter, hein, Calil? Impressionante. Poderemos ter aí duas partidas entre clubes brasileiros numa reta de chegada na Copa Conmebol Libertadores.
1: E a semifinal da Libertadores, uma reedição da Supercopa Rei, em que o Corinthians venceu o Flamengo em Brasília.
0: Muito bem, vamos para o reto intervalo, já já voltamos com você. 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
0: Muito bem, voltamos na Arena Corintiana. Aqui, vitória do Corinthians com gol de Breno Bidon na batida de falta de Memphis Depay. O Corinthians está classificado para as quartas de final da Copa Conmebol Libertadores. Lucasito, vamos repetir aqui todos os resultados, porque hoje tivemos Copa Sul-Americana, teve classificação do Santos, classificação do Vasco da Gama, o Corinthians se classificou na Libertadores. Conta mais aí, Lucasito.
3: Vamos lá, Éder. Então, hoje pela Libertadores, além da classificação do Corinthians, tivemos mais cedo LDU e Mirassol empatando 0-0 e a LDU avançou nos pênaltis por 5-4. Já pela Sul-Americana, Macará e Santos 0-0, Santos já tinha vencido o primeiro jogo, avançou na competição. O Olímpia perdeu em casa para o Vasco 4-1, Vasco também classificado, e agora há pouquinho a gente teve a vitória do Botafogo, 1-0 sobre o Cienciano, mas o Botafogo foi goleado no primeiro jogo por 6-1, está eliminado da competição. Então, chaveamento da Libertadores. De um lado da chave, Fluminense contra o Platense, Palmeiras e LDU, e do outro lado da chave, Estudiantes e Corinthians, e o Flamengo vai aguardar Tolima da Colômbia ou Independiente Del Valle do Equador. Já o chaveamento da Sul-Americana também quase todo completo. De um lado, Boca Juniors e São Paulo, e o Vasco da Gama, que se classificou ontem, vai aguardar Santa Fé da Colômbia ou River Plate da Argentina. E do outro lado da chave, um duelo brasileiro, Santos contra o Atlético Mineiro, e também já estão classificados, e outro duelo definido, o Cienciano do Peru contra o Montevideo City Torque.
2: Éder, agora na Libertadores, há uma chance muito grande de uma final Corinthians e Palmeiras em Montevideo, hein? Vê se você me leva, hein, Éder?
0: Essa seria sensacional. Você já imaginou isso, José Galinho? Tá certo. Olha, entre Palmeiras e Fluminense, que é um chaveamento, eu acho que o Palmeiras consegue bater o Fluminense.
2: Ah, consegue.
0: Corinthians, se passa pelo Estudiantes, de repente vai medir forças com o Flamengo. Mas é um confronto no futebol brasileiro. Há pouco tempo atrás teve aquele jogo da Supercopa, né? Todo mundo falava, não, o Flamengo vai ganhar. Exatamente. O Flamengo já tá com a taça na mão. E o Corinthians foi lá em Brasília e aprontou em cima do Flamengo, né? Vamos ver o que acontece aí na sequência. Mas eu estava dizendo há pouco aqui, você imagina, vai ser um negócio histórico se nós tivermos essas duas semifinais brasileiras, hein, Calil?
2: É muito possível, Éder, porque, não tirando o mérito absolutamente da vitória do Corinthians hoje, mas esse Rosário Central não joga nada. A chance da vitória, quando o Memphis tinha acabado de entrar, porque o Diniz demorou para colocar o Memphis, essa é a grande verdade, a chance da vitória foi do Rosário, quando o Copete invadiu livre e deu uma de Hendrick na Copa do Mundo, né? Invadiu livre e perdeu o gol. E aí o Corinthians se incorporou e poucos minutos depois teve a falta sobre o Bidu aqui na ponta esquerda, que o Memphis bateu e aí o Bidon acabou fazendo o gol. Eu acho muito possível essa semifinal toda brasileira. E aí nós poderíamos ter um Fla-Flu, né, na final em Montevideo, ou um Corinthians e Palmeiras. Porque Palmeiras e Flamengo também já encheu a paciência, né, com todo o respeito. Então, eu torço para essa final Corinthians e Palmeiras, que seria um negócio realmente espetacular. Ah, nós todos invadiríamos Montevideo, no bom sentido de invadir, né? Torcidas gigantes de Palmeiras e Corinthians invadiriam a capital uruguaia e faria uma grande festa no lindo Estádio Centenário, que fica dentro de um parque, né? Você já esteve lá tantas vezes, Éder. Seria muito bom. Quem sabe? Seria um verdadeiro fecho de ouro para um ano onde choramos tanto na Copa do Mundo, né, Éder?
0: É verdade. Agora aí o policiamento uruguaio tem que ser reforçado para esse jogo, hein, Calil?
2: Exatamente.
0: Falar uma coisa, hein?
2: É, mas aí haverá uma limitação. Haverá uma limitação, né? Quem foi? Eu não fui, você foi. Quem foi a Montevideo naquela final Palmeiras e Flamengo? Me parece que foi bem organizado. Havia uma limitação ali o estádio foi dividido em dois, na verdade em três, né? Porque tem a parte da torcida do time A, do time B e os convidados da Conmebol. Então acho que não vai ter problema, não. Eu torço para essa final, que seria um negócio sensacional. É claro que o Flamengo está no meio desse circuito, né? O Flamengo que ontem fez um primeiro tempo espetacular contra o Cruzeiro, caiu na etapa final, mas venceu merecidamente. Não é fácil eliminar um time como o Cruzeiro. Agora, sinceramente, eu acho que o Fluminense ainda corre um sério risco, mas para mim Palmeiras, Flamengo e Corinthians já estão nas semifinais.
16: Olha, tem muita água para rolar ainda, né, Calil? Tem muita coisa para acontecer. O Corinthians ainda vai jogar contra o Estudiantes. O Palmeiras contra a LDU, acho que passa o Palmeiras, né? Agora, é um jogo difícil contra o Estudiantes. Mas olha, com o Corinthians, quando se fala de Corinthians, tudo pode acontecer. Aliás, afloram os corintianos depois de uma conquista dessa. José Calil, meu querido Rodrigo Adura, tá acompanhando a transmissão, vibrando demais. Abraçar aqui o meu queridíssimo Emerson Marcelo, diretor da Terrinha Alimentos. Ele, o Josué Evangelista, o Josias acompanhando a transmissão. Grande Marcelo tá lá com os filhos, o Arthur, o Vitor. Corintianos também, todos eles vibrando demais. Arthur, Vitor, Emerson Marcelo, meu querido Marcelo, acompanhando a transmissão e vibrando demais com essa classificação do time do Corinthians para as quartas de final da Copa Conmebol Libertadores de 2026.
2: Éder, e tem um corintiano ilustre, né?
16: É mesmo? Quem
2: deixando o estádio agora, ele levou a família toda hoje, adivinha quem?
16: Quem?
2: Benjamin Bach. Ele levou a família...
16: Você já imaginou?
2: Ele levou a família inteira.
16: O que fez? Você já imaginou o Benja o que fez com os filhotes aqui, depois daquele gol do Bidon? Você já imaginou, Calil?
2: O Benja leva nós aí pra Montevidéu na final, Corinthians e Palmeiras, mano.
16: Tá ouvindo também nosso querido Rodrigão, da área comercial do canal do Benja, que tá bombando o canal do Benja. Grande Rodrigão. Os corintianos aqui aflorando, viu? Impressionante. Sérgio Segatti, tá todo mundo acompanhando a transmissão. Ligados aqui na TMC. Obrigado pela audiência, torcida corintiana. Nos honrando aí com uma grande audiência nesse Corinthians e Rosário Central. Torcida do Corinthians que vibra demais com essa classificação. Corinthians fazendo história aqui com muita dificuldade, jogando a maior parte do segundo tempo com 10 homens em campo, com a expulsão do Ranieri e mesmo assim suportando a pressão do Rosário Central e com a entrada do Memphis Depay, decidindo essa partida, conseguindo a classificação. Abraçar aqui toda essa galera corintiana que está ligada aqui no som da TMC. José Calil, nós estamos aguardando, talvez possamos até reproduzir alguma coisa aí do Fernando.

0: E o bom futebol custa caro, né? Hoje nós vivemos numa inflação muito grande no futebol mundial. Você veja os números agora, o Rodri, né, que saiu do Manchester City, foi para o Barcelona. Veja os números da transação. Ontem eu estava vendo o jogo do Flamengo, Paquetá no banco. Paquetá custou 42 milhões de euros aos cofres do Flamengo. Veja quanto o Palmeiras pagou pelo John Arias, pelo Vitor Roque, né? Quanto ele ia pagar pelo Danilo, não pagou porque o Botafogo não vendeu. Então, sabe, a gente entende quem prioriza o lado financeiro. Realmente, os clubes brasileiros estão gastando muito dinheiro, às vezes que não podem, mas você nunca pode abdicar dos grandes jogadores. Quem faz o futebol, quem fez o Corinthians chegar até aqui, onde ele chegou na sua trajetória, foram os grandes jogadores. Domingos da Guia, Teleco, Cláudio Cristóvão Pinho, Baltazar, e depois passando por Rivelino, por Rincón, por Tevez, né? E por esses jogadores que estão aí hoje. No caso dessa linhagem, o Corinthians tem hoje o Memphis Depay e talvez um pouco o Rodrigo Garro, que hoje não foi tão bem, mas é um grande jogador. Quem trouxe o Corinthians até aqui, Marcelinho Carioca, Ricardinho, enfim, são esses caras, Vampeta, né? Edilson Capetinha, são esses caras que trouxeram o Corinthians até aqui. Como no Santos também, Pelé, Neymar, Pepe, Coutinho, no Palmeiras, Ademir da Guia e tantos outros, Luiz Pereira, agora o Gustavo Gomes, que é dessa linhagem também, no São Paulo, Pedro Rocha, Leônidas da Silva lá atrás, que mudou a cara do São Paulo quando chegou no final dos anos 40, Roberto Dias, e depois, claro, o próprio Zizinho, que jogou no São Paulo, canhoteiro, e aí Gerson, Pedro Rocha, depois Rogério Ceni, Miller, que para mim é o maior jogador da história do São Paulo, Careca, e chegando a Raí e aos jogadores que levaram o São Paulo às suas conquistas. O futebol é feito disso. E quando você vê a vitória do grande jogador contra os burocratas, contra a torcida organizada, que se omitiu no caso do Memphis Depay, vergonhosamente, porque eles tinham obrigação, né, de pedir para o Memphis Depay ficar, por tudo que o Memphis Depay já fez pelo Corinthians, títulos, salvamento em caso de rebaixamento, salvação, como queiram, né? Então tudo isso hoje aflorou. E o Memphis Depay, com um toque na bola, acabou decidindo um jogo muito difícil. Não tanto pela capacidade do Rosário Central, mas o Corinthians não jogou bem. Primeiro tempo pífio, né? Não teve nada, só teve um lance aos 13 minutos quando o Caio César chutou uma bola cruzada e o Ledesma espalmou. No segundo tempo, a expulsão do Ranieri inflamou a torcida, foi logo depois da entrada do Memphis Depay. Aliás, o Ranieri, e agora quebra o pau, hein? Não sei se vocês estão vendo aí, Éder, parece que a polícia, olha lá, joga grades, os argentinos jogam grades na polícia. Cenas lamentáveis envolvendo a saída dos torcedores do Rosário, não tem nada a ver com a torcida do Corinthians. É a saída dos torcedores do Rosário em confronto com a polícia. Não sei, alguma desinteligência ali, talvez os caras não quiseram sair, eu não sei o que aconteceu, só sei que quebrou o pau. Agora parece que as coisas se acalmaram, mas voltando...
1: Interessante que estava tudo tranquilo, né? Eles inicialmente aceitaram a derrota, mas de repente surgiu algum problema ali, o policiamento foi dobrado, chegaram, parece que está tudo resolvido agora, mas os caras perderam a cabeça aqui, viu, Galeão?
0: Tomara que se resolva tudo, porque a gente não quer violência em lugar nenhum. Mas voltando, Éder, o futebol é feito dos grandes jogadores, e o Memphis... Foram acontecimentos quase que simultâneos. Foi expulso o Ranieri aos 12, aí aos 25 entrou o Memphis e aos 28 o Copete perdeu a bola do jogo. Quando ele invadiu livre, não tinha mais ninguém do Corinthians, não havia mais nada a fazer e ele chutou a bola lá na arquibancada. E esses fatos foram simultâneos. Aí no próximo lance agudo foi o gol. Houve a falta aqui pela esquerda, o Memphis bateu de forma espetacular e o Bidon praticamente não precisou fazer nada, né? Ele só encostou o pé na bola. Se ele não encosta o pé, o gol seria contra. E se passasse pelo zagueiro que estava dando carrinho contra o seu próprio gol, o Gabriel Paulista faria o gol. Eu vi várias vezes aqui. Não tinha como essa bola não entrar. E se ninguém tocasse, ela ia entrar.

0: direta. Tamanha capacidade da cobrança do Memphis Depay. E outra coisa, Éder, além do Memphis Depay ser o jogador que é, ter acrescentado a qualidade técnica que ele acrescentou, ele insuflou a torcida. Quando um cara como o Memphis Depay entra em campo, a torcida que eu falo, a verdadeira torcida do Corinthians, né? Quem estava embaixo da sua cabine, do outro lado, atrás do outro gol. Porque a torcida organizada não queria o Memphis. Eles se omitiram. Né? As torcidas organizadas do Corinthians, elas estão pedindo interventor. Eu queria que o interventor entrasse hoje. Já pensou? 0-0. Corinthians precisa fazer um gol, entra um interventor de terno e gravata e sapato de couro para jogar futebol. O que, que é isso, né? Então hoje foi a vitória do futebol, a vitória da arte, a vitória da capacidade para jogar, que derrotou os burocratas, derrotou esses caras aí que o Marco Belo citou, que não queriam a renovação do Memphis, e derrotou a torcida organizada, que se omitiu nessa renovação. Parabéns ao Memphis, que justificou tudo aquilo que nós, eu, Dentinho e outras pessoas aqui nos nossos programas pedíamos, que era o Memphis em campo. Ele é identificado com o clube, ele caiu nas graças da torcida e ele ama o Corinthians, porque se ele não amasse o Corinthians, ele tinha ido embora, ele tinha se enchido, mandaram ele fazer um exame médico. Ele fez. No dia seguinte mandaram ele fazer outro. No dia seguinte mandaram ele fazer outro. Como quem diz, vê se reprova alguma coisa aí para a gente mandar o cara embora. E ele foi lá e fez, quietinho, fez todos os exames. Então é um cara que o torcedor do Corinthians tem que respeitar, o verdadeiro torcedor do Corinthians. Né? É um cara digno de usar a camisa 10, que já foi de Rivelino, já foi de Neto, já foi de outros grandes jogadores. Portanto, Éder, eu confesso que não sou corintiano, mas eu vou dormir bem contente, porque era aquilo que a gente esperava. Eu tinha certeza que a entrada do Memphis Depay daria vitória ao Corinthians. E foi exatamente o que aconteceu, Éder.
1: Beleza, José Calil analisando o jogo. Olha, muita gente acompanhando a transmissão da TMC. O nosso querido Gustavo Villani, excepcional locutor esportivo da TV Globo, meu querido Villani, cria nossa, né, José Calil?
0: Gente boa demais.
1: Tá mandando um grande abraço pra você.
0: Pô, que saudade dele.
1: Grande Villani, que tá brilhando lá na TV Globo. Abraçar também aqui o meu amigo Elcio Tiepolo, o Caian Tiepolo, com o filhão, com o Bernardo, a Tracy, toda a galera lá da Melting, família Tiepolo, feliz da vida, os corintianos. Também aqui o Rodrigão. Rodrigão, que é o diretor comercial do canal do Benja, está lá com o Cadu, com o Elver, com o Paulinho, acompanhando a transmissão. E o Benja veio e colocou aqui a camisa fora a todos. Eu acho que o Christian produziu a tempo a camisa para ele, viu, Calil?
0: Porque ele
1: veio de camisa fora a todos.
0: O desenho eu vi. O desenho da camiseta ele mostrou para nós aqui no programa, mas eu não cheguei a vê-lo. Eu vou procurar no Instagram dele aqui. Mas, de qualquer forma, Éder, é importante para o futebol paulista, para o futebol brasileiro. O Brasil domina amplamente a Libertadores. Veja que as últimas... Acho que só teve um Fluminense e Boca que foi com o time de fora. O resto é tudo final brasileiro. Palmeiras e Flamengo várias vezes, Santos e Palmeiras, né? Então a gente vai ter uma final brasileira de novo. Não sei se será Fla-Flu, se será Flamengo e Palmeiras, se será Corinthians e Palmeiras. Mas pode ter certeza, Éder, que o título vai ficar de novo aqui no Brasil.
1: Muito bem, a gente está chegando no horário do amanhã, TMC, mas rapidamente vamos ouvir só uma palavrinha do Diniz rapidinho aí,
2: Bela. Bora lá, Diniz.
3: A gente voltou melhor em relação a isso, e aí teve a expulsão, que muda a característica do jogo, aí a gente soube se defender muito bem, como tem sido a característica, talvez o fundamento principal desse time é a capacidade de se doar do time inteiro para se defender. Vale ressaltar que nesse duelo a gente jogou aí, sei lá, uns 50, 60 minutos, talvez, com um jogador a menos. Juntar o jogo daqui com o jogo de lá e ficamos sem tomar gol, que é o que garantiu a nossa passagem. Se a gente tivesse tomado um gol, a gente já não teria vencido hoje. Isso vale ressaltar o trabalho coletivo de todos os jogadores, principalmente os jogadores da frente, que é onde começa o sistema defensivo. Em relação ao Memphis, eu tive uma conversa com ele particular, antes da renovação, a gente estava torcendo muito para que desse certo, porque é um jogador diferente, que tem brilho diferente, E hoje foi decisivo, mais uma vez, com a camisa do Corinthians. Então, já respondendo a tua pergunta, ele foi decisivo para a gente passar hoje. Entrou, contribuiu, bateu a falta muito bem, o desvio do Bidon fez o gol e segurou a bola, se doou. E eram os minutos, eram esses mais ou menos mesmo que a gente tinha para que ele entrasse.
1: Muito bem, tá aí o Diniz, resumindo aí a participação do Memphis Depay, ele que cruzou, mandou a bola na direção do gol, e aí o desvio do Bidon marcando. Abraçar o meu querido Zé Sax, que tá dando carona aí pro meu amigo Rodrigo Adura, salvou o Adura hoje, os dois comemorando muito, toda a galera do Corinthians, destaque final aqui, Marco Belo, diz aí, Belo.
2: Domingo, Corinthians e Coritiba, aliás, Coritiba e Corinthians no Couto Pereira, 19h30, um detalhe, o Coritiba não vence o Corinthians no Couto Pereira há 15 anos. O Timão tentando melhorar a classificação no Campeonato Brasileiro.
1: Muito bem, agradecendo a sua audiência, ouvinte da TMC. Corinthians classificado na Libertadores a jogar contra o Estudiantes. Amanhã a TMC está chegando, melhor jornalismo no rádio para você aqui na TMC. Obrigado pela sua audiência, pelo carinho e continuamos aqui com a Libertadores 2026, Transamérica, agora é TMC. 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
6: Olá, no boletim de hoje entramos no mundo fashion, no universo da moda, porque a C&A reuniu Carol Trentini, Isabeli Fontana, Carol Ribeiro e Anabela Santos em sua nova campanha de primavera-verão, que integra as celebrações pelos 50 anos da marca no Brasil. As quatro modelos já participaram de diferentes momentos da comunicação da companhia. Carol Ribeiro e Isabeli Fontana estiveram em campanhas da C&A nos anos 2000, também início dos anos 2010, enquanto Anabela Santos e a Carol Trentini protagonizaram a campanha de Natal de 2023. A comunicação busca relacionar essas trajetórias a diferentes gerações da moda brasileira. E esse resgate de nomes ligados à história da C&A também inclui o Sebastian Sou. Quem não lembra do Abuse Use C&A, Sebastian foi personagem recorrente da marca entre as décadas de 90 e 2010. Ganhou projeção nacional e foi importante também na representatividade negra da publicidade brasileira.
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7: Muito bom dia, uma ótima sexta-feira para você que sintoniza a TMC. Hoje é dia 21 de agosto. Seja muito bem-vindo, muito bem-vinda ao Amanhã TMC. Eu sou o Diego Andrade e te faço companhia ao vivo até as 5 da manhã. Aqui no Amanhã TMC você fica por dentro de tudo que aconteceu de mais importante no noticiário do Brasil e do mundo, além de saber das primeiras notícias que vão impactar aí a sua sexta-feira. Se você está em Belo Horizonte, acompanha a nossa programação em 88.7, em Recife 92.7, em São Paulo e Brasília 100.1, em Curitiba 100.3 e no Rio de Janeiro estamos no 101.3. O meu muito obrigado a você que sintoniza a TMC de qualquer canto deste país. O WhatsApp está aberto para você participar, manda sua mensagem, comenta sobre as principais notícias aqui do programa no 119-7221-1001. 119-7221-1001. Vamos às principais manchetes do programa de hoje. Ministro André Mendonça, do Tribunal Superior Eleitoral, determinou a retirada de um vídeo feito com inteligência artificial que mostrava Flávio Bolsonaro e Daniel Vorcaro em situações fictícias. O conteúdo foi publicado no Instagram e não informava que as imagens eram produzidas por IA. Mendonça considerou que o vídeo viola as regras eleitorais e determinou que a Meta retire a publicação em até 24 horas. A Procuradoria-Geral da República afirmou que a atuação de Lulinha e da empresária Roberta Luschinger para favorecer o careca do INSS não resultou em nenhum negócio fechado com o governo. A PGR pediu que o caso seja enviado à primeira instância e disse que não há indícios suficientes para manter a investigação no Supremo Tribunal Federal. A Polícia Federal apura se Lulinha tentou ajudar na venda de medicamentos à base de canabidiol ao Ministério da Saúde. O Tribunal Superior Eleitoral definiu o tempo de propaganda eleitoral do rádio e na TV para o primeiro turno. A coligação de Lula terá 5 minutos e 31 segundos por dia, enquanto o PL terá 4 minutos e 20 segundos. O PSD terá 2 minutos e 2 segundos e o Avante 35 segundos. Já os candidatos Romeu Zema e Renan Santos não terão tempo no horário eleitoral gratuito. A propaganda começa em 28 de agosto. Flávio Bolsonaro afirmou que o caso envolvendo a prestação de contas do filme Dark Horse é página virada e disse que Lula e o PT é quem deve explicações. Durante a agenda de campanha em São Paulo, o senador também citou Lulinha e questionou os negócios do filho do presidente. Flávio esteve na zona leste da capital, ao lado do prefeito Ricardo Nunes. A Câmara Municipal de Curitiba cassou o mandato do vereador Lorenz Nogueira, do Progressista, nesta quinta-feira. A decisão ocorreu após um processo por quebra de decoro ligado à Operação Deja Vu, que investiga suspeitas de rachadinha e desvios de função dos servidores. Lorenz nega todas as acusações. E a Nestlé anunciou o corte de cerca de 16 mil empregos no mundo até o fim de 2026, como parte de uma reestruturação global. O Brasil não será afetado pelas demissões e deve receber 7 bilhões de reais em investimentos até 2028, com foco em fábricas de café, chocolates, nutrição e produtos para animais. O ministro da Fazenda, Dario Durigan, afirmou que o governo está preparado para manter o esforço fiscal atual caso Lula seja reeleito em outubro. Em entrevista à CBN, Durigan disse que o governo pretende controlar gastos obrigatórios, como previdência e salários do funcionalismo, e afirmou que a redução dos juros pode ajudar a conter a dívida pública. No noticiário internacional, a Coreia do Norte lançou cerca de 10 mísseis balísticos de curto alcance em direção ao Mar do Japão nesta quinta-feira. Os disparos ocorreram durante exercícios militares conjuntos entre Coreia do Sul e Estados Unidos. O governo sul-coreano colocou as Forças Armadas em alerta máximo, enquanto o Japão também reforçou a vigilância. Os lançamentos acontecem em meio à tentativa de Donald Trump de retomar o diálogo com Kim Jong-un. Vamos à previsão do tempo para todo o país nesta sexta-feira. Em Curitiba, o dia de sol com algumas nuvens, sem chuva, máximas de 18 e mínimas de 12 graus. Já em São Paulo, a sexta é de sol com muitas nuvens e pancadas de chuva à tarde, máximas de 26 e mínimas de 15 graus. No Rio de Janeiro, o dia começa com sol, à tarde as nuvens aparecem, pancadas de chuva à noite, máximas de 34 e mínimas de 18 graus. Em Belo Horizonte, faz sol o dia todo, sem chuva, máximas de 33 e mínimas de 14 graus. Em Brasília, faz sol o dia todo e não chove, máximas de 31 e mínimas de 15 graus. Para fechar em Recife, faz sol com chuva de manhã, máximas de 29 e mínimas de 22 graus. O senador Flávio Bolsonaro e a ex-primeira-dama Michele Bolsonaro divulgaram um vídeo conjunto nas redes sociais para demonstrar alinhamento político. Quem informa é o Rafael Felitti, direto de Brasília.
0: No vídeo, os dois aparecem descontraídos, cantando um jingle sobre o futuro do país e a consolidação do eleitorado conservador, em um movimento para afastar rumores de divisões internas e mostrar que a paz está selada. Na letra, eles repetem que vão entrar com o pé direito, porque o Brasil tem futuro. A música também destaca que a mudança já está começando e que um novo caminho está aberto para o setor da direita no país. O jingle, gravado pela dupla, reforça a união do campo político para as próximas disputas eleitorais. A publicação ocorre após divergências nos bastidores do Partido Liberal levantarem dúvidas sobre a sintonia entre os nomes centrais da legenda. Com uma mensagem de otimismo, Flávio e Michele buscam projetar uma imagem de unidade e blindar a oposição. Para interlocutores, o gesto é uma tentativa direta de mostrar que a base partidária continua unida. Neste mês, Michele e Flávio se encontraram pessoalmente no QG de campanha do senador, em Brasília, onde gravaram um conteúdo. A iniciativa foi após o episódio de junho, quando Michele publicou um vídeo afirmando ter sido destratada pelo enteado. Deve ser nas eleições de 2026 a informação que toda escolha merece.
7: Em relatório enviado ao ministro do Supremo Tribunal Federal, Alexandre de Moraes, a Polícia Federal declara que não há indícios suficientes que comprovem que o jornalista maranhense Luiz Pablo tenha cometido crime de violação funcional. Quem tem mais informações é o repórter Rodrigo Vicente.
3: Pois é, além de não ver indício, o relatório diz não ser possível aí afirmar se houve o pagamento para a produção dessas matérias. O caso, a gente lembra, envolve o jornalista Luiz Pablo, que possui um blog lá no Maranhão e desde novembro do ano passado tem produzido matérias contrárias ao ministro Flávio Dino. Uma dessas reportagens diz respeito ao uso irregular de carro do Tribunal de Justiça do Maranhão por parte do ministro, que nega a irregularidade. O próprio ministro pediu a abertura da investigação. Inicialmente, o relator sorteado foi Cristiano Zanin, mas o presidente da corte, Edson Fachin, encaminhou o caso a outro ministro, Alexandre de Moraes, por ver relação aí do caso com o inquérito das fake news. Bem, com a busca e a apreensão de equipamentos, a polícia descobriu o seguinte, que a fonte do jornalista era o ex-secretário de Educação do Maranhão, Raimundo Cutrim, também alvo de outro inquérito relativo ao assassinato de um funcionário da Secretaria de Educação e este caso sob a relatoria daí de Flávio Dino. Bem, o relatório indica o seguinte, que Luiz Pablo recebeu o material de Cutrim, mas não vê aí o cometimento de crime por parte do jornalista, dado que o profissional está protegido, claro, pelo exercício da função e, portanto, da liberdade de imprensa. A investigação, no entanto, diz que o mesmo não pode ser dito do ex-secretário, já que ele passava dados restritos e divulgava de forma ilegal esse material à imprensa, o que caracteriza a violação do sigilo funcional.
7: O Ministério Público Federal do Distrito Federal pediu ao Tribunal Regional Eleitoral que negue o registro da candidatura de José Roberto Arruda ao governo do Distrito Federal. O repórter Rafael Felitti traz os detalhes.
0: Por meio de uma nota, o ex-governador afirmou que, segundo a legislação, o prazo para ele ficar inelegível finalizou em junho. Dessa forma, Arruda sustenta que já pode concorrer normalmente às eleições para o governo do Distrito Federal e que não tem dúvida de que a candidatura vai ser aprovada pela Justiça Eleitoral. Segundo o procurador Francisco Guilherme Bastos, o ex-governador do DF continua inelegível e, portanto, deve ter a candidatura impugnada. O principal argumento é que Arruda possui 7 sentenças condenatórias por improbidade administrativa, envolvendo lesão ao patrimônio público e enriquecimento ilícito. A maioria das condenações estão relacionadas a casos de corrupção, que são investigados na Operação Caixa de Pandora. O Ministério Público sustenta que 6 decisões contra Arruda foram determinadas após dezembro de 2018 e, por isso, estão dentro do prazo de 8 anos que conta para o cálculo da lei da ficha limpa. O órgão reforça que a flexibilização recente dessa lei não retroage para beneficiar o ex-governador, que, na visão do Ministério Público, deve permanecer inelegível até 2030. O pedido agora segue para o Tribunal Regional Eleitoral do DF, que deve decidir se barra ou não o registro de candidatura, ou possivelmente suspender a posse em uma possível vitória de Arruda. Vale ressaltar que Arruda aparece atualmente na segunda posição em pesquisas de intenção de voto. 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
7: O vereador de Curitiba, Lorenz Nogueira, foi cassado após ter sido filmado recebendo parte do salário de uma assessora. A votação no plenário da Casa Legislativa mobilizou a classe política da cidade. Quem traz os detalhes de como foi essa sessão é a repórter Isabela Miranda.
8: A decisão foi tomada pelo plenário durante a sessão especial de julgamento convocada para analisar o processo por quebra de decoro parlamentar contra o vereador. Os vereadores analisaram 5 possíveis irregularidades cometidas por Lorenz e, após a votação nominal, consideraram que todas as infrações eram passíveis de cassação. A sessão durou 5 horas e, depois da manifestação dos demais vereadores, Lorenz Nogueira usou o plenário para se defender.
9: Não existem provas! Não existem provas! Como se pune alguém sem provas? Da mesma forma que ela mente quando denuncia que acontecia com outros servidores, que ela participava de reuniões onde havia devoluções, cobranças, ela também mente na hora que ela diz que fazia rachadinha. Quem está por trás dela? Fica um ponto de interrogação.
8: Após a análise de 5 irregularidades, o presidente Tico Kusma, do PSD, anunciou a perda do mandato de Lorenz.
10: Então, rejeitada a aplicação da suspensão temporária do mandato, mantém-se a cassação. Reconhecidas as práticas das infrações e rejeitada a hipótese subsidiária da aplicação da penalidade de suspensão temporária do mandato por 120 dias.
8: Agora será expedido um mandado de cassação, que será enviado à presidência da Casa e à Justiça Eleitoral. Com isso, o suplente de Lorenz, Luciano Carvalho, também do Progressistas, será convocado para assumir em definitivo como vereador.
7: E a gente recebeu no estúdio da TMC o Fernando Vieira, que já trabalhou na campanha de Sérgio Moro e agora está à frente da estratégia de comunicação do Podemos. Vídeos, inteligência artificial e publicações nas redes sociais ganharam espaço nas campanhas eleitorais, mas, segundo o estrategista político, esses recursos representam apenas uma parte do processo. Vamos ouvir.
11: E nesse trabalho com o Podemos Nacional, já tivemos diversos desafios, desde o reposicionamento do partido em si, de PTN para Podemos, ao lançamento do Álvaro Dias à presidência da República, depois ao pré-projeto do hoje senador Sérgio Moro à presidência da República, e hoje colaborando também todos os projetos sejam majoritários em relação ao Podemos, especialmente no estado de São Paulo, e que aí tem esse desafio do Sérgio, do Geraldo Rufino nessa candidatura ao Senado, trazendo um perfil diferente para a política. Acho que essa é a grande diferença que faz dentro de todo esse cenário político em São Paulo.
12: Fernando, nós vivemos um momento de polarização nacional das eleições, né? E essa polarização desembarcou aqui, de alguma forma, na eleição para o Senado de São Paulo. Se a gente for dar uma olhada, Simone Tebet e Marina Silva mais à esquerda, Derrite,
11: Salles
12: e André do Prado para a direita, e o Rufino no meio de uma bagunça. Qual a estratégia que o Rufino tem que adotar, ou qual a estratégia que vocês estão adotando para o Rufino romper essa bolha?
11: Acho que o Rufino traz um elemento diferente para essa candidatura, porque ele vem como o slogan, acho que resume de maneira bem assertiva, que é o senador do povo. Então ele foge à regra de ser ou um político de carteirinha, ou tem um estereótipo de polarização, como você bem colocou. Não é uma figura que você vai conseguir enquadrar dentro de uma caixinha. Esse cara é um cara de direita porque ele é empresário. Esse cara é um cara de esquerda porque ele veio de baixo. Então ele vem como uma representação autêntica do que é a população brasileira.
13: Ô Fernando, como é que funciona na hora que vocês vão iniciar o planejamento de uma campanha? O marqueteiro, o especialista de marketing, ele acaba funcionando como um treinador ali, se a gente fizer uma comparação, um paralelo com o futebol. Só que no futebol, a última palavra é do técnico e ponto final. O jogador pode até opinar, pô, eu gosto mais de jogar por aqui, não seria melhor a gente defender mais do que atacar? Mas o técnico é quem traz a palavra final. Como é que funciona na política? E se o candidato entender que o que vocês estão pensando não é exatamente o que ele quer? Como é que fica esse diálogo e quem tem a palavra final?
11: Veja, acho que cada um tem uma metodologia de trabalho. No meu caso, eu entendo que a palavra final sempre é do candidato. Afinal, é ele que depois vai colocar o rosto na urna, ele que vai dar o nome para o eleitor. Mas eu acredito que o primeiro passo, e nisso você toca num ponto importante, é ter sinergia Então, antes de qualquer projeto, é você entender se você consegue gerar entre candidato e os profissionais que trabalham com ele uma conexão que permite a confiança plena entre os dois. E acredito que sempre o melhor resultado vai ser aquele que provém de um diálogo, de uma discussão, de uma avaliação técnica profunda, porque todo o trabalho profissional se baseia em números, em dados, em pesquisas. E o que não está representado em números está representado qualitativamente por meio de pesquisas. Então, acho que isso é muito importante. A palavra mágica talvez seja conexão para a gente aproveitar esse momento, inclusive, de tecnologia tão aflorado.
13: Mas já aconteceu de você, no meio do caminho, pensar, não vai ter essa sinergia, não vai ter essa conexão, melhor parar por aqui ou nem aceitar um convite por entender que não rolaria?
11: Já aconteceu, inclusive, num caso parecido. Eu deixo a pré-campanha, então, presidencial do pré-candidato Sérgio Moro, justamente por a gente pensar de maneira diferente.
14: Entendi. Ah, entendi. Não, e aí eu já quero emendar uma coisa na outra aqui. A gente teve recentemente, agora, né? Flávio Bolsonaro trocando sua equipe de marketing. Os marqueteiros, desculpa. O próprio Augusto Cury também. Caiado também. Isso é normal nessa época ou esse ano tá um pouco mais essa troca de pessoal? Porque um pega o do outro. Por exemplo, o Augusto Cury dispensou a equipe dele e o Flávio já estava interessado. Isso é comum ou tem acontecido mais do que o normal? Como é que você tem percebido isso?
11: Eu não consigo te dizer se está acontecendo mais.
14: Mas isso é comum?
11: Mas com certeza não é comum. Ai, né? Há uma anormalidade quando você tem trocas ao longo do seu processo. Até porque uma candidatura é uma construção, e a gente utiliza essa expressão, a construção de candidatura. Esse ano, felizmente, eu não estou diretamente envolvido em nenhum projeto específico, né? Eu colaboro com alguns projetos como consultor, como, por exemplo, os projetos que envolvem o Podemos. Mas no caso de um projeto que eu assuma e que eu vá trabalhar nele, geralmente a gente começa um trabalho com 12 meses de antecedência, no mínimo. Então a gente começaria um trabalho um ano antes.
14: Então, e trocar a equipe
11: lá
14: agora
11: na
14: faltando
11: pré-candidatura.
14: Agora em outubro, tá aí? Realmente é.
11: Mayara, você sabe que a gente até tem uma expressão que durante os 45 dias, na verdade, é o período de consolidação do voto. A conquista do voto ocorre muito antes, ocorre naquele período pré-eleitoral, quando você já está naquele processo de construção do que vai se tornar uma candidatura. Tanto é que a convenção, ela é apenas a consagração daquele nome, é tornado público e oficializado aquele nome. Mas praticamente não há dúvidas de qual seria o personagem que iria disputar a eleição. Agora você veja como a gente está num momento atípico, hein, Wilsinho? Isso não aconteceu, inclusive, em Minas Gerais. Nós tivemos um anúncio do candidato a governador, depois a senador, depois novamente a governador, o Cleitinho.
14: Cleitinho, exato.
11: Nós temos uma surpresa em cima da hora, com uma pretensa candidatura do Pablo Marçal. Nós vivemos tempos diferenciados.
14: E a gente tem também a recusa dos dois candidatos, os principais candidatos à presidência, de ir a debates, né? Desistindo de debates. E no primeiro debate, pelo menos, Lula e Flávio Bolsonaro parece que não vão mesmo, não vai ter jeito. Tá tudo meio novo.
11: Eu acho que até mesmo cabe a crítica. Nós estamos aqui falando se eles vão ou não a debates, e em nenhum momento a gente está vendo ser apresentado efetivamente os planos de governo, os debates por segmentos, por áreas. Então, o que será feito em relação à economia, a desenvolvimento, à educação, à saúde, à segurança? Muito pouco tem se debatido ou tem se tido argumento para debate. A gente fica na picuinha, no briga-briga, num UFC político generalizado, e pouco se fala sobre projeto de país.
12: Muito se fala, você mesmo disse por umas duas vezes, a palavra tecnologia. E muito se fala sobre a inteligência artificial. A inteligência artificial veio para facilitar o trabalho da comunicação, do marketing de campanhas, ou veio para atrapalhar?
11: Sabendo usar, eu acho que tudo que a tecnologia nos traz tem o seu aspecto positivo. Então, do ponto de vista do marketing político, a IA pode nos facilitar e pode nos ajudar em várias de várias formas, em várias maneiras. Por exemplo, a gente precisa fazer uma avaliação rápida de um cenário e de uma percepção pública. Tem ferramentas de IA que te favorecem e você consegue fazer um apanhado grande, uma amostragem grande e uma avaliação rápida para que você tome uma postura e tenha uma reação de comunicação em cima daquilo. Então, esse é um aspecto positivo. Agora, óbvio, né? Nós também entendemos que a IA pode sim, se não for regulamentada, mas não no sentido da proibição por
12: censura.
11: Nós não estamos falando aqui, nós não estamos sendo excessivamente puritanos, mas nós temos que estabelecer regras, né? Um regramento mínimo dentro do que são as quatro linhas que pode ser utilizada a inteligência artificial.
13: Fernando, e a televisão? Qual a importância dela hoje? Me refiro, claro, ao horário eleitoral, porque antes ela provavelmente era fundamental, era onde basicamente o eleitor conhecia um pouquinho melhor os candidatos. Hoje você tem as redes sociais, que talvez sejam muito mais fortes. Como tirar proveito da televisão, sendo ela talvez hoje menos forte do que a rede social, e qual o papel dela, se ainda tem relevância numa corrida eleitoral? Relevância sempre vai ter, mas é pouca, ainda é muita. Como você enxerga isso hoje?
11: Eu entendo que a relevância da televisão ainda é muito grande num país continental e tão diferente quanto o Brasil, em que a acessibilidade digital ela é bem... de muito contraste, ela é bem contrastante
13: muito, né?
11: entre várias regiões.
13: Sim.
11: E eu entendo que cada canal de comunicação tem sua função. A gente está aqui com o digital no dia a dia, no acompanhamento, naquela construção, no tijolinho por tijolinho, mas a hora do vamos ver, nós olhamos, e o Brasil ainda é um país que olha muito e tem a sua cultura muito enraizada via televisão. Te digo mais, quando a gente fala de tempo de TV, isso é importante que as pessoas que não trabalham no dia a dia da política compreendam. Nós não estamos pensando no tempo de TV daquele horário político eleitoral blocado que você tem sequencial num período da manhã e outro no período da noite. Mas o tempo de TV são aquelas inserções, aqueles comerciais que você é pego de surpresa ao longo da programação.
13: Sim.
11: Esses... sim, fazem grande diferença e que são alvo de disputa, porque quanto mais inserções ao longo do dia a candidatura tenha, maior é o grau dela de eficiência na comunicação. Maior é a surpresa, você está ali no meio da novela, de um jornal ou de uma programação de entretenimento que você gosta de acompanhar na televisão e você é impactado por aquele comercial curto, direto e com uma mensagem forte.
14: E como é que está sendo fazer campanha em rede social hoje? Dá para dizer que é quanto por cento dos esforços de um candidato? É que também, ou talvez depende também do perfil do candidato. A gente tem candidatos hoje que são influenciadores, então obviamente que a campanha vai ficar um pouco mais retida ali nas redes sociais. Mas em geral, quanto que vocês estão despendendo de energia e de fundos para rede social e outros meios?
11: Sem dúvida, ao longo dos últimos anos, a energia e os gastos concentrados no ambiente digital como um todo cresceu muito. Agora, pobre do pessoal que trabalha com rede social, viu? Porque é o tempo todo, não come, não dorme. E olha, tem que lidar com uma série de vaidades, de egos. E eu gostei dessa cor, eu não gostei dessa cor, eu gostei dessa foto, não gostei dessa foto. É uma loucura, viu?
14: Olha, eu só um comentário aqui.
12: O adversário
14: aqui que eu já
12: cresceu,
14: vi.
12: O adversário postou.
14: Exato.
12: O meu não postaram nada, o meu não cresce.
14: Não, e eu já vi, tá? Obviamente, não vou dizer quem, mas eu já vi candidato assim. Não, deixa eu ver como é que ficou o vídeo aqui. Ah, não gostei, que aqui minha testa tá muito oleosa. Aí ela vai e grava de novo. Aí ela grava de novo errado. Aí o assessor fala, não, mas você errou. Não, mas agora tá bonito. Não, mas você errou, grava de novo. Ah, não quero mais gravar, não. Eu tô com preguiça, tô cansado. É difícil lidar, viu?
11: É difícil. E olha, tem aquele entorno ainda que fala assim, nossa, mas você tá vendo essa crítica que fizeram ao senhor ou à senhora candidata na rede social, a pessoa vê, provavelmente a audiência foram as duas, três pessoas em volta do candidato que tinha visto.
14: Exato.
11: Ninguém faz a medição para saber qual é o tamanho deste impacto. E por vezes, inclusive, as candidaturas erram, tá? Porque elas entram nessa, né, Wilson? Elas acabam entrando nesse desespero, nesse afã de responder, e elas dão publicidade para aquilo que ninguém sabia. Não, nós temos que responder. E aquilo sequer tinha audiência necessária para chegar ao conhecimento das pessoas.
14: Zé ninguém ali no meio, né?
12: Fernanda, voltando um pouco às mudanças dos marqueteiros nas campanhas presidenciais, isso pode ser um pouco reflexo também da polarização?
11: Eu acho que pode ser reflexo da ansiedade que nós temos hoje. Podem ser, é tudo hipotético, né? Mas eu pensando agora aqui de imediato com a sua pergunta, eu lhe diria que pode ser reflexo da ansiedade, de uma busca por resultados rápidos que não acontecem de um dia para o outro. Como a gente já disse, com a expressão, é uma construção. E uma construção não se faz de um dia para o outro. Você não levanta uma parede de um dia para o outro, tijolinho por tijolinho. E outra coisa também que pode estar acontecendo é que as campanhas estão chegando mais desestruturadas perto do período eleitoral. Então, sem uma estruturação prévia, e aí vem um problema grave em relação ao sistema mesmo eleitoral e político, que está concentrando toda a campanha em 45 dias, inclusive na liberação do fundo eleitoral, já que ele existe, por que ele não pode ser utilizado num período de pré-campanha, mesmo que fosse de maneira... poderia ser faseado, né? Poderia ser faseado isso, mas não se manter uma concentração nos 45 dias finais de campanha para que você libere bilhões em recursos. E aí você perde justamente a capacidade de fazer uma estruturação prévia que desse consistência para os projetos se manterem de pé.
13: Muito bem, vocês ouviram Fernando Vieira, estrategista de marketing, a gente sempre falando dos bastidores das campanhas nesse ano tão importante de eleições para presidente, para governador, para o Senado, deputado federal e deputado estadual. Muito obrigado, viu, Fernando, por ter vindo até o nosso estúdio, pela sua atenção. Sempre bom contar com a sua participação.
11: Eu que agradeço, Tomás, Maiara, Wilson, pelo convite. Aproveito aqui para deixar um abraço para dois queridos amigos que queria muito parabenizá-los pela iniciativa, pela TMC, que é o João Camargo e o Neneto. E em nome deles eu cumprimento toda a equipe, eu sei técnicos, profissionais gigantescos que estão aí fora e fazendo isso se tornar realidade.
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17: Vamos às principais manchetes do programa de hoje. As eleições terão maior número de candidaturas indígenas já registrado no Brasil. Os dados fazem parte de um levantamento da Articulação dos Povos Indígenas no Brasil. Ao todo, são 191 candidaturas de pessoas que se declaram indígenas na Justiça Eleitoral. O número supera os registros das últimas três eleições e a pesquisa foi realizada com base nos dados disponibilizados pelo TSE. Em 2014, primeiro ano em que o TSE passou a disponibilizar informações de cor e raça das candidaturas, foram registrados 85 candidatos indígenas. Mais de 1.000 caminhoneiros brasileiros estão presos em uma nevasca na região da Cordilheira dos Andes, entre o Chile e a Argentina. A neve cobriu por completo as montanhas e as rodovias. Em uma base internacional, as autoridades oferecem água potável e refeições. Com a melhora do tempo, a travessia será autorizada e os motoristas poderão retomar as rotas aos poucos, com prioridade para os caminhões de carga. A liberação acontece contra o tempo, já que a nova nevasca deve atingir a região neste fim de semana. O céu no fim de agosto vai ser marcado por um eclipse lunar parcial visível em todo o Brasil. O fenômeno vai começar na noite de 27 de agosto e vai terminar na madrugada do dia 28. A Lua ficará 93% mergulhada na sombra da Terra. O espetáculo vai começar a ficar mais evidente às 23 horas e 23 minutos de quinta-feira, pelo horário de Brasília. O auge será a 1 hora e 12 minutos da madrugada de sexta, e a fase parcial termina por volta das 2 horas e 51 minutos. E o melhor, não são necessários óculos especiais ou telescópios para assistir ao fenômeno. A Lua estará alta no céu durante boa parte do eclipse, o que favorece a observação, inclusive em áreas urbanas. E para quem mora em São Paulo, o Domingo Aéreo já tem data marcada. O evento será no dia 27 de setembro no Parque Aeronáutico da cidade, no Campo de Marte, na zona norte da capital. A programação acontece das 9 da manhã às 5 da tarde, com entrada gratuita. O evento tradicional no calendário aeronáutico vai reunir apaixonados por aviação e curiosos para acompanhar demonstrações de voos e exposições de aeronaves. O show aéreo deverá contar com a Esquadrilha da Fumaça, realizando acrobacias com as aeronaves Embraer Super Tucano, além de outros aviões da Força Aérea Brasileira. E a FIFA divulgou detalhes do calendário da Copa do Mundo Feminina que acontece aqui no Brasil. A entidade máxima do futebol confirmou o Maracanã como estádio a receber a grande decisão do torneio. O histórico estádio do Rio de Janeiro, então, fica com duas datas mais importantes da competição. O jogo de abertura, no dia 24 de junho, e a final, no dia 25 de julho. Essa é a primeira Copa Feminina a ser realizada na América do Sul. Ronaldinho Gaúcho está de volta aos gramados. Aos 46 anos, o ex-melhor do mundo acertou seu retorno ao futebol profissional e desembarcou na Itália para se juntar a Ravenna, clube que disputa a terceira divisão do campeonato italiano. A contratação do bruxo integra um ambicioso projeto de expansão idealizado pelo empresário Ignacio Cipriani, que assumiu o controle do Ravenna em 2024. O contrato também prevê a participação de Ronaldinho em diversas campanhas publicitárias, eventos internacionais e ações de marketing para o clube. A diretoria planeja inscrever o brasileiro na competição, com a expectativa de que ele dispute partidas oficiais e possa, quem sabe, encerrar a carreira com um último gol profissional.
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17: Será que a política mudou tanto desde suas origens, na antiguidade greco-romana até os dias de hoje? E a esperança de que a política possa transformar a sociedade, será que essa expectativa também continua a mesma? Esse é o tema da coluna Sem Dó do filósofo e escritor Luiz Felipe Pondé de hoje.
19: É, a filosofia é conhecida desde o Sócrates, na Grécia, né? Que disse, certa feita, quanto mais sei que nada sei, né? A gente chama isso na filosofia de ignorância douta, docta ignorância. Essa questão, especificamente, ela é importante para nós, não só por conta da história, né? Quando a gente conhece um pouco a história das coisas, a gente entende melhor quem é, né? Essa é uma das questões importantes na história. Por exemplo, no mundo greco-romano, né, da onde vem a matriz do nosso pensamento, fora a tradição hebraica de Jerusalém, que vai dar no cristianismo, os gregos e romanos tinham uma visão da política, dos regimes políticos, como, primeiro, eles sempre iriam entrar em degeneração em algum momento. Eles entendiam que os regimes podiam ser ou únicos, reis, imperadores, tiranos, ou oligárquicos, no sentido de poucos mandarem, que basicamente era aristocracia, ou populares, aquilo que a gente conhece como democracia, né? Representantes do povo, né? Até hoje, os modelos de política são basicamente os mesmos, né? Não houve muita mudança em termos de regime. Agora, uma outra coisa que eles entendiam, que para nós parece muito estranho, é justamente de que a função dos regimes políticos eram impedir que a sociedade, ou a polis, a cidade grega, ficasse pior do que já era. Esse é um detalhe que parece detalhe, mas é fundamental. Porque a partir do século XVIII, sabe a história do iluminismo, Revolução Francesa, não sei o quê, a visão da política foi mudando por uma série de razões e chegou no que a gente vê hoje, que é a esperança de que a política melhore o mundo. É diferente. Uma coisa é você achar que os regimes estão ali para funcionar durante um tempo e evitar que a coisa piore. Outra coisa é você entender que a gente poderia conhecer algum regime que melhorasse o mundo gradativamente. É aí que está a esperança política. Portanto, nem sempre foi comum se olhar para a política como alguma coisa que traria esperança. Não significa que a política não pode trazer esperança. Não é isso. Significa entender que essa esperança ela não é necessariamente óbvia o tempo todo da história da nossa espécie. Portanto, não precisa deprimir tanto quando a política não fica tão boa quanto a gente gostaria que fosse.
20: Agora, Pondé, tem um ponto importante aí que vale a gente... Até para a lição de casa que a gente costuma dar para quem nos acompanha, né? Em algum momento, e você citou o iluminismo, em algum momento a gente percebe que é preciso um pacto, é preciso um contrato, né? E daí vem a expressão do contrato social. Então, de certa forma, é assumir que o estado de natureza vai dar problema. A gente tem que abrir mão de algumas coisas, né? Para ter uma polis, uma sociedade, um país, uma nação, qualquer coisa do gênero, né? Isso ainda vale? Será que as pessoas têm noção disso exatamente?
19: Olha, eu acho que isso não é muito óbvio, né? De que a ideia de contrato é a ideia de comprometimento, né? É essa ideia do contrato social que você se refere, que surge século XVII, Rousseau já está no XVIII, né? O famoso Jean-Jacques Rousseau, mas tem Locke no 17, tem Hobbes, que também fala de contrato social. A ideia é a seguinte, naquele momento, os europeus estavam começando a pensar no seguinte, tá bom, então, se o soberano, o rei naquela época, né, mas a gente pode colocar o Estado num lugar, o soberano, ele é soberano por quê? Por que ele pode mandar? Durante algum tempo, isso foi compreendido como a vontade dos deuses, é a vontade de Deus, no caso do cristianismo europeu. Naquele momento, o que os filósofos estavam fazendo era assim, tá bom, se a gente não pode só assumir que o soberano manda porque Deus quer, e tem um contexto, né? Os europeus estavam se matando naquele momento entre católicos e protestantes, no século XVII, XVI, as famosas guerras religiosas que deram o nascimento que a gente conhece. Então, esses caras, no meio das guerras religiosas, estavam vendo ali, olha, esse negócio não está dando muito certo, cristão e católico se matando em nome do mesmo Deus, afinal de contas, quem manda, manda por quê? Daí surge a ideia de que, hipoteticamente, ninguém nunca disse que os seres humanos se encontraram um dia e assinaram esse contrato, mas que os seres humanos chegam racionalmente à conclusão de que tem que negociar, né, fazer acordos para que esses acordos sustente a soberania de quem manda, que é basicamente a seguinte ideia. Olha, vamos decidir quem manda, essa figura que manda deve diminuir a violência entre nós, ela terá o chamado monopólio legítimo da violência, legitimidade dada pelo contrato, né? E a partir daí ele deve diminuir a violência no tecido social. Essa ideia, ela está ativa até hoje e a democracia está dentro desse pacote.
21: Entre agosto e setembro, o governo do Rio fará uma série de treinamentos e planejamentos para que os 92 municípios fluminenses se preparem para enfrentar os impactos do El Niño. A agenda foi divulgada e a repórter Rebeca Renzi traz os detalhes.
22: Começa na próxima terça-feira a agenda de treinamentos e reuniões técnicas para capacitar os órgãos dos 92 municípios fluminenses para o El Niño. Na programação estão oficinas presenciais da Secretaria de Saúde e da Defesa Civil Estadual. A proposta foi apresentada nesta quinta-feira em um encontro promovido pelo governo do Rio para alinhar estratégias para antecipação e resposta a eventos climáticos extremos. O evento foi realizado no auditório da UERJ, no Maracanã, na zona norte do Rio. De acordo com o secretário estadual de Defesa Civil, Coronel Tarcísio Salles, o último trimestre de 2026 será o de maiores impactos do El Niño no estado do Rio. A Secretaria da Defesa Civil apresentou o primeiro mapa de risco humano, uma ferramenta científica de geoprocessamento que cruza dados de ameaças climáticas, exposição populacional e vulnerabilidade social para otimizar os recursos públicos e salvar vidas. Já a Secretaria de Saúde contará com o Índice Multidimensional de Excesso de Calor, um método que integra dados meteorológicos, ambientais, demográficos e assistenciais do SUS para classificar o nível de risco de calor das cidades e emitir alertas, com até 5 dias de antecedência pelo Centro de Informações Estratégicas em Vigilância em Saúde. A Superintendente de Informações Estratégicas de Vigilância em Saúde da Secretaria Estadual da Saúde, Luciane Velasque, reforçou a importância do indicador para salvar vidas.
1: Quando eu sei que eu tenho uma previsão de chegar de um excesso de calor aqui, eu já sei que aqui vai sofrer mais. Então, eu já consigo me antecipar. Eu não preciso ficar aguardando o número de atendimentos aumentar, o número, a taxa de ocupação de leitos reduzir.
22: O governo do estado alinhou ainda uma agenda contínua de treinamentos e reuniões técnicas para capacitar os órgãos locais dos 92 municípios.
21: E a Polícia Civil prendeu dois homens suspeitos de integrar uma quadrilha que mirava turistas na zona sul do Rio. A investigação mostra que o grupo combinava encontros marcados por aplicativos com a dopagem das vítimas para roubar celulares e movimentar contas bancárias. Quem tem os detalhes é a repórter Luísa Rodrigues.
2: Uma quadrilha especializada no golpe do Boa Noite Cinderela contra turistas na zona sul do Rio atuava pelo menos desde janeiro de 2025. Segundo a Polícia Civil, os criminosos usavam perfis falsos em aplicativos para atrair vítimas de fora do estado para encontros em praias da região. Dois suspeitos foram presos nesta quarta-feira. Cláudio Rafael Silva de Queiroz de Pontes e Marcelo Silveira da Silva Filho são acusados de roubar um turista de Rondônia em agosto do ano passado, na praia de Copacabana. Um terceiro investigado, Caio da Silva Marcos Alves, está foragido. A vítima contou que conheceu pelo aplicativo um homem que se apresentava como Ângelo. E depois de saírem e tomar uma caipirinha com dois homens, perdeu a consciência e acordou horas depois sem o celular e sem saber o que tinha acontecido. Uma das últimas lembranças antes de perder a consciência foi perceber que a caipirinha estava muito doce. A voz foi alterada por motivos de segurança.
4: E aí ele me disse que estava descendo de a pé com um outro amigo, se não tinha problema. Eu falei, não, até melhor, porque eu me sentia mais seguro. Então eu paguei com o meu cartão mesmo, e ali coloquei meu cartão, e eles pegaram as caipirinhas deles, e eu fiz sobrou a minha única caipirinha no chão. Tava até demorando um pouco pra beber a caipirinha, e ele falou, caraca, tô quase na metade, você não bebeu nada. E a última frase que eu lembro é que estava muito doce.
2: Segundo a investigação, depois de dopar a vítima, os criminosos usaram o celular para acessar aplicativos bancários e fazer transferências e compras. Exames do Instituto Médico Legal encontraram clonazepam e uma substância derivada dele na urina do turista. O delegado responsável pela investigação, Ângelo Lages, explica que os criminosos seguiam sempre o mesmo modo de agir para atrair e dopar as vítimas.
23: Eles marcavam encontros a partir de aplicativos de relacionamento com turistas nacionais ou estrangeiros. Eles marcavam esse encontro em locais públicos para não levantar qualquer tipo de suspeita, mas chegando lá, a vítima era dopada e os seus pertences pessoais eram subtraídos. E a partir disso, essa quadrilha passava a fazer uma série de transações bancárias, deixando um enorme prejuízo financeiro.
2: Imagens de câmera de segurança registraram o encontro no calçadão da Avenida Atlântica. A polícia identificou os três suspeitos e a vítima reconheceu Caio formalmente por fotografia como o homem que usava

0: contas do Banco do Brasil que tiveram valores desviados através de fraudes eletrônicas. Dois funcionários do banco estão entre os alvos dessa operação, já que durante as investigações a Polícia Civil identificou o uso indevido das credenciais de acesso desses funcionários. Os investigadores também conseguiram rastrear o percurso do dinheiro depois que ele era desviado das contas bancárias. Segundo os investigadores, esses valores eram distribuídos em outras contas para dificultar o rastreamento. Ao todo, foram cumpridos 37 mandados de busca e apreensão contra 14 investigados em municípios de São Paulo, Minas Gerais, Roraima e Santa Catarina. Também nesta quinta-feira, os policiais do DEIC participaram da Operação Véu de Areia da Polícia Civil da Bahia, que investigou um esquema de lavagem de dinheiro para o tráfico de drogas. Nesta ação, as investigações apontam que um dos líderes da quadrilha, mesmo dentro do presídio, ainda dava ordens para os crimes acontecerem fora das grades. A justiça determinou o bloqueio de bens dos investigados em valores que passam de 49 milhões e meio de reais. Nesta segunda operação, foram cumpridos mandados de prisão preventiva e também de busca e apreensão em Salvador e em municípios de São Paulo, Rio de Janeiro, Paraná e do Pará.
1: E o uso de drones por criminosos já provoca mudanças na rotina de comunidades e também acende um alerta para a segurança aérea do Rio. A repórter Luísa Rodrigues tem os detalhes.
2: Já parte dos ataques planejados por criminosos, o uso de drones também passou a alterar o cenário e visual das favelas dominadas pelo tráfico no Rio de Janeiro. No Complexo do Alemão, na zona norte do Rio, por exemplo, a Polícia Civil conseguiu identificar, por meio de imagens aéreas, que traficantes passaram a instalar estruturas de cobertura em áreas da comunidade, dificultando o monitoramento feito pelos policiais. A Coordenadoria de Recursos Especiais, a divisão de elite da instituição, também utiliza drones para produzir imagens aéreas e mapear continuamente as comunidades. O delegado da CORE, Fabrício Oliveira, explica como essas mudanças no terreno foram identificadas pelo trabalho de inteligência da especializada.
3: Então, hoje nós temos telhados em becos, vielas, escadarias, em algumas ruas do Complexo do Alemão, que atrapalham a visualização aérea da polícia, e o traficante faz isso para se proteger, para não ser visto, não ser filmado, armado, nas bocas de fumo. E atualmente, com esse aumento da violência entre os grupos criminosos, inclusive com a utilização de drones para lançar explosivos, acaba sendo também mais um artifício utilizado por essas quadrilhas nessa guerra pelo território.
2: Os equipamentos que já eram usados pelos criminosos para monitorar rivais e acompanhar a movimentação da polícia, agora também são adaptados para lançar granadas e outros explosivos. Dados do Disque Denúncia mostram que julho marcou a consolidação do uso dos drones como arma de guerra urbana pelas principais facções do Rio. Das 15 denúncias analisadas no período, 8 relataram o lançamento de granadas por drones controlados por criminosos, em vias públicas, residências e até contra equipes policiais. Segundo o levantamento, 73% dos casos envolviam o lançamento de granadas ou outros explosivos. Em agosto, moradores do Quitungo, na Zona Norte, registraram drones sobrevoando a comunidade e arremessando granadas. Um homem ficou ferido e foi levado ao Hospital Getúlio Vargas, mas recebeu alta. O avanço desse tipo de equipamento também preocupa quem trabalha na aviação, já que alguns deles sobrevoam parte de rotas utilizadas por helicópteros na chegada e na saída do aeroporto de Jacarepaguá, na Zona Sudoeste. Por regulamentação oficial, a prática é proibida pelas regras do Departamento de Controle do Espaço Aéreo. Segundo o especialista em aviação, Christian de Voisin, além dos danos que uma colisão pode provocar, a presença de explosivos aumenta ainda mais o risco para aeronaves.
4: Estamos verificando ultimamente que drones portando materiais explosivos estão sendo comandados por facções criminosas para combaterem-se umas às outras. Isso é um perigo muito grande, principalmente se cruzarem com rotas visuais de aviões e helicópteros. É muito difícil a localização através de um radar aeronáutico desse tipo de aeronave, principalmente porque não se existe hoje uma tecnologia

0: tecnologia para encontrá-los e também eles alçam voo e finalizam seu voo muito rápido, às vezes passando completamente despercebido pelo radar.
1: A Polícia Civil também investiga a informação de que traficantes chegaram a organizar um aulão para ensinar o uso de drones no complexo da Penha, na Zona Norte. O treinamento, anunciado nas redes sociais por uma pessoa ligada a um criminoso da região, estava marcado para o dia 17 de julho, mas acabou cancelado por causa dos ventos fortes.
2: E a crise da Casas Bahia segue em pauta. Isso porque a Justiça do Trabalho suspendeu demissões coletivas feitas pela empresa e determinou o restabelecimento do vínculo dos funcionários dispensados nos últimos dias. O doutor em Direito do Trabalho pela USP, Antônio Galvão, durante entrevista ao TMC 360, explicou os impactos da decisão.
3: No Brasil, nós não temos uma regulamentação disciplinando o que são as dispensas coletivas, né? Na verdade, temos até uma regra na CLT que foi inserida pela reforma de 2017, dizendo que elas se equiparam às dispensas individuais, né? Que não haveria diferença entre as dispensas individuais e as coletivas. Mas todos conhecemos aquele caso da Embraer, né? E depois a decisão do STF, que levou a um tema de repercussão geral, que é o tema 638. O STF entende que é indispensável o diálogo prévio com o sindicato antes da dispensa coletiva, que não é preciso fechar um acordo com o sindicato, mas essa tentativa de diálogo ela é indispensável, né? Eu não conheço a fundo o caso das Casas Bahia, não sei se houve essa tentativa de diálogo ou não, mas o que aconteceu é que houve uma decisão determinando a reintegração dos trabalhadores, que é uma outra questão polêmica também, porque o STF diz o seguinte: olha, é preciso haver um diálogo prévio. Tudo bem, agora vamos imaginar que não houve, não sei se houve ou se não houve. Vamos imaginar que não houve. Se não houve, há duas possibilidades. Uma delas, que ao meu ver seria a mais correta, que seria impor alguma sanção, um dano moral coletivo, por exemplo, ao empregador, e outra seria determinar a reintegração. Nós não temos isso previsto na nossa lei, né? Não temos essa regulamentação que prevê essa reintegração dos trabalhadores, mas foi o que decidiu a Justiça do Trabalho nesse caso, ainda numa decisão que é uma decisão não definitiva. Então, eu não conheço o processo para opinar sobre quais são as teses que estão colocadas lá, mas o que houve foi essa determinação de interromper essas demissões e determinar a reintegração desses trabalhadores para que persistam recebendo salários até que essa situação se defina.
4: Antônio, só para a gente entender mais ou menos o mecanismo, sem, obviamente, acaba sendo um exemplo, pelo tamanho das Casas Bahia, até pela memória afetiva de muita gente que fez compras, né, nas Casas Bahia em algum momento, crediário e tudo mais, ou que trabalhou, que tem família que trabalhou nessa empresa. Mas falando em termos de termos gerais, né, você citou uma jurisprudência. E essa é uma decisão, vamos deixar claro, que é uma decisão da Justiça do Trabalho, que em si já é uma característica muito brasileira, né, de subdivisões da Justiça. Dentro do histórico, né, de decisões semelhantes, você acha que houve fundamentação nessa decisão? Porque, obviamente, uma decisão provisória e cabe recurso, mas pode haver um prolongamento dessa história por muito tempo?
3: Esse é o problema de nós não termos uma regulamentação sobre dispensa coletiva no Brasil, né? Em outros países, né, usando o modelo europeu, por exemplo, existe uma diretiva na União Europeia que disciplina as dispensas coletivas e cada país tem que observar aqueles critérios com adaptações, no seu território, né? E aí cada país vai dizer: olha, a dispensa coletiva é aquela que supera tantos trabalhadores num período tal. Vai especificar o que é dispensa coletiva. Nós nem temos essa clareza no Brasil do que é dispensa coletiva. E não temos também previsão em lei alguma que assegure o direito à reintegração. Isso tudo é uma construção da jurisprudência em razão do nosso vazio normativo nesse tema, né? Agora, qual a consequência, né, por desrespeitar esse diálogo prévio que é exigível segundo esse tema 638 da STF? A juíza aparentemente entendeu que a consequência seria a reintegração. E isso vai se discutir no processo, né? Imagino que os advogados da Casa Bahia já estejam preparando um eventual mandado de segurança para levar isso para o Tribunal Regional do Trabalho. Então, algumas medidas muito provavelmente serão tomadas em breve pelas Casas Bahia para tentar reverter essa decisão. Agora, quanto tempo isso vai tomar é difícil prever.
2: a Polícia Civil continua com as investigações para identificar os demais envolvidos na morte de um homem que foi espancado em Copacabana, na zona sul do Rio. A repórter Érica Levigardi tem os detalhes.
5: A Polícia Civil já identificou 2 dos 4 homens responsáveis pela morte de um ciclista a pauladas em Copacabana, na zona sul do Rio. Nesta quinta-feira, Jorge Luiz Ricardo Dias e Davi Santos Machado se entregaram à polícia. O caso aconteceu na madrugada do dia 12 de agosto, na rua Felipe de Oliveira. Poucos minutos antes, Cláudio Rafael Landeiro estava na rua Barata Ribeiro com a bicicleta da irmã. Pessoas suspeitaram dele e chamaram os seguranças da rua. Ao ser interrogado por um dos profissionais identificado como Davi, Cláudio, que tinha problemas psiquiátricos, não conseguiu explicar. Um dos vigias deu uma paulada no braço do ciclista, que foi até a rua Felipe de Oliveira, onde se sentou na escadaria de um prédio por volta de 5:30. Mais tarde, 2 entregadores com bags da plataforma iFood chegam e começam a conversar com Cláudio Rafael. As imagens de câmeras de segurança do prédio registraram quando, 2 minutos depois, Davi chega com um porrete em mãos. Os entregadores descem dos veículos e as agressões começam. Cláudio é segurado pelos entregadores no chão enquanto sofre cerca de 30 pauladas. A vítima tenta se desvencilhar e fugir, mas não consegue. Cláudio não reage às agressões e chega a ter a cabeça pisada e chutada. A agressão dura cerca de 9 minutos. Em nota, a Polícia Civil informou que as investigações continuam para identificar os demais envolvidos e responsabilizá-los criminalmente. A reportagem da TMC questionou o iFood sobre o caso. Em nota, a empresa informou que está colaborando com as autoridades responsáveis e que qualquer forma de violência é inaceitável. O descumprimento dessas diretrizes pode resultar em medidas que vão desde advertências à desativação permanente da conta.
2: Para quem gosta de cerveja e boa música, Belo Horizonte é o prato cheio neste fim de semana. Quem chega com a agenda cultural e conta tudo sobre os eventos é o Murilo Luiz.
6: Vem comigo que chegou a agenda cultural. Neste sábado, a partir de 1 da tarde, a Praça da Liberdade recebe o Festival Mineiro da Cerveja, que tem como principal atração musical a banda Raimundos, ícone do rock nacional dos anos 1990. O evento celebra a produção artesanal de Minas Gerais, reunindo mais de 10 cervejarias locais e mais de 30 rótulos, que vão das tradicionais Pilsen a receitas especiais. Os ingressos custam a partir de R$ 40 e são disponíveis pelo Simpla. Também no sábado, a Arena Hall será palco da turnê Simplesmente Roupa Nova, a partir das 9 horas da noite. O show traz uma apresentação mais intimista e emocionante, com interações com o público e releituras de músicas que fazem parte da história de muitos brasileiros. As entradas estão à venda pelo Simpla a partir de R$ 185. E até domingo, CCBB BH recebe a mostra Violas Brasileiras, da Raiz ao Contemporâneo, com programação que reúne nomes históricos e novos representantes da viola de 10 cordas. O projeto celebra o instrumento como patrimônio cultural e também vai ter shows e debates de artistas de todo o país, além de apresentações que contemplam os diversos tipos de viola. A programação é gratuita, mas olha só, você tem que retirar seus ingressos pelo site oficial do CCBB ou na bilheteria.
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2: Umi um, bom dia. O A Cidade é Sua desta semana fala sobre segurança no trabalho. Minas Gerais registrou mais de 150 mil acidentes entre janeiro de 2023 e maio deste ano, apontado pelo ranking do Ministério da Saúde. Participaram da discussão sobre o tema Carlos Calazan, que é o presidente regional do trabalho em Minas Gerais, e Igor Rodrigues de Oliveira, advogado trabalhista. O bate-papo foi comandado pelo Bruno Marum.
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9: 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Olá, pessoal. Um abraço para você ligado aqui na TMC. Está começando mais um
10: A Cidade é Sua. E hoje vamos falar sobre segurança do trabalho. É isso mesmo, porque Minas Gerais está entre os estados com o maior número de acidentes do trabalho no Brasil. E para saber, né, quais são os desafios para prevenir esses casos e proteger, obviamente, os trabalhadores e também as empresas. Para que vocês tenham uma ideia, o Brasil registrou mais de 1 milhão e 800 acidentes de trabalho entre janeiro de 2023 e maio deste ano, de 2026, segundo dados da ANANT, a Associação Nacional de Medicina do Trabalho. Apenas nos 5 primeiros meses deste ano, o país contabilizou 222 mil ocorrências baseadas em dados do Ministério do Trabalho. Aqui em Minas Gerais, nosso estado registrou mais de 152 mil acidentes de trabalho entre o mesmo período, janeiro de 2023 e maio deste ano de 2026, o que nos coloca na quarta posição entre os estados brasileiros, segundo o levantamento da Associação Nacional de Medicina do Trabalho, com base, como eu disse, em dados do Ministério da Saúde. E para falar, né, sobre esses temas, conversar com a gente, os nossos convidados de hoje, aqui no A Cidade é Sua, são o Dr. Carlos Calazans, Superintendente Regional do Trabalho aqui em Minas Gerais. Obrigado, doutor, pela presença. E também Igor Rodrigues de Oliveira, advogado trabalhista, que também está aqui para conversar com a gente esse tema. Bom, vamos começar, pessoal, falando sobre, né, esse cenário, eu diria até alarmante, né, aqui, e também sobre a realidade em Minas Gerais. Para o senhor Calazans, os dados, né, da ANANT revelam mais de 1 milhão e 800 mil acidentes de trabalho no Brasil, né, nesse período que eu citei, de 2023 a meados desse ano, Minas na quarta colocação. Olhando para a realidade aqui do nosso estado, quais setores, né, da economia mineira que mais contribuem para esse triste ranking, Calazans?
11: Primeiro, um grande abraço a todos, prazer estar aqui com você.
10: Prazer é nosso.
11: Prazer, um grande abraço, meu colega aqui, prazer estar com você.
10: Prazer.
11: Então, você colocou os dados da associação, tem os dados nossos do Ministério do Trabalho, da minha equipe de auditores fiscais, da minha equipe de estatística, e os dados é uma tragédia. É uma tragédia em vários setores. E os dados eu poderia dialogar com você e com todos aqueles que estão nos acompanhando dessa tragédia, para vocês terem uma ideia. Nos últimos 10 anos, nós não conseguimos, apesar de todo o esforço, todo o trabalho, reduzir. Nos últimos 10 anos, a média de acidentes no Brasil beira em torno de 750 mil. Tem anos que variam um pouco menos, 2023, 2024... Nós tivemos na casa aí de 680 mil, 700 mil, 750 mil. Ano passado, nós tivemos 780 mil acidentes no Brasil. A mesma coisa em Minas Gerais. Nós estamos acompanhando aí a estatística nacional em torno de 75, 85 mil ano após ano. Isso nos últimos 10 anos. E qual é o dado alarmante para dizer para você, para todo mundo, que é mais preocupante? São as mortes nos acidentes. Porque não basta a pessoa lesionar, nós temos perdas de membros superiores, membro inferior, braços, mãos, punho, perna, muitos acidentes com queda, com queda de coisas na cabeça, no corpo das pessoas. Tem muitos tipos de acidente, mas os acidentes fatais me preocupam muito. Nós tivemos ano passado em Minas Gerais 388 mortes, para se ter uma ideia, é mais de uma morte por dia. No Brasil foram 3.440, Minas Gerais nesse estatística. Significa que todo dia eu estou saindo de casa, eu chego na Superintendência do Trabalho aqui, eu que dirijo todo o Ministério do Trabalho, invariavelmente eu recebo a notícia da Construção Civil: ô Calazans, caiu um operário que estava arrumando uma caixa d'água igual recentemente em Contagem. Ô Calazans, um acidente de um trator aqui na roça. Ou, toda hora. Despencou um elevador em Uberlândia com 3 trabalhadores dentro, na Construção Civil, matou os 3. Isso é toda hora. E qual é o meu desespero? Eu tenho que deslocar uma equipe, eu tenho que fazer toda a análise de acidente. Recentemente nós fizemos isso aqui em Betim, num supermercado. Lembre daquele caso aqui do supermercado, uma obra que aconteceu num grande supermercado aqui no bairro Belvedere, né? Onde morreu uma engenheira e três operários, quatro trabalhadores, uma obra no talude que despencou em cima. Ou seja, é uma tragédia. É uma tragédia. E eu sempre alerto, não custa os engenheiros, os técnicos de segurança, cuidar da saúde e da proteção. As pessoas saem de casa com todo o amor, com todo o carinho, despede dos filhos, vai trabalhar e não voltam. Porque às vezes aconteceu uma negligência, um incidente. E é claro, dentro desse contexto, como você mesmo perguntou, quais são os setores maiores? Eu tenho setores assim, que são muito, muito característicos dessa precariedade, que muitas vezes não aparece no registro. O campo, muitos acidentes com o trabalho rural. Recentemente eu estava em Poços de Caldas, fui fazer uma visita a Poços de Caldas, a minha gerência. Estava vindo um ônibus com 49 trabalhadores de São Paulo para Minas Gerais, o ônibus capotou na rodovia entre Minas Gerais e São Paulo, na Serra, chegando para colher cebola em Poços de Caldas, morreu dois trabalhadores. E às vezes esses acidentes de carro, ônibus e moto, eu sempre falo com a minha equipe e a nível nacional, que pode ser que esses números que você trouxe, que eu estou trazendo para o seu público, estejam subnotificados, porque tem
12: isso,
11: muitos acidentes de moto, de carro, de ônibus, que são classificados como trânsito, que na verdade são acidentes de trabalho. Mas a construção civil também tem, nós temos, eu acabei de falar, de elevadores, queda das pessoas dos andaimes, queda de... Mas na mineração também eu tenho tido muitos acidentes. Enfim, no setor da indústria sempre é um setor mais vulnerável, com bastante acidentes. E agora com acidentes fatais na mineração, a gente tem acompanhado muito acidente de mineração. Recentemente, um caminhão fora de estrada dentro de uma mineradora passou por cima de uma caminhonete em pleno domingo. Ou seja, toda hora eu que estou à frente desse cenário do Ministério do Trabalho, vejo isso com uma tristeza, porque não é só para falar para vocês assim, nossa, o Calazans, não, porque é verdade, as pessoas vão para trabalhar, levam sua saúde, levam seu corpo, levam sua felicidade, vou ganhar um dinheirinho, vou trabalhar, e às vezes perde um membro, sofre um acidente brutal, perde a vida, deixa uma viúva, deixa órfão, e eu à frente do Ministério do Trabalho, é só tristeza. Só tristeza.
12: É complicado, doutor. Para você, Igor, doutor Igor Rodrigues de Oliveira, a gente falou, né, nós sabemos que esses 222 mil casos registrados apenas nos primeiros 5 meses, né, de 2026 são os dados oficiais, né? Só que o doutor Calazan citou aqui, e você também pela sua experiência, falou justamente sobre as subnotificações, né? E também qual que é o tamanho dessa subnotificação, se você conseguir, né, nos dizer. Eu sei que isso aí é complicado, né, da gente ter esses dados, né, em mãos. E quando um acidente ocorre, doutor Igor, muitas empresas tentam evitar, né, a emissão do CAT, que é a comunicação de acidente de trabalho. O que, que o trabalhador deve fazer, né, se a empresa se recusar a emitir esse documento?
13: Boa tarde. Primeiramente, um abraço, é um prazer estar aqui. Numa resposta mais direta, ainda que a empresa se recuse a emitir o CAT, o próprio trabalhador que sofreu o acidente, ele pode emitir o CAT. Num caso de morte, como citou o doutor Carlos, um parente próximo pode emitir o CAT. Inclusive, é importante citar que em caso de uma doença ocupacional, em um caso mais grave, alguma coisa do tipo, caso a empresa, por exemplo, se negue a emitir o CAT, demita essa pessoa e após isso ele descobre, olha, aquele acidente me deixou sequelas, estou com uma doença ocupacional, ele pode buscar juridicamente esse direito, mesmo após a demissão. Aliás, é o que a gente trata na justiça como prazo prescricional, que é o tempo que a pessoa tem para poder pedir os seus direitos, né? Pedir os seus direitos de 2 anos após o encerramento do vínculo, mas caso seja descoberta uma doença após esse prazo, um novo prazo começará a correr. Então, perfeito. É importante citar isso. Quanto à subnotificação, é um dado que é muito difícil de lidar hoje em dia, até porque a gente não é um problema único. Eu acho que hoje em dia a gente tem um problema grande de informalidade também, que carrega também essa subnotificação, né? Nós temos muitos trabalhadores que não trabalham com a carteira assinada, numa maneira da empresa de tentar, às vezes até tirar uma vantagem, de tentar pagar um valor a menos. E eu acho que isso é um dos principais problemas e que acabam acarretando também, não na só subnotificação do acidente de trabalho, mas um grande parcela dos acidentes, dos problemas que a gente tem na justiça trabalhista.
12: Perfeito. Doutor Carlos, falando sobre o fator demográfico, né, desses números que a gente trouxe, a pesquisa aponta que quase 75% das vítimas são homens. E na visão do senhor, né, da fiscalização do trabalho, isso ocorre apenas porque os homens ocupam, né, as vagas de maior risco físico, digamos assim, ou existe também aquela questão cultural de resistência, né, ao uso do equipamento de segurança e cumprimento, né, das normas por parte, principalmente, do trabalhador masculino? O que você pode dizer?
11: São duas coisas importantes que aborda na pesquisa e com a sua pergunta. Os acidentes são muito masculinos, principalmente em função da indústria. Principalmente na frente de trabalho, na frente dos maquinários, da indústria no geral, sempre é uma mão de obra mais com formação mais masculina. Então, é óbvio que uma boa parte dos acidentes são com essa característica, com essa notificação. Agora, é lógico que tem um diálogo aí importante para ser feito com a subnotificação, porque tem dezenas de acidentes domésticos que acontecem com as empregadas domésticas.
12: Sim.
11: Lidando com faca, escorregão, dentro do apartamento,
12: queimaduras,
11: dentro dos prédios e de tudo quanto é jeito. E isso é um milhão. Mas muitos são diaristas, muitas estão... recentemente eu tenho pegado também muitas mulheres em supermercados e também restaurantes com acidentes em cozinha, com queima dos membros superiores, escorregão, queda, todo tipo de acidente nas cozinhas de restaurantes. Então, atinge muitas mulheres. E, principalmente, também em hospitais. Tem muitos acidentes que acontecem dentro dos hospitais com a enfermagem, no geral, com as técnicas de enfermagem e com as enfermeiras, que com o uso contínuo de seringas, o ambiente do hospital. Agora, é interessante, né, que, a despeito do acidente em si, que é masculino, por causa da construção civil, por causa do transporte, por causa da indústria de modo geral, o adoecimento é maior para a mulher. Ou seja, no ambiente de trabalho, os acidentes são uma grande parte masculinizados, por causa da ação, principalmente da indústria. Agora, o adoecimento no ambiente de trabalho, sobretudo estresse, transtornos, o adoecimento mental, que a gente pode explorar e falar muito sobre esse adoecimento mental, sobre adoecimento físico, contaminação, aí nós temos aí 60, 70% são adoecimentos femininos. Principalmente se a gente colocar também um fenômeno que o Ministério do Trabalho está atento, que é a menopausa. Então nós dialogamos um pouco com esse cenário todo. Tanto os acidentes, propriamente dito, com acidentes fatais, acidentes com perdas de vidas, perda de hora de trabalho, etc., com essa subnotificação que o doutor falou, o nosso querido advogado. Agora, o adoecimento anda junto, porque nós temos um ambiente de trabalho muito adoecedor, e isso tem me preocupado muito, e toda a nossa equipe, tanto em Minas Gerais como no Brasil.
12: Vamos falar sobre isso também, falando justamente sobre responsabilidade, né, sobre terceirização, sobre a fiscalização. Doutor Igor...
11: Perdão te interromper.
12: Fique à vontade.
11: Você falando uma coisa assim, peguei no outra coisa importante para dizer. De cada 10 acidentes que nós temos no mundo do trabalho, é impressionante, 7 são nas empresas contratadas. Ou seja, como a terceirização também fragiliza e precariza o trabalho. E principalmente, você tem a empresa principal, com toda a engenharia dela, com o pessoal de segurança, etc, etc. Contrata com terceiros, invariavelmente, nas grandes empresas, os acidentes são nas terceiros, mostra que há uma certa negligência, um descuido, um olhar diferente. para aquele terceiro, aquela empresa que ele contrata, os operários sofrem mais, tem mais precariedade, tem equipamentos de proteção mais precário, ou às vezes ele não tem, precisa da minha equipe de auditores fiscais ir no local, ver se tem um capacete, uma bota, uma luva, os equipamentos todos. Então é só para pegar um cara, você não, falou sim, não, terceirizado, eu...
12: Olha só, doutor Igor, justamente sobre isso, ó, muitos empregadores acreditam que ao entregar, né, o EPI, né, o equipamento de proteção individual, e pegar, né, a assinatura ali do funcionário, eles estão isentos, né, de qualquer tipo de responsabilidade em caso de acidente. E aí a Justiça do Trabalho, obviamente, entende, né? É, não entende dessa forma. Quer dizer, a Justiça do Trabalho, ela entende dessa forma ou não? Até onde vai o dever de fiscalizar, né, o uso desse equipamento no dia a dia? O próprio funcionário, ele também tem a responsabilidade dele de usar? Como é que funciona isso para você que tem essa experiência?
13: É, então, o que ocorre é que muitas empresas realmente pensam dessa maneira, né? Eu entreguei a luva, eu entreguei uma bota, eu entreguei um capacete... E acabou
12: assinou,
13: a minha
12: tá resposta.
13: Assinou, recebi o equipamento e acabou a responsabilidade. Na verdade, é justamente o contrário. A empresa, ela tem o dever fiscalizatório durante todo o contrato de trabalho. Ela tem que demonstrar que ela ensinou como fazer o uso correto. É ideal até que hajam treinamentos frequentes, formalizados até, de... maquinário, equipamentos, tudo. Teve alguma continuação a pergunta?
12: Não, era isso mesmo. E até onde o dever de fiscalizar, né, e o uso do equipamento sim, no dia a dia, né? É sim. Isso mesmo, né? Então, a empresa tem que ficar em cima e o cidadão, o operário, né, o trabalhador também tem
13: sim,
12: que
13: sim, sim.
12: Ter a obrigação dele, né?
13: Tanto que, complementando, aliás, a empresa não apenas tem esse dever, como, por exemplo, se o empregado um dia não quiser usar o capacete, não vou usar, é ideal que a empresa faça com que ele, pelo menos, assine uma advertência, dê uma advertência, nem que seja verbal também, porque a empresa está no dever de cuidado daquele empregado. Então, ainda que o empregado seja teimoso, sabe? A empresa não pode ser conivente com esse tipo de situação.
12: Doutor Carlos, falando da fiscalização, né, da capacidade de fiscalização, que é sempre um ponto fraco de vários órgãos reguladores, de vários, né, órgãos do governo, o Sul e o Sudeste respondem por quase 73%, né, das notificações. Sudeste, né, a região na qual nós estamos aqui situados. E com esse volume tão gigantesco, né, de empresas aqui da nossa região, a Superintendência aqui em Minas Gerais possui auditores fiscais em número suficiente para atuar, né, de forma preventiva, que é o mais importante, ou a fiscalização hoje acaba atuando de forma mais reativa, né, apenas depois que a tragédia já aconteceu? O que você pode nos dizer?
11: Não, as duas coisas. Eu fui, há muitos anos atrás, delegado do trabalho, mostrou, principalmente no último ano, o quanto que o Ministério do Trabalho precarizou, assim. Quando eu deixei o Ministério do Trabalho, quando eu era o delegado federal do trabalho em Minas Gerais, nos começos dos anos 2000, eu cheguei a ter aqui quase 600 auditores. Quando eu voltei agora, 20 anos depois, agora já como superintendente, o mesmo cargo com nomenclaturas diferentes, eu cheguei aqui com um pouco menos de 200 auditores. O presidente Lula fez agora uma junto com o nosso ministro Marinho, nós conseguimos 900 novos auditores, foi o primeiro concurso público para auditoria fiscal depois de 15 anos. Então, você vê, a pessoa vai aposentando, etc. Mas, no geral, eu nunca vou ter auditores suficientes para analisar milhares de ambientes de trabalho. Sobretudo, ambientes dispersos. Minas Gerais, com 800 e tantos municípios, 850 municípios. Se eu pudesse, você não sabe o tanto que eu sofro quando eu recebo a notícia que um prédio ou alguma coisa desmoronou, que o trabalhador morreu. Porque eu falo assim, poxa, eu podia ter chegado antes.
12: Sim.
11: Mas eu falo que a questão do acidente em si, da saúde em si, não é uma atribuição do Ministério do Trabalho. A tarefa minha é, eu tenho que chegar nos locais com antecedência, eu tenho que fiscalizar, eu tenho que notificar. O doutor Igor falou que se eu chegar no lugar, não tiver as pessoas usando capacete, usando luvas, a responsabilidade é da empresa. A empresa se vira para fazer com que todos usem os equipamentos de proteção. Não é possível uma obra o sujeito está numa obra de chinela havaiana.
13: Sim.
11: Ou trabalhar numa obra que tem danado de tantos andares, está todo mundo ali com um bonezinho na cabeça. Ou seja, isso é auditório. A responsabilidade é do gerente, é do dono, é da empresa. Agora, você falou bem assim, o que eu falo? Para que a gente consiga dialogar, organizar, prevenir, cuidar das pessoas, é toda a sociedade. Poxa, não é possível que o empresário, os próprios trabalhadores, todos, vamos dizer, a comunidade operária, a comunidade dos trabalhadores, todo mundo ali, incluindo o dono, os gerentes, os trabalhadores, a segurança é de todos, é todo mundo atento. Se você chega no ambiente e está desorganizado, tem água no chão, tudo espalhado, fala, mano, isso aqui não dá para trabalhar. Isso vale para um estúdio de televisão, como esse lugar você chega? Poxa, você quer trabalhar num lugar legal, está tudo arrumadinho, as poltronas no lugar. Você chega no lugar, as coisas têm que estar, a obra, as tábuas, os pregos, os equipamentos, tudo, a obra organizada. Agora você chega num lugar, está tudo espalhado, prego no chão, tudo sujo. Aquele ambiente é um ambiente perigoso. Quem é o responsável? É todos. É todos. É todo mundo falar assim, ô fulano, sobe nessa corda aí e vai pintar um negócio lá no terceiro andar. Não, senhor, não vou fazer isso, não. Porque você tem o direito, me escutem, você tem o direito de recusa. Ô doutor, eu vou subir nessa corda aí no terceiro andar? Se esse trem desmoronar, eu vou morrer? Não posso fazer isso. Ou seja, nós também temos que dimensionar aquilo que nos é atribuído, que pode causar um perigo para nós mesmos. E o trabalhador tem o direito à recusa. E é isso. Nós temos que conscientizar, a imprensa nos ajuda, todos aqueles... Outro dia, uma senhora ligou para o Ministério do Trabalho e falou, chama o Calazans aí. Eu falei, meu Deus do céu, chama o Calazans aí, eu estou aqui numa obra, o pessoal botou uma escada aqui de 3 metros de altura, está pendurado aqui na escada, chama o Calazans. Mas não, eu até gostei, porque eu acho assim, quem estiver andando, ver presenciar alguma coisa que é incorreta, perigosa, denuncie, procure mesmo, opa, você aí, porque às vezes uma atitude pode salvar, né? Uma vida.
12: Verdade. Gente, nós estamos recebendo aqui hoje, né, no A Cidade é Sua, o Dr. Carlos Calazans, Superintendente Regional do Trabalho aqui em Minas Gerais, e o advogado trabalhista, doutor Igor Rodrigues de Oliveira. Nós estamos falando sobre segurança do trabalho, sobre alguns dados, né, alguns números que a gente tem aqui, alarmantes, não só do Brasil, mas também aqui de Minas Gerais. Doutor Igor, falando, né, ainda sobre esse assunto, a gente trouxe que o Sudeste concentra, né, a maior parte da força de trabalho industrial e de serviços, e voltando a falar sobre a terceirização, mas aí para o lado já, né, da sua área. Se um trabalhador terceirizado, doutor, sofre um acidente dentro das instalações da empresa contratante, de quem é a responsabilidade, né, de pagar indenizações, garantir os direitos, da prestadora de serviço ou da empresa onde ele estava fisicamente lá trabalhando?
13: O que ocorre nesse tipo de caso é a responsabilidade solidária. Então, é uma forma mais breve, mais sucinta, ambas respondem. Pode até ocorrer, depois da caso a tomadora pague tudo, que haja um ressarcimento por conta da outra parte, mas realmente a responsabilidade é das duas empregadoras, até porque uma, de forma mais prática, ambas estão se aproveitando, né, da sim, força de trabalho, da mão de obra daquele empregado.
12: Entendi. E com relação ao treinamento, doutor Calazans, que você citou aqui há pouco, né, que quando o empregador, que 70% quase dos acidentes, né, quando tem uma nessa situação, é um empregado de uma empresa terceirizada. E aí, com relação a esse treinamento que o senhor citou, é a obrigação da empresa terceirizada treinar esse funcionário? A empresa contratante, ela também tem essa obrigação? O que, que você nos diz?
11: Tem essa obrigação. As duas têm a obrigação. Agora, o que me preocupa muito, né, nessa sua colocação, o doutor Rico também abordou o assunto, nós estamos vivendo um período de pleno emprego, praticamente.
13: Uhum.
11: Então, nós temos um ambiente de trabalho onde nós estamos todo mundo procurando trabalho.
13: Sim.
11: Então, ou seja, o empregador está dizendo, principalmente a construção civil, se bobear, ele laça quem está na rua, você sabe trabalhar de pedreiro, mais ou menos nem quer trabalhar. Ou seja, eu estou brincando, mas é verdade. Ou seja, nós estamos com um ambiente tão aquecido, porque o nego está desesperado para arrumar trabalho. E muitas vezes um sujeito pega um bico, pega um trabalho, vai fazer um trabalho e sem treinamento, sem uma especialização. E infelizmente muitos dos acidentes têm dialogado com, essa, com esse despreparo. Não é culpa do trabalhador, ele tá ali na obra, palpa toda a obra, quer ganhar um dinheirinho dele, mas às vezes tem coisas complexas. Precisa de um treinamento, precisa de um cuidado. Tem setores que você tem que analisar todas as NRs, que são os riscos inerentes ao trabalho e ergonomia, o peso que você vai carregar, como vai carregar, onde você vai subir, como vai subir, o que te oferece. E o sujeito ali topa qualquer parada. Sobe num caixinho, sobe num banco, vai trabalhando. E invariavelmente acontecem os acidentes e ocorrem demais. Agora, outra coisa importante, então tem essa questão do treinamento, que deveria ser por nós todos, para a engenharia do trabalho, para os técnicos de segurança, atenção, os técnicos e engenheiros de segurança que estão nos acompanhando aqui, vocês têm que ter voz ativa dentro da empresa, as CIPAs também, as comissões internas de prevenção de acidentes são muito negligentes, eu tenho falado no Ministério do Trabalho para dar um choque de realidade nessas CIPAs, porque se você tem uma empresa e constitui as comissões internas de prevenção de acidente, ela tem que ter uma ação mais positiva, uma ação mais ativa, muitas vezes preventiva, porque ela está dentro do ambiente de trabalho, pra, inclusive para ver essas questões dos treinamentos, dos equipamentos, do local de trabalho, etc. Mas eu atribuo isso de novo, é a comunidade que lida com a saúde e segurança, fazer com que em todos os ambientes nós tenhamos mais proteção. E aí tanto vale, eu te contrato, você vai trazer gente para dentro do meu galpão, para dentro da minha empresa, eu tenho obrigação de fiscalizar você. Sim. Se você está dando o equipamento certo, se aqueles trabalhadores estão treinados, porque se acontecer uma tragédia aqui, dentro da minha empresa, com seus trabalhadores está contratado, vai respingar em mim. Eu vou ser responsável. Então é bom sempre o empregador principal e o terceiro estarem sempre alinhados juntos, porque a responsabilização judicial pode ser dos dois.
13: Perfeito. Só queria fazer um comentário, o doutor Carlos citou a CIPA, só queria ressaltar que justamente por conta disso que o cipeiro que é votado pelos empregados, ele tem a sua estabilidade. Sim. Porque ele tem o dever, né? De
12: obrigação mesmo.
13: De se manifestar.
11: Não, Silvio, é exatamente por isso, viu, Igor? Inclusive, porque esses cipeiros que estão dentro das empresas que têm a estabilidade, muitos entram na CIPA, vou ter dois anos de estabilidade.
12: Só para isso mesmo.
11: Só para isso, e para tomar café, se me dá. eu tô brincando aqui, mas é verdade, assim. O cara, você vai entrar na CIPA? Deixa eu falar para você. A CIPA é Comissão Interna de Prevenção de Acidentes e agora de assédio, viu?
12: Aí, ó.
11: As CIPAs agora são responsáveis também pelo assédio dentro do ambiente de trabalho. Então você apruma o corpo, porque o que acontecer dentro da empresa também é responsabilidade sua. Para o cipeiro, quando candidatar, viu, Igor? Ele pensar duas vezes, porque ele também é responsável pela situação dentro da empresa.
13: Teve, aliás, uma alteração legislativa, quando você falou de assédio, sobre o canal de denúncias que entrou no setor de cipeiro, que é extremamente importante, principalmente com essa atualização da NR1, que é importante que toda empresa tenha um canal de denúncia anônimo, legal, que o empregado ele possa
12: se
13: fazer.
12: Expor, né?
13: Sim, até porque às vezes, ainda que seja uma coisa básica, um material que está faltante ou que não está muito com uma qualidade decente, às vezes o empregado sente que se ele reclamar, ele vai causar uma rusga, ele vai causar um desentendimento.
12: Pode ficar mal visto
13: ali, então é muito importante que as empresas tenham um canal de denúncia.
11: Eu vou cuidar das pessoas, né?
13: Isso.
11: As pessoas precisam e merecem ser bem cuidadas, né?
12: Poxa, sem dúvida, mas no local de trabalho que a gente passa o maior tempo da nossa vida.
11: Trabalhar, um trabalho que você passa o dia inteiro, naquele ambiente você tem que ter proteção, cuidar das pessoas, não custa cuidar das pessoas.
13: É uma relação que é conhecidamente desigual, né? Pela própria CLT, sabemos que ela não é uma relação de equivalentes, o empregado e o empregador.
11: Por isso, Rico, que eu falei anteriormente, que não é só a fiscalização, meus fiscais, fiscais do Ministério do Trabalho, é todo mundo, né? Todo mundo, todo mundo pode colaborar para que a gente elimine essa tragédia. A tragédia é grande. E as pessoas... Igor, para você ter uma ideia, nós gastamos no ano passado, 2025, mais de 100 bilhões com os afastamentos em função de toda essa tragédia.
12: Poderia estar sendo gasto com outra coisa.
13: Esse gasto não é só econômico, como ele é humano também. Sim, né?
11: É, o negócio assim, é o custo. Imagina, você custa treinar um trabalhador, você gasta anos para fazer um bom trabalhador, um bom marceneiro, um bom pedreiro, um bom caldeireiro, um bom soldador, e poxa, aquele cara está ali na sua empresa, dedicado, trabalhador. Aí, de repente, você tem um acidente, perde a pessoa. É. Ou ele perde um membro, vai ficar 6 meses afastado. É uma perda irreversível. E muitas empresas não têm aquele saber de volta. Quantos trabalhadores que se acidentaram, que perderam a vida e que o país perdeu o seu saber?
12: Sim. Em cima disso, doutor, falando, né, da parte prática, né, da fiscalização, como é que funciona a aplicação das NRs, né, as normas regulamentadoras? Quando um auditor encontra, por exemplo, uma irregularidade grave, a empresa já é multada imediatamente, interditada, ou existe um prazo legal para ela se adequar? E como é que a gente faz, como é que vocês fazem para equilibrar, né, a punição com a necessidade que a gente está falando aqui, de educar o empresário?
11: O educar é permanente. Né? Você mesmo falou, o educar é permanente. Nós temos aí todo um hall de explicações, de discussões, de análises. Inclusive, nos últimos anos, aumentou muito esse diálogo. Diálogo é o quê? Orientação, formação, para as pessoas estarem bem informadas. Inclusive, tem os profissionais de saúde e segurança dentro das empresas.
12: Sim.
11: E as empresas têm que contratar, tem um SESMIT, como eu falei, eu e o Igor aqui, o doutor Igor. A questão da CIPA agora, auditor fiscal, não. O nosso auditor chega na empresa, o que ele tiver e presenciar de coisas erradas, a empresa vai ser autuada imediatamente. E o padrão maior é a interdição. Nesse momento, eu tenho em Minas Gerais vários equipamentos interditados por riscos eminentes desses equipamentos sobre a integridade das pessoas.
12: Uhum.
11: Então, seja uma válvula, seja uma máquina com defeito, seja um equipamento totalmente desprovido, e às vezes coisas inteiras.
12: Uhum.
11: Nesse momento, eu tenho vários equipamentos e várias empresas interditadas em Minas, porque aqueles equipamentos ou aquele serviço tem causado risco ao meio ambiente, risco à saúde dos trabalhadores, à saúde da comunidade, e é lógico, a empresa aí tem que correr para desinterditar, mas para desinterditar, ela tem que seguir todas as normas que foram colocadas de forma explícita pelos auditores e auditoras do trabalho na fiscalização. Olha, isso aqui está faltando isso. Você cumpra, se não cumprir, vai continuar interditado. E a interdição é risco iminente de uma explosão, de um incêndio, de um acidente, e nós não podemos deixar. Mas, como eu disse, cabe, antes da minha interdição, da interdição do Ministério do Trabalho, dos auditores, os próprios servidores daquele localidade, seja engenheiros de segurança, sobretudo, perceber que aquela máquina não tem condição de operar.
12: Perfeito.
11: Por que não, vai deixar assim? Torcer pro Calazans, para a equipe do Calazans não chegar. Ué, não pode ser assim. Ele percebe que tem um erro, um problema, ele toma providência, conserta. Ali pode evitar um acidente grave que pode mutilar, pode matar, pode prejudicar, ter um prejuízo enorme para a empresa. E o empresário tem que colaborar com isso, que, aliás, é bom você nesse diálogo nosso, saber que, às vezes, muita gente tem receio de chegar perto do patrão e falar: ô, patrão, essa máquina precisa trocar. Ixi, Maria, eu não vou falar isso com ele, não, porque, às vezes, ele não vai gostar.
12: Uhum.
11: Ô, patrão, tem que mudar isso aqui, não. E se ele fazendo isso, ele acaba sendo conivente com uma tragédia que pode acontecer no futuro.
12: É, tudo bem. Diga aí.
13: Uma outra coisa, eu atuei de forma preventiva por algum momento, e principalmente para empresas ligadas à telecomunicação, e aí tem muito a ver com trabalho em altura, NR35, sim, correto? Sim. As empresas me questionavam diariamente. porque ele, a NR35 é...
11: bem explícita.
13: É bem explícita quanto ao trabalho em altura em dupla. Sim. E N outros fatores. E eles sempre questionavam. Precisa mesmo? Eu falei, tá na lei, eu sempre tinha que falar. Mas tal pessoa não faz.
11: E aí tem um guarda-corpo, tem os cintos.
13: Sim,
11: tem
13: todo sim,
11: um,
13: sim.
11: Né, tem todo um... As telas, né?
13: É comum.
12: Bom, falando, gente, agora de outros temas, das doenças ocupacionais, que a gente falou, né, que a gente citou, né, no início do programa, saúde mental, pós-acidente. Para você, doutor Igor, um trabalhador que sofre um acidente precisa ser afastado, né, pelo INSS. Esse trabalhador, ele tem direito à estabilidade? O senhor pode explicar como é que funciona esse período de garantia de emprego?
13: O entendimento é de que o trabalhador que tem o afastamento de 15 dias pelo código B91, a partir de uma doença que tem anexo causal também, né, com a atividade exercida, tem a estabilidade de um ano.
12: E existe algum caso, né, alguma situação extraordinária em que a empresa possa demitir esse funcionário mesmo após o acidente ou não?
13: Falando sobre situações extraordinárias, eu vou citar novamente, como eu já tinha feito. Caso o empregado seja demitido e após essa demissão ele descubra sobre essa doença, novamente falar que ele ainda pode pedir os seus direitos. E sobre a demissão, ele pode ser demitido por justa causa. Caso existe um rol na CLT que consta os motivos para justa causa, pode ser... embriaguez no trabalho, pode ser, enfim.
12: Você me falou da embriaguez no trabalho, me lembrei aqui do fato que acontece assim, esporadicamente ou sei lá, semanalmente. Eu tenho um irmão que trabalha naquela mina de ouro branco, aquela planta de ouro branco, uma planta grande e tal, e uma empresa brasileira bem forte nesse setor. E lá eles são obrigados a soprar o bafômetro semanalmente, diariamente, né?
13: Sim.
12: Faça ali um conteio aleatório. Isso está previsto, doutor, né, pelo Ministério do Trabalho, e isso está previsto na legislação? Pergunta para os dois.
13: Sim, eu posso responder. Não, pode. Coincidentemente, eu dei uma entrevista para a Aida Matos e para o André Rocha também na Rádio TMC sobre esse tema. A CLT ela apenas fala sobre isso, de forma explícita mesmo, para o motorista profissional.
12: Certo.
13: Mas a jurisprudência entende que quando houver risco de vida de terceiros, pode sim ser exigido.
12: Uma planta dessa, um alto-forno, né?
13: O maquinário pesado, sim. Mineradora, pode sim ser exigido.
11: O cuidado.
12: Tem muita gente que reclama isso lá na hospedaria,
11: não, não, o cuidado que tem que ter com isso é o cuidado de não virar uma assédio moral,
12: sim,
11: constrangimento. Sim.
13: O ideal é que seja feito, como você disse, aleatório, que seja recluso.
11: Porque senão virou também um...
12: O cara tá soprando lá e passa do lado, lá,
11: vira um constrangimento, tem que cuidar disso. Lógico que não há uma proibição, mas tem umas regras, um comportamento ético de ambas as partes, que deve ser seguido, em todos os sentidos. Desde que não cause esses constrangimentos, assédio moral, que... comprometa, né, também a personalidade, a dignidade das pessoas.
12: Sim.
11: Tem alguns locais que nós barramos revistas que estavam acontecendo em alguns locais, porque desconfia. Não, isso estava ferindo a dignidade das pessoas, era assédio. Estou trabalhando aqui, que eles estão me revistando desse jeito, me pedindo para me fazer certas coisas, não vou fazer isso, não. Então, essa é uma linha muito tênue de como preservar aquele ambiente de trabalho integral, com toda a sanidade, com toda a saúde, com toda a proteção, sem ferir a sensibilidade, a suscibilidade, a dignidade das pessoas. Como eu disse recentemente, como eu falei aqui no programa seu, e todos estão acompanhando, é cuidar das pessoas, né? As pessoas cuidarem. E, sobretudo, quando a primeira regra de ouro no trabalho é... você fazer a permissão do trabalho. Ao permitir o trabalho, aquele ambiente está adequado? As pessoas estão adequadas? Então está permitido o trabalho? Se você fez isso direitinho, seguindo todo o comportamento, a chance de ter um acidente ali é muito mais difícil.
13: Eu acho que o principal da justiça do trabalho é movido pela continuação daquele vínculo de forma saudável, né?
11: Claro.
13: Então, quando você fala...
11: respeitoso, né?
13: Sim. Quando o senhor fala sobre de forma humana, né? Fazer de uma forma... Tanto que o empregado também tem o direito à contraprova, aliás, num exame desse tipo.
11: Até na estrada, o sujeito é, ele não pode produzir prova contra isso, ele.
12: Contra ele,
11: é. Imagina se... Agora, é claro, tudo isso é bom senso.
12: Sem dúvida.
11: Mas vamos sempre, se você, a gente sempre, em todo lugar, trabalhar com bom senso, num ambiente que tem muita gente, todo mundo trabalha com bom senso, meu amigo. Poxa, você chegou aqui, você tá com cheiro de cachaça, poxa.
12: É, não dá.
11: Pô, aí também não, né? Pô, colabora aí, né? Ou você chega aqui 7 horas da manhã com cheiro, com bafo de cachaça aqui no meio de nós.
12: Não dá.
11: Ou seja, ajuda aí, né? Ou seja, você tem todo um cuidado que aquele ambiente pode produzir para evitar certos constrangimentos que atingem todo mundo, usando bom senso, cuidado, essas coisas podem ser evitadas.
13: É, eu gostaria até de complementar também.
12: Fica à vontade.
13: Eu falei sobre a justa causa. A justa causa não é apenas um único fator que deve causar a justa causa. Mas, por exemplo, se o empregado vem constantemente até desrespeitando normas de segurança da empresa, ele vai tomando advertência, eventualmente ele pode ser dispensado por justa causa.
12: Perfeito. Doutor, o senhor falou aí sobre, né, o custo, né, desses acidentes aí, bilhões e bilhões.
11: Sim.
12: E a ANANT alerta, né, para esse forte impacto na Previdência Social, né? Esses milhões de acidentes geram afastamentos que custam bilhões, né, aos cofres públicos. E aí a pergunta para o senhor é o seguinte: como é que o Ministério do Trabalho dialoga com o INSS, né, e o Ministério da Saúde para identificar essas empresas que estão adoecendo, né, os seus trabalhadores e cobrar, né, dessas empresas essa conta mesmo, porque a gente sabe que gasta-se muito dinheiro, né, com esses afastamentos, pessoas que poderiam estar trabalhando, mas que por algum erro ali tiveram sofrer esse acidente de trabalho e estão gerando custos, né, para nós, para todos nós que pagamos aqui, contribuímos e pagamos nossos impostos. Tem algum tipo de ação nesse sentido, algum tipo de trabalho, né, do Ministério junto com essas outras pastas para identificar essas empresas?
11: Claro. O maior e o mais instrumento, o instrumento melhor que nós tivemos agora, sua pergunta foi muito oportuna, o fator melhor que nós tivemos agora, desde 2025 nós queríamos colocar já em atuação a NR1,
12: sim,
11: que são os riscos psicossociais. Infelizmente nós adiamos, mas nós adiamos infelizmente porque fizemos um bom diálogo com o conjunto empresarial. Nosso ministro discutiu com todo o país, nós discutimos, o ministro debateu, trouxe orientações, e a NR1, que era para entrar em vigor em maio de 25, entrou em vigor agora em maio de 26. O ministro André Mendonça, por uma decisão monocrática, adiou a autuação do ministério na NR1 por 90 dias. O que é a NR1? É isso.
12: Uhum.
11: A NR1 é a NR que visa dialogar com todo esse ambiente de trabalho, os riscos psicossociais. Não é só o cuidado com a saúde mental, é o cuidado com toda aquela força de trabalho. E todas as empresas vão ter que fazer o PGR, que é um programa de gestão de risco, e riscos em toda a natureza, o risco de acidente, o risco de saúde e segurança no trabalho, etc. E as demais empresas, os demais locais, vão fazer a GRO, que é o gerenciamento do risco ocupacional. Esse mapa, esse diagnóstico feito por profissionais da saúde vai nos ajudar bastante no diagnóstico, nos problemas, mas, sobretudo, no cuidado com as pessoas. Todo mundo tem condições de melhorar o ambiente de trabalho. E a NR1 tenta melhorar este ambiente. Para você ter uma ideia, dentro desses números que a gente estava dialogando, em 2025 até junho de 2026, nós tivemos no Brasil 4.280.000 pessoas afastadas do ambiente de trabalho. 4 milhões de pessoas. Isso nós incluímos 600.000 com doenças mentais, sofrimento mental, como eu disse no início, transtorno, ansiedade, burnout, várias doenças que acometem as pessoas. As pessoas estão adoecendo nos vários ambientes de trabalho. E também, dentro dessa classificação, que eu fiz uma grande pesquisa dialogando com o Ministério da Saúde e dialogando com o INSS, eu fiz os cruzamentos de dados, publiquei um artigo, foi publicado tão só no Brasil como vários jornais do mundo, um artigo que eu escrevi sobre a saúde do trabalhador no Brasil e no mundo. Esse artigo ganhou muita repercussão porque eu peguei classificação de cada afastamento que teve, desde afastamento por lesão de punho, de joelho, de coluna, de pé, tornozelo, foi o maior estudo feito no Brasil. Eu publiquei esse estudo, inclusive apresentei esse estudo para a Organização Internacional do Trabalho, e que ficou

0: 4 milhões 200, quase 4 milhões e 300 mil afastamentos do trabalho, um custo de quase 150 bilhões.
1: Vamos em Calazans.
0: É o custo de quê? Pagar médico, pagar hora parada, pagar o trabalhador, a indenização. É um horror. É um Bolsa Família. Ou seja, tem a ver tudo que você disse, né? E tudo que a gente está falando, eu e o doutor Igor, que é o cuidado com as pessoas. E eu acho que a NR1, que entra em vigor agora, com a nossa equipe e com todo mundo trabalhando, ela vai dialogar com a tentativa de melhorar esse ambiente. Todo mundo sair da casinha, todo mundo sair do conforto. Empresários, trabalhadores, sindicatos, sociedade civil, diagnosticar essa tragédia e fazer um bom diálogo para melhorar o ambiente de trabalho, é tudo que um homem e a mulher quer. Eu vou para o local de trabalho, fico lá a maior parte do dia, eu não posso colocar minha saúde em risco, minha vida em risco. Por quê? Porque as pessoas são importantes.
2: Sem dúvida. Ô, doutor Igor, na prática, né, falando da sua atuação, né, técnica, na verdade, como é que o trabalhador ele consegue provar na justiça, por exemplo, que ele tem uma doença mental que foi causada, né, pelo trabalho, ali, pelo labor dele, e ela deve ser equiparada a um acidente de trabalho? O que, que você pode nos dizer?
3: Hoje em dia, pode ocorrer um afastamento pelo próprio INSS, sabe? Se o empregado ele marcar uma consulta e for verificado por um psiquiatra que ele está com aquela condição, ele pode ser encaminhado para o INSS e consequentemente haverá essa consequência. É muito importante citar novamente sobre a NR1, porque ela veio nesse intuito, né? Veio para poder verificar sobre esse tipo de dano. Uhum. Então, tínhamos, por exemplo, um cálculo ali, na construção civil temos o risco de queda de alguma coisa, algum tipo de acidente, mas é muito importante, por exemplo, vou citar uma categoria específica, telemarketing, que sofre muito, tem uma legislação especial, ele lida...
2: Exigida, né?
3: Sim, o ANR...
0: O call center, né?
3: Call center. Eles têm até uma delimitação específica de horas e dias trabalhados.
0: Cada duas horas o intervalo.
3: Sim. 15 minutos. É bem específico. Teve mais alguma questão?
2: Não, era isso mesmo. Gente, nós estamos caminhando, né, para a nossa reta final do programa Cidade é Sua. E vamos falar um pouco sobre, né, prevenção e o futuro, né? Um debate com vocês dois. Vai ser uma pergunta para os dois. Duas perguntas, na verdade. Porque no último dia 27 de julho a gente celebrou, né, o Dia Nacional de Prevenção de Acidentes de Trabalho, data criada lá em 1972, e passados aí mais de 50 anos, a pergunta fácil para vocês dois, por que que ainda é tão difícil convencer parte do empresariado brasileiro, né, de que investir em segurança e saúde, né, do trabalhador não é custo, mas sim produtividade e economia?
3: Infelizmente, a gente tem esse estigma, né, de vou economizar, eu vou deixar de comprar o material, eu vou economizar no treinamento.
2: Jeitinho, né?
3: Eu não gosto muito de usar esse termo, mas triste, infelizmente, nos leva a ter que usar o jeitinho brasileiro eles têm esse pensamento de vou economizar, quando na verdade... botar na ponta do lápis vai causar um gasto não só para a própria empresa, para aquela classe, como para a sociedade em geral. Vou citar novamente o Dr. Carlos, que ele falou, é o cuidado, é tratar com humanidade de fato, né? Você vê uma pessoa, um trabalhador, apenas como mão de obra, é uma coisa que é quase desumanizar. Acredito que o importante é agir na prevenção, sim, como você disse, seguir normas. Às vezes é difícil realmente para uma parcela de empresariado.
2: O processo é uma coisa chata no trabalho, né?
3: Mas sim.
2: Eu costumo dizer o seguinte, quando os processos são bem feitos, te leva à plenitude, te leva... Né, um bom rendimento. Né,
3: sim. Eu mesmo atuei no preventivo, atuei no consultivo. Então, o ideal...

0: real é que nós não façamos com que chegue no processo.
1: Sim.
0: É com que é fazer de forma a mais correta possível para que até caso eventualmente chegue no processo, porque o empregado pode sim, ainda que façamos tudo correto, o empregado pode falar fez isso, fez as horas extras, se não foram pagas, tal, mas atuando preventivamente, nós conseguiremos comprovar que houve tudo correto. Então é uma coisa que não é só uma economia, mas também é um bem-estar da empresa e da sociedade.
1: E aí, doutor?
2: Não, eu concordo totalmente, doutor Lipe. Aliás, uma fala tão singela e tão importante, doutor Ivo, aqui. Mas eu tenho, apesar dessa ênfase minha, né, falar dos números, das pesquisas que eu faço, das análises que eu faço, mas eu tenho visto também muito um ambiente promissor. Eu tenho sentido que muitas empresas estão também investindo, estão também preocupadas, e isso me dá um alento. Me dá um alento, assim. Nem tudo vamos dizer, tem empresas que estão começando a se inteirar, fazer investimentos. Eu tenho visto, porque eu tenho andado muito, então tenho visto também um setor empresarial já refletindo isso. Poxa, isso é, como o doutor Lico falou, isso não é custo meu, estou investindo. Eu estou perdendo meu pessoal. Puxa vida, eu tenho um motorista de ônibus aqui que dirige meu ônibus para minha empresa há 30 anos, eu não posso perder ele. Hoje ele sabe a rota, sabe tudo, conhece tudo, eu não posso perder esse homem. Pô, eu tenho um marceneiro aqui que tem 10 anos trabalhando para mim, eu não posso perder esse homem. Então, para não perder ele, o que eu tenho que fazer? Pô, eu tenho que cuidar dele.
1: Exato.
2: Então, como é que eu cuido dele? Eu cuido dele dando um ambiente melhor para ele. Isso é consciência. Isso é despertar da consciência. Por isso que é muito legal a gente poder estar aqui dialogando, você, a TV fazendo essa abertura, a gente dialogando com todos, para a gente fazer esse ambiente. A gente tentar levar isso para todos os locais da empresa, locais para todos os lugares, as empresas e os colegas saber como é que aquele operário na casa dele, como é que ele está em casa. Porque também, se a empresa não preocupar com onde ele mora, como é que ele vive, poxa, eu só quero um operário aqui dentro da minha empresa, eu posso ajudar ele, eu posso integrar ele a esse ambiente. Por exemplo, agora nós tivemos um acordo com o Sindiscom e o Sindicato Marreta, que o Sindiscom se dispôs a levar a cesta básica, a cesta de alimentos que ele tem todo mês, para a casa dele. Então, o operário da construção civil chega em casa e a empresa já levou. Poxa!
1: Tem que carregar aquele negócio pesado,
2: tem que carregar dentro do ônibus, carregar na rua. Pô, que legal, tá vendo?
1: Coisa simples, né?
2: Tem coisas que são bacanas. Pô, a empresa não pode fornecer um plano de saúde para o trabalhador? E se ele vai oferecer para o trabalhador, não pode oferecer para a esposa dele, para o filho dele? Ele está em casa. Como é que ele está trabalhando sabendo que a mulher e o filho dele, doente, está numa fila, com uma dificuldade danada? Não, o meu planinho de saúde atende minha mulher, atende meu filho, eu vou trabalhar mais sossegado aqui. É isso, é fazer essa interação, essa integração, o cuidado com as pessoas, o cuidado com a família. Se a gente fizer isso, a gente dá um passo enorme para a sociedade, que a gente fica cobrando muito do governo. Eu sou do governo, eu sou do governo federal, com muito orgulho, aqui dirijo o Ministério do Trabalho, mas as pessoas falam, é o governo. Não, peraí, o que é que nós estamos fazendo?
1: Cada um tem o seu papel.
2: O que é que nós estamos fazendo? O que eu estou ajudando? Qual a minha colaboração? Porque todo mundo integrado pode ajudar a fazer coisas legais.
1: Trabalhador feliz, ele vai produzir mais.
2: Coisas boas. E às vezes uma coisa... Poxa, às vezes a pessoa está numa calçada, está vendo um lixo, uma coisa suja ali na calçada. Ah, está vendo essa prefeitura, não vendo? Custa o sujeito abaixar, pegar um lixinho, jogar no lixo. Não foi eu que julguei. Não. Poxa, isso é sociedade, né? É você colaborar. Às vezes você está vendo aqui, pô, o sujeito deixou o negócio jogado aqui. Peraí, vou lá pegar. Não, quem julgou aí que vai... É isso, é a gente colaborar, já que a gente está falando a cidade é sua.
1: Exato.
2: Eu vou dizer, a cidade é nossa.
1: É nossa, É isso, gente. Diga.
0: O último comentário do senhor falou sobre tratar bem. É. O que eu muito vi em corporativo mesmo é a empresa perceber que vai perder aquele empregado e perguntar de última hora o que eu posso fazer. Ah, eu posso dar um valor a mais, o que eu posso fazer? Tem equiparação salarial, vai dar uma complicada na empresa. Cuida no dia a dia.
1: É, pra não chegar nesse ponto, né?
0: É, valoriza, seja com um salário maior que o mercado, com um plano de saúde, com alguma coisa que vai agregar na vida dele, um vale cultural, às vezes, pra ele poder sair no final de semana com a família.
2: É, muito legal.
1: Tem muita coisa boa.
2: Não,
1: muita
2: e
1: coisa,
2: agora,
1: muita
2: né,
1: muita coisa.
2: Uma das coisas que a gente já terminando aqui, uma das coisas que pode colaborar com isso, tá aí discutindo, mas tem alento, eu quero anunciar. Porque a escala, nós estamos discutindo a escala 6x1, e a questão da escala 6x1, o GT um dia só. Nós estamos dizendo, poxa, que seria legal a escala 5x2, o GT 2 dias, ele 5 dias trabalhando e 2 dias em casa. 2 dias ele pode ter mais lazer, mais junto com a família, mais repouso, mais preparação, ele respirar melhor. E voltar a trabalhar. Olha como é que muda.
0: É sobre humanidade, no final.
2: Não, e para as mulheres, né? Você tem 2 dias de folga. Você, poxa, e para os homens, né? Para toda a comunidade.
1: Fazer o que quiser.
2: É sensacional. Aí cuida da. Ô Igor, a pessoa vai para o cinema, vai para a cultura, vai para o lazer, pega os filhos para levar para o parque. Poxa, nós estamos falando em escala 5x1. E falar nisso, quero fazer uma propaganda. Nem sei se é uma propaganda, nem sei se eu posso. Diga. Mas eu acabei de fazer um acordo com 2 grandes empresas no Brasil. Eu fiz um acordo agora com o Super Nosso, para mais de 8 mil empregados. A rede Super Nosso de supermercado decidiu fazer a escala 5x2 em todas as lojas, em todo supermercado.
0: DH já estava, né, eu acho.
2: Não, a Super Nosso começou a fazer em alguma loja, agora...
0: Não, o BH, o supermercado.
2: Não.
0: Não tá?
2: A única que tá fazendo a escala 5x2 é só o Super Nosso. Parabéns, o Grupo Super Nosso, por fazer a escala 5x2. 2 dias de folga para todos os empregados Super Nosso. Deu uma ajuda boa. E eu fiz isso agora com a Vale do Rio Doce também.
0: Perfeito.
2: A Vale no Brasil inteiro, para mais de 50 mil pessoas, tá fazendo a escala, aboliu a escala 5x2. E na questão da Vale, nós fizemos uma acordo, ela adotou as 40 horas semanais para todos os trabalhadores, ou seja, de passo em passo, o conjunto do empresariado, antes da lei, está percebendo que avançar um pouquinho em algumas coisas pode fazer toda a diferença.
0: É a evolução como sociedade.
2: É, lógico, eu espero então que esse passo do Super Nosso abrange aí todo o supermercado.
0: Seja exemplo.
2: Foi a todo mundo que não precisa da lei. Pô, vou dar 2 dias de empregados. Mas a jornada de trabalho por hora. É, ninguém perde. E os trabalhadores, o Super Nosso está super feliz. Então eu não sei se viu. Eu não sei se eu fiz aqui uma propaganda.
1: Belo exemplo, bela citada.
2: Mas de qualquer forma, isso com o Igor e eu falamos assim, eu acho assim sensacional. Eu tenho feito a minha vida no mundo do trabalho, dedico a isso há quase 50 anos, sempre falando: cuidar das pessoas. Cuidar das pessoas é algo simples, mas tão, tão generoso, tão humano, e que pode salvar a vida, pode ajudar todo mundo. E eu agradeço muito a presença aqui.
1: Eu que agradeço, doutor Igor Rodrigues.
0: Muito obrigado.
1: Obrigado, doutor Carlos Calazans. Foi um prazer. Gente, esse foi mais um A Cidade é Sua, falando hoje sobre segurança do trabalho, né, e muito o que a gente pode fazer e precisa fazer, né, pela saúde do nosso povo brasileiro. Até a próxima. Fiquem com Deus.
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5: 2:02, bom dia. No Dinheiro TMC desta semana, o tema é a influência da inteligência artificial no bolso do brasileiro. Como a IA está mudando a forma de trabalhar, consumir, investir e administrar o seu dinheiro? E quais são os impactos da tecnologia sobre empregos, renda e profissões? Para falar sobre esse assunto, o Thiago Matheus conversa com Gil Giardelli, professor e palestrante de inovação, futuro, IA e computação, e também fala com Daniel Duque, que é pesquisador de economia aplicada do FGV Ibre, e o Diogo Cortes, professor da PUC-SP e especialista em IA. Eles mostram como o brasileiro pode aproveitar as oportunidades da inteligência artificial e se preparar para as mudanças que já estão acontecendo. A gente acompanha esse bate-papo agora.
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6: Olá, um abraço para você que acompanha aqui a nossa programação TMC. Estamos chegando no ar com mais um Dinheiro TMC, programa que descomplica a economia para você, fala de uma forma simples, direto, sem aquele famoso economês. Você está no lugar certo para aprender um pouquinho mais de finanças, e hoje um assunto que pega muita gente aí pela curiosidade, que são as modernidades, inteligência artificial, tecnologia, como que isso está ajudando ou talvez atrapalhando muita gente com as suas contas. Eu sou o Thiago Matheus e vamos juntos nessa próxima hora. Vamos falar então sobre inteligência artificial? Parece que é um caminho sem volta, não é verdade? Acontece com você também? Então eu conto com a sua participação no WhatsApp 11972211001. Caminho sem volta para a humanidade e talvez nas finanças, esse negócio não é diferente não, por diversos motivos. Hoje no Dinheiro TMC, então, a gente fala sobre isso. Desde já conto com a sua participação, conto com a sua audiência e estou recebendo aqui nos nossos estúdios o Gil Giardelli. Gil Giardelli, que é professor, ele é palestrante de inovação também, futuro, inteligência artificial, computação. Ou seja, Gil, você é a pessoa certa para explicar a gente nesse programa TMC muito especial. Seja bem-vindo, muito obrigado, viu?
7: Muito obrigado, Thiago. Uma honra estar com vocês aqui, falar sobre esse assunto que é uma nova era, que o termo nós chamamos de a economia da inteligência artificial.
6: E a gente já começa com o pé na porta. Desculpa o termo, viu, Gil? Mas tem que ser assim, porque assim, a IA, ela está já ajudando o pessoal a economizar dinheiro, ajudar com as planilhas, ajudar no investimento, ou, aí que está o perigo, né, o X da questão, por enquanto ela está ajudando a gente a gastar mais. Talvez melhor também, mas gastar mais. E aí, entre a cruz e a espada, Gil?
7: Toda inovação radical, que é aquela que muda a sociedade durante décadas, acontece os extremos. Primeiro, nós vivemos uma grande infância, então tende a gastar mais, tende a toda hora você ser resgatado pela IA para fazer uma compra que você esqueceu. E agora já estamos vivendo um momento onde as pessoas estão utilizando mesmo para fazer seu planejamento financeiro, colocando seu salário, seus gastos, até com a fala, não precisando escrever mais, para que a IA possa ajudar a no final sobrar algum dinheirinho na conta.
6: Claro que a gente vai falar das coisas positivas, negativas também aqui sobre inteligência artificial, computação, modernidade, tudo atrelado às finanças, mas nesse comecinho vamos puxar pelo lado positivo, até que acredito eu, sou leigo no assunto, diferente do Gil, que é especialista, uma pessoa comum, ela consegue, né, Gil, usar a inteligência artificial, usar a modernidade, usar aplicativos para organizar a vida financeira. Comparado com tempos atrás, isso parecia uma coisa um tanto quanto distante, não é verdade?
7: Exatamente. Hoje você tem ferramentas gratuitas de IA que podem, você pode criar uma tipo de uma pasta ali e falar, seja o meu agente econômico. Me dê orientações do que eu preciso fazer daqui a 5 anos para trocar de carro, eu quero fazer uma viagem, eu ganho esse valor fixo e tenho esses custos fixos. Você pode entrar agora na nova era dos agentes autônomos de inteligência artificial que começam a ficar gratuito para as pessoas. Então, a boa parte é, como a gente está numa infância de tudo isso, experimente. Primeiro, sem eu colocar o seu dinheiro lá, mas comece uma conversa realmente de outros assuntos que não sejam só financeiros, e depois você vai entender que ela está ali para te ajudar e ela tem um caminho que pensa o que é o melhor de todo o pensamento humano que nós tivemos. E de vez em quando, só faz um exercício, fala para ela assim, você está muito concordando com tudo comigo, quero que você não concorde tanto.
6: Exatamente, tem esse risco, né, da IA ser treinada para te dar o aval a tudo, né? Quero comprar, quero investir nisso. Excelente escolha, né, Thiago? Excelente escolha, Gil, e não é mais ou menos esse caminho. Daqui a pouquinho a gente vai falar dessa inteligência autônoma, é isso?
7: Os agentes.
6: Agentes autônomos. Muito bem, daqui a pouquinho a gente vai falar, mas antes, Gil, a IA ela pode ajudar alguém a investir melhor? ou tem algum risco de você confiar cada vez mais numa máquina? Qual que é a linha tênue entre correr o risco, confiar 100%, meio do caminho é sempre a melhor opção?
7: Vamos entender as inteligências. As inteligências de reconhecimento de padrão, matemático, até mesmo linguístico, as máquinas, a IA, já superam a grande maioria dos seres humanos. Mas o que fica para nós são inteligências intrínsecas humanas, que é do pensamento crítico, que é da ética, da autenticidade. Então, quando você une esses dois tipos de pensamento, um que as máquinas estão fazendo muito bem, com o seu repertório cultural, você vai ter grandes ganhos nisso. E hoje, o que nós estamos falando é o repertório cultural. Então, antes de falar, vou fazer um bom investimento, vou usar um robô, né? Estude, crie na sua própria IA e fale assim: todos os dias eu tenho 30 minutos por dia para aprender sobre derivativos, sobre dólar, sobre bolsa de valores, e vai tendo essas lições. Quando você tem esse repertório cultural, fica mais fácil para você fazer a máquina funcionar ao seu favor.
6: Daqui a pouquinho a gente vai falar então mais da máquina funcionando ao nosso favor, os agentes autônomos, se a inteligência artificial ela promete eficiência, uma máquina consegue analisar milhões de dados em segundos, coisa que o ser humano não consegue. Tudo isso na sequência, aqui no nosso Dinheiro TMC, recebendo Gil Giardelli, que é professor e palestrante de inovação, futuro, inteligência artificial e também computação. Mais uma pausa aqui rapidinho, viu, Gil? Nesse nosso papo para a gente rodar com as nossas praças TMC, espalhadas pelo Brasil, para a gente descobrir como que os moradores, como que os comerciantes, eles podem utilizar a inteligência artificial para mudar a forma de trabalho, a forma de consumo ou mesmo administrar o dinheiro. A gente começa com a capital pernambucana. Deixa eu chamar o nosso repórter Júlio Andrade para contar como é que os nordestinos estão utilizando a inteligência artificial a favor do bom uso e a favor do dinheiro.
8: Um estudo recente envolveu líderes dos setores de tecnologia e varejo e revelou que as empresas da região priorizam o investimento em aplicações de IA. Quando a gente fala em pequenos e médios empreendedores, 22% utilizam a inteligência artificial generativa diariamente. E isso inclui automação de processos, otimização de atendimento ao cliente e ganho de tempo operacional, tornando os negócios mais competitivos. Lembrando que no dia a dia os consumidores podem utilizar diversas ferramentas que permitem identificar despesas desnecessárias e desperdícios ao analisar grandes volumes de dados financeiros em segundos. Como exemplos, o controle das contas bancárias e a classificação de despesas. Mas, se por um lado essa tecnologia é super bem-vinda, a IA apresenta um impacto negativo em trabalhos cognitivos e repetitivos, especialmente aqueles que envolvem processamento de informações, produção de conteúdo e análise de dados.
6: Valeu, Júlio. Obrigado pelas informações aqui no nosso Dinheiro TMC. A gente segue com o nosso giro de repórteres. Vamos agora fazer conexão com o Rio de Janeiro, já que a inteligência artificial ela tem ajudado os cariocas na realização de negócios, aproveitar oportunidades ou mesmo ganhar dinheiro. E a nossa repórter, a Larissa Cardoso, traz agora os detalhes.
9: O uso da inteligência artificial está naturalmente no cotidiano dos brasileiros, principalmente após os aparelhos de celular com acesso à internet trazerem um recurso da IA embutido. Ao fazer uma pesquisa, qualquer resposta pode ser dada pela IA, com um algoritmo treinado para personalizar o conteúdo. O economista Gilberto Braga trouxe alguns exemplos usados pelos cariocas no dia a dia, em que a IA pode ajudar a pesquisar preços de acordo com a preferência de cada usuário e até em ações mais complexas, como investimentos. Ao fazer aplicações financeiras, a IA pode ajudar a escolher a instituição e o ativo, combinando o perfil de risco, o retorno esperado e o tempo de permanência desejado. A IA pode ser usada localmente para facilitar a realização de negócios, identificando necessidades dos consumidores e a ofertas de bens e serviços cada vez mais personalizados, além de contribuir para a tomada de decisão para aproveitar oportunidades e ganhar dinheiro.
6: Obrigado pelas informações. Ó, a inteligência artificial, ela já revolucionou, né, a forma como as pessoas estão trabalhando, como estão consumindo, como estão gerenciando o próprio dinheiro. No sul do país, fenômenos que antes ficavam restritos à automatização aí, operacional, agora atingem até mesmo cargos de gestão e comportamento de consumo. O nosso repórter Luiz Fernando, ele mostra como a tecnologia impacta nessa região.
10: Seja na palma da mão ou nos sistemas das empresas, a inteligência artificial avança a passos largos no Brasil. Na região sul, essa transformação vai desde a predição das safras no campo até a otimização dos estoques e também o atendimento do comércio e do varejo. Para o cidadão comum, a ferramenta deixou de ser apenas um canal de busca e passou a atuar como um verdadeiro consultor financeiro pessoal. O especialista Christian Capellini explica que a IA pode ajudar a controlar o orçamento em pelo menos 3 etapas dentro de casa.
11: Primeiro é antes de a gente fazer uma compra, para a gente verificar se a gente precisa mesmo daquele produto, a IA entende a nossa vida, entende se realmente é uma coisa necessária para eu comprar. O durante é para fazer pesquisa de preço, para fazer pesquisa de tipo de produto e ver se aquelas características batem com a sua necessidade. E o depois é para organizar, né? A consequência daquela compra que a gente fez, conseguir organizar o nosso dia a dia das nossas continhas e fazer com que a gente consiga pagar aquelas contas.
10: Mas não é só no consumo que as mudanças acabam sendo mais profundas. Se antes a automatização ameaçava apenas tarefas manuais, agora a inteligência artificial avança sobre cargos intermediários, de liderança e também de planejamento.
11: A IA, até pouco tempo atrás, principalmente a IA generativa, era muito ligado o uso dela com a substituição de profissionais operacionais, mas isso já mudou. Já faz um bom tempo que a gente tem visto que algumas carreiras de média gerência estão sendo muito impactadas pelo uso da inteligência artificial. Então, usar a inteligência artificial como uma gestora de equipes, uma gestora de projetos para fazer controle de cronogramas, para fazer controle de orçamento, porque ela consegue fazer uma análise muito grande, de uma quantidade muito grande de dados, entender o contexto da sua empresa, entender o contexto de mercado e daí conseguir dar opiniões valiosas para a tomada de decisão estratégica também.
10: Para o consumidor, a inteligência artificial ajuda no planejamento e na economia do dia a dia. Já no mercado de trabalho, seja na cidade ou no campo, a chave continua sendo a requalificação profissional para utilizar a tecnologia como uma aliada estratégica.
6: Valeu, Luiz. Um abraço para você. Obrigado pelas informações. A gente sai da região sul e a gente dá aquela voada para o sudeste, em BH. Os moradores e empresários eles estão utilizando as ferramentas de IA para melhorar serviços, para otimizar custos, e as informações chegam agora com o nosso repórter Júnior de Castro.
12: A inteligência artificial já faz parte da nossa rotina e também está chegando ao bolso do brasileiro. A tecnologia pode ajudar a organizar contas, reduzir gastos, aumentar a renda e até a melhorar as decisões na hora de comprar ou investir. E para entender melhor esse cenário da IA aqui em Minas, eu conversei com o economista e professor de gestão de negócios do UnibH, Fernando Sete Júnior. Segundo o especialista, a inteligência artificial tem sido cada vez mais buscada por consumidores, comerciantes e produtores aqui no estado.
13: Normalmente, a inteligência artificial tem sido utilizada pelos consumidores para avaliar preços mais baratos, análise do próprio orçamento e analisar qual seria o melhor investimento, comparando, por exemplo, preços, produtos e características. Na ótica dos comerciantes, ela tem sido utilizada muitas das vezes para poder analisar o estoque de determinados produtos, analisar o fluxo de caixa e também analisar a viabilidade de investimentos. Quando a gente olha na ótica da produção, isso tem sido utilizado muitas das vezes para melhorar a eficiência da produção, ou seja, trazer mecanismos melhores.
12: Pois é, a utilização da IA no contexto de Minas Gerais é extremamente importante, principalmente quando falamos em agropecuária, em regiões como o centro-oeste do estado, por exemplo.
13: Ela é utilizada na agropecuária para poder analisar a melhor hora de colheita, como é que estão os grãos para fazer essa colheita. O setor de serviços, que é muito forte em Minas Gerais, é utilizado exatamente para melhorar a dinâmica de estoque, permitindo que a gente tenha produtos em estoque de acordo com a necessidade, e não um grande estoque, melhorando a eficiência.
12: E vale destacar que a inteligência artificial é uma ferramenta e não o principal meio, quando o foco são os resultados.
13: A inteligência artificial sozinha não é o suficiente. É necessário saber utilizar essa inteligência artificial, porque os comandos a serem dados é que vão determinar o bom uso ou o mau uso dela e, consequentemente, se isso realmente vai gerar ou não eficiência.
6: Valeu, Júnior. Um abraço para você e você de qualquer canto do Brasil. Manda aí no nosso WhatsApp como é que você está lidando com a inteligência artificial, com as modernidades, para cuidar das suas finanças. Para todo o Brasil, o telefone é o mesmo, é o 11 972 21 1001. E antes da gente retomar o nosso papo aqui com o Gil, vamos para as ruas, então, para saber quais as ferramentas o pessoal está usando para organizar as suas contas. Fala aí.
14: Tento olhar bem as minhas finanças. Eu não gasto mais do que o que eu tenho. Tipo, eu faço as minhas economias. Eu tento investir em coisas tipo renda fixa, mais segura. E tento me informar, de ver o que é melhor para mim ou não. Mas eu não tenho consultor financeiro, essas coisas.
15: Olha, eu costumo utilizar aquela planilha do Excel, colocando meus custos, minhas receitas.
16: Eu não moro no Brasil. Eu me organizo, então, primeiramente por planilhas. Eu utilizo muito de planilhas. E no meu quarto eu uso uma lousa interativa que me ajuda muito a me organizar, mas normalmente é uma planilha Excel que eu uso.
17: Hoje eu faço planilhas no Excel, né, para poder organizar os gastos que a gente tem, de casa, escola, todas essas despesas que a gente tem hoje em casa.
18: Não, eu guardo as notas e depois eu ponho a nota num caderno para me fazer um avaliamento de quanto eu gastei no ano.
19: Ah, eu todo mês eu faço uma planilha de gastos do mês, o orçamento do mês. Eu vejo a minha receita e as minhas despesas. E vou ticando, né? Geralmente a gente gasta mais do que ganha. Mas eu tento estar dentro do orçamento. E é isso.
16: Ah, de forma alguma. Não costumo me organizar muito, falar a real.
20: É tudo no caderno, na mente e também no digital, né?
14: Eu tenho um grupo para mim mesmo. Eu tenho um grupo comigo mesma no WhatsApp e aí eu compartilho todos os meus gastos e o que eu paguei, o que eu devo, tudo lá, para me controlar.
19: Sim. Se eu tiver uma reserva, alguma coisa, eu ponho na caderneta de poupança. Quando tem um dinheiro maior, eu faço um investimento e é assim, mas a coisa é escrita, manual, assim, eu sou analógico.
6: Valeu, daqui a pouco tem mais participação do nosso público, mas eu quero o pessoal pelo telefone também, viu? Manda para cá no 11 972 21 1001. Gil, vamos voltar ao nosso papo aqui, depois da participação dos nossos repórteres. Você vê que, por mais que a gente passa por diversas praças, meio que a dúvida é a mesma, ou talvez a insegurança é a mesma. Com a sua experiência, qual que é a maior insegurança que uma pessoa tem hoje para colocar o seu dinheirinho, as suas finanças numa planilha online, tentar contar com agentes autônomos, confiar demais aí nos aplicativos e na internet? O que, que o pessoal desabafa para você? Alunos, pessoas que você conhece, que não são aí do universo das finanças, qual que é o maior medo hoje do ser humano?
7: A grande questão hoje é a cibersegurança. Infelizmente, são muitas ferramentas para que você coloque o seu dinheiro em locais que não estão fazendo da forma correta. Então, nesse momento, a gente recomenda que antes de você baixar um aplicativo, de você realmente utilizar alguma ferramenta, veja qual é o histórico dela, né? Isso está na rede, as pessoas fazendo elogios, dando estrelas. A moeda dessa nova era é a reputação. Então, quanto mais aquela ferramenta, que pode estar no início, mas ela tem uma reputação positiva, vai te dar essa segurança. E lembrar-se que, assim, ninguém, nenhuma ferramenta, nenhuma IA pede senhas, nada, você deve ser compartilhado, deve ser tudo seu. Então, o maior medo hoje é da cibersegurança, porque essa economia da inteligência artificial, ela está baseada na reputação e no confiar um no outro. E a gente está vivendo um momento um pouco delicado no mundo inteiro sobre pessoas que estão utilizando a IA para tirar realmente proveito das outras pessoas.
6: Até porque tempos atrás, né, Gil, a gente procurava um ser humano para tratar sobre o assunto. Era o gerente do banco, era um especialista em finanças, em investimentos. Era no tete-a-tete, não apenas na ligação. Você frequentava uma agência, né? Tomava aquele cafezinho e falava sobre os investimentos, sobre as finanças. Vamos trazer um olhar agora para o mercado de trabalho? Você acha que a inteligência artificial ela também ela vai necessariamente tirar esses empregos? Aliás, já tirou? Está cada vez sendo um mercado mais reduzido com os humanos trabalhando e cada vez mais aí as plataformas dando as cartas, ajudando as pessoas? Ou você acha que ainda tem uma parcela e uma fatia generosa no mercado para esses profissionais?
7: Não, não é o que nós estamos vendo. Na verdade, o termo desemprego tecnológico foi criado ali nos reflexos da quebra da Bolsa de Valores de Nova York em 29, né? Em 1930 foi criado esse termo. Em 37 foi feito um paper que ele é chamado Bicho Papão do Desemprego Tecnológico. E a partir dali a gente usa aquela modelagem. Hoje está se criando mais empregos do que está se fechando. Qual é o problema? Não está dando tempo para preparar as pessoas para essa nova era. Então,
6: a demanda é muito alta, então.
7: Não é só a demanda. Os tipos de profissões, 90% das profissões continuarão existindo, mas terão uma grande reforma de como se é feito hoje aquele tipo de profissão. Vamos pegar aqui o jornalismo.
6: Sim.
7: Né? Ele era muito diferente há 10, 20 claro. Anos atrás. A medicina também. E aí o que está acontecendo? Não está dando tempo para você preparar as pessoas para isso. Por isso que a China acaba de fazer uma reforma no início desse ano, onde ela reformou mais de 1.800 cursos técnicos e universitários, dizendo que se a gente continuar ensinando para as pessoas as mesmas profissões antigas da mesma forma, elas terão esse desemprego tecnológico. Por exemplo, né, os profissionais de TV, os profissionais de vídeo, lá agora o curso chama Engenharia de Imagem, porque na engenharia de imagem pode ser um holograma, pode ser um robô. E para a gente premiar isso, né, por exemplo, você teve, já estivemos aqui, tivemos com as telefonistas na década de 40, tivemos com os ATMs na década de 70 e 80, quando os ATMs, né, automação dos bancos, né, teve aquele processo de vai acabar com os empregos, teve outros empregos. E além disso, o que nós estamos vendo? Todos os trabalhos repetitivos, eles serão substituídos. E aí, nisso exige das pessoas estudar durante toda a vida, se atualizar sobre isso. E junto com isso vem um outro processo, que é o Physical AI, que é quando a inteligência artificial ganha corpo. Agora são humanoides, eu trabalho com humanoides e robôs, eles estão ganhando corpo e eles vão trabalhar cada dia mais nesses empregos que são nobres, todos os empregos são nobres, Thiago, mas que são repetitivos. Então, vou dar um exemplo do que está acontecendo agora em Nova York, chamados de dados egocêntricos. Você entra lá num portal e se cadastra para que uma pessoa vá limpar a sua casa. Você autoriza, só que essa pessoa que vai limpar é um ser humano. Ela está usando um boné com câmeras e vários tipos de sensores. E a forma como ela lava a louça, a forma como ela lava a roupa, faz toda a limpeza da sua casa está sendo jogado para máquinas, para depois ser compartilhado com os robôs. Então, é um debate que nós... Como ajudar as pessoas que têm esses empregos repetitivos, né, nessa transição de mudança. Vou pegar um exemplo aqui na indústria mundial aqui no Brasil.
6: Você frequentava uma agência, né? Tomava aquele cafezinho e falava sobre os investimentos, sobre as finanças. Vamos trazer um olhar agora para o mercado de trabalho? Você acha que a inteligência artificial lá também ela vai necessariamente tirar esses empregos? Aliás, já tirou? Está cada vez sendo um mercado mais reduzido com os humanos trabalhando e cada vez mais aí as plataformas dando as cartas, ajudando as pessoas? Ou você acha que ainda tem uma parcela e uma fatia generosa no mercado para esses profissionais?
7: Não, não é o que nós estamos vendo. Na verdade, o termo desemprego tecnológico foi criado ali nos reflexos da quebra da Bolsa de Valores de Nova York em 29, né? Em 1930 foi criado esse termo. Em 37 foi feito um paper que ele é chamado Bicho Papão do Desemprego Tecnológico. E a partir dali a gente usa aquela modelagem. Hoje está se criando mais empregos do que está se fechando. Qual é o problema? Não está dando tempo para preparar as pessoas para essa nova era. Então,
6: a demanda é muito alta, então.
7: Não é só a demanda. Os tipos de profissões, 90% das profissões continuarão existindo, mas terão uma grande reforma de como se é feito hoje aquele tipo de profissão. Vamos pegar aqui o jornalismo.
6: Sim.
7: Né? Ele era muito diferente há 10, 20 claro. Anos atrás. A medicina também. E aí o que está acontecendo? Não está dando tempo para você preparar as pessoas para isso. Por isso que a China acaba de fazer uma reforma no início desse ano, onde ela reformou mais de 1.800 cursos técnicos e universitários, dizendo que se a gente continuar ensinando para as pessoas as mesmas profissões antigas da mesma forma, elas terão esse desemprego tecnológico. Por exemplo, né, os profissionais de TV, os profissionais de vídeo. Lá agora o curso chama Engenharia de Imagem, porque na engenharia de imagem pode ser um holograma, uhum. pode ser um robô. E para a gente premiar isso, né, por exemplo, você teve, já estivemos aqui, tivemos com as telefonistas na década de 40, tivemos com os ATMs na década de 70 e 80, quando os ATMs, né, automação dos bancos, né, teve aquele processo de vai acabar com os empregos, teve outros empregos. E além disso, o que nós estamos vendo? Todos os trabalhos repetitivos, eles serão substituídos. E aí, nisso exige das pessoas estudar durante toda a vida, se atualizar sobre isso. E junto com isso vem um outro processo, que é o Physical AI, que é quando a inteligência artificial ganha corpo. Agora são humanoides, eu trabalho com humanoides e robôs, eles estão ganhando corpo e eles vão trabalhar cada dia mais nesses empregos que são nobres, todos os empregos são nobres, Thiago, mas que são repetitivos. Então, vou dar um exemplo do que está acontecendo agora em Nova York, chamados de dados egocêntricos. Você entra lá num portal e se cadastra para que uma pessoa vá limpar a sua casa. Você autoriza, só que essa pessoa que vai limpar é um ser humano. Ela está usando um boné com câmeras e vários tipos de sensores, e a forma como ela lava a louça, a forma como ela lava a roupa, faz toda a limpeza da sua casa está sendo jogado para máquinas, para depois ser compartilhado com os robôs. Então, é um debate que nós... Como ajudar as pessoas que têm esses empregos repetitivos, né, nessa transição de mudança. Vou pegar um exemplo aqui na indústria mundial aqui no Brasil. São milhões de profissionais lá no portal e se cadastra para que uma pessoa vá limpar a sua casa. Você autoriza, só que essa pessoa que vai limpar é um ser humano. Ela está usando um boné com câmeras e vários tipos de sensores, e a forma como ela lava a louça, a forma como ela lava a roupa, faz toda a limpeza da sua casa está sendo jogado para máquinas, para depois ser compartilhado com os robôs. Então, é um debate que nós... Como ajudar as pessoas que têm esses empregos repetitivos, né, nessa transição de mudança. Vou pegar um exemplo aqui na indústria mundial aqui no Brasil. São milhões de profissionais que estão naquela linha de frente de trabalho repetitivo. Nós já sabemos que 5, 10 anos vai ter uma redução muito radical. Ele já está acontecendo isso agora. E como a gente ajuda essas pessoas? Então o debate não é sobre a falta de emprego, é a condição de capacitação de uma sociedade. E só para dar uma ideia, o Banco Mundial faz uma pesquisa a cada 6 meses em 44 países. O Brasil, infelizmente, está na lanterna. Né? Está
2: uma pena.
7: Na penúltimo local, né? Não na lanterna, no penúltimo local. Porque só 3,5% da sociedade brasileira que está trabalhando tem habilidades médias e avançadas sobre o uso da IA. Você usar a sua IA de forma simples para perguntar sobre algo já é um caminho. Mas não quer dizer que você está usando de uma forma adequada.
2: Pois é, isso me dá um gancho para fazer a pergunta para você, Gil. Lógico que o assunto aqui é dinheiro TMC. E a gente está falando de investimento, de finanças, mas você já deu uma explanação aí que diversas as áreas, diversos setores, eles vão ter que se adaptar. Então, trazendo para o mundo aqui o universo das finanças, dos investimentos, mais do que saber de dinheiro, mais do que saber de investimento, mais do que saber o que é a taxa Selic, como que aplicar aqui, acolá, você acha que no futuro, como que eu posso dizer, é melhor a pessoa saber mexer com inteligência artificial, com os agentes autônomos, do que se especializar em algum assunto? Como pode ser de dinheiro, economia, como pode ser de jornalismo, linguística e tudo mais? O caminho seria... Você aprender cada vez mais a lidar com uma inteligência artificial?
7: Tiago, acho que são os dois caminhos. A saber sobre as inteligências artificiais e as evoluções. Antes você tinha que digitar, agora é muito mais conversar com ela. Cada dia tem uma novidade chegando, então a gente tem que estar atento, não para mudar todos os dias, mas para o que está vindo novo. Mas como, né, eu já disse, o repertório cultural é muito importante, porque a forma como você pergunta, a forma como você questiona, o seu pensamento é crítico, é saber sobre a história das finanças, né? Então, voltamos àquele momento que sim, você tem que ter uma visão sobre a inteligência artificial, mas também tem que ter uma visão sobre os mercados e a história. E saber sobre a história, sobre bolsas de valores, sobre, né, grandes momentos da economia, é importante, porque isso o futuro sempre puxa o estilingue do passado e às vezes a gente cai nos mesmos tropeços. E por outro lado, sobre as finanças também, é uma nova era, porque a Bolsa de Valores de São Paulo, né, do Brasil, sempre desejou ter muito mais pessoas investindo. E agora está dando oportunidade para que as pessoas invistam, comece com R$50. E aí o que a gente está falando é de uma nova forma de trabalho, onde é uma economia circular, você pode ter seu trabalho, mas também você pode ter outras formas de renda. Vou te dar um exemplo de uma pessoa da minha equipe, temos uma roboticista, ela trabalha com robôs, alta, mas ela também tem uma loja de capinhas diferenciadas para celulares, onde ela faz um trabalho ali meio artesanal. E aí eu falo, mas como você consegue administrar o tempo? Então ela tem os agentes autônomos.
2: Olha só.
7: Que ajudam ela.
2: Muito bem, então vamos falar dos agentes autônomos. Eu estou recebendo o Gil Giardelli, ele que é professor e palestrante de inovação, futuro, inteligência artificial e também computação. Você havia citado ele aqui no comecinho, né, do nosso bate-papo. Eles, né, os agentes autônomos. Ô Gil, então eles estão cada vez mais presentes, né, na vida das pessoas. Para muitos que estão ouvindo, ainda não estão adaptados a essa situação. Primeiro explica para a gente que são esses agentes autônomos e como lidar com ele, como que essa tecnologia vai ser tão importante, já é para muita gente, mas vai ser ainda mais tão importante para tantos negócios, tantas empresas, tantas finanças.
7: O conceito da inteligência artificial, Thiago, foi o termo criado em 1956 e agora há poucos meses foi aberto o primeiro museu de inteligência artificial do mundo lá em Los Angeles. Então, ele já está numa fase anterior. A nova fase, que é algo que tem aí 2 anos, mas começa agora a se repercutir em toda a sociedade, é os agentes autônomos de inteligência artificial. Vou dar 2 exemplos para as pessoas poderem entender. Um pub famoso em Londres, ele criou um agente que a missão dele é todos os dias ver o preço de outros 3 mil pubs na Grã-Bretanha e quanto eles estão cobrando o preço da sua cerveja, que é o pint. E com isso ele faz a regulagem de preço. Mas não é o agente que toma a última definição. Entendi. Sempre tem um ser humano que aperta. Isso é chamado de human looping, que é o ser humano dando a última ordem. Então a gente volta também naquele repertório cultural. Um outro exemplo, Sam Altman, que é conhecido por ter criado na OpenAI, o dono do ChatGPT, ele, no final do ano passado, em dezembro de 2025, ele disse: brevemente teremos uma empresa que ela vai custar, que ela vai valer US$1 bilhão e ela vai ser feita por 1 ou 2 pessoas no máximo e centenas ou milhares de agentes. Já estamos vivendo exatamente isso. Quero dar 2 exemplos. Uma pessoa nos Estados Unidos, no final de 2024, ele investiu ali em mini PCs, que são esses orquestradores de IA, e ele criou um tipo de uma farmácia online. No ano passado, ele, com 2 seres humanos, ele e o irmão, eles atenderam 480 mil pessoas. Se você entrar no site dessa empresa hoje, ela está em 147 idiomas, inclusive o idioma do Brasil. E aí, esses agentes fazendo criando soluções de marketing, criando soluções de finanças, tem o CFO disso. Vamos replicar para a nossa vida real. Você é um pequeno empreendedor, né? Antes você tinha, era difícil fazer tudo, você era um empreendedor bonsai, agora você pode criar um agente para cuidar do seu marketing, para criar o seu anúncio de ChatGPT, de mídias sociais. Você pode ter um tipo de CFO para te aconselhar a não tomar as decisões. E o último exemplo, que aí mexe com todas as idades, cientistas da Universidade de Stanford lançaram numa área no Minecraft 1000 agentes autônomos de inteligência artificial com uma missão: vocês precisam criar uma nova sociedade. Tem a Olivia, que é uma fazendeira, ela tem que tomar decisões sobre a produção de alimentos. Tem ali todos os aspectos da sociedade. Tem 2 grupos políticos ali tentando fazer uma nova constituição. E os dados estão abertos dessa pesquisa. Ali a gente está vendo um novo contrato social, né, que Rousseau fez na Revolução Francesa.
2: Pois é.
7: Só que agora com o olhar da IA.
2: Ô Gil, para quem é leigo e está ouvindo a gente, onde uma pessoa comum encontra um agente autônomo? Ela precisa criar do zero? Já existem esses agentes em plataformas, em aplicativos que podem ser utilizados diretamente no celular? Como é que funciona na prática?
7: Já tem várias ferramentas, eu aconselho que não pague por nenhuma nesse momento, só quando você virar uma pessoa que já conhece.
2: Okay.
7: Utilize aquelas gratuitas, É, comece com algo simples. É, todos os meses me faça aqui a planilha de pagamentos fixos que eu tenho. Aluguel, condomínio, escola das crianças. Né? Me avise com 3 dias de antecedência e atualize meu planejamento financeiro. Né? Comece com essa. Crie uma outra que seja o seu CFO, o seu C-level de finanças. E fale assim, eu quero que você me dê um olhar como se você fosse um CFO com muito pensamento crítico. E fale, olha, esse mês você já gastou 17% do seu, da sua renda em compras online. Então, a experimentação. Então, comece assistindo vídeos de brasileiros que estão fazendo isso, que são pessoas, né, essa nova geração do blockchain, dos agentes, eles dizem, você é o que você compartilha, e aí as pessoas estão compartilhando, e comece a experimentar. A experimentação é a coisa mais importante nessa nova era.
2: Vamos aproveitar aqui a ilustre presença do professor Gil Giardelli aqui nos estúdios, professor, para a gente trazer algumas perguntas aí das ruas, pessoal espalhado aí pela cidade de São Paulo, tem dúvidas também sobre investimentos, sobre inteligência artificial, e agora o professor vai responder algumas destas dúvidas. Vamos começar pela primeira.
15: Eu gostaria de saber se é possível, entre aspas, né, automatizar esse processo de fazer o preenchimento, por exemplo, da planilha, e ter esse controle dos gastos de maneira mais efetiva com o auxílio da IA.
7: Sim, hoje você tem uma série de ferramentas, comece pelas gratuitas, que organizam toda a sua vida financeira. E muito mais do que uma planilha, você vai ter como se fosse um grande painel sobre todos os seus gastos. Aí coloque também os seus objetivos futuro. O pensar futuro é importante. Não pense só no próximo mês ou fechar esse ano. Mas fale assim, hoje eu ganho esse valor, pretendo aumentar a minha renda, pretendo daqui a 5 anos fazer tal investimento. Então, muito mais do que só usar a planilha, a IA para usar a planilha daquele momento, né, que é o pensamento muito restrito, pense no futuro e faça essas perguntas para essas ferramentas fabulosas. Não vou falar nenhuma aqui, pesquise, olhe ali quantas notas tem, é como os aplicativos de carona ou de locação de imóveis.
2: Boa, as pessoas perguntam e o professor Gil Giardelli responde.
0: A IA pode organizar os meus gastos mensais assim para prever o que eu vou poder comprar no futuro, assim, se vai ser seguro comprar alguma coisa, tipo, eu quero comprar um carro legal. Eu vou conseguir me manter depois disso?
7: Antes de você perguntar se pode comprar um carro legal, faça como se fosse uma terapia com a sua IA, para ele entender se o seu perfil é alguém muito arrojado, alguém que prefere algo mais tradicional. Então, sabendo o seu perfil de investidor, se você gosta de correr mais riscos ou gosta de algo que é mais tradicional, ela vai falar sobre onde é melhor investir e que tipo de carro legal você vai ter no futuro e outras formas, né, da economia.
2: Muito bem, quero agradecer demais, mas antes de me despedir do professor Gil Giardelli, a pergunta saideira aqui, professor, para quem está ouvindo e ainda não sabe como começar, mas ficou incentivado, gostou aqui do papo aqui do Nosso Dinheiro TMC, primeiro passo para começar do zero, para usar a inteligência artificial ao seu favor, a favor do próprio bolso, para não ficar para trás, porque como você falou agora há pouco, né? O tempo vai passando, a tecnologia vai vindo, quem não se adapta vai ficando para trás. Para quem está com medo de ficar para trás, primeiro passo, o que a pessoa deve fazer agora para entrar de uma vez por todas no mundo da IA?
7: Primeiro é tirar o medo que a IA vai nos substituir, tirar o medo que vai trazer o desemprego tecnológico e utilizar ela como outras ferramentas que nós utilizamos, que elas sejam ferramentas para nos dar mais tempo. Esse debate de que algo que é novo ia destruir o passado aconteceu com a eletrificação das cidades, aconteceu com os aparelhos celulares e estamos vivendo na IA. O outro ponto, use com sabedoria. Tudo que é em excesso te traz problemas. Então, às vezes é muito importante consultar a IA, mas também tem o nosso pensamento humano, que a gente sempre tem que entender, desde que estude sempre, que a gente possa realmente... não existe nada... O machine learning mais poderoso do mundo é o cérebro humano. Então, exercite ele todo dia. E um dos exercícios é você usando a IA de forma adequada. Então, use as ferramentas. Pode usar as ferramentas para finanças, mas ferramentas para fazer vídeo. E mais do que isso, como última dica, Thiago, nós estamos num momento que são várias formas de você poder ganhar dinheiro. E aí não dependa de apenas uma única linha de ganhar o dinheiro, tenha várias formas, faça como muitas pessoas estão fazendo, tenha seu trabalho ali, mas o que eu posso criar, que eu tenho uma sabedoria que pode ser diferente, o que é meu hobby que pode me trazer uma renda. Então é tempo de turbulência, mas como um tech otimista racional, de muita prosperidade.
2: Tem rede social, tem site para o pessoal te acompanhar, fazer uma consultoria, saber quais são seus pensamentos sobre IA futuro. O professor quer deixar aqui para os nossos ouvintes?
7: Em todas as minhas mídias sociais, TikTok, Instagram, LinkedIn, @GilGiardelli, no YouTube também. E tem meu site, gilgiardelli.com.br. De tempos em tempos eu compartilho ali conhecimentos. Enfim, uma honra estar aqui. Muito obrigado, viu, Thiago?
2: Aliás, a gente que agradece pelo conhecimento compartilhado. Professor, até uma próxima, viu? Conversamos aí, portanto, com Gil Giardelli, ele que é professor e palestrante de inovação, futuro, inteligência artificial e também computação. A gente vai seguindo aqui na programação do nosso Dinheiro TMC com mais um convidado. Agora a conversa é sobre qual será o impacto da inteligência artificial no bolso do brasileiro, mas para os próximos anos. Não é para agora não, não é para o mês que vem não, para o final do ano não, para os próximos anos. Vamos olhar um pouquinho mais adiante. Como discutimos até agora há pouco com o Gil, a IA ela deve avançar cada vez mais nesse uso prático aí do dia a dia, inclusive na forma como as pessoas acabam lidando com o dinheiro, como elas tomam as decisões financeiras, ou mesmo como elas organizam as próprias vidas. Mas o que será que vem pela frente, o que cada pessoa pode fazer hoje mesmo para aproveitar as oportunidades e acabar não ficando para trás? Acho que esse é o medo da grande maioria das pessoas. E sobre esse cenário, a gente conversa agora com o Diogo Cortiz, ele que é professor da PUC de São Paulo e é especialista em inteligência artificial e tecnologia. Ele vai fazer uma análise para a gente aqui no Dinheiro TMC.
1: Bom, tá evidente que a inteligência artificial está vindo com muita força, melhorando suas capacidades quase todos os dias. Então, o que a gente vê para o futuro é uma IA que fica cada vez mais capaz de processar uma quantidade maior de dados, capaz no sentido de analisar tudo isso, achar correlações, achar padrões e nos entregar respostas melhores. E além disso, respostas mais atualizadas. Porque esses chatbots que a gente usa no dia a dia, que você faz uma pergunta, eles também já estão conectados a esses buscadores. Que antes a gente ia até um buscador, fazia uma pergunta, ele listava todos os documentos e aí a gente tinha que procurar isso. Essa inteligência artificial, ela já faz isso para a gente e traz tudo resumido. Então, além de processar uma quantidade muito grande de dados, também vai permitir acessar dados em tempo real. Então, isso muda completamente a forma como as pessoas vão se relacionar com a informação. E aí, em decisões financeiras e econômicas, isso vai mudar todo o jogo, porque a tendência é a adoção da inteligência artificial ficar mais comum, as pessoas adotarem a inteligência artificial como uma espécie de um co-companheiro de tomada de decisão. E isso inclui, por exemplo, também decisões que são econômicas e financeiras. E isso acho que é importante até porque boa parte da população brasileira hoje não tem acesso a um consultor financeiro, não tem acesso a um especialista de investimento, e isso acaba confundindo, bagunçando o seu processo de tomada de decisão. E é por isso que muita gente não tem essa inteligência financeira e acaba se enrolando em dívidas e prestações. Então, a inteligência artificial eu vejo com muito otimismo atuando nessa primeira camada, principalmente para aquelas pessoas que não teriam acesso a esse tipo de informação. Agora, essa IA consegue dar um direcionamento muito mais assertivo e individualizado, porque as pessoas podem colocar a sua realidade ali, os seus dados, eu ganho tanto, eu quero fazer uma prestação de tanto, será que eu consigo pagar? Será que é a melhor decisão? Né? Eu tenho esse conjunto de recursos aqui, qual que será que é um investimento que eu posso fazer, dado que a minha carteira atual é essa? A inteligência artificial, ela pode sim sugerir alguns caminhos. Claro, isso não substitui o papel de um profissional, de um bom consultor financeiro, de um bom assessor de investimento, mas ela é uma primeira etapa, principalmente, reforçando, como eu disse, para aquelas pessoas que não tinham nenhum acesso a uma informação, a um ensinamento, a uma educação financeira. Então, a inteligência artificial, ela pode vir e cumprir e ajudar a gente a educar as pessoas. E claro, a partir do momento que a pessoa começa a entender melhor conversando com a inteligência artificial, ela vai, primeiro, adquirindo novos conhecimentos e, claro, percebendo a importância disso. E aí sim, procurando por novos profissionais que podem auxiliar esse projeto, né? Então, eu acho que no sistema financeiro e econômico, a inteligência artificial vem como uma grande ferramenta que auxilia nisso, e ela em si também vai trazer todo um processo de transformação econômica. A gente vê que o futuro da economia será o que a gente chama de AI first, ou seja, você ter produtos, serviços que são orientados pela inteligência artificial. Então, isso vai levar a uma mudança de demandas, uma demanda por novas competências, por novas formas de trabalho. Então, também as pessoas vão precisar se adaptar para esse novo universo. E a gente sabe, né, tem algumas pesquisas que mostram que 38% das competências vão mudar até 2030. Esse é um dado do Fórum Econômico Mundial. E uma das competências que vai estar em maior evidência é justamente conhecer, saber usar e explorar a inteligência artificial. Então, pensando num cenário não de um futuro longo, mas já de um futuro bastante presente no médio e no curto prazo, a inteligência artificial ela pode auxiliar a gente a tomar decisões financeiras melhor, assim como é

0: dar minhas aulas, eu uso para fazer planejamento. Às vezes, quando eu tenho pouco tempo, eu preciso fazer uma coisa muito extensa, aí eu uso.
1: É bem utilizado no meu trabalho e a gente tem a indicação até de fazer verificação de informação que a gente vai mandar para as pessoas ou resposta que a gente vai enviar para evitar erro ortográfico, coisa do tipo.
2: Eu não uso como uma ferramenta para me substituir, mas como uma ferramenta para me complementar. Então, eu vejo muito como um novo crescimento do novo computador. Da mesma forma que aconteceu nos anos 80, 90, com o crescimento das tecnologias acessíveis como computador, eu vejo isso como IA. Então, não saber utilizar isso e querer negar que realmente vai fazer uma parte do mercado de trabalho e das nossas vidas é, para mim, ignorante. Eu acho que tenho que me preparar e por isso eu já uso.
0: Muito, para tudo. É, texto, foto, planilha, algumas frases, tudo.
3: Não, cheguei ainda a usar. Não, ainda não. Minha filha usa muito IA para tudo. Para tudo que ela vai, escola, de tudo, ela usa IA. Hoje tá dominando, né? Tomando conta, né?
4: Tá aí, valeu a opinião dos nossos ouvintes. Eu faço convite novamente para você continuar participando através do nosso WhatsApp 11 972221001 para contar como é que você está lidando aí com a inteligência artificial para cuidar das suas finanças. E estamos de volta agora para outro bate-papo bem legal aqui no nosso Dinheiro TMC. A gente conversa agora com o pesquisador da FGV Ibre para entender como que a IA pode ser aliado ou, às vezes, vilão para o nosso bolso. Eu converso com o Daniel Duque, que é pesquisador de economia aplicada da FGV. Daniel, bem-vindo. Obrigado pela participação, viu?
5: Muito obrigado, Sérgio. Vai.
4: Tudo jóia, valeu. Ô, Daniel, a IA está chegando aí ao mercado de trabalhos. Acho que isso é inegável. Conta pra gente quem é que tende a ganhar e quem é que tende a perder espaço a princípio com essa transformação, podemos dizer assim.
5: Na verdade, a IA já chegou no mercado de trabalho, né? A IA, hoje em dia, ela perpassa todos os âmbitos da economia. É uma das tecnologias que mais foi adotada mais rapidamente pelas empresas, né? Se a gente compara com a internet, com os computadores lá atrás, as empresas adotaram mais rapidamente a IA do que todas as tecnologias anteriormente. Então, assim, a IA é uma realidade, né? E tem alguns muitos vencedores, né? A sociedade em geral tende a ganhar materialmente graças à IA, mas tem alguns perdedores, né? Em geral, quem tem ali atividades de alta complexidade e que precisam tomar decisões que são muito importantes, a IA ela tende a ser benéfica, né? A IA ela é muito boa para organizar pensamentos, ideias, para organizar fluxos, né? Então nisso ela realmente ajuda, ela cria, né, essas capacidades que anteriormente eram mais difíceis, né, eram mais caras. No entanto, quem tende a perder com isso são aqueles jovens que estão começando o primeiro emprego e que têm atividades que são mais diárias, cotidianas, rotineiras, que a IA substitui muito bem. Então, assim, na verdade, se tem algum perdedor nessa nova revolução, nessa tecnologia, são aquelas pessoas que estariam entrando agora nas empresas, estariam entrando nos primeiros trabalhos e estariam fazendo aquelas atividades que hoje, né, uma planilha, um briefing, que hoje a IA ela pode facilmente substituir.
4: Entendi. Agora, ao invés de falar a gente falar de cargo, de carreira, de uma profissão específica, vamos falar de perfil, Daniel. Existe um perfil do trabalhador, sejam os mais jovens, os mais velhos, aquela galera numa faixa mais intermediária, que pode sim, independente da idade, independente da função, se beneficiar com o uso dessa tecnologia? Que tipo de perfil pode se dar bem futuramente com a IA?
5: Indivíduos ali em torno ali de 30 a 40, 50 anos, né, que estão ali com uma educação maior, né, que tem uma capacidade maior de, digamos, de uso de tecnologia, elas tendem a ganhar com a IA, né? Você saber usar a IA bem, ela é, obviamente, hoje em dia uma ferramenta muito essencial para que você tenha uma capacidade de se inserir no mercado de trabalho e conseguir enfim, melhorar sua situação financeira. No entanto, se você faz algum tipo, os jovens, né, apesar de que eles têm essa capacidade, né, esse bom uso, dessa adoção da IA, eles tendem a competir com ela, né, no mercado de trabalho, enquanto que pessoas mais maduras, elas estão ali já em posições mais estabelecidas, né, no mercado de trabalho, e aí tendem só a ganhar com a IA. Então, assim, em geral, esse ramo intermediário, né, em termos de idade, né, entre 30 e 50 anos, são os maiores beneficiários da IA. em relação à região população.

0: Então, falando para essa galera mais jovem que está chegando aí no mercado de trabalho, Daniel, então, para escolher uma profissão hoje em dia, você acha que ainda faz sentido pensar em carreira sem considerar a inteligência artificial? Acho que não. Então, os mais jovens têm que considerar isso para escolher quais são os próximos passos, que eles vão querer fazer da vida?
1: Não existe hoje carreira sem IA. Isso é uma grande verdade. A não ser que a gente esteja falando de uma situação assim um trabalho tipo, muito manual, né? Hoje em dia tudo vai passar por IA. Então, para os jovens, né, a gente tem que. O maior recado, na verdade, você primeiro saber usar muito bem, claro, né? Usar muito bem essa ferramenta, mas também usar ela de forma a melhorar o seu trabalho, a fazer o seu trabalho mais essencial. Você procurar uma educação, se tornar mais qualificado, para que você consiga fazer algo muito demandado e de forma muito melhor que a IA.
0: Agora, a gente fala que as empresas também, né, Daniel, e você tem melhor conhecimento para falar sobre o assunto, elas estão cada vez mais adotando inteligência artificial. Não sei se todos os ramos, todos os setores, mas é fato, está nas empresas também. E isso pode produzir mais com menos gente? A conta é mais ou menos essa, as empresas cada vez mais produzindo mais, com um menor quórum, vamos dizer assim, de profissionais presentes. Isso pode significar preços menores para os consumidores ou desemprego maior, você vê aí de uma forma negativa por algum ângulo?
1: As empresas, elas estão adotando, de fato, muito rapidamente a IA, e isso substitui muito tarefas burocráticas e rotineiras. Com isso, elas conseguem realmente produzir a mesma quantidade de bens e serviços com menor necessidade de trabalhadores. Isso tende a gerar algum deslocamento de trabalho, né? Ou seja, algumas pessoas acabam não sendo contratadas tanto quanto antigamente. No entanto, a IA também tem capacidade de gerar novos tipos de trabalho, né? Gerar novas atividades, né? Novas empresas surgem graças à existência da IA. O quanto essa transição, o quanto ela vai ocorrer ao longo do tempo, é isso que a gente não sabe ainda muito bem. Mas, de fato, há uma pressão dos dois lados. Primeiro, tem menos pessoas sendo contratadas para atividades burocráticas, rotineiras, enfim, que podem ser facilmente substituídas. Mas também a IA está criando novas atividades, está criando novos empreendimentos que antes seriam impossíveis. Então há um efeito líquido que muito provavelmente vai ser positivo.
0: Agora, vai ser positivo também, Daniel, o fator salário, o trabalhador, ele vai ser mais valorizado. E, obviamente, estamos falando do trabalhador que estiver conseguindo navegar, surfar aí junto com a inteligência artificial, ou ele vai ser simplesmente mais cobrado e aí a busca por uma vaga vai ser mais difícil por consequência.
1: Ele vai ser mais cobrado no sentido de que as pessoas vão esperar que, com você usando mais IA, você produza mais. Então, assim, realmente saber usar IA é muito importante porque todo mundo sabe que IA existe, né? Hoje em dia, todo mundo sabe que é uma tecnologia plenamente disponível. Então, as pessoas vão esperar que essa produção, nessa produtividade, esteja de acordo com a existência de IA. Então, se você não sabe como usar, se você não sabe como otimizar essa ferramenta, você vai produzir menos do que é o esperado de você. Isso vai ser um problema, né, para as pessoas. No entanto, se você consegue, né, produzir mais, otimizar essa ferramenta, e pode fazer mais trabalhos, e com isso pode gerar o maior rendimento do trabalho individualmente no futuro.
0: Para a gente já ir encerrando, Daniel, no final das contas, com toda a sua experiência, se você pudesse bater o martelo aqui para a gente, é claro que é uma previsão, né? Uma coisa mais relacionada à análise, também com a sua experiência e visão de futuro no mercado de trabalho. A inteligência artificial, ela vai tornar o mercado de trabalho mais eficiente ou um pouquinho mais desigual? Quem não se adaptar, simplesmente vai ficar de fora.
1: Ela vai ser mais, o mercado de trabalho vai ficar mais eficiente. Ele vai ficar mais desigual no sentido de que ele vai gerar mais desigualdades a partir de que não estavam pré-determinadas antes. Embaralha o jogo, que a gente chama, né? As pessoas tinham certos incentivos a procurar um tipo de carreira, procurar uma aplicação, e isso embaralhou. Isso tende a gerar maiores desigualdades. No entanto, no futuro, isso pode vir a ser mais equalizado. Quando esses incentivos eles se tornam se alinham de novo, né? No entanto, uma coisa interessante da IA é que o primeiro impacto dela ela é sobre trabalhadores, né, mais qualificados, né? Ela é sobre trabalhadores mais que faziam algumas atividades que precisavam de alguma educação, de alguma qualificação, só que eram menos, digamos, criativos, né? Então, o mercado de trabalho hoje está ficando desigual num sentido um pouco diferente, porque não é mais sobre trabalhadores manuais e não manuais. Hoje em dia, há uma desigualdade maior entre trabalhadores qualificados, entre trabalhadores que, digamos, de escritório, né? E isso que é uma novidade aí da IA. No entanto, como está falando, nos próximos, digamos, 5, 10 anos, muito provavelmente essas pressões de maior desigualdade elas vão se equalizar, porque as pessoas vão se adequar a essas novas demandas de IA no futuro.
0: É por isso que a gente debate o assunto, a gente fica de olho no mercado de trabalho, nas pesquisas e também a gente fomenta aqui o debate sobre inteligência artificial na economia, no mercado de trabalho. Está chegando e não tem como fugir dela. Eu quero agradecer demais ao Daniel Duque, pesquisador de economia aplicada da FGV Ibre, aqui conosco no Dinheiro TMC. Um abraço, boas pesquisas para você, viu, Daniel? Até a próxima.
1: Um abraço, muito obrigado.
0: Valeu, a gente que agradece e agradece você, que foi participando através do WhatsApp, pelas ruas de São Paulo, Rio de Janeiro, BH, Recife, Curitiba, Brasília. Continua mandando aqui no nosso WhatsApp, inclusive dicas de próximos temas que podemos abordar aqui no Dinheiro TMC. Mas a pergunta fica para você. E aí, já está se adaptando à inteligência artificial aos tempos mais modernos ou está um passinho atrás? Manda para a gente no WhatsApp no 11972211001. Vai ser um prazer colocar o seu áudio no ar aqui no próximo Dinheiro TMC. A gente volta numa próxima, sempre te ajudando a fazer as pazes com o seu bolso. Eu sou o Thiago Matheus, eu fico por aqui e você dá sequência na programação TMC. Aquele abraço.
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5: 3 e 1, bom dia! Vamos às principais manchetes do programa de hoje. O ministro André Mendonça, do Tribunal Superior Eleitoral, determinou a retirada de um vídeo feito com inteligência artificial que mostrava Flávio Bolsonaro e Daniel Vorkaro em situações fictícias. O conteúdo foi publicado no Instagram e não informava que as imagens eram produzidas por IA. Mendonça considerou que o vídeo viola as regras eleitorais e determinou que a Meta retire a publicação em até 24 horas. A Procuradoria-Geral da República afirmou que a atuação de Lulinha e da empresária Roberta Luschinger para favorecer o careca do INSS não resultou em nenhum negócio fechado para o governo. A PGR pediu que o caso seja enviado à primeira instância e disse que não há indícios suficientes para manter a investigação no Supremo Tribunal Federal. A Polícia Federal apura se Lulinha tentou ajudar na venda de medicamentos à base de canabidiol ao Ministério da Saúde. O Tribunal Superior Eleitoral definiu o tempo de propaganda eleitoral no rádio e na televisão para o primeiro turno. A coligação de Lula terá 5 minutos e 31 segundos por dia, enquanto o PL terá 4 minutos e 20 segundos. O PSD terá 2 minutos e 2 segundos e o Avante 35 segundos. Já os candidatos Romeu Zema e Renan Santos não terão tempo no horário eleitoral gratuito. A propaganda começa em 28 de agosto. Flávio Bolsonaro afirmou que o caso envolvendo a prestação de contas do filme Dark Horse é página virada e disse que Lula e o PT é que devem explicações. Durante a agenda de campanha em São Paulo, o senador também citou Lulinha e questionou os negócios do filho do presidente. Flávio esteve na Zona Leste da capital ao lado do prefeito Ricardo Nunes. A Câmara Municipal de Curitiba cassou o mandato do vereador Lorenz Nogueira, do Progressistas, nesta quinta-feira. A decisão ocorreu após um processo por quebra de decoro ligado à Operação Deja Vu, que investiga suspeitas de rachadinha e desvios de funções de servidores. Lorenz nega as acusações. A Nestlé anunciou o corte de cerca de 16 mil empregos no mundo até o fim de 2026, como parte de uma reestruturação global. O Brasil não será afetado pelas demissões e deve receber 7 bilhões de reais em investimentos até 2028, com foco em fábricas de café, chocolates, nutrição e produtos animais. O ministro da Fazenda, Dario Durigan, afirmou que o governo está preparado para manter o esforço fiscal caso Lula seja reeleito em outubro. Em entrevista à CBN, Durigan disse que o governo pretende controlar gastos obrigatórios, como previdência e salários do funcionalismo, e afirmou que a redução dos juros pode ajudar a conter a dívida pública. Vamos ao noticiário internacional. A Coreia do Norte lançou cerca de 10 mísseis balísticos de curto alcance em direção ao Mar do Japão nesta quinta-feira. Os disparos ocorreram durante exercícios militares conjuntos entre Coreia do Sul e Estados Unidos. O governo sul-coreano colocou as forças armadas em alerta máximo, enquanto o Japão também reforçou a vigilância. Os lançamentos acontecem em meio à tentativa de Donald Trump de retomar o diálogo com Kim Jong-un. Três horas, quatro minutos pelo horário de Brasília. Muito bom dia a você que sintoniza a TMC. Vamos agora ao Sobremesa. Nesta edição do programa, Lucas Salles, Marcelo Batista e a Mini Ruth recebem dois convidados muito especiais. O trapalhão Dedé Santana e o ginasta Diego Hipólito. Fique agora com o Sobremesa.
6: Tarde para você que está sintonizado na TMC. Vai começar agora o Sobremesa e para tudo e presta atenção, porque o programa de hoje tá muito especial. Hoje a gente vai conhecer mais e melhor o Dedé Santana, o eterno trapalhão, que já tá aqui com a gente. Não é não, Marcelo Batista?
7: Exatamente, exatamente. Estamos ao vivo e hoje você vai responder a enquete com aquela frase que você deve dizer para quebrar o gelo no almoço de família, hein?
8: E claro que a gente vai ter muita notícia e informação para você. Ó, ontem a gente não comentou, mas hoje vamos falar sobre Zezé de Camargo e numa polêmica.
6: Tudo isso e muito mais aqui no Sobremesa. Solta a vinheta, Cuca!
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6: Caro ouvinte que nos ouve com seu ouvido, começa agora o Sobremesa, o seu programa favorito aqui na TMC. Sim, Transamérica agora é TMC. Quem escuta, sabe. E ó, vamos começar com a nossa enquete do dia, Batista?
7: Vamos! Você responde pelo 11 972 21 1001. E você pode responder também pelo nosso YouTube, que já estamos com a imagem TMC News BR. Se inscreva no canal e responde pra gente com aquela frase que a gente pode dizer no almoço de família pra quebrar o gelo, sabe? Aquela
6: boa pergunta. Boa pergunta essa, Mini Ruth.
8: Ah, eu acho que chegar naquela tia que fala mal de todo mundo e perguntar: nossa, sua filha tá grávida de novo, eu acho que é uma boa forma, né?
6: Que isso, Mini Ruth. E você, Batista?
10: Ah, isso aí é um clássico, né?
6: Qual?
10: Pergunta. E aí, Lucas, vai casar quando,
6: hein?
8: O microfone
6: é
8: não tá saindo.
6: Essa,
7: né?
6: É boa, Batista.
7: Tá, pra variar, acabou a bateria aqui, viu? Acabou a bateria.
6: Mas repete pra mim, Batista, qual a frase que você diria?
7: É aquela frase: ai, Lucas, vai casar quando, hein? Vai casar quando,
6: eu
7: hein?
6: Eu sou pior do que vocês, eu sou maluco, muito mais maluco do que todos vocês. Eu perguntaria: e aí, vai votar em quem? Pronto!
8: Nossa, isso é treta na hora, e certeza.
6: É isso mesmo. Bom, amigos e amigas, você que está ouvindo a gente aqui no Sobremesa, eu quero ter a honra de anunciar o nosso convidado de honra. Ele é mais do que de honra, ele é um convidado que faz parte da vida de todos nós. Juro, todos nós mesmo. Ele, pra mim, é o maior comediante do Brasil, do mundo, o maior escada. Ele tem anos de existência, nasceu no circo, levou o circo para a TV e fez todo mundo rir e também se emocionar. E olha, ele tá no teatro. Pô, graças a Deus, fizeram uma homenagem pra ele nos seus 90 anos de idade. Ele está no teatro com outro grande nome também do mundo de atleta, cara. Ele está junto com Diego Hipólito fazendo um espetáculo teatral e hoje vai falar sobre isso e muito mais. Senhoras e senhores, vamos receber ele, o incrível trapalhão Dedé Santana!
11: Já estamos lá. Olha, muito obrigado. Rapaz, eu morro de inveja de vocês, viu?
12: Por quê, Dedé?
11: Porque eu acho muito difícil. Eu acho muito difícil fazer rádio, né, rapaz? Você tem uma velocidade, o Lucas tem uma velocidade incrível, né?
12: Obrigado, Dedé. Você está sendo muito, muito legal.
11: Agora, não é teatro, viu, Lucas?
12: É
11: Heder Circus.
12: É o do Frederico Heder.
11: Ele é de teatro e ele é o maior incentivador do circo hoje no Brasil. Eu me lembro que antes do Beto morrer, o Beto Carreiro, eu estava trabalhando com ele, Dedé e Comando Maluco. Eu tive duas fases. A primeira fase dos Trapalhões e a segunda fase foi Dedé e Comando Maluco. E ele falava assim, poxa, ele tinha 6 circos. E ele dizia assim, rapaz, circo daqui 5 anos termina, acaba. Aí surgiu quem? Frederico Heder, rapaz. Ele inovou o circo no Brasil.
12: Ele levou o circo.
11: Ele fez um teatro dentro do circo. Ali é um grande musical, você precisa ver. Tem orquestra ao vivo, 4 cantores, tem 30 bailarinos, é uma coisa tremenda. Tem bandinha na frente, que é aquela coisa antiga.
12: Sei, que
11: de bandinha
12: delícia.
11: Na frente esperando.
8: Ah, eu sei
11: público.
8: Que se o senhor quiser me levar como
11: você
8: mulher
11: não
8: barbada...
11: Pisa, Bruno, você não pisa na terra. Senhora. Desde que você entra, é tudo soalhado.
8: Que legal.
11: Coisa. Espetáculo lindíssimo. Eu me emociono todos os dias ali.
12: E ele está falando sobre o espetáculo Abracadabra, o circo musical na Arena Sabesp, no Moca Plaza Shopping em São Paulo, que está em cartaz de quinta a domingo. E você pode garantir o seu ingresso e também saber os horários das apresentações através do Instagram, @abracadabracircomusical. E quem está junto com você?
13: Quem?
12: Junto com Dedé Santana, no espetáculo Abracadabra, temos ele, o grande atleta olímpico, medalhista, ginasta, Diego Hipólito!
8: Aê! Ele que chegou fazendo um duplo carpado aqui.
11: Rapaz, sempre fui fã do Diego Hipólito, né? Agora eu não sei mais se eu sou fã, se eu amo ele. Demais que ele virou um filho meu, rapaz.
12: Que bonito.
11: Ele cuida de mim como se eu fosse um filho dele.
8: Oh.
11: O cara me ajuda em tudo.
13: E Dedé?
11: O coração dele é maior do que ele.
12: Que bonito. E olha que ele já é um pouquinho alto, então esse coração é bem grande mesmo.
13: E Dedé, você vê que os Trapalhões, né? Você saiu dos Trapalhões, mas os Trapalhões não saem do Dedé, porque agora é o Dedé e o Didi, que é Diego. Continua com o Didi ao lado, né?
8: Essa foi o
13: Diego, você meteu uma harmonização da hora aí, hein, meu?
14: Eu fui mudando com os anos, né? Eu fiz o transplante capilar, que acho que foi o primeiro procedimento estético que eu fiz. Primeiro, gente, boa tarde
12: boa
14: todos
12: tarde.
14: Os ouvintes, todos os telespectadores. É sempre um prazer falar sobre a minha vida, sobre a Abracadabra, sobre tudo que eu fiz. Eu fiz o transplante, aí depois do transplante eu fiz a lente dentária, que também acho que deu uma ajuda. Fiz micropigmentação na sobrancelha e no lábio também. Não é batom, gente.
11: E a barba o público também.
12: Claro,
11: e tem que fazer isso mesmo. É mais por respeito ao público. Eu também dei uma guaribada na cara. E o Sérgio Malandro falou que você tá bem. Eu falei, tô bem? Tá bem a cara da Gretchen.
12: Ô Diego, eu vi no seu olhar que você já se arrependeu de estar entre nós depois dessa pergunta infame do meu apresentador.
13: Foi infame.
12: Eu vou chamá-lo no canto.
13: Foi apenas uma colocação.
12: Pode ficar tranquilo.
14: Não, você acredita que, tipo, você imagina, nas Olimpíadas de 2016 eu usava prótese capilar, era peruquinha. Sim.
12: Não sabia.
14: E não caiu.
12: Mentira!
14: Eu caí nas duas Olimpíadas anteriores, mas a minha próxima.
11: Nunca contou isso pra mim. Nunca mal com você.
12: Cara, peraí, a gente tem uma revelação aqui. Então você usava peruca.
14: Usava desde 2014. Eu usei de 2014 até 2016. Primeiro eu usava amarrada, uma que amarrava no meu cabelo.
12: Sim.
14: Que era um pouco pior, que às vezes ela dava uma subidinha, uma vez ela virou ao contrário, mas essa colada ninguém nem percebia.
12: Nossa.
14: Não percebia,
8: então
14: porque no 2016 não dá pra perceber, porque era igual igual essas laces novas, né? Que se você puxa, parece até que é só, pra, só que é colada de uma maneira, acho que bastante agressiva. Então eu decidi que eu falei, ó, ou eu vou voltar a ser carequinha. Que quando eu tinha cabelo, eu raspava o cabelo. Sim. Aí quando eu começou a cair meu cabelo, eu quis ter cabelo. Porque a gente não corre na vida, né?
12: A peruca do Zacarias também era assim, ô Dedé?
11: De quem?
12: Do Zacarias.
11: Não, como que a gente tirava toda hora. Falar nisso, negócio de peruca, quando o Zacarias começou, ele foi o último a entrar no grupo, que sim, foi o Renato que trouxe ele. E a gente ia fazer show em ginásio, assim, e o povo caía matando, né? Então a gente tinha que botar um carro da polícia, camburão da polícia, e a gente entrava no camburão para conseguir sair do estádio, porque o povo invadia. Não tinha quem segurasse o público, né?
12: Você sabe?
11: Era muito. E criança misturada e
12: muita
11: tal.
12: Muita gente.
11: O Zacarias não precisava.
12: Por que não?
11: Porque ele tirava a peruca e saía tranquilamente, pegava o carro.
13: Ninguém reconhecia.
11: E aí, sabe o que aconteceu? Um dia, nós acabamos de entrar no carro, o carro começou a sair, lá vem o Zacarias todo. Quando ele vai entrar no carro, negócio de criança. A criança olhou e falou, mãe, olha o Zacarias aqui disfarçado de careca. Aí o povo foi em cima dele e ele atrás do camburão.
13: Você sabe que tem hoje...
11: Disfarçado de careca.
13: Hoje tem muito artista também que anda de camburão hoje.
12: Tem muito artista,
13: tem muito artista aí que anda de camburão.
12: Ó, vamos lembrar aqui o povo que está ouvindo a gente aqui na TMC, que estamos com dois mega convidados, Dedé Santana e Diego Hipólito, que estão no espetáculo Abracadabra, o circo musical, que está na Arena Sabesp, no Shopping Moca Plaza, em São Paulo, de quinta a domingo. Os ingressos e os horários das apresentações você confere no arroba Abracadabra Circo Musical. E eu acho isso muito interessante, o Didi, ou Dedé, perdão, Didi, Diego e Porto.
11: Confunde muito, chamo Didi de Dedé, Didi. O Renato ainda brinca quando chama o Dedé, ele fala, não, eu sou homem, o Dedé é outro.
14: Não, mas isso é muito, você sabe o que é engraçado? Porque na ginástica feminina, todas viraram as mesmas, né? Todas têm seu talento, mas claro. Daiane dos Santos é a Daniela Hipólito, a Daniela Hipólito é a Daiane dos Santos, a Flávia é a Jade é a Laís. Uma grande confusão. No masculino, muitas pessoas acham que eu sou Arthur Zanetti. Mas não falam pra mim, mas falam assim, Diego, Hipólito, caramba, como é que você era bom nas argolas? E eu era mesmo. Mas eu concordo, eu não discordo, não, tá? Se falar, eu fico tranquila.
12: Você é um gentleman, Diego.
8: Obrigada, Didi.
13: Muito obrigado. Você sabe que faz o quê? 10 anos, né? Da medalha.
14: 10 anos da minha medalha. 10 anos e 6 dias, eu acho.
12: Olha aí, eu acho isso muita loucura. Porque você tava seguindo a sua vida de ginasta, de atleta, e aí do nada. Agora, 10 anos depois, você está no palco como artista com o Dedé.
11: Não é só isso, ele não é só acróbata lá. Ele é apresentador, ele apresenta. É. Ele está falando muito. Eu não gosto de falar na frente dele. Mas ele está apresentando muito bem o espetáculo.
12: E olha isso, que loucura, vocês se juntaram para fazer hoje um mega evento, mega espetáculo.
14: Você sabe que, assim, tipo, desculpa te cortar, mas. O Abracadabra, ele foi, na realidade, uma descoberta minha artística muito grandiosa, porque eu sempre fui uma pessoa que mostrei com as minhas acrobacias para as pessoas que elas podiam chegar nos lugares que elas queriam. Então, eu sempre lidei com o público. A fala eu tinha da questão das minhas palestras, então é que já tinha uma questão de comunicação. Então, quando eu terminei o meu tempo como atuante na ginástica artística, eu fiquei um pouco perdido. Ah, o que, que eu vou fazer? Eu comecei a ser comentarista esportivo da Globo, né? Nos campeonatos, nas Copas do Mundo, campeonatos mundiais e Jogos Olímpicos, mas eu achava que eu tinha mais local de fala, né? E aí, 5 anos depois, eu abri o Instituto Hipólito, que atende 400 crianças carentes, em conjunto. 400 crianças carentes.
11: Não pagam tanto, nada. Não
14: 400 crianças em vulnerabilidade, né? Que tem tudo que eu não tinha na minha infância. E nesse mesmo período eu tive o convite do Frederico Heder para entrar no Abracadabra, que foi no período da pandemia ali mais ou menos. E eu achei que falei assim, caramba, não sei, né? Tipo,
11: mas o Red é um cara de visão,
14: exatamente.
11: Né?
14: Exatamente. E eu entrei na época...
11: Foi na música, cara.
14: Em conjunto com a Dani. E o circo tem muito de irmãos, né?
15: Claro.
14: E nós fizemos na época um número que era em conjunto. E na mesma época o Fred começava a me levar nas reuniões de captação de recursos para os... Que o circo, ele, nós hoje somos patrocinados pela Sabesp. Nós estamos na Arena Sabesp, que é pela Lei Rouanet. Então ele começou a me ensinar isso. E foi aí que também teve, de certa forma, o meu interesse com o Instituto Hipólito, porque o Instituto ele é todo captado por lei de recursos ao esporte, né? Lei do incentivo ao esporte, que não é concorrente, não tira do mesmo lugar da Rouanet, do ICMS, que se fosse via Rio de Janeiro, se fosse das leis de São Paulo. Então, ali me despertou muitos locais de fala. Então, eu às vezes também sou um mestre de cerimônia do Abracadabra. Nesse último ano, eu fui, durante um ano inteiro, eu fui o apresentador. O Fred é o idealizador disso tudo, ele é o sonhador, o circo é dele, a cara é dele, mas eu aprendi muito. Eu sempre tive um lado artístico muito, muito aflorado, né? Ginástica artística, né?
11: Não, que bonito. E canta também, viu?
15: Canta, né?
11: Nós fomos num restaurante, acho que foi lá em São José do Rio.
14: Foi Goiânia.
11: Goiânia, estamos em Goiânia. Aí quando eu vejo, ele tá lá na orquestra sempre, cantando e o povo...
15: Que demais. Dedé, esse convite também veio a você, Dedé Santana, o nosso eterno trapalhão. Mas eu vou te falar uma coisa, demorou um pouquinho, hein? Porque você tem 90 anos, Dedé. Cadê as homenagens a Dedé Santana, o maior humorista do Brasil, o maior escada da televisão brasileira?
11: Eu ganhei lá a Calçada da Fama.
15: Na Rede Globo.
11: Foi Calçada da Fama. Ganhei um episódio lá no... Como é que chama aquele? Que tem lá... Da Globo. É um negócio da Globo que tem lá.
15: Ah, Memória Globo.
11: Memória Globo.
15: Sim.
11: Fizeram algumas coisas.
13: E dinheiro, que é bom. E dinheiro.
11: Ai, meu Deus, não fala. O velho aqui já passou muito aperto. Cara,
15: pois é,
11: você não imagina. Eu já tive muito, já fiquei sem nada. Aí voltei a ter de novo, voltei a ficar sem nada.
8: Mas fiquei sabendo que o senhor recebeu um convite agora, convite especial? Pode falar,
11: rapaz,
8: disso?
11: Rapaz, eu até agora não estou acreditando nisso. Eu estou até com medo de falar sobre isso.
13: Vai fazer um
11: Eu estou acreditando que já estão mandando passagem, estão mandando... esse prêmio que eu vou receber na NASA vai ser entregue por um astronauta. Como pela carreira artística, pelo artista que eu sou, eu vou receber. E quem vai cantar lá é o Buchecha.
15: Vai cantar isso. Dedé Santana, o maior humorista do Brasil, vai ganhar uma homenagem na NASA, que manda foguete pra Lua, é isso?
11: Será que eles não querem me pôr no foguete? A minha filha veio me assistir. Eu tenho uma filha que é atriz. Eu não sei se vocês já ouviram falar nela, né? Claro. Ela já fez 6 filmes, ela faz teatro com a Ana Rosa, que é a Yasmin Santana. Minha filha falou, eu sei porque que eles querem te levar para a NASA. Depois de ver o espetáculo aí, eles querem te estudar. Você é um caso de estudar. 90 anos aí no picadeiro, pulando, dançando, andando de motinha, não pode ser.
15: Eu não quero criar discórdia, não. Mas o Didi não foi homenageado pela NASA.
13: Só pelo Mion.
15: Só pelo Mion. Então, olha só, temos aqui o reconhecimento de talento. A gente sabe que Didi é um eterno.
11: Eu fui também, né?
15: Você foi, sim, logo depois.
13: E o Naldo, Didi.
8: Naldo
13: também.
8: O Naldo vai pra NASA também, Naldo segundo Bene. Ele.
13: Talvez seja. Vai, disse. Vai pra Lua.
15: Disse aqui no nosso Bene. Programa.
13: Ele veio aqui no nosso programa e falou que vai pra Lua.
8: Vai pra Lua, Naldo.
15: Estamos aqui com duas grandes celebridades, Diego Hipólito, Didi, e também o Dedé Santana. Dedé, o eterno trapalhão, duas grandes estrelas que se encontram no espetáculo Abracadabra. A gente vai falar sobre ele daqui a pouquinho, mas antes eu quero entender. Ô, Dedé, essa homenagem do Mion, que o Mion fez pra você, ele fez logo depois que ele fez pro Didi. Ele não podia ter te colocado na homenagem pro Didi também?
11: Pois é, rapaz, o que aconteceu? Eles fizeram lá e a internet caiu matando em cima da Globo. Todo mundo reclamando. Aí eu acho que eles foram praticamente obrigados a me chamar. Ah. Mas eu tive uma surpresa agradável.
15: Como?
11: Porque o Renato foi lá. E eu não sabia, ele apareceu lá para me dar um abraço.
15: Que legal.
11: Isso aí foi muito legal, né?
15: Mas eu queria entender.
11: Eu não considero o Renato amigo, nem colega, não. Ele, para mim, é meu irmão. Eu tenho ele como mas irmão.
13: Você sabe.
11: Claro, de vez em quando a gente sai no tapa um pouquinho.
8: Não, é meu irmão de irmão.
11: Agora não mais, né?
12: Bom,
11: agora...
12: vocês trabalharam juntos 40 anos.
11: Não, e a gente vivia mais, os quatro viviam mais com, entre a gente do que com a família.
12: Sim.
11: E o grande apaziguador nosso era o Maurinho Zacarias.
12: Era?
11: É, ele chegava, ô, Dedé, não briga com o Renato. Esse cara te ama.
12: Que legal.
11: Aí depois, Renato, mas você gritou com o Dedé, pô, você não pode fazer isso e tal. Pô,
12: que legal. Né?
11: E eles todos tinham consciência de uma coisa. Oh. Que eu levei humor de circo para a televisão.
12: Foi o pioneiro nisso, hein?
11: Porque quando eu cheguei lá, o humor era radiofônico. Era o pessoal que vinha da rádio. Zé Trindade, Golias, todo Sim. mundo que vinha da rádio. Então eles eram... parado. E eu levei lá tapa na cara, escorregar por cima da mesa, torta na cara. O Renato perguntava, mas dá certo? Falei, dá. Eu botava um tapete e ensinava, que ele é um atleta, sabe que o Renato é um Sim. atleta. Joga a bola muito bem, era um atleta. E ele fazia tudo que eu mandava. Pula ali, ele pulava, escorrega por aquele dia.
12: Você foi o cabeça da dupla, né? Porque, ó, pra quem não sabe, os Trapalhões começam com uma dupla. Didi e Dedé.
11: Isso.
12: Eles começam juntos lá na extinta TV Excélsior, se eu não me engano.
11: E eram os dois comediantes.
12: Eram só os dois.
11: E eram comediantes os dois.
12: Vocês dois.
11: É, a piada, ele dava uma piada, eu dava outra. Ele dava uma piada. Chegou uma hora que eu falei, Renato, isso não está funcionando. Ele falou, o quê? Não, nós estamos muito... A gente estava indo bem na TV Tupi do Rio, lá na UCA. Falei, pô, mas quando a gente entra, está indo bem. Eu falei, mas não dá certo. Tem que um preparar a piada pro outro. Ele falou, mas quem vai preparar a piada? Eu falei, eu. E ele falou, mas por que você e não eu? Eu falei, porque você é mais engraçado do que eu. Então eu vou preparar a piada, você é mais engraçado. Você dá a piada. E foi assim que aí surgiu a dupla Dedé e Didi. Aí não era dois comediantes. Era Dedé e Didi, aí troquei. Você ficou tá... Didi e Dedé. E eu passei a fazer o escada para ele.
12: Dedé, é uma função muito importante.
13: Você sabe, a impressão que eu tenho, Dedé, é que você gosta mais do Didi do que o Didi gosta de você.
11: Será, rapaz? Agora você me deixou em dúvida também. Agora
12: é que você fala com muito carinho, com muito amor, Dedé. Isso é muito lindo.
11: Eu gosto
12: de verdade. Você
11: quando vou na casa dele, rapaz, ele me abraça, chora. Você precisa.
12: Que bonito isso. É que na sua voz a gente consegue sentir gratidão. Isso é uma coisa muito bonita. Pouca gente tem, sabia?
11: É assim, eu um garoto pobre, saio do circo, da barraca, de repente começa na televisão a fazer. Quem me levou para a televisão para trabalhar com o Renato sua. Arnaud Rodrigues,
12: claro.
11: Ele me via no teatro, eu era o ator principal do Teatro Recreio no Rio de Janeiro. E ele falou, esse é o cara, porque o Renato não estava acertando sozinho.
12: Por isso que eu digo.
11: Ele falou,
12: que...
11: ele é bom comediante, mas não está acertando sozinho. Aí falaram com o Renato, ele falou, não é que eu estou acostumado a trabalhar com um companheiro do lado. Aí eles falaram, temos esse companheiro para você. Foi o meu primeiro contrato na televisão. Como eu era muito sozinho na época, o Renato tinha dois filhos.
12: Mas ele não podia ter te colocado na homenagem pro Didi também?
11: Pois é, rapaz, o que aconteceu? Eles fizeram lá e a internet caiu matando em cima da Globo. Todo mundo reclamando. Aí eu acho que eles foram praticamente obrigados a me chamar. Ah. Mas eu tive uma surpresa agradável.
12: Como?
11: Porque o Renato foi lá. Eu não sabia, ele apareceu lá para me dar um abraço.
12: Legal.
11: Isso aí foi muito legal, né?
12: Mas eu queria entender.
11: Eu não considero o Renato amigo, nem colega, não. Ele, para mim, é meu irmão. Eu tenho ele como mas irmão.
13: Você sabe.
11: Claro, de vez em quando a gente sai no tapa um pouquinho.
8: Normal. É meu irmão de irmão.
11: Agora não mais, né?
12: Pô,
11: agora...
12: vocês trabalharam juntos 40 anos, né?
11: Não, e a gente vivia mais, os quatro viviam mais com, entre a gente do que com a família.
12: Sim.
11: E o grande apaziguador nosso era o Maurinho Zacarias.
12: Era?
11: É, ele chegava, ô, Dedé, não briga com o Renato. Esse cara te ama.
12: Que legal.
11: Aí depois o Renato, mas você gritou com o Dedé, pô, você não pode fazer isso e tal.
12: Pô, que legal. Né?
11: E eles todos tinham consciência de uma coisa. Oh. Que eu levei humor de circo para a televisão.
12: Foi o pioneiro nisso, hein?
11: Porque quando eu cheguei lá, o humor era radiofônico. Era o pessoal que vinha da rádio, Zé Trindade, Golias, todo Sim. mundo que vinha da rádio.
12: O
11: então eles eram parado. E eu levei lá, tapa na cara, escorregar por cima da mesa, torta na cara. O Renato perguntava, vai dar certo? Eu falei, dá. Eu botava um tapete, ensinava, que ele é um atleta, sabe que o Renato é um atleta. Joga a bola muito bem, era um atleta. E ele fazia tudo que eu mandava. Pula ali, ele pulava, escorrega por aquele dia.
15: Você foi o cabeça da dupla, né? Porque, ó, pra quem não sabe, os Trapalhões começam com uma dupla. Didi e Dedé.
11: Isso.
15: Eles começam juntos lá na extinta TV Excelsior, se eu não me engano.
11: E eram os dois comediantes.
15: Eram só os dois.
11: E eram comediantes os dois.
15: Vocês dois.
11: É, a piada, ele dava uma piada, eu dava outra. Ele dava uma piada. Chegou uma hora que eu falei, Renato, isso não está funcionando. Ele falou, o quê? Não, nós estamos muito... A gente estava indo bem na TV Tupi do Rio, lá na UCA. Falei, pô, mas quando a gente entra, está indo bem. Eu falei, mas não dá certo. Tem que um preparar a piada pro outro. Ele falou, mas quem vai preparar a piada? Eu falei, eu. E ele falou, mas por que você e não eu? Eu falei, porque você é mais engraçado do que eu. Então eu vou preparar a piada, você é mais engraçado. Você dá a piada. E foi assim que aí surgiu a dupla Dedé e Didi. Aí não era dois comediantes. Era Dedé e Didi, aí troquei. Você ficou Didi e Dedé. E eu passei a fazer o escada para ele.
15: Dedé, é uma função muito importante.
13: Você sabe, a impressão que eu tenho, Dedé, é que você gosta mais do Didi do que o Didi gosta de você.
11: Será, rapaz? Agora você me deixou em dúvida também. Agora
15: é que você fala com muito carinho, com muito amor, Dedé. Isso é muito lindo.
11: Eu gosto
15: de verdade. Você
11: quando vou na casa dele, rapaz, ele me abraça, chora. Você precisa.
15: Que bonito isso. É que na sua voz a gente consegue sentir gratidão. Isso é uma coisa muito bonita. Pouca gente tem, sabia?
11: É assim, eu um garoto pobre, saio do circo, da barraca, de repente começa na televisão a fazer. Quem me levou para a televisão para trabalhar com o Renato sua. Arnaud Rodrigues,
15: claro.
11: Ele me via no teatro, eu era o ator principal do Teatro Recreio no Rio de Janeiro. E ele falou, esse é o cara, porque o Renato não estava acertando sozinho.
15: Por isso que eu digo.
11: Ele falou, ele é bom comediante, mas não está acertando sozinho. Aí falaram com o Renato, ele falou, não é que eu estou acostumado a trabalhar com um companheiro do lado. Aí eles falaram, temos esse companheiro para você. Foi o meu primeiro contrato na televisão. Como eu era muito sozinho na época, o Renato tinha dois filhos, eu não saía da casa dele, eu dormia lá. Aí peguei os filhos dele, já era. É, eu era como um tio dele. O Renato virou meu irmão, a esposa dele, a primeira, Dona Marta, até minha roupa ela lavava.
15: Que legal.
11: Sabe? Então peguei um carinho muito. Eu aprendi muito de família com ele. Domingo ele fazia eu ir para a igreja com ele 10 horas da manhã. Que legal. Entendeu? Eu tenho uma coisa com o Renato.
15: Bonito.
11: Mesmo que ele me fizesse alguma coisa de ruim, eu perdoava.
15: Que bonito
8: isso. É irmandade, né? Totalmente
15: é irmandade. Lealdade.
11: Muito
15: é ainda. Isso.
11: Vai lá ver.
15: Mas eu quero saber se você ainda consegue fazer. Eu quero saber se você consegue mesmo. Ou já deu aquela cabalhota, já começa a doer 3 dias seguidos.
8: Ai, meu
15: ciático. Tô com dor na réa.
16: Você sabe que eu já operei pelo equipamento tão bom quanto é hoje em dia. Elas melhoraram muito para os atletas. Então, e eu sou de uma geração que era o Diego Hipólito, e o Diego Hipólito, então eu ainda ia pra tudo.
15: Só você.
16: Então, mesmo quando eu não estava, e nem melhor do que os que vieram antes, mas eu também não sou pior. Só que eu tive, como eu fui um atleta muito resiliente, tipo, que não desistia, que mostrava muita emoção, eu era muito verdadeiro nas minhas palavras. Eu sou da geração que só existia televisão. Então, quando eu terminava, não estava nem aí se eu tivesse ido mal, eu falava que tinha amarelado, chorava. Eu sempre fui muito real. E então, as minhas lesões foram muito expostas, né? E quando eu terminei a minha carreira, que tem 10 anos, eu decidi, falei, eu não aguento mais operar. Porque a cirurgia, ela te tira muito tempo da ginástica. Eu tive mais tempo em reabilitação em 10 anos do que em treinamento. E mesmo assim eu consegui 69 medalhas em Copas do Mundo. Então eu treinava super pouco. Meu primeiro título mundial em 2005, eu que tinha quebrado meu pé direito, tinha colocado 2 pinos no pé direito. Eu fiquei 6 meses sem treinar. Eu treinei 3 semanas e eu fui o primeiro campeão mundial da história da ginástica. Então, hoje, as minhas dores são infinitamente menores. Eu tenho, às vezes, dores, geralmente, no meu pé ou um pouco na coluna, mas nada comparável do que eu tinha quando eu tinha na ginástica.
17: Gente. Nossa,
16: eu
17: imagino. É. Que dor, hein, mini rotina.
8: Não, será que entra eu no fico... banco sem apitar?
13: Não. Isso, os pilotos são titãs. Um atleta de ponta como você, depois que acaba a carreira, você aperta aquele botãozinho do F, acorda meio-dia, é come o que tem vontade, ou ainda é você consegue manter?
16: Não, na realidade, é que assim, cada... pessoa é um perfil, né? Eu acho que ter vindo de onde eu vim, que foi dois pais que vieram da roça, conseguir conquistar tudo com muita persistência, né? Num país que a ginástica não era muito falada para homens, né? Então eu segui os passos da Daniela Hipólito e da Daiane de Santos. Eu queria ser igual a Daniela Hipólito e a Daiane de Santos. Então, eu, para ter chegado nisso, eu me abdiquei de muitas coisas e fui seguindo passos. Então, quando eu fui chegando, consegui os resultados e depois, no término da minha carreira, eu falei, se eu fui inteligente para o esporte, eu posso ser inteligente para outras coisas também. As pessoas, elas tentam ditar muito o que você vai ser. Você é o que você quer ser.
17: Tá aí, ó. Porque eu dei o meu último salto mortal. Quando isso é gravado, tá na Globo gravado. O Renato ficou olhando assim, na hora, eu tinha 69 anos. Eu dei meu último.
16: Ali nunca mais eu descobri o limite. Então eu tenho mais 29 anos.
13: É isso. Aquela cambalhota, você ainda dá aquela cambalhota?
17: O último salto mortal que eu dei.
16: Que incrível.
17: Que o Renato ia pegar na minha mão e eu dava um salto.
13: E aquela cambalhota que você dava assim, ainda consegue ou não?
17: Eu já fiz isso com o Mion uma vez.
16: Que irado!
17: Com o Mion.
16: Você consegue?
17: Eu era novo, não, naquela época era novo ainda. Aí o Mion falou: aqueles saltos lá que você dá no cinema, é dublê. Eu falei: sou eu mesmo. Você é capaz de fazer aqui? Eu falei: se você fizer comigo, eu faço. Ele falou: eu faço. Falei, agora eu vou ter que fazer. Aí deitei ele no chão, nós saímos fazendo um trenzinho, sim, uma roda, os dois, um pegando no pé do outro. Tem isso na internet, vou eu falar. E ele fazendo acrobacia.
15: Além disso, sabe o que tem na internet? Tem o nosso canal no YouTube, onde a gente está transmitindo aqui a nossa entrevista com o Diego Hipólito e o Dedé Santana. E no YouTube, Dedé, estão fazendo muitos pedidos, estão elogiando o Diego Hipólito, mas estão fazendo muitos pedidos aqui.
8: O senhor fazer um mortal aqui.
15: Estão pedindo para a gente falar sobre Mussum e Zacarias.
17: Zacarias.
15: Que fazem uma falta danada.
17: Faz.
15: Dá muita saudade.
17: Eu sinto muita falta deles, principalmente da convivência, né? O Mussum foi um cara que eu levei para os Trapalhões, né? Eu conheci o Mussum 6 anos antes de conhecer o Renato. Ele era dos originais do samba. Sabe quem me apresentou ele?
15: Quem?
17: Jair Rodrigues.
15: Que demais!
17: Que era diretor de uma casa de show aqui em São Paulo, onde Jair Rodrigues cantava. E eu que montava o show, dirigia, era comediante e tal, né? E um dia eu chamei, falei: Jair, você fica lá no canto, tem que cantar no palco e tal, que você é muito engraçado, você canta. Ah, não, isso eu não quero. Ele não queria ir pro palco. Eu falei: então faz um número cômico comigo aqui,
15: e
17: eu dou umas piadas. Ele falou: não, eu não falo, mas eu vou te apresentar um cara engraçado. Quer almoçar comigo segunda-feira no escritório? Eu falei: vou. E aí eu fui lá e ele me apresentou o Mussum. Aí o Mussum nunca mais me largou.
13: Mas é história.
17: A gente chegou no barzinho do lado ali, ele falou pro garçom: me dá um mé aí. Eu falei: o que é mé? É metade, era um copinho.
15: Sim.
17: Ele botava metade de mel e metade de cachaça.
15: E tomava, chamava mé. Sobremesinha boa. E o programinha de Meu Deus de hoje recebe duas grandes lendas do Brasil, Diego Hipólito, grande atleta, e também ele, Dedé Santana, o eterno trapalhão.
17: Grande atleta do sexo.
15: Eu ia chamar a enquete do dia, mas esquece. O que é o grande atleta do sexo? Fala pra mim.
17: Não, é que eu falo muita merda. E
15: fala, você pode fazer o que você quiser.
17: Muita merda.
15: Fala.
17: Eu falei, eu tô igual o Silvio Santos, né? De 90 anos, eu falo o que quiser. Porque o meu apelido com os trapalhões era atleta do sexo.
15: Ô, louco, eu disse que
17: era o apelido dos trapalhões.
15: Disseram que você era namorado dele.
17: De tempo, né? conheço mulher. É.
12: Então quer dizer que os dois são atletas do sexo. Me conte mais, Diego Hipólito, por favor. Como está? Tá treinando?
8: Ele tá até vermelho agora.
14: Ai, gente, o Dedé é muito engraçado, porque assim, ele solta as piadas todas que ele quer falar e é muito divertido, porque... Eu acho que a gente tá num período tão diferente, né? Que tudo... A gente tem que ter tanto pudor pra falar. É que eu sou politicamente correto, sempre fui. Né?
12: Entendi.
14: O filhinho que não fala errado, tudo sabe? Bem,
12: então vamos falar com politicamente incorreto, não tem problema.
17: Também que história é essa? Tem uma mãe que é um gênio, viu?
12: Ela é, né?
17: A mãe dele é...
12: Mas a família inteira, sério. É impressionante. A família Hipólito é incrível. Mas que história é essa do atleta do sexo, o Dedé?
17: É porque eu era meio dele. Pecatorzinho lá.
8: É mesmo? Inventado, né?
17: Não, um garoto que sai do circo, né? É, chega ali, eu era atletia, tio.
12: Bonitão, você era o mais bonito dos quatro.
17: E tal, né? Aí sobrava muito pra mim. Uma dúvida era minha. De bastante.
12: Uma dúvida
17: era
12: de
17: com força, de com muito.
12: Uma dúvida minha de amigo, assim. Você pegou todas as mulheres que você quis?
17: Muitas famosas, né?
12: É. Mas tem aquela que
17: eu não posso falar o nome.
12: Não, não precisa falar o nome, não. Você tem delicadeza. Eu quero saber assim. Você tava numa festa, bati o olho e falava, eu quero ficar com aquela mulher. Você ficava? Conseguia?
17: Dava certo, eu não sei porquê, mas dava certo. Porra, eu também não entendo muito porquê, mas dava certo.
12: Não, você era o bonitão, você é galã. Até hoje
17: não
12: você
17: é
12: bonito.
17: Que os quatro eram tão feios que eu era o melhorzinho. Os quatro eram feios. Eu era feio, o Renato feio, todo mundo feio.
8: É que nem aqui, eu pego todo mundo porque os dois são feios.
17: O mais bonito ali, se você notar bem, o mais bonito ali era o Mussu.
12: Não,
17: era um negro bonito.
12: Ele né? É muito mesmo, você era o mais bonito.
17: Era
12: assim. Você pegou capa de Playboy?
17: Como é que é?
12: Capa de Playboy, você pegou aquela modelo que foi capa da revista?
17: Eu fui casado com uma capa de Playboy. Pode ver aí. Fui casado. Suzana Matos foi capa do Playboy, é.
12: Você foi muito namoradeiro, você foi um atleta do sexo, isso é muito
17: bastante.
12: Bom.
17: Olha, se interessou.
8: Deu muito trabalho pra sua família, né, seu Dedé? Meu Deus.
17: Depois.
8: E falando em família, fiquei sabendo que o senhor começou muito cedo no circo.
17: Comecei cedo, mesmo.
8: Qual foi a primeira aparição do senhor no palco do circo?
17: Foi com 3 meses de idade no colo da minha mãe. A minha mãe era negra. E o meu pai era descendente de cigano lá da Ucrânia, né? E a irmã dele casou com você me perguntou sobre o palco no circo.
12: Sim.
17: A irmã do meu pai, é tudo descendente, casou com um português, né? E esse português inventou o palco no circo. Então, no Picadeiro era o Benjamin de Oliveira, que inventou o teatro no Picadeiro. Mas no palco, quem levou para o palco foi meu tio, que esse legal. Antônio de Vasconcelos. E aí, no palco, se fazia drama. E tinha muito drama de escravo naquela época. Funcionava, dava muita bilheteria. Sim. E tinha uma peça que chamava Cabana do Pai Tomás, que é uma peça inglesa, se não me engano. E aí, ali na coisa, a minha mãe tinha que entrar com uma criança no colo. Até a história minha é comprida, não sei se eu conto aqui. É entrar com a criança no colo, meu pai preparou um disco, tinha um disco, barulho de carro, freada, cachorro, nenê chorando. Ele falou, ó, quando tirar do colo da Undina, que era minha mãe, você põe o disco de choro de criança para emocionar o público, porque ela era vendida para uma fazenda e o filho para outra, né? E quando na hora de entrar era um boneco. A minha mãe falou, não, vou pegar o Manfred mesmo.
12: Ah,
17: e pegou
12: legal.
17: E entrou comigo. Aí eles prepararam o disco, mas quando tiraram eu do colo da minha mãe, eu chorei no duro. Eu chorei no duro e aí a plateia, tudo emocionado e os artistas começaram a rir.
12: Caramba.
17: E meu pai era o senhor dos escravos, que ele era branco, olho verde, alto, né? Ele parou e falou, gente, eu vou explicar o que aconteceu. Que a plateia estava chorando e os artistas começaram a rir. Ele falou, vou explicar o que houve. Aí explicou o que tinha preparado, então. E aí a plateia me aplaudiu.
12: Caramba!
17: Então, meu primeiro aplauso foi com 3 meses de idade. E a minha primeira vaia com 16 anos. Essa eu não esqueço.
12: Por que vai com 16
17: Porque
12: anos?
17: Porque meu pai tinha um circo aqui em São Bernardo do Campo e levava ao sábado, levava atração. E Tunique Tinoco, meu Deus. Mas o Tunique Tinoco foram fazer 2 circos antes, chegar e ele não chegava no circo. E a plateia irritada, eu entrava toda hora e chegaram, não, vai Dedé de novo. Eu ia lá para a plateia chegando, vai Dedé de novo, o público começou a me vaiar. Aí meu pai entrou pelo picadeiro, graças a Deus, chegaram.
12: E, ó, falando em picadeiro, você pode bater palmas para os dois, para o Diego Hipólito, para o Dedé Santana, aqui em São Paulo. 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
17: Como você nunca viu.
12: É espetacular.
17: Eu nunca tinha visto um circo desse, né? É um circo, realmente, a gente tem orgulho de trabalhar lá. É maravilhoso,
12: e tem tudo,
17: cara.
12: Tem tudo. Show de malabares, tem palhaçaria, tem tudo.
17: Diego Hipólito, cara, você pensou?
12: Isso é incrível. Você faz coisa de...
18: Nós temos, além da atração do Dedé, em comemoração dos 90 anos do Dedé, eu faço acrobacias, narrada anteriormente pelo Galvão Bueno. Depois de fazer as acrobacias, eu converso com o público no meio da própria plateia. E o circo, ele é um circo muito luxuoso, né? Nós temos 4 cantores ao vivo. É os irmãos Brauna, que foram campeões do Canta Comigo. Nós temos o Wesley e a Sadilha. A Sadilha já fez diversos também programas. Nós temos 24 bailarinos em palco. Nós temos orquestra ao vivo, que não é comum. O único circo brasileiro com orquestra ao vivo, tudo, absolutamente tudo ao vivo. Nós temos
17: talão de LED, o melhor espetáculo.
18: É o melhor espetáculo, assim, indiscutível. Nós temos artistas nacionais e internacionais, os números são muito bonitos. E o mais importante é que é muito sobre o poder da palavra, porque ele conta uma história, né? Quando o Fred entra, ele conta sobre... É, o que o Abracadabra é, tudo que a gente fala acontece, né? Então a gente faz um convite para as pessoas voltarem naquelas 2 horas e meia que elas estão ali no espetáculo, a voltarem a ser crianças. Então é muito nostálgico, é muito bom, a gente ri, se emociona. Eu mesmo como artista, todas as vezes eu vou lá assistindo, de trás eu fico assistindo, porque é muito bonito, os cantores são muito poderosos, são muito imponentes. O Fred, ele faz grandes musicais, ele também está com o Djavan.
17: Guarda-roupa agora, incrível,
12: não, Bradesco.
17: Frederico Eder é um
12: brasileiro.
17: Vocês não viram, vamos lá ver, vale a pena.
18: Exatamente. 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
12: Eu vou garantir meu ingresso, eu vou.
8: Eu
12: de verdade,
8: vou
12: comprar e vou. Porque, Dedé, de verdade, é muito incrível.
13: Dedé, hoje em dia, esse negócio de humor, fazer humor tá difícil, tá chato. Na época dos Trapalhões, a Globo dava total liberdade pra vocês? Vocês faziam o que vocês queriam ou não?
17: No começo, não, mas depois sim. Depois sim. Quando nós mudamos de diretor, eles... porque o diretor nosso era o César Vanucci, Augusto César Vanucci. Ele era o diretor-geral da linha de show. Então ele não permitia certas coisas. E como ele era muito meu amigo, um dia os Trapalhões falaram, Dedé, você vai falar com o cara. Eu falei, mas logo eu, cara? Você vai falar que a maneira que está conduzido o programa não está dando certo. Porque ele falava assim, faz a piada, começa aqui, vira para cá, fala para essa câmera e tal. E a gente não estava se ajeitando com aquilo. Aí eu fui falar para ele, rapaz, eu fui a vítima.
12: Oi.
17: Fui falar com ele, o cara deu uma bronca. Falou, para fazer merda eu não faço, eu não quero fazer coisa e tal. E bateu na mesa e tal. E a gente ia gravar, ele falou, não tem gravação hoje, acabou a gravação. E saiu do Teatro Fênix.
12: Caramba!
17: Rapaz, eu falei, olha, deu merda.
12: Ferrou.
17: Falei, você perdeu, é culpado. Aí os três estavam culpando eu. Aí a produção chegou lá, o cara da produção, falou assim: olha, o Boni manda vocês esperarem que ele quer falar com vocês.
8: O
12: Boni, que era o chefão, hein? O Boni da Globo.
17: Foi no terceiro programa que a gente tava gravando.
12: Ai.
17: Aí o Boni chegou lá, rapaz. A gente ficou que nem soldado, assim, né? E o Boni chegou lá, sorridente, tá? Olha aqui, ó. Aí tem quatro nomes de diretor, vocês escolhem um aí. E vamos gravar hoje ainda. Esses não estão trabalhando. Eu mando chamar e começa a gravar hoje. Aí a gente... Aí na lista de diretor, coisa que a gente não fala muito, e foi o grande responsável pelo sucesso dos Trapalhões. Eu não gosto de falar sucesso e tal, mas na televisão, foi Adriano Stuart. Fui eu até que apontei. Eu falei, pega o Adriano Stuart. Falei, por quê? Porque ele é filho de cara de circo. E o humor que nós estamos fazendo é humor circense. E ele vai inventar coisa na hora e tal. Aí todo mundo concordou. Aí veio o Adriano Stuart. Ele chegou de cara e falou, põe uma câmera em cada um e uma no geral e toca o pau aí. Ele deixava uma câmera no geral e uma câmera em cada um. Porque sabe como é a Globo poderosa, né? É vários VTs e tal. Que se ferrava era o editor depois. Mas ficava assim, aí funcionou. Teve uma vez que eu parei e falei, volto. Ele falou, não, não volta não, vai daí mesmo. Nós olhamos um para a cara do outro e vamos embora. Aí no segundo, terceiro programa, depois desses três, o Ibope foi subindo, que acabou dando quase 90
13: Jesus. De
8: audiência. Caramba!
17: 90 ninguém mais. Só o Jornal Nacional dava o mesmo Ibope nosso. Você tem ideia.

0: Meu compadre, naquela cena, tu fala assim, ô negão pra mim. E eu esperava aquela cena, ô negão, ele, negão é teu passado. Né? Ele gostava de fazer essa coisa. E o diretor falava, Dedé, a tua principal coisa aqui, além de fazer escada com ele, é cortar eles. Porque senão o quadro vai dar meia hora. E ia mesmo. Tem, você pode ver que tem quadro de 15 minutos. Tem quadro de 2 minutos. Eu tinha que estar cortando eles e tal. E ele falava, eu cortava, vem cá. É por isso que eu corto vocês aqui também.
1: Não, você pode tudo. O povo parava para assistir os Trapalhões e para também quando tem a Olimpíada.
2: É todo verdade. Mundo.
1: O Diego falou agora há pouco que ele, você escolhe da maneira como você quer viver, né? Hoje em dia, você ainda treina ou não?
3: Olha, muito difícil.
1: Muito difícil. Eu
3: treino muito. Bem pouco. Mas é pela uma questão de tempo mesmo, né? Mas é super importante a manutenção do meu corpo. Porque como eu tenho um corpo debilitado, tipo, a minha coluna ela é ruim pra uma
1: pessoa. Eu também tenho. Nunca fui atleta.
3: Eu operei quatro hérnias, mas eu ainda tenho quatro hérnias. Eu tinha oito. Então eu operei quatro delas, eu colei quatro vértebras uma na outra. Então,
4: ai,
3: eu tenho ainda muitas lesões graves, né? Então eu convivo com isso.
1: Ó, 10 anos de medalha. Eu não pratico, eu joguei futebol a minha vida inteira, mas hoje eu não consigo mais. Hoje eu tô bichado.
4: Não, mas você tá jogando de vez em quando.
1: 10 anos de medalha, eu quero fazer um desafio. Eu quero fazer um desafio pro Diego.
2: Eita, qual?
1: Porque nós temos. Porque aqui fora, a gente tá aqui no estúdio, aqui fora a gente tem um estacionamento.
4: Sim, aqui né? Do lado do estúdio.
1: É,
4: sim,
1: fora. Sim. Mas saiu da porta tem estacionamento. E a gente tem, que é uma das maiores antenas de FM do mundo. E é a maior potência de FM. Essa antena aqui tem 180 metros, tem a antena
2: da TMC. É muito grande.
4: Pelo amor de Deus. Gente, prepara.
1: É, antena TMC é uma das maiores de FM.
4: O que você tá querendo com o Diego?
1: Eu quero ver se ele consegue no braço. No braço. Olha o braço do cara lá, o tamanho. Eu quero ver se ele consegue no braço. Subir que seja 10 metros da nossa
4: antena. Sair
1: do estúdio agora.
0: Vamos falar no cachê aí.
1: Não, você não vai negociar.
0: Não, eu tô tão nessa. Vou ganhar 20%.
1: Eu quero 20%.
4: Gente, para.
1: Pera aí. Eu quero ver se você topa. Se você mais uns 10, 15 metros, tá bom.
3: Tá fácil, eu vou subir uns 10, 15 metros.
1: É,
3: de verdade, saindo daqui eu vou subir mesmo. Né?
1: Então você pode sair. Tem o diretor, tem uma equipe aí, o pessoal do digital, sei lá.
3: Vou subir.
1: Vai, quero ver. Eu quero ver.
0: O cara é maluco.
1: Eu quero ver.
3: Você não vai fazer.
1: É pra eu ir agora?
4: Não, Diego, ele tá brincando. Não cai na pilha dele,
1: pode,
4: não.
1: Não, claro, vai.
3: Eu vou.
4: Aqui na cara, acabou de falar que
1: eu tô. Então, daqui a pouco. Daqui a.
4: O cara acabou de falar que se machucou, Batista.
1: Não, mas ele falou que...
3: Subir. Não, mas é um desafio, atleta é movido a desafio.
4: Calma. Peraí, ó. Vamos, calma. Peraí, ordem na casa.
0: E se der choque aquela coisa lá?
1: Não dá. É aterrado.
4: Eu quero pedir desculpas. Eu quero pedir desculpas em nome do Sobremesa, que o Batista veio com uma ideia absurda. De querer fazer um desafio com o Diego Hipólito.
0: Um grande... maluco desse que quer fazer.
4: Não. O Diego fez um desafio com o Diego Hipólito, grande ginástico olímpico, de que o Diego deveria subir até 10 metros da nossa antena, que fica do lado do nosso
3: subir
4: estúdio.
3: 15.
4: Ele tá querendo. Não caia na pilha dele. O Batista quer desafiar o Diego Hipólito e quer subir na antena. Falando pro Diego Hipólito subir na antena, isso não tem o menor cabimento. Meu a antena Deus. Tem 180 metros, é uma das maiores antenas de transmissão de FM do Brasil, do mundo. Gente, vamos parar
1: vai,
4: com isso.
1: Deixa ele ir logo.
2: Vai mesmo.
1: Fica
2: gente,
1: falando,
2: vai.
1: Daqui a pouco ele não faz.
4: É pra não
1: ele
4: fazer. Falou, não,
1: vai lá, gente. Vai lá. Pode ir.
2: Vai, pode ir.
0: Tu mexeu, vai fazer. Cara maluco.
1: Pode
4: ir. Não. Mais um convidado sai.
1: O Dedé tá dizendo. O Dedé, calma.
4: Ele saiu, ele ficou puto.
2: Não, ele vai subir.
0: Ele gosta de enfrentar desafio.
4: Não pode fazer isso.
0: Tudo que fala pra ele, ele não faz.
4: Cláudio.
0: Gente, atenção aí. Vamos esperar.
4: Yuri, vai. Por favor.
1: Peraí que eu tô.
4: Pede.
1: Olha lá.
2: A equipe tá gravando.
4: Peraí, sacanagem.
1: Ele já saiu. Olha lá.
0: Cadê?
1: Olha lá.
4: Peraí.
0: Eu quero ver no ar esse troço.
1: Estamos aqui... Vamos gravar e voltar no ar.
4: Estamos aqui no Sobremesa, o seu programa favorito. O programinha de Meu Deus, hoje recebendo duas grandes personalidades.

0: Agora o importante.
1: Olha lá, tá indo, ó.
2: Olha lá ele atrás. Ele tá indo mesmo, gente. Que doideira.
1: Diego Hipólito, gente.
2: Ele vai subir maluco, a antena tá subir. Da
1: eu quero...
2: DMC. Ai, que meu tem Deus. 180
1: metros. Eu tenho espetáculo hoje, Lucas. O que, que eu faço?
0: É,
1: eu preciso do Diego no espetáculo.
0: Ele não vai subir. Ele deve ter ficado chateado. Eu vou explicar. Água. Eu vou explicar o que aconteceu. Estávamos aqui entrevistando o Diego Hipólito.
2: É.
0: E o Batista foi fazer uma brincadeirinha. E eu acho que eu peço desculpas em nome dessa brincadeira de desafiar um atleta olímpico. Falou que o Diego não conseguiria subir a antena da TMC. E aí ele saiu. Ele provavelmente deve ter ficado chateado. Eu peço desculpas.
2: Eu acho que ele foi encarecidamente. Subir, meu filho.
1: Se for assim que eu subo também.
0: Não, ele falou que ia subir 15 metros, ele caiu na filha.
1: Eu subo.
0: Ele tá subindo. Alguém pode confirmar se
1: mas
0: ele ficou
1: escada,
0: perto, por favor?
1: Lá, o que, que tem, gente?
0: Acabaram. Porra, acabaram de confirmar que ele tá subindo.
2: Não, é uma antena mesmo, seu Dedé.
0: E aí? Ele tá botando a bermuda. Confere pra mim. Foi?
3: Ele foi.
0: Ele tá indo?
3: Ele foi. Ele foi. A Mayara do Link.
0: Ele tá botando a bermuda pra ir.
3: A Mayara do Link entrou aqui desesperada falando que.
0: Tá maluco isso? É brincadeira, gente. Pelo amor de Deus, fala com ele que é brincadeira. Não. Ele não pode fazer isso. Ele não pode fazer. Não pode fazer isso, gente.
3: Ele já colocou
0: pede
3: a bermudinha.
1: Eu tenho espetáculo.
0: Eu não quero
3: me ver com isso.
1: Eu tenho hoje.
2: Gente, Dedé,
1: eu preciso dele lá hoje.
0: Vamos voltar aqui com o nosso convidado de honra, Dedé Santana, que está. No
1: eu
0: shopping
1: que tenho a honra de estar aqui.
0: Que isso,
1: agradecer a vocês muito. Vocês ajudam muito o circo. Eu sou embaixador do circo no Brasil. E fico muito feliz quando pessoas igual a vocês aqui ajudando o circo. Vocês não imaginam o que vocês ajudam.
0: Obrigado. A gente que agradece imensamente a sua presença.
3: Ídolo.
0: Você é um ídolo, é impressionante. Eu fiquei muito emocionado quando soube que Dedé Santana estaria aqui conosco.
1: Obrigado.
0: E todos nós, cara. Mini Ruth também, Batista Sim. também, porque nós crescemos com você, Dedé. É. Você completa esse ano 90 anos.
1: Não,
0: e
1: já,
0: já fez 90 anos. E você está sendo homenageado no espetáculo Abracadabra, o circo musical, que está de quinta a domingo na Arena Sabesp, no Moca Plaza Shopping, em São Paulo. E você pode ir lá conferir essa belíssima homenagem idealizada pelo Frederico Reda e também junto com Diego Hipólito.
1: Eu sou muito agradecido a ele,
0: e
1: cara.
0: E desses seus 90 anos, nós acabamos sendo presenteados. Eu tenho 33, fui presenteado com você. Domingo, Dedé, era dia de ligar a televisão. Numa época, eu nasci em 93, numa época que começaram a colocar algumas reprises. Trapotel,
1: que era
0: na Globo. 11h30 da manhã, domingo.
1: Eles botaram achando que não ia dar audiência. E foi a maior audiência da parte da manhã. Engraçado, o público gostava.
0: Eu mesmo, amava, né? Eu assistia ao Zacarias, infelizmente ele já não estava mais entre
1: Sabe
0: nós.
1: Sabe o que acontece também? Aquela época, as famílias se reuniam muito, na frente, né? Da televisão. No final, eu dou autógrafo, converso, tiro foto com as pessoas, e dizia assim, meu pai falava, se não estudar, não vê os Trapalhões domingo. Tinha essas coisas. E as famílias se reuniam mesmo, né?
0: É.
1: O cara deixava de ir para a igreja. Eu me escondia de ir para a igreja, que era 7 horas, para ver os Trapalhões. Tem muito outro que dizia assim, eu andava 3 quilômetros para ir numa fazenda onde tinha uma televisão, a bateria, que era ligada na bateria do trator da fazenda.
0: Que demais.
1: E às vezes acabava a bateria, a gente ficava bravo.
0: Que demais.
1: Tem muita história assim.
0: Muitas, e eu preciso te agradecer, eu queria te dar a mão e dizer que homenagem a gente faz em vida e que você tenha mais 90 anos pela frente e que os próximos 90 anos que você tiver, que você seja homenageado todos os dias, porque
1: obrigado,
0: o Brasil
1: obrigado.
0: Deve muito a você, a Mussum, a Zacarias e, é claro, também ao Didi. Mas principalmente a você, muito obrigado por
1: eu que
0: tudo
1: agradeço,
0: que você fez
1: cara.
0: Por nós, tá bom? De verdade.
1: Tem duas pessoas que a gente esquece muito de falar, que é o J. Betanco, que foi o cara que empurrou a gente no cinema. Bonito foi ele.
0: Que bonito.
1: J. Betanco e o Adriano Stuart na Globo, que Globo. Quase ninguém fala. E os que trabalham com a gente. Carlos Curtis, maravilhoso.
0: Que demais,
1: aquele loirão de olho
0: Sim,
1: azul.
0: Sim, o grande
1: grandão.
0: Vilão dos
1: Roberto
0: filmes.
1: Roberto Guilherme, o Sargento,
0: Pincel. Maravilhoso.
1: Né? Terezinha Elisa, era a única mulher lá na Globo que levava tapa, caía com a gente, rolava no chão.
0: Que legal.
1: Tem que ser Tião Macalé.
0: Muito importante.
3: Vera Verão. Vera Verão.
1: Ele esquecia o texto, Sim. aí ele falava, ele ia falando, ele esquecia o texto, aí ele falava, e nojento.
0: Isso. E tudo graças a Dedé Santana. Muito obrigado pela sua presença. Eu quero agradecer a você que esteve aqui conosco no Sobremesa, o seu programa favorito. Muito obrigado.
1: Amei esse programa.
0: Ó, amanhã nós estamos de volta.
3: Amanhã estamos de volta. Ó, e amanhã a gente vai colocar o vídeo nas nossas redes sociais. Ele subiu.
2: Não é possível, gente.
3: O pessoal tá lá gravando. Ele subiu. Amanhã você vai ver o vídeo do Diego Hipólito subindo na antena da TMC, que é uma das maiores.
1: Se eu chegar lá, não vou deixar ele subir.
3: Já foi. Ó, 180 metros. Ele falou que ia subir uns 10, 15. Amanhã você vai ver no Instagram TMC.
0: Muito obrigado pela sua audiência. Um beijo, um queijo. Fique com Deus. E aí, pessoal, tchau, tchau.

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3: Muito bom dia, uma ótima sexta-feira para você que sintoniza a TMC. Hoje é dia 21 de agosto. Seja muito bem-vindo, muito bem-vinda ao Amanhã TMC. Eu sou o Diego Andrade e te faço companhia ao vivo até as 5 da manhã. Aqui no Amanhã TMC você fica por dentro de tudo que aconteceu de mais importante no noticiário do Brasil e do mundo, além de saber das primeiras notícias que vão impactar aí a sua sexta-feira. Se você está em Belo Horizonte, acompanha a nossa programação em 88.7, em Recife 92.7, em São Paulo e Brasília 100.1, em Curitiba 100.3 e no Rio de Janeiro estamos no 101.3. O meu muito obrigado a você que sintoniza a TMC de qualquer canto deste país. O WhatsApp está aberto para você participar, manda sua mensagem, comenta sobre as principais notícias aqui do programa no 119-7221-1001. 119-7221-1001. Vamos às principais manchetes do programa de hoje. O ministro André Mendonça, do Tribunal Superior Eleitoral, determinou a retirada de um vídeo feito com inteligência artificial que mostrava Flávio Bolsonaro e Daniel Vorkaro em situações fictícias. O conteúdo foi publicado no Instagram e não informava que as imagens eram produzidas por IA. Mendonça considerou que o vídeo viola as regras eleitorais e determinou que a Meta retire a publicação em até 24 horas. A Procuradoria-Geral da República afirmou que a atuação de Lulinha e da empresária Roberta Luschinger para favorecer o careca do INSS não resultou em nenhum negócio fechado com o governo. A PGR pediu que o caso seja enviado à primeira instância e disse que não há indícios suficientes para manter a investigação no Supremo Tribunal Federal. A Polícia Federal apura se Lulinha tentou ajudar na venda de medicamentos à base de canabidiol ao Ministério da Saúde. O Tribunal Superior Eleitoral definiu o tempo de propaganda eleitoral do rádio e na TV para o primeiro turno. A coligação de Lula terá 5 minutos e 31 segundos por dia, enquanto o PL terá 4 minutos e 20 segundos. O PSD terá 2 minutos e 2 segundos e o Avante 35 segundos. Já os candidatos Romeu Zema e Renan Santos não terão tempo no horário eleitoral gratuito. A propaganda começa em 28 de agosto. Flávio Bolsonaro afirmou que o caso envolvendo a prestação de contas do filme Dark Horse é página virada e disse que Lula e o PT é quem deve explicações. Durante a agenda de campanha em São Paulo, o senador também citou Lulinha e questionou os negócios do filho do presidente. Flávio esteve na zona leste da capital, ao lado do prefeito Ricardo Nunes. A Câmara Municipal de Curitiba cassou o mandato do vereador Lorenz Nogueira, do Progressista, nesta quinta-feira. A decisão ocorreu após um processo por quebra de decoro ligado à Operação Deja Vu, que investiga suspeitas de rachadinha e desvios de função dos servidores. Lorenz nega todas as acusações. E a Nestlé anunciou o corte de cerca de 16 mil empregos no mundo até o fim de 2026, como parte de uma reestruturação global. O Brasil não será afetado pelas demissões e deve receber 7 bilhões de reais em investimentos até 2028, com foco em fábricas de café, chocolates, nutrição e produtos para animais. O ministro da Fazenda, Dario Durigan, afirmou que o governo está preparado para manter o esforço fiscal atual caso Lula seja reeleito em outubro. Em entrevista à CBN, Durigan disse que o governo pretende controlar gastos obrigatórios, como previdência e salários do funcionalismo, e afirmou que a redução dos juros pode ajudar a conter a dívida pública. No noticiário internacional, a Coreia do Norte lançou cerca de 10 mísseis balísticos de curto alcance em direção ao mar do Japão nesta quinta-feira. Os disparos ocorreram durante exercícios militares conjuntos entre Coreia do Sul e Estados Unidos. O governo sul-coreano colocou as Forças Armadas em alerta máximo, enquanto o Japão também reforçou a vigilância. Os lançamentos acontecem em meio à tentativa de Donald Trump de retomar o diálogo com Kim Jong-un. Vamos à previsão do tempo para todo o país nesta sexta-feira. Curitiba, o dia de sol com algumas nuvens, sem chuva, máximas de 18 e mínimas de 12 graus. Já em São Paulo, a sexta é de sol com muitas nuvens e pancadas de chuva à tarde, máximas de 26 e mínimas de 15 graus. No Rio de Janeiro, o dia começa com sol, à tarde as nuvens aparecem, pancadas de chuva à noite, máximas de 34 e mínimas de 18 graus. Belo Horizonte faz sol o dia todo, sem chuva, máximas de 33 e mínimas de 14 graus. Em Brasília, faz sol o dia todo e não chove, máximas de 31 e mínimas de 15 graus. E para fechar em Recife, faz sol com chuva de manhã, máximas de 29 e mínimas de 22 graus. O senador Flávio Bolsonaro e a ex-primeira-dama Michele Bolsonaro divulgaram um vídeo conjunto nas redes sociais para demonstrar alinhamento político. Quem informa é o Rafael Felitti, direto de Brasília.
4: No vídeo, os dois aparecem descontraídos, cantando um jingle sobre o futuro do país e a consolidação do eleitorado conservador, em um movimento para afastar rumores de divisões internas e mostrar que a paz está selada. Na letra, eles repetem que vão entrar com o pé direito, porque o Brasil tem futuro. A música também destaca que a mudança já está começando e que um novo caminho está aberto para o setor da direita no país. O jingle, gravado pela dupla, reforça a união do campo político para as próximas disputas eleitorais. A publicação ocorre após divergências nos bastidores do Partido Liberal levantarem dúvidas sobre a sintonia entre os nomes centrais da legenda. Com uma mensagem de otimismo, Flávio e Michele buscam projetar uma imagem de unidade e blindar a oposição. Para interlocutores, o gesto é uma tentativa direta de mostrar que a base partidária continua unida. Neste mês, Michele e Flávio se encontraram pessoalmente no QG de campanha do senador, em Brasília, onde gravaram um conteúdo. A iniciativa foi após o episódio de junho, quando Michele publicou um vídeo afirmando ter sido destratada pelo enteado. Deve ser nas eleições de 2026. 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
3: Em relatório enviado ao ministro do Supremo Tribunal Federal, Alexandre de Moraes, a Polícia Federal declara que não há indícios suficientes que comprovem que o jornalista maranhense Luiz Pablo tenha cometido crime de violação funcional. Quem tem mais informações é o repórter Rodrigo Vicente.
5: Pois é, além de não ver indício, o relatório diz não ser possível aí afirmar se houve o pagamento para a produção dessas matérias. O caso, a gente lembra, envolve o jornalista Luiz Pablo, que possui um blog lá no Maranhão e desde novembro do ano passado tem produzido matérias contrárias ao ministro Flávio Dino. Uma dessas reportagens diz respeito ao uso irregular de carro do Tribunal de Justiça do Maranhão por parte do ministro, que nega a irregularidade. O próprio ministro pediu a abertura da investigação. Inicialmente, o relator sorteado foi Cristiano Zanin, mas o presidente da corte, Edson Fachin, encaminhou o caso a outro ministro, Alexandre de Moraes, por ver relação aí do caso com o inquérito das fake news. Bem, com a busca e a apreensão de equipamentos, a polícia descobriu o seguinte, que a fonte do jornalista era o ex-secretário de Educação do Maranhão, Raimundo Cutrim, também alvo de outro inquérito relativo ao assassinato de um funcionário da Secretaria de Educação e este caso sob a relatoria daí de Flávio Dino. Bem, o relatório indica o seguinte, que Luiz Pablo recebeu o material de Cutrim, mas não vê aí o cometimento de crime por parte do jornalista, dado que o profissional está protegido, claro, pelo exercício da função e, portanto, da liberdade de imprensa. A investigação, no entanto, diz que o mesmo não pode ser dito do ex-secretário, já que ele passava dados restritos e divulgava de forma ilegal esse material à imprensa, o que caracteriza a violação do sigilo funcional.
3: O Ministério Público Federal do Distrito Federal pediu ao Tribunal Regional Eleitoral que negue o registro da candidatura de José Roberto Arruda ao governo do Distrito Federal. O repórter Rafael Felitti traz os detalhes.
4: Por meio de uma nota, o ex-governador afirmou que, segundo a legislação, o prazo para ele ficar inelegível finalizou em junho. Dessa forma, Arruda sustenta que já pode concorrer normalmente às eleições para o governo do Distrito Federal e que não tem dúvida de que a candidatura vai ser aprovada pela Justiça Eleitoral. Segundo o procurador Francisco Guilherme Bastos, o ex-governador do DF continua inelegível e, portanto, deve ter a candidatura impugnada. O principal argumento é que Arruda possui 7 sentenças condenatórias por improbidade administrativa, envolvendo lesão ao patrimônio público e enriquecimento ilícito. A maioria das condenações estão relacionadas a casos de corrupção, que são investigados na Operação Caixa de Pandora. O Ministério Público sustenta que 6 decisões contra Arruda foram determinadas após dezembro de 2018 e, por isso, estão dentro do prazo de 8 anos que conta para o cálculo da Lei da Ficha Limpa. O órgão reforça que a flexibilização recente dessa lei não retroage para beneficiar o ex-governador, que, na visão do Ministério Público, deve permanecer inelegível até 2030. O pedido agora segue para o Tribunal Regional Eleitoral do DF, que deve decidir se barra ou não o registro de candidatura, ou possivelmente suspender a posse em uma possível vitória de Arruda. Vale ressaltar que Arruda aparece atualmente na segunda posição em pesquisas de intenção de voto. 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
3: O vereador de Curitiba, Lorenz Nogueira, foi cassado após ter sido filmado recebendo parte do salário de uma assessora. A votação no plenário da Casa Legislativa mobilizou a classe política da cidade. Quem traz os detalhes de como foi essa sessão é a repórter Isabela Miranda.
6: A decisão foi tomada pelo plenário durante a sessão especial de julgamento convocada para analisar o processo por quebra de decoro parlamentar contra o vereador. Os vereadores analisaram 5 possíveis irregularidades cometidas por Lorenz e, após a votação nominal, consideraram que todas as infrações eram passíveis de cassação. A sessão durou 5 horas e, depois da manifestação dos demais vereadores, Lorenz Nogueira usou o plenário para se defender.
7: Não existem provas! Não existem provas! Como se pune alguém sem provas? Da mesma forma que ela mente quando denuncia que acontecia com outros servidores, que ela participava de reuniões onde havia devoluções, cobranças, ela também mente na hora que ela diz que fazia rachadinha. Quem está por trás dela fica um ponto de interrogação.
6: Após a análise de 5 irregularidades, o presidente Tico Kusma, do PSD, anunciou a perda do mandato de Lorenz.
8: Então, rejeitada a aplicação da suspensão temporária do mandato, mantém-se a cassação. Reconhecidas as práticas das infrações e rejeitada a hipótese subsidiária da aplicação da penalidade de suspensão temporária do mandato por 120 dias.
6: Agora será expedido um mandado de cassação, que será enviado à presidência da Casa e à Justiça Eleitoral. Com isso, o suplente de Lorenz, Luciano Carvalho, também do Progressistas, será convocado para assumir em definitivo como vereador.
3: E a gente recebeu no estúdio da TMC o Fernando Vieira, que já trabalhou na campanha de Sérgio Moro e agora está à frente da estratégia de comunicação do Podemos. Vídeos, inteligência artificial e publicações nas redes sociais ganharam espaço nas campanhas eleitorais, mas, segundo o estrategista político, esses recursos representam apenas uma parte do processo. Vamos ouvir.
9: E nesse trabalho com o Podemos Nacional, já tivemos diversos desafios, desde o reposicionamento do partido em si, de PTN para Podemos, ao lançamento do Álvaro Dias à presidência da República, depois ao pré-projeto do hoje senador Sérgio Moro à presidência da República, e hoje colaborando também todos os projetos sejam majoritários em relação ao Podemos, especialmente no estado de São Paulo, e que aí tem esse desafio do Sérgio, do Geraldo Rufino nessa candidatura ao Senado, trazendo um perfil diferente para a política. Acho que essa é a grande diferença que faz dentro de todo esse cenário político em São Paulo.
10: Fernando, nós vivemos um momento de polarização nacional das eleições, né? E essa polarização desembarcou aqui, de alguma forma, na eleição para o Senado de São Paulo. Se a gente for dar uma olhada, Simone Tebet e Marina Silva mais à esquerda, Derrite Salles e André do Prado para a direita, e o Rufino no meio de uma bagunça. Qual a estratégia que o Rufino tem que adotar, ou qual a estratégia que vocês estão adotando para o Rufino romper essa bolha?
9: Acho que o Rufino traz um elemento diferente para essa candidatura, porque ele vem como o slogan, acho que resume de maneira bem assertiva, que é o senador do povo. Então ele foge à regra de ser ou um político de carteirinha ou ter um estereótipo de polarização, como você bem colocou. Não é uma figura que você vai conseguir enquadrar dentro de uma caixinha. Esse cara é um cara de direita porque ele é empresário. Esse cara é um cara de esquerda porque ele veio de baixo. Então ele vem como uma representação autêntica do que é a população brasileira.
11: Ô Fernando, como é que funciona na hora que vocês vão iniciar o planejamento de uma campanha? O marqueteiro, o especialista de marketing, ele acaba funcionando como um treinador ali, se a gente fizer uma comparação, um paralelo com o futebol. Só que no futebol, a última palavra é do técnico e ponto final. O jogador pode até opinar, pô, eu gosto mais de jogar por aqui, não seria melhor a gente defender mais do que atacar? Mas o técnico é quem traz a palavra final. Como é que funciona na política? E se o candidato entender que o que vocês estão pensando não é exatamente o que ele quer, como é que fica esse diálogo e quem tem a palavra final?
9: Veja, acho que cada um tem uma metodologia de trabalho. No meu caso, eu entendo que a palavra final sempre é do candidato. Afinal, é ele que depois vai colocar o rosto na urna, ele que vai dar o nome para o eleitor. Mas eu acredito que o primeiro passo, e nisso você toca num ponto importante, é ter sinergia. Então, antes de qualquer projeto, é você entender se você consegue gerar entre candidato e os profissionais que trabalham com ele uma conexão que permite a confiança plena entre os dois. E acredito que sempre o melhor resultado vai ser aquele que provém de um diálogo, de uma discussão, de uma avaliação técnica profunda, porque todo o trabalho profissional se baseia em números, em dados, em pesquisas, e o que não está representado em números está representado qualitativamente por meio de pesquisas. Então, acho que isso é muito importante. A palavra mágica talvez seja conexão para a gente aproveitar esse momento, inclusive, de tecnologia tão aflorado.
11: Mas já aconteceu de você, no meio do caminho, pensar, não vai ter essa sinergia, não vai ter essa conexão, melhor parar por aqui ou nem aceitar um convite por entender que não rolaria.
9: Já aconteceu, inclusive, num caso parecido. Eu deixo a pré-campanha, então, presidencial do pré-candidato Sérgio Moro, justamente por a gente pensar de maneira diferente.
12: Entendi. Ah, entendi. Não, e aí eu já quero emendar uma coisa na outra aqui. A gente teve recentemente, agora, né? Flávio Bolsonaro trocando sua equipe de marketing. Os marqueteiros, desculpa. O próprio Augusto Cury também. Caiado também. Isso é normal nessa época ou esse ano tá um pouco mais essa troca de pessoal? Porque um pega o do outro. Por exemplo, o Augusto Cury dispensou a equipe dele e o Flávio já estava interessado. Isso é comum ou tem acontecido mais do que o normal? Como é que você tem percebido isso?
9: Eu não consigo te dizer se está acontecendo mais.
12: Mas isso é comum?
9: Mas com certeza não é comum.
12: Ai.
9: Né? Há uma anormalidade quando você tem trocas ao longo do seu processo. Até porque uma candidatura é uma construção. E a gente utiliza essa expressão, a construção de candidatura. Esse ano, felizmente, eu não estou diretamente envolvido em nenhum projeto específico. Né? Eu colaboro com alguns projetos como consultor, como, por exemplo, os projetos que envolvem o Podemos. Mas no caso de um projeto que eu assuma e que eu vá trabalhar nele, geralmente a gente começa um trabalho com 12 meses de antecedência no mínimo. Então a gente começaria um trabalho um ano antes.
12: Então, e trocar a equipe
9: lá
12: agora faltando...
9: pré-candidatura.
12: Agora em outubro, tá aí, realmente é...
9: Mayara, você sabe que a gente até tem uma expressão que durante os 45 dias, na verdade, é o período de consolidação do voto. A conquista do voto ocorre muito antes, ocorre naquele período pré-eleitoral, quando você já está naquele processo de construção do que vai se tornar uma candidatura. Tanto é que a convenção ela é apenas a consagração daquele nome, é tornado público e oficializado aquele nome. Mas praticamente não há dúvidas de qual seria o personagem que iria disputar a eleição. Agora você veja como a gente está num momento atípico, hein? Hein, Wilsinho? Isso não aconteceu, inclusive, em Minas Gerais. Nós tivemos um anúncio do candidato a governador, depois a senador, depois novamente a governador, o Cleitinho.
12: Cleitinho, exato.
9: Nós temos uma surpresa em cima da hora, com uma pretensa candidatura do Pablo Marçal. Nós vivemos tempos diferenciados.
12: E a gente tem também a recusa dos dois candidatos, os principais candidatos à presidência, de ir a debates, né? Desistindo de debates. E no primeiro debate, pelo menos, Lula e Flávio Bolsonaro parece que não vão mesmo, não vai ter jeito. Tá tudo meio novo.
9: Eu acho que até mesmo cabe a crítica. Nós estamos aqui falando se eles vão ou não a debates, e em nenhum momento a gente está vendo ser apresentado efetivamente os planos de governo, os debates por segmentos, por áreas. Então, o que será feito em relação à economia, a desenvolvimento, à educação, à saúde, à segurança, muito pouco tem se debatido ou tem se tido argumento para debate. A gente fica na picuinha, no briga-briga, num UFC político generalizado e pouco se fala sobre projeto de país.
10: Muito se fala, você mesmo disse por umas duas vezes a palavra tecnologia. E muito se fala sobre a inteligência artificial. A inteligência artificial veio para facilitar o trabalho da comunicação, do marketing de campanhas, ou veio para atrapalhar?
9: Sabendo usar, eu acho que tudo que a tecnologia nos traz tem o seu aspecto positivo. Então, do ponto de vista do marketing político, a IA pode nos facilitar e pode nos ajudar de várias maneiras. Por exemplo, a gente precisa fazer uma avaliação rápida de um cenário e de uma percepção pública. Tem ferramentas de IA que te favorecem e você consegue fazer um apanhado grande, uma amostragem grande e uma avaliação rápida para que você tome uma postura e tenha uma reação de comunicação em cima daquilo. Então, esse é um aspecto positivo. Agora, óbvio, né? Nós também entendemos que a IA pode sim, se não for regulamentada, mas não no sentido da proibição por
10: censura.
9: Nós não estamos falando aqui, nós não estamos sendo excessivamente puritanos, mas nós temos que estabelecer regras, né? Um regramento mínimo dentro do que são as quatro linhas que pode ser utilizada a inteligência artificial.
11: Fernando, e a televisão? Qual a importância dela hoje? Me refiro, claro, ao horário eleitoral, porque antes ela provavelmente era fundamental, era onde basicamente o eleitor conhecia um pouquinho melhor os candidatos. Hoje você tem as redes sociais, que talvez sejam muito mais fortes. Como tirar proveito da televisão, sendo ela talvez hoje menos forte do que a rede social, e qual o papel dela, se ainda tem relevância numa corrida eleitoral? Relevância sempre vai ter, mas é pouca. Ainda é muita? Como você enxerga isso hoje?
9: Eu entendo que a relevância da televisão ainda é muito grande num país continental e tão diferente quanto o Brasil, em que a acessibilidade digital ela é bem... de muito contraste. Ela
11: oscila
9: bem contrastante
11: muito, né?
9: entre várias regiões.
11: Sim.
9: E eu entendo que cada canal de comunicação tem sua função. A gente está aqui com o digital no dia a dia, no acompanhamento, naquela construção, no tijolinho por tijolinho. Mas a hora do vamos ver, nós olhamos, e o Brasil ainda é um país que olha muito e tem a sua cultura muito enraizada via televisão. Te digo mais, quando a gente fala de tempo de TV, isso é importante que as pessoas que não trabalham no dia a dia da política compreendam, nós não estamos pensando no tempo de TV daquele horário político eleitoral blocado, que você tem sequencial num período da manhã e outro no período da noite. Mas o tempo de TV são aquelas inserções, aqueles comerciais que você é pego de surpresa ao longo da programação.
11: Sim.
9: Esses, sim, fazem grande diferença e que são alvo de disputa, porque quanto mais inserções ao longo do dia a candidatura tenha, maior é o grau dela de eficiência na comunicação. Maior é a surpresa, você está ali no meio da novela, de um jornal, ou de uma programação de entretenimento que você gosta de acompanhar na televisão e você é impactado por aquele comercial curto, direto e com uma mensagem forte.
12: E como é que está sendo fazer campanha em rede social hoje? Dá para dizer que é quanto por cento dos esforços de um candidato? É que também, ou talvez depende também do perfil do candidato. A gente tem candidatos hoje que são influenciadores, então obviamente que a campanha vai ficar um pouco mais retida ali nas redes sociais. Mas em geral, quanto que vocês estão despendendo de energia e de fundos para a rede social e outros meios?
9: Sem dúvida, ao longo dos últimos anos, a energia e os gastos concentrados no ambiente digital como um todo cresceu muito. Agora, pobre do pessoal que trabalha com rede social, viu? Porque é o tempo todo, é não come, é não dorme. E olha, tem que lidar com uma série de vaidades, de egos. E eu gostei dessa cor, eu não gostei dessa cor, eu gostei dessa foto, não gostei dessa foto. É uma loucura, viu?
12: Olha, eu só um comentário.
13: O adversário
12: aqui que eu já
13: cresceu,
12: vi.
13: O adversário postou.
12: Exato.
13: O meu não postaram nada, o meu não cresce. Não,
12: e eu já vi, tá? Obviamente, não vou dizer quem, mas eu já vi. Candidato assim. Não, deixa eu ver como é que ficou o vídeo aqui. Ah, não gostei que aqui minha testa tá muito oleosa. Aí ela vai e grava de novo. Aí ela grava de novo errado. Aí o assessor fala, não, mas você errou. Não, mas agora tá bonito. Não, mas você errou, grava de novo. Ah, não quero mais gravar, não. Eu tô com preguiça, tô cansado. É difícil lidar, viu?
9: É difícil. E olha, tem aquele entorno ainda que fala assim, nossa, mas você tá vendo essa crítica que fizeram ao senhor ou à senhora candidata na rede social, a pessoa vê, provavelmente a audiência foram as duas, três pessoas em volta do candidato que tinha visto.
12: Exato.
9: Ninguém faz a medição para saber qual é o tamanho deste impacto. E por vezes, inclusive, as candidaturas erram, tá? Porque elas entram nessa, né, Wilsinho? Elas acabam entrando nesse desespero, nesse afã de responder e elas dão publicidade para aquilo que ninguém sabia. Não, nós temos que responder. E aquilo sequer tinha audiência necessária para chegar ao conhecimento das pessoas.
12: Zé ninguém ali no meio, né?
13: Fernanda, voltando um pouco às mudanças dos marqueteiros nas campanhas presidenciais, isso pode ser um pouco reflexo também da polarização?
9: Eu acho que pode ser reflexo da ansiedade que nós temos hoje. Podem ser, é tudo hipotético, né? Mas eu pensando agora aqui, de imediato com a sua pergunta, eu lhe diria que pode ser reflexo da ansiedade, de uma busca por resultados rápidos que não acontecem de um dia para o outro. Como a gente já disse com a expressão, é uma construção, e uma construção não se faz de um dia para o outro, você não levanta uma parede de um dia para o outro, tijolinho por tijolinho. E outra coisa também que pode estar acontecendo é que as campanhas estão chegando mais desestruturadas perto do período eleitoral. Então, sem uma estruturação prévia, e aí vem um problema grave em relação ao sistema mesmo eleitoral e político, que está concentrando toda a campanha em 45 dias, inclusive na liberação do fundo eleitoral, já que ele existe, por que que ele não pode ser utilizado num período de pré-campanha, mesmo que fosse de maneira poderia ser faseado isso, mas não, se manter uma concentração nos 45 dias finais de campanha para que você libere bilhões em recurso, e aí você perde justamente a capacidade de fazer uma estruturação prévia que desse consistência para os projetos se manterem de pé.
11: Muito bem, vocês ouviram Fernando Vieira, estrategista de marketing, a gente sempre falando dos bastidores das campanhas nesse ano tão importante de eleições para presidente, para governador, para o Senado, deputado federal e deputado estadual. Muito obrigado, viu, Fernando, por ter vindo até o nosso estúdio, pela sua atenção, sempre bom contar com a sua participação.
9: Eu que agradeço, Tomás, Maiara, Wilson, pelo convite, aproveito aqui para deixar um abraço para dois queridos amigos que queria muito parabenizá-los pela iniciativa, pela TMC, que é o João Camargo e o Neneto, e em nome deles eu cumprimento toda a equipe, eu sei técnicos, profissionais gigantescos que estão aí fora e fazendo isso se tornar realidade.
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2: Vamos às principais manchetes do programa de hoje. As eleições terão o maior número de candidaturas indígenas já registrado no Brasil. Os dados fazem parte de um levantamento da Articulação dos Povos Indígenas no Brasil. Ao todo, são 191 candidaturas de pessoas que se declaram indígenas na Justiça Eleitoral. O número supera os registros das últimas três eleições e a pesquisa foi realizada com base nos dados disponibilizados pelo TSE. Em 2014, primeiro ano em que o TSE passou a disponibilizar informações de cor e raça das candidaturas, foram registrados 85 candidatos indígenas. Mais de 1.000 caminhoneiros brasileiros estão presos em uma nevasca na região da Cordilheira dos Andes, entre o Chile e a Argentina. A neve cobriu por completo as montanhas e as rodovias. Em uma base internacional, as autoridades oferecem água potável e refeições. Com a melhora do tempo, a travessia será autorizada e os motoristas poderão retomar as rotas aos poucos, com prioridade para os caminhões de carga. A liberação acontece contra o tempo, já que a nova nevasca deve atingir a região neste fim de semana. O céu no fim de agosto vai ser marcado por um eclipse lunar parcial visível em todo o Brasil. O fenômeno vai começar na noite de 27 de agosto e vai terminar na madrugada do dia 28. A Lua ficará 93% mergulhada na sombra da Terra. O espetáculo vai começar a ficar mais evidente às 23 horas e 23 minutos de quinta-feira, pelo horário de Brasília. O auge será a 1 hora e 12 minutos da madrugada de sexta, e a fase parcial termina por volta das 2 horas e 51 minutos. E o melhor, não são necessários óculos especiais ou telescópios para assistir ao fenômeno. A Lua estará alta no céu durante boa parte do eclipse, o que favorece a observação, inclusive em áreas urbanas. E para quem mora em São Paulo, o Domingo Aéreo já tem data marcada. O evento será no dia 27 de setembro no Parque Aeronáutico da cidade, no Campo de Marte, na Zona Norte da capital. A programação acontece das 9 da manhã às 5 da tarde, com entrada gratuita. O evento tradicional no calendário aeronáutico vai reunir apaixonados por aviação e curiosos para acompanhar demonstrações de voos e exposições de aeronaves. O show aéreo deverá contar com a Esquadrilha da Fumaça, realizando acrobacias com as aeronaves Embraer Super Tucano, além de outros aviões da Força Aérea Brasileira. E a FIFA divulgou detalhes do calendário da Copa do Mundo Feminina que acontece aqui no Brasil. A entidade máxima do futebol confirmou o Maracanã como estádio a receber a grande decisão do torneio. O histórico estádio do Rio de Janeiro, então, fica com duas datas mais importantes da competição. O jogo de abertura, no dia 24 de junho, e a final, no dia 25 de julho. Essa é a primeira Copa Feminina a ser realizada na América do Sul. Ronaldinho Gaúcho está de volta aos gramados. Aos 46 anos, o ex-melhor do mundo acertou seu retorno ao futebol profissional e desembarcou na Itália para se juntar a Ravenna, clube que disputa a terceira divisão do campeonato italiano. A contratação do bruxo integra um ambicioso projeto de expansão idealizado pelo empresário Ignacio Cipriani, que assumiu o controle do Ravenna em 2024. O contrato também prevê a participação de Ronaldinho em diversas campanhas publicitárias, eventos internacionais e ações de marketing para o clube. A diretoria planeja inscrever o brasileiro na competição com a expectativa de que ele dispute partidas oficiais e possa, quem sabe, encerrar a carreira com o último gol profissional.
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2: Será que a política mudou tanto desde suas origens, na antiguidade greco-romana até os dias de hoje? E a esperança de que a política possa transformar a sociedade, será que essa expectativa também continua a mesma? Esse é o tema da coluna Sem Dó do filósofo e escritor Luiz Felipe Pondé de hoje.
3: É, a filosofia é conhecida desde o Sócrates, na Grécia, né? Que disse, certa feita, quanto mais sei que nada sei, né? A gente chama isso na filosofia de ignorância douta, docta ignorância. Essa questão, especificamente, ela é importante para nós, não só por conta da história, né? Quando a gente conhece um pouco a história das coisas, a gente entende melhor quem é, né? Essa é uma das questões importantes na história. Por exemplo, no mundo greco-romano, né, da onde vem a matriz do nosso pensamento, fora a tradição hebraica de Jerusalém, que vai dar no cristianismo, os gregos e romanos tinham uma visão da política, dos regimes políticos, como, primeiro, eles sempre iriam entrar em degeneração em algum momento. Eles entendiam que os regimes podiam ser ou únicos, reis, imperadores, tiranos, ou oligárquicos, no sentido de poucos mandarem, que basicamente era aristocracia, ou populares, aquilo que a gente conhece como democracia, né? Representantes do povo, né? Até hoje, os modelos de política são basicamente os mesmos, né? Não houve muita mudança em termos de regime. Agora, uma outra coisa que eles entendiam, que para nós parece muito estranho, é justamente de que a função dos regimes políticos era impedir que a sociedade, ou a polis, a cidade grega, ficasse pior do que já era. Esse é um detalhe que parece detalhe, mas é fundamental. Porque a partir do século XVIII, sabe a história do iluminismo, Revolução Francesa, não sei o quê, a visão da política foi mudando por uma série de razões e chegou no que a gente vê hoje, que é a esperança de que a política melhore o mundo. É diferente. Uma coisa é você achar que os regimes estão ali para funcionar durante um tempo e evitar que a coisa piore. Outra coisa é você entender que a gente poderia conhecer algum regime que melhorasse o mundo gradativamente. É aí que está a esperança política. Portanto, nem sempre foi comum se olhar para a política como alguma coisa que traria esperança. Não significa que a política não pode trazer esperança. Não é isso. Significa entender que essa esperança, ela não é necessariamente óbvia o tempo todo da história da nossa espécie. Portanto, não precisa deprimir tanto quando a política não fica tão boa quanto a gente gostaria que fosse.
4: Agora, Pondé, tem um ponto importante aí que vale a gente, até para a lição de casa que a gente costuma dar para quem nos acompanha, né? Em algum momento, e você citou o iluminismo, em algum momento a gente percebe que é preciso um pacto, é preciso um contrato, né? E daí vem a expressão do contrato social. Então, de certa forma, é assumir que o estado de natureza vai dar problema. A gente tem que abrir mão de algumas coisas, né? Para ter uma polis, uma sociedade, um país, uma nação, qualquer coisa do gênero, né? Isso ainda vale? Será que as pessoas têm noção disso exatamente?
3: Olha, eu acho que isso não é muito óbvio. Né? Uhum. De que a ideia de contrato é a ideia de comprometimento, né? Uhum. É essa ideia do contrato social que você se refere, que surge século XVII, Rousseau já está no XVIII, né? O famoso Jean-Jacques Rousseau, mas tem Locke no XVII, tem Hobbes que também fala de contrato social. A ideia é a seguinte: naquele momento os europeus estavam começando a pensar no seguinte, tá bom. Então, se o soberano, o rei naquela época, né, mas a gente pode colocar o Estado num lugar, o soberano, ele é soberano por quê? Por que ele pode mandar? Durante algum tempo, isso foi compreendido como é a vontade dos deuses, é a vontade de Deus, no caso do cristianismo europeu. Naquele momento, o que os filósofos estavam fazendo era assim, tá bom, se a gente não pode só assumir que o soberano manda porque Deus quer, e tem um contexto, né? Os europeus estavam se matando naquele momento entre católicos e protestantes, no século XVII, XVI, as famosas guerras religiosas que deram o nascimento que a gente conhece. Então esses caras, no meio das guerras religiosas, estavam vendo ali, olha, esse negócio não está dando muito certo, cristão e católico se matando em nome do mesmo Deus, afinal de contas, quem manda, manda por quê? Daí surge a ideia de que, hipoteticamente, ninguém nunca disse que os seres humanos se encontraram um dia e assinaram esse contrato, mas que os seres humanos chegam racionalmente à conclusão de que tem que negociar, né, fazer acordos para que esses acordos sustente a soberania de quem manda. Que é basicamente a seguinte ideia. Olha, vamos decidir quem manda. Essa figura que manda deve diminuir a violência entre nós. Ela terá o chamado monopólio legítimo da violência, legitimidade dada pelo contrato, né? E a partir daí ele deve diminuir a violência no tecido social. Essa ideia, ela está ativa até hoje e a democracia está dentro desse pacote.
2: Entre agosto e setembro, o governo do Rio fará uma série de treinamentos e planejamentos para que os 92 municípios fluminenses se preparem para enfrentar os impactos do El Niño. A agenda foi divulgada e a repórter Rebeca Renzi traz os detalhes.
5: Começa na próxima terça-feira a agenda de treinamentos e reuniões técnicas para capacitar os órgãos dos 92 municípios fluminenses para o El Niño. Na programação estão oficinas presenciais da Secretaria de Saúde e da Defesa Civil Estadual. A proposta foi apresentada nesta quinta-feira em um encontro promovido pelo governo do Rio para alinhar estratégias para antecipação e resposta a eventos climáticos extremos. O evento foi realizado no auditório da UERJ, no Maracanã, na zona norte do Rio. De acordo com o secretário estadual de Defesa Civil, o coronel Tarcísio Salles, o último trimestre de 2026 será o de maiores impactos do El Niño no estado do Rio. A Secretaria da Defesa Civil apresentou o primeiro mapa de risco humano, uma ferramenta científica de geoprocessamento que cruza dados de ameaças climáticas, exposição populacional e vulnerabilidade social para otimizar os recursos públicos e salvar vidas. Já a Secretaria de Saúde contará com o Índice Multidimensional de Excesso de Calor, um método que integra dados meteorológicos, ambientais, demográficos e assistenciais do SUS para classificar o nível de risco de calor das cidades e emitir alertas, com até 5 dias de antecedência pelo Centro de Informações Estratégicas em Vigilância em Saúde. A Superintendente de Informações Estratégicas de Vigilância em Saúde, da Secretaria Estadual da Saúde, Luciane Velasque, reforçou a importância do indicador para salvar vidas.
6: Quando eu sei que eu tenho uma previsão de chegar de um excesso de calor aqui, eu já sei que aqui vai sofrer mais. Então, eu já consigo me antecipar. Eu não preciso ficar aguardando o número de atendimentos aumentar, o número, a taxa de ocupação de leitos reduzir.
5: O governo do estado alinhou ainda uma agenda contínua de treinamentos e reuniões técnicas para capacitar os órgãos locais dos 92 municípios.
2: E a Polícia Civil prendeu dois homens suspeitos de integrar uma quadrilha que mirava turistas na zona sul do Rio. A investigação mostra que o grupo combinava encontros marcados por aplicativos com a dopagem das vítimas para roubar celulares e movimentar contas bancárias. Quem tem os detalhes é a repórter Luísa Rodrigues.
7: Uma quadrilha especializada no golpe do Boa Noite Cinderela contra turistas da zona sul do Rio atuava pelo menos desde janeiro de 2025. Segundo a Polícia Civil, os criminosos usavam perfis falsos em aplicativos para atrair vítimas de fora do estado para encontros em praias da região. Dois suspeitos foram presos nesta quarta-feira: Cláudio Rafael Silva de Queiroz de Pontes e Marcelo Silveira da Silva Filho. São acusados de roubar um turista de Rondônia em agosto do ano passado, na praia de Copacabana. Um terceiro investigado, Caio da Silva Marcos Alves, está foragido. A vítima contou que conheceu pelo aplicativo um homem que se apresentava como Ângelo. E depois de saírem e tomar uma caipirinha com dois homens, perdeu a consciência e acordou horas depois sem o celular e sem saber o que tinha acontecido. Uma das últimas lembranças antes de perder a consciência foi perceber que a caipirinha estava muito doce. A voz foi alterada por motivos de segurança.
8: E aí ele me disse que estava descendo de a pé com um outro amigo, se não tinha problema. Eu falei, não, até melhor, porque eu me sentia mais seguro. Então eu paguei com o meu cartão mesmo, e ali coloquei meu cartão, e eles pegaram as caipirinhas deles, e eu fiz sobrou a minha única caipirinha no chão. Tava até demorando um pouco pra beber a caipirinha, e ele falou, caraca, tô quase na metade, você não bebeu nada. E a última frase que eu lembro é que tava muito doce.
7: Segundo a investigação, depois de dopar a vítima, os criminosos usaram o celular para acessar aplicativos bancários e fazer transferências e compras. Exames do Instituto Médico Legal encontraram clonazepam e uma substância derivada dele na urina do turista. O delegado responsável pela investigação, Ângelo Lages, explica que os criminosos seguiam sempre o mesmo modo de agir para atrair e dopar as vítimas.
9: Eles marcavam encontros a partir de aplicativos de relacionamento com turistas nacionais ou estrangeiros. Eles marcavam esse encontro em locais públicos para não levantar qualquer tipo de suspeita, mas chegando lá, a vítima era dopada e os seus pertences pessoais eram subtraídos. E a partir disso, essa quadrilha passava a fazer uma série de transações bancárias, deixando um enorme prejuízo financeiro.
7: Imagens de câmera de segurança registraram um encontro no calçadão da Avenida Atlântica. A polícia identificou os três suspeitos e a vítima reconheceu Caio formalmente por fotografia como um homem que usava o perfil Ângelo. Os três foram indiciados por roubo qualificado e associação criminosa. Segundo a Polícia Civil, os investigados também ostentavam nas redes sociais bens de luxo, bebidas caras, eletrônicos e viagens.
2: E o Departamento Estadual de Investigações Criminais realizou duas operações nesta quinta-feira. Uma delas apurou o desvio de 50 milhões de reais em contas bancárias do Banco do Brasil. A Luísa Mutoni acompanhou e traz mais informações.
10: As vítimas são três empresas correntistas do Banco do Brasil que tiveram valores desviados através de fraudes eletrônicas. Dois funcionários do banco estão entre os alvos dessa operação, já que durante as investigações a Polícia Civil identificou o uso indevido das credenciais de acesso desses funcionários. Os investigadores também conseguiram rastrear o percurso do dinheiro depois que ele era desviado das contas bancárias. Segundo os investigadores, esses valores eram distribuídos em outras contas para dificultar o rastreamento. Ao todo, foram cumpridos 37 mandados de busca e apreensão contra 14 investigados em municípios de São Paulo, Minas Gerais, Roraima e Santa Catarina. Também nesta quinta-feira, os policiais do DEIC participaram da Operação Véu de Areia da Polícia Civil da Bahia, que investigou um esquema de lavagem de dinheiro para o tráfico de drogas. Nesta ação, as investigações apontam que um dos líderes da quadrilha, mesmo dentro do presídio, ainda dava ordens para os crimes acontecerem fora das grades. A justiça determinou o bloqueio de bens dos investigados em valores que passam de 49 milhões e meio de reais. Nesta segunda operação, foram cumpridos mandados de prisão preventiva e também de busca e apreensão em Salvador e em municípios de São Paulo, Rio de Janeiro, Paraná e do Pará.
2: E o uso de drones por criminosos já provoca mudanças na rotina de comunidades e também acende um alerta para a segurança aérea do Rio. A repórter Luísa Rodrigues tem os detalhes.
7: Já parte dos ataques planejados por criminosos, o uso de drones também passou a alterar o cenário e visual das favelas dominadas pelo tráfico no Rio de Janeiro. No Complexo do Alemão, na zona norte do Rio, por exemplo, a Polícia Civil conseguiu identificar, por meio de imagens aéreas, que traficantes passaram a instalar estruturas de cobertura em áreas da comunidade, dificultando o monitoramento feito pelos policiais. A Coordenadoria de Recursos Especiais, a divisão de elite da instituição, também utiliza drones para produzir imagens aéreas e mapear continuamente as comunidades. O delegado da CORE, Fabrício Oliveira, explica como essas mudanças no terreno foram identificadas pelo trabalho de inteligência da especializada.
11: Então, hoje nós temos telhados em becos, vielas, escadarias, em algumas ruas do Complexo do Alemão, que atrapalham a vida.

0: marcou a consolidação do uso dos drones como arma de guerra urbana pelas principais facções do Rio. Das 15 denúncias analisadas no período, 8 relataram o lançamento de granadas por drones controlados por criminosos, em vias públicas, residências e até contra equipes policiais. Segundo o levantamento, 73% dos casos envolviam o lançamento de granadas ou outros explosivos. Em agosto, moradores do Quitungo, na Zona Norte, registraram drones sobrevoando a comunidade e arremessando granadas. Um homem ficou ferido e foi levado ao Hospital Getúlio Vargas, mas recebeu alta. O avanço desse tipo de equipamento também preocupa quem trabalha na aviação, já que alguns deles sobrevoam parte de rotas utilizadas por helicópteros na chegada e na saída do aeroporto de Jacarepaguá, na Zona Sudoeste. Por regulamentação oficial, a prática é proibida pelas regras do Departamento de Controle do Espaço Aéreo. Segundo o especialista em aviação, Christian de Voisin, além dos danos que uma colisão pode provocar, a presença de explosivos aumenta ainda mais o risco para aeronaves.
1: Estamos verificando ultimamente que drones portando materiais explosivos estão sendo comandados por facções criminosas para combaterem-se umas às outras. Isso é um perigo muito grande, principalmente se cruzarem com rotas visuais de aviões e helicópteros. É muito difícil a localização através de um radar aeronáutico desse tipo de aeronave, principalmente porque não se existe hoje uma tecnologia para encontrá-los. E também eles alçam voo e finalizam o seu voo muito rápido, às vezes passando completamente despercebido pelo radar.
0: A Polícia Civil também investiga a informação de que traficantes chegaram a organizar um aulão para ensinar o uso de drones no Complexo da Penha, na Zona Norte. O treinamento, anunciado nas redes sociais por uma pessoa ligada a um criminoso da região, estava marcado para o dia 17 de julho, mas acabou cancelado por causa dos ventos fortes.
2: E a crise da Casas Bahia segue em pauta. Isso porque a Justiça do Trabalho suspendeu demissões coletivas feitas pela empresa e determinou o restabelecimento do vínculo dos funcionários dispensados nos últimos dias. O doutor em Direito do Trabalho pela USP, Antônio Galvão, durante entrevista ao TMC 360, explicou os impactos da decisão.
3: No Brasil, nós não temos uma regulamentação disciplinando o que são as dispensas coletivas, né? Na verdade, temos até uma regra na CLT, que foi inserida pela reforma de 2017, dizendo que elas se equiparam às dispensas individuais, né? Que não haveria diferença entre as dispensas individuais e as coletivas. Mas todos conhecemos aquele caso da Embraer, né, e depois a decisão do STF, que levou a um tema de repercussão geral, que é o tema 638. O STF entende que é indispensável o diálogo prévio com o sindicato antes da dispensa coletiva, que não é preciso fechar um acordo com o sindicato, mas essa tentativa de diálogo ela é indispensável. Né? Eu não conheço a fundo o caso das Casas Bahia, não sei se houve essa tentativa de diálogo ou não, mas o que aconteceu é que houve uma decisão determinando a reintegração dos trabalhadores, que é uma outra questão polêmica também. Porque o STF diz o seguinte, olha, é preciso haver um diálogo prévio. Tudo bem, agora vamos imaginar que não houve. Não sei se houve ou se não houve. Vamos imaginar que não houve. Se não houve, há duas possibilidades. Uma delas, que ao meu ver seria a mais correta, que seria impor alguma sanção, um dano moral coletivo, por exemplo, ao empregador, e outra seria determinar a reintegração. Nós não temos isso previsto na nossa lei. Não temos essa regulamentação que prevê essa reintegração dos trabalhadores, mas foi o que decidiu a Justiça do Trabalho nesse caso, ainda numa decisão que é uma decisão não definitiva. Né? Então, não conheço o processo para opinar sobre quais são as teses que estão colocadas lá, mas o que houve foi essa determinação de interromper essas demissões e determinar a reintegração desses trabalhadores para que persistam recebendo salários até que essa situação se defina.
4: Antônio, só para a gente entender mais ou menos o mecanismo, sem, obviamente, acaba sendo um exemplo, pelo tamanho das Casas Bahia, até pela memória afetiva de muita gente que fez compras, né, nas Casas Bahia em algum momento, crediário e tudo mais, ou que trabalhou, que tem família que trabalhou nessa empresa, mas falando em termos termos gerais, né, você citou uma jurisprudência. E essa é uma decisão, vamos deixar claro, que é uma decisão da Justiça do Trabalho, que em si já é uma característica muito brasileira, né, de subdivisões da Justiça. Dentro do histórico, né, de decisões semelhantes, você acha que houve fundamentação nessa decisão? Porque, obviamente, uma decisão

0: decisão provisória e cabe recurso, mas pode haver um prolongamento dessa história por muito tempo?
1: Esse é o problema de nós não termos uma regulamentação sobre dispensa coletiva no Brasil. Né? Em outros países, né, usando o modelo europeu, por exemplo, existe uma diretiva na União Europeia que disciplina as dispensas coletivas e cada país tem que observar aqueles critérios com adaptações no seu território. Né? E aí cada país vai dizer, olha, a dispensa coletiva é aquela que supera tantos trabalhadores num período tal, vai especificar o que é dispensa coletiva. Nós nem temos essa clareza no Brasil do que é dispensa coletiva. E não temos também previsão em lei alguma que assegure o direito à reintegração. Isso tudo é uma construção da jurisprudência em razão do nosso vazio normativo nesse tema. Né? Qual a consequência, né, por desrespeitar esse diálogo prévio que é exigível segundo esse tema 688 da STF? A juíza aparentemente entendeu que a consequência seria a reintegração. E isso vai se discutir no processo. Né? Imagino que os advogados da Casa Bahia já estejam preparando um eventual mandato de segurança para levar isso para o Tribunal Regional do Trabalho. Então, algumas medidas muito provavelmente serão tomadas em breve pelas Casas Bahia para tentar reverter essa decisão. Agora, quanto tempo isso vai tomar é difícil prever.
2: E a Polícia Civil continua com as investigações para identificar os demais envolvidos na morte de um homem que foi espancado em Copacabana, na zona sul do Rio. A repórter Érica Levigardi tem os detalhes.
3: A Polícia Civil já identificou 2 dos 4 homens responsáveis pela morte de um ciclista a pauladas em Copacabana, na zona sul do Rio. Nesta quinta-feira, Jorge Luiz Ricardo Dias e Davi Santos Machado se entregaram à polícia. O caso aconteceu na madrugada do dia 12 de agosto, na rua Felipe de Oliveira. Poucos minutos antes, Cláudio Rafael Landeiro estava na rua Barata Ribeiro com a bicicleta da irmã. Pessoas suspeitaram dele e chamaram seguranças da rua. Ao ser interrogado por um dos profissionais identificado como Davi, Cláudio, que tinha problemas psiquiátricos, não conseguiu explicar. Um dos vigias deu uma paulada no braço do ciclista, que foi até a rua Felipe de Oliveira, onde se sentou na escadaria de um prédio por volta de 5:30. Mais tarde, 2 entregadores com bags da plataforma iFood chegam e começam a conversar com Cláudio Rafael. As imagens de câmeras de segurança do prédio registraram quando, 2 minutos depois, Davi chega com um porrete em mãos. Os entregadores descem dos veículos e as agressões começam. Cláudio é segurado pelos entregadores no chão enquanto sofre cerca de 30 pauladas. A vítima tenta se desvencilhar e fugir, mas não consegue. Cláudio não reage às agressões e chega a ter a cabeça pisada e chutada. A agressão dura cerca de 9 minutos. Em nota, a Polícia Civil informou que as investigações continuam para identificar os demais envolvidos e responsabilizá-los criminalmente. A reportagem da TMC questionou o iFood sobre o caso. Em nota, a empresa informou que está colaborando com as autoridades responsáveis e que qualquer forma de violência é inaceitável. O descumprimento dessas diretrizes pode resultar em medidas que vão desde advertências à desativação permanente da conta.
2: Para quem gosta de cerveja e boa música, Belo Horizonte é o prato cheio neste fim de semana. Quem chega com a agenda cultural e conta tudo sobre os eventos é o Murilo Luiz.
4: Vem comigo que chegou a agenda cultural. Neste sábado, a partir de 1 da tarde, a Praça da Liberdade recebe o Festival Mineiro da Cerveja, que tem como principal atração musical a banda Raimundos, ícone do rock nacional dos anos 1990. O evento celebra a produção artesanal de Minas Gerais, reunindo mais de 10 cervejarias locais e mais de 30 rótulos, que vão das tradicionais Pilsen a receitas especiais. Os ingressos custam a partir de R$ 40 e são disponíveis pelo Simpla. Também no sábado, a Arena Hall será palco da turnê Simplesmente Roupa Nova, a partir das 9 horas da noite. O show traz uma apresentação mais intimista e emocionante, com interações com o público e releituras de músicas que fazem parte da história de muitos brasileiros. As entradas estão à venda pelo Simpla a partir de R$ 185. E até domingo, CCBB BH recebe a mostra Violas Brasileiras da Raiz ao Contemporâneo, com programação que reúne nomes históricos e novos representantes da viola de 10 cordas. O projeto celebra o instrumento como patrimônio cultural e também vai ter shows e debates de artistas de todo o país, além de apresentações que contemplam os diversos tipos de viola. A programação é gratuita, mas olha só, você tem que retirar seus ingressos pelo site oficial do CCBB ou na bilheteria.
2: E assim encerramos o Amanhã TMC desta sexta-feira. O programa teve a minha apresentação, Diego Andrade. Muito obrigado pela sua companhia, que seu dia seja leve, produtivo e cheio de boas notícias. Você fica agora com o Start TMC. Uma ótima sexta e um bom fim de semana.
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1: Cinco horas e um minuto. Muito bom dia. Está começando mais uma edição do Start TMC. Eu sou Rafael Tebas. É o despertador tocando aí por aí, enfim, tem muita gente naquela preguiça o dia começando, tem muita gente trabalhando também, voltando para casa ou indo para o trabalho em Brasília, em Belo Horizonte, no Rio de Janeiro, no Recife, em Curitiba, também em São Paulo. Você nos acompanha também com imagem no YouTube, no arroba TMC NewsBR e no aplicativo da TMC em qualquer região do universo, hein? Se você estiver em qualquer região do universo, em outra galáxia, você também consegue nos acompanhar, nos escutar no nosso aplicativo TMC. Você digita no seu smartphone, na sua loja virtual, que vai aparecer os teclados aí do Paco. Fernanda Câmara chegou a sexta-feira. Chegou. Bom dia, parceira.
2: Bom dia, Rafael Tebas. Bom dia, você que acompanha o Start TMC tão cedinho assim, os tecladinhos aí do Paco. Já em ação, você também, hein? Já entra em ação aqui com a gente no Start TMC para você ficar muito bem informado sobre tudo o que acontece no Brasil e no mundo. 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
1: Inclusive, rapidinho aqui, a nossa audiência é muito grande, né? Tem muita gente que sempre participa no WhatsApp e no YouTube. Cheguei aqui na TMC mais cedo, né, e o motorista de aplicativo que me trouxe tava nos acompanhando, tava escutando o Amanhã TMC do Diego Andrade. Um abraço pro Marcos Cristofano, então, nosso ouvinte aqui de São Paulo, sempre bem informado no seu carro aqui na capital paulista. Marcos, valeu, obrigado pela audiência e bom dia para você. Vamos nessa.
2: Muito bom.
1: Cinco e dois, Procuradoria-Geral da República diz que Polícia Federal não encontrou negócios de Lulinha com o governo.
2: Manifestação aponta que não foi identificada a conclusão de negócios entre o filho de Lula e o careca do INSS com o governo federal. Esse é um dos destaques que o Start TMC traz nesta sexta-feira, 21 de agosto, e tem mais.
1: Número de candidatos a deputado federal cai 28% nas eleições desse ano.
2: Cerca de 7 mil nomes disputam vagas na Câmara contra 10 mil candidatos registrados em 2022.
1: Flávio Bolsonaro tenta encerrar caso Dark Horse e mira Lula.
2: Candidato do PL diz que já prestou contas sobre o episódio e classifica o caso envolvendo o filme como página virada.
1: Lula quer zerar imposto das compras de até 50 dólares.
2: O presidente pretende se reunir com Hugo Mota e Davi Alcolumbre na quarta-feira para discutir a aprovação do fim da chamada taxa das blusinhas.
1: 5 horas e 3 minutos, atenção, o INMET alerta para ventos de até 100 km por hora em São Paulo e também no Rio de Janeiro.
2: Alerta laranja vale nesta sexta-feira de meio-dia a meia-noite, com risco de quedas de árvores, destelhamentos e danos a edificações e plantações.
1: Esporte agora, brasileiros avançam na Copa Libertadores da América, também na Copa Sul-Americana. Na Libertadores, o Corinthians vence...
3: Vai, Corinthians!
1: Vai, Coringão! O Corinthians vence o Rosário Central da Argentina no sufoco, com um jogador a menos, 1-0. E o Mirassol foi eliminado, infelizmente, então a LDU nos pênaltis avançou e agora enfrenta o Verdão Palmeiras na próxima fase. E na Copa Sul-Americana, o Santos empatou o jogo que tinha pela frente e avançou também a próxima fase da competição. 5 horas e 4 minutos.
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2: Chegou a hora dela, da previsão do tempo, nela, na sexta-feira, que também chegou. Chegou tudo junto agora aqui, hein? Região Sul, em Curitiba, o dia é de sol com algumas nuvens, não chove, máxima 18, gente, a máxima em 18 e a mínima 12.
1: Sudeste, agora São Paulo, sexta vai ser de sol, nuvens também no céu. E olha, pancadas de chuva podem acontecer à tarde, tá? Você então no 100.1 de São Paulo vai se preparando. Máxima de 26, mínima de 15 graus.
2: No Rio de Janeiro, o dia começa com sol. À tarde, as nuvens aparecem. Pancadas de chuva à noite, máxima 34, mínima 18.
1: Em BH, Belo Horizonte, parecido. A máxima de 33, mínima de 14. Faz sol o dia todo e não deve chover.
2: Você tá falando de qual? De
1: Belo Horizonte, né? Agora
2: porque,
1: Brasília.
2: É, porque Brasília, você falou máxima 33, Brasília 2 grauzinhos a menos aí na máxima. Máxima 31 em Brasília, mínima 15 e faz sol o dia todo e não chove.
1: Aquele tempo seco do centro-oeste, como você sempre fala, né, Fernanda, tem que beber água, porque
2: mesmo
1: realmente, realmente é impressionante. Nordeste, agora pra gente fechar aqui, Recife. Faz sol com chuva de manhã, máxima de 29 graus e mínima de 22, tá? 29 na máxima, 22 na mínima. Então tá registrado aí. Panorama completo, como sempre, da previsão do tempo no Start TMC 5 e 6.
2: O ministro André Mendonça deve analisar nos próximos dias o pedido da Procuradoria-Geral da República para tirar do Supremo a investigação que envolve Fábio Luiz Lula da Silva, ou Lulinha. Murilo Hernandes com todas as informações.
4: Olá para vocês, pessoal. A expectativa agora está voltada para a decisão do ministro André Mendonça do Supremo Tribunal Federal sobre o pedido da Procuradoria-Geral da República para o caso envolvendo Fábio Luiz Lula da Silva, o Lulinha, que deixa o STF, seja enviado para a primeira instância. A PGR entende que não há, neste momento, investigados com foro privilegiado que justifiquem a permanência do caso no Supremo. Só que nos bastidores, a tendência é que Mendonça rejeite o pedido. Eu conversei com fontes ligadas ao ministro e disseram que ele deve considerar como insuficientes os argumentos apresentados pela Procuradoria-Geral e manter as investigações no STF. O caso envolve suspeitas de tráfico de influência e está relacionado a 3 inquéritos que investigam possíveis negócios e relações de Lulinha com empresários intermediários junto ao governo federal. Entre os elementos analisados pela Polícia Federal estão mensagens e documentos que tratam de supostas negociações envolvendo o Ministério da Saúde e a Dataprev. A investigação também apura a relação de Lulinha com Antônio Camilo Antunes, o careca do INSS investigado no esquema de fraudes contra aposentados e pensionistas. A gente segue acompanhando tudo daqui de Brasília com mais desdobramentos ao longo do dia pela TMC. Volto com você.
1: É isso, Murilo, lá no Palácio do Planalto, conversando aqui no Start TMC, passando as informações sobre o caso Lulinha, né? O filho do presidente Lula. É óbvio que impactos dos mais variados devem acontecer, inclusive impactos do ponto de vista eleitoral. Afinal de contas, estamos aí com as eleições já chegando, né? Outubro já está logo aí. E é por isso que daqui a pouco tem o Bruno Rizzi, nosso analista, para também fazer a sua avaliação sobre esse tema.
2: Você falou que o Uber mandou mensagem, né? O motorista de aplicativo. E aqui no YouTube eu já vou registrar, porque 5 horas e 8 minutos tão cedo...
1: Já tem gente
2: já
1: aí.
2: Já tem gente. E o Rui tá falando bom dia, Fernanda, bom dia, Tebas. Muito bom ir pro trabalho acompanhado da melhor dupla do jornalismo.
1: Ô, valeu.
2: E aí eu quero que você leia a primeira frase dele.
1: Aqui, ó, vamos lá. Vai, Corinthians! É isso aí. Coloca aí o Paco pra gente, por favor, aquele Vai, Corinthians, que é tão bonito.
2: Ó, eu sou palmeirense, eu tô dando só uma canjinha também,
1: tá,
2: né? Poxa.
1: É, vamos lá. E ele é o Júlio, né? O Júlio
3: Vai,
1: tá
3: Corinthians!
2: Bom, mereceu, né? Ganhou. É isso.
1: Ó, rapidinho aqui então, o Alexandre também, Alexandre Paiva, de São Paulo, também aqui mandando mensagem. Tô no carro já escutando o Start. Valeu, Fernanda, e valeu, Tebas. E aqui o Rogério Viana, lá de Brasília, perguntando cadê o cafezinho.
2: Tá aqui, tá,
1: ó.
2: Aqui.
1: O meu café tá quentinho.
2: O meu também.
1: Hein?
2: Nossa, super quentinho.
1: Que delícia. Tchim. Ah, o Paco é esperto.
2: O Paco sempre confundindo, né?
1: Já tá abrindo água tônica aí.
2: Sextou. Não, sextou. É. Mas o sextou com esse som aí da latinha é depois do Paulista. No Start é a garrafa com um cafezinho prontinho, quentinho, com sabor de sítio, de manhãzinha, madrugada.
1: Sabor de sítio.
2: Sabor de sítio.
1: O Paco gosta da água tônica. 5 horas e 9 minutos, a gente vai girar nossa reportagem mais uma vez aqui no Start TMC. Vamos para BH, vamos fazer essa viagem para Minas Gerais. Olha, assunto importante aqui, a rotina dos moradores e o aprendizado dos alunos em Belo Horizonte ganharam novas regras, tá, dos alunos. A prefeitura regulamentou o serviço de delivery em condomínios e também inovou com aulas sobre inteligência artificial. É bem interessante isso, no contraturno das escolas municipais. E a Mariana Reis tem as informações. Conta pra gente, Mariana.
5: A partir de agora, entregadores de aplicativo em Belo Horizonte não são mais obrigados a subir até os apartamentos ou entrar em áreas internas de condomínios. O prefeito Álvaro Damião sancionou a lei que padroniza as entregas na capital. A norma determina que os pedidos de pequeno porte sejam deixados na portaria, abrindo exceção apenas para pessoas com mobilidade reduzida ou necessidades especiais. Segundo o vereador Vili Santos, que idealizou o projeto, a medida tem como objetivo reduzir constrangimentos, atrasos e riscos à segurança dos trabalhadores, além de harmonizar a relação entre prestadores de serviço e clientes. E tem novidade também na educação. Estudantes do 6º ao 9º ano da rede municipal da capital mineira vão poder aprender sobre inteligência artificial em horários complementares. A nova lei autoriza a prefeitura a oferecer a disciplina como atividade optativa extracurricular. Além de ensinar os conceitos técnicos e a resolver problemas por meio do pensamento computacional, o programa vai ter foco na ética digital, levando os estudantes a debaterem impactos sociais da tecnologia. A medida prevê ainda a capacitação contínua dos professores e autoriza parcerias com instituições públicas e privadas para viabilizar o projeto nas escolas.
2: Muito obrigada por todas as informações. 5 horas e 12 minutos, nós vamos para o Rio de Janeiro, que tem os seguintes assuntos. O dia D da vacinação contra 20 doenças, que acontece neste sábado em todo o país. E também tem, olha só, o Maracanã foi o estádio escolhido para sediar a abertura e a final da Copa do Mundo Feminina da FIFA em 2027. O evento vai acontecer pela primeira vez na América Latina e esse compiladão com a Erika Levigard.
6: Com mais de 420 pontos de vacinação em todo o Rio de Janeiro, dia D de multivacinação de 2026 está marcado para acontecer neste sábado, no dia 22 de agosto. As clínicas da família e centros municipais de saúde vão funcionar das 8 da manhã às 5 da tarde para vacinação, além de pontos que estarão disponíveis em parques, shoppings e outros locais. Durante o mês de agosto, todas as 243 salas de vacinação do município do Rio vão oferecer todas as vacinas de acordo com o calendário nacional de vacinação, ou seja, conforme as indicações de cada imunizante. Basta levar um documento de identidade e, de preferência, a caderneta ou comprovantes de vacinação. E o Rio de Janeiro será uma das cidades a receber a Copa do Mundo Feminina da FIFA 2027, que acontecerá pela primeira vez na América Latina. O Maracanã foi o escolhido para sediar a abertura e a final da competição, além de outros 7 jogos. O anúncio foi feito nesta quinta-feira durante o sorteio da fase preliminar do torneio de repescagem da Copa do Mundo Feminina da FIFA 2027 em Zurique, na Suíça. A competição terá a primeira partida no Maracanã no dia 24 de junho de 2027, com a seleção brasileira em campo, e a decisão do título mundial no dia 25 de julho. Ao todo, 9 jogos acontecerão na capital, 6 pela fase de grupos e 3 pelo mata-mata, incluindo uma das semifinais e a final.
1: Show! E vai ter a cobertura completa, total, da TMC também. A Copa do Mundo Feminina, a TMC acompanha tudo, tá? Onde você olha, um fato importante, a TMC está acompanhando. Olha só, rapidamente aqui ainda no nosso WhatsApp, 11972211001, Wellington Braga do Recife aqui, rádio ligado, bom dia Tebas e bom dia Fernanda. E no YouTube, o Rui lá de Portugal, Rui, e ele bota um Vai Corinthians também. Olha que legal, o Corinthians é muito grande, né, Fernanda Câmara?
2: É enorme.
1: Rui lá de Portugal, a nossa audiência também em várias regiões do planeta Terra, em outros continentes, enfim. Esse é o Start TMC. Vamos continuar girando a nossa reportagem aqui, agora são 5 horas e 15 minutos. Vamos para o Recife. Safra brasileira de cana-de-açúcar deve produzir 705 milhões de toneladas. O repórter Kennedy Lacerda tem todos os detalhes.
7: De acordo com a Companhia Nacional de Abastecimento, o resultado decorre do aumento da área destinada à colheita da cana e da melhora na produtividade média nacional, diante das condições climáticas registradas. O Sudeste brasileiro deve produzir 451 milhões de toneladas. Também é esperado aumento da produtividade nas demais regiões do país. Com isso, a produção nacional da cana pode crescer quase 5% em relação à safra anterior. No mercado internacional, os preços do açúcar seguem elevados no mês de agosto, mantendo a recuperação iniciada no final de julho. Segundo o órgão, a alta é influenciada pela expectativa de menor oferta no mundo e pelos riscos climáticos nas principais regiões produtoras, além da possibilidade de redução da parcela da cana destinada à fabricação do açúcar, especialmente no Brasil.
2: Obrigada, Kennedy Lacerda, lá do Recife, com todas as informações. E agora a gente vai para o Paraná. O aplicativo Pardal da Justiça Eleitoral já conta com mais de 1.000 denúncias de irregularidades nesta eleição. No Paraná, a disputa acirrada para governador e ao Senado também tem refletido no número de denúncias de crimes eleitorais. E quem explica tudo para a gente é o Brian Valêncio.
8: Nenhuma semana completa do início da campanha eleitoral de 2026, o aplicativo Pardal do Tribunal Superior Eleitoral já recebeu 102 denúncias de irregularidades aqui no Paraná. São denúncias como, por exemplo, propaganda irregular, atuação irregular na internet, showmício e qualquer outro crime eleitoral nesse período de campanha. Lembrando que essa é uma das disputas mais acirradas da história recente do Paraná. São 3 candidatos ao governo com possibilidades reais de irem ao segundo turno e são 6 candidatos ao Senado brigando por 2 vagas e todos eles muito embolados. Então, a tendência é que quanto mais perto da eleição, mais complicada fique essa disputa. E o Paraná está atrás apenas de São Paulo e Pernambuco no número de denúncias no aplicativo Pardal. Em todo o Brasil, em apenas uma semana, foram 1.103 denúncias de irregularidades. E, claro, qualquer eleitor, se identificar alguma propaganda irregular ou outro tipo de situação que não siga as regras desse período, pode fazer uma foto, um vídeo ou denunciar anonimamente no aplicativo Pardal. E aí, claro, cabe uma série de punições, desde uma advertência, multa, censura ao candidato. E no pior dos cenários, pode inclusive ter o registro de candidatura cassado, claro, a depender então do que for denunciado e de como a justiça analisar. Mas isso é só em uma semana. Mais de 1.000 denúncias espalhadas pelo Brasil pelos próprios eleitores nas eleições de 2026.
1: É realmente um assunto muito importante. A TMC vai continuar acompanhando de perto, né, fiscalizando também, porque esse é o nosso trabalho. Muito obrigado pelas informações, Brian Valencio, com seus cabelos esvoaçantes, enfim, trazendo informação pra gente aqui no Start TMC.
2: É estilo.
1: Vamos para São Paulo agora. Olha só, atenção, hein? Você no 100.1 de São Paulo. Uma nova frente fria chega ao estado de São Paulo. A Defesa Civil alerta para temporais, rajadas de vento também, é muito importante isso. E o Ailan Bernardo tem as informações.
9: Os ventos podem chegar a 75 km por hora em algumas cidades. Grande São Paulo, Baixada Santista, Litoral Norte, as regiões de Registro, Sorocaba e Campinas são as que precisam ficar em maior atenção. Na sexta-feira, a mínima na capital pode ser de 14 graus e máxima de 25. Já na Serra da Mantiqueira, varia entre 10 e 19 graus. E em Ribeirão Preto, 28 graus. No final de semana, sábado e domingo, o frio fica mais forte. Na capital, mínima de 12, máxima de 22. Na Serra da Mantiqueira, pode chegar a 8 graus. Em Ribeirão Preto, 30 graus. Entre as principais recomendações estão não ficar próximo a árvores, estruturas metálicas ou coberturas frágeis que possam cair, além também de proteger objetos que podem ser arremessados com os ventos fortes, se abrigar e redobrar a atenção ao dirigir. A Defesa Civil ainda alerta para a possibilidade de tempestades de poeiras. Com as rajadas fortes dos ventos, elas podem impedir a visibilidade, principalmente nas rodovias. Qualquer ocorrência, devem acionar então a Defesa Civil através do 199 ou o Corpo de Bombeiros através do 193.
2: Recado importantíssimo dado pelo Wailan Bernardo. E agora, 5 horas e 20 minutos, o TMC 360 segue fazendo uma série de entrevistas sobre os impactos dos juros em diferentes setores da economia e dessa vez conversou sobre o aumento da inadimplência no país e do número de negativados que chegou a 83 milhões. O Felipe Bueno e a Joana Treptow falaram com o professor Carlos Braga, economista com passagens pela ONU, Banco Mundial e OMC. Vamos conferir.
10: Nos últimos anos, a gente observa um aumento significativo da massa salarial e também expansão de crédito. Então, a tese é de que nós não deveríamos estar vendo esse aumento de inadimplência. Mas, como nós sabemos, o Brasil tem uma das taxas de juros reais mais elevadas do mundo. Dependendo de como você faz essa conta, o Brasil tem a taxa real de juros, quer dizer, descontando a inflação da taxa de juros básica do Banco Central, que é a Selic, mais alta do mundo. A gente compete aí com Argentina, Rússia, Turquia, mas, ultimamente, nós estamos em primeiro lugar, né? Em termos nominais, esses outros países que eu citei têm ainda uma taxa de juros mais elevada do que a do Brasil. E por que que a taxa de juros no Brasil é tão elevada? Bem, aí, obviamente, isso tem a ver com o desequilíbrio fiscal que a gente enfrenta. Quer dizer, o governo gasta mais do que arrecada. Só para dar uma ideia, né, nós tivemos aí um aumento significativo de receitas desde 2023, né, para colocar aí na administração Lula 3, da ordem de 17%, um aumento significativo de receitas. Mas as despesas aumentaram 22% nesse mesmo período. Então, o governo costuma alardear que nós vamos alcançar as metas do arcabouço fiscal em termos de déficit público. Mas o que o mercado observa é como a dívida bruta brasileira está evoluindo, né? E essa dívida bruta, no momento, se a gente utiliza a metodologia do Banco Central, está em cerca de 82%. Se a gente utiliza a metodologia do FMI, que leva em conta também os títulos na carteira do Banco Central, a gente já ultrapassou 90%. Né? Você mencionou aí, no passado, eu fui diretor de política econômica e dívida do Banco Mundial, entre 2008 e 2010. Quando um país ultrapassa 60% do PIB, uma economia emergente, os sinais de alarme começam a tocar, né? E como eu acabei de mencionar, o Brasil já está muito acima disso. Quer dizer, a expectativa de que nós vamos continuar a ter pressões sobre os juros são muito reais.
11: Gostaria de falar, então, sobre essa expectativa para o futuro. A gente está num momento de incertezas, a gente está num momento de eleição, uma polarização muito grande, propostas muito diferentes, formas muito diferentes dos candidatos olharem para a economia, mas o problema é o mesmo. A gente tem um mesmo problema que os candidatos, os postulantes, eles precisam olhar, enxergar e admitir. Esses números, essa porcentagem da dívida, como é que ela vai continuar crescendo? Alguma coisa pode ser feita para que isso seja revertido ou o processo será mais longo, não haverá uma solução a curto prazo?
10: Bem, a menos que nós tenhamos, né, a partir de 2027, porque em 2026 não há expectativa, né, de um ajuste fiscal significativo. Então, eu costumo dizer, a gente tem um encontro marcado, seja em 2027, mais tardar em 2028, com uma crise fiscal. O que que é isso? É quando você atinge uma situação de dominância fiscal. Quer dizer, não adianta você apertar o freio na política monetária, porque cada vez que você, o Banco Central, aumenta em 1% a Selic, isso custa mais cerca de 55 a 60 bilhões de reais para o carregamento da dívida, né? Então, nós já estamos nessa situação. Então, é necessidade de um ajuste. Agora, claro, num ano eleitoral, a gente não vai esperar um ajuste significativo. Isso não é um problema desse governo especificamente. A gente viu lá na administração Bolsonaro também, no ano eleitoral, a famosa PEC kamikaze, né? Mas a realidade é que, se você olha o que as previsões do orçamento para 2027 sugerem do governo atual, é que nós teríamos aí um superávit da ordem de 0,5% do PIB, né? E nós sabemos que isso é um trabalho de ficção, porque, na realidade, uma parcela significativa das despesas, por exemplo, com precatórios, não está nessa conta, né? Nós vamos continuar a ter um déficit que se estima vai ser aí da ordem de 0,5%, em vez de um superávit. Então, essa é a realidade. A menos que nós tenhamos um ajuste fiscal responsável e com credibilidade, não adianta anunciar. Você tem que implementar e as contas têm que ser contas que o mercado financeiro admite que tem credibilidade, né? Nós vamos continuar a ter essa situação de conflito em termos da taxa de juros e, obviamente, com impacto na inadimplência da população brasileira, seja pessoa física, seja pessoa jurídica.
12: Vou pegar esse gancho, professor Braga, fazer uma última pergunta da minha parte. A nossa audiência é composta por muitos perfis diferentes, né? Temos empresários, empresárias, temos gente que está em determinada etapa da inadimplência, outros ainda não entraram, mas com certeza tem essas preocupações. Eu queria saber se a linha evolutiva, vou colocar entre aspas, da dívida, ela segue passos semelhantes na pessoa física e na pessoa jurídica. Qual que é o setor que mais tem dificuldade para se recuperar? Pequena empresa, grande empresa, trabalhador, assalariado, enfim.
10: Bem, certamente as grandes empresas têm mecanismos de acesso ao crédito, inclusive crédito internacional, né, que permitem para elas administrar essa situação com muito mais facilidade do que uma pequena e média empresa. E a situação da pessoa física é ainda mais complicada, né? Se você olha, por exemplo, os dados da Serasa, você vai ver aí, acho que você já mencionou isso, né? Algo da ordem de quase um terço da população brasileira endividada, né? E essa população está recorrendo cada vez mais a, por exemplo, cartão de crédito, cartão de débito, e tudo isso tem uma taxa de juros muito mais elevada do que a taxa de juros fundamental, a Selic, que é gerenciada pelo Banco Central.
2: Entrevista realizada, então, pelo TMC 360, pela Joana Treptow e o Felipe Bueno. Lembrando que a TMC preza pelos assuntos que importam para você e, entre os temas, sempre traz o impacto dos juros altos na vida das pessoas, como o endividamento do país afeta a economia e a nossa vida. Análises e entrevistas são realizadas para você ficar muito bem informado e tomar a sua decisão. Agora, então, acabamos de ouvir o professor Carlos Braga, economista com passagens pela ONU, Banco Mundial e OMC, sobre os impactos dos juros em diferentes setores da economia.
1: 5 horas e 29. Vamos para a agenda dos presidenciáveis, então, nesta quinta-feira, hoje. Olha lá, o presidente, hoje não, né, porque hoje é sexta, ontem, quinta-feira, Lula, do PT, esteve em Natal, onde criticou a desigualdade do poder de compra entre ricos e pobres. Diz que vai se reunir também com Hugo Mota, presidente da Câmara, também com Davi Alcolumbre, presidente do Senado, para acabar com a chamada taxa das blusinhas na próxima quarta-feira. Então essa reunião vai acontecer. Vamos acompanhar.
13: Eu queria que vocês votassem em deputados novos, mas a gente está provar o fim da escala 6x1. Para a gente acabar com a taxa das blusinhas, para que as mulheres possam comprar o que elas quiserem por $50. Porque o rico pode comprar até $2.000 sem pagar imposto. e o pobre no bando comprar $50 que tem que pagar imposto. Nós, eu, o Hugo Mota e o Alcolumbre, vamos quarta-feira decidir acabar com a taxa das bluvias para libertar o povo pobre de comprar as coisas.
2: Já o candidato do PL, Flávio Bolsonaro, cumpriu a agenda de campanha em São Miguel Paulista, ao lado do prefeito da capital, Ricardo Nunes. Flávio voltou a criticar as políticas econômicas do atual governo e falou do endividamento das famílias.
14: Governo muito gastador, juro lá em cima. Puxa endividamento de todas as famílias lá para cima também. E a gente vai resolver o problema de endividamento no Brasil, corrigindo as nossas contas, baixando o juro, para que as pessoas tenham uma possibilidade de pagar juros menores ou num prazo maior para saírem desse sufoco que estão hoje.
1: E Ronaldo Caiado, do PSD, esteve no Brás, no centro de São Paulo, onde o comércio popular é muito forte, inclusive, defendeu que os varejistas deveriam ter a mesma isenção de impostos das compras online, que é discutida na taxa das blusinhas.
15: Você não pode escolher, tá certo, alguém que realmente está gerando emprego na China em detrimento de quem está gerando emprego no seu próprio país. Todo país tem a responsabilidade de fazer um sistema que proteja aquilo que gera emprego e gera renda para que o Estado possa crescer. Eu não vou crescer com o PIB da China, eu vou crescer com o PIB brasileiro.
2: O candidato do Partido Novo, Romeu Zema, se reuniu com entregadores de aplicativos também em São Paulo. Ele voltou a dizer que, se eleito, deverá implementar uma alternativa à CLT com a modalidade de trabalho por hora, criada com base no exemplo de outros países.
16: Eu quero ter uma alternativa CLT, já falei, está lá na minha proposta, trabalho por hora. Isso tem em todo país civilizado, desenvolvido, sério, as pessoas terem esse tipo de opção.
1: Para a gente fechar aqui, Renan Santos do Missão esteve em Maceió, defendeu a criação de zonas econômicas especiais no Nordeste com redução de impostos e também um regime trabalhista específico para empresas que se instalarem nessas áreas específicas. Como sempre, a TMC acompanhando tudo com ponto, com contraponto, ouvindo todos os lados, é a bandeira aqui da TMC e principalmente acompanhando também o passo a passo de cada candidato à presidência da República. Vai ser assim até o fim do processo eleitoral, para que você fique bem informado e forme a sua própria opinião com base nas informações. 5 horas e 33 minutos.
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2: 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Você está no Start TMC. Você de São Paulo, Brasília, Rio de Janeiro, Curitiba, Belo Horizonte, Recife. Agora com os principais assuntos nacionais, das principais capas dos jornais nacionais. Começando pelo nosso portal tmc.com.br.
1: Exatamente, tmc.com.br, aqui o destaque sobre esporte. Aliás, como sempre, muita gente trabalhando 24 horas por dia no tmc.com.br. Memphis lidera Corinthians em classificação na Copa Libertadores da América. Essa é a nossa manchete nesse instante lá no nosso portal.
2: E agora a gente vai para a capa da Folha de São Paulo. Lulinha tinha comunhão de interesses econômicos com lobista, afirma a PF.
1: Agora a manchete do jornal O Globo. Casa usada por Lulinha foi alugada por dentista que disse a Lava Jato morar no sítio de Atibaia. Lembrando aqui o caso envolvendo o presidente Lula, né, em relação ao sítio de Atibaia, caso esse que foi julgado durante a Lava Jato, enfim, lá em Curitiba. De acordo com imobiliária, a lobista Roberta Luxinger negociou aluguel. No entanto, passou o contrato para amigo do filho de Lula. Repito, essa é a manchete no Globo e já já tem Bruno Risi analisando tudo aqui no Start TMC.
2: E agora a gente vai para a capa do UOL, que tem como destaque o esporte. Memphis e Bidon decidem e Corinthians elimina Rosário na Libertadores.
1: Exatamente. Só para pontuar aqui rapidamente, né? Lembrando aqui o caso do sítio de Atibaia, para a gente amarrar bem a informação, envolveu a acusação de que o presidente Lula recebeu reformas de mais de R$1 milhão de empreiteiras, isso à época, no sítio em que ele usava. Né? Lula disse que não era dono do sítio, foi condenado na primeira instância, no entanto, a Suprema Corte do país, o STF, anulou os processos por incompetência da vara de Curitiba. A gente lembra aqui também todo aquele contexto daquela época política, as mensagens que foram vazadas também, mostrando ali combinações, conversas entre alguns integrantes da Força-Tarefa da Lava Jato, entre eles o Deltan Dallagnol e o então juiz Sérgio Moro. Só para a gente lembrar aqui, contextualizar e deixar bem amarrada a informação para você que nos acompanha.
2: Muito bom, 5 horas e 36 minutos. O senador Flávio Bolsonaro e a ex-primeira-dama Michele Bolsonaro divulgaram um vídeo conjunto nas redes sociais para demonstrar alinhamento político. Quem informa você é o Rafael Felitti, direto de Brasília.
19: Descontraídos, cantando um jingle sobre o futuro do país e a consolidação do eleitorado conservador, em um movimento para afastar rumores de divisões internas e mostrar que a paz está selada. Na letra, eles repetem que vão entrar com o pé direito, porque o Brasil tem futuro. A música também destaca que a mudança já está começando e que um novo caminho está aberto para o setor da direita no país. O jingle, gravado pela dupla, reforça a união do campo político para as próximas disputas eleitorais. A publicação ocorre após divergências nos bastidores do Partido Liberal levantarem dúvidas sobre a sintonia entre os nomes centrais da legenda. Com uma mensagem de otimismo, Flávio e Michele buscam projetar uma imagem de unidade e blindar a oposição. Para interlocutores, o gesto é uma tentativa direta de mostrar que a base partidária continua unida. Neste mês, Michele e Flávio se encontraram pessoalmente no QG de campanha do senador em Brasília, onde gravaram um conteúdo. A iniciativa foi após o episódio de junho, quando Michele publicou um vídeo afirmando ter sido destratada pelo enteado. 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
1: É bem interessante esse cenário, né? Essa agora aproximação entre Flávio Bolsonaro, candidato à presidência da República, e também Michele Bolsonaro, candidata ao Senado pelo Distrito Federal. Essa aproximação, depois de muitos atritos, estresses, também é pauta para o Bruno Risi analisar. E a TMC, como sempre, acompanhando tudo, né? O Rafael Felitti estava ali na Esplanada dos Ministérios conversando com a gente, trazendo informação. E o céu de Brasília, belíssimo também. O Djavan, né? Tem toda a razão. Grande artista brasileiro. O céu de Brasília é um dos mais lindos do mundo mesmo. Tem toda a razão.
2: Por isso que a gente sempre fala para você que acompanha o Start TMC e a programação aqui da TMC, acompanhar, se possível, também pelo YouTube. As imagens são muito boas, são muito legais e...
1: Vale a pena.
2: Vale a pena e, como o Rafael Tebas falou no caso de Brasília, é um céu maravilhoso. É. Volta aí um pouquinho para você que sintonizou agora no YouTube, para você ver o que, que o Rafael Tebas acabou de falar.
1: Não, céu lindíssimo. Sabe aquela música, né? Céu de Brasília, traço do arquiteto, enfim. Muito boa.
2: Ele
1: a música
2: canta,
1: também.
2: Informa.
1: Muito bom. 5 horas e 39 minutos, a gente vai continuar girando então a nossa reportagem. Rio de Janeiro agora, né? Olha só, o uso de drones por criminosos já provoca mudanças na rotina de comunidades e também acende um alerta para a segurança aérea no Rio de Janeiro. Gente, isso é muito sério. A repórter Luísa Rodrigues tem os detalhes.
20: Já parte dos ataques planejados por criminosos, o uso de drones também passou a alterar o cenário e visual das favelas dominadas pelo tráfico no Rio de Janeiro. No complexo do Alemão, na zona norte do Rio, por exemplo, a Polícia Civil conseguiu identificar, por meio de imagens aéreas, que traficantes passaram a instalar estruturas de cobertura em áreas da comunidade, dificultando o monitoramento feito pelos policiais. A Coordenadoria de Recursos Especiais, a divisão de elite da instituição, também utiliza drones para produzir imagens aéreas e mapear continuamente as comunidades. O delegado da CORE, Fabrício Oliveira, explica como essas mudanças no terreno foram identificadas pelo trabalho de inteligência da especializada.
4: Então, hoje nós temos telhados em becos, vielas, escadarias, em algumas ruas do Complexo do Alemão, que atrapalham a visualização aérea da polícia, e o traficante faz isso para se proteger, para não ser visto, não ser filmado, armado, nas bocas de fumo. E atualmente, com esse aumento da violência entre os grupos criminosos, inclusive com a utilização de drones para lançar explosivos, acaba sendo também mais um artifício utilizado por essas quadrilhas nessa guerra pelo território.
20: Os equipamentos que já eram usados pelos criminosos para monitorar rivais e acompanhar a movimentação da polícia, agora também são adaptados para lançar granadas e outros explosivos. Dados do Disque Denúncia mostram que julho marcou a consolidação do uso dos drones como arma de guerra urbana pelas principais facções do Rio. Das 15 denúncias analisadas no período, 8 relataram o lançamento de granadas por drones controlados por criminosos, em vias públicas, residências e até contra equipes policiais. Segundo o levantamento, 73% dos casos envolviam o lançamento de granadas ou outros explosivos. Em agosto, moradores do Quitungo, na Zona Norte, registraram drones sobrevoando a comunidade e arremessando granadas. Um homem ficou ferido e foi levado ao Hospital Getúlio Vargas, mas recebeu alta. O avanço desse tipo de equipamento também preocupa quem trabalha na aviação, já que alguns deles sobrevoam parte de rotas utilizadas por helicópteros na chegada e na saída do aeroporto de Jacarepaguá, na Zona Sudoeste. Por regulamentação oficial, a prática é proibida pelas regras do Departamento de Controle do Espaço Aéreo. Segundo o especialista em aviação, Christian de Voisin, além dos danos que uma colisão pode provocar, a presença de explosivos aumenta ainda mais o risco para aeronaves.
21: Estamos verificando ultimamente que drones portando materiais explosivos estão sendo comandados por facções criminosas para combaterem-se umas às outras. Isso é um perigo muito grande, principalmente se cruzarem com rotas visuais de aviões e helicópteros. É muito difícil a localização através de um radar aeronáutico desse tipo de aeronave, principalmente porque não se existe hoje uma tecnologia para encontrá-los. E também eles alçam voo e finalizam seu voo muito rápido, às vezes passando completamente despercebido pelo radar.
20: A Polícia Civil também investiga a informação de que traficantes chegaram a organizar um aulão para ensinar o uso de drones no Complexo da Penha, na Zona Norte. O treinamento, anunciado nas redes sociais por uma pessoa ligada a um criminoso da região, estava marcado para o dia 17 de julho, mas acabou cancelado por causa dos ventos fortes.
2: Luísa Rodrigues, sempre de olho na notícia no Rio de Janeiro. Obrigada por todas as suas informações. 5 horas e 43 minutos. A ciência brasileira se tornou referência no tratamento de pacientes com lesões graves por queimaduras. Tecnologias que reaproveitam tecidos biológicos trazem mais eficiência e alívio na recuperação. O Luiz Fernando Ranich conheceu duas dessas pesquisas e traz todas as informações na reportagem.
22: No Brasil, os acidentes por queimaduras afetam cerca de 1 milhão de pessoas por ano. De acordo com o Ministério da Saúde, cerca de 150 mil precisam de atendimento hospitalar ou internação. Duas iniciativas que usam tecidos biológicos colocam a pesquisa brasileira como referência nos cuidados desse tipo de lesão. No Rio Grande do Sul, o Banco de Tecidos da Santa Casa de Porto Alegre usa a pele de placenta de bebês como curativo. De acordo com o coordenador do banco, Dr. Eduardo Shen, o chamado tecido amniótico, que é descartado logo depois do parto, passa a ter uma finalidade terapêutica.
23: Isso serve como um curativo biológico em grandes queimados. E nem sempre nós temos tecido do próprio indivíduo lesado, queimado, para cobrir essas feridas. E nesses casos nós usamos ou o transplante de pele ou agora o transplante com a membrana amniótica também.
22: O tecido foi fundamental para o atendimento às vítimas da tragédia da Boate Kiss em 2013. O acidente resultou na morte de 242 pessoas e deixou centenas de feridos. Embora ainda não tivessem uma liberação formal, pesquisadores e equipes médicas conseguiram na justiça autorização emergencial para aplicar os curativos.
23: As queimaduras eram, na sua maioria, queimaduras inalatórias. Nem todos apresentavam queimaduras cutâneas na pele, mas dessa montante, todos 5 fizeram transplante de pele e alguns de membrana também.
22: Em março deste ano, o Ministério da Saúde aprovou o curativo biológico como nova tecnologia pelo SUS. Em menos de um ano, a Santa Casa de Porto Alegre beneficiou 75 pacientes, número que já supera os tratamentos convencionais. Outra técnica desenvolvida na Universidade Federal do Ceará usa a pele de tilápia para recuperar queimaduras e feridas com difícil cicatrização. A professora Antoniela Souza destaca que a solução traz uma recuperação mais rápida e menos dolorosa para os pacientes.
3: No tratamento convencional, você tem técnica de aplicação de 24 a 48 horas. E a pele de tilápia, ela permite que o curativo, assim que ele é colocado ao leito da ferida, se faz um curativo secundário, ele vai ficar de 10 a 12 dias no paciente. Em 48 horas, eles não relatam dor.
22: A pesquisa começou há mais de 10 anos. Hoje, o laboratório expandiu a área de atuação e estuda a pele de tilápia para outras finalidades médicas.
3: Vai desde a ortopedia, ginecologia, oftalmologia, neurologia, entre outras diversas áreas também que a gente vai se aprimorando, né?
22: Os curativos criados pelos pesquisadores do Ceará foram patenteados e serão produzidos em larga escala na primeira fábrica do mundo dedicada ao processamento de pele de tilápia para uso médico. A unidade será construída no interior do estado e deve ser concluída até 2028.
1: 5 horas e 47 minutos, a gente vai continuar girando os nossos principais assuntos aqui no Start TMC. Mas antes, rapidinho aqui, muita gente participando no nosso WhatsApp, também no YouTube. O WhatsApp é 11972211001. Ó, o Jackson Luiz manda aqui um oi pra gente. Vocês fazem um excelente trabalho de jornalismo, parabéns. Eu sou santista e o Santos está reagindo, né? O Santos que se classificou na Sul-Americana. Logo cedo, o Rafael Tebas e a Fernanda Câmara, valeu, nos fornece orientações e informações prioritárias.
2: Olha.
1: Felipe, o Bueno, né? O Felipe Bueno e também a Joana Trepto são ótimos profissionais também, adoro eles. Muito obrigado pela sua mensagem aqui, o Jackson Luiz, no nosso WhatsApp. E olha, rapidinho aqui ainda outro, Antônio Júnior de Cotia, em São Paulo, portanto, no estado de São Paulo. Vai Corinthians, Tebas, ele escreve aqui, valeu. E pra gente complementar a informação também, o Gil Bala, nosso ouvinte que também é de São Paulo, escreve, Fernanda e Tebas, aí ele passa uma informação local aqui sobre São Paulo, dia 23, esse próximo domingo, a Salim Farah Maluf vai ser interditada por conta de um passeio de bicicleta. Enfim, nossa audiência participando com intensidade aqui, viu? Muita gente.
2: O pessoal aí no WhatsApp elogiando a gente, também a Joana Trepto e o Felipe Bueno. E aqui no YouTube também tem elogio para Lívia Brás,
1: olha lá
2: de Brasília, porque o pessoal tá ligadinho, né? Então, o Marcos Santos. Oi, pessoal, bom dia. Tava meio sumido, mas sempre acompanhando pelo rádio, por esses dias, um ótimo fim de semana para vocês, Fernanda, Tebas, Riz e Lívia Brás, nossa âncora local.
1: Olha lá, a Lívia é incrível mesmo.
2: A Lívia é demais.
1: É demais.
2: Daqui a pouquinho ela traz informações quentinhas para você que está acompanhando o Start TMC.
1: 5 horas e 48 minutos, manchetes agora no Start TMC. O comércio varejista fechou cerca de 46 mil vagas com carteira assinada no primeiro semestre, o pior resultado para o período desde a pandemia. Na contramão do mercado de trabalho, que criou 921 mil empregos, o setor é pressionado por juros altos, que é muito preocupante realmente, menor ritmo da economia e endividamento das famílias. A gente sempre cita aqui, essa é uma das bandeiras da TMC, a preocupação com juros altos que realmente atrapalham e muito as famílias brasileiras. As lojas de vestuário e acessórios concentraram a maior parte dos cortes, com 30,9 mil postos eliminados entre janeiro e junho. A crise também atinge grandes redes, como Casas Bahia, que anunciou, conforme a gente explicou aqui,

0: intensifique o El Niño, os efeitos do fenômeno são extremos em um planeta mais quente.
1: Destaque também aqui importante, a Alemanha registrou quase 14 mil mortes associadas ao calor extremo entre abril e agosto desse ano. A estimativa é do Instituto Robert Koch. O número já supera, com folga inclusive, os recordes da última década. 9,4 mil mortes em 2018 e 7,6 mil em 2019. É bom a gente pontuar aqui, o levantamento considera o período de 6 de abril a 9 de agosto e é classificado pelo Instituto como conservador. A gente vai continuar acompanhando, claro, com muita preocupação também, esse calor intenso que atinge várias regiões do planeta Terra. 5 horas e 51 minutos.
0: Horário da nossa coluna Marcas e Consumidores com João Faria. E já passamos pelo varejo, indústria, diferentes segmentos do mercado de materiais de construção. E agora é o desafio de conectar consumidores finais e profissionais especializados, construindo marcas também dentro do ponto de vista de venda. João Faria.
2: Olá, sexta-feira é o dia de encerrarmos a pauta da semana aqui nos nossos boletins diários da coluna Marcas e Consumidores e você vem acompanhando desde segunda-feira. O nosso tema aqui é o marketing, as estratégias de comunicação no mercado de materiais de construção. Nós já fomos até o ponto de venda com Leroy, também falamos com o Grupo Tigre, com o Votorantim Cimentos, com a ArcelorMittal e vamos encerrando hoje com uma especialista no varejo, no marketing desse segmento, que é a Daniele Mota. E a Daniele fala sobre o desafio do varejo de construção, que convive tanto com o consumidor final, como com os profissionais especializados. Ou seja, ali dentro do varejo, você tem o consumidor comum, que está comprando os produtos para uma obra, mas também os pintores, instaladores. Vamos ver o que ela conta.
3: No varejo de construção, existe um desafio muito bacana. Convivem no mesmo espaço dois consumidores muito diferentes. De um lado, o consumidor final, que busca inspiração, segurança e ajuda para transformar um projeto em realidade. E conta com o apoio de profissionais como arquitetos ou se inspira no varejo, e o varejo ajuda nessa jornada. Do outro, o profissional, consumidor profissional, um pintor, um pedreiro, um instalador, um arquiteto ou um pequeno construtor, que busca agilidade, disponibilidade, produtividade e tem uma relação de confiança com a loja e com as marcas. E aí existe uma grande oportunidade para os times de marketing. As marcas precisam entender qual papel que eles querem ocupar para cada um desses públicos. Para o consumidor final, pode ser inspiração, confiança e solução. O profissional precisa entregar performance, conhecimento e parceria.
2: É, e a Daniele lembrou também que o varejo de materiais de construção precisa ajudar a construir marcas, inspirar a indústria, criando inovação e outras iniciativas dentro das lojas e em outros pontos de contato. E amanhã, você já sabe, é o dia do programa Marcas e Consumidores. A gente tem um encontro 12h30 aqui na TMC e nós vamos falar sobre a categoria de tintas decorativas. Um papo muito legal com a Juliana Zappone, gerente de comunicação e cores da AkzoNobel, detentora da marca Coral. Até lá, um ótimo final de semana.
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1: A gente continua movimentando a nossa reportagem. E agora a Rebeca Renzi, no Rio de Janeiro, tem informações sobre o El Niño, pelo seguinte, ó, entre agosto e setembro, o governo do Rio vai fazer uma série de treinamentos justamente por conta da chegada do El Niño. Vamos acompanhar.
5: Começa na próxima terça-feira a agenda de treinamentos e reuniões técnicas para capacitar os órgãos dos 92 municípios fluminenses para o El Niño. Na programação estão oficinas presenciais da Secretaria de Saúde e da Defesa Civil Estadual. A proposta foi apresentada nesta quinta-feira em um encontro promovido pelo governo do Rio para alinhar estratégias para antecipação e resposta a eventos climáticos extremos. O evento foi realizado no auditório da UERJ.

0: no Maracanã, na zona norte do Rio. De acordo com o secretário estadual de Defesa Civil, Coronel Tarcísio Salles, o último trimestre de 2026 será o de maiores impactos do El Niño no estado do Rio. A Secretaria da Defesa Civil apresentou o primeiro mapa de risco humano, uma ferramenta científica de geoprocessamento que cruza dados de ameaças climáticas, exposição populacional e vulnerabilidade social para otimizar os recursos públicos e salvar vidas. Já a Secretaria de Saúde contará com um índice multidimensional de excesso de calor, um método que integra dados meteorológicos, ambientais, demográficos e assistenciais do SUS para classificar o nível de risco de calor das cidades e emitir alertas, com até 5 dias de antecedência pelo Centro de Informações Estratégicas em Vigilância em Saúde. A Superintendente de Informações Estratégicas de Vigilância em Saúde da Secretaria Estadual da Saúde, Luciane Velasque, reforçou a importância do indicador para salvar vidas.
1: Quando eu sei que eu tenho uma previsão de chegada um excesso de calor aqui, eu já sei que aqui vai sofrer mais. Então, eu já consigo me antecipar. Eu não preciso ficar aguardando o número de atendimentos aumentar, o número, a taxa de ocupação de leitos reduzir.
0: O governo do estado alinhou ainda uma agenda contínua de treinamentos e reuniões técnicas para capacitar os órgãos locais dos 92 municípios.
2: Rebeca Renzi, portanto, com as informações sobre a chegada do El Niño, né, e essa preparação que o governo do estado tem, enfim, está pensando em fazer justamente aí a partir das próximas semanas e principalmente no mês de setembro. E é importante, qualquer trabalho de prevenção é importante nesse sentido, porque realmente isso preocupa bastante. 5h57 já, tá voando o tempo. Esporte agora no Start TMC. José Calil vem aí com todas as informações. Deu Santos, deu Corinthians. Fala, Calil.
3: A Copa Libertadores da América já tem definidos 7 dos seus 8 finalistas. Falta apenas a definição entre Tolima e Independiente del Valle do Equador, que vão jogar na semana que vem. Lembrando que esse jogo foi adiado na semana passada por causa do terrível terremoto que atingiu o território colombiano. O Palmeiras vai enfrentar a LDU do Equador nas quartas de final, LDU que ontem nos pênaltis eliminou o Mirassol. O Fluminense vai enfrentar o Platense da Argentina. E o grande destaque acabou sendo a classificação do Corinthians, com a volta de Memphis Depay decisivo. O jogo estava duro, 0 a 0 contra o Rosário Central em Itaquera, e esse resultado levaria a decisão para os pênaltis. Até que Memphis Depay entrou, bateu uma falta com incrível precisão e Breno Bidon fez o gol da vitória após esse cruzamento do holandês. Lembrando que quando fez o gol, o Corinthians jogava com um atleta a menos após a expulsão do volante Raniele. Quem passar de Tolima e Independiente del Valle vai enfrentar o Flamengo, que eliminou o Cruzeiro na quarta-feira. E ainda, só para concluir, voltando ao assunto Memphis Depay, o que Memphis Depay fez ontem, decidindo a classificação para o Corinthians, foi a vitória do futebol, a vitória do grande jogador, a vitória de quem faz a diferença em campo e a derrota dos burocratas, dos gabinetes, que tanto atrapalharam a renovação do contrato do atleta. Derrota também das torcidas organizadas que se omitiram no caso da renovação do contrato de Memphis Depay. Ele renovou, voltou e classificou o Corinthians. Um bom jornal a todos.
2: Valeu, José Calil. Realmente, só para a gente também ir ilustrando, muita gente que acordou faz pouco tempo, está indo para o trabalho, enfim, acompanhando aqui a gente. O gol do Corinthians foi um cruzamento feito pelo Memphis Depay. O Calil, muito bem, como sempre explicou, o Corinthians tinha um jogador a menos, estava sofrendo bastante no jogo, faltavam ali 10 minutos para acabar, o jogo estava se encaminhando para uma disputa de pênaltis. Memphis entra em campo, fora de forma inclusive, mas é muito decisivo, né? Em um dos seus primeiros lances na partida, ele bate uma falta de maneira espetacular, com muita inteligência, encontra o Bidon, que aí desvia e coloca na rede.
4: Então o Memphis te salvou duas vezes, do horário do pênalti
0: e da vitória do Corinthians.
2: É verdade, imagina como ia estar de mau humor aqui nesse horário.
0: Ou não, mas os pênaltis iam levar o horário mais ainda lá para frente.
2: É, então, ia dormir lá para sei lá das quantas. Ia vir direto. Mas aqui é muita energia positiva, vem com a gente.
0: É muito gás, é muito café, é muita água, é a sexta-feira, é o Start.
2: Vem com a gente, Start TMC no ar, 6 em ponto já.
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0: 6h01, você está no Start TMC comigo, Fernanda Câmara, e também com Rafael Tebas, com as principais notícias do dia. Procuradoria-Geral da República diz que Polícia Federal não encontrou negócios de Lulinha com o governo.
2: Manifestação aponta que não foi identificada a conclusão de negócios entre o filho de Lula e o careca do INSS com o governo federal. E esse é um dos destaques que o Start TMC traz nesta sexta-feira, 21 de agosto, e tem mais.
0: Número de candidatos a deputado federal cai 28% nas eleições de 2026.
2: Cerca de 7,6 mil nomes disputam vagas na Câmara contra 10,6 mil candidatos registrados em 2022.
0: Flávio Bolsonaro tenta encerrar caso Dark Horse e mira Lula.
2: Candidato do PL diz que já prestou contas sobre o episódio e classifica o caso envolvendo o filme como página virada.
0: Lula quer zerar imposto das compras de até 50 dólares.
2: Presidente pretende se reunir com Hugo Mota e Davi Alcolumbre na quarta-feira para discutir a aprovação do fim da chamada taxa das blusinhas.
0: Varejo corta 46 mil vagas e contraria mercado de trabalho.
2: Lojas de roupas, calçados e supermercados lideram demissões, pressionados por crédito caro e avanço do comércio eletrônico.
0: IMET alerta para ventos de até 100 km por hora em São Paulo e no Rio.
2: Alerta laranja vale nesta sexta-feira, a partir do meio-dia vai até meia-noite, com risco de queda de árvores, destelhamentos e danos a edificações e plantações.
0: 6h03 no esporte, brasileiros avançam na Libertadores e na Sul-Americana. Na Libertadores, Corinthians vence, enquanto Mirassol foi eliminado pela LDU nos pênaltis. Na Sul-Americana, Santos empata e avança. 6h03.
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0: 6h03, tô comentando aqui que o Rizzi veio com ares, com cara de Brasília, e ele estava lá junto com Lívia Brás, Rafael Felitti e toda a turma, e agora está aqui no estúdio ao
2: elegante,
0: vivo com a
2: né?
0: gente,
2: elegante.
0: Voltou, elegante, é, ele tá elegante porque vocês estão parecidos, tá, né, ele, gente? Né? Enfim, né, eu tô aqui no meio destoando.
2: É a mesma camisa, gente, é que ele tá usando aqui.
0: É muita sintonia, gente, muito.
2: Isso é impressionante.
9: É muita elegância, né? É muito estilo.
0: Sintonia, elegância, estilo, bom gosto. Depois desses elogios, vamos aos destaques, então, de Bruno Rizzi.
2: Sextou, hein, Rizzi?
9: Sextou, é isso aí. Estamos de volta aqui em São Paulo, depois de uma semana agitada em Brasília. É aquilo, né? Quando a gente vai para lá, apesar de não ser uma semana de esforço concentrado, claro que o movimento ali no Congresso era muito menor, mas os bastidores bem agitados, volume de campanha nas ruas muito grande lá em Brasília, até foi algo que me surpreendeu. Mas focando aqui no que a gente vai trazer hoje, a gente vai falar, obviamente, da agenda de Flávio Bolsonaro, que esteve aqui em São Paulo com o prefeito Ricardo Nunes, os candidatos a senador Guilherme de Rich, André do Prado, com também governador Tarcísio de Freitas, prefeito Ricardo Nunes, enfim. A gente vai comentar um pouco disso, vai comentar também sobre essas repercussões e os impactos na campanha de Lula em relação ao caso do INSS, de Lulinha, e também vai falar para vocês um pouco aqui do fechamento dessa semana aqui, o que esperar para a próxima semana.
2: Foi uma semana muito intensa, né? Bastante movimentada. 6:05, vamos para o Rio de Janeiro. Bruno Rizzi citou aí que Flávio Bolsonaro esteve em São Paulo e hoje estará no Rio de Janeiro. Quem tem as informações para a gente é o Gustavo Sleman. Fala, Sleman.
10: É isso, pessoal. Flávio Bolsonaro, senador candidato à presidência da República pelo PL, ele participa hoje de duas agendas pela manhã na região da Baixada Fluminense. A primeira acontece na cidade de Nova Iguaçu e depois Flávio Bolsonaro vai rumo a Duque de Caxias, que também fica aí na mesma região, que são as duas maiores cidades em relação à economia e também cultura dentro da região da Baixada Fluminense. Essa primeira agenda está marcada para as 10 horas da manhã, bem no centro comercial de Nova Iguaçu, e aí ele vai participar dessa agenda ao lado do candidato pelo PL ao governo do Estado do Rio de Janeiro, que é o deputado estadual e atual presidente da Assembleia Legislativa do Rio de Janeiro, Douglas Ruas. Depois, por volta ali de meio-dia, 1 da tarde, Flávio Bolsonaro e Douglas Ruas vão estar em Duque de Caxias, também no centro de Duque de Caxias, mas não na área comercial, e sim próximo ali à Praça do Pacificador, que é uma região conhecida pela cultura em Duque de Caxias e também o teatro que tem ali no município. Então, nesses dois municípios, os candidatos vão fazer caminhadas ali para conhecer, né, as demandas da população e também se apresentarem, claro, visitar centros comerciais dessas duas cidades. Flávio Bolsonaro, que também tem agenda amanhã aqui no Rio de Janeiro, ao lado também de Douglas Ruas, que marca inclusive o lançamento oficial da candidatura de Douglas Ruas ao governo do estado. Essa agenda amanhã acontece no Maracanãzinho, na zona norte do Rio de Janeiro, o ginásio que fica ao lado do Maracanã, no complexo do Maracanã, no bairro do Maracanã, na zona norte do Rio de Janeiro. Amanhã vai ser um dia movimentado aqui no Rio de Janeiro, até porque o outro candidato à presidência da República, na verdade candidato à reeleição, Lula, também vai estar na capital fluminense, mas no estádio de Moça Bonita, que é a casa do Bangu, na zona oeste da capital fluminense, né, que fica no bairro de Bangu. Enfim, TMC nas eleições, a gente, claro, vai continuar acompanhando todas as informações e trazendo aqui para você, aqui na nossa programação.
2: Sleman, antes de você ir embora, um destaque local aqui que eu quero te perguntar também, que eu observei nas redes sociais, tem muita gente comentando sobre isso, um incêndio na Barra da Tijuca. O que se sabe até agora? Quais são as informações?
10: É isso, esse incêndio que atingiu um restaurante famoso aqui na Olegário Maciel, que é uma rua conhecida por bares, restaurantes, na Barra da Tijuca, na zona sudoeste da capital fluminense. Esse incêndio teve início por volta das 11 da noite de ontem. Ele adentrou a madrugada, também o combate às chamas pelo Corpo de Bombeiros. A gente está em contato com a corporação para saber agora que pé está essa ocorrência, se já está naquela fase de rescaldo ou já foi finalizada oficialmente essa ocorrência por parte dos bombeiros. Segundo testemunhas e relatos nas redes sociais, o fogo começou após um curto-circuito em um sistema de som do restaurante. Assustou bastante, as imagens são impressionantes, daqui a pouco vão estar disponíveis no nosso Instagram, @TMCRioDeJaneiro, e também, claro, para todos os internautas que seguem a TMC em todo o Brasil, pessoal.
11: A gente acompanha. Obrigada, viu, Sleman? Um ótimo trabalho para você. 6:08, a gente vai para Minas Gerais agora. O presidente Lula cumpre agenda nesta sexta-feira em Belo Horizonte, ao lado de Patrus Ananias, candidatos ao Senado e lideranças do campo progressista em Minas Gerais. Vamos com todas as informações com Rodolfo Simões, ao vivo.
12: Bom dia, Fernanda Câmara. Bom dia, Rafael Tebas. Está feliz com o Coringão hoje. E bom dia também para o meu amigo Bruno Rizzi, que eu já vi que ele está aí com vocês. Estou rindo do Tebas, viu, gente? Bom dia também para o ouvinte da TMC, que nos acompanha pelo dial. Pois é, gente, o presidente Lula vem a Minas Gerais hoje, sempre lembrando que Minas é o segundo maior campo eleitoral do país e desde 88 quem vence em Minas vence as eleições. E o Lula, gente, ele não vai visitar apenas Belo Horizonte, ele cumpre uma agenda também em Governador Valadares. A expectativa é que ele chegue lá por volta das 3h10 da tarde e por lá ele vai visitar as obras de duplicação da BR-116 e as intervenções na ponte São Raimundo. Já a agenda aqui em Belo Horizonte, o PT, né, o Diretório Estadual do PT, convocou os militantes para se reunirem na Praça da Estação a partir das 5 da tarde, e a expectativa é de que o Lula esteja no local a partir das 7 da noite, e aí vai estar toda a composição da chapa a nível estadual. Patrus Ananias, que é o candidato ao governo pelo PT, o vice dele, o Jarbas Soares, e também as duas candidatas ao Senado, a Aura Carolina do PSOL e a Marília Campos. Então Lula participa desse grande ato, ele lança a campanha dele em Minas Gerais hoje a partir das 7 da noite na Praça da Estação, e claro, a TMC estará lá cobrindo e acompanhando todos os detalhes. 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
2: Valeu, Rodolfo Simões, com todas as informações, né, didaticamente, inclusive, muito bom. Obrigado pelas informações. Inclusive, a gente continua aqui passando aqui outras informações sobre a agenda dos outros candidatos também à presidência da República. O Ronaldo Caiado, do PSD, ele cumpre agenda em São Paulo e Araçatuba, com visita ao mercado municipal, encontro com o agronegócio e lançamento também de candidatura exatamente nessas regiões.
11: O Romeu Zema, do Novo, o candidato se reúne pela manhã com empreendedores na região da Rua 25 de Março, no centro de São Paulo.
2: Já Renan Santos do Missão ainda não divulgou a agenda oficial, mas claro que a gente está atento aqui na nossa redação para também trazer a informação que importa para você.
11: E o Augusto Cury, do Avante, participa em São Paulo de seminário da Associação Nacional de Magistrados Evangélicos sobre Justiça, Inclusão e Pacificação Social.
2: 6 horas e 11 minutos, a gente vai para Brasília conversar com o Rafael Felitti. Sextou, hein, Felitti? Olha, eu estava observando aqui o número de candidaturas a deputado federal. Caiu 28%. Interessante e surpreendente também, ou não, Rafael Felitti?
13: Oi, Rafa. Oi, Fernanda. Bom dia também para o Bruno, né, que estava aqui em Brasília ontem, né, o Bruno? Inclusive, depois aqui dessa minha entrada, eu vou passar um cafezinho, né? Que a gente tomou um cafezinho aqui nesses dois
11: cafezinho
13: últimos,
11: sempre
13: nesses
11: presente,
13: dois últimos
11: né?
13: dias,
11: tem
13: né?
11: Que ter.
13: Não, sempre bom, né? Sempre bom tomar um cafezinho. Nessa hora que a gente trabalha, se não tiver, a gente não consegue ficar em pé. Mas bom dia aí para vocês, mais uma vez. Bom dia para os nossos ouvintes. Olha, então, as candidaturas caíram 28%, né? Eram 10.600 candidaturas em 2022. Nesse ano, essa candidatura é de 7.600, esse número de candidaturas. Por que que isso acontece, né? Por conta da cláusula de barreiras, né? Essas mini-reformas eleitorais que foram sendo feitas ao longo dos últimos anos estão surtindo efeito, porque os partidos têm uma exigência mínima, né? Essa regra exige que os partidos atinjam uma votação mínima para terem direito a benefícios públicos, né? Enfim, como até o fundo partidário. Então, isso obrigou com que muitas legendas se fundissem ou formassem federações. Então, na prática, legendas que às vezes funcionam, que têm sua estrutura particular, mas que na prática funcionam como uma só, como uma federação. Então, isso diminui o número de candidaturas, né? E, inclusive, nos candidatos que vale a pena o partido investir o dinheiro. Porque antes ele podia ter várias candidaturas, que ele acabava não perdendo muito com isso. Com essa cláusula de barreiras, os partidos acabam sendo obrigados a investir já naqueles candidatos que têm um potencial de voto, né? Que tem uma boa popularidade. Tanto que 80% das candidaturas para a Câmara dos Deputados, ela é de candidatos à reeleição. Então mostra um pouco dessa mudança de cenário. Mas essas candidaturas também caíram num todo. Em 2022 foram 29 mil candidaturas ao todo, contando também para presidente da República e outros cargos, né? E esse ano, esse número total de candidaturas é de 20 mil, ou seja, então a gente teve quase 10 mil aí de diferença, uma queda expressiva, então também nessa casa ali de 30% mais ou menos. Então é uma coisa que a gente, é bom a gente observar, de que essas mini reformas têm funcionado para reduzir o número de partidos, né? Principalmente aqueles partidos chamados de partido de aluguel, né? Que são siglas que funcionavam ali praticamente para que grandes nomes da política conseguissem ter um maior controle sobre ali orçamentos e emendas parlamentares também. 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
11: Obrigada, Felitti. A gente vai estender então esse assunto aqui com o Rizzi. O número de candidaturas então a deputado federal caindo 28% nas eleições desse ano, segundo o TSE. Expectativa de número, então, de bancada. Qual que é a expectativa para isso, Rizzi?
9: É, esse ponto é interessante. E um abraço aí para o Felício, o homem do café em Brasília, que preparava cafezinho logo cedo.
11: Olha, é maravilhoso.
9: A expectativa ali que o Felício trouxe em relação a essa, na verdade, essa realidade da diminuição, ela contrasta com a realidade da expectativa dos principais candidatos no número de bancada, de representantes das bancadas que eles querem fazer. Estou falando isso porque, dentre algumas conversas que eu tive lá em Brasília, por exemplo, a alta cúpula do PL, da campanha de Flávio Bolsonaro, por exemplo, espera fazer de 105 a 110 deputados federais nessas eleições. Em relação a senadores, a bancada do PL pretende ter 25 senadores no total. Só para vocês entenderem aqui esse exemplo que eu estou dando numérico, hoje o PL tem 15 senadores. Aí você fala, ah, então precisa fazer mais 10. Não, porque 6 terminam o mandato agora. Né? Eles estão lembrando que a gente renova 2/3. Daquele 1/3, daqueles 2/3 que serão renovados, 9 representantes do PL, por exemplo, estão em fim de mandato. Ou seja, o PL precisaria eleger 16 senadores para chegar nesses 25, porque teria um total fixo que está em meio de mandato de 9 representantes.
2: Uhum.
9: Então, estou trazendo esses números aqui, pegando como exemplo o PL, que tem essa expectativa maior e mais alta de domínio de bancadas, por 2 motivos. Primeiro, porque contrasta com a realidade do número de candidaturas menor. Né? Enquanto o número de candidaturas é menor, a expectativa dos principais partidos é cada vez maior. Esse é um ponto interessante para a gente analisar. E aí a cláusula de barreira ela atua justamente porque os maiores partidos vão ganhando mais força e mais relevância nesse cenário.
2: Uhum, uhum.
9: Então é algo interessante para a gente acompanhar, porque você vai tendo cada vez mais domínio, que a gente sempre fala do Congresso Nacional, mas também cada vez mais concentrado em poucos partidos. Então aquela história do parlamentarismo, né? Porque muitos falam que o Brasil já vive quase que num semi-presidencialismo, num parlamentarismo.
2: Exatamente.
9: Né? Isso fica ainda mais, não vou dizer evidente, né? Porque isso seria uma transformação, mas fica caminha cada vez mais para realmente ter esse modelo e concentrado em alguns poucos.
2: A questão, eu acho, Rizzi, também, uma das questões é saber se num futuro de médio ou curto prazo isso vai ser oficializado ou se vai ser essa coisa extraoficial como a gente verifica atualmente.
9: Pois é. Essa coisa, em Brasília dizem que o presidente da República é cada vez mais, independente do presidente atual ou não, mas a figura do presidente da República, aí de uns 10 anos para cá, ela vem sendo cada vez mais uma figura de rainha da Inglaterra,
2: uhum.
9: Né? Cada vez mais figurativa, mas com menos poder, e o parlamento, o Congresso, cada vez mais poderoso. É o que a gente está vendo realmente.
2: Esse assunto é muito bom, quem sabe um dia a gente aborda aí também outros pontos desse assunto sobre esse Congresso empoderado. 6:18, a gente continua movimentando a nossa reportagem. Gente, essa história é absolutamente inacreditável. A Justiça de Santa Catarina condenou a 1 ano e 10 meses de prisão a mulher que se passou por uma criança de 12 anos. Realmente não há outra palavra, inacreditável. Ângelo Sfire, ao vivo com a gente, tem mais informações. Bom dia para você, Ângelo.
14: Muito bom dia a você, bom dia a todos. E estamos falando apenas de um de vários casos que foi protagonizado por essa estelionatária. Uma mulher de 38 anos, já formada, inclusive com traços de adulto, mas que tinha um poder de persuasão muito grande, que fingia ser uma criança de 12 anos. Ela passou um período de 1 ano inteiro morando na casa de uma família em Joinville, no estado de Santa Catarina, fingindo ser uma criança com várias necessidades especiais, problemas de saúde, contou toda uma história triste, acabou sendo praticamente adotada por essa família, que pretendia, inclusive, oficializar essa adoção. Foi quando a família acabou descobrindo um ano depois, que se tratava de uma mulher adulta, e aí sim as autoridades foram acionadas. Sobre este caso, tivemos a condenação de Amanda Maria Souza de Oliveira, ela que tem 38 anos, condenada agora a um ano e seis meses de prisão. Ela está presa preventivamente, a Justiça de Santa Catarina não deu a ela a possibilidade de recorrer em liberdade, ela deve cumprir esta pena de estelionato em regime inicialmente semiaberto. Além deste caso em Santa Catarina, Amanda também é investigada por fraudes semelhantes no Rio de Janeiro e no Paraná, mas nestes outros dois casos ainda não há um processo criminal. Estamos falando de apenas uma condenação de um processo que ocorreu em Santa Catarina, mas essa criminosa já tem também investigações correndo em pelo menos outros dois estados brasileiros.
11: Obrigada pelas informações e a gente discutindo aqui como é que alguém consegue assumir a identidade de uma criança e viver essa farsa por tanto tempo, sem que o sistema perceba, sem que as pessoas percebam. Claro que não dá para condenar as vítimas, obviamente, mas que a história é bizarra.
2: É bizarro, né? É realmente. E o Ângelo explicou para a gente muito bem. Obrigado pelas informações. São Paulo agora, Marcos De Pato já chegou aqui, já tá aqui.
11: Acomodadíssimo, porque o IMET ampliou os alertas, né, Marcos, de vendaval para esta sexta-feira, com previsão de ventos de até 100 km por hora em áreas de São Paulo e do Rio de Janeiro. Marcos De Pato.
15: Pois é, né, depois desse veranico que a gente tem passado ao longo dessa semana, é bom ficar preparado, porque vem aí mudança no tempo, como já vinha sendo anunciado, né, ao longo dessa semana também. Muito bom dia para vocês, bom dia a todos que acompanham a programação da TMC. Esses ventos fortes, né, estão associados à passagem de uma frente fria e também da formação de um novo ciclone extratropical que está se formando ali junto ao litoral da região sul do país. O Instituto Nacional de Meteorologia, o IMET, alerta então e fez a emissão de mais dois novos avisos de vendaval para esta sexta-feira, ampliando as áreas atingidas e também elevando o grau de severidade em parte do sudeste. Na quarta-feira, o órgão já havia emitido um aviso amarelo de vendaval para áreas do Rio de Janeiro, São Paulo e também do Espírito Santo, com a previsão de ventos de até 40 a 60 km por hora. Agora, a área desse alerta é mais ampla e inclui o sul da Bahia, diferentes regiões do Rio de Janeiro e também do Espírito Santo, além do litoral de São Paulo e áreas próximas e a região metropolitana de Curitiba, no Paraná. Esse alerta vale para todo o dia de hoje. E o outro alerta mais preocupante é o laranja, que é o de perigo, e prevê ventos entre 60 e até 100 km por hora em áreas dos estados de São Paulo e do Rio de Janeiro. E vale a partir do meio-dia de hoje até as 11h59 da noite. O aviso laranja é o segundo grau mais alto na escala do IMET. Segundo o órgão, há risco de quedas de árvores, também destelhamentos de casas e danos em edificações e plantações. O IMET orienta que durante as rajadas a população não fique debaixo de estruturas como árvores e também não estacionem veículos, né, próximos a placas e também torres de transmissão. Nas áreas sob aviso laranja, a recomendação também é ficar em local abrigado. Volto com vocês.
11: Às vezes fica embaixo de árvore ou estruturas, como você falou, achando que está se protegendo, só que não, né?
15: É verdade.
11: Obrigada, viu?
15: Todo cuidado é pouco nessa situação, né?
11: Exato.
2: 6 horas e 23 minutos, Lívia Braz agora no Start TMC. A PGR afirma que a Polícia Federal não identificou a conclusão de negócios entre o Careca do INSS e o governo federal nessa investigação que envolve, né, o Lulinha, o filho do presidente Lula. Lívia, quais são as informações a respeito desse caso que talvez seja o que mais repercute nas redes sociais nessas últimas horas, pelo menos dá para dizer isso quase que com certeza, né?
16: Com toda certeza, Rafa, bom dia para você, para Fernando e para o Bruno. Pois é, a Procuradoria-Geral da República, ela entendeu que apesar de terem sido identificados, sim, alguns pagamentos feitos pelo careca do INSS a Roberta Luxinger, a Polícia Federal ela não identificou, não apontou a conclusão de nenhum desses contratos que chegaram a ser negociados, mas não foram fechados entre o empresário e o governo federal. Essa manifestação da Procuradoria, ela foi apresentada num inquérito que está apurando uma possível atuação do Lulinha para favorecer a venda de medicamentos à base de canabidiol para o Ministério da Saúde. A minuta desse contrato, né, dessa venda, ela previa a compra de 1.200.000 frascos desse canabidiol por meio de dispensa de licitação, o que poderia resultar num negócio aí de R$500 milhões, R$500 milhões, porque no mercado, cada frasquinho desse de canabidiol na concentração exigida ali, custa entre R$400 e R$900, cada um deles, viu? A Procuradoria-Geral da República agora está defendendo que esse caso ele seja enviado para a Justiça Federal, para a primeira instância, justamente porque, segundo a Procuradoria, não tem nenhum indício da participação de alguma autoridade que justifique o Supremo Tribunal Federal estar atuando nesse caso. A Procuradoria ela também afastou a relação entre os fatos, né, que foram apurados e a operação sem desconto. E a gente lembra, né, careca do INSS, apontado pela Polícia Federal como um dos principais envolvidos aí nessa operação sem desconto, né? Que é aquela operação que tinha aquele esquema, né, de descontos indevidos em aposentadorias e pensões do INSS.
2: Tá certo, Lívia Braz, obrigado pelas informações. Esse caso vai repercutir muito ainda. A gente vai abordar também no TMC 360. Lívia Braz aqui, então, no nosso canal do YouTube. Tem gente, inclusive, falando da Lívia. O Marcos Santos aqui, ele manda um ótimo fim de semana para vocês, Fernanda, Tebas e Rizzi. E para Lívia, nossa âncora local. Então, ele é do Distrito Federal aqui, o Marcos, no nosso canal do YouTube, no @TMC News.
16: Um beijo, Marcos.
9: Boa, de Lívia Braz.
2: Deixa o like aí, você que tá no YouTube, deixa o like, compartilhe.
16: Ativa o sininho,
2: também.
16: Não esquece.
2: Bruno Rizzi, rapidamente aqui, dá tempo, mas bem rapidinho, falar sobre o caso que envolve o Lulinha, né? E esses impactos que, evidentemente, e aí não é juízo de valor, mas obviamente isso impacta no processo eleitoral, pro bem ou pro mal, aí é com você.
9: Sem dúvida. Trazendo aqui para a questão eleitoral, isso segue produzindo bastante desgaste ali para a campanha do presidente Lula. E dificulta a questão de colocar uma agenda positiva dentro do debate através da campanha do presidente Lula. A gente viu exatamente a mesma dificuldade do lado de Flávio Bolsonaro na ocasião dos áudios envolvendo o Banco Master, a relação com Daniel Vorcaro. Aquilo ficou recorrente, foram surgindo novos fatos e aquilo vai ficando constante no noticiário, né, recorrente, e acaba desgastando cada vez mais, e aquilo sempre se sobressai, até pela uma natureza da percepção das pessoas, especialmente do eleitor, nesse caso, na visão de eleitor, sempre sobrepõe a agendas positivas. Então, essa é a grande dificuldade do presidente Lula e sua campanha nesse momento. Claro que ainda é difícil dimensionar o real impacto eleitoral nas urnas em relação a isso, mas como eu falei, eu acho que o efeito ele é bem semelhante ao observado ali com Flávio Bolsonaro nas semanas pós caso Dark Horse. Pode afetar de uma maneira marginalmente ali, pode afetar a percepção dos eleitores independentes. Eu falo marginalmente porque é um volume pequeno de eleitores que mudam suas posições independente do que aconteça. Mas, dentre esses eleitores independentes, que eu sempre falo aqui que é algo como, num grande número, entre 10% e 15%, isso pode ser um tema negativo que está em circulação e que pode mudar ou formar a opinião do eleitor independente, que nesse momento tem uma tendência, mas não está calcificado de um lado. E ele está acompanhando e começou a olhar as eleições com mais atenção. Está começando agora, então qualquer questão positiva para um lado e ou negativa e também para o outro lado podem ser decisivos nesse poder de escolha do candidato nas urnas. Então a gente segue acompanhando, além das discussões burocráticas e jurídicas que a Lívia trouxe muito bem em relação à instância de julgamento, etc. e tal.
2: Beleza, Bruno Rizzi, com todas as informações, análise para você que acompanha o Start TMC. Lembrando que você participa também, além do nosso canal do YouTube, também no WhatsApp, no 11972211001. Você fica à vontade, participe com a gente aqui no Start TMC. O Rogério, lá de Brasília, mandando um alô pra gente aqui no WhatsApp, um bom dia. O Fabrício Melo, no Rio de Janeiro, começando o dia, indo trabalhar, escutando o Start TMC. E lá em Curitiba, o André Kessler, mandando aqui, Tebas e Fernanda, bom dia, já ligado aqui no Start TMC.
11: Agora, 6 horas e 29 minutos, TMC, compromisso com a verdade.
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2: 6h37, você acompanha o Start TMC em Brasília, em Belo Horizonte, no Rio de Janeiro, no Recife, em Curitiba, também em São Paulo, com imagem no YouTube, no arroba TMC News BR, deixa o like aí, e também no nosso aplicativo que você baixa no seu smartphone, aí você digita TMC, vai aparecer, é bem fácil, logo de cara aparece o nosso aplicativo, então digita aí na sua loja virtual. Rizzi, a gente citou bastante aqui, trouxe a movimentação com a nossa reportagem dos candidatos à presidência da República, o que a gente pode esperar então das principais candidaturas aí apontando pro dia de hoje, próximos dias também.
9: Boa. Se a gente olhar especificamente para a campanha ali, da principal disputa no momento, né, ali entre Flávio e Lula, a gente vê que ambos agora seguem focados na região sudeste, né? O Rodolfo trouxe mais cedo ali a agenda do presidente Lula em BH, em Minas Gerais. E a estratégia do presidente Lula para conquistar voto nas demais regiões, ele tem um time ali, os seus ministros, a sua máquina ali, que estão encarregados em fazer aquele mix de entregas do próprio governo e a publicidade dessas entregas ao redor do Brasil. E aí é aquela linha tênue entre ter um funcionário do governo fazendo campanha e apenas a publicidade natural das entregas como é feito ao longo do governo, né? Então sempre com aquele cuidado para vender essas ações do governo Brasil afora. E Flávio Bolsonaro, ele conta ali com aliados que devem pedir votos para ele, como por exemplo o vice dele, Alfredo Gaspar, que é o responsável ali por articular a campanha na região Nordeste, especialmente por conta da região específica onde o presidente Lula tem historicamente um favoritismo muito grande e Flávio tem tido dificuldades para mobilizar seus eleitores, seus admiradores ali aos eventos de rua, e no Nordeste esse desafio acaba sendo ainda maior tarefa para o seu vice Alfredo Gaspar. Então a gente segue acompanhando aqui as agendas de todos os presidenciáveis, claro, todos eles. Agora nesse comentário eu trouxe aqui especificamente Lula e Flávio Bolsonaro, mas a gente aqui com o compromisso de trazer sempre as agendas durante a nossa programação de todos os candidatos, e a gente segue acompanhando. Final de semana a agenda vai ser muito intensa para todos eles e na segunda-feira a gente vai repercutir aqui também.
0: Vai ter bastante trabalho na segunda então, hein?
9: No sábado e no domingo, né?
0: Não, bastante trabalho aqui no estúdio.
9: Ah, também,
0: sábado,
9: verdade.
0: Sábado e domingo, a liçãozinha de casa para trazer aqui para gente.
9: É isso aí, com certeza.
0: Obrigada, Rizzi.
9: Valeu.
0: 6:40, nós vamos dar uma virada de página agora. O STF tem um novo entendimento sobre a Lei Maria da Penha, ampliando a proteção para casos de violência de gênero, mesmo sem vínculo doméstico, familiar ou afetivo entre vítima e agressor. E para entender melhor o que muda na prática e quem passa a ter direito às medidas protetivas, nós vamos conversar agora com a advogada especialista em direito das mulheres, Isabela Samarco. Isabela, bom dia, obrigada por estar aqui conosco. Então, o que muda na prática? As mulheres já não são protegidas ou deveriam ser protegidas pela Lei Maria da Penha? O que a nova regra traz?
8: Bom dia, obrigada pela oportunidade de falar com vocês. Então, na verdade, a Lei Maria da Penha só se aplicava para violência doméstica em casos de relação íntima de afeto e no âmbito doméstico familiar. E a mulher não era protegida quando ocorresse casos de um vizinho persegui-la, um colega de trabalho ou alguém desconhecido na rua, né, quando ela se sentia ameaçada. Não cabia a Lei Maria da Penha.
2: Isabela, uma dúvida que eu tenho aqui, essa mudança então vale para qualquer tipo de violência contra a mulher ou é preciso ficar ali caracterizada a violência baseada no gênero? Como que funciona isso? Como que vai funcionar a partir de agora?
8: Então, o dispositivo de lei que foi mudado agora pelo STF fala em violência de gênero. Então, a mulher tem que estar ameaçada, tem que se sentir ameaçada e vai ser aplicado para esses casos, dessas mulheres.
0: Se a mulher, por exemplo, procurar um órgão errado, mas estiver em risco imediato, a proteção pode ser concedida antes mesmo da discussão sobre qual juízo deve analisar o caso?
8: Então, no caso específico do dispositivo da Lei Maria da Penha, aplicado para esses casos, o juiz não vai ser o juiz da vara de violência doméstica. Ele vai ser o juiz comum do processo penal. Só que antes disso, ela vai poder, na delegacia, pedir essa medida protetiva e o próprio delegado vai conceder e depois encaminhar para o juízo competente.
2: Tá certo, doutor.
8: Que é o juizado criminal, né?
2: Certo. Eu vou te fazer uma pergunta aqui. Você que é especialista pode parecer óbvio, mas acho que é importante. Então, o agressor, mesmo que seja desconhecido da vítima, ainda assim fica sujeito às medidas previstas, então, na Lei Maria da Penha. É mais ou menos por aí, né?
8: Sim. Ele vai ficar sujeito ao afastamento, proibição de contato por redes sociais e até proibição de chegar perto da vítima. Dependendo do caso, até 300 metros, 500, depende do que o juiz determinar.
0: Já que a gente está em ano eleitoral, Essa decisão, essa nova regra também alcança a violência política contra a mulher. Como que essa proteção pode funcionar durante as campanhas eleitorais e na atuação de mulheres na vida pública, por exemplo?
8: A lei também vai ser aplicada para a violência política de gênero. Então, uma candidata que se sente perseguida por algum outro candidato, até por algum correligionário de outro partido, enfim, algum simpatizante, a gente vê muitos casos assim. Também vai poder pedir a proteção da Lei Maria da Penha no caso de medida protetiva de urgência.
2: Tá certo, então a gente conversou com a advogada especialista em direito das mulheres, Isabela Samarco, aqui no Start TMC. Doutora Isabela, muito obrigado por nos atender, uma entrevista importante, uma pauta super importante, obrigado pelas informações.
0: Obrigada, e vale então, muito obrigada, vale conhecer os direitos e buscar ajuda, né? Pode ser o primeiro passo para romper um ciclo que muitas vezes começa bem antes da agressão física. 6 horas e 45 minutos.
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2: Vamos para Curitiba mais uma vez com o Ângelo Sfair pelo seguinte: uma frente fria associada a um ciclone extratropical muda o tempo no sul do país, isso está gerando bastante preocupação, né, Ângelo?
10: Pois é, e esse sistema ele está ganhando força hoje. A gente vem acompanhando desde ontem a formação desse ciclone. Nesta sexta-feira ele tem ganhado força, se intensificado. Já mudou completamente o tempo na região sul do país. Os 3 estados da região sul, Rio Grande do Sul, Santa Catarina e Paraná, já amanheceram com temperaturas bem mais baixas e para o fim de semana temos a expectativa de que essas mudanças alcancem também estados das regiões sudeste, centro-oeste e até mesmo alguns estados da região norte, que devem registrar neste fim de semana temperaturas muito mais baixas do que as esperadas para essa época do ano. Estamos falando aí de estados como Acre, Rondônia, que devem ter temperaturas mais baixas nos próximos dias devido a este ciclone. Para a região sul, temos também a expectativa de algumas chuvas isoladas em algumas regiões, sobretudo no interior do Rio Grande do Sul e de Santa Catarina, mas para a região sudeste fica o alerta também para a possibilidade de rajadas de vento. Essas rajadas mais fortes devem se concentrar na faixa litorânea, nas praias de São Paulo e do Rio de Janeiro. Esse ciclone ele já está se afastando do continente, ele vai atuar no Oceano Atlântico, mas pelos próximos 3 ou 4 dias, esses estados de todas essas regiões brasileiras devem ficar em alerta para a possibilidade de eventos climatológicos mais severos.
0: Obrigada, viu, por essa informação importantíssima, 6 horas e 47 minutos. Agora a gente vai para o esporte. Nós vamos para mais detalhes de esporte aqui no Start TMC com José Calil com os destaques.
11: De volta ao Start TMC, agora para falar da Copa Sul-Americana, que também já tem definidos 7 dos seus 8 finalistas. O São Paulo, nas quartas de final, vai enfrentar o famoso e tradicional Boca Juniors da Argentina. O Santos, que ontem eliminou o Macará, empatando 0-0 lá no Equador, vai enfrentar o Galo, um clássico brasileiro, Santos e Atlético, nas quartas de final. Teremos ainda o Cienciano, que ontem eliminou o Botafogo, enfrentando o Montevideo City Torque, que é o time do Grupo City no Uruguai. O Vasco da Gama, que ontem foi muito bem, também goleou o Olímpia e eliminou o time paraguaio lá em Assunção, espera o vencedor do confronto entre Santa Fé e River Plate. O River Plate empatou 0-0 na Colômbia e semana que vem decide em casa. Esse jogo ainda não aconteceu, porque o primeiro jogo, que deveria acontecer há 2 semanas lá na Colômbia, foi adiado em função do terrível terremoto que atingiu o território colombiano. Portanto, o futebol brasileiro em alta, hein? Tanto na Libertadores como na Copa Sul-Americana, muitos brasileiros ainda estão na parada. Um bom jornal a todos.
2: Obrigado, Calil. E a gente lembra aqui, o Corinthians venceu o Rosário Central por 1-0 na Libertadores da América, garantiu vaga na próxima fase da competição. Breno Bidon marcou o gol da vitória do Corinthians. Assistência de Memphis Depay, que renovou o contrato, né, recentemente com o clube, naquela polêmica toda. E nas quartas de final, o Corinthians enfrenta ou Estudiantes, aliás, enfrenta, já está decidido, é Estudiantes da Argentina, que eliminou a Católica do Chile por 4-1 no placar agregado. Ontem o Corinthians teve uma expulsão, o Ranieri foi expulso durante o jogo, foi realmente ali nos minutos finais que teve essa falta, o Memphis bateu e o Bidon fez o gol. E o Breno Ávila, nosso repórter aqui da TMC, acompanhou o jogo em loco lá em Itaquera e ele ouviu alguns jogadores do Corinthians na zona mista. Vamos começar pelo Hugo Souza.
12: Mas o que a gente pode dizer para o torcedor é que tudo que a gente puder fazer dentro do campo para que a gente possa reviver esse sonho, a gente vai fazer. E eu acho que a gente tem conseguido deixar isso claro a cada jogo que passa, a cada momento que passa, que a Libertadores é um sonho nosso. Independente do que esteja acontecendo fora do campo, e a gente vai sempre dar o nosso melhor pela camisa, porque esse elenco ele é muito ambicioso em querer fazer história, a gente fala muito sobre isso, e a gente tem construído algo legal aqui com essa camisa, e com certeza a gente vai continuar dando a vida para que a gente possa

0: A TMC acompanhando, como sempre, tudo, né, em todos os cantos e também no esporte, ouvindo aí, portanto, os jogadores do Corinthians ontem à noite. Então, só para a gente pontuar, confrontos já definidos na próxima fase. O Corinthians vai enfrentar o Estudiantes da Argentina, time com muita tradição no futebol sul-americano. O Palmeiras encara a LDU do Equador. O Fluminense enfrenta o Platense, que também é da Argentina. E o Flamengo, que também está classificado, está aguardando ou enfrenta o Tolima, da Colômbia, ou enfrenta o Independiente del Valle do Equador. Esse jogo vai ser realizado na próxima semana por conta do terremoto, né, que a gente trouxe aqui a informação com também bastante profundidade na Colômbia. O jogo foi adiado e vai ser realizado na semana que vem.
1: 6 horas e 51 minutos. Hora agora de falar com Recife sobre um dado preocupante. Quase 4 crianças desaparecem por mês em Pernambuco. A Jolie Santos tem mais informações ao vivo. Estamos contigo.
2: É isso. É isso. Bom dia, Fernanda. Bom dia, Rafael. Como você mesmo disse, é um número extremamente preocupante que está emitindo um alerta aqui a todo Pernambuco. Pernambuco registrou 27 casos de desaparecimento de crianças e esses números foram apontados pela Secretaria de Defesa Social. E isso é equivalente a 4 casos por mês, como você pontuou, Fernanda, ou um desaparecimento a cada 8 dias. Das 27 desaparecidas, apenas 13 foram localizadas. Para ajudar nas buscas, Pernambuco utiliza um protocolo que permite divulgar rapidamente informações sobre crianças e adolescentes desaparecidos que estejam em situação de risco grave. O alerta pode aparecer nos feeds do Facebook ou Instagram de usuários em um raio de até 160 quilômetros do local do desaparecimento. A ferramenta não é acionada em todos os casos. É necessário haver risco iminente de morte ou lesão grave, além de informações e uma fotografia que possam ajudar na localização. A Polícia Civil reforça que a família não precisa esperar 24 ou 48 horas para registrar o desaparecimento e a ocorrência pode ser comunicada imediatamente em qualquer delegacia. A orientação é apresentar uma foto recente, informações como roupas usadas, características físicas, horário e local onde a criança foi vista pela última vez. É com vocês no estúdio.
0: Assunto super importante, Jolie, muito obrigado pelas informações aí no Recife, uma boa sexta-feira para você. 6 horas e 53 minutos, destaque internacional agora ao vivo com o Bruno Chesi. Situação ainda envolvendo Estados Unidos e Irã. Trump aposta em uma nova ofensiva econômica para pressionar Teerã. Quais as informações, Chesi?
3: Pois é, bom dia. Quase 6 meses, então, depois de prometer uma vitória rápida contra o Irã, o presidente dos Estados Unidos, Donald Trump, aposta agora em uma nova ofensiva para tentar romper esse impasse em meio ainda ao conflito. O presidente americano anunciou o chamado Dia D econômico. O que seria isso? Ele prevê sanções contra todos os países que mantiverem negócios com Teerã, com o Irã, no caso, capital do Irã. E a estratégia pode atingir aliados dos Estados Unidos, além de países como a China, Turquia e também o Iraque. Washington pretende mirar transações financeiras, compras de petróleo e operações marítimas, todas elas ligadas ao Irã, para então pressionar os países a sair do conflito, parar de fornecer seja armamento, seja outras questões. E alguns especialistas avaliam que essa nova ofensiva é uma tentativa de aumentar a pressão diante de falta de resultados de outras estratégias que o presidente já tentou, já falou, e inclusive ele postou na rede social dele, o Truth Social, dizendo que a partir de amanhã começa o Dia D contra o Irã, e o Irã, porém, tem experiência em contornar essas sanções e utiliza as redes alternativas, né, para manter suas exportações e transações. A gente lembra que mesmo quando rolou todo esse impasse no Estreito de Hormuz, o Irã soube ali contornar as questões de petróleo. E, como a gente falou 6 meses atrás, o que era para ser uma ofensiva rápida e letal, palavras do próprio presidente americano, agora se estende para mais de 6 meses.
0: 6 meses já. Valeu, Bruno Chesi, obrigado também. A gente vai continuar atento a essa pauta aqui no Start TMC, no TMC 360, enfim, ao longo de toda a nossa programação. Tem destaque do site?
1: Tem destaque do site, tmc.com.br, com a Marina Fornazieri ao vivo aqui no estúdio. Marina, bom dia.
0: Bom dia, Marina.

0: Ina.
1: Bom dia, pessoal. Quero começar destacando a sabatina que a gente vai fazer já já com o André do Prado, candidato do PL ao Senado por São Paulo. Ele é deputado estadual e presidente da Assembleia Legislativa de São Paulo, do Estado de São Paulo, e integra a chapa de reeleição do governador do Estado, Tarcísio de Freitas, ao lado de Guilherme Derrit, que também disputa uma vaga no Senado. Essa composição foi articulada pelo PL, por Tarcísio, pela família Bolsonaro, e essa é a quinta sabatina da TMC com candidatos ao Senado por São Paulo. Já entrevistamos Soninha Francini, Guilherme Derrit, Ricardo Salles e Geraldo Rufino. E os ouvintes que quiserem acompanhar um pouco mais das propostas, os candidatos, podem entrar no nosso site, tmc.com.br, e ler todas as propostas, tudo que eles falaram aqui na sabatina e conhecer um pouco mais dos candidatos.
2: Entrevistas feitas no Paulista TMC por mim, Fernanda Câmara, por Rafael Tebas e sempre por um colunista da TMC de análises políticas. E você tem outro destaque?
1: Isso, de esporte dessa vez, porque a Fórmula 1 está de volta, né? Após uma pausa de verão de 3 semanas, a temporada de 2026 será retomada nessa sexta-feira com o Grande Prêmio da Holanda. Os pilotos vão disputar hoje a classificação sprint, que define o grid de largada para a prova de sábado.
2: Muito obrigada pelas informações, Bruno Chesi, que é o nosso editor-chefe, já olhando aqui.
0: Nosso piloto,
2: Serra.
0: Nosso piloto.
2: 6 horas e 57 minutos. Não dá tempo para mais nada no Start TMC, mas vem aí.
0: O TMC 360 com Joana Trepto e Felipe Bueno. Boa sexta-feira para todo mundo.
2: Valeu!
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13: Em ponto, 7 horas, bom dia, sextou. Hoje é sexta-feira, 21 de agosto de 2026. Seja bem-vinda, seja bem-vindo. Começa agora o TMC 360 de hoje. Comigo, Felipe Bueno, com ela, Joana Trepton. Bom dia pra você, Joana.
14: Bom dia, Felipe. Bom dia a todos que acompanham a TMC. Junto com a sexta-feira, que traz o final de semana, sabe o que chega também?
13: O que chega?
14: Ventos. Tem virada do tempo no sul, sudeste. Então, a sexta-feira, ela chega também com ventos. Mas se chega com folga, depois, claro, do trabalho, do dia todo trabalhado, da sexta-feira que começa agora, se chega com folga, tudo bem. Se não chega com folga, tudo bem também, porque a gente não pode fazer nada, mas tem um gostinho diferente. Bom, seja qual for a sua situação, o que importa é que sextou e a gente está aqui para trazer as informações, levar as informações para você, as principais do dia, as principais da manhã. Então vamos direto às principais notícias desse momento.
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13: Procuradoria-Geral da República diz que a Polícia Federal não identificou até agora negócios entre o chamado careca do INSS e o governo federal. De Brasília, Rafael Felitti.
16: Isso mesmo, Felipe. A PGR fala do caso envolvendo Lulinha e diz que os negócios intermediados ali, supostamente por ele, envolvendo a venda de canabidiol, não foram concluídos e também pede que o caso seja transferido para a primeira instância.
14: Em troca de mensagens, Lulinha e a empresária Roberta Luxinger projetavam ganhos milionários. Lívia Braz.
17: Segundo as apurações, Roberta Luxinger projetava ganhos de 100 milhões de reais só no ano de 2024.
13: Lula confirma a reunião com Davi Alcolumbre pelo fim da taxa das blusinhas e diz que vai libertar o povo pobre.
18: O rico pode comprar até $2,000 sem pagar imposto e o pobre não pode comprar $50 que tem que pagar imposto. Nós, eu, o Hugo Mota e o Alcolumbre, vamos quarta-feira decidir acabar com a taxa das blusinhas.
14: Já Flávio Bolsonaro, do PL, diz que o presidente persegue os paulistas e os paulistanos.
19: Vamos destravar qualquer operação de crédito que dependa da garantia da União. Como o Lula hoje está perseguindo todos os paulistas e paulistanos por causa do prefeito e do governador que são de oposição a ele, comigo vai ser diferente. Imediatamente a gente vai destravar todas as operações, porque vocês têm direito, fizeram o dever de casa, as contas estão em dia.
13: De outros pré-candidatos, candidatos à presidência da República. André Mendonça, do STF, determina a retirada de vídeo de inteligência artificial que associa Flávio Bolsonaro a Daniel Vorkaro. Na decisão, o ministro do TSE também reforça que há indícios, sim, de uso de deepfake.
14: Superior Tribunal de Justiça retoma punições a cursos de medicina. Com notas baixas no Exame Nacional de Avaliação da Formação Médica, que é o ENAMED.
13: São Paulo entra em alerta laranja para ventos de até 100 km por hora nesta sexta-feira.
14: No Rio Grande do Sul, a previsão é de geada, temperaturas abaixo de zero. De Curitiba, Ângelus Faier.
20: A massa de ar polar ganha força e a chuva dá lugar ao tempo frio. Outras regiões do país também devem se preparar para um fim de semana mais gelado.
13: Coreia do Norte faz disparos de mísseis após Estados Unidos e Coreia do Sul reduzirem os exercícios militares conjuntos.
14: Memphis Depay, ele tem participação decisiva. Corinthians bate Rosário Central e avança às quartas de final da Copa Libertadores. Na Copa Sul-Americana, Santos fica no 0-0 com Macará no Equador e garante vaga.
13: São 7 horas e 4 minutos. O TMC 360 de hoje está no ar.
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14: Em parecer encaminhado ao Supremo Tribunal Federal, a PGR, a Procuradoria-Geral da República, disse que não há comprovação de contratos entre Antônio Carlos Camilo Antunes, o careca do INSS, e o governo federal. Direto de Brasília, Rafael Felitti chega ao TMC 360 para trazer os detalhes. E isso daí tem tudo a ver com Lulinha, não é mesmo? Felitti, bom dia.
16: Isso mesmo, Joana, Felipe, bom dia a vocês, bom dia aos nossos ouvintes aqui do TMC 360. Tem tudo a ver com Lulinha, né? Esse caso está sendo investigado no inquérito que investiga se Lulinha cometeu crime de tráfico de influência, principalmente por conta da ligação, da proximidade de Lulinha com a Roberta Luxinger, empresária, também foi ex-sócia de Lulinha e que era lobista que atuava sob contrato com o Careca do INSS, né? Então, as investigações da PF apontam que Lulinha teria negociado, junto com pessoas do alto escalão do governo, contratos para venda de canabidiol, contratos que poderiam ultrapassar 500 milhões de reais, mas, segundo a PGR, nenhum desses contratos chegou ao fim, né? Teve ali, foram firmados com o governo federal. Além disso, a Procuradoria-Geral da República pede para que esse caso envolvendo Lulinha no Supremo Tribunal Federal, que tem dois casos, né? Um sobre a relatoria de Flávio Dino e dois sobre a relatoria de André Mendonça, que eles sejam enviados à primeira instância, porque não há indícios ali de um movimento direto de pessoas com foro privilegiado. E por isso esse caso deveria ir para a primeira instância. Mesmo assim, a posição que a gente apura é que tanto Flávio Dino quanto André Mendonça devem tentar manter esse caso no Supremo Tribunal Federal e não enviar para a primeira instância. Mas, voltando aí ao caso em si, né? A PGR não vê essa ligação não vê confirmação de contratos envolvendo o Careca do INSS com o governo, e é justamente esse o escopo da investigação, né, de tráfico de influência contra Lulinha. Inclusive, a defesa de Lulinha, o advogado Marco Aurélio Carvalho, afirma que se Lulinha não fosse filho do presidente da República, esse caso poderia estar, inclusive, arquivado. A gente vai acompanhar toda essa apuração, né, o que de fato ali aconteceu nisso. A Polícia Federal, toda semana, tem saído novidade, principalmente na imprensa, e a gente vai trazer tudo aqui para informar a nossa audiência, os nossos ouvintes aqui na TMC. Volto com vocês.
1: Tá certo, então, Felitti, a gente segue acompanhando esse assunto. A Polícia Federal concluiu que Lulinha e a empresária Roberta Luxinger projetavam, né, independentemente de dar certo ou não, projetavam ganhos milionários junto ao poder público. Vamos seguir na capital do país. Quem conversa com a gente agora e conta essa parte da história é a Lívia Brás. Oi, Lívia, bom dia para você.
21: Oi, Felipe, bom dia para você, bom dia para a Joana. Pois é, concluídos ou não, né, esses casos, tendo ou não dado certo, fato é que, segundo as apurações, a empresária Roberta Luxinger, ela projetava ganhos aí de 100 milhões de reais, isso só no ano de 2024. A Polícia Federal diz, em um dos relatórios que investigam Lulinha, que ele, a empresária Roberta Luxinger e o empresário Fernando Bittar, eles mantinham um núcleo de atuação para tentar justamente fechar esses negócios junto com o poder público. Segundo a Polícia Federal, o trio tinha inclusive um grupo do WhatsApp, chamava Musaranhos, justamente para discutir essas investidas. Lulinha e Bittar, eles eram conhecidos, chamados nesse grupo, como musos, e a Roberta era chamada de musa. Ainda segundo os investigadores, Roberta era quem fazia a ponte entre esse grupo, né, Lulinha e Bittar, e pessoas estratégicas, tanto do poder privado quanto do governo, inclusive com um suposto acesso ao Palácio do Planalto. As mensagens que foram analisadas pela Polícia Federal mostram um interesse especial no Ministério da Saúde, como Rafael Felitti muito bem explicou. Ontem, no Poder 360, a defesa de Lulinha voltou a lamentar o vazamento das informações que são relacionadas às investigações contra Lulinha. O advogado Marco Aurélio de Carvalho, ele disse que o cliente, ele vem lidando com o peso do sobrenome que carrega e que os inquéritos, eles teriam sido arquivados se Lulinha não fosse filho de quem é, ou seja, não fosse filho do presidente Lula. A defesa de Lulinha também diz que existe aí uma motivação política por trás dessas investigações da Polícia Federal e disse ainda que espera uma responsabilização dos responsáveis por terem vazado todas essas informações.
14: Pois é, Lívia Brás, mas é justamente por se tratar do filho do presidente que tem tanto interesse e que tem essa possibilidade de uma abertura de portas, janelas e todos os cômodos possíveis no Palácio do Planalto. Agora, me chamou a atenção o nome que eles usam, Muso, Muso e Musa. Muito bem, uma coisa bem moderna. Ainda nesse assunto, o senador Carlos Viana, do PSD de Minas Gerais, disse que vai protocolar um requerimento para instalar uma CPMI para investigar o Lulinha. A intenção do senador, que assina o pedido ao lado dos deputados Cabo Gilberto, do PL de Pernambuco, Hélio Lopes, do PL do Rio de Janeiro, e Mário Frias, do PL de São Paulo, é apurar se o filho do presidente Lula usou a influência junto ao governo para favorecer negócios privados. O requerimento propõe criar um colegiado misto composto de 15 senadores e 15 deputados com funcionamento por 90 dias. Para que a comissão seja instalada, o grupo precisa recolher as assinaturas de 171 deputados e 27 senadores. Se atingir a contagem mínima, o requerimento precisa ser lido pelo presidente do Congresso, Davi Alcolumbre, do União Brasil do Amapá, para que a comissão seja instalada. Agora, uma dúvida, Felipe Bueno.
1: Eu também tenho uma, talvez seja a mesma. Vamos lá.
14: Vamos pensar junto?
1: Vamos lá.
14: Agora, a essa altura do campeonato, a gente entende que há um interesse, e há interesse que isso seja explorado politicamente para as eleições. Inclusive, na capa da Folha de São Paulo, tem a coluna da Mônica Bergamo de hoje, que diz que internamente na campanha do PT já consideram aí prejuízos por conta dessas investigações. Ou seja, já veem que numericamente as pesquisas podem estar diferentes nos próximos dias por conta dessas informações reveladas que dizem respeito a Lulinha, Roberta Luxinger e esse suposto tráfico de influência. Agora, daria tempo para instalar uma CPMI ou nós estamos falando também aí já do uso político desse fato?
1: Exatamente, Joana Treptow. E para você que está pensando nessa questão conosco, está discutindo essa questão, veja só, nós estamos em meio a duas semanas daquilo que nós estamos chamando meio chacota, meio realidade, de esforço concentrado. Primeira semana já foi, assim, foi meio nota 7, assim. A segunda semana está para vir agora. Então, onde que caberia esta CPI ou essa CPMI para investigar? Não estamos aqui questionando o mérito, né, da investigação. Tanto a oposição como a situação dizem, sinceramente ou não, né, que estes fatos têm que ser investigados. Uhum. Mas isso que a Joana colocou é um dado da realidade. Duas semanas de esforço concentrado. Uma já foi. A outra tem uma série de votações importantes para o país. E vai entrar essa CPMI também? Acho muito difícil. Quero saber a sua opinião, você que está nos acompanhando. E quero saber também a opinião de quem voltou de Brasília para conversar conosco, porque afinal de contas, você volta de Brasília na quinta, não é na sexta-feira, né? Bruno Rizzi, seja bem-vindo aqui no nosso estúdio. Muito bom dia para você.
0: Bom dia, Felipe. Bom dia, Joana. Bom dia. Bom dia ao nosso ouvinte espectador. Depois de uma semana TQQ, como chama em Brasília, né? A semana de terça, quarta e quinta, estamos de volta aqui. Realmente, a questão de implementar uma CPMI, só complementando aqui o Felipe, é algo assim super complexo, também sem entrar no mérito, mas super complexo em termos de calendário. Né? E a própria agenda já vem se desenhando desde essa semana. Tudo que está sendo feito essa semana tem um reflexo na semana que vem. Por exemplo, a questão da taxa das buzinhas, que tem essa MP que vai caducar e precisa ser votada. Tem a questão da escala 6x1, que Lula vem trabalhando junto ao Alcolumbre. Estão ali numa amizade e que deve refletir na colocação do tema em pauta. Então, realmente, o calendário é muito complexo.
1: Bom, vamos dar sequência aqui ao nosso trabalho, à nossa análise aqui junto com o Bruno Rizzi, mas vamos falar agora de eleições propriamente ditas. Então, são 7 horas e 14 minutos, vamos soltar a vinheta.
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1: Primeiro destaque de Belo Horizonte. Vamos para a capital do estado de Minas Gerais. Lula, candidato à presidência pelo PT, cumpre a agenda. E o André Rocha, ao vivo, vai trazer para a gente as informações. Diga, André Rocha, bom dia.
22: Bom dia, Felipe. Bom dia, Joana. A previsão é de que o presidente Luiz Inácio Lula da Silva, candidato à reeleição, vá para a base aérea de Brasília às 2 horas e chegue por volta de 3h10 da tarde em Governador Valadares, cidade no leste aqui de Minas. Lá ele vai visitar obras na BR-116, que inclusive é a BR mais extensa do país, que passa por estados do sul, do sudeste, nordeste e norte do Brasil, vai visitar especificamente as obras de uma ponte lá da BR-116, da ponte São Raimundo, e depois de fazer essa visita, o presidente Luiz Inácio Lula da Silva vai até o aeroporto de Governador Valadares às 6 horas da tarde e segue aqui para Belo Horizonte. Aqui em Belo Horizonte, ele vai participar de um comício das eleições na Praça da Estação, que é na região central aqui de Minas Gerais. Os apoiadores podem começar a se concentrar a partir das 5 da tarde. É importante dizer que, por causa da segurança presidencial, há todo um aparato, todo mundo vai ser revistado um por um. Então é importante que quem quiser participar chegue cedo à Praça da Estação. Vão estar presentes o candidato ao governo de Minas, Patrus Ananias, do PT, o candidato a vice, Jarbas Soares, do PSB, Marília Campos, candidata ao Senado do PT, e Áurea Carolina, candidata ao Senado pelo PSOL. É claro, Felipe, Joana, Bruno Rizzi, que nossa equipe vai estar presente, a nossa repórter Mariana Reis vai acompanhar tudo sobre essa visita no segundo maior colégio eleitoral do país e o colégio eleitoral que tradicionalmente decide as eleições para a presidência da República desde a redemocratização em 1989. Então, todas as informações no site da TMC, nas nossas redes sociais e, claro, aqui no Dial. Eu volto com vocês.
14: Obrigada pelas informações. Vamos lembrar também o Colégio Eleitoral e o Estado, que teve dificuldade nas definições, tanto para o palanque do presidente Lula, candidato à reeleição, quanto para Flávio Bolsonaro, do PL, também candidato. Vamos continuar girando com a nossa reportagem, já que eu falei do Flávio Bolsonaro. Vamos para o Rio de Janeiro. É lá que ele cumpre a agenda. Luísa Rodrigues, ao vivo da capital fluminense. Bom dia, Luísa. Conta pra gente.
3: Bom dia, Joana, Felipe e a todos que nos acompanham aqui no TMC 360. Exato, hoje o Flávio Bolsonaro aqui no Rio vai cumprir uma agenda na Baixada Fluminense. Às 10 horas da manhã ele vai participar então de um comício na Praça Rui Barbosa, no centro de Nova Iguaçu, que fica aqui na Baixada Fluminense. E é claro, junto com, né, o candidato à presidência Flávio Bolsonaro, estará aí então o candidato a governador do estado do Rio, Douglas Ruas, acompanhando todo esse comício pela Baixada. E na parte da tarde, às 3 horas, ele vai acontecer então uma carreata com concentração na Praça do Pacificador, no centro de Duque de Caxias, também na Baixada Fluminense aqui do Rio. Lembrando aí que Douglas Ruas, né, é o atual presidente da Assembleia Legislativa do Rio e está disputando então ao governo do estado, enquanto Flávio Bolsonaro a presidência do Brasil. E lembrando também que amanhã Flávio Bolsonaro segue, né, aqui no Rio e volta a fazer a campanha, né? Ele participa de um comício no Maracanãzinho, zona norte aqui do Rio, e terá, é claro, novamente a companhia de Douglas Ruas. Para a agenda de hoje, é claro, nossa equipe de reportagem estará acompanhando, né, os dois eventos ali, as duas ações de campanha, tanto em Nova Iguaçu como em Duque de Caxias. E lembrando que também amanhã, além de um comício realizado pelo Flávio Bolsonaro, também tem aí o presidente, né, atual e também candidato à reeleição, Lula, vai estar aqui no Rio também fazendo uma participação, né, um candidato à reeleição participando de um comício em Bangu, no estádio Moça Bonita, que fica aqui na zona oeste do Rio, tanto hoje quanto amanhã, é claro, nossa equipe da TMC acompanhando, né, todo esse comício, é claro, TMC nas eleições de 2026, a informação que toda escolha merece.
1: Valeu, Luísa. E sobre Rio de Janeiro e também Minas Gerais, o Bruno Rizzi tem algumas informações aqui off the record, de Opa! Bastidores aqui, Bruno Rizzi. Conta pra gente, só no ouvido assim, fala discretamente.
0: Discretamente, só entre nós.
1: Só entre nós.
0: Pois é, com relação a Rio de Janeiro, eu estive conversando com membros da cúpula ali da campanha de Flávio e do próprio PL, E realmente, assim, Douglas Ruas é um nome que preocupa por conta todo o cenário do Rio de Janeiro, né? O Colégio Eleitoral Rio de Janeiro traz uma preocupação relevante para a campanha. Eles até evitam falar muito sobre o próprio Douglas Ruas. Existe até um certo, talvez constrangimento não seja a palavra, mas essa preocupação eles preferem deixar mais oculta a relação do estado do Rio de Janeiro. É um estado que preocupa pela estrutura, por tudo que está acontecendo, por todo o bastidor político e jurídico do estado, mas também por conta das pesquisas recentes da Quest, que trouxeram o estado do Rio de Janeiro para a eleição presidencial como um dos estados em que Flávio obtém um percentual de votos relativamente abaixo, além da margem de erro, do seu pai Jair Bolsonaro em 2022. Então, esse seria um estado-chave, seria um dos estados que Flávio precisaria vencer, virar o jogo para ter uma vantagem e conseguir construir a trajetória de reversão do jogo do que foi em 2022. E sobre Minas Gerais, também é interessante a gente observar, o presidente Lula tem focado, assim como Flávio, também na região sudeste. Claro que Flávio também começa a se deslocar para a região nordeste, tal qual Lula, mas o sudeste, que é berço ali, São Paulo, Rio de Janeiro, Minas Gerais principalmente, abrigam 40% dos eleitores do Brasil, então é super estratégico para eles. Então Lula já vem também montando essa estratégia ali em Minas Gerais, mas do lado de Flávio é interessante também porque Flávio Roscoe, que é o candidato do PL, empolga um total de zero para a cúpula do PL. Não tem até a concordância, não teve a concordância, não foi unanimidade a escolha de seu nome. É um bastidor que eu trago aqui para vocês e ele já conta com o apoio do Cleitinho. Resta saber se esse apoio duplo, esse palanque duplo, não vai acabar causando um bate-cabeça do próprio Flávio Bolsonaro ali no estado, um estado-chave. A princípio, ele tem duas opções interessantes ali na mão para trabalhar, mas, às vezes, o que é muito acaba se tornando complexo.
14: Às vezes o menos é mais, né? Exatamente. A gente é feliz no simples. Tem aí algumas expressões, alguns ditados que cabem perfeitamente. Aí. É isso. Muito, too much. Galera, vamos continuar aqui, vamos ver a agenda dos candidatos à presidência, Ronaldo Caiado, PSD e Romeu Zema, do Novo, em São Paulo, no centro de São Paulo. Marcos de Pato, nosso repórter, está prontíssimo para acompanhar os eventos. Traz agora a expectativa das visitas. Duas agendas para você acompanhar, Marcos de Pato. Quais são as informações? Bom dia.
4: Muito bom dia, Joana, Felipe, a todos que acompanham a programação da TMC. Pois é, amanhã vai ser agitada hoje aqui na região central da capital paulista, com duas agendas aí, né, Ronaldo Caiado e também Romeu Zema. Eu começo falando da do Romeu Zema, do Novo, que vai se encontrar com comerciantes ali na rua 25 de Março, referência, né, ponto central e muito importante aqui de São Paulo, venda de muitos produtos ali, onde muitos empreendedores se concentram, e ele vai ter esse encontro então com os comerciantes. Ele que já esteve ao longo da semana aqui na capital paulista, participou ontem de um encontro com motoboys, né, entregadores que utilizam a moto para fazer também, né, o trabalho, e ao longo da semana também esteve em feiras livres lá na região da Zona Leste de São Paulo. Ronaldo Caiado também tem agenda, a partir das 11h30 ele deve visitar o mercado municipal aqui de São Paulo, que fica bem próximo ali da rua 25 de Março, e também vai ter esse contato aí com comerciantes. Ronaldo Caiado, que no início da semana, na terça-feira, apresentou o plano de governo dele para a área da saúde, e em seguida ele deve ir para Araçatuba, que fica a mais de 500 quilômetros da capital paulista, onde segue a agenda dele ao longo da tarde desta sexta-feira. Eu volto com vocês no estúdio.
1: Voltando conosco, aqui o Marcos de Pato, que eu odeio essa expressão, mas ele está num cartão postal da cidade de São Paulo, está lá no viaduto Tuxá, mais de 100 anos de história. É que é muito batida,
14: mas,
1: né?
14: Mas é uma expressão.
1: Mas é uma expressão. O Marcos de Pato está lá no centro de São Paulo, portanto, trazendo essas informações sobre os candidatos à presidência da República. Por falar em candidatos, Augusto Cury, do Avante, estará também na cidade de São Paulo. O candidato participa como convidado de um debate. E Renan Santos, do Missão, não divulgou compromissos até o momento, Jona Treptow.
14: Muito bem, vamos retomar aqui no TMC 360 a nossa série que analisa os principais temas dos planos de governo dos candidatos à presidência. Nesta semana, a gente já falou sobre as propostas para a área de segurança pública, educação, saúde. E agora vamos ver quais são as propostas de Lula, Flávio Bolsonaro, Ronaldo Caiado, Romeu Zema, Renan Santos na área da economia. O momento em que você tem uma visão geral daquilo que os candidatos pensam para o futuro do país e aquilo que eles prometem também. Dá pra gente comparar, dá pra gente entender como cada um se coloca aí e também dá pra gente guardar na memória para depois cobrar. Bruno Rizzi já tem aqui mais uma tabela. Bruno Rizzi preparou tudo de uma forma tão didática pra gente, assim fica fácil. Mostra, Bruno.
0: Vamos lá. A gente tá com a imagem aqui atrás para quem tá nos acompanhando no YouTube, para quem tá nos ouvindo na rádio. Não se preocupe, a gente vai detalhar aqui para vocês também. Começando pelo presidente Lula, candidato pelo PT, responsabilidade fiscal e controle do gasto é o primeiro ponto, a reforma tributária e a justiça fiscal é o segundo ponto de destaque da campanha, seguido aqui pelo Estado Indutor do Desenvolvimento Social, ponto importante, sempre muito batido por campanhas do PT, por fim, o investimento público e transição energética. O presidente Lula tem trabalhado e focado muito nessa questão, especialmente nesse governo. Quando a gente vai aqui para Flávio Bolsonaro, candidato pelo PL, a gente começa aqui pelo famoso, pela expressão que ele está usando até como marketing de campanha, que é o chamado, entre aspas aqui, tesouraço e o novo teto de gastos. Já na sequência, reduzir carga tributária e rever isenções, menos ministérios e privatização de estatais, investimento privado e foco na produtividade. O tesouraço que eu trouxe aqui é uma referência ao facão ali de Javier Milei na Argentina, ele adotou essa expressão, por isso que até coloquei entre aspas aqui pra gente. Bom, na sequência a gente tem aqui Romeu Zema, do Novo, que começa com choque fiscal e corte de gastos para equilibrar as contas, seguido por redução de carga tributária, imposto de renda e IOF, o imposto de renda para PJs e IOF também sendo reduzido, a privatização de estatais e ampliação de parcerias público-privadas, as chamadas PPPs, e por fim um ambiente favorável ao investimento e abertura comercial, é o outro ponto de Romeu Zema do Novo. Agora indo aqui para Ronaldo Caiado, a gente tem aqui o candidato pelo PSD trazendo equilíbrio fiscal e controle das despesas obrigatórias, essa é uma discussão muito recorrente em Brasília, seguido pela revisão de subsídios e benefícios fiscais, outra pauta também extremamente discutida em todas as campanhas, um Estado eficiente, parcerias com iniciativa privada, também as chamadas parcerias públicos-privadas, as PPPs, e um investimento em infraestrutura, agro, inovação e produtividade, o agro que é uma das bandeiras de Ronaldo Caiado do PSD. Por fim, a gente tem aqui Renan Santos, falando do ajuste de 3,3 trilhões em 10 anos e um déficit voltado aí com o objetivo de chegar a zero, a simplificação e redução da carga de impostos, as privatizações amplas e redução do número de municípios. Isso é outro ponto aqui que Renan Santos tenta trazer no seu livro amarelo, que é o seu projeto de governo. E, por fim, o mercado livre, infraestrutura e tecnologia para gerar prosperidade. Só uma observação, quem está nos acompanhando aqui, Renan Santos, que é do Missão. Acabou saindo um errinho aqui de grafia, mas é do partido Missão. Então, esses são os planos, principais planos de governo na área de economia para esses candidatos aqui. Claro, não se restringem a isso. A gente traz um grande resumo para vocês. Todos os projetos já divulgados no TSE.
1: Todo esse apanhado, todos esses quatro apanhados que o Bruno Rizzi preparou para você, estão no nosso site. Claro, você pode optar por buscar a nossa live, se você está apenas ouvindo agora, buscar quando você quiser as lives de terça, quarta, quinta e hoje, né? E pode buscar também no tmc.com.br. Para fechar, Rizzi, o que que sai exatamente em resumo, o que que mais chamou a atenção desse quadro específico aí da economia?
0: Em relação à economia, a gente vê Flávio Bolsonaro e Lula, os dois principais candidatos ali na disputa, que tem um certo favoritismo, batendo muito nessa tecla da economia. Mas, para quem abre os seus planos de governo e busca aquele famoso tripé de trajetória da dívida, meta e prazo, vai se frustrar, porque não vai encontrar essa questão. Os planos de governo na área de economia acabam sendo mais vagos, mais generalistas, sem trazer objetivos específicos em termos de valores, percentuais e prazos. Então, o que me chama a atenção é justamente a não presença desses elementos, e sim um espectro mais generalista, mas o que é comum para planos de governo. Mas ninguém quer se arriscar ali de colocar um número, um prazo que acabe trazendo ali algum desconforto e muitas vezes até para o próprio mercado financeiro, olhando projetos de economia para os candidatos.
14: Pois é, isso também me chamou a atenção. Todos os candidatos colocam no plano de governo que precisam controlar os gastos, equilibrar as contas públicas, reduzir o déficit. Isso não é difícil escrever. Se a gente só ler uma manchete de jornal ou o resumo de alguma entrevista dada por um economista, vai saber que é extremamente necessário e urgente para o nosso país fazer isso. Agora, explicar como chegar até lá, aí é um grande desafio, porque quais vão ser as despesas que vão ser cortadas? Quais vão ser os programas sociais que vão ser revistos? Vai haver um aumento de imposto? Vai haver mudança nas aposentadorias? Vai haver uma redução de benefícios fiscais? Como é que acomodam aí as promessas de campanha sem ampliar mais os gastos? É importante você, eleitor, prestar atenção nisso, porque se o candidato ele apresenta aí essa promessa de equilíbrio fiscal, mas ele não fala como, não apresenta as medidas, com prazo, com valor, como o Bruno Risi falou, ele está só ali te dando uma intenção, não está te dando, de fato, um plano, e a gente precisa de um rumo, um norte para a nossa economia. Aqui no TMC 360, nós falamos sobre isso todos os dias, nós precisamos de medidas para baixar os juros, nós precisamos de segurança para atrair investimentos. A gente vai continuar cobrando, e sempre que a gente tiver a oportunidade de perguntar aos candidatos como eles vão fazer isso, a gente vai perguntar, porque ninguém quer surpresas aqui depois, e a gente quer saber o que podemos cobrar nos próximos meses e nos próximos 4 anos. Bruno Risi, muito obrigada, até segunda-feira.
0: Até segunda-feira, estamos aqui todos os dias, por volta das 7h15 ali, para trazer as novidades, os bastidores e às vezes, né, Felipe, até uma fofoquinha aqui da política para você.
14: Não, é fofoca, é informação.
0: É informação,
1: é a melhor parte. É isso aí, valeu Risi. Daqui a pouco, aqui no TMC 360, no próximo bloco, a gente fala sobre inteligência artificial. Qual exatamente inteligência artificial? A remoção de um vídeo com inteligência artificial que associa Flávio Bolsonaro a Daniel Vorcaro. Essa remoção desse vídeo foi determinada pelo ministro André Mendonça. São 7 horas e 31 minutos agora.
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10: Olá, ouvinte TMC, uma excelente sexta-feira, sextando já com bastante trânsito nas principais vias do Recife e região metropolitana. A Avenida Cruz Cabugá, no sentido centro do Recife, apresenta movimentação intensa e lentidão em alguns trechos, começando do início da via até o cruzamento com a Doutor Jaime da Fonte em Santo Amaro. Esse cenário se estende até o cruzamento da Cabugá com a Avenida Norte. No cruzamento dessas duas vias, tem que ficar atento o motorista, porque tem semáforo apresentando defeito e o trânsito mais complicado nesse trecho. No local, presença de agentes de trânsito. 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
28: Você que acompanha a programação da TMC Pernambuco, eu sou Joely Santos e estou chegando na TMC Pernambuco com notícias, com os destaques da manhã desta sexta-feira, dia 21 de agosto. Olha só, a notícia não é tão boa, mas você precisa ficar muito bem informado porque é um caso de alerta. Entre janeiro e julho deste ano, Pernambuco registrou 27 casos de desaparecimento de crianças. Os números foram apontados pela Secretaria de Defesa Social. Isso é equivalente a 4 casos por mês ou um desaparecimento a cada 8 dias. Das 27 desaparecidas, apenas 13 foram localizadas. Para ajudar nas buscas, Pernambuco utiliza um protocolo que permite divulgar rapidamente informações sobre crianças e adolescentes desaparecidos que estejam em situação de risco grave. O alerta pode aparecer nos feeds do Facebook e Instagram de usuários em um raio de até 160 quilômetros do local do desaparecimento. A ferramenta não é acionada em todos os casos. É necessário haver risco iminente de morte ou lesão grave, além de informações e uma fotografia que possam ajudar na localização. A Polícia Civil reforça que a família não precisa esperar 24 ou 48 horas para registrar o desaparecimento e a ocorrência. A ocorrência pode ser comunicada imediatamente em qualquer delegacia. A orientação é apresentar uma foto recente, informações como roupas usadas, características físicas, horário e local onde a criança foi vista pela última vez, tá bom? É isso, você permanece com a gente aqui, mas deixa eu te contar também uma outra novidade, um outro assunto. A Justiça do Trabalho determinou que o grupo Casas Bahia suspenda os efeitos das demissões realizadas durante uma nova rodada de cortes promovidas pela empresa neste mês. A decisão é uma liminar da 11ª Vara do Trabalho de Brasília e determina que os contratos dos trabalhadores atingidos sejam restabelecidos provisoriamente. A empresa terá 5 dias depois de ser oficialmente intimada para fazer a reativação dos vínculos. Os benefícios relacionados aos contratos, como planos de saúde, também deverão ser restabelecidos. A medida está relacionada à chamada segunda fase do plano de transformação da Casas Bahia. Nos dias 13 e 14 de agosto, a empresa fechou centenas de lojas e realizou uma série de demissões. A Confederação Nacional dos Trabalhadores no Comércio, que acionou a justiça, estima que cerca de 1.900 funcionários tenham sido demitidos nesse período. A decisão ainda pode ser contestada pela empresa. E é isso, a gente te espera, te aguarda a qualquer momento, estamos aqui com novidades no TMC Pernambuco. É isso, até já!

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3: 7:40. E está na hora do É da Sua Conta, o quadro que nós temos em parceria com o Banco PicPay, seu próximo banco, no qual a gente conversa sobre tudo aquilo que afeta o meu, o seu, o nosso bolso. O Ale Lupe está aqui ao vivo para conversarmos sobre doações. É isso, Ale? Bom dia.
4: Bom dia para você, Joana, para nossa audiência, também para o Felipe Bueno. Joana, olha que dado, segundo mais recente pesquisa Doação Brasil, 78% dos brasileiros adultos e com renda familiar acima de um salário mínimo fizeram algum tipo de doação, seja doação de tempo, dinheiro ou de bens. Foram mais de 24 bilhões de reais só em doações individuais, Joana.
3: Olha só, esses números impressionam, são interessantes. E isso significa que o brasileiro tem esse perfil mais filantrópico.
4: Ah, o povo brasileiro é um povo muito solidário, né, Jana? Assim, de saída, basta ver qualquer, às vezes algumas catástrofes que acontecem aqui no Brasil, como as pessoas se mobilizam. Uma outra característica curiosa que a pesquisa revelou é que a grande maioria desses doadores, mais de 80%, afirma que escolhe as causas com muito cuidado e pesquisa antes de doar. 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
3: Nossa, isso é muito legal, Alê, porque muitas vezes a pessoa não tem tempo para ajudar fisicamente. Voluntariado é uma coisa que a gente gosta de fazer, né? Mas a gente precisa de tempo. E aí você quer doar, mas também não sabe muito bem para onde. 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
3: Muito bem, Ale Lupe. Então, hoje a gente falou sobre como doar para causas necessitadas e apenas um recado aqui no final, se você tiver condições, gente, ajude. Às vezes, R$20, R$30 já fazem uma diferença muito, muito grande para quem precisa. E você faz a sua parte, faz o seu papel. Não precisa ser dinheiro também, mas doação de alimento, de roupa e até mesmo de tempo. Faz toda a diferença. Ale Lupe, muito legal. Obrigada por esse papo. Na segunda-feira você volta?
4: Volto, Joana, volto sim para a gente bater mais papo aqui e é isso aí, então até segunda. Quando terminar o dia, você for para casa, bom final de semana para você.
3: Ale, um beijo no seu coração. Quando terminar o dia, lá no final da sexta-feira, uma boa sexta, um bom final de semana para você, porque essa hora tá muito cedo para a gente desejar um bom final de semana. Quem acompanha a TMC tá indo trabalhar, ainda tem o dia inteiro pela frente, aí não dá. Um beijo.
4: É, um beijo, tchau.
3: Que ousadia, Felipe Bueno.
5: Ah,
3: tá bom fim de semana nessa hora, não dá.
5: Vocês são muito engraçadinhos. Passaram meses e meses falando bom fim de semana, sexta-feira, 7h40, e agora vem com essa. Ah, Guilherme Ravache, bom fim de semana. Não, calma. Não, tá, isso aí eu tenho que falar depois, né?
3: Guilherme Ravache tá começando o dia agora.
5: Mudando a página. Vamos falar dos mercados financeiros. Sextou para os mercados financeiros também. Índices dos Estados Unidos apontando para recuperação pelo menos no começo desta sexta-feira. A Europa mais ou menos aí perto da estabilidade. A Ásia encerra com leves baixos, com recuos. Aí, Guilherme Ravache, bom dia, boa sexta para você, bom trabalho. Conta tudo dos mercados financeiros para gente.
6: Bom dia. Pois é, Felipe. Tá começando a sexta-feira de uma semana bastante confusa, se é que assim se pode dizer, no mercado americano de títulos, né? Que é um mercado sempre mais conservador, tende a ser mais tranquilo, né? Porque no final a gente está falando basicamente de títulos do governo, no caso, o governo americano. Mas o que está acontecendo? Scott Bessent, que é o secretário de Tesouro americano, anunciou, né, pegou o mercado de surpresa essa semana, dizendo que o governo americano vai recomprar títulos que ele avalia que estão com o juro muito alto. Juro mais alto, valor do título cai. Juro mais baixo, valor do título mais alto. Então ele vai comprar os títulos para tentar forçar aí que o valor dos títulos melhore do ponto de vista do governo americano. Tudo isso para reduzir o juro que o governo americano está pagando na dívida, que é um juro muito alto. O governo americano está indo para um caminho semelhante ao do Brasil. Por quê? A gente gasta muito, gasta mais do que arrecada. Isso gera uma desconfiança dos mercados em torno da capacidade do país pagar essa dívida. Scott Bessent disse que vai gastar até 4 bilhões de dólares recomprando títulos aí a partir do mês que vem. Na visão de muitos analistas, é mais ou menos que nem você pagar a dívida com um cartão de crédito. Você paga aquela dívida no momento, mas você pode ter um resultado ainda pior pagando juros ainda maiores lá na frente. Isso está pressionando o mercado, né? Pressionando negativamente o mercado de títulos, mas favoravelmente as ações. Porque com a desconfiança em torno do título americano, né, os títulos no mundo inteiro ficam mais inseguros, mais arriscados. E aí comprar ações mais conservadoras de empresas que podem aumentar o preço e resistir à inflação pode ser uma alternativa. Então, nesse momento, a gente está vendo aí os índices americanos de ação subindo, caminhando para um resultado positivo. Tem outras notícias também no mercado, né? Porque o Bitcoin está subindo, essa semana subiu já mais de 9%. Por que que o Bitcoin está subindo? Se eu desconfio do dólar, se eu desconfio dos governos, tende a tendência é investidor buscar asset, né? Buscar alternativas aos títulos do Tesouro americano e mesmo ao mercado de ações. E aí o Bitcoin volta a ser uma opção, assim como o ouro, que também está valorizando, né? Commodities pode ser outra alternativa também. Samsung Electronics, né? Que faz chip, também anunciou aí que vai devolver até 79 bilhões de dólares para os seus acionistas por conta do lucro da inteligência artificial. Felipe e Joana.
5: Tá certo, então, Ravache volta daqui a pouquinho na programação do TMC 360 com outro assunto importante. São 7 horas e 47 agora.
3: Vamos fazer um giro para falar sobre virada no tempo. O Instituto Nacional de Meteorologia emitiu 2 novos alertas para vendaval em áreas de São Paulo. Tem um ciclone extratropical avançando. Detalhes chegam agora ao vivo com Luísa Mutoni. Bom dia, Luísa.
7: Bom dia, Joana. Bom dia, Felipe, a todos que nos acompanham. Pois é, quem já saiu de casa já está sentindo aos pouquinhos essa mudança na temperatura, né? A gente teve aí nos últimos dias uma temperatura um pouco mais agradável, até um calorzinho ali no período da tarde, mas a partir de hoje, então, deve ter uma queda nas temperaturas, o que favorece também, é claro, chuvas com intensidade de moderada a forte e até mesmo granizos. E aí, em paralelo a isso, há o alerta laranja de perigo para algumas áreas aqui de São Paulo e também do estado do Rio de Janeiro. Aqui em São Paulo, quais serão as áreas, então, mais afetadas? Grande São Paulo, também a Baixada Santista, Litoral Norte e cidades como Sorocaba, Campinas, Araraquara, Marília, São José dos Campos, enfim, todas as cidades ali dessa região. Até o domingo, as rajadas de vento podem superar 75 km/h, e aí a gente fala também dos estragos, né, que esse vento pode causar. Então, podem ter ocorrências aí de quedas de árvores, o que impacta até mesmo no fornecimento de energia elétrica, pode ter também destelhamentos, então todo cuidado é pouco. Em relação à temperatura, eu falo ao vivo aqui do Morumbi, na zona sul da capital paulista. Por aqui a temperatura já está um pouquinho mais amena, na casa dos 19 graus, e hoje não deve passar dos 25, nesse momento céu parcialmente nublado.
5: Tá certo, essa foi a informação de São Paulo. Agora a gente vai para o sul do país, a gente vai para Curitiba. Avanço de uma frente fria associada a um ciclone derruba temperaturas no sudeste, como a gente já falou, provoca rajadas, alívio desse calor, como já descreveu a Luísa Mutoni, né, em São Paulo, mas também no Rio, em Minas e no Espírito Santo. Mas quem vai dar uma arredondada em tudo isso aí, vai trazer tudo o que está acontecendo, tudo que está previsto, é direto de Curitiba, do sul do país, o Ângelo Isfair, que está conosco. Bom dia para você, Ângelo.
8: Muito bom dia a você e bom dia a todos. Se há um

0: inclusive nas serras gaúcha e catarinense, temperaturas abaixo de zero nos próximos dias e o fim de semana tende a ser mais gelado. Não apenas nos três estados da região sul, mas também em estados das regiões sudeste, centro-oeste e até mesmo na região norte. É esperado que estados como Acre e Rondônia registrem neste fim de semana temperaturas bem abaixo da média. Esse sistema deve continuar influenciando as temperaturas no Brasil até o comecinho da próxima semana. É uma massa de ar polar, portanto, uma massa de ar seco, que não deve trazer muita chuva, mas deve derrubar as temperaturas já a partir de hoje, mas principalmente a partir do sábado e do domingo.
1: Tá certo, obrigada pelas informações, o alerta tá dado. Pessoal, atenção, muita atenção com esse avanço da frente fria sul e sudeste. Agora vamos para Brasília? Vamos conversar com Igor Damasceno, que já está aqui conectadinho com a gente. Bom dia, Igor. Hora de falarmos, então, do tempo de programa eleitoral no rádio e na TV. O TSE, o Tribunal Superior Eleitoral, definiu esses tempos. Estamos falando do tempo para o primeiro turno, porque depois, claro, muda. Explica pra gente quais são os detalhes desse tempo de exposição dos presidenciáveis. Ainda é uma pergunta que eu faço para você, Igor, para entender a sua análise. Eu quero a sua análise. Ainda é algo muito importante para a campanha, porque com rede social, agora eles têm o tempo e a exposição que eles querem na internet. A TV e rádio ainda é importante?
2: Ei, Joana, bom dia a você, ao Felipe, bom dia a todos que nos acompanham. A TV e o rádio ainda são extremamente importantes, porque é uma comunicação que o presidenciável faz, o candidato faz, sem ter nenhum tipo de interrupção ou sem ter nenhum tipo de crítica. Quando a gente coloca uma propaganda eleitoral na televisão, por exemplo, nenhum outro opositor vai poder contestar, ele vai poder interromper o candidato. Aí você fala, uai, mas se ele divulgar um vídeo na internet, ninguém vai interromper também. Mas lá na internet tem aquele espaço do dislike, tem aquele espaço do comentário que pode ser negativo. No rádio e na televisão, isso não existe. A mensagem é somente do emissor para o receptor, sem nenhum tipo de retorno negativo, sem nenhum tipo de interferência. Por isso que a propaganda eleitoral gratuita na rádio, na televisão, é algo considerado tão importante para os candidatos. Sabendo disso, então, o Tribunal Superior Eleitoral definiu as regras. Esse tipo de propaganda vai começar na próxima sexta-feira, dia 28 de agosto, e vai até o dia 1º de outubro, um pouco antes do primeiro turno das eleições. E já foi feita ali a distribuição. Como é que funciona? É preciso que o candidato, o partido qual ele representa, atinja ali a cláusula de desempenho, ou seja, tem uma representatividade mínima dentro da Câmara dos Deputados. No pleito deste ano, para que ganhe um espaço no rádio e na televisão, o candidato precisa ter uma representatividade de pelo menos 13 cadeiras ali na Câmara dos Deputados. E quanto mais cadeiras forem ocupadas, então mais tempo essa pessoa vai ter de propaganda. Bom, o presidente Lula é filiado ao PT, mas o Partido dos Trabalhadores se coligou com outras legendas, como o PCdoB e o PV, ou seja, a representatividade de Lula dentro do parlamento aumentou bastante. E por isso ele vai ter 5 minutos e 31 segundos, alcançou ali a maior fatia desse tempo de propaganda eleitoral. Em seguida vem Flávio Bolsonaro. Ele não queria uma chapa puro sangue, ou seja, com somente um partido do vice e do candidato à presidência, porque ele queria aumentar essa representatividade. Não conseguiu. Os partidos de centro se afastaram de Flávio Bolsonaro. Teve que adotar a chapa puro sangue com Alfredo Gaspar. Mas a representatividade do PL é muito grande ali na Câmara dos Deputados. É a maior bancada ali dentro. E por isso ele vai dispor de 4 minutos e 20 segundos. 1 minuto e 10 a menos de Lula, mas um bom espaço também para propaganda eleitoral. Depois vem Ronaldo Caiado, ele também tem uma chapa puro sangue, mas o PSD também é uma legenda muito grande. Conseguiu 2 minutos e alguns segundos ali. E por último, o Augusto Cury do Avante conseguiu 35 segundos. Todos os outros candidatos que são considerados os principais presidenciáveis, como Romeu Zema,

0: tema do Novo e Renan Santos do Missão não conseguiram a cláusula de desempenho alcançar. Então, não vão ter espaço na propaganda no rádio e na televisão. Como eu disse, é importante porque não tem nenhum tipo de feedback negativo, nenhum tipo de revés, e é uma comunicação direta do emissor para o receptor. Então, agora o Renan Santos e o Zema vão ter que contar unicamente com a internet, onde é uma terra que tem esse tipo de retorno sofrendo algum revés. Por último, só para a gente entregar, eu lembro da campanha eleitoral de 2018, quando Jair Bolsonaro tinha um espaço mínimo, mas conseguiu amplitude por causa das redes sociais. Isso porque ele conseguiu esse marketing. Zema e Renan Santos vão ter que adotar a mesma estratégia e torcer para ter o mesmo engajamento de Jair Bolsonaro.
1: Tá certo, Igor Damasceno trazendo para a gente as análises, os bastidores da notícia desse período eleitoral que é extremamente importante. E como a gente falava no primeiro semestre, né? Lentamente o Brasil vai se envolvendo com esse processo eleitoral. É muito importante ficar atento, ficar atenta com relação a essas datas. São 7 horas e 57 minutos. Vamos mudar de página aqui, mudar de trilha também no TMC 360 para a gente falar de futebol. Rodada desta quinta-feira dos campeonatos internacionais, Libertadores da América. O homem voltou e fez diferença.
2: O homem voltou e voltou bem. Né? Quem não queria bancar essa recontratação? Memphis Depay.
1: Exatamente. Não Lucas Scott. Lucas Scott voltou. Esteve ontem com a gente também. Voltou. Mas não é dele que a gente está falando.
2: Ele está num cenário muito futurístico,
1: né,
2: aqui.
1: Né, gente?
2: Muito...
1: Libertadores. Nossa. E Sudamericana. Sudamericana porque é em castellano, em espanhol.
2: Muito,
1: né?
2: Bem. É. Lucas, buenos dias.
1: Que passa, Lucas? Bem-vindo.
3: Buenos dias, Felipe e Joana. La bendita Copa Libertadores, a grande conquista da Sul-Americana. Ontem tivemos 5 brasileiros em campo. Mirassol, infelizmente, deu adeus à competição nas oitavas de final, viajou até a Quito, né, no Equador, e acabou sendo eliminada nos pênaltis. LDU agora vai pegar o Palmeiras, e agora falando do Corinthians, que vocês estavam falando no começo aí, Memphis Depay voltou e a novela se fechou com uma história muito bonita. Ele entrou no finalzinho do segundo tempo, garantiu a assistência que deu o Corinthians a vitória e a classificação consequentemente. O Corinthians venceu o Rosário por 1-0 na Neoquímica Arena, agora vai pegar o Estudiantes de La Plata na próxima fase da competição. Falando agora de Sul-Americana, ontem tivemos 3 brasileiros em campo, o Macará jogou contra o Santos, o jogo foi lá no Equador também, o Santos arrancou um empate, venceu o jogo de ida por 2-1, estava bem desfalcado, com o time praticamente inteiro titular poupado, conseguiu a classificação e vai pegar o Galo nas quartas de final. O Vasco também impressionou ontem, foi até o Paraguai e venceu o Olímpia por 4-1. Fora de casa, o jogo de ida em São Januário tinha sido 0-0. Vasco também classificado e vai pegar ou Santa Fé ou River Plate nas quartas de final. Lembrando que os jogos com os colombianos acabaram atrasando uma semana por conta dos terremotos. E o Botafogo, que tentou a missão impossível, estava sem técnico, tomou 6-1 no Peru, em Cusco, contra o Cienciano e tentava uma remontada histórica. Mas tentou só, não conseguiu, venceu apenas por 1-0 e deu adeus à competição.
1: Zé, e perseguiram o Arthur Cabral porque ele perdeu um gol sem goleiro, mas aí ia ser 2, iam faltar 4 ainda, pô, coitado do Arthur Cabral. Não dormiu de ontem para hoje com tanta cornetada na orelha. Lucas, um abraço para você, obrigado pela participação aí, bom trabalho para você.
3: Valeu, até mais tarde.
1: Valeu, e no próximo bloco a gente conversa aqui no TMC 360 com o Jamil Chad, agora 7h59.
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2: 8 horas e 1 minuto, TMC 360 está de volta com as principais notícias desta manhã de sexta-feira, dia 21 de agosto. TSE proíbe Pablo Marçal de ir a debates, fazer campanha na TV e ter acesso a fundo eleitoral e partidário. Decisão cautelar atende um pedido do Ministério Público Eleitoral.
1: Operação da PM no Complexo de Israel fecha a Avenida Brasil. Motorista de ônibus foi atingido por bala perdida.
2: Polícia Federal investiga maquiagem contábil das Casas Bahia para reduzir bônus. A investigação acontece em meio ao fechamento de quase 300 lojas da rede varejista.
1: Dia D da vacinação de crianças e adolescentes ocorre amanhã em todo o país. As doses serão aplicadas nas unidades básicas de saúde. Atenção, das 8 às 5 da tarde. Das 8 da manhã às 5 da tarde, em demais pontos de vacinação ao longo do TMC 360. A gente vai falar mais sobre isso.
2: Estados Unidos negam falta de munições na guerra com o Irã. Segundo o Pentágono, o país tem recursos necessários para atacar no momento e no local escolhidos. 8 horas, 2 minutos.
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1: Bom, o conflito mais recente entre Estados Unidos e Irã está chegando a 6 meses já de duração. A gente sempre fala fim de fevereiro, começou, tal, Donald Trump, escalada da violência, Estreito de Hormuz. Pois é, no dia 28 agora de agosto, nós completamos 6 meses desse conflito. Agora, você que está nos acompanhando sabia que o uso da palavra guerra, nesse caso aí, entre Estados Unidos e Irã, é controverso, não é unanimidade? Isso se explica porque, no último século, vamos arredondar isso aí, direito internacional e a diplomacia mudaram alguns entendimentos sobre o que é preciso para entender que um país está em guerra contra outro, por exemplo.
2: Declaração de guerra?
1: Então, essa declaração não é mais necessária. Até 1907, no começo do século, existia um entendimento muito diferente. Você está um pouco atrasado. Mas aí mudou de novo, em 1945, depois, da Segunda Guerra Mundial, entendeu-se que ações militares ou mesmo ameaças já podiam configurar um direito violado de um país que estava sendo invadido ou ameaçado por outro. Mas isso, infelizmente, não fez com que as guerras e os massacres terminassem no mundo. E nós estamos testemunhando isso ainda hoje, E a gente te convida para visitar a minha coluna e ler o texto com análise aí sobre essa discussão histórica, essa controvérsia histórica sobre o que é guerra, o que pode ser chamado de guerra ou não. Pois não, Joana Trepton.
2: Meu querido amigo historiador Felipe Bueno, 2P para você. O que, que muda na prática haver ou não haver essa definição de agora estamos em guerra e não estamos em guerra?
1: Na prática, nada, porque isso é coisa de gabinete. Isso é coisa de sala de aula, isso é coisa de noticiário, porque só nesse conflito ou nessa guerra já morreram mais, dependendo da fonte, é claro, mais de 7 mil pessoas e mais, Muitos desses civis. Então dá uma olhada lá, tmc.com.br. Tem a minha coluna, tem a coluna da Joana, tem a coluna de um monte de gente grande, inclusive desse que está chegando agora, olha só, para falar de geopolítica, para falar das notícias do momento. O nosso correspondente na Europa, em Genebra, o Jamil Chad, vai falar do quê? Os Estados Unidos? Editoria Donald Trump, Anunciando...
2: Eu acho que o Jamil Chad está preso nessa editoria. Está
1: preso.
2: Vamos libertar?
1: Para sempre. Como é que a gente faz para libertar?
2: Editoria Kim Jong-un, a gente tem algo... Ai, não tem muita informação de lá, tá bom.
1: Enfim, não, você vai ter que inventar um pouco de informação, Mas, ô Jamil, Cuba, Cuba não tem sossego, não tem paz, Desde 61, tem esses embargos e tudo mais. Fala, Jamil, bom dia para você.
2: Bom dia.
8: Bom dia, Joana, bom dia, Felipe, bom dia a todos. É verdade, não tem paz, muito menos neste momento que o governo norte-americano quer redefinir as regras, os mapas e, claro, a política mundial. Na verdade, a Joana tem toda razão quando fala a editoria Donald Trump, que, na verdade, nós estamos vivendo um momento histórico de redefinição da ordem internacional. E ela passa justamente por esse personagem que faz de tudo, obviamente, não só para aparecer, mas para reformar basicamente a ordem internacional. Então, não é por acaso que mais uma vez estamos aqui falando, desta vez de Cuba. Ontem pela noite, o governo norte-americano anunciou mais uma rodada de sanções contra Cuba. E desta vez, isso que é importante, desta vez contra empresas estatais, inclusive do setor de mineração, setores que ainda dão algum tipo de receita para o Estado cubano. Ou seja, aquela tentativa de asfixiar Cuba, não apenas com a questão do turismo, não apenas com a questão financeira, agora sendo traduzido para medidas concretas contra empresas que ainda geram algum tipo de receita. Óbvio, o objetivo é asfixiar, levar um colapso, basicamente, das instituições em Cuba e, eventualmente, promover algum tipo de mudança. Aí depende da avaliação de cada um, mas do lado do governo norte-americano, isso é dito de forma explícita. Não é nem mais aquele negócio, Joana, Felipe, não, estamos aqui para proteger o povo cubano. Não. Nós queremos a mudança do regime em Cuba. Ponto.
2: Amigo Chad, eu tenho outro assunto aqui para falar com você. É uma editora. E essa, sim, é a minha praça e eu entendo disso. É o seguinte, a famosa bola do jogo entre a Argentina e a Inglaterra, aquela da mão de Deus e do segundo gol do Maradona em 1986, vai a leilão nos Estados Unidos. Mas tem gente jurando que aquele gol nem foi tudo isso e que o gol de placa mesmo foi o do Careca contra o Guarani. Eu acabei de ler o que alguém escreveu para mim e eu não mudei absolutamente nada. Espero ter sido convicta.
1: Eu não conhecia esse lado corneteiro do Jamil Chad, mas defenda-se, por favor,
2: Jamil.
1: Não
2: foi Jamil. O Jamil que escreveu
1: não,
2: isso.
1: Não, ele cantou. Você. Ele cantou aí. Ele
2: Jamil,
1: cantou.
2: Vale tudo isso ou foi só a sorte do Maradona?
8: Então, vamos contar essa história junto, que é importante, é muito importante. É uma bola, claro, do jogo das quartas de final da Copa de 86, aquele jogo que teve a mão de Deus, e depois aquele gol que muitos dizem que é o gol mais bonito do século XX, que Maradona vem driblando todo mundo, faz o segundo gol, a Argentina se classifica para a semifinal, e os ingleses, que estavam enfurecidos por conta da mão de Deus, depois não sabiam o que dizer diante do gol mais bonito, segundo alguns. Na minha opinião, esse não é o gol mais bonito do século XX. O gol mais bonito do século XX é o do Careca na final contra o Guarani, empatando o jogo no último minuto pelo São Paulo, no último minuto da prorrogação, levando o jogo para a prorrogação e o São Paulo sendo campeão brasileiro de 87. Mas é uma questão absolutamente de gosto. Eu acho o gol do Careca mais bonito. Só isso. Agora, voltando para o leilão, que aquela bola eu não sei onde está, do Careca não sei para onde foi. Essa do Maradona vai a leilão nos Estados Unidos. E olha só que interessante essa história. Por muitos anos, a bola ficou literalmente debaixo do braço do árbitro daquela partida. Era um tunisino que basicamente levou a bola para casa, ficou com a bola muito tempo e depois de muitos anos acabou leiloando, ou na verdade vendendo para um investidor privado, que nós não temos o nome, não é conhecido o nome desse investidor. Esse investidor, o que fez? Tentou leiloar essa bola daquele jogo há alguns anos, mas no leilão não se atingiu o valor mínimo que se pedia, que era 2 milhões de dólares naquela época, 2 milhões de dólares por uma bola. Agora o leilão acontece neste fim de semana nos Estados Unidos, mas diante da Copa do Mundo, diante de uma nova fase, no caso da Argentina, Messi, etc., e de uma visão, eu diria, bastante positiva que se tem hoje de Maradona, principalmente na América Latina, a expectativa da casa de leilões é de que a bola pode atingir 10 milhões de dólares. Essa expectativa. Fico só pensando, Joana, se essa bola atingiu 10 milhões de dólares, imagina a bola do Careca contra o Guarani em 87.
1: Fazer aqui uma contextualização para quem é torcedor do São Paulo e não se lembra, não viveu aquela época de 86 para 87, que o Campeonato Brasileiro era tão bizarro que ele terminava no ano seguinte, foi em fevereiro de 87 essa final, jogo histórico, 3-3, prorrogação, pênalti, uma coisa absolutamente... E tem um bastidor, Jamil, não sei se você se lembra dessa história, um dos zagueiros do São Paulo era o Wagner, que era um zagueiro que não era muito técnico, né? E aí alguém falou para ele assim, dá uma bicuda lá para frente que o Careca resolve. E aí ele deu uma bicuda lá para frente, o Pita, que era o 10 do São Paulo, que jogou no Santos, nasceu pro São Paulo, pro futebol no Santos, ele arruma pro Careca e o Careca entra e bate. E aí empata o jogo nos minutos finais e aí vai para os pênaltis, né? Isso lembra um pouco, né, o gol do São Paulo contra o Liverpool, né? Que é o Fabão, que, se não me engano, dá aquela bicuda, né? O Aloísio arruma e o Mineiro faz o gol, que foi o único chute do São Paulo no jogo inteiro, né? Então, São Paulinos em estado de graça, né?
2: Ah, o sorriso do Jair.
1: Olha lá, olha o sorriso. Gente,
2: eu acho impressionante a sua memória, ô Felipe. Você tira um negócio da cabeça, assim, do nada. Agora, pergunta se você sabe a senha do Instagram. Se você consegue logar no seu e-mail.
1: Não tenho a menor ideia.
2: Daí entra em desespero, pede ajuda e tal. Agora, os gol, quem era, não sei o que ano. É impressionante, Jamil.
8: É impressionante. Graças a Deus tem alguém aqui para nos servir, né? De inteligência muito, muito real. Nada de artificial aqui.
1: Falo mais nada.
8: No caso, Felipe, eu fui no primeiro jogo daquela final. Tá? Foi no Morumbi, 1-1. Um lado, gol do Careca, se não me engano, o outro do Evair, naquele dia. E aí, claro, o jogo foi para a disputa. Olha lá, olha a bicuda. Olha a bicuda, depois cai, o Pita arruma e o Careca marca. A torcida do Guarani já ganha, gritava, é campeão, vai para os pênaltis e o São Paulo ganha. Isso tudo para dizer que a bola do Maradona vale 10 milhões de dólares. Tudo bem, eu até aceito que ela possa valer 10 milhões de dólares, mas eu fico imaginando essas outras tantas histórias do futebol mundial, eu diria também, o nosso futebol, usei o caso do Careca, mas fico imaginando, e a bola dos 1000 gols do Pelé, quanto custaria essa bola?
1: O que é a geopolítica perto do São Paulo Futebol Clube, né, do Cilinho? Um beijo para você, Jamil, ótimo fim de semana para você.
8: Bom fim de semana a todos.
1: Valeu.
2: Seguimos aqui com um destaque internacional, mudando o tom aqui do TMC 360, um terremoto de magnitude 6,7 atingiu a região central do Peru. De acordo com o Serviço Geológico dos Estados Unidos, o tremor aconteceu a 99 quilômetros de profundidade. Apesar da intensidade, as autoridades não registraram inicialmente vítimas ou danos. O Instituto Geofísico do Peru havia informado inicialmente uma magnitude de 7,2, que depois foi revisada. O Peru está localizado no chamado Círculo de Fogo do Pacífico, uma das regiões de maior atividade sísmica do mundo e que tem tido muita atividade sísmica nos últimos meses.
1: Agora, 8 horas, 13 minutos. No Brasil, empresas endividadas enfrentam maiores custos e seletividade de investidores para refinanciar dívidas no mercado. E a pressão é dos juros altos. Guilherme Ravache vai contar para a gente essa história, essa dificuldade pela qual as empresas estão passando. Guilherme.
9: Zé, não é segredo que o Brasil vive aí uma epidemia, né, de recuperações judiciais. Muitas dessas recuperações acontecem porque as empresas não estão conseguindo também se refinanciar. Claro que empresas aí em recuperação como Casas Bahia, Marabras, Pão de Açúcar, Tok Stok, Mobile, é uma longa lista, longa mesmo, tá? São mais de 6 mil empresas, infelizmente, 6.341 empresas aí que estão em recuperação judicial nesse momento no país. 66% de crescimento, né? Quando a gente compara aí ao longo de 3 anos. Em 3 anos cresceu 66% o número de empresas em recuperação judicial. Muito relacionado à taxa de juros. Taxa de juros muito alta, é difícil refinanciar as dívidas. Empresas que davam imóveis, né, ou outras propriedades como garantia, já não tem mais tanto imóvel, tanta garantia para dar assim como garantia, porque o juro é muito alto, então essa garantia tem que ser cada vez maior. E aí se fala numa crise de crédito, né? Essa crise de crédito poderia, inclusive, levar a uma recessão em 2027. Nos últimos anos, principalmente aí nos últimos meses, a gente teve novas modalidades de financiamento, mais pessoas entrando no cartão de crédito, mas até o endividamento da pessoa física no Brasil cresceu muito. Por isso, o risco de uma crise de crédito. Os bancos, para se protegerem, né, emprestam menos dinheiro. Inclusive, na próxima semana, quem deve entrar numa recuperação judicial é a Braskem, uma gigante petroquímica brasileira que também não está conseguindo aí, pagar suas dívidas, está tendo dificuldade de refinanciar. De novo, é um problema, no caso da Braskem, que começa lá atrás com questões de corrupção, mas enfim, ainda assim, a empresa passou por reestruturação, vive um novo momento, mas tem tido dificuldade de refinanciar sua dívida também. Preocupação de

0: analistas, e alguns inclusive indicam isso, é que a gente possa repetir o ciclo 2015-2016. Ainda foi o governo da Dilma Rousseff, né, com juros muito altos. Aí teve uma recessão, uma desaceleração da economia também por conta de crédito, que isso possa se repetir aí em 2027 e dali por diante. Por isso a necessidade da gente fazer a lição de casa, Brasil dominar suas contas públicas aí, para que o juro possa cair de maneira orgânica, não imposta ou com malabarismos fiscais que no final não vão deixar a casa de pé, Felipe Jonas.
1: Ravache, daqui a pouco a gente conversa mais. A gente vai falar agora com o Rafael Felitti, ao vivo, girando a nossa reportagem sobre a investigação da Polícia Federal em relação a uma possível maquiagem na contabilidade das Casas Bahia. A Polícia Federal está tentando entender, então, se essa maquiagem na contabilidade das vendas das lojas, ela foi usada para alterar o pagamento a funcionários. Rafael Felitti.
2: Isso mesmo, Joana, isso mesmo, Felipe. O foco da apuração é identificar se as Casas Bahia alteraram dados financeiros de forma proposital para reduzir ou evitar o pagamento de bônus e premiações aos gerentes das lojas. O sistema de metas da companhia, que utiliza o faturamento das unidades para calcular a remuneração variável dos funcionários, está sob análise. Elementos que sustentam essa investigação indicam que a empresa pode ter omitido os juros de vendas parceladas nos relatórios de desempenho. Na prática, as Casas Bahia estariam contabilizando apenas o valor à vista dos produtos, o que diminui artificialmente o faturamento registrado para fins de premiação. Investigadores já reuniram ofícios do Banco Central e do Bradesco que contradizem a versão da empresa de que esses juros pertenceriam a bancos parceiros, indicando que a própria varejista era responsável pelas operações de crédito. Neste caso, vem à tona em um momento de crise aguda para a companhia, que enfrenta o fechamento de quase 300 lojas apenas neste mês de agosto e já apresentou um pedido de recuperação judicial ao Tribunal de Justiça de São Paulo. A PF agora apura se a prática de fraude ou falsificação ocorreu em diversas regiões do país, devido ao uso dos mesmos sistemas internos por diferentes lojas. Volto ao estúdio.
3: E a gente segue acompanhando esse assunto, é muito importante, tem a ver não só com o setor produtivo, o setor comercial, mas obviamente tem a ver também com quem está do lado de lá do balcão, podemos dizer assim, da outra ponta, que é você consumidor, você consumidora, né? A gente vai aproveitar, então, e falar da nossa enquete desta sexta-feira aqui no TMC 360, que já está à sua disposição, TMC News BR, e também no nosso canal no WhatsApp. A pergunta é a seguinte: esta crise aí dos grandes varejistas é reflexo dos juros altos? Sim, não ou em parte? Você pode mandar a sua resposta. Daqui a pouco a gente traz para você a primeira parcial. Agora são 8 horas e 19 minutos.
1: A chamada taxa das blusinhas, que não diz respeito apenas a blusinhas, pode voltar a ser cobrada em setembro, caso o Congresso não aprove definitivamente a medida provisória que zerou o imposto de importação para compras internacionais de até 50 dólares. O repórter Abraão Ramos traz detalhes.
4: Comprar pela internet uma roupa, um acessório ou outro produto que vem do exterior pode ficar mais barato ou mais caro, dependendo da cobrança de impostos. Nesta semana, o presidente Lula publicou um vídeo em que pediu ao Congresso a aprovação da medida provisória que acaba com a cobrança. Lula afirmou estar otimista com a aprovação da proposta.
5: Pra gente acabar com a taxa da blusinha.
4: E na prática, qual a diferença na hora de comprar? Vamos fazer uma simulação. De um lado, uma compra de R$ 525,50 em uma varejista brasileira. No carrinho, o consumidor vê apenas o preço dos produtos, sem imposto algum. De outro lado, uma compra no valor de R$ 489,26 em produtos do exterior, que tem o acréscimo de imposto de importação de 20%, no valor de R$ 136,87, e do ICMS, com R$ 128,25, um acréscimo de R$ 265,12 no valor final. Nas ruas, as pessoas mudaram os hábitos por conta desse acréscimo.
6: Tomamos medidas, sim, paramos de comprar, né? Refreamos mais as compras. Porque, por exemplo, é um absurdo o imposto que vem em cima. A gente ficava assustado com o valor.

0: No final da compra.
1: Nossa, totalmente, porque era a forma que a gente achava de comprar de uma forma mais barata, mas mantendo a qualidade. E aí acabou que complicou, porque o preço que era tipo R$ 10 virou 30, 40, né?
2: Enquanto isso, a chamada taxa das blusinhas continua no centro do debate entre consumidores, plataformas internacionais e o comércio brasileiro. Para a Mobitech, Associação Brasileira de Mobilidade e Tecnologia, manter as compras de até 50 dólares livres de imposto ajuda a movimentar o Brasil. Esse comércio gera milhares de empregos no país, principalmente no setor de entregas, transporte e galpões logísticos. Sem a taxa de 20%, o consumidor economiza e a concorrência ajuda a manter os preços mais baixos nas lojas. Já para a coalizão Prospera Brasil, formada por entidades representativas dos trabalhadores, da indústria e do varejo, a medida cria uma clara distorção na tributação das importações, prejudica a competitividade da produção e do comércio brasileiros e concede tratamento mais vantajoso aos produtos enviados ao país por plataformas internacionais.
3: Seguiremos acompanhando, esse assunto é extremamente importante. Agora, 8 horas e 22 minutos, os Correios abriram nesta quinta-feira as inscrições para um novo plano de demissão voluntária destinado a funcionários que trabalham ou trabalharam em unidades incluídas no plano de reestruturação da estatal. Bom, a Lívia Brás, da capital do país, traz mais informações para a gente.
4: As inscrições vão até 30 de setembro. Os funcionários que aderirem poderão receber incentivos financeiros entre R$ 24.400 e R$ 459.000 pagos em parcela única no mês seguinte ao desligamento. O novo PDV acontece em meio à grave situação financeira dos Correios. A empresa acumulou um prejuízo de R$ 3.160.000 só no primeiro trimestre deste ano. O plano de reestruturação, ele prevê, além do desligamento dos funcionários, o fechamento de agências, venda de imóveis e também mudanças no plano de saúde. No início desse ano, um PDV já tinha sido aberto, mas teve uma adesão pequena, de só 3.180 funcionários, cerca de 32% da meta de 10 mil desligamentos que foi estabelecida pela direção. A crise também aumenta a tensão com os trabalhadores. Ontem, a federação que representa os funcionários, ela fez manifestações aqui em Brasília contra a proposta de reajuste salarial de 0,87%. Categoria ameaça entrar em greve caso não haja negociação até o dia 10 de setembro e também pede a saída do presidente dos Correios e da diretora de gestão de pessoas.
5: O programa Move Brasil, táxi e aplicativos ampliou de R$ 150.000 para R$ 200.000 o valor máximo dos veículos novos que podem ser financiados por motoristas de aplicativo e taxistas cadastrados. A mudança foi oficializada por portaria conjunta dos Ministérios do Desenvolvimento, Indústria, Comércio e Serviço, também da Fazenda. Com o novo teto, o governo estima que o critério econômico do programa passe a alcançar cerca de 88% do mercado brasileiro de veículos, ante 63% anteriormente. A medida também ampliou a lista de carros híbridos elegíveis, incluindo modelos que combinam motor elétrico com motores a combustão movidos a álcool, gasolina ou ambos. O programa prevê até R$ 30 bilhões em crédito para a compra de veículos novos. De acordo com o ministro da Fazenda, Dario Durigan, a adesão está abaixo da expectativa, principalmente entre bancos privados. O governo estuda mudanças para ampliar a participação dessas instituições e aumentar o número de financiamentos. Agora são 8 horas e 24 minutos.
3: Destaque no noticiário policial, agora Rio de Janeiro. A Polícia Civil continua investigando para identificar os demais envolvidos na morte de um homem que foi espancado em Copacabana. A repórter Érica Levigar tem as informações.
6: A Polícia Civil já identificou dois dos quatro homens responsáveis pela morte de um ciclista a pauladas em Copacabana, na zona sul do Rio. Nesta quinta-feira, Jorge Luiz Ricardo Dias e Davi Santos Machado se entregaram à polícia. O caso aconteceu na madrugada do dia 12 de agosto, na rua Felipe de Oliveira. Poucos minutos antes, Cláudio Rafael Landeiro estava na rua Barata Ribeiro com a bicicleta da irmã. Pessoas suspeitaram dele e chamaram seguranças da rua. Ao ser interrogado, abordado por um dos profissionais identificado como Davi, Cláudio, que tinha problemas psiquiátricos, não conseguiu explicar. Um dos vigias deu uma paulada no braço do ciclista, que foi até a rua Felipe de Oliveira, onde se sentou na escadaria de um prédio por volta de 5:30. Mais tarde, dois entregadores com bags da plataforma iFood chegam e começam a conversar com Cláudio Rafael. As imagens de câmeras de segurança do prédio registraram quando, 2 minutos depois, Davi chega com um porrete em mãos. Os entregadores descem dos veículos e as agressões começam. Cláudio é segurado pelos entregadores no chão enquanto sofre cerca de 30 pauladas. A vítima tenta se desvencilhar e fugir, mas não consegue. Cláudio não reage às agressões e chega a ter a cabeça pisada e chutada. A agressão dura cerca de 9 minutos. Em nota, a Polícia Civil informou que as investigações continuam para identificar os demais envolvidos e responsabilizá-los criminalmente. A reportagem da TMC questionou o iFood sobre o caso. Em nota, a empresa informou que está colaborando com as autoridades responsáveis e que qualquer forma de violência é inaceitável. O descumprimento dessas diretrizes pode resultar em medidas que vão desde advertências à desativação permanente da conta.
5: Esse caso me fez pensar bastante. Como é que um homem inocente é espancado até a morte? Porque ele roubou, acham, né, que ele roubou uma bicicleta. Ainda que ele tivesse roubado a bicicleta, ele morreu a pauladas. É uma barbárie. Ninguém pode se achar acima da lei, nunca. Ninguém pode se achar acima da justiça, nunca. Ninguém pode achar que pode fazer justiça com as próprias mãos. Eu fiquei pensando bastante nesse caso, me pegou muito, porque eu acho que é sinal dos tempos que a gente está vivendo. O surgimento desses supostos, entre muitas aspas, justiceiros, a gente vive um momento em que nós estamos reféns de uma realidade de violência urbana muito grande. Esses justiceiros estão dentro dessa realidade. Então, a gente tem basicamente duas grandes correntes na política. Uma que defende que bandido bom é bandido morto, quem critica isso, e as pessoas ficam se engalfinhando, uma brigando com a outra. Mas fato é que as pessoas não aguentam mais. Ninguém aguenta mais viver refém do poder público, da ausência de controle do poder público. Ninguém aguenta mais. Eu fiquei pensando, qual é o nosso papel nisso? Nós, como sociedade, como é que a gente fomenta que esses grupos de justiceiros, eles surjam, eles passem a existir? Pessoas que acham que podem matar alguém porque acreditam por nada, sem prova nenhuma, que aquela pessoa roubou uma bicicleta. Mas, realmente, a gente está vivendo um momento em que os nervos estão à flor da pele, as pessoas estão muito mais agressivas, as pessoas estão com muito medo e as pessoas não se sentem confortáveis na vida que levam. Então, se a gente tem culpa nisso, se a gente precisa refletir, se a gente precisa parar, pensar e acalmar os ânimos, nós também precisamos continuar cobrando do poder público uma vida mais calma, uma vida mais tranquila, porque ninguém aguenta mais ser refém da violência. Ninguém aguenta. E nesse sentido, eu falo desse rapaz que foi espancado, morto a pauladas. Ele foi morto por conta dessa violência que a gente vive. E as pessoas que morrem de medo de sair da rua e ser assaltadas também vivem nessa violência, são reféns dessa violência. Então, eu acho que é um caso terrível que vale a gente parar e pensar o que está nos levando a essa situação, a esse surgimento de justiceiros e por que, que a gente está vivendo um dia a dia em que somos reféns. Reféns de medo, reféns de essa sentimento de paralisar perante aquilo que a gente vive. Agora, 8 horas e 29 minutos.
3: E daqui a pouco, no próximo bloco do TMC 360, depois da volta do noticiário local, a gente vai falar sobre o Dia D, a campanha, mais uma campanha do governo federal para vacinação de crianças e adolescentes. 8h30 agora.
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14: 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De volta ao 20 TMC, girando agora pelo trânsito na zona norte da capital pernambucana, que permanece muito engarrafado em algumas vias. Casos das avenidas Parnamirim, Rui Barbosa, tem lentidão também na Doutor Malaquias, Rua do Futuro, Doutor José Maria, além da Padre Roma. Nesse momento, quem sai do Parnamirim em direção ao outro extremo da cidade, na Zona Sul, a melhor opção é evitar o engarrafamento da Rui Barbosa, pegando o trecho da Real da Torre e depois fazendo o desvio pela Beira Rio e seguindo pela Agamenon Magalhães. 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
22: Olá, muito bom dia para você que está aqui na TMC. Olha, eu trago agora uma notícia importante, uma notícia, né, que vale a pena a toda uma nossa atenção. Quase 4 crianças desaparecem por mês aqui em Pernambuco, foram dados registrados pela Secretaria de Defesa Social. A Joely agora há pouco trouxe esse assunto e aí a gente vai, daqui a pouquinho, no nosso Pernambuco TMC primeira edição, trazer mais detalhes sobre isso, né? Então, importante aí esse assunto, por isso que a gente está reforçando. Deixa eu trazer uma outra informação. O Conselho Federal de Medicina informou que a Justiça Federal no Distrito Federal suspendeu a resolução do Conselho Federal de Odontologia que reconheceu o procedimento de harmonização orofacial como especialidade odontológica. A suspensão foi determinada pelo Tribunal Regional Federal da Primeira Região após recurso protocolado pela entidade que representa os médicos. Conforme a decisão, os conselhos profissionais não podem ampliar por meio de resoluções as condições para o exercício da profissão. Em nota, o Conselho Federal de Odontologia afirmou que vai recorrer da decisão e reafirmou que a harmonização orofacial está dentro das especialidades da odontologia. O Conselho recomendou que os dentistas mantenham suas atividades enquanto a entidade contesta a decisão na justiça. Os cirurgiões dentistas podem manter sua atuação nos procedimentos de harmonização orofacial que integram sua área legal de competência, observados os limites previstos na legislação, na formação profissional e nas normas aplicáveis. Completou, no caso, o Conselho Federal de Odontologia. É um assunto, né, que, claro, a gente vai continuar acompanhando bem de perto. Olha, daqui a pouquinho no Pernambuco TMC Primeira Edição, a gente vai trazer os principais fatos do dia, a gente vai trazer a agenda dos candidatos ao governo do estado, vamos falar também, né, como é que está o trânsito para você que passa pelas ruas e avenidas do Recife. Destacar também as nossas entrevistas. Daqui a pouquinho eu vou conversar com o prefeito da cidade do Recife, o Victor Marques, prefeito que vai falar sobre algumas ações voltadas à saúde aqui na capital pernambucana. Então, nosso convidado de hoje será o prefeito do Recife, Victor Marques. Por falar em saúde, amanhã é o dia D de vacinação. Atenção, crianças e adolescentes, né, até 15 anos, amanhã é o dia que os pais, os responsáveis, devem levar aos postos para que a caderneta de vacinação seja atualizada. Daqui a pouco, então, a gente traz mais detalhes, né, sobre essa questão tão importante. Claro que eu aguardo por todos vocês. Continue escutando as notícias do Brasil e do mundo no TMC 360. E eu, Júlio Andrade, junto com a Joely Santos, estaremos aqui às 10 da manhã com a primeira edição do Pernambuco TMC. Até já!

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1: 8 horas 38 minutos, voltamos a falar sobre a ventania que pode atingir o estado de São Paulo. A repórter Luísa Mutoni fala agora ao vivo da Defesa Civil, nos traz um panorama das próximas horas e, claro, alerta para quem acompanha a TMC. Luísa?
2: Pois é, Joana, bom dia novamente você e a todos que nos acompanham. Eu falo ao vivo aqui do Centro de Gerenciamento de Emergências da Defesa Civil de São Paulo, onde ontem foi instalado o gabinete de crise, que atua nesse momento de forma remota, mas que está aí monitorando esse alerta de vendaval a partir de hoje e para os próximos dias. E aqui comigo está também o Tenente Ramatuel Silvino, ele que é porta-voz da Defesa Civil de São Paulo, e vai falar um pouquinho para a gente, então, sobre como é que está o panorama desse momento e a expectativa. Tenente, muito bom dia, obrigado por atender a TMC. O que o senhor já consegue observar a partir do monitoramento? Como é que está a situação de momento aqui em São Paulo?
3: Bom, a gente, através dos nossos modelos meteorológicos, satélites, radares, a gente consegue ver que essa frente fria que estava no Rio Grande do Sul já está se afastando para o mar. Ela ainda está passando um pouco, os efeitos dela estão passando aqui pelo nosso estado e provavelmente pelo Rio de Janeiro também, mas de uma forma mais amena. Nós não tivemos aquela situação na madrugada que nós estávamos esperando, graças a Deus, porque ela se afastou um pouco mais para o mar. Então, a gente tem aí, ainda permanece os avisos, porque os modelos mostram possibilidades de vento até 70 km por hora em algumas regiões isoladas, faixa leste, litoral norte, então ainda tem que ter esse tipo de atenção. O aviso do IMET também ainda permanece para essa mesma velocidade das rajadas de vento, e chuva a gente já descarta a chuva forte, a gente está mais vendo uma possibilidade aí, chuva fraca, moderada em alguns locais do estado.
2: Como é que a Defesa Civil está se organizando então para atuar nesses próximos dias? O gabinete por enquanto está de forma remota, né? Como é que vocês estão se planejando para esse fim de semana?
3: Isso, a gente estabeleceu o acionamento do gabinete para a quinta e hoje, e emitimos um boletim especial para avisar toda a população. Esse gabinete está de forma remota, mas todos estão cientes que a gente pode acionar a qualquer momento a forma presencial para que as autoridades das instituições e empresas estejam aqui para que a gente possa dar uma resposta ainda mais rápida. Mas isso só com a piora, né? E pelos modelos agora a gente não vê piora no sistema. Tá, então a gente está vendo que essa frente fria já está passando, as questões de temporal e de rajadas de vento tendem a diminuir, mas a gente vai ter uma diminuição da temperatura. Então hoje até as 8 da noite a gente ainda permanece com o gabinete de forma remota acionado e com a possibilidade de estar aqui presencial a qualquer momento.
2: Quais áreas estão demandando maior atenção nesse momento?
3: A gente tem as áreas que estão mais suscetíveis, que é a região da nossa faixa leste aqui, litoral norte, que é ainda onde está passando uma parte dessa frente fria e que pode vir ainda a ter alguma rajada de vento.
2: E só para a gente encerrar então, que tipo de dica você pode dar para a população para se proteger diante desse alerta, nessas situações meteorológicas um pouco mais diferentes que a gente tem?
3: Sim. A gente sabe que as rajadas de vento são diferentes de chuva e estiagem, então a gente tem algumas outras orientações, algumas estruturas são mais suscetíveis a esse tipo de evento climático e acabam ficando mais fácil de acontecer um colapso, alguma coisa assim. Então a gente sempre fala, se afaste de árvores, não se abrigue em postos de gasolina, a estrutura do posto de gasolina, ela é suscetível às ações do vento, então isso pode ocasionar um colapso desse tipo de estrutura. Busque um abrigo de preferência ali de alvenaria, fechado, que esteja bem protegido para não ser nem atingido por alguma coisa que está voando e também para que aquele abrigo não venha a colapsar, tá bom? E evite de sair nessa situação, quando sentiu que tá ventando forte e tal, evita de sair porque é passageiro, já vai passar e aí tá seguro.
2: Obrigada, Tenente. A gente vai seguir por aqui acompanhando então a situação. Volto com vocês.
4: Tá certo. O trabalho da Luísa Mutoni, direto do centro de São Paulo. E agora a gente vai para o Rio de Janeiro. A Prefeitura deve emitir um novo alerta por celular devido à previsão de fortes rajadas de vento e também por causa do avanço de uma frente fria. A repórter Beatriz Trindade traz para a gente as informações.
5: Com a previsão de ventos mais fortes entre o fim da manhã e o início da tarde desta sexta-feira, a Prefeitura do Rio deve enviar um novo alerta via celulares para moradores da capital fluminense. Segundo o prefeito Eduardo Cavalieri, o objetivo é alertar a população e evitar riscos. Ainda de acordo com o político, parques municipais também devem ser fechados por volta de meio-dia para que as pessoas não se arrisquem em trilhas e locais descampados. A capital fluminense entrou em estágio 2 às 6 horas da noite de quinta-feira devido à previsão de intensificação dos ventos na cidade.
1: A inadimplência empresarial no Brasil atingiu um novo recorde em junho de 2026. Com mais de 9 milhões de CNPJs negativados, 232 bilhões de reais em dívidas, de acordo com dados da Serasa Experian. O avanço é concentrado principalmente entre micro e pequenas empresas, que enfrentam um cenário de crédito mais restrito, custos financeiros elevados, além do ambiente com juros altíssimos. A gente recebe aqui no TMC 360 o ministro do Empreendedorismo, da Microempresa e da Empresa de Pequeno Porte, Paulo Henrique Rodrigues Pereira, que comenta o cenário e como isso causa impactos na economia do Brasil. Aquele efeito cascata ou até bola de neve. Obrigada pela presença aqui, Paulo.
6: Oi, Joana, Felipe, bom dia. Bom que dia. Coisa boa estar com vocês. Obrigado pelo convite.
1: Bom, vamos então entender. A gente sabe que empreender é um sonho para muitos brasileiros e para parte desses brasileiros que sonham com empreender acaba sendo até uma obrigação, acaba sendo ali um caminho obrigatório. O brasileiro sabe, na média, todas as dificuldades que vai encontrar, eventualmente, se quiser ser patrão de si mesmo, como, por exemplo, esse ambiente atual, esse cenário?
6: Olha, Joana, eu sempre tenho dito isso, né? A vida do empreendedor não é uma vida fácil no Brasil, né? O crédito é alto, é custoso, os juros são muito altos no Brasil. Por mais que o Estado brasileiro tenha avançado muito, a gente tem muita burocracia ainda, muitas dificuldades. E o dia a dia do empreendedor é um dia a dia de muito trabalho, né? Isso é uma coisa que está própria da formação econômica do nosso povo, né? O nosso povo é um povo muito empreendedor. Está na vida de todo mundo, né? Aquela tia que vende roupa por catálogo, a mãe que vende comida para fora, o tio que é chaveiro, dirige por aplicativo e assim por diante. Então, a realidade do empreendedorismo é uma realidade muito presente na vida das pessoas, né? De um lado, você tem uma melhoria muito grande desse ambiente nos últimos 20 anos, viu, Joana? Olha, há 20 anos, quando alguém abriu um pequeno bar, ele tinha que pagar mais de 20 tributos. Uma empresa demorava mais de 250 dias para ser aberta. O crédito era praticamente inexistente, a maior parte dos empreendedores estavam totalmente na informalidade. De 20 anos para cá, a partir de uma série de reformas, criação do Simples, a criação do Rede Sim, a criação do MEI, todas essas, gente, Lula, muita coisa mudou. Então hoje uma empresa demora algo como 25 horas para ser aberta, né? A gente tem as primeiras linhas de crédito para pequenas e microempresas, a gente tem um esforço grande de redução de burocracia, os tributos estão concentrados num único tributo nacional, ao invés de ter que pagar 20 e tantos tributos em 3, 4 diferentes órgãos. Então, melhorou muito. Agora, você chamou atenção a uma coisa, na sua inteligente pergunta, que é muito verdadeira. Quer dizer, o que a gente percebe hoje é um certo romantismo acerca do mundo do empreendedorismo, né? E mascara um pouco o que é a realidade do empreendedor, da empreendedora brasileira. Quer dizer, é evidente que existem grandes ganhos, os empreendedores têm mais flexibilidade, podem naturalmente crescer, mas a vida do empreendedor é uma vida muito dura. Então, esse romantismo que disfarça um pouco a realidade desse mundo é um problema para o país, porque faz com que muitas pessoas, muitas vezes, sem o devido preparo, se arrisquem nesse mundo e depois se endividem e tenham problemas para seguir a vida.
4: Agora, ministro, quando a gente fala de empreendedores e empreendedoras com dificuldades, a gente acaba caindo nos micro e pequenos, né? Porque geralmente são eles que têm menor capital de giro, enfim, menor jogo de cintura, para falar um português mais comum, mais corriqueiro, né? Existe um perfil geral dessas pessoas? Varia muito com relação ao estado, grandes cidades, pequenas cidades, regiões metropolitanas, área rural? Eu queria entender um pouco isso. Tem ou é muito grande, muito complicado para sintetizar em poucas palavras?
6: Então, olha, é bem bacana falar disso, Lee, porque esse é um pouco o coração desse setor, é o que você acabou de mencionar. Então, vamos olhar para os MEIs, né? Quem que são os MEIs, os microempreendedores individuais? Esses são aqueles que têm renda até R$ 6.500 por mês, R$ 81 mil por ano. É, eles podem ter, no máximo, um funcionário. Esse é o jardineiro, a manicure, a esteticista, aquelas pessoas que têm clientes e que fazem a vida por conta própria, né? Esse grupo passou a ser formalizado a partir do ano de 2009 e hoje é um grupo que tem renda formal, portanto, acessa crédito, pode tomar um empréstimo, pode alugar uma casa, assim por diante, e tem todos os direitos, né, previdenciários, do INSS e tal. Onde está essa gente? Que é o que você está perguntando, Felipe. Esse é um grupo bastante heterogêneo na sociedade brasileira. Ele está nos grandes centros urbanos, especialmente. São pessoas de classe C e D, em geral, profissionais liberais, mas isso não tira o fato de que você tenha vários MEIs com atividade rural, isso é muito comum. A gente hoje, Felipe, você tem ideia, faz um esforço muito grande de melhorar a contratação dos MEIs pelo serviço público. A gente tem um grande programa que é o Contrata Mais Brasil, que busca trazer os MEIs para o serviço público. E lá a gente percebe a heterogeneidade desse grupo. Tem desde trabalhadores urbanos tradicionais, chaveiros, encanadores, mestres de obra, pedreiros, até profissionais que estão dedicados à produção rural e que hoje fornecem produtos para as escolas, para os hospitais e para os espaços e equipamentos públicos de modo geral. Então, é um grupo bastante homogêneo. Em geral, estão mais concentrados nos centros urbanos, classe C e D, e um grupo para o qual as políticas de empreendedores precisam ser mais cuidadosas, porque aqui está o grupo mais, né, sensível, que mais sente as crises, que mais sente o aumento do crédito, e portanto a gente tem que estar mais atento e mais preparado para ajudar em momentos como esse, que são momentos de alto de endividamento, como vocês trouxeram na chamada de vocês.
1: Pois é, então a gente está num momento de alta de endividamento e de juros também muito altos. Então, o encarecimento do crédito. Que dica a gente pode dar para pessoas que estão enfrentando uma dificuldade neste momento, que já chegaram àquele momento em que estão, ok, eu estou numa fase difícil. O que é importante fazer para não deixar desandar totalmente?
6: Olha, Joana, vou fazer só um olhar macro, depois uma coisa micro, olhando um pouco para o que a gente pode sugerir, né, para esses grupos. Então, primeira coisa é ressaltar isso, quer dizer, o problema do endividamento não é real no Brasil. Quando você olha os números, ele vem se estendendo desde os anos próximos à pandemia. Então, ali a gente teve uma explosão do endividamento.

0: né, na escala global, as guerras, o tarifaço, impediram uma redução dos juros. Então, a primeira coisa é essa, quer dizer, a gente só vai conseguir, do ponto de vista estrutural, ter uma melhoria significativa na taxa de inadimplência quando a gente tiver a redução dos juros, embora a gente vá trabalhando com os programas, né, de parcelamento, com oferecimento de créditos mais baratos e assim por diante para reduzir. A solução para isso, do ponto de vista macro, é, como eu disse, trabalhar para a redução de juros e depois dois grandes esforços. O primeiro é o que o governo está fazendo, que acaba agora em agosto, que é o segundo grande programa retirada das famílias e das empresas do endividamento exacerbado. Na história do Brasil, o Estado brasileiro se apresenta para ajudar as pessoas a tirarem das suas dívidas privadas. Isso nunca tinha acontecido. Tivemos lá o desenrola em 2023 e agora nós temos aberto um outro desenrola. Então, se você é uma pessoa física, você tem a possibilidade de pagar a sua dívida bancária com até 80, 90% de desconto, pode estender o pagamento no tempo, se você é uma pessoa jurídica também. A gente tem como segunda grande ação, Joana, a possibilidade de oferecer um crédito mais barato. Veja, o crédito é o coração do empreendedorismo, desde que ele seja bem usado, de que você tome um empréstimo para que esse empréstimo te gere renda e não para pagar um fluxo de caixa ou para gastar ali numa despesa que não vai voltar para você em forma de renda, de que os juros sejam factíveis, sejam juros que você tem condição de suportar. E esse é um pouco o problema, quer dizer, de um lado, nós temos dificuldade na formação dos empreendedores, quer dizer, a gente precisa qualificar o conhecimento dos empreendedores sobre qual é a melhor linha de crédito para qual situação, que crédito eu devo tomar, que crédito eu não devo tomar. De outro lado, fazer os esforços para a redução de juros, para que o empreendedor não tome um empréstimo que ele não vai ter depois condição de arcar. Então, ressaltar isso, quer dizer, nós estamos agora no mês de agosto ainda com a possibilidade aberta de inclusão de todo mundo nos desenrolas, desenrola pessoa física, desenrola pessoa jurídica, em que o governo dá uma linha de crédito mais barato para que a pessoa saia daqueles juros de 300, 400% ao ano com mais barato e desenrola MEI também para as dívidas dos MEIs. Mas o foco é esse, quer dizer, informação, cuidado com juros abusivos, cuidado com sugadores de renda, cujas bets são o maior exemplo. Hoje isso é uma pandemia no Brasil, uma coisa muito séria, porque um crédito bem dado pode ser maravilhoso para o teu negócio, mas mal organizado pode ser, vamos dizer, o sinal definitivo do fracasso de um empreendedor.
1: Muito bem, nós ouvimos aqui no nosso TMC 360 o ministro do empreendedorismo, da microempresa e da empresa de pequeno porte, Paulo Henrique Rodrigues Pereira. A mensagem é clara, é um sonho de muita gente, mas é preciso ter pragmatismo, é preciso ter parcimônia para conseguir realizar. Ministro, muito obrigado pela conversa aqui. Um bom dia e bom fim de semana para o senhor.
0: Joana, Felipe, bom dia para todo mundo que nos assiste. Obrigado pela oportunidade.
2: Até. Agora 8 horas e 54 minutos. Está na hora do quê? Está na hora de não ter dó nenhum, de ninguém, com o nosso filósofo e escritor Luiz Felipe Pondé. A ciência política atual identifica que há diferentes tipos de corrosão da democracia. Além disso, da corrupção sistêmica no Estado e mercado, a virtude mais necessária no Brasil hoje é a vergonha. A delinquência dos líderes políticos está destruindo o nosso contrato social. Pondé, que contrato social é esse? Bom dia.
3: Bom dia, Joana, Felipe, todos. É o contrato social que o Felipe falava ontem, né?
1: Verdade.
3: É justamente esse contrato social da filosofia que pressupõe cumprimento de acordos, né? Comprometimento, a ideia de que o Estado será responsável por cuidar da violência, por cuidar da relação entre as pessoas institucionalmente. E aí, quando eu falo que está faltando a virtude da vergonha, né, é porque a gente vê em vários níveis um certo descuidado, né, falta de cuidado, inclusive com a própria imagem institucional. É por isso que você começa falando, Joana, da ciência política, porque existe claramente duas formas hoje compreendidas de como você pode criar problemas na democracia, né? A primeira é o que se chama de uma disrupção, uma ruptura institucional do Estado, conhecido como golpe, né? Que foi o que os bolsonaristas tentaram em 22, né?

0: deslegitimar a eleição, romper a sucessão, né, presidencial, no caso, Lula tinha ganho a eleição. Esse é um tipo de problema que se pode gerar na democracia, muito conhecido historicamente, que está, inclusive, um tanto fora de moda, né? Era muito típico na Guerra Fria, aqui na América Latina. Um outro é mais sutil, é mais recente como diagnóstico, que é um processo meio de implosão interno de certas instituições. Por isso que esse debate hoje sobre Dino e Moraes e o jornalismo, o sigilo da fonte, ele é importante no âmbito da ciência política também, do entendimento da política, da democracia. Por quê? Porque ele corrói a imagem da instituição, de uma instituição tão essencial como o STF, né? Corrói fazendo parecer que o STF, ou pelo menos alguns membros dele, não vou generalizar, parece estar querendo, de repente, começar a legislar sobre quem faz isso no jornalismo, quem não faz, quem está autorizado, que era uma prática da ditadura em 69, né? Logo depois do AI-5. E isso é um caso, por isso que eu dizia que a vergonha falta, né? Porque devia ter um pouco mais de vergonha quem faz isso, porque além de atrapalhar o bom andamento institucional da democracia, ele cria mais uma vez a sensação de que você tem gente tendo comportamento delinquente onde não devia. Devia passar a mensagem de segurança, tranquilidade, respeito à Constituição, e não sair de forma aparentemente tresloucada querendo defender um dos seus membros.
1: O Pondé, essa questão da vergonha é muito interessante, porque há quem diga que esse momento que a gente está passando agora, em que todo mundo acha que pode tudo, né, seria um passo a mais da democracia. Há quem diga que não, que é uma distorção completa da ideia da democracia dentro do contrato social, do pacto social que a gente está falando. Você escolhe qual opção, ou nenhuma das duas?
0: Não, eu acho que a democracia, ela é, por um lado, caracterizada numa definição procedimental como uma competição por votos, né? Competição essa legitimada institucionalmente, e que quem ganha essa competição por votos é soberano, conhecido como eleição, né? Uma outra dimensão da democracia é a dimensão institucional, né? Que não tem a ver diretamente com eleição, e em alguns casos o legislativo e executivo tem, no judiciário não tem. O respeito à instituição, a credibilidade da instituição, ela deve ser mantida, no caso do STF, respeitando a Constituição e não dando passos além disso. Quando você dá um passo além, Felipe, ou seja, a ideia é que a democracia estaria evoluindo para uma certa relativização, por exemplo, das letras, da lei ou o que for, você pode abrir, e é isso que a gente assiste hoje, você pode abrir o processo para todo tipo de relativização de tudo, entende? Para gente que começa a dizer, olha, você acredita na eleição, mas ela não é legítima não, tá? Aí vem um sujeito do TSE e diz, olha, é legítima por isso, por isso. Quando ele faz isso, ele está chamando para si a responsabilidade da credibilidade do TSE, entende? E no fim do dia, credibilidade é uma espécie de fé pública, né? E, portanto, na sua pergunta, eu tô mais próximo do primeiro grupo, né? Acho que a gente tem que ser cuidadoso com as instituições, com o funcionamento dela, e tomar cuidado para não ser muito voluntarioso. Você sabe, uma coisa que a gente aprende basicamente em filosofia política, existem dois tipos de governo. O governo da lei e o governo dos homens. Quando os homens começam a atravessar a lei, em nome seja lá do que for, o A abre em nome de X. O B vai com, tá bom, você abriu em nome de X, eu vou abrir em nome de Y. Uhum. Entendeu? E aí você cria um sentimento de desorientação, porque a espécie está sempre pronta a se desorientar com relação ao que ela deve, o que ela pode fazer e o que ela não pode.
1: Adorei essa expressão, pronta a se desorientar. Já que a gente está vendo faz uns 5 mil anos, mais ou menos.
0: Mais ou menos isso, mais ou menos
1: isso. O Pondé, um ótimo fim de semana para você, sempre às 8 horas e 50 minutos, às terças, quintas e sextas. Sexta-feira não é aquela coisa mais divertida, assim, mas
2: até parece que é só na sexta-feira.
1: É sempre uma paulada, né? Essa semana foi ótima, porque foram três ao vivo.
2: Paulada, né? Com diversão.
1: Foi. Paulada com diversão. Maravilhoso, Pondé. Brigadão.
0: Obrigado vocês. Bom final de semana.
1: Para nós.
0: Tchau, tchau.
1: Agora, 9:01. Daqui a pouquinho a gente volta a falar sobre a questão dos altos juros no país e os impactos desses altos juros na economia.
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1: São 9:02, terceira e última hora hoje do nosso TMC 360. Nós estamos na sexta-feira, hoje é dia 21 de agosto de 2026. Eu, Felipe Bueno, ela, Joana Trepton, nós dois, trazendo para você informações importantes do noticiário, como essa aqui, ó. Lula marca reunião com Mota e Alcolumbre sobre a taxa das blusinhas, presidente da Câmara e presidente do Senado. O presidente da República se une na próxima quarta-feira com os dois líderes do Congresso Nacional.
7: Autor de homicídio no Maranhão entregou à Polícia Federal supostas provas contra políticos. Segundo ele, podem ajudar a comprovar a participação do grupo do governador Carlos Brandão, do MDB.
1: André Mendonça determina a retirada de vídeo de inteligência artificial que associa Flávio Bolsonaro a Daniel Vorcaro. Na decisão, o ministro do TSE reforça que há indícios de uso de deepfake.
7: Superior Tribunal de Justiça retoma punições a cursos de medicina com notas baixas no Exame Nacional de Avaliação da Formação Médica, o ENAMED.
1: Operação da PM no Complexo de Israel fecha a Avenida Brasil, motorista de ônibus é atingido por bala perdida.
7: Memphis Depay tem participação decisiva. Corinthians bate Rosário Central e avança às quartas de final da Libertadores. Na Copa Sul-Americana, Santos fica no 0-0 com o Macará no Equador. E garante vaga. Agora, 9:04.
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1: Agência Nacional de Saúde Suplementar notificou a Hapvida e pediu explicações sobre o plano da operadora de reajustar em percentuais de dois dígitos ou rescindir cerca de quase 1 milhão de contratos nos próximos meses. A agência determinou preventivamente que as medidas não sejam implementadas até a conclusão dessa análise. Nós vamos entender melhor essa decisão da ANS, o que está em jogo, né? O que aconteceu exatamente, e se isso tem impactos para outros planos de saúde, com o Elton Fernandes, que é advogado especialista em direito à saúde. Elton, muito bom dia, prazer falar com você, seja bem-vindo. Yeah.
8: Joana, bom dia. Felipe, bom dia. É uma honra para mim. Peço desculpas, não está como traje, como advogado, mas eu estou na Itália, estou em férias com a família, mas é uma honra para mim participar com vocês, então fiz questão de entrar.
1: Faz muito bem. Está calor aí ou não?
7: Nossa.
8: Muito. É. 38
1: graus. 38
8: graus
1: só. Tá? É, vai precisar. Tomara que você não precise de um plano de saúde, ainda mais brasileiro, dependendo, né? Mas, ô Elton, brincadeiras à parte... Você está acompanhando essa decisão aí da ANS, não é a primeira vez que a gente fala desse assunto, mas especificamente nesse caso, qual que é a fundamentação da decisão, qual que é a grande preocupação da Agência Nacional?
8: A Agência Nacional de Saúde, há muitos anos, ela tem uma regra, Felipe, que diz basicamente o seguinte, que a operadora de plano de saúde não pode promover o que a gente chama de seleção de risco. O que é selecionar risco? É excluir, por exemplo, as pessoas que estão utilizando mais. É retirar do contrato, por exemplo, os idosos, que naturalmente dão mais gastos para as operadoras de planos de saúde. o anúncio que a operadora App Vida fez no mercado, ela causa algum espanto, alguma surpresa. Por quê? Porque existe uma regra, a lei dos planos de saúde diz que ninguém, seleção de risco é vedada, a regra da ANS diz que seleção de risco é vedada, e mesmo assim, a despeito disso, a operadora anunciou ali nas entrelinhas que poderia cancelar 1 milhão de contratos. É preciso dizer o seguinte: a própria posição dos tribunais brasileiros, e aqui eu estou falando do STJ especificamente, tá? Superior Tribunal de Justiça, que fica em Brasília, quer dizer, é uma posição nacional, isso que eu estou dizendo agora para você, ele definiu que nenhuma empresa pequena, estou falando daqueles contratos em que, em geral, brincando, aqui está o seu Zé, a Dona Maria e os seus filhos, né? Aquelas pequenas empresas que contratam um plano de saúde que, na verdade, são para suas famílias, podem ter rescindido seus contratos. E isso, Felipe, é o grosso do mercado. Para que você, a Joana e o telespectador, nosso ouvinte, possa compreender, 88% dos contratos empresariais no Brasil são formados por pequenos grupos de até 4 pessoas. E são basicamente esses os contratos que a operadora anunciou que pode rescindir. Isso significa o que na prática? Pode significar, naturalmente, deixar à mercê da própria sorte pessoas que estão em tratamento médico, doentes, hospitalizadas, um câncer, e nada disso é permitido. Então, a ANS, nesse aspecto especificamente, ela fez bem. Mais do que isso, chama muita atenção que uma empresa possa anunciar previamente que reajustará mais no ano seguinte os seus contratos, sem ter apurado o que a gente chama de sinistralidade. Como é que eu posso dizer que eu vou reajustar mais se eu não sei necessariamente o quanto as pessoas vão utilizar? Isso paira, lança também uma dúvida sobre se o percentual de reajuste que a operadora está calculando está correto ou não. Então, o mercado reagiu a isso, e naturalmente o mercado financeiro olha para isso como um número, mas a saúde suplementar precisa lembrar que é número, claro, é negócio, e a gente tem que respeitar o lucro de uma empresa, porque o lucro é justo, mas é saúde. E aí a gente está falando de coisas mais sensíveis do que simplesmente números financeiros.
7: Pois é, eu fiquei com bastante pergunta aqui para fazer para você. Em primeiro lugar, fica muito claro que esses 80% de planos empresariais que você mostra, que são de até 4 pessoas, é uma prática que famílias fazem para conseguir ter acesso a planos que são mais acessíveis, porque saúde é muito cara. E as pessoas não querem apenas depender do sistema público de saúde, apesar de nós sempre sabermos e dizermos que o SUS é um sistema fenomenal, é algo que demora, enfim, as pessoas preferem ter o sistema privado. Então, as pessoas recorrem a algo que, em teoria, não poderia ou não seria para esses fins, para conseguirem ter acesso a saúde. Então, a gente tem aí uma linha tênue entre o que pode, não pode, deve, não deve, e como é que deve ser feita essa ação, né, para ajustar. Mas, então, será que não haveria necessidade de termos planos de saúde mais acessíveis para as pessoas? Teria como estipular isso?
8: Pergunta maravilhosa que só excelentes jornalistas são capazes de formular. Deixa eu explicar uma questão para vocês. Nos últimos anos, as operadoras de planos de saúde retiraram do mercado os contratos individuais e familiares. Por que que foi retirado do mercado os contratos individuais e familiares? Basicamente porque, na ótica da operadora, ela pensou assim: para que que eu vou vender um plano de saúde individual ou familiar para o seu Zé e para a Dona Maria, que estão em grandes ou pequenas cidades do Brasil, se eu posso agora exigir que eles abram, por exemplo, um MEI, um CNPJ, e através desse CNPJ eles contratem comigo o plano de saúde. Bom, mas o que está por trás dessa lógica? Está por trás dessa lógica, basicamente, 3 questões, Joana. E a primeira delas é barreira de acesso. Num plano individual ou familiar, o que que acontece? A operadora jamais poderia recusar um consumidor. Ela não pode fazer isso, porque é um plano individual. O que que ela faz, então, agora? Se alguém entra para declarar uma doença, declara uma doença pré-existente quando entra no contrato, a operadora agora diz assim: não, Joana, não é que eu não quero você como minha cliente, é que eu, operadora de plano de saúde, não quero fazer negócio com a Joana MEI, É isso que eu não quero, não tem nada a ver com você. É que a minha empresa não quer fazer negócio com a sua empresa. Como se pudéssemos transformar o seu Zé e a Dona Maria, propriamente, num conglomerado econômico com algum poder de barganha. Porque, Joana, veja só, nenhum de nós tem dúvida que se uma grande empresa do Brasil quiser contratar plano de saúde para os seus empregados, para os seus funcionários, existe uma liberdade econômica. Nenhum de nós pode chegar lá e falar assim, você tem obrigação de contratar, de vender, né? Mas o seu Zé e a Dona Maria precisam de uma proteção, porque o mercado retirou os planos individuais e familiares pensando, primeiro, barreira de acesso. Segundo, o mercado pensa o seguinte, poxa, para que eu vou vender um plano individual? Porque se eu vender um plano empresarial, a hora que eu quiser cancelar esse contrato, eu encerro esse plano. Eu digo assim, eu não tenho mais interesse em ter o senhor como meu cliente, em fazer negócio, na verdade, não em tê-lo como cliente. Eu não tenho mais negócio, eu não tenho mais interesse de fazer negócio com a sua empresa. Então, de novo, uma ótica empresarial com o seu Zé e com a Dona Maria, não com o conglomerado econômico. Terceiro, os reajustes dos planos empresariais são muito maiores. Mas olha como é complexo a nossa vida, Joana. O problema que a gente tem hoje é que obrigar um plano de saúde a vender um contrato individual familiar também não bastaria. Por quê? Porque como a operadora teria a prerrogativa de fazer o preço que ela quer cobrar, ela poderia subir, ela pode subir o preço de uma maneira desproporcional e impedir o acesso. É complexo o nosso problema na saúde suplementar.
7: Muito complexo. Tá certo, muito obrigada pelos esclarecimentos, a gente entendeu um pouco melhor, mas essas perguntas elas ficam na nossa cabeça, são muitas, muitas dúvidas. Elton Fernandes, advogado, obrigada pela entrevista.
1: E boas férias.
7: Boas férias. Aproveite por nós.
8: Muito obrigado.
1: Agora, 9 horas e 12 minutos, postos de saúde de todo o país realizam amanhã, neste sábado, portanto, dia D, na campanha nacional de multivacinação. A Joely Santos, ao vivo de Recife, traz mais informações. Bom dia para você.
7: Bom dia.
9: Bom dia a vocês no estúdio. É um prazer estar com vocês no TMC 360. Pois é, a mobilização faz parte da estratégia do Ministério da Saúde para ampliar a cobertura vacinal e atualizar a caderneta das crianças e adolescentes menores de 15 anos. Durante a ação, serão oferecidas as vacinas previstas no calendário nacional, de acordo com a faixa etária. A campanha também traz como novidade a vacina Pneumo 20, incluída ao calendário nacional em junho deste ano. A população deve procurar uma unidade de saúde com a caderneta de vacinação e um documento de identificação, lembrando aos pais e aos responsáveis que a ação pode ser uma ótima oportunidade de atualizar as doses que porventura estejam atrasadas. Em conversa com a TMC, o ministro da Saúde, Alexandre Padilha, ressaltou que a realização do Dia D em um sábado busca facilitar a participação da população e ampliar a cobertura vacinal.
1: Muito bem, agora são 9 horas e 14 minutos. Mudando a página, a gente fala sobre, mais uma vez, tecnologia. Aquela história, né? Evolução tecnológica que pode ser usada para o bem e para o mal. Óculos com câmeras e inteligência artificial. Viram? Motivo de preocupação no ambiente profissional. Por quê? Porque, segundo uma denúncia de um site de tecnologia, estariam sendo usados para assédio. Guilherme Ravache, é aquela história, né? A gente fala de coisas maravilhosas aqui, mas, ao mesmo tempo, a gente fala de certos medos que essas coisas maravilhosas proporcionam nas pessoas, né, Ravache?
10: É, talvez na questão, né, Felipe, até como a gente vai criar regras para que essas tecnologias possam ser utilizadas de uma maneira produtiva, né? É, que elas ajudem de fato a sociedade a caminhar, a avançar, como sempre aconteceu ao longo da história da humanidade. Na verdade, não sempre, né? Aconteceu quando justamente a gente acaba criando regras, leis para disciplinar o uso das tecnologias. Tecnologia inerentemente não é boa ou não é ruim. Como ela é utilizada é que vai dar essa definição, né? Agora, voltando para a questão do óculos da Meta, né? Esse óculos vendeu aí milhões de peças, né, no mundo inteiro, principalmente nos Estados Unidos, e lá tá acontecendo um problema recorrente. As pessoas colocam esses óculos tem uma câmera embutida nele, e essa câmera está sendo utilizada para gravar as pessoas em ambientes de trabalho. Então, tem relatos de pessoas no supermercado que são gravadas, né, em situações vexatórias, assim, seja, chega alguém com óculos, fica provocando a pessoa para gerar um vídeo para postar em rede social. Quem trabalha publicamente tem sofrido muito com óculos. Não é só no ambiente de trabalho que isso tem gerado questões, né? Há relatos de meninos nas escolas usando esse óculos para fazer bullying com as meninas. Tem questão de privacidade quando se entra em consultório médico, em clínica. Tem gente usando óculos, relato até de médico usando esse óculos. Claro que se você está usando óculos, né, para agregar valor no atendimento, no trabalho, é uma questão. Ou mesmo um usuário usando óculos ali para registrar uma cena, uma viagem, talvez não seja um grande problema. Mas, por exemplo, tem a questão de assédio também. Tem gente usando óculos quando as pessoas estão sentadas no escritório para olhar por cima. Então, os relatos estão se acumulando. E aí, aqui no Brasil, inclusive, tem já pedidos para que se investigue como a tecnologia tem sido usada. O IDEC, por exemplo, né, solicitou que o Ministério Público, que outras organizações, né, governamentais investiguem como a Meta tem garantido a privacidade e a segurança das pessoas que ficam expostas ao óculos. O óculos é uma luzinha que pisca quando ele está filmando, gravando. Entretanto, essa câmera, essa luz, muitas vezes é desabilitada e a câmera segue funcionando. A gente já tem pessoas filmando com o telefone celular, só que acontece que é mais fácil você identificar quando a pessoa está com o telefone celular. No óculos é mais difícil. Então é um desafio aí que a gente vai ter que encarar. Não é muito realista achar que a tecnologia vai desaparecer, ela vai existir. A gente precisa disciplinar e educar as pessoas para que se evite, né, esse tipo de situação, Felipe.
1: É isso aí, esse negócio de caça às bruxas nunca deu certo, né? Como disse o Ravache logo no começo, a tecnologia não é boa nem ruim, a tecnologia é, né? Bons ou ruins são, boas ou ruins são as pessoas que conduzem o uso da tecnologia, né? Ravache, a gente volta a se falar, um abração para você.
10: Abraço.
1: Agora, 9 horas e 18 minutos. E olha só, entidades de defesa, ainda nesse assunto aqui, entidades de defesa do consumidor e de direitos digitais acionaram o Ministério Público Federal para investigar os óculos inteligentes, então, da Meta, sobre os quais estávamos falando agora mesmo com o Ravache, né? Essa representação aponta o quê? Que esses dispositivos trazem risco à privacidade e facilitam gravações de terceiros sem consentimento. O documento destaca especialmente a vulnerabilidade de mulheres e crianças em casos de importunação e exposição, além de citar o uso dos óculos em ambientes confidenciais, como consultas médicas. 9:19 agora.
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1: As tarifas impostas pelos Estados Unidos ao Brasil aumentaram as incertezas sobre a economia e colocaram ainda mais atenção sobre os próximos passos do Banco Central de Brasília. As informações com o Murilo Hernandes.
11: A taxa básica de juros está em 14% ao ano. Mesmo depois de 4 cortes consecutivos, o Banco Central mantém a Selic em patamar elevado para tentar controlar a inflação. Como se bastasse isso, o Banco Central precisa acompanhar os efeitos das tarifas impostas pelos Estados Unidos. Somados, os juros e as tarifas norte-americanas geram um efeito cascata. Exportações ficam afetadas, fator que eleva preços e aumenta incertezas sobre a inflação. O ministro da Fazenda, Dario Durigan, disse que o governo tentou negociar com os Estados Unidos, mas critica a postura adotada pelo governo de Donald Trump nas tratativas comerciais.
12: A gente fez um esforço grande de diplomacia, de conversa, de apresentar propostas, mas do outro lado o que a gente recebe é o seguinte: não, ou vocês se rendem e abrem mão de qualquer pleito brasileiro e cedem completamente, ou nós vamos impor penalidade. Nós não concordamos com esse tipo de postura.
11: As pressões internas e externas afetam principalmente o bolso do consumidor. O publicitário Hélio da Costa conta que foi obrigado a usar mais cartão de crédito. Com acúmulo de parcelas, precisou reorganizar os gastos.
13: Se organizar melhor. Não é o momento. Realmente não está sendo o momento agora. quando você compara compra à vista com a compra parcelada, ela realmente ela tem um acréscimo muito grande, realmente está tendo um impacto muito elevado.
11: O desafio para o Banco Central é justamente controlar a inflação sem comprometer ainda mais o consumo da população e os investimentos do governo. E como as tarifas americanas entram nessa conta, também no cenário internacional, mais imprevisível. Juros elevados afetam setores como varejo e indústria e também aumentam o custo do financiamento no agronegócio. Ao mesmo tempo, eventuais pressões sobre o câmbio podem trazer novos efeitos para os preços. Para o economista César Bergo, diante de um cenário em que novas medidas dos Estados Unidos podem surgir a qualquer momento, o Brasil precisa reduzir a dependência de um único mercado e buscar novos parceiros comerciais.
14: É lógico que seria o mundo ideal se os Estados Unidos continuassem sendo os Estados Unidos que sempre foi, não criasse esses problemas todos que eles estão criando, e o Brasil pudesse também, de alguma forma, prever os acontecimentos. Hoje não há condição, por conta de toda hora sai uma medida nova, sai uma decisão americana com relação ao Brasil. Então é preciso que se prepare para esse momento. E a grande saída é buscar a diversificação. Você tem o acordo Mercosul e União Europeia, que pode ajudar, tem a aproximação da China, a aproximação da Índia. Então tudo isso é importante.
11: Enquanto isso, o Banco Central segue monitorando a inflação, câmbio e atividade econômica para definir os próximos passos da política de juros.
7: Agora são 9 horas 22 minutos. Ao menos 425 candidatos inscritos para as eleições deste ano recebem o Bolsa Família. O Rafael Felitti tem os detalhes desse levantamento.
15: O levantamento do portal Poder 360 aponta que 3 desses candidatos declararam patrimônio superior a R$1 milhão. Entre os milionários estão uma advogada na região norte, um advogado no sudeste e uma candidata no centro-oeste. Segundo os dados, o PSOL, com 33 candidatos, o PDT com 31 e o Democracia Cristã, o DC, também com 31, são as legendas com maior número de candidatos recebendo benefício. Partidos da polarização política, o PT e o PL, também têm candidatos que recebem o Bolsa Família. São 18 do PL e 11 do PT. Um caso emblemático é o de Sofia Barclay, do PL. A candidata de São Paulo utiliza as redes sociais para fazer críticas duras ao programa nas redes sociais. No entanto, os registros do Portal da Transparência mostram que ela recebe auxílios federais desde 2018, totalizando mais de R$27 mil. Ela alega ter havido um erro no sistema e atribui o pagamento do Bolsa Família a parentes. Segundo especialistas, essas irregularidades podem tirar o benefício de quem realmente precisa. O Ministério do Desenvolvimento Social reforçou que fiscaliza os dados continuamente e que as fraudes confirmadas podem levar à obrigatoriedade de devolver os recursos. 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
1: Tá certo o trabalho do Rafael Felitti. A gente vai falar mais um pouquinho sobre esse perfil, se é que existe um perfil ou os perfis, né? Você sabe quais são os perfis e que mais aparecem entre os candidatos e as candidatas das eleições deste ano? O número de mulheres candidatas, por exemplo, representando 1/3 do total de candidatos a 4 eleições seguidas. Sobre tudo isso que a gente está falando aqui, muito mais, a gente vai conversar com o cientista político da Fundação Getúlio Vargas, Marco Antônio Teixeira. É um prazer falar com você, professor. Seja bem-vindo, muito bom dia.
16: Bom dia a vocês, como vai? Prazer é meu estar aqui com vocês.
1: Tudo bem. Bom, professor, vamos pegar um recorte para a gente começar a conversa aqui. A gente está falando de uma maioria que é masculina, branca, de 40 a 59 anos de idade, né? E tem uma profissão declarada de empresário. É claro que é muito vasto, né, definir empresário, empresária hoje no Brasil, né? Mas até que ponto essas 3 ou 4 características que a gente trouxe aqui representam o cidadão brasileiro, o eleitor brasileiro em 2026?
16: Olha, primeiramente, uma questão muito importante, né, para a gente discutir o que vocês estão provocando, representatividade. Não é? A representatividade ela não reflete a estrutura social do Brasil, né? Ou seja, a maioria homens e brancos. Quando você pega o censo do IBGE, quando você olha como que dá a distribuição étnica, ou seja, está muito diferente daquilo que, de certa forma, configura a população brasileira, né? E por que ela se apresenta dessa forma, né? Porque, historicamente, Tá? A inclusão política no Brasil se deu dessa forma. Então, sempre foi masculina, não é bom a gente lembrar quando trata de gênero, não é que as mulheres ganharam o direito de voto em 1934 e imediatamente as eleições foram suspensas, porque nós ingressamos no chamado Estado Novo, não é? E depois, quando as mulheres passaram a competir politicamente, elas enfrentam uma desigualdade muito grande no processo em relação aos homens, justamente pela dupla jornada que elas enfrentam do ponto de vista de trabalho, né? Mas também pela histórica posição de exclusão. Ou seja, política sempre foi vendida como coisa masculina, não é? E quando a gente olha também para a dimensão racial, nós vemos, sobretudo, que os negros, eles, ao serem beneficiados aí pelo fim da escravidão, foram jogados à sorte, não é? Então, eles acabaram não sendo incluídos como cidadãos políticos por muito tempo, não é? E quando eles ganham esse direito, a desigualdade econômica e a desigualdade de acesso aos vários benefícios, como, por exemplo, educação, acabam interferindo, não é? E gerando essa distorção. Nós temos uma população de mais de 50% de mulheres e a participação de mulheres, né, no sistema político fica em média aí 15% das deputadas, 10% das senadoras, uma ou duas governadoras, né, ou seja, sempre muito aquém daquilo que elas representam. E por mais que a gente tenha avançado, não é, com a determinação de cotas de candidaturas, não é, o que a gente tem visto muito tempo é que as cotas de candidatura não garantem competitividade, porque, via de regra, os partidos, eles acabam não apoiando e, muitas vezes, inclusive, fraudando os recursos que deveriam ser destinados às mulheres, como a gente já viu, não é? Em várias prestações de contas do TRE, do TSE, que já gerou, inclusive, cassação de candidaturas, mudança de resultados, não é? Então, falta, e aí eu vou falar uma palavra muito pesada, não é? Falta levar a sério a proposição de igualdade política no país. Então, enquanto a gente não rediscutir as cotas das candidaturas para as cotas na representação, vai ser muito difícil, porque essa desigualdade ela vai persistir por muito tempo.
7: Pois é, quando a gente pensa em uma mulher disputando um cargo, como, por exemplo, a presidência da República, a gente tem que imaginar um funil que, no topo do funil, ou seja, a parte mais larga, tem as cotas, tem a obrigatoriedade de candidaturas, mas aí o funil ele vai de fato afunilando porque não tem investimento, porque Exato. Não tem. A gente está falando de investimento, investimento de dinheiro, investimento de tempo, investimento em criar líderes, grandes líderes mulheres para chegarem. Quando a gente vê o número de candidaturas, muitas vezes a reação imediata, a gente viu, esse ano a gente tem duas candidatas à presidência, candidatas nanicas, a gente nem fala amplamente no noticiário. Então a reação imediata é: ah, faltam mulheres. Sim, faltam mulheres, claro. Também existe uma outra reação, que é a seguinte: mas há mulheres com competitividade para chegarem? Não, talvez não haja. Também é um argumento válido. Mas aí vamos olhar para todo o processo. É nesse processo que a gente acaba perdendo. Agora, eu queria entender, na outra ponta, na tomada de decisão, a gente tem uma política que é majoritariamente feita por homens brancos, muitas famílias que continuam na política. Isso daí é inacreditável. A gente pega o recorte de algumas regiões, alguns estados, são famílias e famílias que se perpetuam, inclusive pessoas que colocam candidatos ao Senado, que colocam primo, sogra, mãe, pai como suplente. Então, a gente não está votando em uma pessoa com uma ideia, a gente está votando em uma família que vive da política, talvez, há algumas gerações. No efeito prático, quando a gente fala em tomada de decisão, em legislação, ou seja, leis que são criadas, criação de leis, como é que isso é prejudicial para o país?
16: Bom, vamos lá. É Joana, não é? Não, estou sendo traído aqui pela minha memória. Joana, muito, muito importante sua pergunta, porque você busca ir na raiz do problema, não é? Quem detém, Joana, o monopólio das candidaturas no Brasil? Os partidos. Sem partido você não se candidata a nada, tá? Eu posso perguntar para você o seguinte: qual partido que tem uma mulher na sua direção? Praticamente nenhum, tá? Tem lá a Renata no Podemos, né? Mas ali é uma outra trajetória que também se insere um pouco nessa trajetória de família, não é? Apesar que muitas mulheres que entraram na política pela família fizeram belíssimos trabalhos, né? A Simone Tebet aí é de uma família tradicional e tem uma autonomia de participação política muito importante, não é? Então, às vezes, essa é a porta de entrada, mas quando a gente olha a porta para você se tornar candidato, os partidos refletem completamente essa desigualdade. Ô, Joana, nós já tivemos um partido chamado Partido da Mulher Brasileira, que não tinha uma mulher na sua direção. Tá? Ou seja, é algo que é praticamente uma piada pronta quando a gente quer entender a desigualdade. Né? Agora, você tocou no ponto crucial, ou seja, não adianta você ter cota de candidatura se você não dá as condições. Uhum. Tá? Então, essas condições, vamos pegar só do ponto de vista financeiro, viria da onde? Do fundo de financiamento eleitoral. Tá? Quem decide quem terá a prioridade do fundo? As direções partidárias. Tá? Então, mais uma vez, você tem o processo de funil que você colocou muito bem aí, uma metáfora perfeita, não é? Que retém, digamos assim, as prioridades lá atrás. Agora, tem uma outra questão importante, Joana. Projetos de lei que afetam a vida da mulher são discutidos, aprovados ou vetados majoritariamente por homens. Tá? Então, vamos pegar o debate sobre o aborto. Interessa, sobretudo, a quem? A mulher. O debate sobre o atendimento, a violência doméstica, a violência sexual, a violência de gênero, teria que ter mais vozes de mulheres fazendo parte desse processo. Então, essa assimetria, tá, na representação, não é um problema só da representação, é um problema da discussão dos projetos de lei, porque faz com que pessoas que têm pouca sensibilidade às pautas decidam sem viver muito bem o problema. Então, a gente está longe de superar esse processo, e os dados mostram também, inclusive, né, que há uma certa diminuição, né, do ímpeto de mulheres, de negros, né, e das minorias participarem mais desse processo, apesar de ser inegável, Joana, que a gente avançou bastante comparado ao que a gente era, não é? Mas a gente ainda tem muitos passos a serem dados, né? Agora, a má notícia que eu dou é que esses passos hoje, do ponto de vista do avanço, encontram muita resistência na atual configuração do Congresso Nacional.
7: Sim, ninguém quer abrir mão do que tem para dar espaço para que novas vozes, novas pessoas, novos perfis entrem na política. Muito obrigada pela entrevista bastante esclarecedora, e eu acho até que provoca uma reflexão em quem está ouvindo. Marco Antônio Teixeira, cientista político da FGV.
16: Obrigado, muito professor. Obrigado, um bom dia para vocês. Prazer.
1: Até. Prazer foi nosso. Bom, agora são 9 horas e 32 minutos, ou seja, está na hora de a gente seguir para o noticiário local, mas antes falar que no próximo bloco aqui do TMC 360 a gente vai falar sobre operações das autoridades que ocorrem no Rio de Janeiro nesta sexta-feira. Bora!
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21: Seguimos juntos, ouvinte TMC, falando agora de trânsito lento na BR-101 no sentido paulista. A lentidão é reflexo de um acidente que aconteceu mais cedo no quilômetro 82 da Rodovia Federal, envolvendo caminhão, carreta e carro de passeio. A faixa esquerda da 101, nesse trecho das imediações do acesso para Muribeca está interditada. Naturalmente, trânsito muito lento para quem chega do litoral e Mata Sul do estado e também no outro sentido da 101. Por enquanto, não há opção de desvio que vale a pena, é reduzir a velocidade, redobrar a atenção e seguir na 101. 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
7: Olá, muito bom dia. Estamos de volta com mais informação para você aqui na TMC Pernambuco. Eu, Joely Santos, estou chegando com alguns destaques desta sexta-feira. Uma professora de 25 anos denunciou um instrutor de academia por assédio após ser agarrada à força e mordida no ombro durante um treino. O caso aconteceu no bairro de Passarinho, na zona norte do Recife. Segundo a vítima, o caso aconteceu em maio e contou que o instrutor já apresentava comportamentos invasivos, como tocar nas costas e abraçá-la. Mas a situação se agravou durante o episódio registrado por câmeras de segurança. Após a denúncia, a mulher registrou um boletim de ocorrência na Delegacia da Mulher. A academia demitiu o instrutor. O caso é investigado pela Polícia Civil como importunação sexual, assédio sexual e lesão corporal. A vítima também relatou que outras mulheres teriam procurado a academia e a polícia para denunciar comportamentos semelhantes do profissional. A academia Eleva Fit informou que o instrutor não foi readmitido, mas chamado excepcionalmente para cobrir duas diárias devido ao afastamento de outros profissionais. A empresa afirmou que em maio desligou o funcionário assim que tomou conhecimento do caso, prestou assistência à aluna e disponibilizou as imagens às autoridades. A academia também declarou que não compactua com a conduta denunciada. Lembrando que a vítima, ainda na semana que retornou, viu que o rapaz, o que está sendo acusado por ter cometido, né, a importunação sexual, voltou às atividades nessa unidade. Então, diante disso, a Academia Leva Fit acabou emitindo essa nota. Deixa eu te contar também, Dia D acontece em todo o país neste sábado. A mobilização faz parte da estratégia do Ministério da Saúde para ampliar a cobertura vacinal e atualizar a caderneta das crianças e adolescentes menores de 15 anos. Durante a ação, serão oferecidas as vacinas previstas no calendário nacional, de acordo com a faixa etária. A campanha também traz como novidade a vacina Pneumo 20, incluída ao calendário nacional em junho deste ano. A população deve procurar uma unidade de saúde com uma caderneta de vacinação e um documento de identificação.
3: lembrando aos pais e responsáveis que a ação pode ser uma ótima oportunidade de atualizar as doses que, porventura, estejam atrasadas. E é isso, você segue na programação da TMC Pernambuco, acompanhando o TMC 360 com mais informações nacionais e mundiais. E daqui a pouquinho eu volto junto com Júlio Andrade no Pernambuco TMC Primeira Edição. A gente te espera para você ficar muito bem informado. 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
3: Hora de atualizar o noticiário de economia e infraestrutura no Brasil com informações da agência Infra, parceira da TMC. A partir da próxima segunda-feira, motoristas que passarem por pedágios sem cancela, o chamado sistema Free Flow, começarão a ser notificados no aplicativo Carteira Digital de Trânsito. Ferramenta avisará sobre as passagens em rodovias federais e estaduais em até 24 horas, o que direciona o usuário sem tag para o canal oficial de pagamento.
4: A medida busca solucionar problemas enfrentados no início da implementação do modelo no país, que gerou mais de 3 milhões e 700 mil multas. Por quê? Por causa da falta de comunicação e a dificuldade dos motoristas em localizar onde pagar essas tarifas, né? Com a integração, o governo estabelece um período de transição agora. Motoristas com pendências têm até 17 de novembro, atenção, para quitar os valores pendentes com isenção de multas e pontuação na carteira, além de poder contestar eventuais cobranças, né? Agora, quem já pagou as autuações passadas poderá também solicitar o ressarcimento. Agora, 9 horas e 42 minutos.
3: Hora de falarmos com o nosso colunista de política, Fernando Molica, sempre por volta das 9h40, aqui no TMC 360. Vamos falar sobre conflitos. Conflitos, agora é época propícia para isso. Nós estamos na época de guerra, mas não seria assim, ou melhor, não era para ser assim quando a gente fala de Supremo Tribunal Federal. O Supremo deveria pacificar, trazer um pouco mais de entendimento. O que que está acontecendo? Fernando Molica, bom dia.
5: Bom dia, Joana. Bom dia, Felipe. Bom dia a todos. Pois é, né? O Supremo, ele é o guardião da Constituição. E cabe a ele, no limite, pacificar. Esse verbo é muito usado na área jurídica, né? O Supremo decide e pronto, acabou. Vamos em frente. Discorda ou não concorda? Mas, enfim, é uma decisão. E agora o Supremo virou palco de muitos conflitos. A gente está vendo agora aquela história lá no Maranhão, da quebra do sigilo de uma fonte, a própria rediscussão, né, do diploma para jornalistas, que é uma decisão que foi tomada pelo Supremo em 2009. Então tem muita confusão nisso. E é um processo que ali a Lava Jato complicou muito. A Lava Jato, que cometeu diversas pedaladas processuais, que depois vieram a ser anuladas pelo próprio Supremo, algumas delas já foram anuladas pelo próprio Supremo, é o que garantiu a impunidade aí de muita gente. Agora, isso, na época, o Supremo respaldou essas ações. Respaldou muitas coisas que não deveria ter respaldado, com medo ali da opinião pública, da reação. Aí depois teve que voltar atrás, depois da mudança dos ventos. E agora a gente está vendo essa história aí. Ontem a Procuradoria já veio a informação de que a Procuradoria-Geral da República pediu para que o caso do Fábio Luiz, né, o chamado Lulinha, seja investigado na primeira instância. O que é claro, é óbvio, porque a Constituição diz que a prerrogativa de foro é privilégio de presidente da República, ministro de Estado, ministro do Supremo, comandante de Forças Armadas. E o Fábio, o Lulinha, não é nada disso. Filho de presidente não tem prerrogativa de foro. O que acontece é, você está numa investigação normal. Aí, Helena, na primeira instância, aparece o nome de alguém com prerrogativa de foro, aí sim, aí o caso sobe para o tribunal correspondente. Mas até agora não apareceu, não apareceu nenhum contrato. Parece evidente, né, pelo que a gente está lendo aí, que a Roberta, o careca do INSS e o Fábio fizeram o mesmo tráfico de influência. Parece muito evidente isso. Eles fizeram o tráfico e isso, se comprovado, já é crime. Agora, até agora não apareceu nenhum contrato que esse tráfico de influência, a venda lá do canabidiol, né, que isso tenha sido feito. Se um ministro assinou um contrato irregular, aí sim, ministro tem prerrogativa de foro e o caso sobe. Mas se isso não acontecer, o caso tem que ser tratado na primeira instância. É o que diz a Constituição. Constituição que tem que ser guardada, protegida pelo Supremo Tribunal Federal. Isso não tinha que ter polêmica em relação a isso. O Supremo não pode agora ficar agir de maneira dúbia. Aí, assim, aí esse caso vai para o Supremo. Cadê? No caso do Dias Toffoli, e da mulher, né, do ministro Alexandre de Moraes, sim, eles têm prerrogativa de foro. Cadê essa investigação? em relação às eventuais vinculações desses dois ministros com o caso Master. Então isso precisa ser pacificado, baixar a bola. O Supremo não pode ser um elemento de confusão na vida política brasileira. A gente teve na Lava Jato, hoje quando a gente vê os caminhos políticos partidários tomados pelo Deltan Dallagnol e pelo Sérgio Moro, a gente viu ali que tinha uma preocupação muito grande com a questão eleitoral e pouco com a punição de corruptos, tanto que a anulação dos processos beneficiou os corruptos. E não, isso eles não sabiam, pô, eles entendem muito mais direito do que eu, que nem curso de direito fiz. Então esse processo tem que ser muito cuidadoso, tem que ser feito com muito cuidado. O Supremo não pode se continuar sendo maleável de acordo com os ventos políticos. Ah, o ministro A foi indicado pelo presidente X, o ministro B foi indicado pelo presidente Y. Isso não importa. O compromisso com o Supremo é a Constituição. E isso precisa ser reiterado o tempo inteiro em benefício de todos nós, de um mínimo de pacificação da sociedade brasileira, né?
4: É porque, Mollica, se o Supremo, ou qualquer Suprema Corte que seja, mas estamos falando aqui do nosso caso, né, do nosso quintal aqui, se submete ao sabor dos ventos, ele vai estar beneficiando a torcida A ou a torcida B. E a gente sabe que num país polarizado, isso aí só faz mal para a gente estar fazendo faz muito tempo, né?
5: Pois é, eles têm estabilidade no cargo. Ministros do Supremo, eles não são eleitos, né? Eles não têm que disputar a eleição. Eles são indicados pelo presidente da República e aprovados pelo Senado. Eles são vitalícios, né? Até a idade limite lá de 75 anos. Então, eles têm essa segurança, eles não podem abrir mão disso. Eles têm um compromisso com a Constituição. E aí, gosto de A, gosto de B, isso não importa. Eles têm que cumprir o livrinho, como dizia o antigo presidente Eurico Gaspar Dutra. Meu Deus, fui lá atrás agora.
4: 1946. Um abraço para você e até segunda-feira.
5: Até segunda-feira, uma semana para todo mundo.
3: Uma operação na zona norte do Rio localizou carros e áreas preparadas com explosivos para atacar equipes da Polícia Militar. Em outra frente de investigação na Baixada Fluminense, a Polícia Civil mira suposto esquema de compra de votos que envolve a Câmara de Vereadores Japeri. Da capital fluminense, Luísa Rodrigues.
6: Duas operações acontecem nesta manhã em pontos diferentes aqui do estado do Rio. Na Zona Norte, uma ação da Polícia Militar no Complexo de Jael teve intenso tiroteio e deixou um motorista de ônibus baleado. Já em Japeri, na Baixada Fluminense, a Polícia Civil investiga uma possível compra de apoio político na Câmara Municipal, com uma oferta de R$400 mil a um vereador. Na Zona Norte, essa operação que aconteceu na Avenida Brasil, o motorista foi atingido no ombro enquanto seguia para o trabalho. Ele foi socorrido por outro rodoviário e levado ao Hospital Getúlio Vargas, onde permanece internado e tem estado de saúde estável. Essa operação da PM segue em andamento no Complexo de Jael, que reúne Cidade Alta, Pica-Pau e Cinco Bocas. Cerca de 200 policiais participam da ação. E segundo a corporação, foram encontradas barricadas com artefatos explosivos, veículos preparados para detonação e acionadores. Equipes do Batalhão de Ações com Cães fazem uma varredura na região. Durante a madrugada, a Avenida Brasil chegou a ser fechada por causa do confronto. A via foi reaberta no início da manhã e a circulação dos ônibus está normalizada, mas algumas linhas ainda podem registrar atrasos. Já em Japeri, a operação da Polícia Civil Preço do Poder cumpre mandados de busca e apreensão contra três investigados. A apuração começou após uma denúncia da prefeita Fernanda Machado Oliveiros e investiga se dinheiro e cargos foram usados para conseguir apoio de vereadores e formar maioria para tentar afastá-la. Entre os alvos estão o presidente da Câmara de Japeri, Rogério Gomes Castro, e o vereador Matheus Coutinho Ferraz e também Carlos Alexandre Nascimento da Silva, apontado como possível intermediário. A polícia encontrou uma mensagem sobre uma suposta oferta de R$400 mil a Matheus para que ele permanecesse alinhado ao grupo. A investigação também apura a existência de servidores fantasmas.
4: Seguiremos acompanhando esse assunto ao longo da programação da TMC nesta sexta-feira. Está na hora de falar da nossa enquete do TMC 360 de hoje. A pergunta foi a seguinte: a crise de grandes varejistas é reflexo dos juros altos? Sim, não ou em

0: meu Deus, ele já tá aqui. O nosso 10, Éder Luiz, na rua classificação do Corinthians ontem aqui na TMC. Memphis Depay, justificando aí a recontratação, Éder. Bom dia.
1: Bom dia, Joana, Felipe. E ele confirmou aquela tese, Joana, que gol custa caro, né? Mas ele classificou o Corinthians para as quartas de final da Libertadores. É a sexta vez que o Corinthians consegue essa qualificação. Mas o jogo foi difícil, aliás, tecnicamente, muito ruim. Corinthians errando demais no primeiro tempo, tendo muita dificuldade. O Pedro Raul dificilmente conseguindo dominar uma bola no ataque. E aí, no início do segundo tempo, teve ainda um fator que dificultou mais essa classificação dramática do Corinthians. O Ranieri expulso de campo aos 12 minutos e o Corinthians, daí para frente, atuou com 10 em campo. Aliás, eu diria até com 9, porque o Pedro Raul não jogou absolutamente nada. Mas depois entra o Memphis Depay. Contrato renovado, ele bate a falta e o Breno Bidon, com um leve desvio, coloca a bola na rede e consegue uma classificação dramática para o Corinthians, né? Realmente ligaram o modo Corinthians ontem, com muito sofrimento, com muita dificuldade, Corinthians consegue a classificação para as quartas de final da Libertadores. Nós tivemos ainda a vitória da LDU sobre o Mirassol, outro representante brasileiro, 0-0 no tempo normal, 5-4 nos pênaltis para a equipe da LDU, que será adversária do Palmeiras agora na próxima fase. Nós temos então 4 brasileiros classificados. Corinthians, Palmeiras, Flamengo e Fluminense. 2 representantes da Argentina, 1 equatoriano. Está faltando definir apenas uma vaga para as quartas de final. Vai acontecer na partida entre Independiente Del Valle e Tolima. Na primeira partida, vitória do Del Valle por 1-0. Tudo indica é o Del Valle classificado. Aí nós teremos 2 equatorianos e o Del Valle deve ser o adversário do clube de regatas Flamengo. Então já estão definidos alguns jogos das quartas de final. Agora pega fogo a Libertadores da América. O Estudiantes vai receber o Corinthians lá na Argentina, o jogo de ida. A volta acontece na Neoquímica Arena em São Paulo. O Flamengo vai jogar a primeira em casa contra o Independiente Del Valle. Ou o Tolima, deve ser o Independiente Del Valle, que venceu a primeira partida. O Palmeiras joga contra a LDU. Primeira partida em São Paulo, segundo jogo no Equador e teremos ainda o Fluminense enfrentando o outro representante da Argentina, a equipe do Platense. É a reta de chegada e a gente pode ter, Felipe e Joana, 2 clássicos brasileiros das semifinais. De um lado, no chaveamento, a gente tem o Palmeiras e o Fluminense. Do outro, Corinthians e Flamengo. Você já imaginou, Felipe, o que vai ser essa semifinal?
2: Hein? O tamanho e o barulho. E do lado do nosso país vizinho, não teremos um grande clássico, porque nem River nem Boca, né, estão na Libertadores. Aliás, o River nem chegou esse ano na Libertadores.
1: É, né? Verdade. Eles estão na Sul-Americana, exato, que ontem também teve partidas decisivas. Nós tivemos a vitória do Vasco da Gama. O Vasco derrotou o Olímpia fora de casa por 4-1. O Macará empatou com o Santos em casa. O Santos havia vencido a primeira partida, conseguiu a classificação. O Botafogo derrotou o Cienciano em casa, mas o placar foi insuficiente, né? Teve uma vantagem ainda no agregado, 6-1 para o Cienciano. O Botafogo está fora da competição. Está faltando definir exatamente o River Plate, que vai jogar contra o Santa Fé. O Santos, na nova fase, agora enfrenta o Atlético Mineiro. O Boca Juniors pega o São Paulo Futebol Clube, Joana,
2: alô, na primeira Joana partida.
1: Alô, o jogo Joana vai ser lá em Buenos Aires, primeiro jogo. O Torque enfrentando o Cienciano. E o Vasco da Gama aguarda o vencedor de River Plate e Santa Fé. Essas partidas, que estavam atrasadas em razão do terremoto na Colômbia, acontecem na próxima semana e aí teremos a definição. Mas tá bom, né? 4 brasileiros na Libertadores classificados. 4 brasileiros na Sul-Americana, vem muita emoção por aí.
2: Tem muita camisa pesada, né, Éder? Um abraço para você, bom fim de semana, Éder. Um
1: ótimo final de semana para vocês.
2: Agora, 9 horas e 56 minutos, está na hora de falar do Sobremesa desta sexta-feira, que entrevista um corretor de imóveis. Não, mas calma, não é qualquer corretor, é o cara que só atende celebridades e vende casas de mais de 50 milhões de reais. E aí, interessado, interessada? O Ronaldo Fenômeno, por exemplo, é cliente dele. O, olha, Netão. É, exatamente.
0: Você, Joana, é também?
2: Joana Treptow também. Não, não, eu não. Não, nem você, né? É às 14h, depois do almoço, porque o almoço hoje vai ser daquele alto nível, não tenha dúvida com relação a isso. Sobremesa, às 14h, aqui na programação da nossa TMC. E o nosso 360 volta na segunda-feira,

0: às 7:01, não é isso, Joana Trepo?
1: Exatamente, semana que vem, uma semana cheia por aqui, semana de muitas entrevistas, mas a gente conta melhor na segunda-feira, ou então acompanhe as nossas redes sociais da MC News BR. Um beijo, bom fim de semana, até!
0: Valeu!
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9: Muito bom dia para você que está sintonizado agora na TMC 92.7, bom dia para você que nos escuta através da internet, através dos aplicativos. Eu sou Júlio Andrade, vamos juntos até às 11 da manhã com os principais fatos, as principais notícias do dia. A gente segue então com, não é, os acontecimentos, vocês que estavam escutando as notícias do Brasil e do mundo no TMC 360 com a Joana Trepton e também o Felipe. E aí agora a gente traz as notícias aqui do nosso estado, na nossa região. Daqui a pouquinho vamos entrevistar o prefeito do Recife, Victor Marques. Vamos falar também sobre um curso para livreiros que acontece no Recife. Também, claro, os principais fatos do dia. Chegamos na sexta-feira, dia 21 de agosto. Hoje é sexta-feira, 21 de agosto de 2026. Vamos juntos. Bem-vindos, bem-vindas no A Pernambuco TMC, primeira edição.
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9: Comigo na bancada do Pernambuco TMC primeira edição, a nossa repórter Joely Santos, que já vai começar destacando os principais fatos de hoje. Joely, muito bom dia, seja bem-vinda.
10: Bom dia, Júlio Andrade, bom dia aos ouvintes da TMC Pernambuco. Vamos lá, vamos com informações para os nossos ouvintes. Olha só, entre janeiro e julho deste ano, Pernambuco registrou 27 casos de desaparecimento de crianças. Os números foram apontados pela Secretaria de Defesa Social. Isso é equivalente a 4 casos por mês, ou um desaparecimento a cada 8 dias. Das 27 desaparecidas, apenas 13 foram localizadas. Para ajudar nas buscas, Pernambuco utiliza um protocolo que permite divulgar rapidamente informações sobre crianças e adolescentes desaparecidos que estejam em situação de risco grave. O alerta pode aparecer nos feeds do Facebook e Instagram de usuários em um raio de até 160 quilômetros do local do desaparecimento. A ferramenta não é acionada em todos os casos. É necessário haver risco iminente de morte ou lesão grave, além de informações e uma fotografia que possam ajudar na localização. A Polícia Civil reforça que a família não precisa esperar 24 ou 48 horas para registrar o desaparecimento e a ocorrência pode ser comunicada imediatamente em qualquer delegacia. A orientação é apresentar uma foto recente e informações como roupas usadas, características físicas, horário e local onde a criança foi vista pela última vez.
9: Muito obrigado, Joely, com essas informações, né? Algo muito relevante, né, que a gente precisa comentar aqui, porque a gente está falando em desaparecimento de crianças e adolescentes. Imagina o desespero, né, de uma mãe, de um pai, de um familiar, quando a gente fala dessa questão. E são 4 casos por mês, é um número muito alto, né? Então, eu acho que todas as ferramentas possíveis por parte das autoridades, enfim, das secretarias, órgãos, é sempre muito válido isso, né? Porque a gente está falando aqui de todas as medidas para que esse problema seja minimizado. Vamos seguindo às 10 da manhã, 6 minutos, informações do trânsito.
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9: Vamos lá, ver como é que está a movimentação no Recife. Vinícius Calado, muito bom dia para você, Vinícius. Bem-vindo.
11: Um abraço, Júlio. Uma excelente sexta-feira. Um abraço também ao ouvinte TMC. 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Nesse momento, o trânsito ainda segue intenso e com lentidão na 101 para quem chega do litoral, Mata Sul do Estado, em direção à Zona Norte do Recife, Várzea, Cidade Universitária, Abreu e Lima ou Paulista. Essa lentidão ainda permanece devido ao acidente que aconteceu mais cedo no quilômetro 82 da rodovia federal, envolvendo carreta, caminhão e carro de passeio. A faixa esquerda da 101 nesse trecho permanece interditada, com isso o trânsito fica mais engarrafado. Nesse mesmo trecho, a 101, no sentido cabo, flui sem maiores complicações. 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Volto daqui a pouco, Júlio.
9: Obrigado, Vinícius. É isso. Daqui a pouquinho eu te chamo com mais detalhes do trânsito. 10 da manhã, 7 minutos na capital pernambucana.
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9: Joely, tá contigo novamente, o que é que você destaca pra gente?
10: Olha, Júlio, a Justiça anulou uma resolução do Conselho Federal de Odontologia que reconhecia a harmonização orofacial como especialidade dos dentistas. A decisão foi tomada pelo Tribunal Regional Federal da Primeira Região e considera ilegal a norma de 2019, que permitia aos cirurgiões dentistas realizar procedimentos como aplicação de botox, preenchimentos faciais, estímulo de colágeno e uso de laser. Segundo o tribunal, conselhos profissionais não podem ampliar, por meio de resoluções, as atribuições de uma categoria além do que está previsto na legislação federal. A ação foi movida por entidades médicas, incluindo o Conselho Federal de Medicina e a Sociedade Brasileira de Dermatologia. A decisão ainda pode ser contestada. O Conselho Federal de Odontologia informou que vai recorrer da decisão. Enquanto houver possibilidade de recurso, a medida ainda pode sofrer alterações.
9: Obrigado, Joely, pelas informações. Agora, 10 da manhã, 10 minutos.
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9: Olha, deixa eu trazer aqui uma informação importante. A Secretaria Estadual de Pernambuco alerta, Secretaria de Saúde, alerta para o aumento de arboviroses e doenças diarreicas com a intensificação do El Niño. Olha como, né, toda essa questão do El Niño tem interferência. O ápice do El Niño deve ocorrer no fim do ano, mas os efeitos preliminares já são sentidos no Brasil. Enquanto o Sul registra chuvas acima da média, o Nordeste enfrenta a redução das precipitações. Em Pernambuco, a tendência é de aumento do calor e da seca nos próximos meses. E aí, diante desse cenário, a Secretaria Estadual de Saúde de Pernambuco intensifica o monitoramento e formula estratégias para agir de forma preventiva em emergências de saúde que possam afetar a população. A Secretaria explica que o período de estiagem é um fator de risco para o aumento de arboviroses e doenças diarreicas. A falta de água leva as pessoas a estocarem e manusearem o líquido, muitas vezes de forma incorreta. A água armazenada se torna criadouro para o mosquito Aedes aegypti, transmissor da dengue, chikungunya e zika. Já o manejo inadequado contamina reservatórios como barris e tonéis, favorecendo a proliferação de micro-organismos que causam doenças diarreicas, alerta o diretor-geral da Vigilância Ambiental de Saúde, o Eduardo Bezerra. Além disso, o aumento das temperaturas pode levar, em casos extremos, ao acidente vascular cerebral, às doenças cardiovasculares e ao agravamento de diabetes e hipertensão. Secretaria de Saúde de Pernambuco acompanha os dados em tempo real na sala de situação. Com base nos indicadores, a Secretaria orienta os municípios e atua de forma prioritária onde há aumento de ocorrências. Trabalhamos com a visão preventiva, a análise dos dados nos permite orientar os municípios de forma antecipada e agir na rede como um todo, quando os casos ultrapassam a atenção primária à saúde. Um diferencial do monitoramento é o foco em populações em situação de maior vulnerabilidade, que vivem na zona rural, nas aldeias indígenas, nos territórios quilombolas, nos assentamentos, nas comunidades ciganas, além daquelas que se situam nas faixas etárias de risco. A Secretaria reforça a importância da hidratação e do cuidado com a água armazenada. Bom, lembrando que o El Niño é um fenômeno climático caracterizado pelo aquecimento anormal das águas superficiais do Oceano Pacífico Equatorial. Esse aquecimento altera as correntes de ar e desorganiza o regime de chuvas. Então fique esse alerta por parte da Secretaria Estadual de Saúde. 10 da manhã, 12 minutos no Recife.
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9: Joelinha, vamos lá com mais informações.
10: Vamos lá, Júlio Andrade, com mais informações para os nossos ouvintes. E olha só, uma professora de 25 anos denunciou um instrutor de academia por assédio após ser agarrada à força e mordida no ombro durante um treino. O caso aconteceu no bairro de Passarinho, na zona norte do Recife. Segundo a vítima, o caso aconteceu em maio e contou que o instrutor já apresentava comportamentos invasivos, como tocar nas costas e abraçá-la, mas a situação se agravou durante o episódio registrado por câmeras de segurança. Após a denúncia, a mulher registrou um boletim de ocorrência na delegacia da mulher. A academia demitiu um instrutor, porém, nos últimos dias, a vítima informou que havia encontrado ele novamente lá, porém num dia e num horário diferente do que era comum. O caso é investigado pela Polícia Civil como importunação sexual, assédio sexual e lesão corporal. A vítima também relatou que outras mulheres teriam procurado a academia e a polícia para denunciar comportamentos semelhantes do profissional. A academia Eleva Fit informou que o instrutor não foi readmitido, mas chamado excepcionalmente para cobrir duas diárias devido ao afastamento de outros profissionais. A empresa afirmou que em maio desligou o funcionário assim que tomou conhecimento do caso, prestou assistência à aluna e disponibilizou as imagens às autoridades. A academia também declarou que não compactua com a conduta denunciada.
9: Muito obrigado, Julie, por essas informações. Assunto importante, né? A gente vai ficar monitorando. Agora 10 da manhã, 15 minutos.
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9: Informações do trânsito mais uma vez. Vinícius.
11: Bora nessa, Júlio. 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Nesse momento, a Abdias de Carvalho tem movimentação moderada e intensa no sentido BR-232, sem grandes problemas para o motorista em termos de engarrafamento. Já no sentido centro, a Abdias apresenta alguns pontos engarrafados, como nas mediações da Praça da Chesf até o acesso para General San Martín. Sim, depois do Prado até a Avenida Esporte Clube do Recife. Por enquanto, quem chega da 232, 101 para o Derby ou Ilha do Leite, Abdias, apesar desses trechos com engarrafamento, ainda é a melhor opção de trajeto, o motorista devendo evitar desvios pela Avenida Caxangá e também pela General San Martín. 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
9: Valeu, Vinícius. Até daqui a pouco. 10h16.
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9: Deixa eu dar um recado importante, tem muita coisa mudada no Recife. A saúde, por exemplo, não se compara. 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
9: São 10 da manhã, 17 minutos, um rápido intervalo. Daqui a pouco a gente volta.
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5: De volta com a nossa primeira edição do Pernambuco TMC às 10 da manhã, 19 minutos.
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5: Vamos para a nossa entrevista e a gente vai falar um pouco sobre saúde. É, mas não é com especialista em saúde não, mas o assunto, a pauta é saúde. Eu estou conectado agora com o prefeito da cidade do Recife, Vitor Marques, aqui mais uma vez, né, para a agenda, enfim, para conversar conosco na TMC. Prefeito, muito bom dia, obrigado mais uma vez pela disponibilidade.
7: Bom dia a todos os ouvintes da TMC, a você, Júlio, meu amigo, agradecer aí pelo convite mais uma vez. É sempre uma alegria poder falar sobre a nossa cidade, sobretudo uma pauta tão importante que é a saúde do Recife. Já aproveito para parabenizar a TMC, a antiga Transamérica, que está completando 50 anos hoje, não é para qualquer um não, viu? É uma jovem de 50 anos de idade, eu fico feliz também de participar de um momento histórico, não só para a rádio, mas também para a nossa cidade, para todos os ouvintes que acompanham essa rádio que é tão boa.
5: Pois é, a gente agradece demais, prefeito, a consideração, né? Aí que bom que a gente está comemorando hoje 50 anos nessa nova fase, né? Era Transamérica, agora é TMC, mas claro, um grupo ali cada vez mais forte, contando as notícias do Recife. E muito bom, né? O senhor está há pouco tempo à frente da gestão, mas já é a terceira oportunidade em que a gente conversa e aí a gente fica muito grato. Mas, prefeito, vamos lá, vamos falar sobre as ações do Exame Mais Perto. Conta, não é, esse projeto tão importante, essa ação que acontece tão importante à população recifense, prefeito?
7: É um tema que é muito, sempre muito presente, né, em qualquer gestão, em qualquer cidade, em qualquer governo. A saúde precisa de muita atenção, atenção real, né, de fato. Grande parte de uma concepção de gestão de saúde, ele precisa estar focado no cuidado. Esse cuidado é aquilo que a gente trata para além da construção, do prédio, do atendimento, né, do cuidado com a pessoa, para que aquele problema que aparece hoje na vida dela seja de fato solucionado e que a pessoa não fique de lá para cá, atrás do remédio, atrás do exame, aquela coisa confusa. Então a gente faz um trabalho que parece um trabalho de formiguinha, um trabalho lento, de reestruturação desse processo. E um programa, né, dentro de todas as nossas ações da saúde, que foi pensado justamente com esse foco, que é o cuidado, foi o novo programa Exame Mais Perto. Na prática, e resumindo o que é isso, a gente identificou quais são as principais filas de exame que tem na rede municipal de saúde e a gente está levando de forma descentralizada para o território, levando para perto das pessoas a execução desses exames. A gente lançou esse programa no dia 31 de março de 2026, esse ano ainda, há pouquíssimo tempo, e a gente já tem dados que são animadores demais. Mais de 4.147 ultrassonografias, isso é o dado de ontem, então hoje já deve ter mais do que isso. Dentro das nossas unidades básicas, eu tive recentemente lá na unidade do Pilar, e tinha muita gente que estava aguardando nas filas, aguardando para fazer a ultrassonografia. Porque na prática, como é que funciona o exame? O cidadão vai na unidade básica e dentro do estudo de caso, para definir o tratamento, o médico e a equipe de saúde lá vai passar esse exame. Quando esse exame ele é feito de forma rápida, o tratamento também é mais rápido e você resolve o problema de forma mais rápida. Então a intenção desse programa é justamente isso, né? Então a gente tem esse programa que é feito de forma descentralizada, né? Evidentemente tudo SUS, tudo recurso da Prefeitura do Recife. A gente tem muitas parcerias com o Governo Federal para ampliar esse atendimento e só até o final desse mês, daqui a pouquinho, a gente vai atender pelo menos aí mais 380, 400 pacientes fazendo esses exames. Então, de fato, é um programa que é permanente, todo dia, com muita marcação, muita agenda, o tempo inteiro fazendo as agendas, e é um investimento anual de quase R$1 milhão, que para muita gente pode parecer algo simples, mas é só uma ultrassonografia. Mas na prática é muita gente que está tendo direito a fazer esse exame de forma rápida, perto de casa, para evitar o custo do deslocamento, para ser mais fácil, para fazer inclusive com aquela equipe que você já está acostumado a fazer. Então quem mora ali no Pilar e no entorno, Santo Amaro, que estava com a demanda da fila, já conhece a gestora da unidade, já conhece os médicos, os enfermeiros, os técnicos. Isso facilita e muito para garantir que o cidadão tenha acesso a esses exames. E o programa já passou por várias unidades de saúde, né? A gente já teve nos Coelhos, Vila Raiz, em Jardim São Paulo, estive lá recentemente também, no Totó, na Torre, no Pilar, que eu já falei, Torrões. A gente tem uma agenda prevista, daqui a pouco chega em San Martín. Na prática é um ultrassom móvel que está lá com equipes multiprofissionais fazendo a execução desse exame, já entrega o resultado rápido e as pessoas têm o direito aí de seguir com o tratamento. É de fato muito animador saber que esse cuidado está chegando mais próximo das pessoas. A gente faz um controle da regulação para priorizar quem estava há mais tempo, quem está com necessidade mais rápida. Então é algo que é muito de bastidor, mas que na prática tem um impacto muito grande no cuidado das pessoas do Recife. Me anima saber que a gente pode ampliar ainda mais esse programa. Recentemente tive uma reunião de monitoramento com a equipe da saúde, pedi que a gente pudesse ampliar para mais duas equipes para chegar mais rápido no território, e nos próximos meses a gente vai poder avançar ainda mais, reduzindo as filas da nossa cidade e dando mais atendimento e mais cuidado para a população recifense.
5: Coisa boa, isso é muito bom, né, prefeito? Afinal de contas, a gente está falando de saúde, né, população, enfim, que necessita tanto, né, de saúde, de educação. Então, certamente é uma ação muito bem-vinda. Agora, o senhor falou de algumas unidades que já recebeu. Como é que é feita essa escolha, prefeito? A ideia é passar por todas as unidades? Como é que é feita essa seleção? De onde, né, o equipamento vai?
7: Perfeito. O Recife, como é uma cidade muito populosa, muito grande, ela é dividida, né, distribuída entre os distritos sanitários, que se assemelham muito com as RPAs também, né, com a distribuição territorial da cidade. Qual é a nossa ideia? Levar de forma descentralizada, tentando atingir o maior número de territórios possíveis, né, de bairros possíveis, para que a população fique mais perto de casa. Na prática, é assim, você que é o cidadão que mora, agora a gente está indo lá para San Martín, então você mora ali no entorno e tinha um desafio muito grande, quando ia marcar esse exame, às vezes ficava longe de casa, era no centro, era na Ilha do Leite, era em algum lugar. Quando você reduz esse deslocamento, facilita muito. Se a pessoa for mais idosa, ela pode chegar às vezes até andando para fazer esse exame. Então, a intenção é fazer com que você fique descentralizado. Então, as equipes vão rodando no território do Recife inteiro. Então, tem momentos que está na Zona Oeste, e depois na Zona Norte, Zona Sul, e sempre fazendo isso com o olhar também na fila, né? O lugar onde tem mais demanda, onde você tem uma fila maior, é o primeiro lugar onde vai. Então, a equipe fica, como saúde é algo que está em constante mudança, né, em constante movimento, você precisa estar muito atento a como está a regulação, né, como a fila está se comportando, para que você também coloque no lugar certo.
5: Muito bem.
7: Prefeito. Mas o mais importante é que ataca a principal fila do Recife.
5: Isso é ótimo, né? Porque é aquela história, né? Diminui o atendimento nos postos de saúde e a população é mais rapidamente atendida. E ainda tem essa questão que o senhor falou, muitas vezes por aquela equipe que já vem fazendo o acompanhamento, né, prefeito?
7: Perfeito. Quando você... Essa coisa do cuidado que eu falo e reforço muito, isso é muito importante, porque quem vai procurar unidade de saúde normalmente está no seu momento mais vulnerável. E já é aquele momento desafiador que a pessoa às vezes está precisando. E essa atenção, ela conta muito dentro de um processo. Isso, inclusive, tem estudo científico, que o cuidado é parte fundamental dentro do processo de atenção à saúde, de acolhimento, e principalmente na atenção básica, que é aquele está mais próximo da sua casa, desde o agente de saúde, que bate lá na porta, que a família recebe dentro de casa, até os cuidados de alta complexidade, uma cirurgia, um exame mais complexo, você precisa cuidar o tempo inteiro do cidadão para que ele tenha mais conforto. E aí não é só no exame. Eu digo isso porque recentemente fui lá em Jardim São Paulo e inaugurei uma nova farmácia, que é uma farmácia ampliada, que a gente chama, que também entrega remédios controlados, que antes não entregava. Então o cidadão tinha que andar lá para Dancing Days, para andar de saúde, e dava 4, 5 quilômetros. Isso era um deslocamento grande e que agora não precisa mais. Basta ir nessa unidade, você faz o agendamento no Conecta Recife, para garantir também que não vai dar viagem perdida, vai chegar lá, vai recolher esse medicamento e vai para casa na segurança de que vai poder fazer o tratamento. Então esses cuidados, que para muita gente pode não parecer algo importante, mas para quem está na ponta, para quem está realmente precisando, conta demais. E a gente insiste nisso. O João lá atrás colocou o que a gente brinca, né, que é o gerente da unidade. Pode parecer simples, mas quando você vai numa loja comprar um sapato, tem um gerente que é responsável, que resolve ali aquele problema na hora. Não fica uma coisa sem alguém que tome conta. A gente fez isso nas unidades de saúde, por escolha técnica. O gerente está lá. Qualquer problema, ele vai ser acionado, ele vai resolver ali no local. Às vezes vai precisar que faça alguma ligação para o distrito sanitário, mandar algum tipo de material que estava faltando. Então, esse cuidado, ele conta muito para que o cidadão ele sinta-se acolhido e que a gente faça o que é o dever da Prefeitura do Recife, que é dar atenção e saúde para os nossos habitantes, né? Os nossos munícipes, os moradores, que tanto anseiam por isso. A gente fez um grande trabalho de recomposição de médicos na nossa rede. Era um desafio ter a presença do médico. Inclusive, isso a gente agradece o governo federal por ter voltado os mais médicos. Nós temos várias equipes que estão sendo completadas, né? Que estão completas hoje por conta do Mais Médicos. Então, eu fico feliz de saber que a gente está na direção correta. O desafio é muito grande ainda, claro, mas a gente está na direção correta, fazendo a ampliação da cobertura da atenção básica, unidade de saúde, quase 90 unidades já, com horário estendido até 7 da noite, passando por reforma. Então, são várias ações, mas que o foco é sempre o cuidado. Quando a gente está cuidando bem da nossa população, quando a gente está, de fato, atendendo as pessoas com dignidade, isso dá orgulho, de fato, para quem está aqui na liderança da Prefeitura do Recife.
5: Coisa boa. Prefeito, então, exploramos bastante, falamos muito bem sobre as ações do Exame Mais Perto, né? Está sendo colocado em prática aí pela Prefeitura do Recife. Agora, prefeito, antes da gente finalizar, queria que o senhor falasse sobre um dia importante amanhã, o dia D de vacinação. Com toda certeza, os postos da Prefeitura do Recife e os locais de vacinação estarão lá de portas abertas para receber a população, não só amanhã, mas aí amanhã é o dia D e vale a pena a gente reforçar, já que na pauta de hoje é saúde, né, prefeito Vitor Max?
7: Veja, eu sempre reforço que a vacinação ela é uma ação individual, é sua. Só você que vai levar ali a pontadinha agulhada, mas quando você está fazendo isso, é um bem coletivo, você está ajudando a sociedade a ter dias melhores. Então, sempre que possível, faça, às vezes é um esforço muito simples, você pega um carro, amanhã são 169 pontos de vacinação espalhadas na cidade inteira. Então, tem local, você vai no Conecta, vê onde, é fácil ver, a lista está completa, a imprensa está nos ajudando e já agradeço a todo mundo da imprensa que colabora sempre com as nossas campanhas de vacinação. Você vai lá rapidinho, não vai ter praticamente fila, isso é coisa de poucos minutos. Você faz uma ação individual e que na prática faz um bem muito grande para a nossa cidade. E eu sempre lembro, assim, quem mais sofre, sobretudo nos momentos onde você tem variação das síndromes respiratórias, né, que a gente chama de SIRAG, naquele momento mais forte, quem mais sofre são os idosos, são as crianças, aquelas pessoas que a gente mais ama. Então, quando você faz esse movimento, inclusive eu me vacinei tem pouco mais de 15 dias, no dia que abriu para meu grupo, hoje está para todo mundo, né? Mas no dia que abriu para meu grupo a vacina da gripe, eu fiz questão de fazer uma visita a uma unidade que estava completando um ano, a unidade lá é da comunidade do bem, que a gente está fazendo as intervenções. Eu fui lá, visitei, parabenizei a equipe pelo trabalho, pelo esforço e tomei minha vacina. Então, todo mundo tem o direito de tomar a vacina e eu sinto também que, além do direito, é um dever social que você tem com seus pares da cidade de poder fazer esse gesto, esse movimento. Então a gente faz essa convocação, é um apelo para que quem não tomou a vacina ainda vá tomar a vacina. É fácil hoje de poder fazer esse movimento.
5: Prefeito Vitor Max, agradeço demais o bate-papo, viu? E reforço Não vou lhe cobrar muito não, porque na última vez o senhor teve aqui, já cumpriu, né, o que prometeu, já fez uma visita à TMC, mas nada melhor do que a gente tomar um café junto aqui enquanto conversa. Então, mais uma vez eu reforço, já na próxima entrevista ao senhor, tem que estar aqui no nosso estúdio. Um forte abraço, prefeito.
7: Vou voltar, muito obrigado, obrigado a todos os ouvintes aí pela atenção. Da última vez me ofereceram um cafezinho com bolo de rolo, é lógico que eu tenho que voltar presencialmente. E só reforçando, são 18 tipos de vacina, de vários tipos, poliomielite, penta, DTP, Covid, HPV, todo tipo de vacina que você imaginar vai ter disponível. Faça essa ação, estou aqui pedindo, como prefeito, mas também como cidadão recifense. Então, obrigado à TMC, parabéns mais uma vez, 50 anos, estou feliz, comemorando junto de vocês e dizer que estamos sempre à disposição. Falar sobre o Recife, para mim, é um orgulho, é uma alegria e eu faço questão de sempre que posso estar aqui junto de vocês. Então, muito obrigado, que a gente tenha aí um dia e um final de semana abençoado. Muito obrigado, meu amigo Júlio, e a todos da TMC.
5: Forte abraço, prefeito Victor Marques, prefeito da cidade do Recife. 10h34.
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0: Joely Santos, mais informações pra gente, Joely.
1: Simbora com mais informações. Olha, a Força Integrada de Combate ao Crime em Pernambuco, a FICO, deflagrou nesta sexta-feira a Operação Domínio para desarticular uma organização criminosa suspeita de atuar no tráfico de drogas e de armas de fogo na comunidade do V8 e áreas próximas em Olinda. A ação reúne cerca de 100 policiais da Polícia Federal, Polícia Civil, Polícia Militar, Polícia Penal e da Secretaria Nacional de Políticas Penais. Ao todo, foram expedidos 11 mandados de prisão e 11 de busca e apreensão. As investigações apontam que o grupo tinha uma estrutura organizada com divisão de funções entre lideranças, gerentes, operadores financeiros e revendedores. As equipes buscam localizar drogas, armas, munições, aparelhos eletrônicos, documentos e outros materiais que possam ajudar nas investigações. Os investigados podem responder por crimes como organização criminosa, tráfico de drogas, associação para o tráfico e comércio ilegal de armas de fogo. As investigações continuam e os fatos ainda estão sendo apurados.
0: Valeu, obrigado, Joely. Daqui a pouquinho você volta. São 10h36.
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0: Vamos a um rápido intervalo comercial e eu volto já.
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0: 10 da manhã, 39 minutos.
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0: Vamos falar de eleições, falar de agenda dos candidatos ao governo do estado. É isso, Joely Santos, o que é que você... Qual que é a agenda, né, dos candidatos hoje da Raquel Lira, do João Campos e do Ivan Moraes?
2: É isso aí, vamos à agenda oficial dos candidatos ao governo de Pernambuco nesta sexta-feira, 21 de agosto. A governadora Raquel Lira, do PSD, realiza a caminhada 55 em Rio Doce, em Olinda, às 5 da tarde. E às 8 da noite, estará na inauguração de um comitê em Itapissuma. João Campos, do PSB, participa ao meio-dia de um encontro com os membros da A Ponte Conecta, em Santo Amaro. E às 2h30 da tarde, realiza a gravação de guia eleitoral. Às 7 da noite, o candidato participa do lançamento de uma candidatura em Abreu e Lima. O candidato Ivan Moraes, do PSOL, durante a tarde, realiza gravações para a campanha eleitoral. Às 7 da noite, cumpre a agenda na Mostra de Circo do Recife e às 8h30 estará no Sextou da República Independente da Várzea.
0: Muito obrigado, Joely. Tá aí as informações, né, com a agenda dos candidatos ao governo do estado. Por falar nisso, na próxima semana a gente começa o período de sabatinas aqui na TMC. Nosso compromisso é levar a informação para que você possa decidir o seu voto. Então nós iremos entrevistar os candidatos ao Senado aqui pelo estado de Pernambuco. Serão duas vagas, né, nessas próximas eleições. Então a gente vai conversar com os candidatos ao Senado aqui pelo estado de Pernambuco e também vamos receber os candidatos ao governo. Então passarão aqui por essa bancada. Já na próxima semana, no dia 24, o candidato Mendonça Filho, dia 26, o Túlio Gadelha e no dia 28, o candidato Eduardo da Fonte. Então semana que vem teremos Mendonça Filho, Túlio Gadelha, Eduardo da Fonte. Na semana seguinte, Marília Arraes e também Humberto Costa. E aí, depois, já em setembro, né, segunda semana de setembro, a gente vai ter a visita para a entrevista da candidata Raquel Lira, do candidato João Campos e do candidato Ivan Moraes. Então, já fica aí esse convite para que você possa acompanhar e, claro, sempre ficar informado para decidir o seu voto. 10h41.
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0: Vamos lá, informações do trânsito mais uma vez. Vinícius.
4: 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Nesse momento, a 101 tem as duas faixas liberadas no quilômetro 82. Mais cedo, um acidente envolvendo caminhão, carreta e carro de passeio terminou interditando a faixa esquerda da 101 no sentido paulista, deixando o trânsito muito engarrafado para quem chegava do litoral e Mata Sul do estado em direção ao Barro, cidade universitária ou paulista. Nesse momento, o trânsito ainda é intenso, com certa lentidão, mas eu repito, as duas faixas da 101 no quilômetro 82 estão liberadas para circulação de veículos. 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Volto daqui a pouco, Júlio.
0: Muito obrigado, Vinícius, com essas informações aí do trânsito, né? Continua monitorando pra gente. Agora no Recife são 10 da manhã, 42 minutos. Vamos para um rápido intervalo. Daqui a pouco a gente volta. Até já.
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5: Da manhã, 45 minutos e volta com o nosso Pernambuco TMC primeira edição. Já vamos com mais uma entrevista.
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5: Olha, a Anda Livros, que é a Associação do Nordeste dos distribuidores e das editoras de livros, promove mais uma edição do curso de formação para livreiros. Quem vai trazer os detalhes é o Cristiano Casimiro, que é um dos palestrantes do encontro. Cristiano, muito bom dia, obrigado em ter aceito o convite, conversar aqui na TMC.
7: Opa, bom dia para todos que estão nos acompanhando. É um prazer estar aqui também participando desse momento, né? Tão rico, informativo e de crescimento aí para todos os pernambucanos, né?
5: Coisa boa. É um momento, né, bem rico, e rico demais vai ser esse encontro, esse curso de formação para livreiros. Qual que é o objetivo e como é que acontece esse curso, hein, Cristiano?
7: Ok, isso mesmo. Então, o curso ele vai ser, sabe, agora a gente já está na 7ª turma. É um curso bem dinâmico, né? Tem mais 2 professores, que é o... Temos o Erickson, que é um dos professores, também tem o Derivaldo. Então, juntamente comigo, a gente forma aí o trio, né? O trio de palestrantes. E esse curso, ele são 2 turmas. Sábado vão ter uma turma de manhã e outra turma à tarde. Pela manhã, a gente está começando de 8h30 e vai até 12h30, é um curso de duração de 4 horas, é bem dinâmico, por isso que a gente tem aí 3 professores, né? Então a gente navega aí em 3 áreas na construção de um negócio voltado para livreiros, né? Que onde você, nesse curso, você vai estar aprendendo desde como comprar livros, né? Como montar uma livraria mais atrativa para o cliente, mais estratégica, onde buscar esses fornecedores. Nós formamos também, nós temos essa cadeia, nós temos esse ecossistema, onde podemos também estar ajudando a você a montar a sua livraria, livraria de bairro ou vender pela internet. Então, nós temos aí pessoas que já têm, eu e mais os 2 outros professores, Nós temos aí, somando aí, são mais de 60 anos de experiência, somando os três, né?
5: Coisa
7: boa. Mais de 60 anos de experiência nesse mercado de livreiros, então a gente está para ajudar juntamente com a Ander Livros. Até, e também nesse curso você vai aprender técnica de vendas, como atender bem o cliente, que não basta você ter um livro bom, né? Você também tem que saber atender o cliente, então nós vamos estar fornecendo aí todas as informações, e estratégia, como posicionar um livro numa prateleira, né? Uhum. Qual o livro que eu tenho que botar na parte de cima da prateleira, qual que é o livro que eu tenho que botar embaixo, do lado, então como é que tem que ser a comunicação dentro de uma livraria, o layout, né? Toda essa estrutura, e até a questão de vendas, né? Qual é a técnica que a gente vai estar fazendo para vender melhor, atender melhor. Porque eu, dentro do... A minha parte é a área de vendas e marketing, né? Então, eu sempre digo, a gente tem que entender para atender. Temos que entender o cliente para atendê-lo melhor. Então, esse aí faz parte de todos os negócios, todas as atividades, né? No mercado, no segmento aí de varejo. Então, essa é uma das estratégias. Além de, a gente vai ter intervalo, vai ter lanche, vai ter também certificado, tudo isso é gratuito aí para os pernambucanos, né? Quem teve um curso que a gente fez anteriormente, teve gente que veio de Petrolina participar. Então, foi uma moça, não lembro o nome dela, porque ela lá em Petrolina, ela tem um clube de livros, né? Só de mulheres. E ela ficou sabendo do nosso curso e veio participar. Interessante você ver como a Ander Livros, né, o poder desse evento e o poder de estar facilitando, trazendo pessoas de bem distante, né, para participar dessa experiência, né, desse conhecimento, dessa partilha.
5: Com certeza.
7: Então, e ele é feito lá na livraria do Jardim, aqui na Boa Vista. Bem no centro. Né?
5: Pronto, é isso que eu ia perguntar. Então, o curso é amanhã, aberto ao público, né? Muito bom isso que o senhor falou. Então, para incentivar a venda, enfim, incentivar esse mercado. Isso. Então, é amanhã, Livraria do Jardim. A partir de que horário, Cristiano?
7: A partir de 8h30 da manhã, a gente vai até 12h30, é a primeira turma, né? Então, como eu falei, é um curso de 4 horas, então temos já pessoas inscritas para a parte da manhã, de 8h30 até 12h30, e de 12h30 e 1h30 está começando a segunda turma, é o mesmo conteúdo, né? Então, segunda turma de 1h30, aí vai até as 5h30. Então, já tivemos pessoas que já até repetiram, né? Gostaram tanto, foram de novo, aí a gente aceita, né? Não tem problema nenhum. Esse curso serve tanto para você que quer conhecer esse mercado, né, onde também você vai ter a oportunidade de saber como é que está esse mercado atualmente de livros, né, tanto livro de bairros como livro de shopping, como também as plataformas, né, digitais, né, como chegar até elas. E também você vai estar, como eu tinha falado, aprender também a estar como fazer uma entrega, como precificar também, como fazer isso. Então, a gente tem buscado muitas pessoas, e todas as idades, viu? A gente tem pessoas lá desde 20 anos participando, até pessoas de 60, 70 anos participando, porque é um mercado que todo mundo gosta de livros, né? Quem que não tem um livro na sua casa? Então, um livro é sempre um grande amigo.
5: Verdade.
7: Né? Eu sempre digo assim, um livro é um grande amigo. E é um mercado que vende bastante, né? Desde a pandemia, mesmo com essa tecnologia, o mercado de livros em papel ainda vende

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1: Vamos com as dicas, Cinema e Diversão agora na pauta. O Alan Dias chega agora. Alan, muito bom dia.
2: Bom dia, Júlio. Bom dia, ouvintes da TMC. Simbora, começando pelos lançamentos nos cinemas. Para quem gosta de romance, tem a estreia de Só por uma Noite. A história se passa em uma Nova York com elementos de ficção científica e acompanha Owen e Ellie, dois desconhecidos solitários que acabam se encontrando justamente na única noite do ano em que pessoas solteiras podem se relacionar livremente. Os dois percebem que existe uma conexão especial entre eles, mas uma sequência de desencontros e situações inesperadas começa a atrapalhar o romance. O longa não é recomendado para menores de 16 anos. Para os fãs de terror, tem a estreia de Sobrenatural Agora Entre Nós. Na trama, Gemma é uma jovem mãe que cria a filha na mesma casa onde cresceu e acaba descobrindo que possui a capacidade de viajar para o além. Só que existe uma diferença assustadora. Gemma não apenas consegue entrar nesse outro mundo, como também pode trazer de volta aquilo que encontra por lá. Quando forças demoníacas percebem essa habilidade, a fronteira entre os dois mundos começa a desaparecer e a ameaça passa a atingir também o mundo real. O filme não é recomendado para menores de 14 anos. A comédia Amigas Sem Filtro também chegou esta semana. No filme, três amigas decidem fugir da rotina e embarcar em uma viagem para um spa de luxo em busca de alguns dias de descanso. O plano parecia perfeito até uma quarta amiga, conhecida justamente pelo seu jeito caótico, aparecer sem avisar. Entre massagens, bebidas e uma série de decisões questionáveis, o fim de semana relaxante acaba se transformando em uma aventura completamente fora de controle. O filme não é recomendado para menores de 16 anos. E para quem gosta de romance adolescente, tem também Coração Partido. A trama acompanha Paulina, uma jovem que tenta recomeçar a vida depois de se mudar para uma nova cidade, mas rapidamente passa a sofrer bullying na escola. A situação muda quando Bars, o aluno mais temido e misterioso do colégio, oferece proteção em troca de que ela siga suas regras. O relacionamento começa como um namoro de mentira, mas aos poucos se transforma em algo muito mais intenso, envolvendo sentimentos, vulnerabilidades e uma forte necessidade de pertencimento. O filme não é recomendado para menores de 14 anos. Agora, para quem vai passar o fim de semana em casa assistindo aquele filme ou maratonando uma boa série, os streams também estão recheados de novidades. Na Netflix, chegaram a terceira temporada de Casamento às Cegas, Reino Unido, o documentário Queda Livre, as consequências do caso Boeing, a quinta temporada de Outer Banks, a série Sacrifício de Sangue e os filmes Wicked, La Captura, Amor, Romance e Casamento e 15 Dias. No Amazon Prime Video, estrearam a primeira temporada de Aqueles Prestes a Morrer, o documentário Novak Djokovic, O Lobo no Inverno, e os filmes Na Zona Cinzenta, Ardente Vingança, The Moment e O Bad Boy e Eu 2. Já na HBO Max, chegaram o documentário People Magazine, Por Dentro da Seita, 12 Tribos, e os filmes Possuída no Deserto, Flatliners e Evolução. E agora algumas dicas de diversão para aproveitar o fim de semana. Começando pelo cinema, nos dias 22 e 24 de agosto, a Rede Cinépolis realiza mais uma edição da sua sessão inclusiva adaptada, e desta vez o filme escolhido é Homem-Aranha Um Novo Dia. As sessões são pensadas especialmente para pessoas com transtorno do espectro autista e também para pessoas com outras condições relacionadas à hipersensibilidade sensorial. Para proporcionar uma experiência mais confortável, o filme é exibido com volume reduzido, metade das luzes da sala permanece acesa durante toda a sessão e não são apresentados trailers nem publicidades antes do longa. Outra diferença importante é a liberdade de circulação. Durante a exibição, o público pode levantar, caminhar pela sala, entrar ou sair sempre que for necessário. Para consultar os cinemas participantes, conferir os horários das sessões e comprar os ingressos, basta acessar o site oficial do cinema, que é o cinépolis.com.br. Aqui em Pernambuco, a rede conta com unidades no Shopping Pátio Olinda e no Shopping Guararapes. Agora, para quem gosta de brega, o projeto Elas com Elas prepara a gravação de mais um audiovisual neste fim de semana. Desta vez, o registro acontece durante um grande show gratuito no Pátio de Santa Terezinha, em Barreiros, neste domingo, dia 23, a partir das 3 da tarde. A apresentação terá um palco em formato 360 graus e reunirá diferentes gerações de mulheres que representam o gênero. Entre as atrações confirmadas estão Marília Tavares, Grazi Almeida, Mika Rodrigues e Ohara Havik, vocalista da banda Calcinha Preta. A proposta do projeto é justamente celebrar a força e o protagonismo feminino dentro de um dos estilos musicais mais populares do Nordeste. O evento começa às 3 da tarde, é aberto ao público e tem entrada gratuita. Então é uma boa opção para quem estiver pela Mata Sul e quiser aproveitar uma tarde inteira

0: de música. E essas foram as novidades de hoje, Júlio. Logo mais estaremos de volta trazendo essas e outras dicas no Pernambuco TMC segunda edição. Um ótimo dia para você e para todos os ouvintes.
1: Valeu, muito obrigado pelas informações, Alan. 10h57.
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1: Vinícius, informações do trânsito mais uma vez.
3: Muito bem, Júlio. 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A 101, nesse momento, desde Prazeres até as imediações de Ponte dos Carvalhos, está com trânsito lento para quem vai em direção ao litoral e Mata Sul do estado. Quem chega à capital pernambucana, vindo do litoral pernambucano, litoral sul, em direção à zona norte da capital pernambucana, a gente reforça também contra a lentidão na 101 por conta do acidente que aconteceu mais cedo no quilômetro 82 da Rodovia Federal. 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Um abraço e até segunda, Júlio.
1: Grande abraço para você, Vinícius Calado, com informações do trânsito. Joely, forte abraço para você e muito obrigado.
4: Abraço, Júlio, e a todos os nossos ouvintes da TMC Pernambuco. Eu volto segunda-feira.
1: Valeu, Joely, muito grato pela participação, pela co-apresentação. Mais tarde tem a segunda edição do Pernambuco TMC, tá? A partir das 17 horas, hoje na apresentação do Kennedy Lacerda. Trabalhos técnicos, Stephanie Dantas, direção da TMC Recife, Carolina Magalhães.
5: Apresentação, Júlio Andrade.
1: Um forte abraço para você e continue aqui na TMC. Tchau.

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0: mais um minuto, sextou, hein? 11 horas mais um minuto, finalmente sextou. E sexta-feira tava demorando pra chegar. 21 de agosto de 2026, depois de uma semana, ó, cheia de notícia, a sexta tá igualzinha. Eu sou o Thiago Matheus, vou contigo e com a Marcela Franco. Até o meio-dia, combinado, Marcela? Bom dia pra você.
1: Combinadíssimo, bom dia, Ti. Essa sexta-feira é sempre bom dar um bom dia mais especial na sexta-feira. Muito bom dia também para você, ouvinte, que está acompanhando aqui, sintonizado na programação da TMC. A gente segue juntos agora, atualizando os destaques do seu feed. Bora lá, Ti.
0: É isso aí, bora nessa animação, nesse pique aqui do Trend das 11. A gente vai falar de Pablo Marçal, tem muita coisa. Vamos falar do rei do rolê aleatório, Ronaldinho Gaúcho, aprontando de novo, treinando de novo. Lito Souza tem notícia importante e a gente começa, Marcela, apertando F5 Lulinha, das tags mais debatidas desde ontem. Aliás, notícia que tá no nosso site. Tem que acordar e já acessar o site, viu? Você ficar bem informado. tmc.com.br pediram pro caso dele e pra primeira turma do STF. Então, se você tá por fora, eu explico pra você. Nos últimos dias, estão sendo bem agitados aí pro filho do Lula. Ele tá sendo investigado em 3 inquéritos diferentes por tráfico de influência e também por corrupção. E aí a Procuradoria-Geral da República foi lá, pediu pro caso dele sair do Supremo e ir pra Justiça Comum. Disseram que não faz sentido os processos dele estarem lá no STF, já que ele não tem foro privilegiado, né, Marcela? Então, não é bem assim que a banda toca. A TMC escutou algumas pessoas próximas aí do ministro Mendonça e disseram que a tendência é ele negar tudo isso, no caso, as acusações, é claro. A gente segue acompanhando, não só Brasília, Brasil inteiro acompanhando, atualizando notícia no site tmc.com.br.
1: Ser sempre muito bem informado ao longo de toda a nossa programação e também no site e nas redes sociais. Bom, agora a gente atualiza aqui o feed, vamos falar sobre o Lito Souza, pessoal. Diagnosticaram ele com uma doença degenerativa. O Lito é um influenciador que ficou muito famoso com conteúdos sobre aviões. E aí, no mês passado, ele foi diagnosticado com câncer de próstata. E agora, de manhã, a esposa dele postou um vídeo dizendo que ele tem uma doença degenerativa rara e que não tem cura. É a chamada, boa sorte aqui pra mim na pronúncia, Creutzfeldt-Jakob. Ela vai provocando demência, perda de memória e tremores no corpo. Ela falou que, abre aspas, nas últimas semanas ele já perdeu bastante movimento, mas a lucidez ainda está íntegra, fecha aspas. No Brasil, entre o ano de 2025 e 2021, foram cerca de 500 pessoas com esse diagnóstico. Lembrando que a gente está falando, então, de uma doença degenerativa que foi diagnosticada no influenciador Lito Souza.
0: Que pena, né? Uma sequência de notícias negativas aí envolvendo o Lito Souza. Muita saúde pra ele. Muita sorte, muita saúde, muita resiliência nesse momento. É claro, toda a nossa torcida pela recuperação. Rolê aleatório, não tem como. Eu vejo uma tag dessa, Marcela. Já lembro do Gaúcho, obviamente. E por que estão falando do nosso Ronaldinho? Ele tá de volta ao futebol. Isso mesmo, 46 anos. E ele, que estava aposentado já há mais de 10 anos, está voltando para o futebol. Ele foi contratado pelo Ravenna. É um time da terceira divisão da Itália. Ele já foi apresentado, inclusive, só que tem um detalhe curioso nessa contratação do Gaúcho. Sempre tem, sempre tem. O Ronaldinho também, ele vai ser acionista do clube. A ideia é que ele dispute pelo menos um jogo oficial, para marcar o que seria o último gol da carreira dele. Claro, vai trazer os holofotes, o mundo inteiro vai olhar. Projeto que mistura futebol, negócios, marketing, inclusive, para aumentar a visibilidade internacional do clube. Se você achava que o rolê aleatório tinha acabado, chegou o Ronaldinho e ele quebra todos os paradigmas, né? Ronaldinho Gaúcho está de volta para o futebol, Marcela.
1: É isso, vamos ver como é que vai ser agora, né, gente? Bom, agora são 11 horas e 6 minutos, vamos começar a movimentar a nossa reportagem aqui em Brasília. Lívia Braz vai falar sobre a anulação por parte do Tribunal Regional Federal da Primeira Região de uma resolução do Conselho Federal de Odontologia. Conta pra gente, Lívia Braz.
2: Esse estudo ele analisou a evolução da aprendizagem na rede pública nos últimos 20 anos e mostra que houve avanços importantes, principalmente nos primeiros anos do ensino fundamental. Mas conforme os estudantes eles avançam na escola, o desempenho cai. Aí o cenário no ensino médio é ainda considerado bastante preocupante. No quinto ano do ensino fundamental, por exemplo, a proporção de alunos com um aprendizado adequado em língua portuguesa saltou de 22,4% em 2005 para 60% em 2025. Em matemática, passou de 14% para 50%. Já no nono ano, os avanços são bem mais tímidos. Em português, o percentual de estudantes com aprendizado adequado subiu de 14,5% para 38% ao longo desses 20 anos. Ou seja, apesar de uma evolução importante nos primeiros anos da educação básica, grande parte dos estudantes não conseguem manter esse desempenho ao longo dessa trajetória escolar. E é justamente no ensino médio que o problema fica muito mais evidente. A maioria dos alunos chega ao final dessa etapa sem dominar conhecimentos que são considerados básicos em português e em matemática. Esse levantamento ele mostra que o desafio da educação não está só em garantir que o aluno esteja de fato na escola, mas em assegurar que ele realmente aprenda e que esse aprendizado acompanhe o estudante até o fim da educação básica.
0: Valeu, valeu, Olivia. Então, essa notícia que continua trendando desde ontem, tá no nosso roteiro também, e a Olivia chegando, atualizando, até porque é um dado preocupante. Português e matemática, para os nossos jovens, tá cada vez mais preocupante essa situação. Portanto, a avaliação dos estudantes, a TMC continua batendo nessa tecla, e daqui a pouquinho, aí a Olivia sim volta para falar dessa anulação do Conselho Federal de Odontologia sobre harmonização orofacial, notícia que importa e daqui a pouquinho tem pra você. Porque agora o que tá trendando é Pablo Marçal. Pablo Marçal tá de volta e tá trendando. Por quê? Porque ele tá proibido agora de participar dos debates. Viu mais essa? Virou candidato Marçal à presidência, literalmente, ali nos 45 do segundo tempo, último dia que tinha lá pra se inscrever. Só que ele tá inelegível até o ano de 2032, por causa de uma condenação pela campanha à Prefeitura de São Paulo 2 anos atrás, então. Agora a Justiça Eleitoral tá vendo se, no final das contas, ele pode concorrer nessa eleição ou não. E até baterem o martelo, proibiram ele, a princípio, então, de participar dos debates que começam daqui a alguns dias. Além disso, o Marçal também não pode usar o fundo eleitoral nem do partido. Notícia que chegou, a gente atualiza, contextualiza, até decidirem de uma forma diferente. A princípio, Marçal está proibido de participar dos debates.
1: E continua repercutindo muito nas redes sociais. A gente traz aqui para te explicar direitinho tudo isso que está acontecendo, envolvendo aí o Pablo Marçal, envolvendo também o Google. Ah, apareceu aqui para mim. Pois é, o Google lançou uma ferramenta de inteligência artificial para estudantes. Esses recursos novos de IA vão chegar no Google Search e no Gemini. Entre as novidades, tem simulações em 3D, recursos visuais interativos e até testes personalizados para os estudantes. No Gemini vai ter um espaço lá exclusivo para estudos, com um caderno digital, com ficha de revisão, questionários e também integração com o Google Agenda. Olha só que legal. E o Lens, que é aquela pesquisa por foto ao invés de palavras, sabe? Vai ajudar com o material didático e explicando também o passo a passo para os exercícios. Ótima notícia, então, para os estudantes que estão aí sempre conectados e agora vão ter uma ferramenta a mais aí para auxiliar nos estudos.
0: É, que eles estudem cada vez mais para inverter aqueles dados lá de matemática, de português. Espero que aqui no Brasil faça muito efeito positivo. Guerreiras do K-pop, veja só, que tá trendando hoje com uma polêmica aí, viu? A sexta-feira vai ter polêmica, achou que não? Achou errado, então. Tem uma banda aí de metal processando a Netflix. Você já deve ter ouvido falar do desenho Guerreiras do K-pop. Até eu já ouvi falar, porque vira e mexe, tá pipocando daqui nas trends e a gente fala aqui. Ele fala de umas artistas que caçam demônios e tudo mais. Acontece que o nome original em inglês é K-pop Demon Hunters. Só que tem uma banda de heavy metal nos Estados Unidos há mais de 20 anos que também se chama Demon Hunters. Ou seja, deu BO. Mesma coisa, só que sem o K-pop que vem antes. Então por isso eles foram processados e estão tentando... Aliás, eles querem processar a Netflix, que fez a animação, dizendo que isso pode causar uma confusão e até ofuscar a banda de heavy metal, né, Marcela? Que tem uma imagem a zelar, eles, né, são todos sérios, andam de preto e tudo mais. Não é pra menos, né? O filme mais visto na história da Netflix é esse, com mais de 300 milhões de visualizações. Então tem polêmica, vamos saber qual que vai ser o desfecho dessa história. Pode até virar uma série, viu, Marcela?
1: Pois é, será? Vamos ver. Mas uma coisa é certa, nosso ouvinte aqui da TMC, que acompanha também o Trend das 11, vai ficar muito bem informado, porque se está repercutindo, se tem polêmica, se está nas redes sociais, a gente explica tudo aqui direitinho. Esse é o Trend das 11. A gente fala sobre política, fala sobre esporte, fala sobre música, sobre cinema, tudo o que importa para você a gente traz aqui no nosso Trend das 11. Inclusive, já vamos movimentar a nossa reportagem, vamos até Recife falar com a Joely Santos. Vamos saber, Joely, conta pra gente o que tá trendando por aí hoje, hein? Bom dia.
3: Bom dia, Tiago. Bom dia, Marcela e a todos que assistem o Trend das 11. Pois é, o que está trendando aqui em Recife é um caso de uma professora de 25 anos que denunciou um instrutor de academia por assédio, após relatar ter sido agarrada à força e mordida no ombro durante um treino. O caso aconteceu em maio e, segundo a vítima, o instrutor já apresentava comportamentos que ela considerava invasivos, como os toques nas costas e abraços. A situação se agravou durante o treino quando, segundo a professora, ela foi agarrada e mordida no ombro. O momento foi registrado por câmeras de segurança da academia. Depois da denúncia, a vítima registrou um boletim de ocorrência na delegacia da mulher e, em seguida, a academia informou que desligou o instrutor. Por 3 meses, a professora não teria encontrado o profissional, mas na última quarta-feira ela foi treinar em um horário diferente do habitual e se deparou novamente com o instrutor. O caso é investigado como importunação sexual, assédio sexual e lesão corporal. A vítima também relatou que outras mulheres teriam procurado a academia e a polícia para relatar comportamentos semelhantes. Em nota, a academia negou que o instrutor tenha sido readmitido e disse que ele foi chamado excepcionalmente para cobrir 2 diárias após o afastamento de outros profissionais. A academia também declarou que não compactua com a conduta denunciada e que está à disposição para colaborar com as investigações. É com vocês no estúdio.
1: Valeu, muito obrigada. Então, informações da Joely Santos, direto de Recife, um caso complicado que está trendando por ali. Vamos ver então como é que vão ficar aí os próximos passos. Agora são 11 horas e 13 minutos, seguimos aqui atualizando o nosso feed, né, Ti?
0: É isso aí, porque o nome do Flávio Bolsonaro está sendo bem comentado na manhã de hoje por conta de uma declaração que ele deu falando de Dark Horse, filme do pai dele, e dizendo que é coisa do passado. Vou refrescar aqui a sua memória. Tem um tempo que vazaram mensagens dele pedindo dinheiro pro dono do Banco Master. Seria para financiar esse filme, o Dark Horse, que conta a história de Jair Bolsonaro. Aí ontem perguntaram para ele sobre esse dinheiro. Ele respondeu: da nossa parte tá tudo página virada. Ele aproveitou para cutucar o Lula, falando que é ele quem tem que apresentar conta. Isso porque o presidente também já teve reunião com o dono do Banco Master. A gente contextualiza tudo para você.
1: Vamos contextualizar também mais um terremoto que está trendando, todo mundo falando aí nos últimos dias sobre o terremoto que aconteceu no Peru, pessoal. Parece que todo dia está tendo um tremor novo em algum lugar, né? Ontem foi um terremoto de magnitude 6,7, que apesar de ser um nível considerado muito alto na escala, não foi tão catastrófico como os outros recentes. 3 pessoas ficaram feridas, mas não teve registro de mortes ou de prédios desabando. Mas isso, ó, foi por sorte, viu? Porque o chefe do Instituto de Geofísica do Peru disse que a profundidade do terremoto ajudou a amenizar os efeitos e também aconteceu em uma área que não tinha tanta gente. Ainda bem, mas claro, a gente segue acompanhando.
0: É, Venezuela, Colômbia e Peru. Espero que não chegue mais perto da gente. Espero que não chegue mesmo. Agora, a Fórmula 1 é que tá trendando. Aí sim, então hoje tem GP da Holanda, viu? Por isso que o pessoal tá falando bastante. Depois de quase um mês sem corrida, agora a Fórmula 1 tá de volta, né? Essa é a 15ª etapa do campeonato, tá marcando aí o começo da segunda metade da temporada de 2026. E começou, vai começar daqui a pouquinho, lá por volta de umas 11h30 da manhã, a classificação pro sprint, aí definindo sim o grid da corrida de amanhã de manhã. A corrida principal vai ser no domingo, 10 horas da manhã, lembrando que a gente tem nosso brasileiro, nosso representante na disputa, que é o Gabriel Bortoleto pela Audi. Força e muita sorte para o nosso brasileiro, né, Marcela?
1: Muita sorte. Agora vamos atualizar aqui o nosso feed. Apareceu para mim Banco Master. Não é novidade, né? Olha, mandaram derrubar um vídeo falso do Flávio Bolsonaro com o Vorcaro. Isso sim é novidade, tá trendando nas redes sociais. No vídeo, pessoal, Flávio aparecia com o dono do Banco Master em umas cenas envolvendo dinheiro. Só que essas gravações nunca existiram de verdade. E aí o André Mendonça, ministro do TSE, disse que esse conteúdo era de fake, ou seja, que foi feito com inteligência artificial. Quem publicou o vídeo disse que era uma sátira, mas o ministro achou que isso não é suficiente para deixar lá. Isso porque as regras eleitorais têm restrições ao uso de IA e de deepfakes para criar situações falsas envolvendo os candidatos. Então tá aí um vídeo do Flávio Bolsonaro com o Vorcaro, que era falso e foi derrubado.
0: Pois é, e a gente tá no corre aqui, todo mundo tá no corre na sexta-feira, não é verdade? Mas quem sempre tá no corre de domingo a domingo é Mirelle Moschella, até porque amanhã, sabadão, tem Corre TMC. É ou não é, Mi? Boa sexta-feira pra você, bom dia.
4: Sextou, né, Thiago? Beijo pra você, mamá, que tá aí também sempre no corre, é a nossa garota do CrossFit.
0: Ela é, né? É isso aí.
4: Já falou. Bom, o corre sempre acontece por aqui e é óbvio que eu vou perguntar pra vocês se vocês já tiraram o popô do sofá pra correr, então, pra fazer uma atividade física, porque é bom pra saúde, pra alma, pra mente, pra tudo, não é verdade? E nesse final de semana, nós vamos receber a Giovana Damásio. Nós recebemos a Giovana Damásio. Ela que é uma garota, tá? Que ela é muito jovem, mas tem os pais como treinadores e maratonistas.
0: Bom exemplo que vem de casa.
4: Vem de casa, exatamente. Aí a pergunta que fica é, será que esses pais pegam muito no pé dela, puxa muito a orelha, ou são pais mais assim, mais tranquilos? Eu separei um trechinho do nosso programa. Vamos ver o que ela respondeu, Thiago?
0: Vamos acompanhar.
4: Bora. Como é ter a própria mãe e o pai como treinadores? É faca na caveira ou é passa a mão na cabeça?
5: Não, ninguém nunca passou a mão na minha cabeça, não. Mas também não foi terrível, eu nunca senti aquela pressão. Eu acho que foi muito mais ter uma referência e inspiração em casa. Então, eu sempre fiz esporte sem pressão nenhuma, né? Óbvio que era uma regra de casa que eu tinha que me movimentar. Mas não necessariamente tinha que ser a corrida, porque eles correm. Ou o balé, porque minha mãe dança. Então, eu experimentei vários esportes.
4: Perfeito.
5: Quando eu comecei a olhar um pouco mais pra estética, querer ficar um pouco mais saudável também. Porque criança, não tem jeito, né? Come besteira o tempo inteiro. Sim. E
4: Não, você... Até hoje, né, Gino? Precisa ser mais criança, né?
6: Você e o mundo.
5: Mas eu continuo comendo. Então eu comecei a olhar também pra academia, pra spinning. Até mais, quando eu resolvi correr de fato, a academia eu não podia abrir mão. Então eu tinha essas regrinhas de casa, muito mais pra manter um estilo de vida saudável, mas nunca fui pressionada a nada. E aí me encontrei na corrida. Ao mesmo tempo, levava a dança até onde deu. Eu dancei por muito tempo. Eu só saí da dança quando entrei no ensino... Quando eu saí do ensino médio, entrei na faculdade. Porque eram muitos pratinhos pra equilibrar e a corrida ganhou meu coração.
4: E na faculdade você fez educação física ou não?
5: Não, sou publicitária.
0: Ó, nem tanto ao céu, nem tanto ao mar. Meio do caminho, né? Aquela pressãozinha básica.
4: Exatamente. E tem uma frase que é muito legal, né? Eu sempre falo no Corre TMC, que é a seguinte. As palavras convencem, mas... O exemplo arrasta. Então não tem como. Se você está ali, digo também, se você tem um parceiro que pratica atividade física, uma parceira, é automático, né, Thiago, que você tem vontade do quê? De fazer também atividade física. Agora, se você tem uma pessoa que tá ali no sofá, que fica o tempo inteiro, nananã, aí você fala, eu vou sair pra quê? Eu vou ficar por aqui. Gente, espanta essa preguiça, pelo amor de Deus.
0: Boa, e amanhã o bom exemplo chega a que horas aqui na programação?
4: 6 horas da manhã, aí, ó, Corre TMC, ou seja, você vai pro seu longão escutando a gente. Tem coisa melhor? Não tem.
0: Sempre com André Galvão e com ela, Mirelle Moschella, amanhã na audiência, Mi.
4: Perfeito. Um beijo. Excelente final de semana pra vocês.
0: Bom corre pra você. E o corre continua aqui, porque a gente aperta o F5 o tempo todo. A gente continua falando de esporte por conta do nome do Maradona, né? Um ídolo do futebol, uma das lendas do futebol que já nos deixou. E a tag da vez é que adiaram o julgamento da morte dele. É, tem 7 médicos sendo julgados por homicídio com dolo eventual, que é quando você sabe do risco de matar alguém, mas não tem essa intenção. E aí ontem, então, anunciaram que esse caso, que ia ser analisado essa semana, passou então para o dia 27. Motivo disso foi uma dúvida sobre os exames médicos que usaram no processo. Então perceberam que alguns documentos estão lá com dados diferentes do que acabaram aparecendo no prontuário dele anteriormente. E aí estão suspeitando que colocaram papelada do pai do Maradona. Veja só, que morreu em 2015, no meio disso tudo, uma bagunça. Por isso que o adiamento, aliás, o julgamento foi adiado, viu, Marcela? E por isso que o nome do Maradona voltou entre os mais comentados.
1: É, julgamento então na semana que vem, quinta-feira da semana que vem. Claro, a gente vai acompanhar tudo e você fica muito bem informado aqui na TMC. Agora são 11 horas e 21 minutos. Apareceu aqui pra mim, Thiago, Baby Shark. Eu não vou cantar não, porque eu tenho certeza que todo mundo que tá ouvindo sabe do que se trata. Conhece. Não importa a sua idade, com certeza você já ouviu. Só que mais famoso do que a música em si, pessoal, foi um vídeo, Baby Shark Dance, de umas crianças dançando essa música com coreografia 10 anos atrás. Tem só, entre muitas aspas, 17 bilhões de visualizações e virou o vídeo mais assistido da história do YouTube. Então, a criança que fez esse vídeo, lembrando, 10 anos atrás, agora tá virando adulto e anunciou, olha só, que vai ser cantor de K-pop e ontem lançou a primeira música. Inclusive, o nome artístico desse cantor, adivinha só, vai ser Baby Shark Boy.
0: É, nada mais sugestivo, né? Mas fato é que estamos ficando velho. Tá todo mundo ficando velho. O Baby Shark já tá quase chegando aí à maioridade. Quem tá polemizando na internet novamente? Prefeito TikToker. Pra quem não sabe, eu vou contextualizar aqui, é de uma cidade aqui no interior de São Paulo, mas ele foi expulso do partido. Ele é muito famoso pelas bandas de São Paulo, é o Rodrigo Manga. É, não ficou famoso, né? Ele foi eleito em Sorocaba, interior de São Paulo. É, mas não pelos feitos dele, principalmente pela atuação dele nas redes sociais. Aí, por isso, desse apelido aí, o prefeito TikToker. Fazia uns vídeos descontraídos, falando dos projetos na cidade. Então, se a gente juntar as redes sociais aí, TikTok, Instagram, ele tem mais de 7 milhões de seguidores. Só que agora, o que ele não tem é partido. Tem seguidor, mas não tem partido, porque ele foi expulso. Republicanos expulsou ele por infidelidade partidária. Isso porque ele estava pedindo votos para a esposa. Ela que é candidata a deputada federal, mas por um outro partido, que é o União Brasil. Pegou mal no Republicanos e expulsaram ele. Tem ainda 7 milhões de seguidores somadas a as duas redes, mas agora está sem partido.
1: Agora apareceu para mim Isabel Veloso, essa é a tag do momento, vou te contar o que está acontecendo envolvendo esse nome, viu? A Isabel ficou famosa nas redes sociais por compartilhar a rotina de tratamentos para o câncer, mas o que está viralizando agora, pessoal, é o viúvo dela que está sendo cancelado de novo. Ela faleceu, a Isabel Veloso, no comecinho desse ano e em abril o Lucas Borbas, que era casado com ela, anunciou que estava namorando. Em junho, disse que estava noivo e a chuva de hate, claro, voltou. E agora ele publicou contando sobre como conheceu a esposa e tudo mais, só que aí, claro, viralizou. Foi tanta resposta negativa, gente, que ele fechou os comentários e não deixou mais ninguém escrever lá. Quem está viralizando, então, é o viúvo da Isabel Veloso sendo cancelado de novo.
0: Eita, nós, tem muita coisa acontecendo nesta sexta-feira. Inclusive, a nossa equipe avisou aqui no ponto. Tem coisa nova chegando, então vamos lá para o nosso trend de agora. Ah, porque a Larissa falou, eu tenho coisa boa para falar para os brasileiros, principalmente para os cariocas, Lari, bom dia para você.
7: Isso aí, ó, não dá spoiler, Thiago Matheus.
0: Já tô quase, hein, então, não me aguento.
7: Olha só, gente, Katy Perry aparecendo aqui no meu radar, por que será?
0: Por que será, hein, cariocas, por que será?
7: Olha, surgiram novos rumores de que a cantora deve ser o grande nome da apresentação do Todo Mundo no Rio no ano que vem, em 2027, né? Os rumores surgiram por causa de alguns posts, né? A prefeitura tá ali atiçando, só jogando ali uns mistérios. E a emissora oficial também tá ali só dando aquela atiçadinha, né? E assim, apesar dos rumores estarem bem fortes agora, eles não são de hoje, viu, gente?
0: Não.
7: Mas é que eles estão... É que começou a ficar mais potente por agora, né? E só que uma revista lá em maio já tinha dado esse possível furo de que seria a Kate, né? E assim, sinceramente, gente, eu acho que seria um showzaço, porque a Kate, ela já se declarou várias vezes aqui pro Brasil, veio aqui várias vezes também, então provavelmente seria uma performance especial, porque ela também não vai estar em turnê, pelo menos não tem turnê programada pra época, né? Então assim, seria tudo do zero.
0: E faz sentido, por conta de Lady Gaga, Madonna, Shakira, outra diva aí do pop, Katy Perry, então, né, tá tudo lá na mesma prateleira, vamos dizer.
7: Exatamente, então assim, vamos ver, eu vou ficar acompanhando aqui e eu trago novidades pra vocês.
0: Bom, e eu prometo não dar spoiler, eu deixo ela falar primeiro. Olha lá, boa. Mas tem mais uma notícia aí que eu tô sabendo.
7: Tem sim, também de música. Eu falei esses dias do show da NFL por aqui, né? E olha só que legal. O nome do Pericles, o Periclão, tá aparecendo por aqui nas trends do momento. O cantor foi selecionado pra cantar o hino nacional no jogo da NFL aqui no Brasil.
0: Ó, que bacana, no Maraca, né?
7: Olha que show, aham. Uhum. Como eu falei pra vocês, foi confirmado essa semana que o Pedro Sampaio e o Rick Martin estão encarregados do show de intervalo. Né? E o Pericles vai cantar o início do jogo, o nosso hino. E caso você não esteja sabendo, né, não sabe do que eu tô falando, já fazem 2 anos que a Liga de Futebol Americano dos Estados Unidos realiza uma temporada especial em que eles vão em vários países e realizam partidas especiais. E o Brasil é um deles. Os últimos jogos foram em São Paulo, lá no estádio do Corinthians, em Itaquera. E esse ano o jogo acontece lá no Maracanã, no Rio de Janeiro, como o Thiago falou, com o confronto do Dallas Cowboys e o Baltimore Ravens no dia 27 de setembro. Tô ansiosa pra ver nosso hino na voz do Periclão.
0: É, achei que ia ser na do Belo, de novo, mas é melhor não, né? Do Belo deu uns probleminha ali no áudio e tudo mais. Mas
7: vamos deixar o Belo em casa dessa vez.
0: Deixa pra próxima, Belo. Isso, deixa com o Periclão. Então a gente segue atualizando, contextualizando. Semana que vem tem mais F5 da Larissa Torati. Lari, beijo pra você.
7: Valeu.
0: Esse foi o nosso trend de agora e daqui a pouquinho a gente volta falando de algumas tags importantes. Ainda da renda do Brasil, Maiara e Maraíza. Tô vendo que tem muita gente falando e tem propaganda eleitoral. Claro, se tem eleição 2026, tem muito assunto pra gente repercutir. Tudo isso daqui a pouquinho aqui no Trend das 11.
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15: Muito bem, ouvinte TMC, girando agora pelo trânsito na saída da Imbiribeira, na Zona Sul, em direção ao centro da capital pernambucana. Mascarenhas de Moraes tem movimentação intensa e alguns trechos com certa lentidão. Esse cenário se estende à Avenida Sul, para quem vai acessar o bairro do Recife Antigo. Já que quem pega a Avenida Mascarenhas de Moraes, um trecho da Avenida Sul, para acessar Afogados, encontra movimentação moderada e intensa na Nicolau Pereira e trânsito intenso e da Estrada dos Remédios. 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

0: Estamos de volta e valeu pela carona, atualizando o feed com a gente, comigo, Thiago Matheus, com a Marcela Franco, né, Marcela? Pra quem tá trabalhando, pra quem tá em casa, pra quem tá no transporte público, pra quem tá no Uber, no táxi ouvindo a gente, um abraço pra todo mundo que segue nessa carona e bem informado, né?
1: Onde quer que você nos ouça, você é muito bem-vindo, a gente adora a sua companhia, inclusive você pode participar com a gente pelo WhatsApp 11 972211001 e também ficar muito bem informado de tudo o que acontece no Brasil e no mundo nas nossas redes sociais, @tmcnewsbr.
0: É, e fica tranquila que o feed é bagunçado mesmo, é misturado, vem notícia de música, eu vou falar de Maiara e Maraísa daqui a pouquinho, vem notícia internacional, a atriz que a gente trouxe aqui, que faleceu essa semana, Hayden Panettiere, daqui a pouquinho a gente fala um pouquinho mais, mas primeiro, um dado curioso, renda no Brasil, uma das tags buscadas, debatidas, por quê? Porque surgiu uma pesquisa, e eu vou contextualizar aqui pra você, primeiro falando que acho que todo brasileiro sabe que o Brasil tem essa desigualdade, nosso país infelizmente ainda tem, mas às vezes é difícil ter noção do quanto, né? Então por conta disso a Oxfam, que é uma organização de combate à pobreza, fez um estudo pra ajudar a gente a dimensionar tudo isso, e olha só, o 1% mais rico do Brasil, ele tem o mesmo dinheiro que quase um quarto de toda a população. É uma disparidade, né? Uma disparidade. Pensa assim, então, só para ficar melhor de calcular. A cada 100 reais que os brasileiros ganham, praticamente 25 reais vão só para esse grupo, para esse 1%. Então, mesmo com alguns índices, tipo a medição da pobreza, da fome, que estão melhorando, aos pouquinhos, essa desigualdade continua alta por conta dessa pesquisa. Muita gente pesquisando a renda no Brasil e comentando nas redes sociais.
1: E tudo que está sendo comentado nas redes sociais, tudo que está repercutindo, tudo que está viralizando, pipocando por ali no seu celular, às vezes fica um pouco difícil de ficar pegando, atualizando o feed. Claro, muita gente escuta a nossa programação dirigindo, fazendo outras atividades. O Trend das 11 existe justamente para te trazer, te explicar tudo que está bombando nas redes sociais para você não perder nada. E, inclusive, uma das tags que está bombando e apareceu aqui para mim, porque tem novidade, no caso, é o nome de Hayden Panettiere, o ex-namorado, estava lá quando ela morreu, viu? Essa é a novidade envolvendo o nome da atriz, que ficou bem famosa pelas séries Heroes e Nashville. Ela faleceu no último final de semana, e aí ontem o ex-namorado dela falou pela primeira vez desde que isso aconteceu. Ele fez uma nota pedindo respeito à família. Eles tiveram um histórico bem complicado, a gente relembra aqui, né? O ex-namorado dela, inclusive, já foi preso por agredir a atriz. Só que o New York Times disse que ele e o irmão estavam no apartamento nesse dia, no dia que ela morreu. Inclusive, foi o irmão dele que encontrou Hayden Panettiere sem vida. A polícia ainda está investigando qual foi a causa da morte dela, mas já descartaram violência. A principal teoria, por enquanto, é overdose.
0: Olha aí, a dupla Maiara e Maraísa estão trendando nesta sexta-feira, vão ganhar uma série. É por isso, o Prime Video anunciou isso ontem mesmo. Episódios vão ser sobre a vida pessoal delas, a carreira das duas também, obviamente, e vai mostrar aquela rotina delas. Bastidores dos shows, relação entre as irmãs, que nos últimos anos, né, foi um pouquinho aí, né, cheio de faísca. A Maraísa, ela tá se preparando para casar. E esse momento também vai aparecer na série. As gravações já começaram em Goiânia e também vão passar pelo Mato Grosso, onde elas começaram a carreira. Ainda não tem data de estreia, mas já que o Prime Video anunciou, repercutiu e a gente traz para você.
1: Trazemos para você também a tag Cuba, que está repercutindo bastante nas redes sociais, muita gente comentando sobre esse assunto. A gente continua falando de América Latina, mas agora o assunto é outro, viu? Vamos falar sobre Cuba, porque desde janeiro desse ano, os Estados Unidos não deixam o petróleo chegar ao país, o que dá nesses apagões nacionais que a gente tem visto por lá. E agora anunciaram mais sanções, viu, contra Cuba. Eles miraram em 9 entidades cubanas, incluindo até um ministério do governo. O Marco Rubio, secretário de Estado americano, disse que os cubanos estão radicalizando a população dos Estados Unidos. Um detalhe interessante dessa história é que os pais dele, do Marco Rubio, são imigrantes que saíram exatamente de Cuba.
0: Vamos atualizar o feed e falar de propaganda eleitoral? Prometi para você antes do intervalo, até porque estamos no período eleitoral e anunciaram já quanto tempo cada um vai ter por dia. O Tribunal Eleitoral determinou isso contando aí o número de deputados de cada partido na Câmara. E aí que funciona, é dessa forma. Vai se somando. A coligação do Lula vai ter o maior tempo por dia, vão ser 5 minutos e meio. Depois vem o Flávio Bolsonaro com 4 minutos e 20 segundos. O PSDB com o Ronaldo Caiado, ele vai ter um pouquinho mais de 2 minutos. O Avante, que tem o Augusto Cury, vai ter 35 segundos. E os outros candidatos, como o Renan Santos, o Zema, eles não vão ter tempo de propaganda eleitoral. O Tribunal Eleitoral determinou ontem, então você já está bem informado acompanhando o Tenente das 11.
1: É, e agora você vai ficar muito bem informado do mundo da música. Apareceu aqui para mim a tag AC/DC. O Dave Grohl, pessoal, disse que tá realizando um sonho. Deixa eu te explicar o que tá rolando. Anunciaram que o Foo Fighters vai fazer a abertura de um show do AC/DC, aquela banda lendária do rock, quem não conhece, né? Isso aí vai ser agora, em setembro, mês que vem já, lá em Londres. O vocalista do Foo Fighters, Dave Grohl, disse que não vai ser uma apresentação qualquer não, viu? Ele falou, abre aspas, tudo que eu sempre quis foi um dia fazer jus à fúria impressionante do AC/DC ao vivo no palco, fecha aspas. Tá realizando um sonho mesmo, né? Esse show, pessoal, faz parte da turnê que, inclusive, passou aqui pelo Brasil no começo do ano. Então tem gente muito feliz pra abrir o palco aí pro AC/DC.
0: É, e eu fui nessa turnê, viu, Marcela? Eu fui, mas seria também um sonho, já pensou? Os dois juntos, Foo Fighters e AC/DC, os fãs do rock, é claro, agradecem. Deixa eu chamar a nossa Lívia Braz, direto de Brasília. Ela tá de volta agora, Lívia, para falar de uma tagzinha que tá trendando, harmonização orofacial. O que, que foi que mudou? É com você.
2: A decisão foi tomada na última quarta-feira, depois de um recurso apresentado pelo Conselho Federal de Medicina e também pela Sociedade Brasileira de Dermatologia. Na prática, a resolução, que estava em vigor desde 2019, ela permitia que dentistas fizessem procedimentos estéticos, como aplicação de toxina botulínica, preenchimentos faciais, técnicas para estimular a produção de colágeno e também uso de laser. Segundo o TRF1, o Conselho Federal de Odontologia ultrapassou os limites da competência dele ao ampliar, por meio de uma resolução, as atribuições dos dentistas para procedimentos estéticos na face toda. O tribunal entendeu que cabe à legislação federal definir os limites de atuação de cada profissão. O Conselho Federal de Odontologia disse que vai recorrer dessa decisão. Segundo o órgão, por enquanto, não há mudança nas atribuições dos cirurgiões dentistas. O CFO também defende que a harmonização orofacial faz parte da área de atuação da odontologia e diz que os profissionais têm formação e também têm qualificação específicas para fazer esse tipo de procedimento. Decisão ainda pode ser modificada com novos recursos.
0: Valeu, Lívia. Abraço para você e para todo mundo que sintoniza a gente em Brasília 100.1 no FM.
1: Agora vamos voltar a falar sobre o ciclone extratropical, pessoal. Aumentaram o alerta de vendaval, por isso que a gente faz questão de trazer aqui para você no Trend das 11. Olha, quem acompanha o nosso programa sabe que o Instituto Nacional de Meteorologia, o INMET, tinha emitido um alerta para ventos fortes na região sudeste. No começo da semana era o aviso amarelo, mas ó, agora mudaram para o aviso laranja, que é exatamente de perigo. Então, olha, Rio de Janeiro e São Paulo podem ter uma ventania de 100 km por hora ainda hoje. Outros estados continuam no alerta amarelo, como a Bahia, o Espírito Santo e o Paraná. Isso vale a partir de meio-dia, agorinha já, assim que a gente terminar o programa, e vai até a meia-noite. Então, muita atenção se você mora em alguma dessas regiões.
0: 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Então, ao longo da programação, a gente atualiza tudo para você. Atualizei também o feed, apareceu o VTube, lembra dela? Polêmica danada, sempre aparecendo aqui no trend, e deu outra polêmica, agora com a banda do casamento dela. Esse povo gosta de uma polêmica, eu nunca vi, viu? VTube é aquela influenciadora que fala bastante sobre lifestyle nas redes sociais, tem mais de 30 milhões de seguidores aí no Insta, e aí ela publicou que uma banda famosa desistiu de tocar no casamento dela. E isso 15 dias antes da festa. Dá aquele sufoco, né? Aquele perrengue danado quando isso acontece. Mas o motivo que deram foi que o casal tá sendo muito cancelado nas redes sociais. Por isso que a banda não quis participar. Aí a influenciadora até falou que vai processar eles. Ela não disse que banda que era, mas várias pistas apontam ser o Jota Quest. Será? Quem disse não tem nada a declarar a banda, aliás, que disse não ter nada a declarar sobre o assunto. Vamos ver, tem povo que anda e a polêmica vai atrás. É impressionante, hein, Marcela? Tá doido?
1: Pois é, de polêmica se fazem então as redes sociais, e aqui o nosso Trend das 11 sempre trazendo para você tudo que tá viralizando, pipocando nas redes sociais. A gente te explica aqui, e olha, acabei de dar F5, apareceu para mim a tag bicicleta elétrica. Você já ficou tão irritado com alguma coisa que desejou que aquilo fosse um crime? Tá acontecendo isso aí na cidade de Como, que fica na Itália. O prefeito de lá foi atropelado por uma dessas bicicletas elétricas, sabe? Que agora tem em quase todo lugar. Isso aí mexeu tanto com ele, pessoal, que ele decidiu proibir essas bicicletas, alegando querer aumentar a segurança pública. Essa lei começa a valer agora já no mês de setembro, mês que vem. Lógico que muita gente não gostou dessa medida e criaram até uma petição online para barrar ela. A princípio vai começar a valer, claro, a gente vai acompanhar e ver como é que fica essa história.
0: Tava vendo o feed logo cedinho e a tag Jiu-Jitsu é das mais comentadas por conta de uma notícia triste. Um lutador campeão mundial, ele morreu num acidente no interior de São Paulo, acidente de moto. Quem acompanha o esporte com certeza conhece esse nome, Diego Henrique Feltran. Ele começou aí no mundo da luta em 2018, não faz nem tanto tempo assim, mas já foi suficiente para ele ser tetracampeão mundial. Só que ontem à tarde, ele estava pilotando uma moto no interior de São Paulo quando ele bateu de frente com um ônibus. Em 2022, o Diego recebeu uma homenagem da Câmara de São José do Rio Pardo. Ele ganhou um diploma do mérito esportivo, então, para o mundo das artes marciais, mundo aí do esporte, em luto hoje por conta do falecimento desse lutador de jiu-jitsu na tarde de ontem aqui no interior de São Paulo.
1: Agora eu acabei de atualizar o feed, apareceu para mim espaço. Vamos entender por quê? Que tá viralizando, que tem gente falando sobre isso. Olha só, o Japão vai procurar a origem da vida perto de Marte. A agência espacial deles está preparando uma missão para ir estudar uma das luas de Marte. Vão mandar, inclusive, uma sonda para coletar amostras da Terra e trazer de volta para cá. Assim, vão conseguir estudar como que Marte e o Sistema Solar se formaram. E também entender melhor em quais condições a vida pode surgir no universo. A previsão é de começar em outubro, mas voltar só lá para 2031.
0: Vamos lá, atualizando o feed aqui, portanto, deixa eu falar de um outro assunto aqui, ó. Estelionato. Esse caso curioso de Santa Catarina, ele voltou para os holofotes. Deixa eu recordar, deixa eu relembrar para você. Há mais de um ano, uma menina conheceu uma família em Santa Catarina. Ela disse que tinha 11 anos na época, era vítima de abuso e tudo mais. E aos poucos ela foi ganhando a confiança dessa família. Ganhou até festa de aniversário. Quarto com brinquedo, você lembra? Lembra dessa notícia? Foi realmente acolhida, foi realmente tratada como filha adotiva. E aí, em maio desse ano, lembra? Descobriram que ela não tinha 11, nem 12, nem 18. Ela tinha 38 anos. Essa mulher, então, ontem, ela foi condenada. A gente trouxe essa notícia ao longo do Trend das 11 dos últimos meses, só que ontem saiu a condenação, 1 ano e meio de prisão por estelionato, que é aquele famoso golpe e falsa identidade, portanto. É claro, voltou a repercutir esse assunto, por isso que está entre os mais comentados. A gente relembra, a gente contextualiza para você.
1: Muito bem, seguimos aqui inclusive no Trend das 11, a nossa missão é exatamente relembrar, contextualizar, atualizar você sobre tudo que está sendo falado ali nas redes sociais. A gente explica tudo direitinho aqui no nosso Trend das 11. Seguimos então, apareceu aqui para mim a tag Lanternas, eu estou falando sobre a série. Quase 10 milhões de pessoas viram Lanternas nos 3 primeiros dias da série. Sabe o Lanterna Verde, aquele super-herói que usa um anel com poderes? Pois é. Lançaram uma série sobre, tipo, uma força policial da galáxia que usa esses anéis super poderosos. O primeiro episódio saiu essa semana e já quebrou recorde, viu? Foi a melhor estreia da DC Studios na HBO Max. E se a gente olhar o ranking geral do streaming, entrou no top 5 de maiores lançamentos e só nos 3 primeiros dias. Vamos ver como é que vai ser daqui pra frente.
0: Vamos lá, ó, eu falei agora há pouco daquele caso da menina. Da menina não, né? Ela que se passava por menina e foi condenada em Joinville, Santa Catarina. E o Ângelo Sfaier, ele tá atualizando o feed e traz mais detalhes dessa condenação. A história continua, né, Ângelo?
3: Continua, mas esse capítulo de Joinville, ele tá chegando ao fim, pelo menos na primeira instância. Um ano e meio de prisão por estelionato e falsidade ideológica foi a pena determinada pela justiça catarinense. Essa jovem, já bem com idade já bem avançada, de 38 anos, mas que se passava por uma criança de 12. E assim ela permaneceu 14 meses vivendo na casa de uma família joinvilense, e ela, durante todo esse período, teve todos os custos bancados por essa família, né? Casa, alimentação, despesas médicas e tudo mais. A justiça deu essa pena de 1 ano e meio de prisão em regime inicialmente semiaberto e ainda manteve a prisão preventiva. Essa mulher de 38 anos também tem outras investigações em andamento nos estados do Paraná e do Rio de Janeiro, mas pelo menos nesse episódio de Santa Catarina, agora temos uma resposta da justiça com essa condenação.
0: Pois é, história que não terminou, né? Uma história feliz aí para para a mulher que estava tentando se passar por uma criança. Justiça foi feita, condenação está trendando e o Ângelo atualizou para a gente. Um abraço, Ângelo.
1: Valeu, Ângelo. A gente segue trendando por aqui. Olha só, apareceu para mim agora a tag China. Deve ter aparecido aí também no seu feed, porque estão zoando a dívida pública dos Estados Unidos. Pois é, você viu isso. A dívida americana, pessoal, passou dos 40 trilhões de dólares pela primeira vez na história. Isso aí é maior do que o próprio PIB deles. E aí, uma mídia estatal, lá da China, que é a maior rival dos Estados Unidos no comércio, não deixou barato não, viu? Eles postaram um vídeo de uma águia comprando armas em um supermercado. E aí, quando perguntam ali quem é que vai pagar tudo isso, ele responde, abre aspas, as futuras gerações de águias. Claro, tá trendando aí, então, nas redes sociais, a China zoando a dívida pública dos Estados Unidos.
0: E tem uma tag aqui bombando, fazia tempo que eu não li esse nome, hein? Fazia muitos anos. Pichuleco, lembra desse nome? Por quê? Porque voltamos a falar do assunto, o policial federal que prendeu o Lula, agora ele está sendo intimado. É o Danilo Campetti,

0: sexta-feira, Marcela, aqui não passa nada batido, hein? Nada despercebido.
1: Não, não passa nada despercebido, inclusive, ó, nosso ouvinte que tá ali ligadinho no site da TMC, tmc.com.br, também tá muito bem informado sobre tênis, é outra tag que tá trendando bastante, tá lá no nosso site. O US Open, pessoal, vai ter uma premiação recorde, viu? Essa aí, US Open, é uma das maiores competições do esporte no mundo. Se juntar o valor de todos os prêmios que eles vão dar, olha isso, dá mais de 560 milhões de reais. Isso aí é o maior prêmio na história do tênis e 20% maior do que era no ano passado, aumentou bastante. Os campeões do simples masculino e feminino, que começa já nesse final de semana, vão levar quase 30 milhões de reais para casa cada um. O nosso João Fonseca, inclusive, vai estar disputando esse trocadinho aí, hein, Ti? Você que é do tênis, gosta muito de acompanhar e nosso ouvinte fica muito bem informado lá no site.
0: Trocadinho do bom, espero que ele ganhe pra gente comemorar bastante. Austrália é a tag da vez, até porque, ó, se liga, vão taxar as big techs que não pagarem jornais. Que papo é esse? Aprovaram uma lei ontem na Austrália que obriga as empresas de tecnologia a fecharem acordos com a imprensa local. E quem não fizer isso aí vai ter que pagar milhões de dólares em taxas. Esses contratos, eles vão ser para poderem publicar as notícias que esses jornais australianos fazem. E mirem várias empresas, viu? Tem Google, tem a Meta, que é a dona do Face, do Insta, TikTok, e até o LinkedIn. Portanto, as Big Techs vão ter que pagar os jornais lá do outro lado do planeta, lá na Austrália.
1: Agora a gente vai falar sobre uma outra tag que apareceu aqui pra mim. Dei o meu F5, mudando bastante de assunto. Apareceu pra mim luciferianismo, é isso mesmo. Mataram, pessoal, o fundador da igreja de Lúcifer em Fortaleza. Por isso que essa palavra tá trendando aí bastante nas redes sociais. O Luciano Melo era mais conhecido na região como Bruxo Paulo Padilha. Ele, Luciano Melo, que abriu a primeira igreja dedicada a Lúcifer no Nordeste. Fica lá no Ceará. E aí é lógico, claro, que esse negócio dá uma baita polêmica. Faziam nessa igreja umas coisas tipo amarração amorosa, culto ao diabo mesmo. E aí ele foi baleado em uma oficina de carros ontem e a polícia ainda está investigando se teve alguma relação religiosa. Essas igrejas estão em vários estados do Brasil, tipo no Rio de Janeiro, em São Paulo e também no Rio Grande do Sul, mas lá em Fortaleza chegaram então a matar o fundador da igreja de Lúcifer, conhecido como Paulo Padilha.
0: 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E a gente encerra o nosso sextou, Marcela. Lá pra cima, em grande estilo e sempre com notícia boa. O nome do cantor Seal tá trendando. Aliás, Seal na Bahia? Será? Cantor britânico, ele tem avô baiano. Esse mesmo, ó, autor dessa música aqui, ó, Crazy. Sobe o som, DJ. É isso mesmo. Isso mesmo, com certeza você já ouviu alguma música dele como essa daqui. Então, aliás, foi até trilha do filme do Batman. Então a internet redescobriu que o vovô do artista é de Salvador. E olha só, aliás, Sil vem ao Brasil agora em novembro para 2 shows. Mas não é na Bahia. Na Bahia é só o vovô dele. Os shows vão ser em São Paulo e no Rio de Janeiro. Será que também ele vai dar aquela passadinha? Visitar a cidade do seu avô na Bahia? Não, isso deixa pra gente, né? A gente vai lá, faz um aproveita o fim de semana e tudo mais. Sil tocando no Brasil, então, e você bem informado aqui na TMC. Bom descanso, bom sextou pra você, hein, Marcela?
1: Obrigada, Ti. Um ótimo sextou para você também, para o nosso ouvinte. E eu volto na semana que vem. Obrigada, tchau, tchau.
0: Ao som de Crazy, de Seal, a gente vai encerrando o nosso programa Vem Esporte aqui na TMC. Sextou. Ótima sexta a todo mundo. Aquele abraço.

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1: Torcida TMC, um grande abraço para você que está ligado em 92.7. A partir de agora estamos abrindo, estamos iniciando o Esportes TMC, sextou, e a gente está firme para falar do final de semana que vem pela frente com muita bola rolando. É o Campeonato Brasileiro, Série C amanhã, Série B no domingo. Amanhã, TMC vai de Santa Cruz e no domingo TMC vai de Náutico. É claro, a transmissão mais completa, com mais emoção, você vai curtir aqui em 92.7 FM, junto com a melhor equipe de esportes do rádio de Pernambuco. E a partir de agora estamos abraçando você que está aí pelo trânsito da nossa cidade, sexta-feira, com sol, que bom, né? Tivemos dias bem chuvosos durante essa semana, mas hoje um sol bonito, céu aberto, nesse momento sem ameaça de chuva. E a gente vai aqui falando de futebol e com o nosso trio de repórteres atento, Vinícius Calado, Moisés Oliveira, Osmar Cordeiro, estão atrás da notícia para trazer tudo de primeira aqui na Rádio TMC, trazendo tudo de prima no futebol do meio-dia tradicional aqui no nosso estado, que você fica ligado o tempo inteiro. Depois do Esportes TMC, teremos o Arena, e depois do Arena, teremos o Papo de Craque, ou seja, na sua companhia, a equipe esportiva da TMC até as 14h. E a partir de agora, 12h02, vamos com os destaques do programa.
0: 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Moisés Oliveira.
2: Atletas alvirrubros finalizaram há pouco no CT Wilson Campos as atividades antes da viagem para São Paulo. Segue a dúvida de quem sai do time titular para a entrada do atacante Vinícius no ataque do Timbu. Volante fala que não tem preferência de posição no time de Guilherme e Hélio dos Anjos.
0: Santa Cruz.
3: Vinícius Calado.
4: Santa Cruz finaliza a preparação e agora tem concentração 100% voltada para o duelo decisivo de amanhã. Reencontrando Caxias mais de duas décadas depois, Tricolor busca manter a escrita de nunca ter perdido como mandante para a equipe gaúcha. Com novo comandante, Caxias chega ao Recife com dúvidas no time titular. É Tricolor, é
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5: Osmar Cordeiro.
6: Com o complemento da rodada, o Sport cai duas posições e deixa o G6 do Campeonato Brasileiro da Série B. Rubro-negro da Ilha do Retiro, que monitora o mercado e ainda deve fazer ao menos entre 4 a 5 contratações para esta reta final de Série B. Sport inicia hoje à tarde a sua preparação para o confronto da próxima segunda-feira, sem contar com dois jogadores muito importantes do atual elenco do Leão.
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1: E o Esportes TMC tá começando com trabalhos técnicos do Guga e também direção geral da Carolina Magalhães aqui na TMC Pernambuco. Temos muito para falar aqui do nosso futebol. Nós vamos à primeira parada com algumas mensagens dos nossos apoiadores e daqui a pouco muita notícia para o ouvinte TMC.
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3: Meio-dia e 8 minutos. É a hora certa para você que está nos acompanhando aqui no Esportes TMC em 92.7. Ficando bem informado nesta sexta-feira, até porque vem aí uma sequência agora de jogos. Amanhã Santa Cruz, domingo nós vamos ter o Náutico e na segunda-feira nós vamos ter o Sport em ação. Ontem acabou a rodada de número 23 do Campeonato Brasileiro da Série B. Tivemos dois jogos, um jogo com o resultado esperado confirmado, goleada do Novo Horizontino em cima do América Mineiro, América que é o próximo adversário do Sport, mas o Novo Horizontino vai lá e 3-0. E o CRB bateu no Athletic dentro da arena do Athletic. Vitória do CRB pelo placar de 2-0. E aí, Criciúma é o líder, 44. Juventude é o segundo, 42. Vila Nova é o terceiro, 40. Novo Horizontino pula para quarto, 37. Fortaleza, quinto, 37. E pasmem, o CRB, que já esteve na zona do rebaixamento nesse campeonato, sexto colocado, 36 pontos ganhos. Que reação da gota do Clube de Regatas Brasil. Aqui, 12:10, vamos ao giro de notícias.
4: Náutico.
3: O Náutico está na 15ª posição do Campeonato Brasileiro. Vamos saber do Moisés Oliveira, então, se o Náutico já viaja hoje, como é que é a sexta-feira de treino, até porque tem a saída para o interior de São Paulo. Então, logística e treinamento. Diga aí, Moisés, boa tarde.
5: Boa tarde, Vibrante. Um abraço a você, um abraço a todos os ouvintes. Ligados aqui no Esporte TMC desta sexta-feira. Olha, Vibrante, o Náutico finalizou as atividades agora há pouco no CT Wilson Campos, já de olho nesse confronto, e a viagem para São Bernardo, na realidade, o Náutico vai viajar hoje, no comecinho da noite, para Santo André, fica em Santo André, faz um trabalho amanhã, e de lá vai para São Bernardo, onde no domingo tem esse confronto, no 1º de maio, contra o time paulista. O Náutico que terá retornos importantes, né? Arnaldo, Betão, o Pato também volta nesse confronto, mas hoje pela manhã, sem a presença da imprensa, o Náutico encerrou as atividades de olho nesse confronto, viu, Vibrante?
3: Pronto, então, logística explicada aí pelo Moisés de como é que o Náutico vai fazer para realizar essa viagem para enfrentar o São Bernardo. Um provável time já ou ainda tá cedo para falar nisso?
5: Não, Vibrante, é só dúvidas mesmo, tá? Mas a base é aquela que venceu no meio de semana, né? O time do Ceará, tendo ali Muriel, a dupla de zaga com o retorno do Betão, que cumpriu suspensão, ele deve fazer ali no lugar do Igor Fernandes, que foi escalado como titular no jogo da terça-feira, Léo Índio e Betão. As laterais, Igor Fernandes volta a ser titular no lado esquerdo, apesar da boa apresentação, né, do bom desempenho do Rian no jogo passado. E no lado direito, Arnaldo volta para o lugar do Reginaldo. Então a gente está falando de mudanças aí, de jogadores que estavam no time e aqueles que estão voltando. No meio-campo, Samuel, o Anderson, Jean Carlos. E no ataque, Vibrante, no ataque existe uma interrogação. Porque, veja, Cauã Maranhão, de certeza. Aí existe uma dúvida, se Borassi ou Vinícius, ou Derek ou Vinícius. Porque Vinícius jogou 24 minutos em um campo pesado, apesar que não tinha poça d'água, né, no campo, mas estava pesado porque choveu bastante. E o atleta está 100% recuperado, segundo o próprio jogador. Então existe uma interrogação, se Derek ou Borassi. E aí, Vibrante, se fosse para escolher Derek ou Vinícius, ou Borassi ou Vinícius, Vibrante?
4: Espera aí, quais são as... É 3-1,
5: né? No caso aí, Derek pode sair para dar entrada para Vinícius, ou até mesmo Borassi, né? Porque Vinícius ele consegue jogar nas duas posições, né? Tanto pelo lado direito como pelo lado esquerdo.
4: Meu irmão, hein? Boa pergunta agora, Moisés. É porque Derek fez o melhor jogo dele com a camisa do Norte. Eu acho que isso é indiscutível. Ele jogou bem essa partida. E ele jogou na posição dele, né? Que é lado de campo. Ele estava indo ali por dentro para poder suprir uma posição, mas quando o Hélio o coloca na posição dele, ele foi muito bem nessa partida. Eu deixava o Derek e Vinícius na vaga do Borassi. Eu ia com o Vinícius na vaga do Borassi. Deixa lá o gringo como opção. Iria dessa forma. Por falar em nomes, o Náutico ainda está no mercado, Moisés? Opa, Moisés daqui a pouquinho, retornando.
5: Isso, Vibrante.
4: Pois não.
5: Está sim, o Náutico continua no mercado, né, em busca de mais um jogador de lado. Não está descartado um centroavante também, mas de preferência um jogador de lado que deve vir da Série D. Aqueles nomes que a gente trouxe semana passada, o Hélio até falou na coletiva, né? E acabou perdendo a disputa ali pela busca pelo Clemente, né? Felipe do Gama, não andou. O Tomás Bastos é um atleta que está no Uberlândia. É um nome que foi falado também. A gente conversou com pessoas do ABC sobre o Edson, mas o Náutico também não procurou. E lá a situação é um pouco mais difícil, né? Porque ele tem contrato até 2027, uma multa de R$500 mil. E aí, se for para trazer, teria que pagar ali um valor para trazer para o empréstimo. Coisa que isso não vai acontecer, porque o Hélio já falou que o Náutico não tem dinheiro. Mas... antes da janela fecha no dia 11 de setembro, o Náutico deve sim oficializar alguns nomes para essa continuação da Série B. O Timbu que chegou a 30 pontos, viu, Vibrante?
4: E o seu convidado, quem é que vai ser, Moisés?
5: Daqui a pouquinho, o Léo Índio marcou o primeiro gol dele com a camisa do Náutico contra o Ceará, deu a vitória, e ele já jogou de volante, ele é volante, está sendo utilizado como zagueiro, mas ele vai falar que não tem opção. A preferência por setor, não. Onde colocar ele, ele vai jogar. Branco.
4: Pronto, valeu. Moisés, falando do Náutico, 16h, no próximo domingo, inclusive, estaremos nessa. Eu vou estar na transmissão do jogo do Timbu, no próximo domingo, ao lado de toda a nossa equipe. 16h, direto do estádio 1º de maio, no ABC, ou ABCD, Paulista, é onde o Náutico vai jogar. 12h16, mais uma parada rápida. Daqui a pouco tem mais.
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9: 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Muito boa tarde para você, ouvinte TMC. 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Temos trânsito complicado agora nos dois sentidos da BR-101 na altura da cidade universitária. Você está agora no sentido norte, querendo entrar no bairro da Várzea. A dica é pegar a via local, que está fluindo melhor, e seguir nela até o retorno do viaduto da Caxangá. Já a Avenida Recife apresenta retenções na altura do IPCEP no sentido Jardim São Paulo. Mesmo assim, é a melhor opção para você que está saindo agora de Boa Viagem, rumo ao bairro da Estância. 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
4: Estamos aqui trazendo o Esportes TMC desta sexta-feira, atualizando a torcida pernambucana a respeito do que vai rolar sábado, domingo e também na segunda-feira. E agora é hora de falar do
5: Santa Cruz.
4: E vamos começar falando do adversário do Santa, o Caxias. É quem vai estar na mira do tricolor para a partida de amanhã, 7:30 PM na Arena. E tem treinador novo e um time ainda cheio de dúvidas. Vamos saber do Vinícius, então, a respeito disso aí. Alô, Vinícius, boa tarde.
6: Valeu, Vibrante, um abraço, boa tarde, um abraço também à nossa audiência ligada aqui no Esportes TMC de hoje. Exatamente, Vibrante, depois da demissão do Marcelo Cabo, né, quando o Caxias foi derrotado na última rodada pelo Figueirense, o time de Caxias foi rápido, né, ao mercado, contratou William de Matia, você lembra dele aqui no Santa, Vibrante?
7: Mas, rapaz, é sério?
6: É, passou como zagueiro aqui no Santa em 2008. Torcedor, acho que não tem muita...
7: Mas eu lembro muito. Lateral direito, na verdade, né?
6: Pronto, é porque ele atuava nas duas funções. Não tem saudade dele, não, o torcedor?
7: Tem nada. Tem não. E... deixa eu contar a história, né? De novo. Até pra quem não sabe. Mandam pra mim, à época, aquela velha fita. Ainda era fita, né? A fita... editada com os melhores momentos de William de Matia. Tinha o quê? Uns 8 ou 9 minutos. Então vazou a contratação dele, mandaram para a minha fita, e eu fui lá, olhei, meu amigo, era cada cruzamento. Drible, né? Desarmes perfeitos, antecipações. Eu disse, meu irmão. Então, primeiro programa que a gente fez depois que eu assisti a fita, eu disse, vai começar o Campeonato Pernambucano, tem a eleição dos melhores, mas saibam que vão disputar as outras 10 posições, porque o melhor lateral direito do campeonato já está definido. Antes mesmo do campeonato começar, vai ser o William de Matia. Meu Deus do céu. Uma desgraça. Pronto. Pagou nada. Até hoje o povo lembra disso, né? Até hoje. Essa é a lembrança dele. Agora é bom dizer, enquanto jogador. Agora ele é técnico do time, né Vinícius?
6: Exatamente, Vibrante. Ele assume aí no lugar do Marcelo Cabo, a princípio, para duas partidas, as duas últimas rodadas da primeira fase, naturalmente buscando a classificação para ir esticar esse período comandando Caxias em 2026, que seria levando a equipe até o quadrangular. Aí ele chegou com o auxiliar, e aí, Vibrante, para o jogo de amanhã, a princípio, não tem nenhum desfalque em relação a última partida contra o Figueirense. Quem está de fora, há algum tempo, é o Salatiel, ex-náutico, centroavante. Ele tem um quadro de pubalgia, então não é algo simples, já faz algumas rodadas que desfalca a equipe, vai seguir de fora. E aí, na defesa para esse jogo, não tem muita dúvida, não se deve ter surpresa para encarar o Santa Cruz. O Caxias vai a campo, provavelmente, com Bussato, Felipe Albuquerque, Moraes e Anson, que até pouco tempo estava aqui no Santa Cruz, e na lateral esquerda, Roberto e Santa, aquele lateral esquerdo mesmo que jogou no Santa Cruz. Aí o meio campo pode ter uma estreia, que é do André Dantas, ao lado de, vem uma dúvida, Breno Santos ou Matheus Nunes, e aí vem mais outra dúvida, tem Marcelo Freitas ao lado de João Lucas ou Ravanelli. Então, se você percebeu, Vibrante, o Caxias não deve vir atuando com pontas, deve vir num 4-4-2. E aí no ataque, Dentinho e Quirino, esse é o provável Caxias com essas dúvidas para o jogo de amanhã.
4: E aí, antes de falar
7: do time do Santa Cruz, das possíveis alterações ou não. Eu queria alguma nova atualização de venda de ingressos, porque o jogo já é amanhã, né, Vinícius?
6: Vixe, aí você tá querendo pegar pesado, viu? Teve um dia
7: deu ruim.
6: Você fez pergunta de uns adversários do Santa aí, que a gente correu atrás, mas é mais fácil falar, por exemplo, sabe de quê? E novidade e atualização do Arruda do que de ingresso?
7: Pois então vamos, porque aí é o grande patrimônio da torcida tricolor.
6: Pronto, Vibrante, vamos, com certeza. A informação que a gente recebeu, Vibrante, é que existiu uma vistoria da Defesa Civil no Arruda e aí teve um progresso em termos de melhorias. E aí no que se refere a alguns setores do estádio. E aí teve setor que estava com risco muito alto, né, com relação à segurança, né, de espectadores, e aí a classificação é R4, e alguns desses setores passaram agora a ter risco médio, que é R2. E aqueles que tinham né, o risco alto, não muito alto, que é o R3, permaneceram, mas aí, até no relatório da Defesa Civil, foi colocado que, considerando, né, as intervenções que foram realizadas, né, baseados nos elementos técnicos, foi reduzida a classificação de riscos do trecho que vai ali do portão 5 ao 6, como a gente falou, que antes era classificado como muito alto, agora tendo médio. E nesse mesmo relatório, a Defesa Civil colocou que, dessa maneira, né, com essa melhoria, com esse avanço na realização dos serviços, a eventual ampliação da capacidade de público vai ocorrer de uma maneira, naturalmente, né, Vibrante, progressiva e de maneira compatível com a execução dos serviços de recuperação estrutural que estão previstos, né? Então, é o Santa Cruz agora que vai buscar, naturalmente, a liberação dos órgãos competentes. A gente sempre fala do Corpo de Bombeiros, o AVCB. Então, é um passo que se dá do Santa em relação ao retorno ao Arruda. Isso não vai acontecer para agora, óbvio, mas é algo importante, visto que ano que vem, onde o Santa joga esse ano, manda as suas partidas, que é a Arena, estará praticamente no primeiro semestre todo fora de operação, devido à troca de gramado, depois entregue à FIFA para a Copa do Mundo de Futebol Feminino. Enquanto isso, da parte de ingressos para o jogo de amanhã, nada de novidade, a última parcial ainda continua a mesma, Vibrante.
7: Bom, são notícias boas que o Vinícius traz sobre o Arruda. Obviamente, para o ano que vem, Santa Cruz tem no máximo 4 jogos em casa, é o de amanhã, e se seguir para os quadrangulares, mais 3, não é isso? Porque serão 3 jogos em casa, isso, e 3 jogos fora. Então, cara, é óbvio que não haveria tempo hábil e nem seria inteligente levar para o Arruda para uma capacidade, sei lá, de 15, 20, onde a gente sabe que ano passado a torcida tricolor, nos 3 mata-matas iniciais que levavam até o acesso, foi mais de 40 mil em todos. Sergipe, Picos, ó. Sergipe, Altos e o América. Todos foram acima de 40 mil. Então, não faria sentido nenhum jogar no Arruda, mas essa observação super pertinente da Copa do Mundo Feminina. Então, a Arena vai ser da FIFA ano que vem. E tão pesado, né, tão importante quanto isso, que o torcedor do Santa quer a casa dele de volta. E aí, é uma notícia boa. É uma notícia para o lado da evolução, porque todas as notícias estavam sendo... Tá piorando, interditou. E na interdição é risco 4, é risco 50, só vinha coisa ruim. E agora, né, tecnicamente, em cima de informações técnicas, o Vinícius traz para a gente evoluções. De 4, 10 para 2. Então, assim, notícias boas, né, são trazidas em relação ao José do Rego Maciel. E eu quero ver se você tem notícia boa do time. Thiago Enes vai jogar. Só vão ser 2 zagueiros.
6: Rapaz,
7: traga coisa boa, vá.
6: Ô, Vibrante, veja, eu acho que você vai se recordar sobre a fala do Christian, dizendo que agora está encontrando uma base e tal, menos mudanças. E o torcedor usou muito o termo, dizendo que o Christian, em algumas oportunidades, estava inventando, né? No momento que colocava o time em campo. Isso é uma percepção com algumas informações que eu tive e não me deram certeza, mas eu não vou me surpreender, veja só, viu? Se existir nova surpresa na escalação de amanhã.
7: Eu vou desligar o rádio.
6: Tem aqui. Calma, veja. Não, diferente de quando a gente trouxe Rock Kennedy, aquelas questões, não é uma confirmação, mas é uma percepção. Mas aí, vamos trabalhar com um cenário baseado no, na fala do próprio treinador, que aí se não condizer com o que ele falou, o que foi escalado amanhã, a responsabilidade vem dele, porque o mesmo que trouxe de viva voz ter achado uma base. Mas a expectativa vibrante é de Thiago Coelho no gol, aí tendo Thiago Enes na direita, William Alves, Eurico, Edson Miranda e Alex Juan, Pedro Favela, Arilson ou Silva, Vitinho, Ronald e Everaldo. Deve ser por aí o Santa Cruz amanhã contra a equipe do Caxias.
7: Eu gosto. Eu acho que ainda dava para ser um pouquinho mais ofensivo, mas vamos lá, gosto. Porque aí não tem, vamos também nessa onda dos torcedores, não tem invencionice. Não tem. Tem um lateral na posição dele, que aí é ala. É Thiago Enes na ala, é Alex Juan na ala. Se ele gosta dos três zagueiros, vamos respeitar o perfil do cara. Estão aí os três zagueiros, dando liberdade para os dois subirem, simultaneamente, inclusive, se quiserem. Se tem dois volantes, e vamos saber quem joga com o Favela, um deles vai ter um pouco mais de liberdade para ir à frente. Então, aí fica sem lado capenga, sem ter um cara que não sabe subir pelo corredor, que é o caso do Eurico, coitado, ficava perdido. O Santa volta a ter o seu melhor zagueiro como zagueiro, né? É o zagueiro, um zagueiro, não é o mais, não sei, acho que é o mais rápido, é o Matheus Vinícius, bom, um dos dois, né? Mas volta a ter um zagueiro rápido, porque nas recomposições o Santa Cruz sofreu no jogo anterior, e aí acabou proporcionando muito contra-ataque para o Maranhão Futebol Clube. Ou seja, se for confirmada essa escalação do Vinícius aí, é como eu estou dizendo, eu ainda botaria uma peça ofensiva aí, menos um zagueiro e
6: o Patrick Alain. Até disso daí poderia ser, assim, eu não vou me surpreender se também ele entrar com um zagueiro a menos do que isso e colocar o centroavante, porque ele já deixou claro várias vezes que gosta muito da figura de um jogador de referência. Então, também não seria nada de surpreendente entrar com a linha de 4 na defesa, 3 no meio e 3 jogadores no setor ofensivo.
7: Perfeito. Não, ainda não perfeito. É porque eu não consigo acreditar nem no Thiago Max, nem no Heron. A figura do centroavante, ok. Mas improvisaria Renato.
6: Não sei se Alexandre tinha condição, pelo menos, de pronto. 45, não sei.
7: Sim, rapaz, ele elogiou Cassiano na coletiva. Ele não pode aparecer, não.
6: Veja, Vibrante, para Cassiano aparecer, inicialmente, sacaria-se o Everaldo ou Ronald. Aí o torcedor vai falar, mas tem Vitinho. Ok, mas se você lembrar, Cassiano entrou no jogo, na vaga do Vitinho, exatamente, naquele jogo. E eu não sei se você vai se recordar, mas ficou, não sei se orientação do próprio Christian, mas meio que Cassiano e Ronald dobravam pelo aquele lado, isso. Mas eles meio que estavam se batendo ali. Meio que às vezes um ocupava o espaço do outro. O Cassiano não conseguiu fazer mais a função do Vitinho, que seria ter liberdade para se movimentar, mas ocupar aquela região central mais ali, que seria a figura do jogador para passar, né, ou ele alternar com o Everaldo. Mas não seria algo a se excluir de possibilidade, não. Mas, nesse momento, o Vitinho bem é um jogador de confiança do Christian.
7: Fiz a leitura igualzinha à do Vinícius no jogo. Não é que tenha sido prejudicial, até porque o Cassiano ele deu um gás para aquele número grande de situações que o Santa Cruz criou no segundo tempo. Mas era exatamente isso. Ele vinha lá para a ponta direita e ali o Ronald joga e o Ronald ficava procurando onde ficar, ou vice-versa. Era quase que uma mesma ocupação de espaço. Talvez treinando durante uma semana inteira, eles se posicionem melhor. É o seguinte, Christian, tira um zagueiro e bota Cassiano. Pronto. Dessa formação que o Vinícius trouxe, que eu já achei bacana, Aí tira um zagueiro e bota Cassiano. Aí fica arretada. Bom, seu convidado, quem é que vai ser, Vinícius?
6: Na volta vibrante, a gente escuta o goleiro Thiago Coelho.
7: Tá bom. Thiago fez boa partida, sim, no jogo. Apesar da derrota, ele salvou várias e várias oportunidades. Na TMC 1235, daqui a pouco tem o Esporte.
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13: Futebol é aqui na TMC, meio-dia 40 minutos, e aqui a notícia não para.
12: Esporte.
13: Vamos agora de esporte, que só na segunda-feira recebe o América Mineiro. E a sexta-feira de treino para o esporte, vamos saber da sexta-feira rubro-negra. Diga lá, Osmar Cordeiro, aquele abraço.
14: Um grande abraço para você, vibrante, e a todos que acompanham aqui a TMC nesta sexta-feira, o Esportes TMC. Abraçar a audiência também. E o esporte reinicia a sua preparação, se reapresenta no dia de hoje, mas o dia de ontem não dá para dizer que teve o dia de folga, porque foi de viagem. O rubro-negro, que pela manhã partiu voltando para a capital pernambucana e chegou ao final do dia no Recife, no dia de ontem, então não dá para dizer que foi um dia de descanso, foi um dia de volta para casa, e hoje sim, acontecendo a reapresentação do grupo para o jogo da próxima segunda-feira, às 7h30 da noite, uma rodada que foi complicada para o esporte, porque além da derrota fora de casa por 2-1 para cima do Avaí, o resultado por si só já foi preocupante, perdeu para uma equipe que está no Z4, uma outra competição do que o Sport, que está brigando pelo G6. O Sport saiu das seis primeiras colocações, era o sexto colocado, e agora está em oitavo. A gente alertava isso no programa de ontem, mas com a vitória, que já era prevista, do Novo Horizontino por 3-0 para cima do América Mineiro, e o 2-0 fora de casa do CRB para cima do Athletic, esses dois adversários diretos do Sport ultrapassaram o Leão e o jogaram para a oitava colocação.
13: Osmar, o Sport tem jogadores entregues ao departamento médico
0: e algumas lesões graves. E eu queria que você atualizasse aí para a galera como é que está a situação de cada um deles.
14: Vamos lá, situação dos jogadores do Sport no DM. Teve a questão do Biel. Biel teve uma entorse grau 2, né? Nível 2, melhor dizendo, uma entorse um pouco mais forte. E esperava que ele fosse demorar um pouco para voltar, mas voltou na rodada anterior à última. Contra o Londrina ele já jogou. Mas na preparação para o jogo contra o Londrina, quando ele estava finalizando ali a preparação no último treino na Ilha do Retiro, ele sentiu, mais uma vez, um incômodo de uma nova torção. E aí o Sport optou por preservar o atleta nesse jogo que aconteceu nesta semana, na quarta-feira, na Ressacada. Mas a tendência é que ele possa estar à disposição. É dúvida ainda, mas a tendência é que possa poder jogar o Biel. A gente vai saber mais nos próximos dias, porque o Sport só inicia a sua preparação hoje à tarde. Já Christian Barleta também me foi colocado como dúvida, porém ainda está no departamento médico, nem na transição ele está ainda. Então imaginar que o próximo jogo é na segunda é muito improvável, é coisa assim de 90, 95% para não ter o Barleta, praticamente um desfalque certo, até porque a gente não fala com exatidão, porque o Sport não divulgou o grau da lesão na posterior da coxa esquerda do Christian Barleta. Procuramos saber já algumas vezes, mas o departamento médico ainda não informou a assessoria do clube, que disse que quando tiver essa atualização trará maiores detalhes sobre o grau da lesão do Christian Barleta, ou seja, outro desfalque para a equipe do Sport. E o terceiro jogador, na verdade o Barleta é que é desfalque, né? O Biel é dúvida. E o outro jogador que não estará à disposição, esse 100% confirmado como desfalque, é Felipinho, e aí é uma lesão mais forte, né? Uma lesão que pegou fratura de tornozelo, pegou ligamento do tornozelo esquerdo e fez com que o atleta vá precisar passar por cirurgia e ficará fora de 3 meses dos gramados. Ou seja, o Campeonato Brasileiro da Série B termina em novembro, a última rodada é lá para o dia 11, 14 de novembro, ainda não foi confirmado ainda, né? Mas assim, lá para a última quinzena de novembro, na primeira quinzena de novembro, melhor dizendo, difícil estar à disposição o Felipinho. Caso esteja, serão poucas partidas, uma, duas, que vai poder jogar ainda nessa competição o lateral rubro-negro camisa 60. Então, até por isso, a diretoria do Sport já adicionou na sua lista de necessidades para o mercado a posição de lateral esquerdo, inclusive desde a última quarta-feira já iniciou no mercado essas buscas da diretoria pela contratação também de um jogador para suprir a ausência de Felipinho e disputar posição com Edson Lucas.
0: Por sinal, nas suas manchetes, nos seus destaques, você falou sobre um número que eu achei até um número mais elevado, mais ou menos 5 jogadores ainda serão contratados?
14: É, uma ideia é que seja nessa faixa. Porque o que a gente tem, que o Sport está mirando um ponta pela esquerda, um ponto esquerdo, um centroavante, o Sport está mirando, e com essa saída do Iago Felipe, para suprir, para dar mais profundidade no meio campo, também um segundo volante. Esses três são maiores prioridades do Sport. Lateral esquerdo, obviamente que não era, mas com a lesão do Felipinho passou a ser. Aí já são 4. E pode vir, caso encontre uma oportunidade de mercado, também um zagueiro. Então, por isso, falei de 4 a 5 contratações. Claro que não é um número exato. O Sport trabalha, pelo que a gente escuta, né, com uma certa tranquilidade, porque ainda tem 21 dias de janela e acreditam que nos últimos dias os melhores nomes, né, os nomes mais interessantes ainda vão aparecer, os melhores negócios, oportunidades de mercado, melhor dizendo. O Sport, que ainda tem uma margem financeira ali na casa de uns 300 mil para poder girar na sua folha, o Sport que hoje está na casa dos 2 milhões e 900, pode chegar até uns 3 milhões e 200, 3 milhões e 300 ali estourando, pelo que tem ali para não ter nenhuma dificuldade financeira. O orçamento que foi estipulado, o teto máximo é esse, e o rubro-negro está no mercado, e essas posições são as que o Sport está olhando com mais afinco. Claro que podem chegar menos do que essas 5 peças, podem chegar às 5 peças, não é uma receita de bolo, mas a tendência é que o Sport mire forte para essas contratações, como o próprio Gilmar Dal Pozzo falou, né? Foram 8 chegadas, mas também 8 saídas.
0: E uma última pergunta, Osmar. Como o jogo é só na segunda, o final de semana todo vai ser de treinamento para a rapaziada?
14: Exatamente. Final de semana de preparação para a equipe do Sport para o jogo na próxima segunda-feira, 19h30, na Ilha do Retiro. O Sport que, para incentivar o seu torcedor a se fazer presente, colocou até o final do dia de hoje, deste dia 21 de agosto, ingressos promocionais a R$20 nos setores frontal, arquibancada frontal, arquibancada da sede e na curva. Esses três setores estão com ingressos no valor de R$20 nesta promocional que vai até o final do dia de hoje.
0: Quem é que você traz como convidado?
14: Vamos ouvir Ítalo Rodrigues no segundo bloco, porque a gente destacou possibilidades de chegadas. Será que pode ter alguma possibilidade de saída? Ele vai falar isso no segundo bloco.
0: Perfeito, e vamos aguardar aqui a palavra do Ítalo e de todos os outros convidados. São 12h47, mais uma rápida parada e já já tudo isso para você.
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24: Náutico. Moisés Oliveira.
25: De volta aqui no Esportes TMC para ouvir o zagueiro Léo Índio, que destaca que não tem preferência de posição para atuar na equipe alvirrubra. Boa tarde, Léo.
26: Boa tarde. Então, cara, desde quando acertei para vir para cá, já teve conversa, né, em relação às funções. E eu digo assim que, como eu falei quando eu cheguei, não vejo problema para estar atuando como volante, zagueiro, entendeu? Atualmente sou zagueiro. Estou jogando de zagueiro e estou à disposição que, se precisar, de volante, lateral, goleiro também. Desde que jogue, estou aí para ajudar. Então aí não tem problema. Sim, com certeza. Dentro do clube, assim, o ambiente nosso é muito bom, né? Mas com certeza, com a vitória, o ambiente fica muito melhor. E o importante é, quando não vier os resultados positivos, não deixar abalar, não deixar o ambiente, né? Ficar negativo, que eu acho que isso é uma coisa muito positiva dentro do nosso grupo, todo mundo se jogando para cima, para estar buscando os resultados positivos, né? Que, graças a Deus, aí estamos 5 jogos sem perder, né? Pontuando, que é o importante é pontuar. E o importante agora é continuar focado para a próxima partida estar pontuando também, né? Se possível, indo lá e buscar os 3 pontos.
25: Portanto, as palavras do zagueiro Léo Índio falando aqui no Esportes TMC. 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
15: Santa Cruz.
22: Vinícius Calado.
27: De volta no segundo bloco do Esportes TMC de hoje para ouvir o goleiro do Santa Cruz, Thiago Coelho, voltou à titularidade, ele relembra um momento difícil na vida particular, também comenta sobre a dificuldade que o Santa teve na última partida e que o tricolor merecia sair com a vitória e no fim pregou esperança à massa coral.
28: Primeiramente agradecer a Deus, toda a comissão

0: estancar as feridas e vamos para cima. Tem mais dois jogos e eu tenho certeza que a gente vai buscar a classificação.
1: Esse foi Thiago Coelho, goleiro do Santa Cruz, falando do Esportes TMC de hoje. 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
5: 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E a gente encontra agora complicações no sentido centro da Avenida Engenheiro Abdias de Carvalho, no seu trecho inicial, pós o viaduto da BR-232 até as imediações da Praça da Chesf. Você está vindo agora da região da Avenida Recife, ali nas proximidades de Jardim São Paulo, quer chegar na Madalena, pode optar pela Avenida João Cabral de Melo Neto, seguindo a General San Martín até encontrar Abdias no ponto mais tranquilo, já depois da retenção. 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
10: Voltando aqui no segundo bloco de notícias do Esportes TMC, porque destacamos posições que o Sport está no mercado para contratar, mas será que saídas vão acontecer algumas? Quem destaca sobre o tema é o executivo de futebol do Leão, Ítalo Rodrigues.
11: A gente já fez bastante saída, né? Já saiu Madson, House, Iago. Já relocamos alguns atletas da base que, né, não vinham minutando tanto, né, justamente, né, com a ideia daquilo que eu respondi anteriormente, de você poder ter um grupo mais forte realmente e ter opções, né, independente da situação. Então acredito que seja pouco provável, pode acontecer sim uma saída ou duas, né, mas acredito que isso vai se dar aí se acontecer, vai se dar de uma forma bem natural.
10: E este foi Ítalo Rodrigues falando aqui no som da TMC, porque Transamérica agora é TMC. Quem escuta sabe.
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6: Exatamente às 13 horas, a gente coloca ponto final aqui no Esportes TMC, mas eu continuo por aqui, porque vamos agora de Arena TMC.
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4: Seguimos ao vivo por aqui, 1 hora e 2 minutos, e estamos aqui no Arena. E no comecinho do nosso comentário, eu gostaria de desejar mais rápidas e possíveis melhoras ao lateral esquerdo do Sport, Felipinho, que sofreu uma grave contusão, projetando-se 3 meses, mais ou menos, para que ele possa se recuperar e aí estar pensando em volta aos gramados. O Osmar até trouxe aí uma perspectiva de tabela, iria ali para as 2 últimas rodadas, ou seja, praticamente estamos falando de fim de temporada para o lateral esquerdo do Sport, e a gente deseja realmente que ele tenha paciência, que ele tenha resiliência e que vai voltar para poder exercer a função dele, a profissão dele, a partir da temporada de 2027, um cara ainda jovem, com muita lenha para queimar, e que acabou sofrendo, além dessa contusão grave, acabou sofrendo ataques nas redes sociais de doentes, idiotas, que foram às redes sociais comemorar a contusão de um cara que trabalha no futebol. Então, assim, foi muito triste, retrato de uma sociedade doente, que infelizmente estamos inseridos nesse contexto, mas que o Felipinho, né, tire isso da cabeça, passe de cabeça fria, possa focar na melhora e na recuperação dele para voltar o mais rápido possível. Por sinal, o Sport sofre também em relação a ausências, deixou de ter o Biel, que é um cara que, se não é um titular do time atualmente, mas é um cara que sempre está participando, sempre é aproveitado, sempre entra no decorrer dos jogos, foi titular por várias rodadas, principalmente com o ex-técnico Márcio Goiano, mas não deixou de ser utilizado, também sofrendo com contusão. E o Barleta, principal jogador do Sport nesse Campeonato Brasileiro da Série B, que vem fazendo gols, principal peça ofensiva, ou seja, são vários adjetivos para o Barleta, já ficou de fora da partida anterior, segundo também o nosso repórter Osmar, deve ficar de fora dessa partida contra o América Mineiro, e é um cara que faz uma baita falta para o Sport, muita falta, seja em jogada individual, seja pela composição que o ataque do Sport já tem, principalmente, né, do entrosamento que vem ganhando Barleta e o Perotti, e ele faz muita falta mesmo. E olha, gente, num recorte de campeonato que é muito determinante para o que o Sport quer fazer na competição, determinante pelo segundo ponto que eu vou trazer aqui, não determinante pela tabela, porque se a gente olhar para a tabela, finalizada esta rodada, que foi a rodada de número 23, o Sport está em 8º, a 1 ponto do 6º colocado. Então, é óbvio que na matemática da competição, o Sport está completamente dentro de possibilidades de briga para alcançar o 6º colocado. É bom a gente reforçar de novo essa mudança no regulamento, que como todo mundo, inclusive eu, todos estão chamando de G6, repetidamente G6, até porque ficou difícil a gente encontrar um termo. Tem muita gente esquecendo que, se acaba hoje, Criciúma e Juventude estariam comemorando de maneira fervorosa o acesso para a primeira divisão. Porque a gente está falando de G6 e até aparenta que os 6 que estiverem ali vão subir, não é, né? Os 2 que sobem, primeiro e segundo, e os outros, terceiro, quarto, quinto e sexto, vão disputar playoff. 2 deles vão chorar pra caramba, porque eles vão continuar amargando o campeonato da Série B. Só para lembrar, né? Porque a gente vem falando sempre em G6. Quando se mostra classificação em tela de televisão, por exemplo, é diferente. Você bota uma corzinha diferente lá nos 2 primeiros, uma outra cor para terceiro, quarto, quinto e sexto, e assim vai, né? Mas falando, né, quando a gente está falando, é G6, e é bom a gente ressaltar isso. Mas, olhando para o 6º, o Sport só está 1 ponto. Então, é claro que a matemática do campeonato dá claras possibilidades para que o esporte esteja inserido em alcançar esse grupo aí. Agora, esse recorte do campeonato, com esses três jogos que tanto se falou, Londrina, Avaí e segunda-feira vai ter o América Mineiro, ele pode ser determinante para a confiança do grupo. Porque esse trecho do campeonato de três jogos, para mim, era para ter somado 9 impiedosamente. Já era tempo, né, de Gilmar Dalpozo conhecer melhor o terreno, né, de se cobrar mais, inclusive, do técnico, porque foi um treinador, como todo mundo já sabe da história, né, mas só repetindo, que já chegou com a aversão muito grande da torcida, com a negatividade muito grande da torcida. E aí, eu disse, pô, pera lá, primeiro jogo, segundo, calma, o cara chegou agora. Mas, a partir desse trecho do campeonato, para esses três jogos, não. Aí a cobrança tem que aumentar mesmo, porque é mais tempo já trabalhando, mais tempo conhecendo todo mundo, ou seja, já é tempo de se cobrar mesmo. Melhor produtividade e mais pontos. E aí vem um trecho de três jogos de dizer, velho, é a hora do Sport entrar nesse grupo de cima e ficar. E ficar. E aí o Sport tem um tropeço penoso contra o Avaí, né? Porque perde de virada, com tudo aquilo que a gente até falou no nosso Arena também no dia de ontem. E essa próxima partida com o América é aquele jogo, né? É o seguinte, não é divisor de águas de pontuação, porque não é exportar um ponto só, né, de dizer assim, o que é que vai fazer no campeonato. Não, não chega nesse ponto. Mas, terminados esse trecho de três partidas, se o Sport não ganha do América Mineiro, mexe com a confiança dos caras. Caramba, encaramos três times que estão na parte de baixo da tabela e a gente não conseguiu fazer metade dos pontos, até porque metade é quebrado, né? Não tem como. Mas não conseguimos fazer metade, porque se não ganhar, ou vai empatar, vai somar 4, ou vai perder, só soma 3. Então, assim, isso para estima, isso para confiança, para o mental dos jogadores, é claro que tem peso, né? Pô, uma fase até certo ponto, entendam, fácil do campeonato, e a gente não conseguiu somar os pontos que todo mundo esperava da gente, mexe com os caras, e por isso também a importância de passar pelo América. Não precisa ser um atropelo, né, como Vila Nova esmagou a Ponte Preta nessa última rodada. O Novo Horizontino goleou esse mesmo América Mineiro por 3-0. Pronto. O Novo Horizontino fez o que um time que está lutando em cima tem que fazer com um time que está lutando embaixo. 3-0. Né? Apesar de que a maior parte do jogo foi com 1-0. Eu estava acompanhando, então o Novo Horizontino foi com 1-0, só magro. Mas o jogo em si, ele estava muito bem controlado pelo Novo Horizontino. E aí depois saem 2 gols, pegando ali a reta final, para virar goleada, fazer 3-0. Então o Novo Horizontino fez o que tem que fazer. Porque eu estou dando ênfase nessa afirmação, o que tem que fazer? Porque o Sport não fez com o Avaí. Não fez. Foi o que eu mais enfatizei no Arena ontem. O que um time de parte de cima tem que fazer com um da parte de baixo, o Sport não fez com o Avaí. Que faça agora contra o América. Até porque, quando chegar na segunda-feira, a rodada vai ser aberta no sábado, quando chegar na segunda, o Sport pode nem ser um time de cima da tabela. Ele pode virar um time de metade de tabela. Mas é uma questão apenas de posicionamento, porque a pontuação não vai desgarrar tanto. Mas para a moral dos atletas, é muito importante essa vitória. Entendam, eu não estou trazendo aqui aquele jargão de futebol. É um divisor de águas. Não é, não. Sendo muito sincero, não é ainda divisor de águas, mas é importante para a autoconfiança do grupo do Sport, bater num time que está na penúltima colocação do campeonato. Vem aí o nosso papo de craque, e é claro que a rapaziada vai falar muito do jogo do Santa amanhã e do jogo do Náutico no domingo contra o São Bernardo. Por isso, fique aqui na TMC, fique com a Transamérica, que agora é TMC, quem escuta sabe.
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5: É, estamos chegando. Grande abraço para você que está ouvindo a TMC. 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Quem escuta sabe... Hoje é sexta-feira, meu amigo, sexta-feira é o dia dele, já eu vou falar com ele. Sexta-feira, dia 21 de agosto de 2026, está no ar o Papo de Craque Debate aqui na TMC, com os trabalhos técnicos do Emílio Bezerra, o Guga Laruso, ou o Emílio Bezerra, que beleza, como diz o meu amigo Zé do Carmo. Estou aqui com dois grandes amigos para esse debate, Zé do Carmo, My Friend, e João Lucas Farias. Zé, hoje é sexta-feira, eu sei que você já chega feliz, sorridente. Você já é feliz por vida e sorridente. Mas na sexta-feira sempre tem algo a mais pra se sorrir. Grande abraço, boa tarde, seu destaque do dia, Zé.
6: Rapaz, quase eu ia cantar outra música aqui. Que eu ia cantar aquela
5: você
6: música
5: ontem, de... Você ontem cantou com Bia Vilachan ao vivo.
6: Foi, rapaz, que beleza.
5: No Bola na Rede.
6: Gostei, né? Muito, é uma cantora espetacular, né? Que nós temos que saber valorizar as nossas, né, cantoras também. Foi ótimo, né? Porque sensacional. Eita, faça isso não, meu filho. Esse barulhinho é covardia. Mas o meu destaque vai para esse jogo do Santa Cruz contra o Caxias. Uma decisão onde o time do Santa Cruz sabe da responsabilidade e é claro que está na hora de, como costumamos falar no futebol, abrir o livro e começar a jogar o que sabe e mais um pouquinho, Tássio.
5: É, precisa, viu? Amanhã, se não vencer, para mim, Tássio Michel, joga fora qualquer possibilidade de classificação. A moral já, que já não tá, e a confiança que já está lá embaixo, vai mais ainda. João Lucas, o comentarista da TMC, chegando também para participar conosco desse debate. Quero o seu destaque para o programa de hoje, amigo.
7: Valeu, grande Tarcis, um abraço para você, abraço para o grande Zé do Carmo, o grande Guga, os ouvintes TMC que estão acompanhando a programação aqui desde cedo, né? Olha, Zé trouxe o destaque do Santa e obviamente isso é algo que a gente vai debater, porque eu concordo muito com você, Tarcis, é um jogo... que se o Santa não vencer, eu acho que acabou. Não só pela pontuação, porque foi uma coisa que a gente falou durante toda a semana. O Santa tem 25 pontos e é sétimo colocado. O 14º, que é o Figueirense, tem 24. Então é um ponto atrás. Tem muitos times com um ponto atrás do Santa e tem muito confronto direto. Então uma derrota, não só o Santa seria ultrapassado pelo próprio Caxias, mas um bonde atrás ultrapassaria o Santa também. O Santa dependeria de um milagre na última rodada para se classificar. E além disso... a moral do time para a última rodada já chegaria em baixa. Então isso é algo também muito relevante. E além disso, o Náutico, né, que vai enfrentar o São Bernardo. É até interessante a gente falar, porque o Náutico vai enfrentar uma equipe que no primeiro turno venceu aqui nos aflitos por 3-0. Um jogo do Náutico não jogou mal, mas perdeu. E são duas equipes que estão basicamente na mesma situação, né? Eram equipes que estavam na parte de cima da tabela no início do campeonato, chegaram a disputar a liderança e desidrataram. chegaram, estão nessa reta final na parte de baixo da tabela, brigando contra o rebaixamento, né? O São Bernardo tem 31 pontos, o Náutico tem 30, estão próximos na tabela. Então, são duas equipes que perderam muita força ao longo do campeonato. E um pouquinho do Sport também, o Sport vai enfrentar o América na segunda, com dois desfalques de jogadores que eram titulares, né? O Barleta, que já estava fora, e agora Filipinho. Então, a gente vai ver como é que o professor Dalpozo vai montar essa equipe agora sem duas peças importantes.
5: Pois é, amigo. Então vamos começar com o Santa, que tem um confronto importantíssimo amanhã, 19h30, Arena de Pernambuco. TMC vai estar lá, como sempre, ao lado do futebol pernambucano. Santa e Caxias, é. Duelo de quem vencer. Veja, quem vencer aproxima-se muito da classificação. Eu acredito, Zé, que quem vencer amanhã e pontuar na última rodada, se o Santa vencer amanhã, ele caminha. Se ele pontuar, se ele empatar em Anápolis, ele mata a classificação. O Caxias, a mesma coisa. Se vence amanhã ou pontua e vence na última rodada, ele tá dentro. Agora, o Santa vive uma situação mais complicada, porque decide fora, teve a oportunidade de conquistar em casa resultados para chegar nesse momento, mas folgado não conseguiu, foi derrotado contra o Figueirense, foi derrotado contra o Maranhão. Como é que você observa esse jogo, esse tipo de jogo, Zé? Como é que a cabeça do atleta tem que estar muito bem, porque é um jogo de mínimos detalhes numa competição que é muito parecida como é a Série C, né, Zé?
6: Ah, não tenha dúvida. A cabeça do atleta, ele fica muito focada, não é, nessa decisão contra a equipe do Caxias. Você sabe que você tem uma oportunidade, não é, de pontuar, não é, para continuar na briga. E é claro que depois você vai decidir em casa. Você vai decidir em casa, vai decidir fora de casa. E é claro que a partir do momento que você se moraliza dentro da competição de novo vencendo, é claro que você, não é, fica num entusiasmo muito grande para chegar fora de casa e tentar mostrar contra uma equipe que a gente sabe que a pontuação não é das melhores, não é? O time do Caxias, não. O segundo jogo
5: do Santa,
6: Anápolis.
5: O Anápolis é o último jogo.
6: O Anápolis
5: fora, né, Zé?
6: O Anápolis, ele não vem fazendo uma campanha interessante, até porque Roberto Fernandes passou por lá também, não conseguiu dar uma ajustada no time por conta da falta de investimento. E é claro que para o último jogo, você jogando dentro de casa, você quer sair da competição, não é, que tem chances remotas de permanência muito grande, e tem que se esperar esse final de rodada para ver qual seria a sua pontuação. Mas o time do Santa Cruz, não é, chegou a hora de começar a mostrar coisas diferentes. Chegou a hora de mostrar para o seu torcedor que não é só você chamar o torcedor para ir a campo. É você chamar o torcedor e você ter a convicção de que vai fazer o jogo da sua vida, vai fazer o jogo para eles ficarem eternizados. E é claro que dentro de uma classificação que pode acontecer. Já um fechamento de classificação, não pode? Dentro disso, Tássio?
5: Pode, o Santa pode se classificar amanhã. Depende de mais resultados, mas exatamente, pode acontecer.
6: Pronto.
5: Por isso que eu digo, Zé, se vence amanhã, encaminha. Mas vai deixar bem encaminhado mesmo, porque vai ter os confrontos diretos nessa rodada, como é o próprio Santa Cruz e Caxias, e na última. Então, se você chega a 28 pontos, eu acredito que fica muito difícil por conta desses confrontos diretos que você não esteja. Mas se você conseguir vencer e ainda conquistar um pontinho fora de casa, 29 pontos mata, Zé. Quem tá com 29 pontos, quem chega a 29 pontos, se classifica. Então, por isso que o jogo de amanhã é importantíssimo, né, amigo?
6: Claro, não tenha dúvida. Então, mais um motivo para você, não é, mostrar todo o seu valor. Muitas vezes o cara, ele não sabe, não é, o tanto de gente que gosta da maneira como ele joga, e muitas vezes você não consegue colocar em prática aquele bom futebol que você um dia mostrou, não é, logo no início da competição, não é, você fazendo com que o seu torcedor ele ficasse muito entusiasmado. Então está na hora, não é, de, em vez de fazer reunião, comissão técnica com o jogador chega assim, só, fulano, depois do almoço vai lá no quarto, fulano, depois do jantar vai lá no quarto pra gente conversar. E aí cada um falar na cara do outro assim, só, tu lembra aquele lance que aconteceu daquele jeito? Em seguida aconteceu aquele gol ali. Então, né, vamos evitar essa merda aí pra deixar de conversa pra boi dormir e vamos jogar o que a gente tem direito. A gente até agora só cobrou. Entendeu? Só cobrou. Então, está na hora também de sermos cobrados e mostrarmos o porquê nós estamos sendo cobrados, porque nós temos competência para isso. Então, é dessa maneira que eu vejo essa decisão do Santa Cruz contra o Caxias.
5: E você, João, jogo importantíssimo. É chover no molhado dizer que é um jogo de 6 pontos. Agora, o que o torcedor do Santa está desconfiado, e a venda de ingressos mostra isso, não teremos um grande público na arena, é por conta da insistência do treinador em algumas posições que de fato não vem dando certo, né? Mesmo que ele não quer reconhecer. O treinador também precisa entender o que o time precisa e quem está fora, ouvir quem está fora. Porque eu recebi umas informações que o Christian não gosta muito que vá conversar com ele não, viu? Pessoas do clube não é que queiram interferir. Né? Até mesmo do staff da comissão técnica, ele não gosta.
6: Quer dizer,
5: não.
6: Que
5: ele
6: não é muito falante. Não.
5: Ele não gosta muito de ser contestado. Isso é fato. Você basta ver as coletivas. Vem, né?
6: Cá, qual foi o penúltimo clube do Christian? Não, o antepenúltimo.
7: Antes eu acho que ele treinou. Rapaz, ele mudou tanto de clube, né?
5: Ele mudou muito. Só o ano passado, só esse ano, eu acho que ele treinou Joinville.
7: Joinville foi um.
5: Amazonas, teve outro antes do Joinville.
6: Pronto, tudo em um ano só.
5: Tudo em um ano isso. Só, velho.
6: Pronto, então tá respondido a sua pergunta.
5: É, pois é. Então o Christian precisa entender o tamanho, com todo respeito aos outros clubes que ele passou. Esse é o maior clube que o Christian trabalha, Zé. E talvez, eu não tive muita proximidade, vi o Christian em algumas coletivas, mas a impressão que eu tenho, e claro também por informações, é que às vezes ele não entende o tamanho do Santa. Santa está na Série C, mas tem uma torcida enorme, tem a imprensa pernambucana que cobre, tem a pressão do torcedor, porque você treina, desculpa, o Amazonas, você tem cobrança, tem, Zé? Mas, tem. Mas você... Aí você chega no Santa, quando ele sai, Zé, ele vai encontrar o torcedor que vai dizer, você passa por isso até hoje. Zé, entra em campo. Zé, e o nosso Santa, você como ídolo do Santa. Ele não tem, eu tenho praticamente a convicção, porque conversei com pessoas e a gente observa também nos comportamentos, ele não tem a noção do tamanho do Santa Cruz.
6: Mas ele está achando que está enfrentando, ele está enfrentando uma situação onde você sabe que a popularidade, não é, de um treinador, ele é de suma importância para a carreira dele.
7: Sabe o que é que eu acho também? É que talvez ele não tenha noção do tamanho do trabalho que ele pode fazer.
5: Exato. A projeção,
7: isso.
5: Que o sucesso que ele tiver... Porque veja, ele trabalhou em clubes de tamanho...
6: Médio porte
5: ou pequeno porte mesmo.
6: Isso.
5: Onde muitas vezes você fazer uma boa campanha é legal, você salvar do rebaixamento é legal... E talvez esteja enraizado. Ele chega num clube, Zé, que a partir do momento que ele pega o time perto da zona do rebaixamento, joga pro G8, e o torcedor começa a entender que aquele trabalho pode gerar um acesso, talvez ele não estivesse preparado para esse momento. Para o momento de cobrança para o acesso. Com torcida, com imprensa, com críticas diárias, com redes sociais falando o tempo todo, porque ele está num clube de massa.
7: Com relacionamento entre membros de comissão técnica, comissão de diretoria. Técnica,
5: porque se deu mal, e aí eu não estou defendendo o Alex Brasil, porque acho que também precisa mudar o jeito de ser o Alex, né? Já se envolveu depois da confusão com o Christian, com a confusão com o lateral direito, o menino que foi embora.
7: O Matheus Castilho.
5: O Castilho. Então o Alex Brasil também não é o santo da história. Acho que foram, assim, batidas de egos inflados que se encontraram e gerou tudo isso. Mas a minha avaliação é que o Christian não estava preparado para esse momento de cobrança por acesso, Zé. Cheguei e peguei o time na zona do rebaixamento. Opa, se eu conseguir tirar o Santa daqui, eu já vou ter feito. E o torcedor do Santa não pensa assim. Apesar das últimas décadas aí de Série D, de sem calendário, de alguns vexames... O torcedor do Santa não se contenta com isso, assim como o do Náutico não se contenta e o do Sport não se contenta. João, desculpa ter te interrompido.
7: É, mas isso é muito relevante porque a gente está chegando numa reta final e óbvio que o trabalho que o Santa fez ou está fazendo tem muito mérito do Christian também. Mas eu vou muito nessa linha também. Eu acho que em algum momento ele não entendeu qual era a perspectiva. porque o Santa estava na parte de baixo e a gente falava aqui, chegou a ser assunto nosso aqui em algumas jornadas, o medo do Santa ser rebaixado quando estava com o Claudinei. E quando o Christian chegou, foi uma coisa até que eu falei ontem, ele mudou a perspectiva, porque ele deu uma resposta muito rápida, né? Quando ele veio, a gente esperava que o Santa fosse mais competitivo, que o Santa jogasse melhor, que o Santa rendesse melhor diante dos adversários. Mas a resposta que ele deu foi muito rápida. O Santa começou a vencer jogos de forma muito rápida. Então, muda o patamar. Porque você estava lá embaixo, e aí a partir do momento que você começa a ganhar jogos, você sobe na tabela. Você passa a figurar a parte de cima e passa a vislumbrar a classificação, que é o cenário que o Santa está enfrentando hoje. Se a gente for parar para analisar a tabela, a gente pega aqui os jogos, tem muito confronto direto essa rodada. Então, uma vitória pode fazer o Santa se classificar. Tem Botafogo da Paraíba e Guarani, é um dos confrontos diretos. Inter de Limeira e Figueirense, Brusque e Amazonas e Ipiranga e Ferroviária, além de Santa Cruz e Caxias. Então, o Santa com uma vitória, chegando a 28 pontos, fica muito perto da classificação e pode até se classificar. Então, esse é o espírito que tem que estar, não só na comissão técnica, na diretoria e no grupo de jogadores. Isso tem que ser passado. Minha gente, é uma decisão. O Santa vai entrar em campo para matar ou morrer, porque se o Santa perder, provavelmente vai ser eliminado. Ou vai chegar na última rodada precisando de um milagre para se classificar. Tem ganhado o Anápolis e tem que ter 10 combinações de resultados. Então, uma vitória, e se conseguir pelo menos pontuar lá contra o Anápolis, faz 29, e só uma vez na história da Série C um time que fez 29 não se classificou. Foi 2022 o Botafogo da Paraíba. Ficou com os mesmos 29 de Aparecidense e Vitória que passaram. Então, 29 pontos é um cenário de classificação para o Santa. Então, esse espírito de decisão, colocar isso na mente dos jogadores é trabalho também na comissão técnica. Porque a comissão técnica tem que ter esse parecer, tem que ter essa ideia, tem que ter essa noção de que você está treinando um time muito grande, de que a expectativa da torcida é muito grande e o que você fizer dentro de campo vai influenciar na sua carreira. A gente está falando que o Christian passa, o período que ele passa dentro dos clubes é muito pouco e ele tem uma oportunidade agora de ficar eternizado na mente do torcedor. É o caso de Zé aqui, por exemplo, que é um multicampeão pelo Santa e é lembrado até hoje, como o Tassi bem trouxe. Então, às vezes você tem que ter essa noção de que você está trabalhando num ambiente não só pelo trabalho, mas para colocar o seu nome na história do clube. Porque caso o Santa consiga o acesso, se Christian e Alex Brasil forem embora, o cenário do torcedor não vai ser de crítica, vai ser de agradecimento. Obrigado, vocês fizeram o que vocês tinham que ter feito. E agora que vocês querem ir embora, não querem mais trabalhar juntos, ou o Christian não quer ficar, ou o Alex não quer ficar, ótimo. Mas o objetivo foi atingido. Então é isso que tem que estar na mente do não só da diretoria, do treinador, da comissão técnica e também do grupo de jogadores. É uma decisão e tem que encarar esse jogo com espírito de decisão. E isso passa também pela forma como ele vai montar um time. Porque a gente está falando aqui, não é brincadeira, não é piada, não é desrespeito, mas quando o torcedor fala que o Christian está inventando, é algo que a gente também observa. Porque o Santa tem um lateral direito, que foi bem contra o Botafogo e ele sacou. Eu sei que ele gosta de jogar com três zagueiros, e é até uma opção. Mas bote os dois laterais, bote Enes e bote Alex Juan.
8: Deixa eu te interromper de novo. E aí, Zé, o que mais me irrita é o seguinte. Que ele não gosta do futebol do Thiago Enes, ou não acha que o Thiago Enes tem condições de ser titular. Isso já tá bem claro. Mas ele prejudica o time, tirando o melhor zagueiro da posição de origem e o único zagueiro veloz que o Santa tem. A zaga do Santa, sem o Eurico, fica uma zaga lenta.
7: Isso.
8: E aí ele vai, tira o melhor zagueiro, o Eurico não consegue render bem de lateral, mas o torcedor entende. Veja, o Eurico não joga bem de lateral, mas o torcedor entende, Zé, porque o Eurico é o cara que joga onde for, é um cara que...
7: Polivalente, né?
8: Polivalente, de grupo, vai, batalha, é um dos líderes desse elenco, inclusive pra dizer ao pessoal, vamos segurar, o presidente tá trabalhando pra deixar tudo bem pra
7: gente. Porque é um dos remanescentes também,
8: né? Isso é informação, o Eurico é um cara que é responsável também por segurar o vestiário. Mas fica nítido que o time perde defensivamente sem o seu melhor zagueiro e todo o jogo. Veja, e todas as vezes, ultimamente que ele vem fazendo isso, não vem dando certo. Foi assim contra o Ipiranga, o Santa perdeu. Foi assim contra o Figueirense, o Santa perdeu. Foi assim contra o Maranhão, o Santa perdeu. E ele continua com essa insistência. Fica difícil, né?
7: Só deu certo uma vez, que eu me lembre. Aquele jogo contra o Barra que o Santa ganhou fora.
8: Barra, exatamente.
7: Mas aquela ali foi uma condição.
8: E fora de casa, né? Que você é um pouco mais... Joga um pouco mais precavido. Não é que você joga defensivo, nem reativo o tempo todo.
7: Mas sabe qual é a diferença? Naquele jogo, especificamente, o Santa tinha Renato jogando de meia. Isso ajudou muito o Eurico. Porque Renato é um cara polivalente também dentro de campo. Então ele não só fez o meio, mas Renato teve todos os setores do campo basicamente naquele jogo. Então você ter um jogador com essas características pode ajudar um jogador que está fora de posição a render naquele cenário. Naquele determinado jogo deu certo. Mas essa insistência dentro de casa, principalmente, minha gente, quando o Santa joga em casa, o Santa vai ter a bola, o Santa precisa ter a bola. E as derrotas que o Santa teve foram para times que vieram se defender. O que eu sinto às vezes do Christian... E do trabalho dele, da forma como o Santa joga, é que em determinadas situações, quando o Santa precisa criar, quando o Santa precisa ser criativo, o Santa tem essa dificuldade dentro de casa. Porque as vitórias que o Santa teve fora de casa foram jogos onde o Santa se defendeu. Em alguns momentos até sofreu. Contra o Brusque foi assim. O Santa sofreu boa parte do jogo. Gabriel, que foi titular no gol, fez boas defesas e o Santa foi premiado na reta final com o gol de Edson Miranda. Contra o Paysandu, o Santa também sofreu, saiu na frente, fez 2-0 e controlou o jogo. Mas em nenhum momento o Santa propôs a partida. Quando o Santa vem pra dentro de casa, que tem que propor o jogo diante de um adversário mais fraco que vai se defender, aí o Santa tem dificuldade. E parece que o repertório do treinador, ele não dá outras alternativas pra isso. Então... Para esse jogo, vai ser um cenário meio que diferente. O Caxias, eu não acredito que vai ser um time que vem para atacar o Santa, até porque mudou de trabalho agora, mudou de técnico agora. É capaz que mude até de formação. Vai deixar de atuar num 4-3-3 para colocar mais um homem no meio campo, jogar num 4-4-2. E eu não espere o Caxias atacando o Santa. Espere o Caxias, em alguns momentos, um pouco mais atrás, esperando o que o Santa vai fazer. E aí o Santa vai ter que ter resposta para isso, que não teve nas últimas partidas. Isso é trabalho do treinador.
8: Pois é, a gente vai debater mais sobre o Santa, mais um pouco, dando ênfase o Santa e ao Náutico, que entram em campo esse final de semana. O Sport entra em campo apenas na segunda-feira. Vamos fazer o seguinte, vamos para o primeiro intervalo no Papo de Craque e na volta a gente fala mais um pouco do Santa e já parte também para esse duelo do Náutico fora de casa.
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9: 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A Avenida Caxangá tem pontos de retenção nos dois sentidos entre os bairros do Zumbi da Iputinga. A Avenida Maurício de Nassau é a melhor alternativa, independente da sua direção. Complicações na rua José Bonifácio, chegando na torre. Ela continua sendo a melhor opção para você que está vindo agora de Afogados e vai para Água Fria. Não vale a pena desviar pela Avenida Beira Rio. 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
1: De volta com o Papo de Craque TMC, Zé do Carmo, João Lucas Farias comigo. Eu quero perguntar a você, Zé, o Santa vai ter à disposição para esse jogo e com mais de uma semana de preparação, que teve a semana que eles chegaram, e essa semana de preparação, acredito que a condição física está melhor. Alexandro, à disposição no ataque, se bem que eu acredito que ele vai com o Heron de novo, o Heron não fez um jogo ruim contra o Maranhão, foi um dos poucos que ainda brigou, se salvou, roubou muita bola, voltou para marcar, fisicamente está muito melhor.
2: Isso, você está falando de quem?
1: Heron. Centroavante.
3: Participativo ele foi?
1: É, muito participativo. E não teve chance clara, né?
3: Isso.
1: Não teve. Mas ele tem um Alexandro que chegou com o cara para ser o 9 e tem também, Zé, o Arilson, que é uma posição muito carente. O Silva não consegue entregar partidas seguidas com qualidade. Você já iria com os dois no time titular? Por esse fator novo que o Santa precisa?
2: A gente sabe que não é fácil, não é da noite pro dia que você vai montar um time e você vai conseguir o êxito maior. Mas quando você tem qualidade, não é? Naquilo que você já viu nos treinamentos, naquilo que você indicou, naquilo que você viu um dia jogando, você tem que acreditar que esses homens podem resolver uma situação, não é? A partir do momento que você colocá-los para jogar. Então, eu torço para que as indicações não foram só por meras, não é, situação de que, não, eu necessito, traz fulano mesmo aí. Não, você tem que ter a convicção de que traz fulano de tal que eu sei que ele resolve. Traz Beltrano que eu sei que ele também dá conta do recado. Então, eu acredito que essas estreias possam acontecer. Até porque, não é? Como é que você vai indicar dois jogadores ou três jogadores para vir, precisa da vitória e não coloca eles para jogar? Então, dê tempo ao tempo. Mas para dar tempo ao tempo, coloque-os dentro do tempo, porque é aí que você vai ter como, não é, pesar, principalmente o fator responsabilidade sua que indicou. You understand?
1: Sim, muito bem, Zé. O Marcos Vinícius Calado, ele traz assim duas informações exatamente em cima desses atletas. O Alexandro ainda segue abaixo na parte física, deve provavelmente estrear no decorrer da partida, acho que amanhã ele será acionado, não é possível.
3: Sim.
1: E o Arilson deve estrear, viu? Então o Arilson deve ser titular nesse meio campo. Como é que você observa essa situação, João?
3: Eu acho que realmente no ataque o Santa ainda é carente nessa posição de centroavante, apesar da melhora do Heron. Ele fez um segundo tempo contra o Botafogo muito bom. Quando entrou, ele foi reserva naquele jogo, Thiago Marques foi titular. Quando ele entrou, além do gol, ele foi muito participativo. E na última partida, apesar da derrota contra o Maranhão, ele jogou bem também. Agora, Silva, ele fez um segundo tempo bom contra o Botafogo e um jogo contra o Maranhão, para mim, abaixo. Então, se a gente for definir um time aqui, eu não entraria com três zagueiros, tá? Já me colocando aqui nessa condição. Eu entraria no tradicional, um velho 4-3-3. O Thiago Coelho vai ser mantido no gol, colocaria Enes na direita. Eurico e o William Alves, a dupla de zaga. Eu acho que o William Alves, como capitão do time, como um jogador que é bom na bola aérea, tem que ser titular. E Eurico é o cara da velocidade, jogando de zagueiro, que é o que a gente tá falando aqui, com Alex Juan na esquerda. Meio campo, Favela, Arilson e Vitinho. Vitinho fez um primeiro tempo interessante na partida contra o Maranhão, saiu por conta de um mal-estar.
2: Foi tão interessante que passou mal.
3: Porque não tava na conta, porque ele não tava atuando bem e agora...
1: Deixa eu só reforçar a informação.
3: Vai.
1: Tá. Peraí. O Alexandro teve uma virose, passou alguns dias sem treinar. Volta a trabalhar hoje, talvez não esteja pronto para esse jogo. O Arilson deve estrear, mas ainda não é uma certeza se vai ser titular. Mas eu acredito, meu filho disse que ele vai ser titular, pela necessidade.
3: E eu colocaria como titular, que é isso que a gente tá falando. Linha com quatro jogadores, né? Com Enes na direita, Alex Juan na esquerda, dupla de zaga, Eurico e William Alves. Favela, Arilson e Vitinho. E o trio de ataque é Veraldo, pela esquerda. É um cara que a gente sabe que tem condição de jogar por dentro também em certas situações. Ronald, na direita. E entraria com o Heron de titular, com o Alexandro podendo, no segundo tempo, entrar e construir nesse time do Santa. Então, o que a gente está falando aqui, eu acho que o torcedor pensa e o treinador deveria ir por essa linha, é um time mais tradicional. A gente imagina que o Santa vá precisar criar, vá precisar ser um time que, tendo a bola, precisa ser um pouco mais criativo para realmente conseguir finalizar, para realmente conseguir chegar, para ter condição de realmente colocar o Caxias em uma situação de apuros. Por quê? Porque quando a gente acompanha lá a movimentação do Caxias, o técnico William de Matias chegou agora, teve pouco tempo para treinar, mas ele já está pensando em reforçar o meio campo. Então é interessante você começar com o meio campo mais forte, com jogadores que tenham capacidade de fazer outras funções, que é o caso do Everaldo, por exemplo. Eu estou montando aqui o meio campo com 3 jogadores, Favela, Arilson e Vitinho, mas o Everaldo ele tem essa capacidade de jogar por dentro. Então em alguns momentos você tem mais um homem ali no meio campo justamente para tornar o meio campo do Santa mais forte. Então o Santa precisa ser mais criativo com a bola, porque eu imagino que vá ter posse. Posse de bola o Santa vai ter. Agora, não significa que você vai ter criatividade com essa posse. Foi o caso do Sport, por exemplo, contra o Avaí. Teve uma posse, mas foi uma posse que não foi progressiva. Não foi uma posse que conseguiu construir no ataque. Então o Santa precisa disso. E dentro de casa, isso é um fator que está comprometendo o resultado e os jogos do Santa Cruz. Porque o Santa tem a bola, mas não consegue ser criativo. Então o Santa vai ter que tratar melhor a bola nesse jogo. Então é importante você ter jogadores ali que tenham essa condição de ser jogadores que construam no meio campo, até para os atacantes serem municiados, né?
1: Perfeito, então vamos aguardar amanhã esse Santa, esperando uma vitória, né? Que o Santa nos surpreenda e o Christian também, principalmente o Christian, depende muito mais do Christian. O Náutico vai a campo, gente, enfrentar o São Bernardo, que no começo, na primeira parte do campeonato, Zé, liderou, né? Por muito tempo, mas eu lembro quando o Carlos dizia aqui, o vibrante, esse time não segura, esse time tá fazendo uma boa campanha, mas não vai segurar. Eu também acreditava nisso, aconteceu. É um São Bernardo que vem oscilando bastante na competição contra o Náutico, Zé, que fez uma boa partida e me deixou otimista para esse jogo. Você também está otimista no rendimento do Náutico para essa próxima partida?
2: Estou, e estou louco para ver esse meio campo do Náutico com o Enderson, Léo Índio, Jean Carlos e Vinícius. Eu tô querendo ver esse meio campo.
1: Fica legal, né?
2: Eu tô querendo ver esse meio campo.
1: Veja, o Náutico vai ter o Betão de volta na zaga, então o Léo Índio pode ser aí
2: isso,
1: colocado na posição.
2: Que ele já ganhou a posição.
1: É, gosto também, Zé, dessa
2: entendeu?
1: Opção.
2: Então, e aí na frente você vai ter o Derek e o Cauã.
1: Certo.
2: Entendeu? E o Derek ainda
1: retornando. O Derek merece permanecer porque fez um bom jogo.
2: Fez um bom jogo.
1: O Cauã é o cara que tá fazendo os gols, não tem outro isso. E tem que ser o Cauã.
2: Agora,
1: é
2: o outro jogador que a gente tava vendo, que tava... O Borazzi, ele pode dar uma esperada.
1: É, tá, eu concordo.
2: Dá uma esperada no Borazzi.
1: Esperava mais dele, viu?
2: É, coloca ele pra jogar quando
1: segundo
2: tiver ganhando,
1: tempo,
2: que ele segura mais a
1: bola. É o adversário mais cansado,
2: Isso.
1: Né?
2: Mas eu tô louco pra ver, não é, esse meio campo, não é, com esses dois homens, o Jean... E o Vinícius infernizarem, não é, a vida do meia, que vai ter, e o volante do time adversário. E nada melhor do que com o São Bernardo, que eles deixam jogar.
1: É,
2: não
1: é? É um time que se defende mal.
2: Exatamente. Não é à toa que eles estão na pontuação que eles estão. Não é? Eu até imaginava que fosse um dos que iria subir.
1: Pelo início do campeonato, né, Zé?
2: Era, exatamente.
1: Ganhando jogos difíceis fora, fazendo uma campanha.
2: Sensacional.
1: Depois
2: mas
1: caíram, né?
2: Esses quatro homens aí. Entendeu? Eu bati um martelo e dizia assim: com vocês quatro nós subimos. Aí seria um espetáculo.
1: E aí, João, como é que você pensa? O Náutico vai ter o Betão de volta, o Pato Nunes, com todo respeito, eu nem conto, mas o Betão é importante para colocar o Léo Índio nesse meio campo e o Náutico ficar com um meio campo muito forte. E a defesa também, porque o Betão é um cara que consegue entregar, né? Apesar da expulsão boba no jogo contra a Ponte.
3: Verdade. É importante você ter o retorno do Betão, que é um zagueiro muito seguro que o Náutico tem. Torna a zaga do Náutico mais forte e dá essa condição do Leão de jogar um pouco mais à frente. Né? A gente fala aqui, eu acho até importante passar isso para o torcedor, porque o trabalho de Hélio e de Guilherme como diretores, ele é passivo de críticas. O Náutico não tem um elenco assim que a gente possa dizer que é um elenco forte. Porém, essa contratação de Leão Indy foi uma contratação acertada. Essa aí foi... Eu não sei se eles miraram corretamente e esperavam que o jogador fosse render isso tudo, mas Leão Indy tá, na minha visão, acima da média. Porque é um jogador que, quando vai de zagueiro, vai muito bem. E a gente viu isso em atuações. E na última partida contra o Ceará, ele foi de zagueiro e fez o gol da vitória. Não só pelo gol, mas é um jogador muito regular. E quando ele vai no meio campo também, ele vai muito bem. Contra o Atlético Goianiense, que o Náutico empatou, Léo Índio começou de zagueiro, depois passou a meio campista naquele jogo. E ele foi bem nos dois setores. Contra a Ponte, foi um dos únicos que não foi mal naquela partida. Onde o Náutico foi bem abaixo, conseguiu só empatar. E Léo Índio, mesmo numa condição onde o time não estava ajudando, ele conseguiu ir bem. Então, você ter um jogador desse que consegue ir bem como zagueiro, ir bem na cabeça de área como um homem de meio campo, é importante demais. Porque traz variação. Você não necessariamente precisa jogar com o Samuel, que é um cara mais defensivo, mas para um jogo desse contra o São Bernardo, que é um time que toma muito gol, é um time que realmente tem dificuldades defensivas, trocou de técnico agora, então o Bergantin ainda está tentando colocar a forma de atuação dele, passou muito tempo com o Ricardo Catalá no comando técnico, então isso tem também uma mudança. O Náutico vai ter uma oportunidade de performar fora de casa, como já performou nessa Série B. O Náutico já fez atuações boas fora de casa, então é mais uma chance que o Náutico tem de fazer um bom jogo fora de casa e de colocar esses jogadores que estão rendendo melhor para jogar. Né? Léo Índio no meio, você vai ter o Jean Carlos ali, que sem dúvida é um jogador muito importante, e a volta do Vinícius é muito importante também, porque é um jogador que voltou antes do tempo e falou na entrevista com o Moisés Oliveira depois do jogo que está 100%, que está com condição de render. Então, você imaginando um ataque, você tem o Derek, que foi bem contra o Ceará, o Vinícius e o Caio Maranhão, com Jean Carlos e Léo Índio ali no meio campo, e o Enderson para municiar, aí já torna o Náutico um pouco mais encorpado. Já é um time diferente. A gente já imagina o Náutico um pouco mais forte, né, com a volta desses jogadores e com a condição que o Hélio e o Guilherme vão ter de fazer o Náutico emendar uma sequência. Né, porque o Náutico vinha num bom momento, conseguiu uma vitória contra o Londrina e agora empatou com a Ponte Preta em um jogo que não era para empatar, venceu o Ceará. E o Náutico agora vai ter uma oportunidade de não só se afastar da zona de rebaixamento, mas quem sabe construir uma pontuação para ainda brigar por coisa grande nessa Série B.
1: Perfeito, gente. Mais um intervalo no Papo de Craque. Na volta, a gente volta com os palpites dos comentaristas da TMC.
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5: 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Na região central da cidade, a gente vai encontrar várias vias com trânsito bem intenso. No bairro da Boa Vista, as avenidas Conde da Boa Vista, Rua Gervásio Pires, Manuel Borba e Rua da Soledade. É a mesma situação em Santo Amaro, com as avenidas Mário Melo, Visconde Suassuna e Rua da Aurora, além das avenidas Martins de Barros, Dutas Barreto e Cais do Apolo. Com isso, a melhor opção para você que vem agora da Zona Sul, tem compromisso em Olinda, é a Avenida Gamenon Magalhães, ela no sentido norte, vai ter menos pontos de retenção. 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
4: De volta com um Papo de Craque aqui na TMC. Rapidamente, João, traz pra gente o formato dessa primeira fase do Campeonato Pernambucano, que já começa no mês de novembro, né?
5: Isso. É, vai ser um formato com 24 equipes, né, nessa primeira fase, dividido em quatro grupos com seis. E aí, desses 24, vão classificar 16. Quatro de cada grupo se classificam. Aí a gente vai ter oitavas, quartas, e quando chegar na semifinal, que vão ter quatro, aí vai ser um quadrangular. Jogo único, campeão, que vai ter o título de campeão do primeiro turno, o vice e o terceiro lugar se integram aos sete que já estão no segundo turno, formando 10. E aí vai ter
4: então, no quadrangular, três sobem.
5: Isso, exato. Campeão, vice e o terceiro lugar. Então vai ser um campeonato interessante, dividido aí em quatro grupos, né, regionalizados. Né, tem o grupo do Sertão, do Agreste, da Zona da Mata e aqui do Grande Recife. Então vai ser uma disputa interessante porque o campeonato já começa pegando fogo, né? Porque todo mundo vai querer se classificar e esse formato faz com que times que estão voltando à ativa, como é o caso do Salgueiro, por exemplo, possam beliscar uma vaguinha na próxima fase. Né?
4: Sou muito crítico da federação de algumas decisões e da forma de gerir, principalmente de valorização do campeonato. Mas acho esse formato interessante, Zé, porque você coloca equipes de todas as regiões e são três vagas, então vai todo mundo batalhar, né, Zé?
6: Vai ser importante a forma como as regras estão diferentes para você, não digo nem beneficiar, mas pelo menos você dá uma oportunidade àqueles que normalmente ficavam pelo meio do caminho.
4: Teremos, né, o Salgueiro de volta, coisa boa, né?
6: É, o Salgueiro, rapaz, o Salgueiro que... Não é só frio, né, o pessoal, esse tempo todinho. Você é o único time campeão do interior e você sofre com esse tipo de situação porque, na verdade, não houve um critério, né, mais aberto, podemos assim falar.
4: Você sabe que o presidente do Salgueiro é nosso companheiro de profissão, Claudinei Santos, que conheci vindo fazer os jogos do Salgueiro pela Salgueiro FM. É o presidente do Salgueiro, Zé. Assumiu essa responsabilidade.
6: Claudinei, grande
4: o Claudinei é o presidente do Salgueiro. E olha, amigo, estamos muito felizes pelo Carcará de volta ao cenário, né? O time que tantas vezes nos fez ter orgulho, conseguindo acessos, fazendo boas campanhas, conseguindo grandes resultados. O Salgueiro está de volta aí a disputar um campeonato estadual. Gente, vamos lá os palpites. A gente vai ter aí dois pernambucanos. O palpite do Sport, óbvio, a gente vai deixar lá para segunda-feira para a gente conversar. E aí, João, esse Santa Cruz e Caxias, amigo, qual é o teu palpite?
5: É jogo difícil, jogo complicado. A gente tenta aqui criar uma situação onde o Santa consiga a vitória. Eu tô confiante, eu acho que Santa vai conseguir superar essas adversidades, essas questões internas, o trabalho do técnico. Eu acho que Santa ganha 1-0.
4: 1-0 Santa é o palpite do João Lucas. Zé do Carmo, Santa Cruz.

0: Gol de Denilson, que hoje está no Retrô zagueiro. Isso. Em Santa.
1: Então, dentro disso aí, eu estou apostando no 1-0 do Náutico.
0: Então, pra Zé, 100% nesse final de semana. Vamos ao João Lucas. E aí, João?
2: É, vamos nesse espírito de confiança também. Acho que é um jogo bom para o Náutico conseguir vencer. O São Bernardo tá numa sequência difícil, né? O São Bernardo tá em 11 jogos aí, venceu um. Né? Então, eu tô confiante. Acho que o Náutico, com a volta desses jogadores, com esses reforços, com a condição que o Hélio vai ter agora e o Guilherme para montar o time, acho que o Náutico vence. Acho que vai ter com um pouquinho mais de susto, mas 2-1 Náutico.
0: Rapaz, eu vou no 1-0, 1-0. Tá ótimo.
2: Goleada, né? De 1-0.
0: É, duas vitórias assim, pra dar um ânimo nos nossos clubes, pra gente ter perspectivas melhores, tanto pra Santa quanto pra Náutico. O Esporte, a gente vai, prometo, torcedor rubro-negro, que na segunda-feira a gente vai dar muito destaque ao jogo do Leão contra a equipe do América Mineiro. É jogo pra vencer, sem desculpas, pelo amor de Deus.
2: Que, aliás, só pra gente finalizar aqui, o América enfrentou o Novo Horizontino ontem, obviamente o Novo Horizontino venceu por 3-0 e o Sport caiu duas posições na tabela.
0: Pois é, o Sport saiu do G6. Zé do Carmo, aquela zoadinha que o Zé gosta. Alô, Guga, vamos lá. Tamo no tempo, Guga, vamos embora. Ó, lá vai Guga, vê se...
2: Eita, Zé.
0: De novo, Guga. E aí, Zé? Sextou, Zé?
3: Aliás, amar demais passou a ser o meu defeito.
0: Eita, Zé do Carmo.
3: Que coisa boa.
0: Grande abraço, é sempre uma honra, amigo.
3: Beleza, my friend. Isso é que é bom. Grande Tarsis, um abraço, Emílio. Um abraço, João Lucas Farias. Isso. Um abraço, Eduardo do Carmo. Que beleza. Deixou na cara do gol e matou no peixe, cravizou no terreno, ultrapassou a linha divisória. Que beleza. Um abraço a seu Amauri. Um abraço a Fernando Artilheiro, um abraço ouvintes TMC.
0: João Lucas, grande abraço para você, amigo.
2: Valeu, grande Tarso, um abraço para você, abraço pro Zé, grande Guga, pros ouvintes TMC e fim de semana com muito futebol aqui na TMC, né? Vamos embora.
0: Com certeza, abraço. Com os trabalhos técnicos do Emílio Bezerra, estamos encerrando o Guga. Que beleza, como diz o Zé. Estamos encerrando o Papo de Craque Debate na TMC. Papo de Craque volta na segunda-feira. Ainda hoje teremos o Bola na Rede, tá? 17h45. Grande abraço, você fica agora com Sobremesa na TMC. Fui!
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6: Boa tarde! Vai começar agora o Sobremesa, o programa bem-humorado, e a gente vai bater um papo muito legal com o corretor dos famosos. Ele vem de casa pra todos os famosos. Ó, tem o Ratinho, Denilson, Ronaldo, Manuel Gomes e muito mais hoje, né, Batista?
7: Opa, claro, claro, claro. E a gente, a nossa produção tá com preguiça. A pergunta de hoje da enquete é a mesma de ontem. É aquela frase pra quebrar o gelo no almoço de domingo. A gente vai continuar com essa enquete.
8: Ai, é boa demais. Mas é claro que tem muita notícia e informação. E eu fiquei sabendo que o bruxão tá voando. Ronaldinho Gaúcho foi visto na Itália e a gente já fala sobre isso,
6: hein? Opa, tudo isso e muito mais aqui no Sobremesa, o seu programa favorito. Roda a vinheta, Cuca!
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6: Caro ouvinte que nos ouve com seu ouvido, começa agora o seu programa favorito, Sobremesa. Aqui na TMC é o programinha de meu Deus. E ó, o programa de hoje tá muito especial. A gente vai bater um papo com um rapaz que é o corretor dos famosos. O corretor é aquele que vende imóveis, casa, terreno, o cara sabe tudo e tem na sua cartela clientes de alto nível. Ó, olha só os nomes que ele tem: Ratinho, Denilson, Ronaldo. É o Ronaldo Fenômeno?
8: Sim, é o Ronaldo?
6: Ronaldo Fenômeno. Tem também o Manuel Gomes, do Caneta Azul, e tem muito mais. Daqui a pouquinho a gente vai bater um papo muito legal com ele pra entender qual tipo de casa o Manuel Gomes comprou, que eu quero saber. Mas antes tem a enquete do dia, né, Batista?
7: Eu quero saber se tem alguma casa com ele que eu possa comprar com o que eu ganho.
6: Boa.
7: É isso que eu vou querer saber. A enquete de hoje pelo 11 972211001 é a seguinte: qual aquela frase pra quebrar o gelo naquele almoço de família?
8: Ah, tem várias, né? Ruth. Por exemplo, tem uma tia minha que cuida da vida de todo mundo, só que ela é desempregada. Eu falo, e aí, já arrumou um emprego, querida?
6: Nossa, meu Deus, mas que...
8: Vai cuidar da sua vida, velha!
7: Uma vez eu tava na casa de um almoço de família, meio que quebrou o gelo, mas sem querer. Tinha uma tia minha, que ela era bem... bem gordona.
8: Dona Redonda. Gordona.
7: Bem
8: Dona
7: gordona. Redonda. E a hora que ela chegou, uma outra tia minha falou... Nossa, Naide, como você emagreceu! Mas deu um ataque de riso. Ela devia estar com 140.
8: Muito bom.
7: Nossa, como a senhora emagreceu, Naide! Eu falei, Jesus amado. Ó, estamos no YouTube também, TMC News BR em imagem.
6: Exatamente. Bom, vamos lá então. Vamos bater um papo com a gente. Bom, um papo que eu acho que vai ser um papo... Meio loucura, porque falar com corretor de imóveis, eu achava que não ia dar liga. Você vai falar o quê com corretor de imóveis? Mas ele não é qualquer corretor de imóveis. Ele é o corretor de imóveis. Além disso, ele é tipo um sommelier de mansões. Oh. Ele sabe onde estão as melhores casas, as casas mais completas, as mais caras. Inclusive, ele sabe o endereço de um monte de famosos. Vamos então falar com ele, Netão. Muito obrigado pela presença, Netão.
10: Boa tarde. Nossa, que energia boa, cara. Acho que eu vou trabalhar na rádio com vocês, né? Melhor que ser corretor de imóveis.
7: É, vai,
10: mentira, mentira, mentira. Corretor ganha muito dinheiro. Cara, mas tá legal com vocês aqui. Eu que tenho uma energia boa e aonde eu passo, eu deixo o meu rastro. Feliz aquele corretor que tem uma energia boa. Energia boa abre porta e mau humor fecha a porta. Ninguém quer ficar do lado de corretor que tem energia ruim. Por isso que a Neto é o sucesso do Brasil hoje. Energia boa.
7: Ô Netão, conta pra gente, pra gente começar. Qual a sua sobremesa predileta?
10: Eu gosto de pudim.
7: Pudim, mais um.
6: Mais um pão de pudim.
8: Algum mais cliente já ofereceu alguma sobremesa pra você, diferentona?
10: É... torta de morango. Esse dia eu tava na casa de um jogador, ele falou, traz aquela torta de morango da Deola. Aí eu fui na Deola e peguei uma torta de morango.
6: Você vê que um bom vendedor não faz, né?
10: É, mas ele
6: vai
10: pega
6: lá, compra o doce.
10: Não, doce. Esse dia eu fui na casa lá do Ratinho, eu sabia que o Ratinho gostava de manjar. Eu fui lá na Letícia e busquei o manjar que ele gostou. Assim, boa, então assim, cara, o pouco é no pouco que Deus abençoa, é no pouco que você serve. Quando você serve a pessoa com manjar, é no pouco que Deus vai te... Eu penso assim, tem gente que não faz nada pra ninguém, nada.
8: É verdade.
10: E quer que a pessoa faça alguma coisa pra você. Cheguei na casa do Ratinho com manjar. É, R$38,90 aqui na Letícia. Você pode viu? Fazer propaganda da padaria?
6: À vontade.
10: Pode, não. Eu tomo café na Deola. Eu sei que vocês tomam também. Então, cara, eu gosto de manjar, eu gosto de pudim. Eu gosto de tudo.
6: Você vê só.
10: Tudo que é doce eu gosto. Só de amargo eu não gosto. Limão eu não gosto. De abacaxi eu não gosto. De pessoas amarguradas eu não gosto. Eu gosto. Eu gosto de vocês. Eu amo vocês.
7: Obrigado, Netão. Ele compra o cliente com uma torta, um manjar de R$38,90 e vende uma casa de 30 milhões. Olha a diferença.
10: É a diferença.
7: Olha a diferença.
10: Mas depois a gente vê o que faz.
6: Entendeu? Netão, você acabou de falar do Ratinho. E eu adoro o Ratinho. O Ratinho é uma figura. E o Ratinho investe muito em imóvel, né? Ele tem compra. Terra, tem fazenda, tem investimento. Ele tá fazendo já investimento aqui em São Paulo, comprando residência pra botar pra alugar?
10: Ele mora aqui, né? O Ratinho, assim, todo mundo sabe que, né, ele mora aqui no Alto da Lapa. E geralmente a gente oferece oportunidade, né? Feliz é aquele que tem oportunidade, né? Se oferece uma oportunidade bom pra você, você vai lá e compra.
6: É isso. É isso que então, você faz,
10: cara, né? É oportunidade. Gera oportunidade e gera curiosidade. Porque não adianta você, eu tenho uma casa de 20 milhões. Ninguém quer comprar casa de... É difícil hoje, até um atleta, o cara tirar 20 milhões, seu dinheiro tá aplicado ali, pra que você vai tirar 20 milhões? Então, quando tem uma oportunidade, não é só o Ratinho, não, é todo... Ontem vendi uma casa pro jogador aqui, o cara, é minha casa. Uma casa que valia 6, o cara fechou por 4, quer dizer, abaixei 2. Então, é as oportunidades que todo mundo compra. Você pode comprar Caneto, você pode comprar Caneto. É oportunidade.
6: O que, que o Netão faz? Vamos entender. O Netão é um corretor de imóveis. Então, você que está querendo morar na sua própria casinha, você paga o seu aluguel e você fala, cansei, não quero mais pagar aluguel, quero ter a minha própria casa. Aí você vai até o Netão lá, fala, Netão, eu quero ver casa, onde é que eu vou? Eu tenho esse dinheirinho aqui, eu vou fazer tal jeito, você me ajuda. Aí o Netão vai lá e te apresenta as casas. Só que o Netão não atende só você que tá me ouvindo. Ele atende também aos famosos. Os famosos querem comprar casa, querem investir. Até mesmo para comprar um imóvel, um apartamento, uma casa de vila e botar para alugar, né, Batista?
7: Exato. Agora, ô Netão, você falou que às vezes o cara não tira lá, tem uma grana aplicada. Mas no caso do Neymar lá, que falaram que ele pagou aquela mansão que ele comprou em Santos, que ele pagou 50 milhas no Pix.
8: Jesus.
7: Isso acontece com frequência ou não? O cara desembolsar uma grana dessa à vista num imóvel de luxo ou não?
10: Cara, eu acho que assim, nem tudo que você vê é verdade. Eu sou um cara que eu tô há 22 anos, então assim, tudo pra mim é muito fake. Ah, cara, o Neymar comprou uma casa de 80 milhões. Eu acho que não, cara, porque o cara que, apesar que o Neymar é outro nível, né? Então
6: é muito,
10: assim,
6: muito caro.
10: Agora, ele comprou assim, a cobertura da Luciana Gimenez. São 1.800 metros.
6: Caramba.
10: Cidade é Jardim?
7: Jardim.
10: Ele pagou em torno de 60, 58. É uma compra, é uma venda fechada. Ele pagou 60 milhões e vai gastar aí mais uns 20 milhões de reforma.
6: Caramba.
10: De 15 a 20. São 1.800 metros no shopping Cidade Jardim. Isso aí porque eu conheço o pessoal. Mas eu acho que... Não sei, cara, se o cara tira 50, 60 milhões, não. Um corretor fazer uma venda de 60 milhões hoje, no cenário que tá o país, eu acho que não... Não. Eu acho que uma venda de 10... Um exemplo, eu trabalho bastante lá Alphaville. Lá as vendas é de 8 milhões a 15. Você vender uma casa de 25, cara... Entra permuta, 50%. Eu tô com uma casa lá, a casa é do Rivaldo. Todo mundo sabe a casa do Rivaldo.
6: Jogador Rivaldo da seleção.
10: Lá no Tamboré 2. É 95 milhões de reais do Tamboré 2.
8: Que isso?
6: Mas vem cá, o que é o Alphaville, Batista? Alphaville
7: é condomínio de luxo.
10: Alphaville é condomínio de luxo. Tem uns Tamboré 1, 2 e 3. E tem uns Alphaville 0, 1, 2 e 3, 4, 5, 6, 7.
6: E as casas lá são muito caras?
10: São muito caras. Tem casa de 95, tem casa de 78.
6: Que isso?
10: Tem casa de 110.
6: Caramba, e tem gente que compra. Que assim, a parada é custar 95 milhões, pra mim tá tudo bem. É. O problema é alguém comprar de 95 milhões.
10: Ele falou se tem negro que compra. Eu levei um casal lá semana passada. O casal olhou a casa, fez a proposta de 95, mandou 85. Quando eu fui ver, o sobrinho dela ligou pra mim e falou: cara, eu quero pedir desculpa, porque minha mãe sofre de... tem problema na cabeça. Então ela faz proposta em todas as casas. Eu tava contando com a comissão, eu tava gastando dinheiro.
7: É verdade.
10: Um casal chegou lá. Ai, isso aqui fica. Eu tenho dinheiro de fora. Eu falei: nossa, comecei a fazer conta. 40 milhões aqui, 40 milhões. 6%. Eu tô rico, velho. Falei pra mulher: já compro um carro. Já... A mulher falou: não, desculpa, mas eu tenho problema. Como é que fala?
7: Alzheimer.
10: É, mas. Começou agora a usar.
6: Esquizofrenia.
10: É, exatamente. Eu não sei o que essa mulher tem. Essa mulher me deixou louco. Eu fiquei 3 horas pra apagar as luzes, porque a casa são 3 mil metros de terreno, são mais de 500 mil lâmpadas. Quer dizer, cara, eu fiquei doido. Falei: tô rico, mas tô rico. Por isso que eu falo: corretor acorda pobre, dorme pobre e acorda rico. E também frustrado também.
8: Mas qual seria a comissão de uma casa de 85 milhões?
10: Ué, é 6%. É 6 milhões. Ah. É 6 milhões do Pix.
6: Calma aí. Deixa eu entender. Você foi vender uma casa muito cara que custa 95 milhões. Aí teve um casal
10: que mandou a mensagem. Mandou a proposta.
6: Mas eles foram na casa.
10: Foi, mandou CPF, mandou RG. Juro por Deus. Tem louco pra tudo. Aí eu falei assim: passa o CPF. Passou. Aí eu liguei pro meu amigo lá do banco. Aí, não, inclusive eu tenho aplicações do Banco Safra. A partir de semana que vem, já vai estar tudo. Falei: nossa senhora, eu comecei a fazer conta, 6 milhões. Já vou comprar esse aqui, já vou comprar. Minha mulher: calma. Fui ver dois estereonatários. Falei: Alphaville tem muito disso, tem duas picareta. Picareta. Alphaville é o seguinte: o cara chegou numa Porsche, uma calcinha apertada, Zezé de Camargo. Tchê. Começou a falar de Deus, sai fora esse cara. Esse cara vai te enrolar. Eu sei porque eu vivo Alphaville.
7: Agora, ô Netão, no caso.
10: É tudo louco, é tudo doido.
7: No caso.
10: Aí, do... aí eu liguei lá no Banco Safra. Falei pro meu amigo gerente: aí, doutor, hoje é. E esse cliente aí, tem aplicação? Tem nada, zerado. Falei: puta que
7: pariu. Agora,
10: Netão. Aí o cliente me bloqueou. Eu falei: bloqueia, Satanás, que eu nunca mais quero ver você.
7: Ô Netão,
10: agora, é foda, cara.
7: Quando é casa de alguém famoso assim, dá pra pedir um pouco a mais no valor? Falou: ó, essa casa é do Ronaldo. O Ronaldo morou aqui. O Ronaldo fez totô nesse banheirinho ali. Né? Hein? Dá pra vender mais caro ou não?
10: Tamboré 11. Eu tenho muita amizade com o Roger Guedes. Nós somos compadre, Roger. Eu tenho muita amizade com o Roger. E o Roger é mais que cliente meu. O Roger comprou uma casa no Tamboré 11, comprou pro X. Ele veio pro Corinthians, morou na casa e foi embora. E eu vendi a casa pro X. Quando eu falei pro advogado, que era do Roger Guedes, e o cara era corintiano. Falei: vou levar um monte de camisa pro doutor, hein, doutor? É. E ó, vamos todo jogo com o Ariel, Roger, vai, manda vídeo pra ele, mandou um monte de vídeo. O cara falou: é minha casa. Porque eu valorizei, chega lá, tinha quadro do Roger. Tem cliente que é doido, cara.
6: Que demais.
8: Você faz uma pesquisa antes pra saber o que aquele cliente específico gosta?
10: Eu vendi uma casa no Tamboré 2, por 22. Eu sei que o cara gostava do carro do Ayrton Senna. Quando o cara chegou lá, tinha uma Ferrari, uma McLaren, do lado da churrasqueira.
7: Tá pegando aqui. Aqui a internet, você não vai. Aqui é blindado o
10: falei,
7: estúdio.
10: Cara, esse cara gosta do Ayrton Senna. Na primeira visita eu vou acabar com ele, vou deixar esse cara chorando hoje. Mas no bom sentido, nada pra... Quando o cara entrou, eu coloquei: toca o tema da vitória aí! O cara começou a chorar assim, porque o cara é igual o Ayrton Senna. O cara comprou a casa, pagou 22 milhões do Pix. E não é pelo dinheiro, é pelo Pix. É pelo 22.
7: É pelo sonho.
10: É pelo 22.
8: É pelo sonho.
10: Cara, que tá que loucura. Mas eu coloquei energia, tá vendo? Eu coloquei energia no negócio. Tudo energia.
8: Que legal.
6: Netão, gente, o corretor dos famosos. Olha, eu sei, estou quase fascinado, porque o Netão vende casas pra todo mundo. E ele tem técnica, hein? Este homem aí, se for vender curso, você compra aí, porque o cara é bom. O cara tem
10: Mas
6: técnica.
10: Eu vendo. Dia 22, agora vai ter o maior encontro de network dos corretores do Brasil. A Neto vai levar os corretores. Como prosperar sem pisar na cabeça de ninguém, sem humilhar ninguém. Não olhe pra direita, não olhe pra esquerda. Olhe pra frente, corretor de
6: imóveis. Muito bom. Mas me diga uma coisa. Você falou que vende mesmo qualquer imóvel.
10: Vendo.
6: Então tá bom. Então digamos que eu tenho acesso a um imóvel onde aconteceu um crime. Inclusive, ele tá aqui até.
10: Ah, você fala aqui do apartamento aqui da...
7: Da Matsunaga.
10: Não, não, aí não vou, não. Lá já me chamaram. Eu tenho amigo que mora no prédio. Eu sou do bairro há mais de 22 anos. Eu conheci esse pessoal lá. A cobertura do meu amigo, do Fábio, que era de frente. Eu vendi. E eu vendi. E você não sabe o que tinha nesse apartamento. Aí tinha uma estufa de uma estufa de vidro e tinha uma sucuri dentro dessa aí.
8: Mentira!
10: Aí, né, tinha
6: no apartamento
10: do Elise Matsunaga.
6: Tinha
10: uma sucuri numa estufa de vidro. Da outra cobertura você enxergava. Cara, essa luz que tá me iluminando.
6: Cara,
10: e eu vi os dois, eu vi os dois ali. Já me chamaram pra fazer uma avaliação ali, tá? O prédio antigo, são 3 suítes, 4 suítes, mas eu não pego. Não. Como é que eu vou pegar uma energia dessa? Toda energia hoje.
7: Mas abaixo do preço, quem tiver interessado, você acha que vale ou não? Tipo, se o apartamento custa 7, aí estão passando por 5, você acha que vale ou não?
10: Cara, depende da situação. Às vezes você tá desesperado, você precisa comprar outro negócio. Tudo é... O mercado imobiliário é oportunidade. Às vezes é oportunidade. Você quer 7, ela mandou 5, depende da sua necessidade. Eu vendo porque você vai fazer outro negócio lá que você vai ganhar também. Então, assim, é uma bola de neve. Agora, muita da gente hoje, os caras não baixam preço. Por exemplo, eu vendi uma casa aqui que o cara pedia 3. A mulher mandou 2. Pô, já chutou a canela. O proprietário quase matou eu, cara, pra casa de 1 milhão. Só que assim, aí eu vou... Ah, você não tem um carro pra fazer um negócio? Ah, eu tenho uma Volvo. Já coloca o Volvo no negócio. Ah, eu tenho mais um. Pega, eu já começo a pensar. É...
6: Genial.
10: Tem que criar, genial. Você tem que criar. Nada se copia, tudo se cria. Você tem que criar a venda. Corretor não é só mostrar o imóvel. Você tem que criar o que? O desejo de fazer a coisa. Porque não é pelo dinheiro, é pelo sonho. Dinheiro todo mundo tem, você tem, ela tem, ela é rica, ele é rico,
7: eu
10: todo
7: não
10: mundo
7: tenho, não.
8: Eu não tenho, não, sou de Guarulhos, pô. Mas isso é um caso específico de uma casa onde teve um crime. Mas e quando tem uma morte? Que acontece, né? Por exemplo, hoje saiu uma notícia sobre a venda da mansão do Gugu, que o Gugu Liberato acabou sofrendo acidente. Acabou falecendo na casa.
10: Alfaville.
8: Isso. Não, lá nos Estados Unidos.
10: Lá em Orlando.
8: E aí colocaram a venda por 14,4 milhões de reais. Quando é uma morte natural de um artista, dá pra dar um descontinho nessas casas?
10: Não tem nada de desconto. Tem gente, tem nada de desconto, é o preço. Vai valorizar mais.
7: Richthofen também.
10: Não, aí não, caso, aí, né? aí já é tragédia. Né? É energia. Tava, as pessoas
7: foi
10: não
7: compram. Metade do preço, acho, né?
10: A casa do Gugu. Tem comprador final que compra, cara. Tem comprador final que compra. Pô, vou comprar a casa do Gugu. O Gugu tava lá do sótão, trocando o ar-condicionado, caiu o acidente. Não foi ali que... É, pô, mas... O cliente fala, não, eu quero a casa do Gugu. Meu sonho é ter a casa do Gugu.
6: E tem cliente com essa visão, eu quero morar onde morou o Gugu, eu quero morar onde morou o Silvio Santos. Tem a casa do Silvio Santos à venda, inclusive.
10: Tem comprador pra tudo. Tem cara que... Eu falei esse dia, ó, esse terreno é do Ratinho. O Ratinho ia fazer uma casa aqui. O cara é fã do Ratinho, comprou a casa, pegou o projeto, fez a casa. Que na hora irado. De assinar, queria só ver o Ratinho.
8: Tá, caramba.
6: Demais, cara.
8: E o Ratinho foi lá assinar com ele.
6: E o Ratinho vai?
10: Oh, de boa.
6: Caralho, e dá atenção, trata bem o cara, que do caramba.
10: Ratinho é fora da curva, eu nunca vi um cara igual o Ratinho. Eu convivo com o Ratinho há mais de 20 anos. Ratinho mora no bairro, eu almoço lá de terça e quinta. Tô lá, vou lá fazer negócio? Não, vou lá pra dar um abraço. Lógico que sobrar uma
7: brechinha. Leva um manjadinho.
10: Leva um manjadinho. Bem-vindo, patrão, parabéns pela audiência. Que programa, hein, patrão? Que programa, tá assistindo o jogo?
7: É. Olha, tem uma casa aqui de 38 milha, que é a
10: não, sua, cara. Até o Neto, a Band, o Neto lá da Rádio Caracol. O Neto, rapaz, eu deixei doido. Ele manda, fala todo o programa, ele manda abraço pra mim. Ô, Neto, tem uma casa aqui de 15 milhões. Ele é o Neto Imóvel, você tá de sacanagem comigo, pô. 15 milhões. 15 milhões não tá nem trabalhando aqui na rádio, não é pelo dinheiro. Lógico que é pelo dinheiro. Quer dizer, tá vendo? Você cria, por isso que eu vou dizer, o humor. Presta atenção, é ali que tá falando?
6: É.
10: Humor abre porta.
6: Total.
10: O mau humor fecha a porta. Ninguém quer ficar do lado de pessoas assim, gente.
8: É verdade.
10: Você tem que ser do bem. Faça com tesão. Faça com vontade. Como se fosse o último dia da sua vida. A vida é curta pra não ficar... Ai, vai apontar o dedo pra você, apontar o dedo... Não, vamos viver. Vamos prosperar, né? Tá aqui pra prosperar. Porque a vida é curta, não sabe. Você vai ter tanta tragédia, cara.
6: Netão, senhoras e senhores. Lindas palavras dele, o nosso convidado, que é o corretor de imóveis, que faz para os famosos, mas também faz para você. Se você tem interesse, entre em contato com ele. Vá lá realizar o seu sonho. Não é pelo dinheiro, é pelo sonho. Ele já até me infectou, já estou falando o bordão dele.
8: Eu gostei, hein? Achei maneiro.
6: Mas eu quero tirar uma dúvida. A gente falou sobre o Crack Neto e eu tenho uma fofoca do Crack Neto. É. Porque o Crack Neto, ele comprou muitos imóveis ali pelo Morumbi, que é um bairro de São Paulo, onde está localizado a Rede Bandeirantes de televisão, onde ele apresenta o programa. E aí parece que alguns desses apartamentos é muito caro de se manter. E ele acaba colocando algumas pessoas para morarem lá apenas para pagar o condomínio, não cobra aluguel. É verdade isso, Netão?
10: Não sei dessa informação.
6: Não sabe dessa informação? Mas existe isso de pessoas que acabam comprando imóveis, que falam, cara, é muito caro para manter, aluga aí para qualquer coisa, aluga para pessoa que só paga pelo menos os custos. Porque, cara, é muito dinheiro mesmo.
10: Tem um amigo meu, ele tem uma fazenda lá no Mato Grosso, e ele tem um apartamento fechado. Ah, você pega aqui o Vila Inglesa. Você sabe qual que é o condomínio aqui? Esse condomínio aqui é 10 mil reais.
8: Caramba.
7: Atrás da rádio aqui?
10: Esse aqui.
6: É um condomínio aqui perto da rádio.
10: Esse na esquina aqui, esse tijolinho.
6: Sim. O Ed,
10: sim.
6: Né?
10: Sim.
6: O Ed morou ali.
10: O Ed não mora bem, não. O Ed mora em Miami agora, o Ed Luiz. 400 metros, mais 8 de, 8 de condomínio.
7: IPTU?
10: IPTU, 18 pau.
7: Na largada, 18 mil reais. Só de custo fixo ali.
10: Tem condomínio ali nos Jardins, com condomínio que é 28 mil. Esse apartamento que o Neymar comprou, o condomínio é 20 mil e o IPTU é mais 17. Vai pra 37 mil reais. Mais empregada, 1.800 metros. São 1.800 metros de área útil. São 15 vagas.
6: É muita coisa.
10: Só que assim, pra você manter... Apesar que tem muita gente rica, gente.
7: Tem muita gente
10: rica. É que nós é pobre, mas tem muita gente rica.
7: Ô Netão, a Xuxa vendeu a casa dela aí, que de 2.000 e não sei quantos metros, que tinha 14 banheiros. Por que uma mansão tem a caceta de 14 banheiros?
10: Mas antigamente fazia festa, cara. Esses artistas aí... Só que vocês têm amizade com artista. A gente também... Esses artistas gostam de ostentar. Hoje até que não. Hoje tá diminuindo um pouco. Mas antigamente gostava da festa. Entendeu? É 14 papel higiênico, é muita coisa. Nossa, tem gente que... Ah, rapaz, é muita coisa. Então as pessoas estão... Por isso que tá vendendo. Por isso que tem muita gente que tá vendendo as casas. Eu peguei um sítio de um apresentador. 20 milhões de hectares. Ninguém quer isso. As pessoas querem viajar. Querem aproveitar a vida.
8: Sim, total.
10: Mudou o conceito. Depois da pandemia, mudou o conceito.
6: Demais da conta,
8: entendeu? Né? E caiu as vendas depois da pandemia ou não?
10: Que caiu. Todo mundo quer comprar, todo mundo quer alugar. Todo mundo sonha em ter um cantinho. Você sonha em ter o quê? Vamos ver. Qual que é o apartamento que você sonha hoje?
8: Apartamento não, eu tava pensando em marido rico, mas eu acho.
10: Ah, isso aí acho, isso aí acho. Mas você vê, ó, como é que você vê, ó. Se eu despertar o interesse pra você, ó. Eu tenho um apartamento de 160 metros, 3 suítes, a coisa mais linda do mundo. Tem uma adega maravilhosa. Posso te mandar as fotos? Ah, pode, manda. Gostei, comprou. Talvez não é o preço que você quer, mas tá vendo? Eu já despertei o interesse. A compra, então, nunca deixa de... O mercado imobiliário é aluguel e venda. Todo dia tem alguém querendo comprar lugar.
6: Pô, mas tem um problema que tá... Nossa, tá gerando muita dor de cabeça pra muita gente, pelo menos no Brasil e principalmente aqui em São Paulo, que é o preço do aluguel, cara. É. Disparou!
10: Disparou.
6: Antigamente, há 10 anos atrás, você encontrava apartamentos em São Paulo por uma metragem de 60 metros quadrados, dependendo de um bairro, Zona Sul, Zona Oeste, um bairro privilegiado, ele custava em torno de uns 3.500. 3 mil reais já, tudo incluso. O condomínio, o aluguel. Hoje em dia, essa mesma metragem, esse mesmo apartamento tá custando 6 mil reais. Eu vi um apartamento no bairro Vila Mariana, em São Paulo, que custa 8 mil o aluguel, o conjunto. Cara, Vila Mariana não vale 8 mil reais no aluguel, cara. E é um apartamento simples, não
10: mas,
6: é, cara?
10: Não, mas assim, quanto menos torre tiver e menos, um exemplo, se tiver 6 por andar, é X. E o aluguel, a valorização dele. Um exemplo, você pega aqui, você tá aqui na Transamérica. O que que tem ao redor aqui da Transamérica? Vamos lá. Uma Deola, uma padaria top. Você tá do lado Vila Lobos. Praça Pan-Americana.
7: Parque.
10: Comércio, do lado. Pão de Açúcar, na esquina. Bill Ritmo, na esquina. Então isso valoriza. Por isso que os aluguéis se valorizam.
6: E a TMC também valorizou o bairro.
10: Lógico, essa torre aqui é uma prosperidade, parece que você tá na França. Eu passo aqui há mais de 20 anos, quando eu olho pra essa torre aqui, parece que eu tô na França. Sempre passei aqui, Pio 11, Diógenes, Alto de Pinheiros. Ah, quantas vezes encontrei o Éder aqui. Isso aqui é prosperidade, cara, isso aqui é prosperidade.
7: É isso aí.
10: Netão, senhoras e senhores, Netão, o corretor mais simpático do Brasil.
7: Tamo
10: o
7: junto.
10: Maior corretor do Brasil, posso te colocar assim?
7: Pode, Deus abençoe.
10: O maior corretor do Brasil.
7: E não usa aquelas calças curtas, não, que corretor.
10: Era uma vez Alphaville, rapidinho, tava em Alphaville lá, foi entender um jogador do Corinthians, vai, tô lá esperando lá no Alfa 1, nunca mais vou esquecer isso aqui, tô lá esperando lá, o jogador chegou no carrão e eu no carro, porque eu tenho um Volvo e tem o BID, fazer propaganda BID elétrico. E tá lá. E no meu BID tá lá. Não é pelo dinheiro, é pelo sonho. Bem grandão. Você passar a ver, seu preguiçoso. Aí o corretor chegou lá no corretor. O corretor numa Porsche. Esperando. Falei, corretor, era uma parceria. O cara tinha casa e eu tinha o cliente. Falei, caramba. Daqui a pouco desce o corretor da Porsche. Cara, a hora que eu olhei ele, juro por Deus, gente. Eu conto nas palestras até hoje. O cara parecia o Zezé de Camargo no auge. Com aquelas calcinhas apertadas, com gelzinho assim. O jogador olhou. Falei, vamos lá ver a casa. Na hora que chegou na porta da casa, o corretor fez assim, ó. Ele deu duas passadas assim.
7: Saiu fora. Netão levantou.
10: Netão andou.
7: Andando com aquele peito de
10: porra. Eu tudo assim, energia. Depois descobri que o cara alugou a Porsche só pra me impressionar.
7: Ah,
10: pra te impressionar?
8: Meu Deus!
10: Corretor de Alphaville.
7: Que isso!
10: Loucura, né?
7: Mano, você
10: viu como é que o mercado é doido, essas pessoas? Ego, vai.
8: Doideira. Verdade.
7: Mas o cara quis te impressionar pra trabalhar com você, talvez?
10: Não, quis mostrar que lá em Alphaville ele atende Porsche. E não é sobre o carro que você tem, corretor de imóveis. Não é sobre o seu dinheiro. Ninguém tá preocupado com o seu lanche, com o seu helicóptero, com o seu jato, rapaz. Sabe por quê? Na hora que você vai morrer lá no caixão, não cabe as coisas que você tem Porsche, você não vai levar.
7: Eu fico doido. Ô, Netão, uma dúvida aqui do pessoal do YouTube. A gente tá pelo @TMCNewsBR, todo mundo tá te adorando, mas surgiu realmente uma dúvida muito interessante. Você só atende casas top pra milionário ou o pessoal mais acessível, assim, o pessoal com menos renda?
8: Eu queria um Minha Casa Minha Vida, tem?
7: Exatamente. Um estúdio atende na Santa Cecília, bairro do centro de São Paulo, você também trabalha?
10: É o que mais vende hoje, é estúdio, de 250 a 400 mil. Esse dia eu vendi um estúdio de 400 mil. Só que se entrar o cliente, eu trabalho, cara. Agora, é que a gente pegou um nicho, que às vezes vem os clientaços mesmo, mas eu não deixo de vender apartamento de 94 metros, apartamento de 154 metros. Vocês rodam ali, roda o bairro ali, 90% tem placa minha.
7: Que legal.
10: Porque eu tô no meio do povo, eu tô no meio dos proprietários, levando bolo de cenoura, levando bolo de fubá, e os proprietários gostam disso, porque as pessoas estão carentes. É só nego, ó, esses morcegos. Então, por isso que eu sou diferente. Eu tô no meio dos proprietários. E os compradores amam eu. Porque eu levo do camarote do Corinthians, do Palmeiras, do São Paulo. Comprou uma casa comigo, vai no camarote. Não comprou, não vai no camarote.
7: Você tem uma camisa pra cada time que você usa na hora
10: da venda? Ontem, na hora que eu tava lá no camarote, eu tirei a camisa do Corinthians. Eu coloquei isso aqui. É, eu não coloco, não. Eu sou corintiano, sou palmeirense, sou santista, sou tudo.
7: E Netão, teve alguém que já comprou uma casa com você e depois falou, Netão, acho que eu não gostei muito não, tem como devolver?
10: Então, rapaz, tem um jogador.
7: É?
10: É, e é do Corinthians. Pagou a multa lá, falou que a mulher dele não tinha...
7: A mulher não aprovou.
10: Não aprovou, eu tava nos Estados Unidos, nunca mais esqueço, eu tava em Orlando. Eu falei, mas você vai rescindir mesmo, cara? Vou, cara, minha mulher não gostou. Minha mulher não gostou da energia da casa.
7: Puta. Caramba, aí não tem como discutir.
8: Nossa.
10: Aí vai desfazer, vai, pagou multa, pagou tudo. Virou amigo meu, indicou uma porra de gente. Ele sabe o que eu tô falando, né? O meu gatinho, se diz, aí não tá, mas... Gente boa pra caramba, onde tava no jogo comigo lá.
7: E estamos aqui com o Netão, um corretor que faz pra você, que é mais acessível, de baixa renda, e você também, que é com um bom milionário. Se você tem dinheiro, procure ele. Se você não tem, também procure, que ele vai te atender do mesmo jeito. E o Netão não vai fugir da PPP, a pergunta problemática e polêmica. Netão, seguinte.
10: Manda brava.
7: Tá muito legal, mas você fala uma coisa, né? Que tá todo mundo querendo comprar e alugar. E me lembrou que tem muito coach financeiro, pessoas que se dizem que entendem bastante de finanças, que recomendam de pé junto
6: que não é pra gente comprar imóvel. É pra gente colocar todo o dinheiro no banco e morar de aluguel. Quem é que tá falando aí a verdade? É você ou é o coach financeiro?
10: Você tá com
6: calma anos? Aí, peraí. Não precisa me responder agora. A gente vai pra um breve intervalo comercial e na volta a gente vai saber a resposta do Netão. Fique aqui com a gente que daqui a pouquinho tem mais sobremesa pra você.

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0: Cara, ouvinte que nos ouve com seu ouvido, estamos de volta aqui com o Sobremesa, o seu programa favorito, ao som de Demônios da Garoa e, é claro, a Daniela Barbosa, Samba do Ernesto. Hoje, recebendo o nosso incrível convidado, Netão, o corretor de imóveis mais simpático do Brasil. Ele atende aos famosos e também a você que procura por um imóvel aí, o seu primeiro apartamento. Vai lá, conversa com o Netão que você vai se dar bem, você vai gostar dele, a energia dele é bem boa. E antes da gente ir pro break, eu fiz a PPP. Quero saber quem é que tá certo. São os coaches financeiros que falam pra gente não comprar imóvel, que é pra botar todo o dinheiro no banco, ou se é o Netão falando que não, tem que comprar sim, que isso vai render bem. Daqui a pouquinho a gente vai saber quem é que está certo. Mas antes, vamos saber o que é que estão achando do nosso programinha? O que você acha, Batista? Vamos saber?
1: Vamos lá, né?
0: É, né? E aí, Miriam?
2: Que é? Eu quem acho que vai aí? Dar ruim, né?
0: Bom, vamos ouvir a opinião do povo, já que o povo é quem manda. Queremos saber o que é que vocês estão achando do Sobremesa. Para isso, vamos chamá-lo aqui no nosso programa. Ele, que é o faz-tudo da TMC, resolve todos os problemas. Leleco, é hora do quadro Pitaco do Leleco.
1: Ai, ai, ai. Bom, não vou nem perder muito tempo com esse mau humor do Leleco.
2: E Leleco, aí, Leleco?
1: É, fala aí, vai. Que o programa hoje tá bom, vai. Não vem reclamar, hein?
3: Bom pra quem? Você tem apartamento? Você tem mansão? Você tem dinheiro?
4: Não, não tem.
3: Não tá bom.
4: É, eu não tenho. Não tá bom.
1: Ué, mas audiência pode ter.
4: É verdade.
1: Quem tá ouvindo a gente.
2: É.
5: Audiência, vocês precisam fazer audiência. E essa é a minha cobrança. E cadê a audiência?
4: Mas a gente... O nosso
5: audiência... Ontem tava bom. Hoje. Será que tá bom? É, como é que tá a enquete aí? Quantos inscritos aumentou aí?
4: A gente pediu, né? Ajuda. O Leleco pediu 500 inscritos.
5: Aumentou esses 500?
4: Aumentou.
5: Ou
4: aumentou.
5: Nós vamos ter que pedir pro nosso convidado aqui ensinar vocês como é que vende pra dar audiência.
4: Não.
2: Nossa, desculpa, Leleco. Não,
1: tá bom, Leleco. Acho que é melhor a gente...
5: Ó, quer saber? Eu vou deixar vocês aí aprendendo um pouquinho mais antes que eu comece a quebrar isso aqui, reformar isso aqui tudo, desculpa, Leleco, mudar de estúdio, porque não dá mais.
1: Tá bom.
5: Não tá dando audiência. Eu preciso que melhore isso
0: aqui. Tá bom. Senhoras e senhores, esse foi o Pitaco do Leleco. Sempre aqui trazendo energia positiva para o nosso programa.
1: Palavras de conforto.
2: O maluco sempre tá putaço, tá doido.
0: O Mini Ruth, que o Leleco tá?
2: Maluco tá putaço, que tá é isso?
1: Briga.
0: Amigos, peraí, vocês estão querendo discutir? O Leleco veio trazer desarmonia?
1: Não,
0: calma. Ó, seguinte, nós aqui no nosso estúdio, às vezes a gente tem vontade de se matar.
2: É.
0: Às vezes a gente tem vontade de sair na porrada um com o outro.
2: É verdade.
0: Mas a gente achou melhor fazer isso com o pessoal da rua. Por isso o Batista foi até as ruas para saber se vai dar briga. Solta aí a vinheta, Guga.
6: Briga. Tô aqui nas ruas de novo e hoje a nossa pergunta é a seguinte: o brasileiro é um povo educado? É isso que nós queremos saber.
1: Você acha que o brasileiro é um povo educado?
7: Não, o brasileiro não é educado.
1: Por quê?
7: Ah, cara, brasileiro joga lixo na rua, não cede um lugar no metrô com uma pessoa de idade, para uma grávida, buzina em frente de hospital e por aí vai, né?
1: Próximo entrevistado, você acha que deve ser uma pessoa educada com quem eu vou falar na sequência?
7: Se for pela média, não deve ser educado não, deve ser um idiota igual essas pessoas que eu falei aí.
1: O último entrevistado falou que a próxima pessoa que falaria comigo seria uma dessas idiotas que joga lixo na rua, buzina na frente do hospital, porque o brasileiro não é educado.
8: Ah, eu seria uma idiota. Idiota deve ser ele que quando vai no banheiro fazer xixi, não levanta a tampa do vaso, deixa tudo espalhado lá e quando a gente entra tá aquela porcaria.
1: Bom, então agora eu vou pro próximo. O que você tem a dizer pra essa pessoa?
8: Espero que não seja um trouxa igual esse anterior, né? Que falou que eu seria uma idiota.
1: Você acha que o brasileiro é um povo educado?
9: De verdade, ele é muito mal educado.
1: Então eu vou te provocar. A última entrevistada falou que o próximo a conversar comigo seria um trouxa.
9: Como assim trouxa? Eu não sou trouxa. Quem que falou isso? Essa mulher deve ser aquelas gordas. Que ó, eu vou ser bem sincero pra você. Eu não vou nem comentar mais porque o que eu quero falar a respeito dela é capaz de eu e você perder o emprego.
1: Vou pro próximo entrevistado. O que você quer que eu diga pra ele agora?
9: Olha, se continuar do jeito que a gente tá aí, eu não sei onde que vai parar essa entrevista.
1: E a gente continua por aqui querendo saber se o povo brasileiro é educado. Amigo, você pode dar uma palavra... Olha aí, passou direto esse aí, viu? Ô, mal educado, tomara que morra esse velho também. Bom, então é isso, pessoal. Vocês aí acharam que o brasileiro realmente é um povo educado? E a conclusão que a gente chega é que, mais uma vez, não concluímos absolutamente nada.
0: Mas esse foi o quadro Briga.
4: Aliás, é isso que a gente quer.
10: Aliás, vocês podiam fazer alguma coisa pelo programa também, você e a Mini Ruth, né?
0: Eu tô ótimo aqui, né?
2: Eu tô bem aqui também.
10: Só eu faço. Tenho que gravar na rua, tenho que pintar o cabelo, tenho que me fazer não sei o quê.
2: É que você tem que aproveitar o seu tempo de vida, já que tá chegando ao fim, né, Batista?
0: Que boa educação
10: eu
0: essa.
10: Eu e uma senhora que mora em Guarulhos.
0: Para, chega de briga, para com isso.
10: Uma kitnet, a véia. Mas o brasileiro não é educado, não.
2: Não é.
0: Infelizmente, não. Tá sempre querendo tirar proveito. Bom, este foi o nosso quadro Briga. E, ó, semana que vem tem mais, hein?
10: Não tem, não. Vai você gravar na rua.
0: Bom, vamos voltar, então, para nossa entrevista de hoje. Estamos recebendo ele, o corretor de imóveis mais carismático do Brasil, que vende para os famosos e também para você, que quer ter o seu primeiro apartamentinho.
10: Netão!
0: Ô, Netão, eu fiz a PPP. Pergunta problemática e polêmica, e agora você vai responder. Quem é que tá certo? São os coaches financeiros que falam pra gente não comprar imóvel, colocar todo o dinheiro no banco e somente alugar? Eita. Ou é você, que tem anos de venda de imóveis, que diz que a gente tem que comprar sim? Quem é que tá certo?
11: Você tá com quantos anos?
10: Eu, 55.
11: Então você lembra da época do Collor, né?
10: Lembro.
11: 1990.
10: Lembro. Que
11: Era uma vez, você tinha 10 milhões lá e... Puff. Eu acho o seguinte, rápido e prático. Eu sou assim, tá? 50% eu tenho uma aplicaçãozinha ali e 50% imóvel. Meu avô já falava, tijolo é tijolo. Você sabe por que eu vou te dar um exemplo? Eu comprei um apartamento de 94 metros, 3 dormitórios, a coisa mais linda do mundo. 320 mil. Eu vendi esse apartamento semana aí, 1 milhão e 300. Calma. E aí, cara, mas tudo bem, passou 8 anos, não importa. Valorização é tijolo. Você tem que ter um investimento lá, mas não 100%. Vê se esses coach deixa 100% lá. Esses coach, coloquei tudo meu dinheiro lá. Eu duvido. Fala isso pro Ratinho pra você ver. É rádio, fazenda e boi. Rádio, fazenda e boi. Vai, esses coach. Vai, deixa aí. Esse governo, nossa, aí vai roubar todo o dinheiro. Aí vem depressão, vem tudo. Morri. Tô com depressão, lógico.
10: Ô, Netão, mas se eu quiser, por exemplo, se eu quiser fazer um tour igual tem em Los Angeles, que o pessoal que vai
11: na
10: pra
11: casa
10: Los Angeles,
11: dos famosos,
10: Beverly Hills, você leva nós pra fazer um tour pela casa dos famosos que você já vendeu ou não? Se alguém quiser.
11: Não, tem cara que abre a porta.
10: É?
11: Tem muito cara que abre a porta, mas tem cara que não gosta. As pessoas estão muito reservadas hoje, né?
2: Não, tem gente que gosta de coisa sigilosa também. Até queria saber, Netão, já teve algum famoso que no sigilo comprou uma casinha pra amante?
11: Boa pergunta. Comigo, não.
4: Não? É.
2: A risadinha dele.
11: Mas vai pro intervalo e volta já. Fiquei até vermelho, né?
0: Não, tudo bem.
11: Fica brincadeira. Comigo, não.
0: Vamos investigar mais.
10: Mas,
0: isso,
10: por exemplo, se eu for ver um imóvel...
11: Ô, Léo Dias, ô, Bate, virou o que é isso aqui? É Léo Dias? Eu não trabalho com o Léo Dias, não.
10: Se eu for lá ver um imóvel e gostar, dá pra colocar no nome de um amigo, por exemplo?
11: Não, aí você se acerta com seu amigo. É. Eu apresentei o imóvel pro você, eu realizei seu sonho. O que você vai fazer com o imóvel é um problema seu, não é nosso.
0: Uma vez me disseram que
11: não,
0: tem alguns famosos que não vão lá comprar o imóvel. Eles mandam sempre um representante, que é pra justamente o preço não subir. Tem isso, quando o dono do imóvel tá vendendo e chega um famoso, ele fala, ih, agora eu vou aumentar esse valor aqui.
11: Você sabia que lá no Tamboré 1, eu vou falar porque assim, não tem nada a ver que eu vou falar, mas por isso que eu sou um sucesso, porque a gente fala a verdade. O safadão, lá no condomínio dele, ele pede pro motorista dele rodar os imóveis e o cara faz e puff, ele nem aparece. Mas aí é um jogo dele, tá tudo bem, mas tem muita gente que faz isso, sabia? Eu tenho um cara aí que é famoso, que ele manda o funcionário dele ir primeiro. Porque eu vou te falar um negócio. Esse dia eu levei um apresentador aí, que não é o Ratinho, cara bem famoso também. E aí, quando a mulher viu o cara, assim, sem brincadeira, a casa era 3. É 3 milhões. Quando viu o cara, a mulher mudou pra 4. Já aumentou 1 milhão.
0: Tá vendo como o brasileiro é?
11: Então, isso aí atrapalha um pouco, entendeu? Ah, mas quem que tá comprando? Ah, um amigo aí, que é um empresário. O que que ele vai fazer aqui? Ah, ele quer montar uma oficina.
0: Mas quem tá vendendo quer saber tudo isso, pô?
11: Não, hoje em dia... Não, o ser humano tá doido.
0: Saber?
11: Não, mas o ser humano tá... Não, um exemplo. Eu vou levar um cliente lá. A pessoa quer saber pra quem tá vendendo. Tem muito disso. Ilma, deixa eu te falar um negócio. Esses dias eu levei um cara lá, o cara quase me sequestrou.
2: Mentira. Eita, por quê?
11: Aqui numa casa. Tem muito disso também, sabia? O sequestro. Cara te
4: sequestrou.
11: Não, o cara me colocou no carro e falou, vamos no meu carro. E tinha ele mais três empresários. Eu fui ver, era três empresários. Não, agora é sério. Quase que eu morri, cara.
4: Que isso?
11: Ainda bem que eu não chegou a minha hora, senão eu sei embora.
10: Jesus.
11: Tem muito disso, cara. Sabia disso?
4: O cara tentou te sequestrar.
11: Casa de casa assim, o cara... Um exemplo, o cara liga. Aí tem a placa lá, ligou. Ah, Neto, eu vi uma casa aqui na Pio 11, em frente à Transamérica. Podemos olhar? Podemos marcar uma visita? Podemos? Pô, você não sabe com quem está lidando. Vou ver o caralho. Então vamos ver outros imóveis. Eu não gostei desse. Podemos no meu carro? Entra aqui, Neto. Eu entrei. Aí eu senti um negócio meio assim, cara. Mas depois eu... Chegou aqui na Praça Pan-Americana. Comecei a passar mal. Mentira. Comecei a gorfar. Comecei... Tô passando mal. Abri a porta e fui embora.
4: Graças
10: olha
4: a Deus.
10: Só caraca, cara. Que loucura.
2: Caramba.
11: A fama também tem um preço, sabia?
4: Muito alto.
11: Inveja. Muito. Cara, tem muita inveja, né? Porque a energia nossa é tão boa. Qual? Mas eu peço muito pra Deus me proteger.
10: Qual a casa mais cara hoje que tem no seu portfólio aí de... Você vender, pra ver se nós, se juntar nós três aqui, o dono da rádio, se a gente consegue fazer uma oferta.
11: Faz a pergunta de novo. Pergunta, vai, como?
4: A casa mais cara que você tem no seu portfólio hoje, Netão?
11: Três casas eu tenho. Primeira casa, vou vender pra ela, que eu já gostei dela. 110 milhões, 120 milhões. São 3 mil metros terrenos, são 7 suítes. Essa casa é pra você. Segunda opção é pro meu amigo ali, o
10: Lucas.
11: 78 milhões, 8 suítes. 100 metros de frente. Essa casa é linda pra você, vai servir pra você. Piscina aquecida. As carpas você vai adorar. E eu tenho pra você a de 95 milhões, que são 150 metros. Piscina de frente pro jardim. E você não vai ter nem vizinho. Você pode olhar a casa? Pode. Nossa, você pode. Que dia? Hoje? Tá bom, vendi as casas. Já
4: cresci. E olha que eu gosto de carpa, sabia?
11: Então, a casa tem... São mais de 78 carpas. As carpas da onde? Do Pantanal, veio do Pantanal.
4: O nosso diretor tá perguntando aqui se tem uma casa de 30 mil reais. Ele pediu...
11: Aonde que ele quer?
10: Aí não é casa, é cativeiro.
11: Não, né? Onde eu tenho.
10: Tem?
11: Eu tenho. Lá no Alfa 4.
4: Alphaville?
11: Isso.
4: Alfa 4?
11: Alfa 30 4.
4: Mil reais?
11: 30 mil reais. Pacote.
4: É o
11: pacote.
10: É o pacote
11: pra alugar. Quanto que ele vê? Como chama o nome do diretor?
4: Zé.
11: Ô Zé, que dia? Você pode ver hoje a casa? Hoje não, porque vai pegar trânsito hoje sexta-feira. Amanhã eu te busco aqui, Zé. Vou mostrar essa casa pra você 10 horas. Tomamos um café e daqui na parte, Zé.
4: Ele falou que tá sem dinheiro pro Uber, pra ir até Alphaville, que é uma distância.
11: Não, eu te busco, Zé. Eu sou seu corretor, eu vou te servir, Zé. Esquece os outros corretores. Nós vamos tomar café, eu vou pagar, nós armamos. O que você quer que eu faça pra você, Zé? O importante é seu sonho, Zé. Fala comigo, Zé. E aí, eu tenho a casa, vou mostrar as fotos pra ele.
10: Uma casa de 110. Essa casa de 110 mil, o cara financia, o cara parcela no boleto, na palavra, como é que faz pra comprar isso?
11: Não, geralmente uma casa de 110, o cara não vai pagar 110, o cara vai fazer uma proposta de 90. Ah, como o cara vai pagar? Metade imóvel e metade em grana, tem muita gente que tem isso. Ah, eu tenho um imóvel em Angra dos Reis, eu tenho um imóvel aqui em Mangaratiba, eu tenho um imóvel, um apartamento aqui de 20 milhões... Aí vai juntando,
10: vai,
11: cara.
10: Vai.
11: As permutas vai entrando. É. Aí facilita o negócio. Porque a vista, acho que ninguém tem, não. Ninguém tem, não. Acho que, entendeu? Por isso que dá negócio. As permutas entram, entendeu?
2: Mas tem gente que, por exemplo, tem muito influencer agora comprando casas magníficas, né? Tem muito influencer novo que tenta usar o arroba pra descer o preço?
11: É, mas lá em Alphaville não tem essa, não. Você pode ser o papa lá que os caras não estão nem aí. Porque Alphaville tem muita gente com dinheiro.
4: Inclusive, tem uma galera que se mudou pra Alphaville e que eu li sobre a respeito, que tá gerando até um certo incômodo nos vizinhos.
11: Festa em condomínio. Lá em Alphaville, Lucas, você não pode fazer o condomínio. Se você, um exemplo, se você for comprar uma casa lá e o cara vê que você é festeiro, não sei o quê, o cara, eles não aceitam você. Eu já teve cliente lá que vendedor não quis fechar o negócio. Porque era pra você a casa. Porque sabia que você ia fazer bagunça. Sabia que você ia fazer festa. Cortou. Eu não faço questão com o seu dinheiro, não. É bem simples, tá?
10: E já chegaram querendo pagar uma casa sem dinheiro vivo ou não?
11: Ah, já. Mas aí não, aí não dá certo. Não dá certo.
4: E dá pra isso? Dá pro pessoal dizer não pra alguém que vai comprar um imóvel? Na minha cabeça, se eu tenho dinheiro, eu quero aquele imóvel, eu compro, é meu e acabou.
11: É, mas é declaração de imposto de renda, né? A casa tá bem declaradinha, né? O cara tem que declarar de onde vai vir esse dinheiro, é complicado.
4: Não tava falando do dinheiro vivo, não. Tô falando do bairro não querer que alguém more lá. Tem. Por exemplo,
11: eu sei
4: da história da Maria Gadu. Maria Gadu foi expulsa do bairro lá do Rio de Janeiro, a Urca.
10: Que era música muito ruim, eles não queriam ouvir. Fala, Maria Gadu vai começar a cantar aquelas músicas dela, ninguém
2: quer. Vai cantar no chuveiro, é melhor ir pra fora.
4: Ela dava festas, e é um bairro muito, muito bonito no Rio de Janeiro, e é um dos bairros mais seguros do Rio de Janeiro, e é um dos bairros mais caros também. Inclusive, quem mora lá é Roberto Carlos. E ela foi expulsa do bairro. Tiveram reunião lá e mandaram ela embora, porque ela tava dando festa. E agora eu tô vendo que tá acontecendo isso em Alphaville.
11: Alphaville, os caras não estão aceitando. Mas não é só Alphaville, não, viu? Eu vou dar um exemplo pra vocês aqui. Tem um condomínio aqui, a 40 minutos de São Paulo, chama Fazenda da Grama. Famoso. Os terrenos lá custam em média de 6 a 8 milhões, 2 mil metros. As casas lá, 30, 40. Lá não entra influenciador. Lá é só empresário. Empresário bem sucedido. Com família, filho. Esse dia eu fui vender lá pra um cara lá, o condomínio não aceita o cara. E o cara é influenciador cheio do dinheiro. Caramba. Mas não é sobre o dinheiro. É sobre a pessoa. Se realmente o cara vai trazer algum benefício familiar, né? Então,
10: Netão,
11: pessoas tá blindando hoje.
10: E Netão, e algum cliente seu alguma vez já te ligou e fala: porra, Netão, me separei, o que que eu vou fazer com essa casa? Como é que eu vou perder minha casa de 60 milhões? Netão, me ajuda! É.
11: O cara, quando você separa da mulher, ele tá fudido, então você não separa sua mulher. Se você falar pra mim que separou essa mulher, a casa vale 50, eu vou mandar 20 pra você. É, tá desesperada. Ah, a mulher vai tomar tudo. Não, brincadeira. Mas tem muito disso, tem muito disso. Tem um cliente meu. Cliente
10: psicólogo.
11: Boa. Não, calma, Devon, calma. Não queima a casa, não. Não quero queimar! Eu quero dar 50 pra ela, essa filha da mãe. Calma, cara, calma. Não brinca mais, não. Mas tem muito disso, sabia? Às vezes você separa a sua esposa e você quer queimar logo, porque você quer livrar do problema da casa e da esposa. Aí eu tento lá, não. Eu fiz um casal voltar aqui na... Mentira. Aqui no Alda Lapa. Olha. Ela brigou com ele. Eu quero 3.300, mas por 2.400. Não, não abaixa tudo isso, não. Falei, quantos anos de casado? 40. Que... Não, cara. Vô dos seus netos?
10: Cara de 1 milhão.
11: Não. É briga interna ali. Não. Vamos aí unir, graças a Deus. Caramba. Eu tirei a placa de ventes. As imobiliárias queriam matar eu. E eu fiz os dois voltar, os filhos me agradeceram. Pra você ver que não é sobre o dinheiro, né? Por isso que eu falo pra você, ó, essa história aconteceu. Eles eram 40 anos, com dois filhos, quatro netos, um casal super gente boa, e ia se separar. Uma casa com quatro suítes, coisa mais linda do mundo a casa. Eu falei, não, dona, só não vai separar dele, não. Só vai ficar com ele. Família é família, só tem que honrar a família. Eu tenho família, pô. Eu sou casado, eu tenho pai e mãe. Só imagina se fosse um filho meu. Então eu não gosto dessas coisas, não. Eu fico até emocionado porque... E por isso que eu falo, não é sobre dinheiro. Você é autocorretor, vai lá, mete a faca e pega a comissão. Não, é sobre a sua família que eu tô aqui. E hoje ela virou amiga minha. Deus abençoe a senhora, só sabe o que eu tô vendo? Falando.
10: Olha aí.
2: Olha só.
10: E aí, Paulo? Aê, Netão. E aí o marido ligou pra ele e falou, porra, Netão, você me ferrou.
2: Vou falar o que é pra mãe.
4: Tenho certeza que esse senhor é muito grato ao Netão, que é o corretor mais carismático do Brasil. Eu vou falar aqui, é o maior corretor do Brasil. Netão. Você tem o seu sonho da casa própria ou quer investir, porque você quer comprar um imóvel pra botar pra alugar, procura aí o Netão, tá certo? Olha aí, botaram até o peão da casa própria.
10: Esses caras que a gente falou no começo do programa aí, Ronaldo, Ratinho, você vendeu casa pra tudo esse povo aí?
11: O Manuel Gomes, o aluguel é o passaporte pra você prosperar hoje. Talvez você não tenha dinheiro pra comprar hoje uma casa, mas você tem dinheiro pra alugar. Então, o que eu faço? No aluguel, eu dou o mesmo atendimento na venda. Porque o aluguel é o passaporte para o cara comprar com você. Um exemplo, eu aluguei uma casa para você. Amanhã você for comprar, eu duvido que você vai procurar outro corretor. Você pode até procurar, mas você vai lembrar de mim. Então, o Manuel Gomes, ele alugou uma casa com um valor muito alto no Alphaville 2. E ele me indicou muita gente. E o Ronaldo, cara, eu fui no torneio de tênis lá na casa dele... E eu fiz muita conexão ali, cara. Que esse jeito meu ali, eu fiz muita venda ali. Então eu aproveitei o evento pra divulgar eu e pra vender. Porque eu, no final nós estamos pra vender. Nós não tá aqui pra agradar ninguém. Você tá entendendo? O mundo é feito do resultado. Se você vende, você é o cara. Se você não vende, você é ninguém. Então eu vendo pra esses caras. Ratinho já vendi vários imóveis pra ele. Roger Guedes, Depay, Mayara Imaraíza, Guilherme Santiago. Rapaz, eu já fiz tanto negócio. Nem tudo eu posto, nem tudo eu divulgo. Porque os caras também às vezes não gostam, né? Mas eu, cara, legal. Eu vou pra cima. Eu acordo de manhã, Deus seja louvado, eu empino a carroça e pau na máquina.
2: E tem artista que é chato? Tipo assim, ai, por exemplo, eu quero uma sala que seja temática de futebol. Eu preciso disso.
11: É, tem muito disso, né? Ah, eu quero um quartinho cheio de bolinha pro meu filho.

0: senhores, hoje recebemos ele, Netão Corretor, o maior corretor do Brasil. Você tem um sonho, vai lá, fala com ele. Ele é
1: não
0: muito
1: é
0: querido.
1: Não é pelo dinheiro.
2: Calma aí, quando eu falo, é pelo Pix, é pelo dinheiro, mas o sonho tem que...
0: É pelo sonho. Netão, muito obrigado, foi muito gostoso te ouvir. Você é uma pessoa muito querida. Te desejo cada vez mais sucesso, mais obrigado. Casas para serem vendidas. Espero que eu possa comprar uma casa com você, tá bom?
2: Você mora onde?
0: Eu moro na Vila Mariana.
2: Então vamos fazer o seguinte, é muito longe pra você ir embora. Eu tenho um apartamento, é casa ou apartamento que você quer?
0: Eu quero apartamento, eu gosto de apartamento.
2: Tá, 114 metros, 3 suítes, vista pro pico do Jaraguá. Vamos ver esse apartamento agora. Antes que eu mostre pro Zé, porque o Zé que é o diretor, ele vai amar esse apartamento.
3: Fala que vai ter uma pintura de carpa, ele já falou que gosta de carpa.
2: Esse apartamento aí, 1,5 milhão.
0: Não, tá caro não.
2: Acabou, vamos ver o apartamento. Cara, queria te agradecer, eu sou fã seus, energia dela, fofinha. Meu irmão aqui, através do Rainha lá. Obrigado aí, cara, pelo convite.
0: Seja muito feliz, muito obrigado a você por ter aceito, tá bom? E você tem um momento, a câmera é seu, quer dar algum recadinho? Um momento agora.
2: É isso, essa aqui?
0: É.
2: Viva como se fosse o último dia da sua vida. Perdoa quem você tem que perdoar, rapaz. Não olhe pra direita, não olhe pra esquerda. Não tenha partido, porque no final são todos iguais. Olhe pra frente e olhe pro céu, porque é de lá que vem o socorro. E cuidado, a vida é uma roda gigante, hein? Um dia você tá lá em cima, não pisa ninguém que tá lá embaixo. Tchau, Brasil. Obrigado pela audiência. 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
1: Netão, aqui na TNC. Ó, o programa tá acabando. A gente volta segunda, às 14h, ao vivo. Mas hoje, sexta-feira, eu sou o único palhaço que vem aqui e trago pra vocês o Sobremesa Melhores Momentos a partir das 20 horas hoje, sexta-feira.
0: É, aliás, isso aí. Vocês
1: podiam vir também, né?
0: Não, deixa com você que você faz isso muito bem.
3: É verdade.
0: Então é isso, a gente vai se despedindo por aqui, mas segunda-feira nós estamos de volta. Um beijo, um queijo, fique com Deus.
3: Tchau, Brasil! Beijo!

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1: Olá, eu sou o Lucas Salles e eu tenho uma história muito boa pra te contar.
2: É sério isso?
1: Uma vez eu separei uma briga de moradores de rua. Juro, eu tava chegando em casa, aí eu vi dois moradores de rua brigando. Aí eu fui tentar separá-los porque um tava com um pedaço de madeira, outro tava com uma corrente. E aí eu fiquei meio preocupado, porque eu falei, meu Deus do céu, eles vão se matar, tem que apartar,
3: não
1: é mesmo?
3: Não!
1: Eu entrei no meio da briga, aí eles falaram, peraí, você tá entrando na minha casa. 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
4: Chegando antes da hora, hein? 14 horas e 59 minutos no ar o Link TMC com Mayara Bastianello, Rodrigo Alvarez e também comigo, Tomás Rafael.

0: presidente Lula e Donald Trump conversaram por telefone hoje, tratando de tarifas comerciais e do combate ao crime organizado. Assuntos que os dois lados classificaram como positivos. Depois de meses de tarifaço e climão, virou comum a dupla trocar elogios ao telefone, mas dessa vez a rotina também trouxe uma esperança de alívio no bolso.
1: Amém. Mas enquanto Lula cuida da diplomacia lá fora, dentro de casa o assunto é outro. O ministro André Mendonça, do STF, determinou que a Polícia Federal investigue quem vazou informações sigilosas do inquérito que envolve Lulinha, atendendo a pedido da própria defesa do filho do presidente. Mendonça garantiu que jornalistas não serão alvo, mas a pergunta que fica é: quem, dentro do próprio governo, está soprando segredos que incomodam o palácio?
0: O Kens. É. E o INEP confirmou que o Enem 2026 vai oferecer atendimento especializado para candidatos com ansiedade, TOC e TDAH. Que maravilha, chega agora que eu não preciso mais fazer Enem. Incluindo direito a acompanhante e sala reservada para apoio emocional durante a prova, não está fácil para ninguém. Entre 2022 e 2025, o número de participantes com esse tipo de atendimento cresceu, Tomás, 191%.
1: No destaque internacional, um barco com cerca de 60 imigrantes, a maioria homens jovens do norte da África, desembarcou em plena luz do dia numa praia lotada de turistas em Cartagena, no sudeste da Espanha, provocando correria entre banhistas. Os passageiros pularam na água, correram para a areia e sumiram entre os guarda-sóis antes mesmo da polícia chegar.
0: E a FIFA suspendeu o meio-campista argentino Leandro Paredes por 10 jogos e
1: bem
0: multou,
1: feito.
0: Graças, né? E multou outros 3 jogadores da seleção depois da confusão generalizada no gramado no fim da final da Copa do Mundo, vencida pela Espanha. Paredes agarrou o pescoço do Eric Garcia e ainda tentou acertar Gavi já caído no chão. Já sabemos, né? Como vimos ontem, inclusive, que os hermanos não sabem perder.
1: É isso. Quem sabe perder muito bem é o nosso Rodrigo Alvarez. Tudo bem, Alvarez? Boa tarde pra você.
2: Eu não tô com vontade de perder hoje, não. Mas se você tá dizendo, tá tudo bem. Vou saber perder também. Se tem jogo, é pra jogar.
1: Boa tarde.
2: Saudade de vocês. Fiquei 2 dias ausente. E tô de volta já aqui com o nosso novo estúdio em Portugal. Pronto pra tudo que vier pela frente.
1: Muito bem. A gente fala sempre boa tarde pra você, é que estamos no verão, mas daqui a pouquinho vamos ter que começar a falar boa noite, né, Alvarez? Ainda tá claro, imagina aí.
2: Boa tarde, 7 da noite aqui, é tarde ainda.
1: É isso aí.
2: Tô com você, tô no fuso horário brasileiro.
1: Então tá bom. Está no ar o Link TMC, agora 15 horas e 3 minutos.
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0: Bom, hoje no Link TMC a gente também vai falar sobre a polêmica envolvendo aqueles óculos inteligentes da Ray-Ban com a Meta, que eles filmam, tem uma câmera ali, e a gente quer saber sua opinião. A gente já deu aqui em alguns momentos a nossa opinião, mas a gente quer saber de você. O que vocês acham desses óculos da Meta que tem câmera dentro, né? Que tem câmera junto ali e a gente não consegue nem perceber às vezes. Tem muito conteúdo gerado através dessas câmeras. No Instagram, por exemplo, tem ali uma indicaçãozinha que foi feito com óculos da Meta. Mas mesmo assim, o que você acha desses óculos? Vamos lá. Acha que tudo bem tudo ser filmado? Devem ser proibidos. Usados, mas com autorização prévia. Se me filmar, eu processo. Vote agora na enquete.
2: Mas tá difícil.
0: Tá complicado.
2: Porque tudo já filma, né?
0: Tudo filma, mas aí é que tá. Quando você tá com o celular, a pessoa, em geral, percebe. Você tá aqui filmando, você tá fazendo
2: assim.
0: Não,
2: eu acho um absurdo.
0: Também.
2: Isso é Black Mirror total.
0: Uma invasão de privacidade, porque as pessoas às vezes não
2: vocês
0: sabem que estão sendo
2: disso,
0: filmadas.
2: Mas eu queria ouvir, eu não me lembro de vocês falando, não.
0: Acho que você um dia no ar falou que achava um absurdo isso de ficar filmando tudo, de botar óculos no celular. Eu acho que a gente falou alguma coisa nesse sentido, mas faz tempo já também.
2: Olha, a gente já perdeu a privacidade há tem uns 20 anos, né? Quando a gente pegou o celular pela primeira vez, a gente perdeu a privacidade para sempre, né? Todo mundo sabe que o celular ouve, que ele manda anúncio com base no que você conversa. É só um agravamento, na verdade, né? Um agravamento da nossa perda de privacidade. Mas agora eu estava refletindo, queria refletir com vocês também. A gente vai voltar nesse assunto mais na frente, né?
0: Sim.
2: Mas tá chegando o momento, gente, em que vai ter robôzinho na nossa casa com forma de humano. E esse robô, ele pode fazer qualquer coisa. Ele trabalha para uma empresa, ali, acima de tudo. Ele vende uma empresa. E esse robôzinho vai nos fiscalizar. Então a gente tem que se preparar ou para desaparecer do planeta ou para uma era em que tudo, absolutamente tudo que você faz é fiscalizado, como já está quase acontecendo. Esse óculos é um passo na direção disso, né?
0: É, exato. Eu acho meio uó, porque você não sabe que está sendo filmado muitas vezes, você não quer participar daquele conteúdo, e mesmo assim o pessoal vai lá e publica. É claro que ali aparece, eu fui filmado com óculos da Meta, mas mesmo assim, você não tá sabendo que estão te filmando, entendeu? Por isso que eu coloquei lá, se me filmar, eu processo. Então vote agora na enquete, aqui no chat do YouTube, @TMCNewsBR, ou pode mandar sua mensagem um pouquinho mais completa no WhatsApp, 11972211001.
1: É isso aí, vamos para Brasília, nossa primeira passagem pela capital federal, para a gente falar da ligação entre Lula e Trump, que conversaram por telefone durante 1h20 nesta sexta-feira. Esse é o telefonema mais longo entre os dois desde que a crise comercial começou. Quem traz os detalhes ao vivo é o nosso Murilo Hernandes. Boa tarde para você, Murilo.
4: Ótima tarde a você, a Tomás, e quem nos acompanha. Bom, foram 1h20 de conversa entre o presidente Donald Trump e o presidente Lula, né? E nessa conversa eles voltaram a reafirmar esse diálogo sobre as negociações das tarifas americanas aplicadas sobre os produtos brasileiros e também discutiram sobre a segurança pública e o cenário internacional. O impasse comercial, ele foi o ponto mais sensível tratado nessa conversa, né? Lula contestou justificativas usadas pelos Estados Unidos, falou que as tarifas eram de fato infundadas, né? Essa aplicação que a gente lembra que é de 25% sobre as exportações de produtos brasileiros. Trump, por sua vez, ele reconheceu a importância dessa linha entre Brasil e Estados Unidos, né? Essa parceria comercial entre os dois, e falou que é uma parceria comercial forte e disponibilizou a sua equipe econômica a tratar sobre o assunto o mais rápido possível com a equipe brasileira, né? Só que a gente lembra que isso não significa que essas taxas elas já caíram, mas reabre aí um diálogo importante entre os dois países que podem diminuir essas sobretaxas. Na parte da segurança pública, Lula apresentou a estratégia brasileira de asfixia financeira contra o crime organizado, que é quando ataca o dinheiro das facções ao invés, né, de só focar nas prisões. Segundo ele, essa política já resultou em 17 bilhões de reais em apreensões dessa asfixia das organizações criminosas. Trump sinalizou o interesse em ampliar a cooperação nessa área. Os dois também, por fim, trataram sobre a guerra no Oriente Médio, né, situação na Ucrânia, e com Lula reforçando sempre a defesa de soluções diplomáticas. Falou também sobre a questão da atuação da ONU. Volto com vocês.
0: Murilo, deixa eu aproveitar que você está aí e já te perguntar, né, se nesse meio tempo o ministro André Mendonça do Supremo, na verdade ele determinou, né, que a Polícia Federal investigue vazamentos de dados sigilosos envolvendo o filho do presidente Lula. Queria saber de você o que acontece a partir de agora.
4: Maiara, a partir de agora, a Polícia Federal ela vai cruzar os dados, né, para saber quem teve acesso a esse material, que a gente lembra que está em curso sigiloso, né, e apareceu nas reportagens para tentar investigar e identificar o responsável por esse vazamento desse material, que novamente é um material sigiloso. O foco não são os jornalistas que vazaram esse material e publicaram a informação, mas sim quem dentro da estrutura de dentro do Palácio do Planalto que vazou o acesso a esse inquérito sigiloso que pode ter passado o material aos jornalistas. A determinação partiu do ministro André Mendonça depois dessas reportagens que trouxeram detalhes que batem com o conteúdo dos três inquéritos que Fábio Luiz Lula da Silva, o Lulinha, ele sofre, né, sobre essa questão, né, e seguem nessa questão do sigilo. Lulinha, ele é investigado por suspeita de tráfico de influência dentro de órgãos do governo federal. E dois desses inquéritos estão sob a relatoria do ministro do Supremo, André Mendonça, e o outro inquérito sob a relatoria do ministro Flávio Dino, né. Vale lembrar que essa apuração já estava em andamento a pedido da própria defesa de Lulinha, que reclamava desses vazamentos à imprensa. O que muda agora é que ela passa a incluir também umas novas investigações recentes. Volto com você.
1: Obrigado, Murilo. Informações de Brasília daqui a pouco. A gente volta à capital federal. Agora são 15h10. Falando no Supremo, os ministros confirmaram que as empresas seguem livres de multas por descumprir uma parte específica da NR1, a norma que trata da saúde mental no trabalho. A regra em questão obriga os empregadores a mapear os chamados riscos psicossociais, como excesso de carga de trabalho, assédio moral e pressão excessiva por resultados. A suspensão das punições vale por 90 dias contados desde o fim de junho. Então, o prazo termina no fim de setembro. Mas atenção, a norma continua valendo. O que muda é que o governo não pode aplicar multa enquanto isso, período que o Supremo Tribunal Federal quer usar para negociar critérios mais claros de fiscalização entre o governo e as empresas. A ação que motivou essa suspensão foi movida pela Confenem, entidade que representa escolas particulares, alegando falta de regras objetivas sobre o que exatamente configura descumprimento.
0: Boa. Continuando por aqui, os efeitos do ciclone começam a ser sentidos nesta sexta em áreas dos estados de São Paulo e Rio de Janeiro. A previsão indica ventos com velocidades entre 60 e 100 km por hora. O Abraão Ramos está ao vivo e tem mais informações. Fala, Abraão.
5: Pois é, além dessa questão dos ventos, nós temos um El Niño de forte intensidade, está se desenvolvendo no Oceano Pacífico e pode ter impactos importantes no clima mundial nos próximos meses. O alerta é do Serviço Meteorológico do Reino Unido, que aponta que o fenômeno pode estar entre os mais fortes das últimas décadas. Olha só, o El Niño aquece a temperatura média global e, combinado ao aquecimento provocado pelas mudanças climáticas, aumenta a possibilidade de extremos temperatura e também alteração no regime de chuvas. Enquanto a preocupação é global, no Brasil o alerta é imediato, viu? O Instituto Nacional de Meteorologia elevou para laranja de perigo o aviso para vendavais nesta sexta-feira. Olha só o alerta, por causa da passagem de um ciclone extratropical pela Costa Sul. São esperadas rajadas entre 60 e 100 km por hora. A região metropolitana de São Paulo e a região metropolitana do Rio de Janeiro estão entre as áreas de maior atenção. Olha só, há risco de queda de árvores, destelhamentos e danos a edificações e também plantações. Esse alerta vale até às 11 horas e 59 minutos da noite desta sexta-feira.
1: Muito bem, 3 horas e 12 minutos. A preocupação realmente com a natureza segue muito forte em vários estados, em várias regiões do Brasil. Diga, Mayara, confesso que não entendi o que a nossa Isa falou
0: aqui. Não, pra gente seguir aqui, eu não sei se você, Tomás, Alvarez, acompanham o canal do Lito Souza, o Aviões e Músicas, em que o Lito fala bastante sobre aviação, não. Ele inclusive é fonte pra imprensa de forma geral, né? E fala de música também, acho que o Tomás acompanha, né?
1: Menos do que você, mas eu já vi algumas coisas, claro.
0: Muita gente, né, acompanha o Lito. O Lito, ele fala muito de desastres aéreos, ele fala de... enfim, de como a aviação funciona,
1: ele é bem interessante, né? Quando acontece qualquer tipo de acidente aéreo.
0: Ele é uma grande referência, mas agora, hoje mesmo, a internet entrou em choque, porque ele foi diagnosticado com uma doença, chamada de Creutzfeldt-Jakob, Creutzfeldt-Jakob. É uma condição rara, degenerativa e sem cura, gente. A confirmação foi divulgada pela esposa dele, a Mila Seidel, nesta sexta, em meio ao tratamento que ele já fazia contra um câncer de próstata. Quer dizer, o Lito já tinha ido para as redes sociais dizer que ele estava com câncer de próstata e agora veio essa doença degenerativa, né? Que é causada por uma proteína chamada prion, que se acumula no cérebro e destrói os neurônios aos poucos. E não tem tratamento capaz de reverter esse processo. Para vocês terem uma ideia, São Paulo lidera o número de casos confirmados no país. Foram 202 registros entre 2005 e 2021, para vocês verem como é rara essa doença, né? Um total de 547 casos em todo o Brasil no período. Segundo a esposa, o Lito já perdeu boa parte dos movimentos, mas segue com a lucidez preservada. Nossos sentimentos aí, a família, né? Não é nada fácil. Ele é jovem, um cara jovem aí enfrentando essa doença. Realmente a internet hoje amanheceu com essa notícia. Mais uma notícia triste por parte do Lito, né?
1: De fato.
0: Mas recomendo muito, o canal dele é bem legal. Tem bastante coisa legal ali no Aviões e Músicas.
1: Muito bem. São 15 horas e 14 minutos, você segue participando com a gente. A enquete está no ar, mas eu quero ver você também opinando sobre outros assuntos no chat do nosso TMC News BR, o canal da TMC, para você acompanhar o link TMC todos os dias com imagens. E olha só, a gente vai fazer uma paradinha agora, mas daqui a pouquinho, nem todo candidato bem colocado nas pesquisas vai aparecer na propaganda eleitoral. O TSE definiu que só 4 presidenciáveis terão tempo de TV a partir da semana que vem. A gente vai falar sobre isso daqui a pouco.
0: E outra coisa que a gente vai trazer também é que em segundos, uma tarde tranquila na Espanha virou correria quando um barco chegou lotado de imigrantes bem na frente dos turistas. Esses e mais assuntos que importam aqui no Link TMC, mas antes vamos com o primeiro bloco da Rádio Uber. A gente volta já já com todas as notícias que importam para você.
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0: Já de volta. Já de volta. Um em cima do outro aqui, mas vamos lá. Olha, a gente traz mais detalhes sobre aquela história escabrosa, que a gente não gosta de ficar trazendo esse tipo de assunto aqui, mas é que é uma coisa que foge completamente de tudo o que é humano e o que a gente poderia pensar que pudesse acontecer na vida, né? Que é o caso daquele ataque covarde que matou o ciclista Cláudio Rafael Landeiro, de 37 anos, em Copacabana, no Rio. A Polícia Civil agora busca o quarto envolvido. Já foram presos alguns envolvidos e os vídeos desses envolvidos chegando à delegacia são de cortar o coração, porque a irmã do Cláudio ela pega um celular e fala: por que que você fez isso? Por que que você matou meu irmão? Sabe? É uma coisa muito pesada. Terrível. A gente mostrou ontem que as câmeras de segurança registraram o crime, que foi motivado por uma acusação falsa de furto de bicicleta, segundo a família da vítima. Um dos entregadores envolvidos na ação e outros dois seguranças que também participaram do crime se entregaram na delegacia. A Erika Levigar traz mais informações. Fala, Erika.
9: Maiara, esse terceiro envolvido nesse caso, um dos entregadores, o Felipe Eduardo dos Santos e Silva, se entregou no início da tarde dessa sexta-feira a agentes da delegacia de Copacabana responsável pelas investigações, que agora procuram o quarto agressor, o quarto envolvido, o entregador Ailton José da Silva, que já teve a prisão temporária decretada pela Justiça do Rio, portanto é considerado foragido da Justiça. Dois homens, dois dos envolvidos, se entregaram na quinta-feira, o Davi Santos Machado e Jorge Luiz Ricardo Dias, eles que aparecem nessas imagens agredindo brutalmente o Cláudio Rafael Landeiro, esse homem, né, esse jovem, que ele tinha problemas psiquiátricos, problemas de fala também, e quando foi questionado sobre essa bicicleta ali em Copacabana, ele não soube, não conseguiu explicar que se tratava da bicicleta da irmã e por isso foi confundido como um ladrão, né, que teria roubado essa bicicleta. E o Davi abordou o Cláudio primeiro, a vítima saiu andando, sentou numa escadaria, que foi quando essas cenas foram registradas. Foram mais de 30 golpes, o Davi chega com um porrete, né, e dá mais de 30 pauladas ali no Cláudio. Essa agressão que dura cerca de 9 minutos, em que ele também leva chutes e socos. Ele chegou a ser socorrido para um hospital da região, esse caso que aconteceu aí em agosto, mas infelizmente não resistiu aos ferimentos e acabou morrendo por traumatismo craniano e hemorragia interna. Esse caso que foi classificado como um homicídio triplamente qualificado por crueldade, motivo fútil e impossibilidade de defesa da vítima. A Polícia Civil está buscando esse quarto envolvido no crime, e também a reportagem da TMC questionou o iFood sobre esse caso, já que os entregadores aparecem com bags da plataforma, que informou que colabora com as autoridades competentes para o esclarecimento dos fatos e reforçou que qualquer forma de violência é inaceitável e vai contra todos os valores da empresa. Volto com vocês.
10: Diga, Alvarez.
0: Alvarez, nos ouve?
10: Acho que o Alvarez não está nos ouvindo. É um caso realmente assustador, a gente comentou bastante sobre ele, acho que ontem, né, Maia? Não lembro se foi ontem.
0: Porque ontem a gente recebeu essas imagens, essa agressão assim, completamente covarde. Sim. E ainda esse entregador com dificuldade de fala, ele não conseguia nem se expressar para dizer que não tinha sido ele. Uma covardia sem tamanho, realmente.
10: Pois é. Os três dos quatro agressores já se entregaram, vamos ver o que, que vai acontecer com eles. A Erika trouxe todas as informações, né, acusados aí por homicídio triplamente qualificado e não poderia ser diferente, né? Ele não tinha como se defender. Motivo realmente absurdamente fútil, uma tristeza o que aconteceu no Rio de Janeiro. 3h23, o Superior Tribunal de Justiça marcou para setembro o julgamento do recurso apresentado pelo Ministério Público do Rio Grande do Sul contra a redução das penas dos quatro condenados pela tragédia da Boate Kiss em Santa Maria. O repórter Luiz Fernando Hanisch traz mais atualizações para a gente. Você, Luiz Fernando.
11: Mais uma reviravolta na justiça desse caso que chocou o país há mais de 12 anos, 13 anos, completando agora em 2026, a tragédia da Boate Kiss, que pode mudar novamente os rumos dos condenados. E eles podem ter esse prazo, esse tempo de prisão, estabelecido em até 22 anos. A gente lembra que o Superior Tribunal de Justiça vai julgar esses processos de acordo com um recurso apresentado pelo Ministério Público Gaúcho, que pede que seja revista essa redução que foi confirmada no ano passado. Em resumo, os quatro acusados pelo incêndio da boate tiveram as reduções de penas confirmadas no ano passado e o Ministério Público apresentou um recurso para reaver o tempo que foi subtraído da pena, e esse tempo pode ter aí no total entre 18 a 22 anos. Na prática, os principais envolvidos nesse caso, os principais condenados, que são os sócios da boate, o Kiko e o Mauro Hoffmann, hoje têm o prazo de prisão estabelecido em 12 anos, mas essa pena pode ser revista e chegar a 22 anos para o Kiko e 19 anos de detenção para o Mauro. Já os dois integrantes da banda Gurizada Fandangueira, que se apresentava na noite da tragédia, o Marcelo de Jesus e o Luciano Bonilha, podem ter também as penas voltando à condição original. Vale lembrar que eles tiveram as penas reduzidas para 18 anos de prisão no caso do Marcelo. Já o produtor, o Luciano, teve 11 anos de prisão decretados. Os ministros do Superior Tribunal de Justiça agora vão se encontrar para decidir se mantêm essas penas ou se atendem ao recurso apresentado pelo Ministério Público do Rio Grande do Sul. Esse caso envolve uma das maiores tragédias do país, que, como eu disse aqui, completa 13 anos em 2026, o incêndio na Boate Kiss que aconteceu em janeiro de 2013, matando 636 matando 242 pessoas e deixando outras 636, quase 640 pessoas feridas em Santa Maria, no Rio Grande do Sul. A investigação, desde que o incêndio aconteceu, trabalha com algumas linhas e, inclusive, aponta falhas humanas que podem ter provocado a tragédia e também esse grande número de vítimas, como, por exemplo, o alvará dos bombeiros, que na época do incêndio estava vencido. Outras situações também estão sendo avaliadas pela justiça, como falhas humanas, superlotação, a capacidade da boate era para pouco mais de 690 pessoas, mas dados da polícia da época indicam que pouco mais de 1.000 pessoas estavam no estabelecimento na noite dessa tragédia. Agora, então, 13 anos depois, essa discussão volta à tona sobre as penas dos 4 acusados que foram reduzidas no ano passado, mas agora esse recurso do Ministério Público tenta mudar essa história.
0: É uma tragédia que, não, assim, né, as vítimas, as famílias das vítimas vão revivendo, né? E eu estive lá, né, na época eu passei uma semana lá em Santa Maria, minha família é de Santa Maria, tenho amigos lá, um primo meu perdeu 45 alunos, pra vocês terem uma ideia. A turma dele era da agronomia e a festa era de agronomia, né? E aí, e tem uma questão também que tem algumas das famílias das vítimas conheciam, todos se conheciam um pouco ali. Conheciam a banda, conheciam o dono, então parte das famílias até... Ai, desculpa, gente, até me engasguei aqui. Parte das famílias não culpa nem a banda e o dono, sabe? Apesar de ter havido ali uma...
10: Negligência, né?
0: Gigantesca. Exato. Até, de certa forma, criminosa ali, né? Então a gente vai aguardando, mas olha todo o tempo ainda e a gente continua com um novo julgamento para definir penas dos condenados por esse incêndio, né? Que, enfim, como a gente falou, matou 242 pessoas.
10: 3 horas e 27 minutos, um barco com cerca de 60 imigrantes desembarcou em plena luz do dia numa praia lotada de turistas na região de Múrcia, na Espanha, e o susto ficou registrado em vídeo. Segundo relatos, os passageiros eram majoritariamente homens jovens do norte da África e a polícia foi acionada depois de vários chamados de emergência feitos por turistas e moradores. Quando os agentes chegaram ao local, porém, os imigrantes já tinham se afastado do barco e se dispersado pela região. Até a manhã seguinte, as autoridades espanholas, Mayara, Alvarez, ainda não haviam confirmado publicamente o número exato de pessoas que desembarcaram, nem quantas foram localizadas. Está virando tendência isso, Alvarez?
0: É, desses imigrantes chegando aí em massa?
2: Olha, é aquilo que a gente já vem falando há um tempo, né? Existe uma desigualdade muito grande e isso, de tempos em tempos, aumenta. A gente via acontecer isso em Lampedusa, que é uma ilha que pertence à Itália. A gente via acontecer isso em Malta. Malta, que é um país independente ali, sofreu muitíssimo pela proximidade com a África, porque acaba se tornando porta de entrada para a Europa. E é o que acontece, né? Eu vivenciei uma situação parecida com essa quando eu cobri a guerra da Síria, na época da guerra da Síria, cobri lá, mas também cobri a ida dos sírios para a Europa. Eles faziam exatamente isso que a gente está vendo aí. Eu acompanhei alguns barcos chegando, eu peguei uma embarcação e a gente acompanhava. Eram volumes imensos de imigrantes chegando. Isso é o desequilíbrio do mundo, né? Lamentavelmente, a gente sempre volta à questão que está em evidência agora, que é o desequilíbrio está aumentando, a desigualdade está aumentando. Mais e mais tem bilionários no mundo e pessoas que não conseguem saber como vão conseguir o pão do dia seguinte, o jantar. Então, quanto mais desequilíbrio, mais a gente vai ver isso, lamentavelmente. Mas não é novidade e vai continuar acontecendo.
0: É, quando eu lembro, né, eu vejo essas histórias, eu lembro daquela história, meninos, dos meninos sírios. Isso vem de muito tempo, como disse o Alvarez. Os meninos que morreram na praia, sim, né? Sim. Que tava a família, o primeiro chegou o pai, depois os filhos acabaram morrendo ali na praia. Realmente é uma questão já que não é de hoje, como bem disse ali o Alvarez. Bom, e os Estados Unidos confirmaram operações militares dentro do Equador para combater cartéis e o narcotráfico. E o país virou o primeiro a aceitar esse tipo de ação conjunta com os americanos dentro da chamada Aliança Escudo das Américas, que é uma união liderada por Washington e que reúne cerca de 20 países da região. foram enviados 2 navios de guerra, lanchas interceptadoras e 3 helicópteros Black Hawk posicionados entre o Equador continental e as Ilhas Galápagos. Em paralelo, o governo americano anunciou sanções contra mais de 12 de pessoas e empresas equatorianas, incluindo os cartéis Los Choneros e Los Lobos, acusados de enviar toneladas de cocaína rumo ao México e depois aos Estados Unidos. Lembrando, né, o presidente do Equador, Daniel Noboa, é hoje um dos principais aliados de Donald Trump na região. E aí, Alvarez, não tem como a gente não lembrar que isso pode acontecer com o Brasil, ou pelo menos se cogitou acontecer com o Brasil, né?
2: É, acho que o Brasil está fora desse radar agora, até porque o Trump não tem força para tudo isso. Eu estou um pouco em choque aqui vendo que o Trump está se esforçando para ir lá meter a mão lá no Equador, mesmo sendo chamado pelo presidente, mesmo que o presidente queira, porque os Estados Unidos estão com um problemaço lá no Oriente Médio. Eles acabaram de mandar um outro porta-aviões para substituir o Lincoln, que está mais de 250 dias lá. Os marinheiros, 5 mil marinheiros, estão reclamando de falta de comida. Eles não reclamam, tá? Quem fala são as mulheres, porque elas conversam com eles e elas deixam vazar. Eles mesmos não falam, claro. Mas eles estão passando, não é fome, mas estão com dificuldade de nutrição. Estão recebendo menos nutrientes do que uma pessoa precisa por dia, com moral baixíssimo, e agora estão sendo repostos. Os Estados Unidos estão sem míssil suficiente. Agora, o secretário do Tesouro americano disse essa semana que a guerra vai ser econômica. Por que vai ser econômica? Está claro, porque eles não têm condição de fazer guerra militar mais contra o Irã. O Irã está vencendo a guerra há 6 meses. Aliás, vai fazer 6 meses na semana que vem. Então, o que é que o Trump está inventando mais de botar exércitos, soldados, helicópteros? Que força tem os Estados Unidos? Já estão muito enfraquecidos e vão se meter no Equador por uma questão de narcotráfico lá no Equador. Olha, mais uma vez, mas agora mais do que nunca, que o Trump não tem a menor ideia do que está fazendo, ele não tem a menor ideia de para onde ele atira, o que ele quer com os tiros que ele dá. A gente falou agora há pouco, telefonema Lula-Trump, isso aí não vai dar em nada. Isso não vai dar em nada, isso aí é uma mera uma aceitação lá dos Estados Unidos, do Trump, de falar com o Lula, interesse zero. Jornais americanos não falam absolutamente nada desse telefonema com Lula. Eles não estão nem aí para isso. Os problemas lá são imensos. Os Estados Unidos têm inflação, o poder aquisitivo da população está terrível, eles estão incomodados com essa guerra. Trump chegou à pior popularidade de todos os tempos dele e de um presidente recente nessa época de mandato, a pior possível. Está perto de 30% a popularidade dele. Então, os Estados Unidos estão numa situação muito crítica. E aí me chama muita atenção ver Estados Unidos mandando tropas para o Equador. Que sentido faz isso? Ele não vai se preocupar com a gente, não, Mayara. Vamos nos preocupar com isso. Eu acho que não. Assim espero.
0: Mas me deu medo aquela história de transformar, né, as nossas facções em grupos terroristas. A gente estava ali numa discussão que começou a ser perigosa.
10: Naquela época, eu tive medo.
2: Hoje, eu acho que ele já esqueceu isso.
10: É, vocês são testemunhas que em nenhum momento eu tive medo, né? Sempre externei essa opinião aqui. E acho que nesse caso, como o Rodrigo fez questão ali de frisar, o próprio governo equatoriano, que é aliado do Donald Trump, é que solicitou essa ajuda para o combate ao narcotráfico, que atrapalha muito o Equador e que, por tabela, também acaba atrapalhando, de alguma maneira, a economia dos Estados Unidos, como a economia de outros países vizinhos. Seria muito bom que não só os Estados Unidos, mas outros países, com boa vontade e sem segundas intenções, o que aí é mais difícil, se unissem para combater o narcotráfico em todas as regiões aqui do nosso continente.
2: 3 e 30... só chama atenção isso. Vai lá, 3h33, mas é isso, eles não têm força, Tomás, os Estados Unidos estão sem exército, tá difícil.
10: Nova fase.
2: Para eles ajudarem.
10: Nova fase. Daqui a pouquinho aqui no Link TMC, a gente fala sobre as lives de Flávio Bolsonaro, que são pensadas para repetir o sucesso de Jair Bolsonaro nas redes, mas que não estão decolando. Wilson Pedroso vai tentar explicar o porquê. A mais recente live teve queda de audiência logo na primeira hora, Mayara.
0: E nunca tantos candidatos com ansiedade, TOC e TDAH pediram apoio especial para fazer o Enem. O crescimento passa de 190% em 3 anos, mas agora vamos com as principais notícias da sua região.
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10: Olá, muito boa tarde a você, ouvinte da TMC em 92.7. Começamos agora o nosso giro local com as principais informações de Pernambuco. Neste sábado acontece o dia D da Campanha Nacional de Multivacinação. A campanha é destinada a crianças e adolescentes menores de 15 anos. No município de Olinda, a rede estará mobilizada das 8 da manhã às 4 da tarde para receber todo o público. Três pontos extras também estarão funcionando. A coordenadora de vacinação de Olinda, Clara Pires,
0: tem os detalhes.
1: Ou seja, é o dia de atualização de caderneta vacinal para todas as crianças e adolescentes menores de 15 anos que estão com alguma vacina em atraso. Então é super importante que os pais ou responsáveis levem seu filho, leve a caderneta de vacinação para um posto de saúde mais próximo. Estaremos com todos os postos de saúde de Olinda aberto das 8 às 16 horas. As policlínicas também, exceto a Policlínica Sônia Santo, estará aberto das 8 às 16. Teremos também um ponto extra no Shopping Pátio, que estará aberto das 9 às 20 horas. E estaremos também com outros pontos extras, que é o novo atacarejo de peixinhos e o novo mercado atacarejo de Casa Caiada, além da escola de curso técnico, grau técnico de Casa Caiada. Então não perca a oportunidade de fazer a atualização da caderneta de vacinação das vacinas que estão em atraso do seu filho, do seu adolescente menor de 15 anos. Amanhã, sábado, dia D, dia 22.
0: Bom, essas foram as informações de Olinda, mas lembrando que em todo o Pernambuco, mais de 2.700 salas de vacina ativas no estado podem receber as crianças e adolescentes. A campanha nacional de vacinação segue até o dia 1º de setembro. No estado, cerca de 1.800.000 pessoas estão aptas a participar. Então tá aí muito importante, você que tem menores de idade em casa, menores de 15 anos, tem que levar para ver se ali o calendário de vacinação está completo e se não estiver, claro, atualizar todo o calendário de vacinação. 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
5: E os golpes nas oficinas mecânicas virou uma rotina. Por isso, parceiro e parceira da Uber, devemos tomar cuidado. Esse é o tema de hoje do Edson Ragazzi. Ouve só.
7: Oi, minha amiga parceira da Uber. Oi, meu amigo parceiro da Uber. Eu sou o Edson Ragazzi, jornalista automotivo. Você precisa ter muito cuidado na hora de escolher uma oficina mecânica para fazer as manutenções e revisões no carro que você usa. Não é a maioria, mas tem algumas que querem enganar o cliente e cobrar mais pelo serviço. Um dos golpes mais frequentes que enganam os clientes é a chamada empurroterapia. O mecânico simplesmente fala que precisa trocar uma peça que está em bom estado, ou fala que trocou, mas não trocou, e cobra por isso. Essa pessoa também pode usar um orçamento falso. Aí o motorista pensa que é um custo baixo e na hora da entrega, o mecânico mostra um custo bem mais alto por outros problemas que não existem. Recentemente foi revelado o golpe do falso Pix da oficina. Funciona assim: os criminosos clonam dados do veículo na oficina e pedem sinal via WhatsApp ou e-mail. Outras práticas abusivas e fraudes que costumam acontecer são as seguintes: a troca de peças sem avisar o dono do carro, a substituição de itens que ainda funcionavam sem autorização, a cobrança por serviços e substituição que não foram feitas e também proibir o motorista de tirar o veículo da oficina alegando um perigo que não existe. Para não ser enganado, antes de escolher uma oficina, faça uma busca na internet. Pesquise se tem reclamações e quais são. Antes de autorizar o reparo, exija um orçamento detalhado por escrito com a relação das peças que serão trocadas. Pergunte se pode aparecer outro defeito depois que algum item for desmontado, tipo algum defeito escondido. O profissional da oficina tem que avisar se existe a necessidade de outras trocas e reparos. Se existir, peça um novo orçamento. E quando tirar o carro da oficina, o mecânico tem que mostrar as peças que foram trocadas para não ficar nenhuma dúvida. É isso. Até a próxima aqui na Rádio Uber, com mais dicas especialmente para você, parceira e parceiro da Uber.
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1: 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Já de volta por aqui para trazer um fato que até é interessante. Assim, eu me interesso muito por esse assunto. Acredito que o Tomás, mais do que o Alvarez, envolve esporte também, mas um dos maiores campeonatos de fisiculturismo do mundo tá chegando, né? De fisiculturismo. Não tá ok, gente? Então vamos pro próximo, né? Posso chamar o Ailan?
2: Só uma pergunta, aproveitando. Ô, você tem muito interesse? Por quê? Você vai entrar em algum campeonato?
1: Não, eu adoraria tomar umas bombas, ficar
2: Miss
1: forte,
2: Olympia.
1: Ó. É. Mas eu não consigo.
3: Que você tem mais interesse que o Alvarez.
2: Pois
1: porque eu conheço os dois, entendeu? Por exemplo, eu sei que o Alvarez gosta muito de assuntos internacionais, de política internacional, religião. O Tomás gosta de esporte, fisiculturismo é um esporte, logo, entendeu?
2: Entendi.
1: Mas eu queria ficar forte pra dar um soco no Wilson.
4: E como?
1: Entendeu? Por isso só. O Alvarez tá travando pra gente aqui. Você falou...
5: Eu não tô entendendo esse preconceito aí, senão defende.
1: Fala, Alvarez. Agora sim, agora estamos te ouvindo.
2: Repita.
1: Repita.
5: Vocês estão me ouvindo bem?
1: Agora sim.
2: Sim. Travou.
3: Agora não. Putz,
1: agora sim.
3: Agora não.
1: Agora sim.
2: Kleber Machado.
1: Agora...
2: Hoje sim. Hoje sim. Hoje não. Hoje não. É... André 17788, Alan da Silva Batista está com a gente, dizendo que queria estar na crise dos Estados Unidos, não na crise do Brasil. Felipe Bode também está conosco, que também é, comentando o ataque que o menino recebeu, né, que acabou sendo assassinado de maneira covarde pelos seguranças. Ele disse que fica estarrecido com esse tipo de ataque covarde. Rosileide, Fábio Dantas, obrigado a todos que estão participando no chat com a gente. Vá lá nos acompanhar com imagens no TMC News BR.
1: Eu vou chamar aqui a entrevista, mas antes eu queria ouvir a opinião do Alvarez sobre isso, já que travou. Agora ele tá normal aqui pra gente. Vai lá.
5: Era sobre o fisiculturismo que vocês estavam falando aí. Você estava me colocando com preconceito, abertamente preconceituosa. Eu estou pedindo para o Wilson, que está aí do lado, que começou a me defender, para que ele me defenda.
1: Não,
5: por
1: senhor.
5: Favor, porque eu não estou aí, pessoal, eu não estou aí fisiculturisticamente, mas eu estou em espírito e pedindo para o Wilson, que está aí do seu lado.
3: Não, eu
5: Wilson,
3: não entendi.
5: Wilson, por que essa senhora teve preconceito comigo?
1: Gente, não
3: eu
1: é
3: não
1: isso.
3: Eu entendi porque ela não compartilhou com
1: Vamos
3: todos.
1: Lá. Então tá bom.
3: E perguntou assim, você gosta de fisiculturismo? Você gosta? Ela falou assim, o Tomás gosta mais de fisiculturismo do que o Alvarez. Eu não
1: tá
3: entendi
1: bom.
3: Por causa...
1: Eu
3: não
1: então
3: entendi
1: deixa eu
3: por
1: ver.
3: Quê.
1: Antes
5: eu
1: de começar
5: nem tenho notícia de que o Tomás gosta de fisiculturismo. Ele gosta de futebol e de outros esportes. Tem nada a ver uma coisa com a
1: então,
5: outra.
1: Então vamos lá, Alvarez.
5: Agora, o que está você... acontecendo?
1: Tá não,
5: acontecendo
1: eu ia perguntar
5: é que
1: o seguinte...
5: a Mayara está malhando mais, está emagrecendo, está querendo ouvir elogios.
2: Isso.
1: Não é isso, tipo.
5: Esse é o problema.
2: Espera
1: aí, deixa eu perguntar uma coisa. Deixa eu ver então se o Alvarez gosta tanto assim de fisiculturismo. Qual foi o vencedor do Mr. Olympia no ano passado, que é brasileiro?
5: Olha, como é que você acha que eu não vou saber? Claro que Mr. Olympia no ano passado...
1: É.
5: Você acha que eu não sei?
1: Quem
5: eu
1: foi?
5: Eu nem vou perder tempo respondendo,
1: ah,
5: lógico
1: tá,
5: que eu sei.
1: Bom. Vamos lá, então.
5: Óbvio que eu sei dos últimos 10 anos.
1: Então tá bom, depois você me manda aqui no WhatsApp, então. Tá vendo?
5: Eu mando a lista, vou perguntar pro chat GPT aqui e já devolvo aí.
1: Muito bem. Deixa eu falar de Mr. Olympia, né? Que vai acontecer no fim de setembro em Las Vegas. Tem forte presença de atletas brasileiros, como eu disse. Pra entender a rotina por trás desse tipo de preparação, que é super difícil e complicada. E outra, gente, cada vez mais o fisiculturismo tá ganhando pessoas comuns. É, galera que não compete, mas acha legal ter um quadríceps gigante. Eu acho muito bonito, mas não consigo. A gente trouxe aqui o fisiculturista e nutricionista Guilherme Abomai, que também atende pacientes, né, que querem seguir esse ramo no esporte, falando um pouquinho sobre dieta, treino e inclusive uso de anabolizantes na modalidade. É, né, Guilherme? É uma coisa que antigamente ficava assim muito... Não, será que tem anabolizante? Será que não tem? Hoje não, os atletas, eles... Inclusive do Mr. Olympia, se não me engano, é liberado o uso também. Conta um pouco pra gente e fala pro Rodrigo Alvarez quem foi o campeão do Mr. Olympia no ano passado, brasileiro.
6: Olá, amigos. Um grande prazer estar aqui falando com vocês sobre esse esporte aí que eu tanto gosto. E quem ganhou aí o Mr. Olympia foi o nosso querido Ramon Dino do Acre, pô. Grande referência aí do esporte.
1: Gigante.
5: Mundial, o brasileiro ganhou o Mundial.
1: Sim, a categoria
6: principal. Ele ganhou, é uma estrela. Virou uma estrela internacional.
2: Uma estrela do Acre.
1: Não, e outra, só um detalhe aqui. O Dino, ele era da pobreza quase extrema lá no Acre. Ele foi descoberto lá pelo Toguro, pelo pessoal, que trouxe ele pra treinar aqui. E o cara virou uma sumidade mundial. É bizarro, mas pode falar. Guilherme, vamos lá. É, não é fácil, né, ser fisiculturista. Chegar aí no topo do Mr. Olympia exige uma dedicação completa de vida, né?
6: Ah, é como, eu imagino, como os outros esportes, né? Mas diferente dos outros esportes que o atleta, ele tá naquele tempo lá do treinamento dele, que ele tá naquelas 2 horas que ele passa na academia, o bodybuilder, ele passa o dia inteiro pensando nisso, né? Então é a dieta, a hidratação, o descanso, o treinamento, então envolve bastante coisa. E para você chegar nesse nível é uma dedicação de uma vida inteira. E também uma genética privilegiada, né?
5: Não. Guilherme, uma questão, curiosidade minha aqui. Quando o cara faz fisiculturismo com essa musculatura toda, ele tem uma tendência a querer usar essa força e ele tem uma tendência a ser mais brigão, vamos dizer assim, ou o contrário, fica tão forte que fica mais confiante e não quer saber disso?
6: Pô, isso aí acontecia muito antigamente, não sei se era por causa dos filmes que passavam, né? Ou porque os atletas, eles eram meio broncos, né? Passavam uma imagem muito agressiva, mas eu que vivo nesse meio, eu acho todo mundo muito tranquilo, viu?
2: Ô Guilherme, a gente tenho aqui algumas informações, né, sobre você. Você é vegano há 5 anos, como é que um fisiculturista consegue chegar no físico de um grande campeão, sendo vegano, sem comer carne, sem comer ovo, de repente, o que que você come?
1: É, porra.
6: É isso mesmo. Eu me tornei o primeiro atleta vegano a se tornar um atleta profissional dentro do bodybuilding no mundo. Então é um feito aí que é único. E, na verdade, tudo isso aconteceu por causa que eu tinha muitos problemas estomacais, né? Ao longo da minha carreira, claro, eu comia ovos, comia derivados de leite, como whey, que a gente suplementa bastante, bastante carne. E ao passar dos anos, eu comecei a desenvolver uma gastrite, sempre com uma distensão abdominal, que sempre me atrapalhava bastante. Então, eu fui buscar alternativas e encontrei como alternativa a dieta vegetal. Eu apliquei essa dieta vegetal aí na minha rotina e eu tô até hoje, me sinto muito bem e até, como eu falo, meu físico até melhorou ao ponto de eu conseguir me tornar profissional, né?
1: Gente, o Guilherme, ele é gigantesco. A gente tá vendo pelas imagens aqui do YouTube, eu não tenho como descrever de outra forma.
2: Assustadoramente gigantesco.
1: Exato, isso é um elogio, tá?
2: É.
1: É assim...
6: Tá bom.
1: Gente, é um caminhão, é uma minivan, tá? Só pra vocês poderem entender... Todos os músculos super definidos ali e tal. E eu queria entender um pouquinho...
2: Tem músculo ali que eu nem sabia que existia.
1: Exato, que aparece ali, que tem veia que você não sabe que existia. É realmente você consegue ver o corpo da pessoa ali perfeitamente, a anatomia humana ali. Mas, Guilherme, me conta. Então, como é que você faz? Quanto você come por dia? Água, o quanto você toma de água? E quais as opções que você tem? Já que, por exemplo, a gente sabe que a Graciane Barbosa come 340 ovos por dia, né? Já que você não pode, como é que você suplementa isso? Como é que você faz? É.
6: na verdade, assim, a gente busca essas fontes como ovos, leite e carne como fontes de proteína, principalmente como proteína. E no reino vegetal a gente sabe que tem várias outras fontes também de proteína que vão ajudar a gente a construir músculos, né? Então, por exemplo, a gente tem a soja, eu uso muito soja texturizada. Eu tenho a suplementação também de proteínas de origem vegetal, como de ervilha, arroz integral, tem produtos feitos de soja, como tofu, o tempeh também, e sem falar nas leguminosas, né, que são os feijões. Aqui a gente, no Brasil, a gente é privilegiado porque a gente tem acesso a vários tipos, né, de leguminosas, e eu aproveito

0: Caramba,
1: pra bastante comida. E em todas as fases a gente se hidrata muito bem, né?
2: Dele.
0: Como é que é,
3: Vanessa? Como é que é?
2: O problema é a gente que come as mesmas 8 mil calorias e não faz o exercício dele. Aí dá ruim, né?
3: É, aí fica ruim.
0: 4 mil calorias é uma ida minha ao McDonald's tranquilamente, né? Você tá tranquilo. Dá pra garantir de boa.
1: Ô, louco, 4 mil calorias no McDonald's é bastante coisa,
3: ah,
1: pô.
3: Mas a Mayara...
1: Aí vai dar os dois... Vai dar os dois lanches ali, sorvete.
0: Sorvete, milkshake. Dá facinho, né? Facinho.
2: Eu tô te ouvindo, eu tô te ouvindo falar aqui, Guilherme. Eu tô me lembrando de uma música que eu adoro, que é do Noel Rosa. Tem 100 anos, mais ou menos, essa música. Que ela fala do Tarzan, filho do alfaiate. Você já ouviu essa música?
1: Não, infelizmente. Eu vou anotar aqui.
2: Cara, tá? Se puder rolar aí a música... no começo do século passado, não tinha fisiculturismo no Brasil. Nem sei se tinha no mundo. Mas tinha uma onda das pessoas usarem uma roupa que fazia o cara fingir que tinha músculo. Então era moda no Rio de Janeiro as pessoas andarem com armaduras por dentro da camiseta pra parecer musculoso.
0: Naquele calor do Rio.
2: Essa música do Noel Rosa aí, que era um sucesso na época, ó.
1: Chegou a usar ou não?
2: O Noel Rosa não, cara. O Noel Rosa não usou, não. Eu?
0: Você morou no Rio?
2: Não, eu já fui forte, cara. Eu lutava jiu-jitsu, eu jogava meu futebol, mas já foi. Aí fui pra outros mares, né? Outros ares.
3: Muito bem.
4: O Alvarez tá que nem o Guilherme agora, na fase de descanso.
0: É isso, gente. Eu ficaria aqui a tarde inteira conversando com o Guilherme, mas infelizmente a gente tem compromisso aqui pra pagar. Guilherme, muitíssimo obrigada, viu? Boa sorte nas suas competições. A gente realmente tem muita curiosidade nesse mundo do fisiculturismo. Vamos voltar a conversar em setembro, quando começar o Mr. Olímpia. E aí a gente pode trocar uma ideia, pode ser?
1: Com certeza, é um prazer. Muito obrigado.
0: Obrigado. E o Silvio Pedroso falou que tá nessa fase desde que ele nasceu. Fase de descanso.
3: Depois
0: o Silvio Pedroso tá aqui.
3: Depois o Silvio vai mandar uma mensagem.
0: Ele tá até enxugando a barriga aqui.
3: Vai, estufou o peito, vai mandar mensagem depois.
2: O Silvio é o verdadeiro filho do alfaiate. Pode olhar.
0: Deixa eu ver se ele tem uma armadura aqui. Não tem, Guilherme. Não, vamos botar ele pra treinar com o Guilherme aqui. Guilherme, passa um treino pra ele que ele tá precisando, viu?
3: A gente vai seguir com a Rádio Uber. E em breve, Guilherme, você vai receber mensagem via WhatsApp do Silvio pedindo receita para usar o mesmo óleo que você usa nas provas para ele deixar o corpo dele brilhante nas praias.
1: Vai ficar que beleza. Só dele não pedir pra eu passar, tá tudo bem.
4: Fica tranquilo.
3: Já fiquei visualizando aqui a cena.
0: Não.
3: A vitória do Botafogo não foi suficiente pra evitar a eliminação e o que ficou da noite foi a imagem do técnico do Cienciano encurralado por jogadores alvinegros. Esses e outros destaques daqui a pouquinho. Esses e outros destaques já no Link TMC, mas agora o último bloco da Rádio Uber.
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12: 4:04, voltando com Rodrigo Alvarez, Mayara Bastianello, para São Paulo, Rio, Belo Horizonte, Curitiba, Brasília, Recife, para o mundo todo no nosso TMC News BR. Os candidatos do Exame Nacional do Ensino Médio afirmam que solicitaram atendimento especializado na prova e tiveram o pedido aprovado pelo INEP, mas quase 2 meses depois, com o prazo de recurso já encerrado, o status mudou para negado. Quem explica para a gente essa situação é o repórter Wailan Bernardo.
13: Boa tarde para você, boa tarde para todos aí no estúdio, para quem acompanha a programação da TMC. O que era para ser uma facilidade virou uma dor de cabeça aos candidatos do Enem. Pessoas com ansiedade e toque tiveram um atendimento especializado, aprovado pelo INEP, mas depois, ao entrar no site, descobriram que o pedido tinha sido negado. E o pior, a mudança aconteceu justamente quando o prazo para recorrer já tinha acabado. A novidade esse ano, ela foi criada para possibilitar que essas pessoas com essas condições possam ter direito ao suporte, inclusive acompanhante em situações específicas. A medida foi criada para ajudar quem pode ter alguma crise ou problema que venha a atrapalhar ou impedir que ela continue o exame. Segundo os candidatos, eles tiveram, então, previamente esse pedido aprovado pelo INEP e depois, agora, ao se deparar no site, eles se depararam então com um pedido negado. Inclusive disseram que isso aconteceu já fora do prazo para aplicar recurso, eles não conseguem então contestar essa decisão. Vamos a algo importante, o INEP reconheceu o problema e disse que o problema de informação de atendimento negado apareceu por conta de um erro no sistema, mas não disse quando que eles vão corrigir essa falha e o órgão também não explicou se esses candidatos vão ter ou não, então, direito a esse suporte no dia da prova.
8: Valeu, Ailan, pelas suas informações. Seguindo aqui, vamos falar de eleição. Já que o Sim Pedroso já se apresentou, ele está aqui, agora vamos definitivamente usá-lo. O TSE definiu quanto tempo cada candidato à presidência vai ter na propaganda eleitoral gratuita, que começa no dia 28 de agosto e vai até 1º de outubro. Lula lidera com 5 minutos e 31 segundos por dia, já que é o único que conseguiu formar uma coligação ampla com outros partidos. Flávio Bolsonaro vem em seguida com 4 minutos e 20 segundos, depois vem Ronaldo Caiado, com 2 minutos e 2 segundos e Augusto Cury com apenas 35 segundos. Mas tem gente de fora dessa conta. Nomes bem cotados nas pesquisas, como Renan Santos e Romeu Zema, não vão aparecer na propaganda gratuita. E aí a gente tem a tal da cláusula de desempenho. Quer dizer, gente, tempo de TV não tem nada a ver com pesquisa eleitoral. Vem dessa cláusula de desempenho, que é uma regra que exige aí um certo número de deputados, Wilson Pedroso. Conta pra gente.
14: Boa tarde a todos. Mayara, você falou certinho. Por que que os partidos brigam tanto para eles terem bancada de deputados federais? Primeiro, é fundo eleitoral, que é o principal. Segundo, tempo de TV. Quem não cumpriu a cláusula de barreira, que não teve a capacidade de ter um número de deputados que pudesse dar fundo eleitoral ou horário de TV, o Missão do Renan é diferente, porque o Missão, eles acabaram de aprovar o partido, ou seja, é a primeira eleição deles. O Novo não conseguiu romper, ou seja, ele não tem deputado eleitoral e não tem capacidade de tempo de TV. Mas eu queria destacar um negócio, Alvarez, porque a gente fica falando muito da economia de atenção e fica parecendo que é algo só da internet, não é. Eu vou dar um exemplo aqui, porque além do tempo eleitoral que nós estamos acostumados, aqueles 4 minutos, 5 minutos que passa, né, passa todo aquele filme da vida, passa todas aquelas propostas, existem aquelas inserções que ao longo da programação das emissoras, eles são transmitidos, aqueles spots de 10, 15, 30 segundos. Presidente Lula, 433. Flávio Bolsonaro, 339. Caiado, 159. E Cury, 47. Por que eu quero destacar isso? Porque como as pessoas estão cada vez mais desatentas, né, no dia a dia, porque está com o celular, está com o iPad, está com o computador, as inserções, muitas vezes, fazem muito mais efeito do que o tempo eleitoral. Por quê? Você está sentado na frente da TV, vem a propaganda eleitoral, chama atenção, vem a inserção eleitoral, chama atenção, você levanta a cabeça, você assiste aqueles 15 segundos, 30 segundos e volta à vida normal. E muitas vezes não presta atenção no tempo eleitoral. Ou seja, o Lula tem 433 e Flávio Bolsonaro 339 dessas inserções eleitorais ao longo das programações das TVs.
15: Wilson, eu queria pedir para você comentar aí um assunto que eu acho que está crescendo, vai crescer mais, que é a candidatura do Renan Santos. Agora há pouco nós mostramos aí o Flávio Bolsonaro, a gente vem mostrando isso, né? O Flávio Bolsonaro não tem tido o grande êxito com a campanha dele, não dá para dizer que a campanha está decolando. Por outro lado, a gente vê o Renan Santos comendo pouquinho a pouquinho, chegando perto. E ele tem estratégia. Ele tem uma estratégia muito moderna, muito atualizada, que lembra um pouco a estratégia do Marçal, Pablo Marçal, quando foi candidato à Prefeitura de São Paulo. Aliás, o Marçal está querendo voltar ainda, né? Então, você está vendo aí uma curva ascendente do Renan e você acredita, então, que podemos ter uma surpresa Lula e Renan no segundo turno e não Lula e Bolsonaro?
14: Eu acho que nós temos uma perspectiva de melhora nos números do Renan, porque o Renan fala com o eleitorado jovem, tem capacidade de se comunicar via redes sociais, coisa que o Flávio Bolsonaro está com dificuldade, diferente do pai dele, que tinha uma capacidade muito maior de conexão com as pessoas via redes sociais. E o Renan, você falou muito bem, ele tem uma estratégia muito inteligente. Enquanto as campanhas eleitorais vão para o tradicional das grandes capitais, né, vai na rádio, vai na TV, nas grandes capitais, e fica esperando que a comunicação chegue no rincão, chegue nos municípios menores, o Renan vai primeiro nos municípios menores, vira notícia nas grandes capitais e depois visita as grandes capitais. Ou seja, ele faz um cerco inteligente em cima do eleitorado.
15: Só acrescentando aqui, a gente vem falando, Tomás e Mayara, a gente vem falando bastante sobre isso, né? Como a televisão, você também, Wilson, como a televisão perdeu relevância, os debates perderam relevância. Tem um dado da Nexus, é uma pesquisa que mostra o seguinte, olha, 94% dos domicílios do Brasil tem televisão. Mas aí a pesquisa pergunta assim, quem realmente assiste? 46% só assistem a televisão com alguma frequência. 21% assistem de vez em quando e 17% nunca assistem. Então, talvez isso ajude a explicar por que o Renan, sem televisão, pode crescer, inclusive, mais do que quem tem muita televisão.
14: E, Alvarez, muitas vezes, só para complementar a sua informação, muitas vezes esses 46% que dizem que assistem, muitas vezes não estão atento à TV 100% da programação completa, ou 100%
15: tá ligado, do que ele está, né? O cara deixa ligado,
14: ele tá vendo
15: lá,
14: um,
15: né,
14: filme, ele assiste um filme, mas levanta a cabeça, perde atenção, vai pro celular, ou seja, até esses 46% muitas vezes não estão assistindo como deveria a programação.
15: Eu comentava outro dia isso com um amigo jornalista, você repara como os jornais de televisão, por exemplo, o Jornal Nacional da Globo, ninguém mais comenta a notícia do Jornal Nacional, é muito raro. Antigamente saiu no Jornal Nacional. Era tema para o Brasil inteiro falar. Eu nem sei o que saiu no Jornal Nacional há mais de 2 anos. Eu não faço a menor ideia. E a maioria dos brasileiros não comenta o que acontece nos jornais televisivos. Então, nem tem mais repercussão. É um modo de informação, tem sua relevância, mas perdeu o impacto que tinha na sociedade.
12: 4 horas e 13 minutos, seguimos falando de política. A gente vai para Brasília com uma outra informação muito importante. O ministro André Mendonça, do Tribunal Superior Eleitoral, determinou a remoção de um vídeo produzido com inteligência artificial que associa o candidato do PL à presidência da República, Flávio Bolsonaro, ao ex-dono do Banco Master, Daniel Vorcaro. Rodrigo Vicente, direto de Brasília, com os detalhes.
16: Segundo a decisão, o vídeo era um claro uso de deepfake, em que, por mais que pareça real, era o uso indevido de imagens de Flávio Bolsonaro e Daniel Vorcaro em situações que nunca existiram. O ministro destacou que as imagens tinham uma aparência de realidade e poderiam fazer o público acreditar que aquilo aconteceu de fato. André Mendonça ressaltou que não se trata de proibir sátira ou crítica política, né? O problema, segundo o ministro, é usar uma imagem artificialmente produzida sem deixar claro que ela é falsa. Por isso, o magistrado determinou que o vídeo fosse retirado do ar e que não fosse republicado. Na prática, a decisão toca em um assunto que os ministros estão tentando impor um limite: o uso de inteligência artificial nas eleições. Essa semana, os ministros trataram informalmente do tema ao discutir sobre quais parâmetros adotar em relação ao uso de IA no pleito deste ano. O que se tem debatido é que a tecnologia pode ser usada, mas não para fabricar situações falsas com aparência de fato real. No centro das discussões está o deepfake do ex-presidente Jair Bolsonaro na convenção que lançou Flávio Bolsonaro à presidência da República. O TSE deve julgar o caso em breve e a decisão deve servir como base para situações semelhantes.
8: Obrigada, viu, pelas informações. Meninos, alguém quer fazer um comentário ou seguimos para o próximo assunto? Bom, então vamos para o próximo, vamos seguir aqui. Porque a estratégia do Flávio Bolsonaro de reproduzir uma das principais ferramentas de comunicação utilizadas pelo Jair Bolsonaro, pelo pai dele, tem gerado uma avaliação negativa entre integrantes do seu grupo político, viu? É que desde julho, o candidato à presidência passou a fazer as tais das lives às quintas-feiras, seguindo a rotina adotada pelo pai durante o governo e também na campanha de 2022. O negócio é que não tem bombado tanto. Aliás, não tem chegado nem perto, às vezes. Murilo Hernandes, traz essa análise pra gente.
17: Mayara, as lives do senador Flávio Bolsonaro ainda estão longe de ser como eram as lives do ex-presidente Jair Bolsonaro, né, que ele fazia em relação ao alcance. A primeira live do senador foi no dia 23 de julho e teve 200 e 23 mil visualizações. Aí esses números foram seguidos por 150 mil visualizações, aí 205 mil e 179 mil nas transmissões seguintes. Então, assim, os números, eles não têm uma constante, né? Esses números, eles oscilam, mas eles não se mantêm constantes. Então, vai, esse sobe e abaixa, né? E a live dessa última quinta-feira, vulgo ontem, começou com resultado ainda mais baixo. Cerca de uma hora depois do fim da transmissão, o vídeo tinha apenas 8 mil visualizações em sua conta do YouTube. O desempenho inicial, ele chama atenção para mostrar o desafio de Flávio Bolsonaro como candidato, é que é alcançar e transformar essas lives aí em um produto que chegue mais perto de seus aliados, assim como Jair Bolsonaro fazia. Inclusive, essa live de quinta-feira, ele pegou justamente do pai dele, né? O ex-presidente Jair Bolsonaro, que ele fazia essas, como ele mesmo chamava, essas tradicionais lives de quinta-feira, que aproximava ainda mais do público dele e dos apoiadores, né? E a estratégia aposta justamente nessa comunicação direta das redes, né? Que é um formato, como eu disse, que Bolsonaro teve para ter essa aproximação maior com seus apoiadores. Agora, o senador Flávio Bolsonaro, ele tenta construir uma audiência própria mesmo nesse ambiente. Só que até então, esses números não andam sendo satisfatórios, né? Eles não estão sendo números expressivos como eram os números de seu pai Jair Bolsonaro e como foi de sua primeira live lá em julho, que alcançou 223 visualizações, sendo a última agora ontem na quinta-feira, que alcançou apenas 8 mil. Volto com vocês.
15: É, fica claro aqui, né? Eu acho que a gente tem que ver, e eu acho que o Flávio Bolsonaro está descobrindo só agora que, primeiro, Flávio não é Jair. Não, ele não herda do pai toda a militância, toda a devoção que existia. Era uma verdadeira devoção o que havia ao Jair Bolsonaro. Ele não herdou isso. E depois, 2026 não é 2018. Depois de 8 anos, muita coisa mudou.
14: Valeza, um pouco na sua linha também. Ele herdou o modelo de lives, né? Só que live, todo mundo aqui, o Tomás, a Mayara, você tem capacidade de fazer. Mas herdar uma live não significa que você herda a capacidade de audiência e de mobilização. Mas eu quero destacar algo especial. O Flávio, cada vez mais, tenta ficar parecido com o pai. Ou seja, é live. Outro dia ele estava com camiseta de futebol. Tá usando a Bic. Outro dia comeu um sanduíche com leite condensado, igualzinho o pai fazia nos cafés da manhã. Por que é ruim isso? Porque quanto mais ele tenta se comparar com o pai, mais ele perde personalidade ou mais dificuldade ele tem para criar a sua própria imagem. E isso é muito ruim numa campanha eleitoral.
12: Sem dúvida. 4 horas e 19 minutos, as lives do ex-presidente Jair Bolsonaro, você gostando ou não, elas tinham a capacidade de chamar a atenção. Sim. Do público. Ele trazia informações do governo de um jeito leve, dava risada, tirava sarro do próprio ministro com quem ele estava conversando. É muito diferente, evidentemente, do que faz o filho dele, o Flávio. Eu faço uma comparação aqui com, por exemplo, as entrevistas coletivas do Abel Ferreira. Tem muito crítico do Abel Ferreira, tem muita gente que não gosta do técnico do Palmeiras. Eu gosto até bastante, faço muitas críticas importantes aqui, o que eu julgo importantes, pontuais, porque às vezes ele passa no ponto, às vezes é mal educado com jornalistas, mas ele sempre traz coisas interessantes na coletiva. Você pode até discordar, mas ele não fala mais do mesmo, não é aquele técnico que chega e fala, nosso time hoje perdeu por isso, por aqui. É interessante. É a mesma coisa o que acontecia nas lives do ex-presidente Jair Bolsonaro. Realmente não tem nada que ver com as lives do filho. 4h20, a gente segue falando dos presidenciáveis. Lula visita nesta sexta-feira obras em Minas Gerais. Daqui a pouquinho, então, a gente volta ao assunto Lula. A gente tem uma entrevista importante, então, antes. Passou na frente aqui no roteiro e eu não tinha visto, Isa, me perdoe. Milhares de calorias, litros de água e, em alguns casos, anabolizantes. Como a gente conferiu mais cedo aqui no Link TMC, a rotina de um fisiculturista pode impressionar pelo esforço e pela disciplina, mas também levanta uma questão importante: até onde o corpo consegue suportar uma preparação extrema? Depois de ouvir um atleta sobre essa rotina, a gente conversa agora com um especialista para entender os riscos e o que pode acontecer quando os limites são ultrapassados. A gente está com o Dr. Renato Zilli, que é endocrinologista e integrante do corpo clínico do Hospital Sírio-Libanês. Dr. Renato, boa tarde para o senhor. Quando a gente vê um desses fisiculturistas gigantescos, né, com um corpo que chama a atenção, a gente acredita sempre que, além de uma alimentação perfeita, o uso de anabolizante passou ali pela preparação.
18: Oi, gente, vocês me escutam?
12: Tô te escutando bem, doutor, tô te escutando bem. Você me escuta bem?
18: Eu tive que trocar o celular, o outro não tava funcionando.
8: Ah, não, esse não é o doutor. Oi, esse aqui é o nosso repórter de BH. Doutor, vamos lá.
12: Eu tava achando que um sotaque diferente do nosso doutor Renato Zilli. Deu boi na linha, como a gente falava antigamente, doutor Renato. Mas complementando aqui a questão, faz sentido a gente pensar que por trás desses corpos quase perfeitos há necessariamente também o uso de anabolizante, além de muita preparação física e uma alimentação ali hercúlea, né, muito rígida?
19: Boa tarde. Então, eu como endocrinologista, né, a gente segue o posicionamento da Sociedade Brasileira de Endocrinologia, que é igual ao do Conselho Federal de Medicina. Desde 2023 é proibido o uso de anabolizantes para fins estéticos e fins de performance. O que a gente vê na prática é que muitas pessoas acabam conseguindo, né, através de médicos que não seguem essa orientação, né, de forma ilegal, ou mesmo internet e afins, e acabam colocando sua saúde em risco. A gente sabe que o anabolizante cria uma série de problemas, né, você tem aí infertilidade, aumento de mortalidade, risco de infarto, risco de câncer de fígado, e a pessoa se coloca num risco porque esse corpo ele não pode ser mantido por muito tempo. Né, o corpo ele não aguenta tanta droga.
8: Pois é, e inclusive a gente teve, infelizmente... Doutor Zilli... Pode falar, Valdez.
15: Fale.
8: Eu digo assim, né, a gente tem visto, infelizmente, né, a morte de muitos fisiculturistas, porque o anabolizante, ele... É fato a gente dizer que ele aumenta também o tamanho do coração, o que ele faz no corpo das pessoas, e porque nem com acompanhamento médico, a gente pode dizer que usar anabolizante é seguro.
19: Muito boa pergunta. Então, o anabolizante, a gente fala, o que é o anabolizante? É o que faz... aumenta a síntese proteica. Então, muitas vezes, eles acabam usando vários tipos de sal de anabolizante. Né? Então, tem um decanoato, cipionato. Esses exames acabam não pegando no ensaio do laboratório. O ensaio do laboratório foi feito para testosterona normal. Então, muitas vezes, né, no laboratório de 900, ele ensaia em 3.000. Mas pode ser muito mais que isso. Né? Então, isso gera ansiedade, crise de pânico. Né? Então, tudo que é anabólico, né? Tanto esse fisiculturista que morreu, que tomava insulina, né? Suspeita de insulina, então você faz um hiperestímulo do corpo, né? Então ele aumenta a síntese proteica. Né? Então você aumenta o músculo do coração, aumenta o risco de infarto, né? Você tem o risco aí do câncer em longo prazo, de ficar infértil. Né? Então você vê que essas pessoas acabam tendo uma alteração não só comportamental, como de exames que muitas vezes fica irreversível. O problema é que muitas vezes a pessoa, ela vai em algum tipo de profissional, acaba usando anabolizante e nem sabe muito, algumas vezes que está tomando anabolizante.
15: Doutor Zilli, uma curiosidade antiga que eu tenho, a gente conversou com um fisiculturista agora há pouco, e ele comentou o seguinte: quando você está fazendo fisiculturismo, se preparando para um Mr. Olímpia, né, como vai acontecer agora, você não pensa em mais nada, você só faz isso. Aí eu queria perguntar... É fato que quando você canaliza todo o seu sangue para os músculos, você acaba prejudicando o desempenho cerebral ou isso é mito?
19: Não, o coração bate, o sangue é distribuído, né? Então isso não tem uma relação direta, né? O que esses hormônios fazem, você tem uma alteração de comportamento, né? Então você tem uma agressividade, você tem uma mudança do comportamento cerebral. Mas que vá canalizar para os músculos, não. Né? Eu acho que o recado que fica aqui hoje em dia, né? Os profissionais sérios, eles estão prescrevendo anabolizante, né? Então, não usa anabolizante, né? Existem estudos que mostram aí um risco de mortalidade até 3 vezes. Né? A gente tem uso indiscriminado de anabolizante, porque hoje em dia você consegue na academia, na internet, no Paraguai, e muitas vezes a pessoa não sabe nem o que está aplicando. Né? Então, a gente vê de vez em quando a morte de algum fisiculturista, mas isso é um problema de saúde pública, né? Porque é proibido pelo Conselho de Medicina desde 2023.
12: Muito bem, a gente conversou, né, com um endocrinologista e integrante do hospital, do corpo clínico, né, me fugiu a palavra, do Hospital Sírio-Libanês, doutor Renato Zilli, trazendo esclarecimentos sobre essa questão que gera sempre, normalmente, muita polêmica, uso de anabolizantes, e até que ponto é saudável, né, você levar uma modalidade como essa ao extremo, como vocês comentaram aqui, muitas vezes o Alvarez acabou de falar, né? Você só pensa nisso, você vive 24 horas para esse esporte, para essa modalidade, especialmente às vésperas de uma competição. Doutor Renato, muito obrigado pelos seus esclarecimentos, bom final de sexta-feira, um ótimo final de semana.
19: Obrigado, até a próxima.
8: Obrigada. É, e só uma coisa que me assusta um pouco a ver como isso tá chegando a pessoas que não são atletas. Então tem muita gente que não compete e tá usando anabolizante, mulheres, homens, e aí na internet eles trocam ideia de qual que é o melhor que você usa, qual que tem menos efeito colateral, aí tem o que é pra mulher, tem o que é pra... Eu vou falar pra vocês, eu já fui a um endocrinologista pra nunca mais passar lá de... Não, era um nutrólogo, que ele me passou um anabolizante pra eu tomar. E aí eu perguntava, mas isso aqui é anabolizante? Não, imagina, isso aqui é tranquilo. Eu tomei, acho que 3 semanas por orientação dele, começou a cair meu cabelo, minha voz começou a engrossar, e gente, não é isso que eu quero. Então tomei muito cuidado também com os profissionais que vocês frequentam por aí.
12: Voltando à política, 4h26, o presidente Lula visita nessa sexta-feira obras em Minas, como eu dizia. A agenda acontece momentos depois do chefe de Estado conversar com Donald Trump e horas antes do primeiro comício da campanha no Estado, ao lado de Patrus Ananias. Para trazer todos os detalhes, direto de BH, a gente conversa. Agora sim, vamos ouvir, em definitivo, nosso André Rocha. Fala, André.
20: Pois é, boa tarde a todos. O presidente Luiz Inácio Lula da Silva desembarcou na cidade de Governador Valadares, no leste do estado, depois de sair de Brasília. Por lá, ele visitou uma obra de uma ponte na BR-116, que é uma das principais do país. Ela une 4 regiões brasileiras. De Governador Valadares, ele já está vindo em direção a Belo Horizonte, capital mineira, o segundo maior colégio eleitoral do país, Minas Gerais, e daqui a pouco ele fará um comício na região central de Belo Horizonte, bem perto de onde eu estou, na Praça da Estação, onde a capital mineira começou. Junto com Luiz Inácio Lula da Silva, candidato à reeleição, também vão estar o candidato ao governo de Minas, Patrus Ananias, do PT, o vice Jarba Soares, do PSB, a candidata ao Senado, Marília Campos, do PT, e a outra candidata da chapa, Áurea Carolina, do PSOL. E agora, para que a gente possa dar todas as agendas de todos os candidatos, o Flávio Bolsonaro, do PL, neste momento está na Baixada Fluminense, em Nova Iguaçu. Ele também vai visitar Duque de Caxias. Ronaldo Caiado, do PSD, tem compromisso na capital paulista e também em Araçatuba. Romeu Zema, do Partido Novo, tem encontro com empreendedores também em São Paulo. Depois, ele segue com uma agenda em comum com Ronaldo Caiado. Por fim, Augusto Cury, do Avante, participa do Seminário Nacional da Associação Nacional de Magistrados Evangélicos, também em São Paulo. Já Renan Santos, do Missão, e Pablo Massal, do PRTB, não divulgaram agendas. Claro que a gente vai acompanhar tudo que o Lula fizer aqui em Belo Horizonte. A repórter Mariana Reis vai estar no comício na Praça da Estação. DMC nas eleições 2026, a informação que toda escolha merece.
14: Bom, primeiro, é o famoso e tradicional agenda de campanha, né? Aquela agenda disfarçada. Quem senta na... Eu vou falar do presidente Lula, mas quem está sentado na cadeira, seja o governador ou seja o presidente, começa a fazer visita a obras. E muitas vezes, o Tomás, ele visita... O candidato visita uma obra e no outro dia ela é inaugurada. Não é que vai visitar algo que está sendo construído. Ele visita e no outro dia ela vai ser inaugurada. O Lula fez algo parecido. Visitou uma obra, eu não tenho informação se é uma obra que vai ser inaugurada amanhã, mas fez uma visita e vai fazer uma campanha eleitoral no segundo maior estado eleitoral do país. Por que é importante essa visita política também do Lula? Porque o candidato dele do PT, o Patrus Ananias, segundo a Quest dessa semana, está em terceiro lugar. E ele, de alguma forma, muitas vezes quando você tem um candidato, no estado é justamente para ele te ajudar eleitoralmente. Nesse caso, é o presidente Lula indo em Minas Gerais para ajudar o candidato do PT, pelo menos, chegar no segundo turno.
12: Muito bem, 4 horas e 30 minutos, podemos nos despedir do Wilsinho?
8: Sou eu que libero, podemos.
12: Você que libera. Então deixa eu só, antes de você liberar o Wilsinho, parabenizá-lo pela classificação heróica do time dele ontem.
8: Do time
12: numa
8: dele?
12: Noite típica de Corinthians e típica de Libertadores, a Neoquímica Arena.
14: Por isso que o Memphis Depay tinha que ganhar tanto dinheiro, é pra salvar o Corinthians.
8: Não importa botar o time no Serasa. O que foi, Alvarez? Seu microfone fechou.
12: Ele fechou? Pô, agora eu quero ver a réplica do Alvarez, porque
15: não,
12: quero ouvir.
15: Tá fechado, não.
12: Vai lá.
15: Tem dois corintianos aí?
8: Tem. O Tomás e...
15: Aí fica um parabenizando o outro. Eu não tô entendendo isso.
8: É ridículo.
15: O Tomás se disfarçando, falando parabéns pro Wilson, mas ele tá falando pra ele mesmo.
8: É.
14: É isso aí.
8: É assim que eles são.
14: É que corintiano é assim. Entendeu?
15: Isso aí é conchavo.
14: E vou te falar, é porque nós estamos confortáveis que o certo era eu e o Tomás fazer poró-popó aqui, né, no estúdio.
12: Não precisa falar duas vezes, eu já tô levantando.
8: Não, tá poró, tudo bem, muito obrigada. Olha lá, a gente tá vendo o Gabriel Paulista.
15: O Tomás
8: veio
15: de preto e branco, eu não sei se foi por isso.
12: Não, pior que foi acidente, eu ia passar em casa e trocar, porque eu sempre fico com medo que a camisa quadriculada não fique bem na... No mas vídeo, ficou. Mas ficou.
8: Até o Gabriel Paulista foi pra torcida fazer o poropopó com a torcida ali no meio, não, enlouquecendo.
12: Mas em minha defesa, eu de maneira absolutamente imparcial e jornalisticamente estava parabenizando o Wilsinho, que não fala de futebol aqui, é simplesmente um analista político e torcedor do Corinthians.
14: É isso aí.
12: Por isso, o parabéns. Valeu, Wilsinho.
14: Até a semana que vem. Abração.
8: Até mais. Abraço.
12: Duas décadas depois de ser fechado por Israel, um assentamento judaico voltou a receber moradores na Cisjordânia e o retorno acontece em meio a uma nova expansão de assentamentos na região. O Wilsinho saiu cantando poropopó.
8: Ele deixa a porta aberta e sai gritando poropopó.
12: É muito louco.
8: Acho que isso aqui é um circo.
12: 30 famílias chegaram a Kadim, perto de Jenin, depois que o governo israelense retirou a proibição de novas construções no local. A medida preocupa os palestinos que vivem nas áreas próximas e aumenta a tensão internacional. Os assentamentos israelenses na Cisjordânia são considerados ilegais pelo direito internacional, embora Israel conteste essa posição. O atual governo já aprovou mais de 100 novos assentamentos desde o fim de 2022. A expansão também vem acompanhada de novas bases militares e demolições de construções palestinas. Para os moradores, o temor é de perda de terras, restrições de circulação e aumento dos conflitos, Alvarez.
15: A questão aí é que está acontecendo um processo nesse novo governo, nesse governo Netanyahu, que é apoiado pelos grupos de colonos, que são esses que promovem os assentamentos, que é discordar, como o Tomás disse aqui, né, o governo de Israel contesta que esses assentamentos são ilegais, mas governos anteriores não contestavam.
12: Exato.
15: Até recentemente, existem três tipos de área nas terras palestinas. Área C tem controle militar israelense. Área B é controle misto, é um pouco delicado. Área A é totalmente palestina, tem uma segurança interna palestina, não pode ter exército, mas tem uma polícia local ali. Antigamente, os assentamentos israelenses eram só em área C, aquelas que eram mais entendidas como possivelmente israelenses. A área B é certamente uma área que seria palestina no caso da criação de fato, né? Não uma criação desejada, de um Estado palestino. O que está acontecendo agora? Os movimentos de assentamentos desses colonos, desde que Netanyahu começou a apertar mais e a se tornar mais violento, os colonos estão avançando para a área B. Isso faz com que os palestinos fiquem encurralados, vão fugindo para a área A. Então isso vai, na prática, reduzindo drasticamente o território palestino na Cisjordânia. A gente não está falando de Gaza. Gaza já perdeu 53%, agora está em 60% nas mãos israelenses. Na Cisjordânia, que não entrou nessa guerra por vontade própria, porque quem começou a guerra foi o Hamas, a Cisjordânia também está perdendo territórios. Qual é o objetivo? Lá na frente, se for discutir de quem é cada pedaço, onde tem um assentamento israelense, provavelmente vai se tornar uma área israelense. Então está havendo mais um avanço imenso, dessa vez está sendo um avanço imenso, por terras palestinas. E qual é o problema disso, Tomás, Mayara e ouvinte? Está acontecendo algo que é indiscutivelmente um terrorismo por parte dos colonos israelenses. Isso não sou eu que estou dizendo só não. Isso aí, se você for ver, israelenses se referem ao que está acontecendo lá como terrorismo. Eles invadem casas, eles botam fogo em casas de família, onde tem bebês, eles matam animais, eles expulsam as famílias de casa. Está acontecendo por parte desses colonos, que são ultra-radicais, um terrorismo. E eles já mataram 18 palestinos inocentes esse ano. Essa é uma forma de terrorismo de que ninguém está falando. O mundo não fala do terrorismo israelense. Existe o terrorismo palestino, a gente conhece ele, foi violentíssimo em 2023, quando matou mais de 1.000 israelenses, mas o terrorismo israelense também acontece e ele tinha parado de existir. Com esse governo Netanyahu, o terrorismo dos colonos israelenses está crescendo a cada dia. Então é uma situação drástica, perigosa, que vai, pouco a pouco, trazendo a atenção do mundo. A gente está vendo que, lentamente, o mundo está percebendo que algo muito grave está acontecendo. Qual é o objetivo final dos colonos? Expulsar os palestinos por completo dessas terras. Pode ser que acabe acontecendo.
12: Agora, Alvarez, em outros momentos, até recentes, o governo de Israel cedeu terra, seja na Cisjordânia, seja na faixa de Gaza, alguns acordos até que para muita gente da imprensa internacional, autoridades internacionais, seriam benéficos para a Palestina e a Palestina não aceitou. Você diz que essa estratégia de quanto mais ter assentamento israelense vai servir lá na frente, na hora de um novo acordo, de Israel abocanhar uma parte maior. Talvez com outro governo, talvez no momento em que o Netanyahu deixe o poder de Israel e uma ala menos radical entre novamente no poder, ou uma ala nada radical, como a gente viu muitas vezes, inclusive nesse século, que isso seja totalmente anulado, essa estratégia caia por terra e nesses locais onde há assentamentos israelenses, a gente volte a ter palestinos dentro da Cisjordânia?
15: Olha, Tomás, são raros os casos de assentamentos que voltam atrás. Quando é que aconteceu isso? Lá atrás, Ariel Sharon devolveu uma parte de Gaza, devolveu Gaza para os palestinos, ele tirou os assentamentos de lá. Mas isso é muito raro. Tirou na época com o objetivo político de deixar o fogo pegar, né? E aí cresceu o Hamas com isso e aí começaram os conflitos de outra forma. De qualquer maneira, dificilmente um assentamento se torna depois uma terra palestina. A gente não tem muita notícia disso. A maioria dos casos, a gente está falando aqui de muitos e muitos quilômetros de terra, tá? Estão sendo tomados aos poucos. Então não tem volta, não. Pode vir um governo mais à esquerda, mais ao centro. Esquerda é difícil, mas um governo mais ao centro não vai devolver essa terra. Então já é um passo dado. Tem sido assim, Tomás. Tem sido assim desde 1947. Os colonos, né, que são esses que são mais radicais, que pegam em armas, armas pesadas, tá? Armas que a gente conhece como armas de polícia mesmo, armas bastante pesadas, e vão ocupando terras. O que que eles fazem? Vão cada vez mais encostando os palestinos em pedaços menores. Quando você tem um assentamento, qual é o problema disso, Tomás? O exército israelense, por lei, é obrigado a proteger o cidadão israelense. Então cria-se um corredor militar entre a parte de Israel e aquele assentamento, passando pelo meio, por exemplo, de pasto, onde tem pastores, camponeses, palestinos, passando por terras de palestinos, porque tem que criar um corredor militar. Então, pouco a pouco, vai se militarizando áreas que não eram militarizadas. E aí é difícil voltar atrás, muito difícil.
8: Muito que bem. Daqui a pouquinho, então, a gente vai falar sobre o Corinthians, que avançou na Libertadores e já engorda os cofres, mais de 9 milhões de reais pela vaga nas quartas. E tem reencontro que parecia impossível, virando realidade, que foi possível, eu estive lá, virando filme também, né, Tomás?
12: Porque o Oasis voltou, né? E agora a história dessa reconciliação dos irmãos Liam e Noel Gallagher chega aos cinemas num documentário que promete mostrar os bastidores dessa volta, incluindo a primeira entrevista conjunta dos irmãos em mais de 20 anos. Mas antes de tudo isso, a gente traz as principais notícias da sua região.
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12: Muito boa tarde a você, ouvinte da TMC em 92.7. Continuamos aqui na tarde desta sexta-feira, tarde ensolarada na região metropolitana do Recife, Zonas da Mata, Agreste e Sertão do Estado. Começo agradecendo pela sua audiência de todos os dias. E muita atenção a você que vai se deslocar. Neste final de semana, o Departamento Nacional de Infraestrutura de Transportes, o DENIT, informou sobre a interdição total da via local de acesso ao retorno sob o viaduto da BR-101 Sul, nas proximidades de uma conhecida fábrica de biscoitos, em Jaboatão dos Guararapes. De acordo com o órgão, a interdição é necessária para execução dos serviços de remanejamento das tubulações da adutora Gurjaú, de responsabilidade da Compesa. Então, você que estará se deslocando para aquele lado ali, né, de Jaboatão, pegando a BR-101 Sul, então interdição total, tanto no sábado quanto no domingo, da via local de acesso ao retorno sob o viaduto da BR-101 Sul, nas proximidades daquela conhecida fábrica de biscoitos em Jaboatão dos Guararapes. De acordo com o DENIT, o serviço é etapa importante para viabilizar o início das obras de melhoria da mobilidade na BR-101, que contemplam ali a construção de um viaduto no quilômetro 83 da rodovia. Então, muita paciência, né? Quando o tema é mobilidade, a gente sempre pede muita paciência. E olha, deixa eu te fazer o convite que eu faço todos os dias durante a semana, às 5 da tarde, tem o Pernambuco TMC, segunda edição. Programa que reúne aí os principais fatos do dia. Nós vamos destacar
3: economia, política, saúde, sobre a campanha nacional de vacinação, que amanhã, né? Amanhã é o dia D, inclusive nós vamos ter uma entrevista com um profissional da Secretaria de Saúde de Pernambuco. Então, para você ficar muito bem informado sobre amanhã, o dia D, menores de idade, menores de 15 anos, podem atualizar o cartão de vacina. 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
1: Voltando, agora 4 horas e 47 minutos, reta final do nosso Link TMC, notícia que acaba de chegar. E depois de 30 dias sem poder receber visitas, Jair Bolsonaro volta a ter esse direito na prisão domiciliar. A autorização foi dada, olha só, pelo Xandão, pelo ministro Alexandre de Moraes do STF, mas com algumas restrições. Restrições que são contadas pra gente pelo Murilo Hernandes de volta.
2: É, Tomás, ótima tarde a você, ótima tarde a quem nos acompanha. Entre essas restrições, né, com essa decisão, quer dizer, os filhos Carlos e Jair Renan poderão voltar a frequentar a casa de Jair Bolsonaro, onde ele está em prisão domiciliar. Contudo, as demais visitas, elas vão precisar de autorização prévia do ministro Alexandre de Moraes. Flávio continua proibido de visitar o pai por 90 dias, né? Pelo prazo de 90 dias, a medida foi imposta no dia 13 de julho. Moraes manteve essas proibições fixadas com as decisões anteriores que impedem Bolsonaro de receber visitas com a finalidade político-eleitoral. E a gente lembra que o senador Flávio Bolsonaro, ele é, então, candidato à presidência da República pelo PL, né? E de fazer também a divulgação de manifestos políticos eleitorais, inclusive por terceiros, né? No ano passado, Jair Bolsonaro foi condenado a 27 anos de prisão e 3 meses e no processo da trama golpista. Em seguida, ele passa por uma cirurgia, ele ganhou um direito de cumprir a prisão domiciliar. Até então, são essas as informações de momento. Vai precisar, no caso, ele vai poder receber as visitas de Jair Renan e de Carlos Bolsonaro, porém, Flávio Bolsonaro fica isento dessas visitas por conta das visitas de cunho político eleitoral. Volto com vocês.
0: Valeu, Murilo. E a chamada taxa das blusinhas pode voltar a ser cobrada em setembro, caso o Congresso não aprove definitivamente a medida provisória que zerou o imposto de importação para compras internacionais de até 50 dólares. A MP foi editada em maio e desde então o imposto federal de 25% está zerado. Mas a medida ainda precisa ser aprovada definitivamente pelo Congresso. O repórter Abraão Ramos traz os detalhes.
3: Comprar pela internet uma roupa, um acessório ou outro produto que vem do exterior pode ficar mais barato ou mais caro, dependendo da cobrança de impostos. Nesta semana, o presidente Lula publicou um vídeo em que pediu ao Congresso a aprovação da medida provisória que acaba com a cobrança. Lula afirmou estar otimista com a aprovação da proposta.
4: Pra gente acabar com a taxa da blusinha!
3: E na prática, qual a diferença na hora de comprar? Vamos fazer uma simulação. De um lado, uma compra de R$ 525,50 em uma varejista brasileira. No carrinho, o consumidor vê apenas o preço dos produtos, sem imposto algum. De outro lado, uma compra no valor de R$ 489,26 em produtos do exterior, que tem o acréscimo de imposto de importação de 20%, no valor de R$ 136,87, e do ICMS, com R$ 128,25, um acréscimo de R$ 265,12 no valor final. Nas ruas, as pessoas mudaram os hábitos por conta desse acréscimo.
5: Tomamos medidas sim, paramos de comprar. Né? Refreamos mais as compras. Porque, por exemplo, é um absurdo o imposto que vem em cima. A gente ficava assustado com o valor final da compra.
6: Nossa, totalmente, porque era a forma que a gente achava de comprar de uma forma mais barata, mas mantendo a qualidade. E aí acabou que complicou, porque o preço que era tipo R$ 10 virou R$ 30, R$ 40.
3: Enquanto isso, a chamada taxa das blusinhas continua no centro do debate entre consumidores, plataformas internacionais e o comércio brasileiro. Para a Mobitec, Associação Brasileira de Mobilidade e Tecnologia, manter as compras de até 50 dólares livres de imposto ajuda a movimentar o Brasil. Esse comércio gera milhares de empregos no país, principalmente no setor de entregas, transporte e galpões logísticos. Sem a taxa de 20%, o consumidor economiza e a concorrência ajuda a manter os preços mais baixos nas lojas. Já para a Coalizão Prospera Brasil, formada por entidades representativas dos trabalhadores, da indústria e do varejo, a medida cria uma clara distorção na tributação das importações. Prejudica a competitividade da produção e do comércio brasileiros e concede tratamento mais vantajoso aos produtos enviados ao país por plataformas internacionais.
0: Óculos que parecem comuns, mas têm câmera e microfone, estão sendo barrados em cada vez mais estabelecimentos do Reino Unido. Os Ray-Ban Meta já foram proibidos ou tiveram uso restringido em pubs, restaurantes, cinemas e clubes privados, especialmente por causa do risco de gravações sem consentimento, que não tem como saber, né, se alguém tá filmando, te fotografando ou apenas usando os óculos que tem uma luz que indica quando a câmera está gravando, mas ela pode passar despercebida. A discussão mostra ainda um novo desafio de privacidade em relação à tecnologia, tá cada vez mais discreta. Agora, lugares públicos e empresas já começam a criar regras para impedir que clientes e funcionários sejam filmados sem autorização. Aparece, em Portugal chegou a proibir, por acaso, não?
7: Não sei, porque eu acabei de chegar a Portugal. Não,
0: você já usou seus óculos e foi proibido?
7: Mas olha só, você sabe que já tem gente burlando, já aprenderam a apagar a tal da luzinha que alerta. Sim. Então, já caiu isso aí. O cara grava, você não faz a menor ideia que está sendo gravado.
1: É, o negócio é processar se for gravado e acabou, porque vai ser duro realmente evitar isso. É uma questão que vai ser muito discutida, mas eu não sei se essas discussões vão chegar a alguma conclusão. Bom, 4h52, a gente vai agora com o futebol. A briga na decisão da Copa vai custar...
0: Sorria que eu estou te filmando.
1: Pois é. A briga na final da Copa vai custar caro para Leandro Paredes. O meio-campista da Argentina foi suspenso por 10 jogos internacionais e multado em $90 mil pela confusão que ele armou com os jogadores da Espanha depois da decisão do Mundial, pela covardia que ele protagonizou depois do jogo. A punição pode pesar também para a seleção, já que a Argentina corre o risco de jogar uma partida em casa com os portões fechados, além da federação ter recebido uma multa de $321 mil. Essa multa foi também por mensagens políticas nas arquibancadas, ainda o pessoal querendo as Malvinas de volta, e também por gritos racistas de torcedores argentinos. Os argentinos avisaram que vão recorrer. Vamos falar da eliminação do Botafogo também?
0: Vamos falar
1: também
0: do Sport com o Soler.
1: Ah, o Soler. Então vamos lá com
0: Mas
1: o Soler.
0: Mas você, vou te dar as honras hoje de chamar o Soler.
1: Muito bem, é que vocês estavam no WhatsApp aqui, eu não vi se tinha alguma novidade de última hora.
0: A novidade
1: hora
0: é essa, vamos falar direto do Corinthians.
1: Eu vou direto com você, Soler, até porque você deve ter se emocionado ontem com a entrada de Memphis Depay. No momento em que o Depay correu ali para fazer o aquecimento na parada para reidratação, o Fernando Diniz não estava pensando em colocar Depay no campo, ele estava pensando em colocar a fiel torcida dentro de campo. Foi impressionante como a torcida do Corinthians passou a apoiar ainda mais com a presença do holandês no gramado. Solé, boa tarde.
8: Tudo bom, Tomás? Um abraço para você, para Maiara, Alvarez, todo mundo que nos acompanha. Até porque, né, o Corinthians jogou o jogo inteiro com 10, e aí quando o Ranieri foi expulso ficou com 9. Então o Diniz precisava colocar mais um em campo, né, que o Pedro Raul... Coitada da bola, né? Como diria o outro, se alguém passar chantilly na bola, ele acha que é um bolo. E aí ele colocou o Memphis, que pelo menos tem um trato melhor com a criança, e conseguiu, né, fazer a jogada que resultou no gol da classificação do Corinthians. É, cara, o Carinho cortou um pouquinho, né? Só um pouquinho. Mas, enfim, o Corinthians garantiu a classificação para a fase quartas de final da Copa Libertadores da América, e agora pega o Estudiantes, mais um time argentino no caminho do Corinthians, e um time argentino que o Corinthians pode tirar o proveito, né? Já que o goleiro do Estudiantes é o glorioso Muslera, conhecido pelos seus frangos históricos. Então, Corinthians vai ter mais um argentino pela frente na Copa Libertadores da América. Agora só falta um jogo ser definido, né? A partida do Flamengo, quem será o adversário do rubro-negro. Infelizmente, por causa dos terremotos na Colômbia, tivemos uma mudança aí no planejamento da partida entre Tolima e Del Valle. No primeiro jogo, o Del Valle venceu por 1-0 na Colômbia, e agora, na terça-feira, teremos o jogo da volta. Então, o classificado dessa partida pegará o Flamengo na fase quartas de final. Então, Flamengo e Del Valle, ou Flamengo e Tolima, Corinthians e Estudiantes, o Fluminense encarando o Platense, e o Palmeiras vai pegar a equipe da LDU, que ontem, nos pênaltis, eliminou a equipe do Mirassol. Mirassol que, com o time reserva, deu um calor para

0: Valeu, um abraço, boa sequência pra vocês.
1: Muito bem, continuando por aqui, eu vou pular pro trailer do Oasis, pode ser?
2: Pode ser, pode ser.
1: Vamos lá pro trailer do Oasis? Vamos nessa, olha. A gente sabe, né, que os irmãos Liam e Noel Gallagher, os integrantes do Oasis, não se dão bem desde sempre, né? Eles se aturavam. E eu acho que eles voltaram, né, meninos, a se aturar pra fazer essa turnê, porque na minha humilde opinião, eles estão precisando de grana. Então resolveram voltar, eu fui ao show, foi incrível, eu chorei, foi maravilhoso, eles estavam muito bem também, né? Só que agora essa volta dos dois, essa turnê, para, Cuca, virou um documentário que se chama Don't Look Back in Anger, essa música aqui que a gente tá ouvindo, que acompanha os bastidores da reunião do Oasis e da volta da banda aos palcos, mostrando como os dois retomaram a parceria depois de anos de conflitos e trocas de farpas públicas. O filme reúne imagens da turnê de reencontro e promete levar os fãs para dentro desse momento histórico da banda. O primeiro trailer e pôster já foram divulgados, aumentando a expectativa para ver como foi colocar Liam e Noel novamente no mesmo palco. E principalmente, como os dois conseguiram deixar as diferenças de lado para voltar a tocar juntos. Eu espero que São Paulo esteja nesse documentário.
2: Morumbis. Imagino que teremos imagens, sim, no Morumbis.
3: Como o filme promete ser interessantíssimo, né? Muito. Interessantíssimo. Um retorno, uma reconciliação depois de 15 anos.
2: É.
3: Promete muito.
2: Não é simplesmente a reconciliação de uma banda, mas é uma reconciliação familiar dentro da banda. Eu adoro o Oasis, acho uma banda extremamente talentosa. Tenho um pouco de bronca quando tentam forçar uma comparação entre eles e os Beatles, como se eles pudessem chegar aos pés dos Beatles. Mas como ninguém chega aos pés dos Beatles, eu considero a banda, apesar disso, excelente. Excelente, muito não, boa mesmo.
1: E só uma coisa, né? As pérolas entre eles, eles se insultavam muitas vezes em público,
2: exato,
1: né?
2: Exato.
1: Então era muito engraçado, eles falavam assim... Se eles querem ouvir músicas velhas do Oasis, disse o Liam uma vez, elas são tocadas por um cara gordo, usando uma jaqueta com capuz, sabe? Em algum lugar, usando shorts. Podem ver isso, eu não tenho desejo nenhum de me envolver de novo com o Oasis nessa época. Na verdade, o Noel insultou o irmão, o Liam, né? Falou várias coisas, enfim. Se você coloca ali pérolas do Oasis, você vê os dois se insultando o tempo todo, chega a ser até cômico, mas não é engraçado, né? São irmãos.
2: Não,
1: e vou falar pra vocês, a reunião deles foi inesquecível. Fala, Alvarez.
3: Eu tenho uma proposta. Vamos fazer o seguinte, a gente vai se separar agora, vamos fazer um documentário sobre a nossa separação no fim de semana e na segunda-feira a gente já assiste.
2: Pronto.
1: Que
2: você
1: acha? Eu
2: pronto.
1: Acho, eu vou chorar.
2: Tá. Ai,
1: não vou chorar não, gente, quero curtir o fim de semana, adoro vocês, mas eu quero curtir o fim de semana, nossa.
3: Eu acho que você vai pro campeonato de fisiculturismo.
1: Eu vou ligar o aplicativo lá, eu acho.
2: Ó, rapidamente, só a opção que foi mais votada aqui da nossa enquete. O que você acha dos óculos da Meta com câmeras? Acho que tudo bem, tudo ser filmado. Olha, surpreendente, hein? 39% foi a opção mais votada. Valeu, pessoal.
1: Nossa, na hora. Um beijo
3: valeu,
1: pra vocês.
3: Valeu, segunda.
1: Terminando com o Don Lubeckner.
2: O Cuca é bom demais. Grande corintiano.
1: É o cara.
4: Não assistam esse filme, é muito triste. Muito triste.
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4: Muito boa tarde a você, ouvinte da TMC, em 92.7. São 5 horas e 2 minutos em Pernambuco. Eu e você juntos agora, conectados no Pernambuco TMC, segunda edição. Programa que reúne os principais fatos do dia. Eu não estou sozinho, ao meu lado, Sérgio Nascimento, operador da TMC, e ele, Arthur Serrano. Arthur, muito boa tarde.
5: Boa tarde, Kennedy. Sempre um prazer apresentar o programa aqui contigo.
4: Olha, muito, muito boa tarde, muito obrigado, Arthur, a você pela sua presença. Hoje você, ouvinte do Pernambuco TMC, deve estar sentindo aí um pouco de diferença na voz. Hoje a apresentação com Kennedy Lacerda. Bom, e sem demoras, 5 horas e 2 minutos, trânsito.
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4: Marcelo Soares, muito boa tarde. O que é que você diz? O que é que você traz sobre o trânsito na capital pernambucana?
7: Uma ótima tarde para você, Kennedy, ouvinte TMC, oferecimento. 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A gente começa girando com o Janga. A Avenida Dr. Cláudio Gueiros Leite tem vários pontos complicados, as imediações da rua Aureliano Soares Quintas nos dois sentidos. Ela é a melhor opção para você que está saindo agora de Pau Amarelo e vai para Casa Caiada em Olinda. Mas para a região sul da nossa região metropolitana, em Piedade e Aboatão, a Avenida Bernardo Vieira de Melo tem vários pontos de intensidade ao longo de sua extensão. Ela é o melhor caminho para você que está vindo agora de Candeias para Boa Viagem. 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Kennedy, daqui a pouco eu tô de volta.
4: Valeu, Marcelo Soares. Daqui a pouco nós vamos te adicionar de novo, hein?
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4: E girando a nossa reportagem, 5 horas e 4 minutos, Arthur Serrano é contigo.
5: Olha só, Kennedy, uma professora de 25 anos denunciou um instrutor de academia por assédio após, segundo ela, ser agarrada à força e mordida durante um treino. O caso aconteceu no bairro de Passarinho, aqui no Recife. A Polícia Civil investiga a ocorrência como importunação sexual, assédio sexual e lesão corporal. O caso aconteceu em maio e foi denunciado à polícia no mesmo mês. O novo desdobramento ocorreu nesta semana quando, segundo a denunciante, o instrutor foi visto na academia.
4: É, em entrevista ao G1 Pernambuco, a professora contou que malhava no local há cerca de um ano e que o instrutor já tinha atitudes desagradáveis com ela. Segundo a mulher, ele pediu um abraço, mas ela recusou e disse que preferia um cumprimento com as mãos.
5: Ainda de acordo com a denunciante, mesmo diante da negativa, o homem a agarrou sem consentimento e a mordeu. Ela disse que ficou muito estressada e que o instrutor afirmou que tudo não passava de uma brincadeira.
4: 3 dias depois, a professora procurou a polícia e registrou um boletim de ocorrência no Recife. No dia seguinte, também informou o caso à academia. Segundo ela, a dona do estabelecimento disse que o funcionário seria afastado.
5: Por cerca de 3 meses, a professora não encontrou o instrutor no local, mas na última quarta-feira ela foi malhar em um horário diferente e o encontrou novamente na academia, usando a mesma roupa dos outros profissionais.
4: A denunciante disse que havia decidido não divulgar o vídeo da ocorrência para não prejudicar a academia nem o instrutor. Segundo ela, a dona do estabelecimento havia garantido que o homem não voltaria ao local ou às proximidades.
5: Após encontrá-lo novamente, a professora procurou a polícia e foi orientada a comparecer à delegacia da mulher de Santo Amaro, no Recife. Segundo ela, os policiais atualizaram o boletim e anexaram o vídeo da ocorrência. A mulher também foi encaminhada a um instituto de medicina legal para fazer exame de corpo de delito.
4: Em nota, o G1 Pernambuco, a academia negou que o instrutor tenha sido recontratado ou readmitido. O estabelecimento destacou que profissionais da equipe precisaram se afastar por motivos médicos e, sem conseguir substitutos, a gestão chamou o ex-funcionário excepcionalmente para cobrir 2 diárias. Então aí, esse caso que repercutiu bastante, chamou muita atenção e, claro, nós estamos trazendo aqui tanto o lado da denunciante quanto também da academia. 5:07.
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4: Olha, outro caso aqui agora envolvendo uma mãe e um bebê. Um bebê nasceu na calçada. Que história é essa, Arthur?
5: É isso mesmo, Kennedy. Um caso que chama bastante atenção, bastante curioso, que aconteceu aqui na região metropolitana. Uma mulher de 24 anos deu à luz o filho na calçada de casa, no bairro de Forte Orange, lá na ilha de Itamaracá, aqui no Grande Recife. O nascimento do bebê aconteceu com a ajuda de policiais militares que faziam um patrulhamento ali pela região. Segundo a Polícia Militar de Pernambuco, um homem abordou os agentes durante o patrulhamento e informou que a irmã estava entrando em trabalho de parto. Os policiais seguiram até o endereço indicado pelo homem e encontraram a mulher já com fortes contrações. Sem tempo de levá-la ao hospital, os policiais improvisaram ali mesmo uma cama na calçada da casa com um colchão e lençóis e o bebê nasceu ali mesmo no local. Uma equipe do SAMU foi acionada e realizou o atendimento. A mãe e o bebê foram encaminhados para o hospital Alzira Figueiredo, onde receberam cuidados médicos. O nome da mulher não foi divulgado e por isso não foi possível confirmar o estado de saúde dela e nem da criança, viu, Kennedy?
4: É, Júlio. Júlio, ó.
5: Opa!
4: É, história aí impressionante, né? Mas ainda bem que no final tudo deu certo. 5:08.
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4: E olha, continuando aqui com o nosso giro de reportagem, o Ministério Público de Pernambuco recomenda medidas imediatas para corrigir irregularidades sanitárias no Mercadão Público, lá do Cabo de Santo Agostinho. A recomendação foi expedida à Prefeitura Municipal, à Administração do Mercado Público do Cabo de Santo Agostinho e também às secretarias municipais. O Ministério Público do Estado fixou o prazo de até 30 dias para o cumprimento das ações classificadas como prioritárias pela Agência Pernambucana de Vigilância Sanitária e Saúde do Trabalhador. Entre as providências recomendadas estão a adequação das condições de conservação, exposição e identificação dos alimentos, além do controle de temperatura de produtos perecíveis, a melhoria da higiene e da manipulação de alimentos, a substituição de equipamentos e utensílios inadequados, o uso correto de equipamentos de proteção individual, né? O EPI, conhecidos como EPIs, a higienização das mãos e o manejo adequado de resíduos. Então aí foram recomendações para o mercado público lá do Cabo de Santo Agostinho. De acordo com o Ministério Público do Estado, a recomendação foi expedida no âmbito de um processo administrativo que acompanha as condições estruturais, sanitárias e de funcionamento do mercadão. O documento tem como fundamento o laudo técnico conclusivo elaborado pela Agência Pernambucana de Vigilância Sanitária e Saúde do Trabalhador, Então aí, uma notícia, né, importante para a nossa saúde também. 5 horas e 10 minutos.
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4: Olha só, Marcelo Soares, é contigo.
7: Tô voltando, Kennedy, ouvinte TMC. 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A Avenida Governador Agamenon Magalhães tem trânsito complicado nos dois sentidos. Para você que quer ir de Olinda para Boa Viagem, tá melhor pegar a Cruz Cabugá, fazer seu caminho pelo centro do Recife e sair na Avenida Engenheiro José Estelita. Já de Boa Viagem para Olinda é pegar a Avenida Engenheiro José Estelita também, passar pelo centro, para aí sim sair na Cruz Cabugá. 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Kennedy, daqui a pouco estou de volta com mais informações do trânsito.
4: Valeu, Marcelo. 5 horas e 11 minutos, intervalo. Daqui a pouco a gente volta.
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4: Estamos de volta com o Pernambuco TMC segunda edição. E quando toca essa vinheta, é porque o assunto é economia. Atenção, Recife e Petrolina estarão conectadas a partir do dia 2 de setembro com um novo voo direto entre as duas cidades. O trajeto terá frequência de 3 dias por semana, às segundas, quartas e sextas-feiras. Os voos partem do Recife às 9 da noite e chegam a Petrolina às 10h10. No sentido contrário, a decolagem do aeroporto Senador Nilo Coelho, em Petrolina, está prevista para às 10h50 da noite, com pouso no Recife à 00h05. E por que nós estamos falando sobre voos e economia? De acordo com o levantamento do setor de estudos e pesquisas da Empetur, com base no relatório da malha aérea da Agência Nacional de Aviação Civil, a previsão é que Petrolina se consolide como o aeroporto de maior crescimento entre os terminais pesquisados no estado em agosto de 2026. A chegada dessa rota ocorre em um momento de crescimento e destaque de Petrolina nos cenários econômico e turístico. O município reúne importantes polos de fruticultura irrigada, né? Enoturismo, turismo de negócios e eventos. Então aí, uma novidade, novo voo entre Recife e Petrolina a partir do dia 2 de setembro. 5h17. 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
4: Marcelo Soares está contigo.
6: 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A Avenida Norte tem pontos complicados no sentido subúrbio desde a altura do cruzamento com a Cruz Cabugá até a entrada do Vasco da Gama. A dica para você que está agora em Campo Grande e quer chegar à Casa Amarela é pegar a Avenida Professor José dos Anjos até o seu final. Já a Avenida Recife aparece com trânsito complicado nos dois sentidos entre Pissep e o bairro de Areias. Você que vai agora de boa viagem para Várzea deve utilizar a Avenida Recife com um leve desvio na Avenida Saldanha Marinho e Rua Hélio Brandão por dentro do bairro do Ipicep. 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Daqui a pouco estou de volta com mais informações, Kennedy.
4: Valeu, Marcelo Soares. Já já te chamo novamente, hein? São 5h18.
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4: Olha, amanhã é o dia D para vacinação de crianças e adolescentes em todo o país. E, logicamente, que Pernambuco não vai ficar de fora. Por isso, nós estamos conectados, vamos conversar com a representante, com a superintendente de imunizações do estado, Magda Costa. Muito boa tarde, Magda. Tudo bem?
7: Muito boa tarde, tudo bem.
4: É um prazer recebê-la aqui no programa. Bom, já começando a nossa entrevista, como é que vai ser esse dia D de vacinação aqui em Pernambuco?
7: O dia de mobilização, né, a nossa mobilização da campanha de multivacinação é destinado para crianças menores de 15 anos de idade. Em Pernambuco, nós temos mais de 2.700 salas de vacinação ativas em diversos pontos estratégicos de vacinação nos municípios. Então, a gente tem mais de 20 vacinas sendo disponibilizadas nesse dia para a população. Então, a gente chama os responsáveis para levar suas crianças e adolescentes para a vacinação.
4: Até o momento, Pernambuco já realizou parte dessa vacinação, mas é importante que amanhã os pais e responsáveis levem esse público, não é?
7: É importante, a gente sabe que a campanha ela permanece até o dia 1º de setembro, mas as vacinas que estão disponíveis são as vacinas do calendário básico, são vacinas que estão disponíveis na rotina. Então a gente pede que é a oportunidade nesse dia, né? Muitos responsáveis trabalham fora de casa, então aproveitam esse dia de mobilização no sábado para ir à unidade de saúde que vai estar aberta o dia todo. No entanto, a gente reforça que se não puder ir amanhã, que vá o mais rápido possível. O importante é que a gente garanta a proteção.
4: Olha, Magda, a gente vive na realidade ainda, né, com tantas notícias falsas sobre a segurança das vacinas, mas vale destacar que são vacinas extremamente seguras.
7: A gente tem diversas vacinas trabalhando no calendário, né? O Ministério da Saúde tem feito a incorporação de novas tecnologias. Todas as vacinas, elas são seguras, passam por rigorosos processos de farmacovigilância, né? De produção, de ciência, né? Então, assim, a gente de fato deve considerar não só a importância da vacinação, como também a segurança, né? A gente se vacina para prevenir doenças. E a gente sabe que o adoecimento ele ainda acontece, existe, né? Doenças como sarampo que continuam circulando, né, em diversos países com risco de introdução no Brasil. A gente sabe da alta circulação de pessoas em viagens. Então é importante que a gente tenha a atualização dessa vacina, né? Assim como também outras vacinas que vão estar sendo disponibilizadas contra a poliomielite. Em outros países, a gente continua tendo a circulação do poliovírus selvagem. Então, a gente tem essa vacina e garante a proteção através da vacinação.
4: Bom, e só ressaltando que essa iniciativa acontece em todo o estado de Pernambuco, não é só na capital ou na região metropolitana, mas em todo o estado de Pernambuco, não é isso?
7: Isso mesmo, todos os municípios pernambucanos estarão amanhã, no dia D, vacinando nas suas salas de vacinação.
4: E é assim, quando a gente fala, né, menores de idade, menores aí de 15 anos, é tão importante levar essa população, né, uma população que está começando a vida e já pode se proteger contra diversas doenças. Você falou, são mais de 20 tipos de imunizantes. Confere?
7: Isso mesmo, mais de 20 tipos de imunizante. Nós temos vacina contra a poliomielite, como eu trouxe, a vacina contra o sarampo, nós temos vacina contra a febre amarela, contra a Covid-19, contra a influenza. Então, a gente garante a proteção da nossa população, né? De forma preventiva, a gente tem também a vacina contra o HPV, continuamos tendo ainda mortes precoces de mulheres através do câncer de colo de útero e a vacina protege. Então, a gente deve levar nossas crianças e adolescentes para receber a proteção.
4: Bom, lembrando que amanhã é o dia D, mas depois do dia D, logicamente que essa população, né, os menores de 15 anos, também podem continuar se vacinando e atualizar a caderneta de vacinação.
7: Isso mesmo, as vacinas elas continuam sendo administradas na rotina, nos postos de saúde. No entanto, amanhã é a oportunidade para os responsáveis levar suas crianças o dia todo para a vacinação.
4: Maravilha, Magda. Então, deixa aí um recado para os pais ou os responsáveis sobre a importância da vacinação.
7: Como a gente disse, a vacina ela é segura, né? Ela é eficaz, protege, reduz o risco de adoecimento. Recentemente, o Ministério da Saúde fez a incorporação da vacina pneumocóccica 20. As doenças pneumocóccicas invasivas, elas continuam sendo, né, aí o principal risco de adoecimento com agravamento, inclusive em crianças menores de 5 anos de idade, com sequela e óbito. E a gente tem vacina hoje disponível gratuita no SUS. Então, leve sua criança para atualizar a caderneta de vacinação e leve também um documento de identificação à unidade de saúde mais próxima de sua residência, porque vacinas salvam vidas.
4: Maravilha! Nós conversamos com a Superintendente de Imunizações do Estado, Magda Costa. Muito obrigado, Magda.
7: Muito obrigada pelo espaço. Boa tarde.
4: Maravilha! Grande abraço. 5h24.
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4: É contigo, Marcelo Soares.
6: Muito bem, Kennedy, ouvinte da MC, estou de volta, oferecimento. 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A gente fala agora da Avenida Conselheiro Rosa e Silva, ela tem trânsito complicado desde a Praça do Entroncamento até a Estrada do Arraial, na altura da Rua da Harmonia. Você que sai agora do Espinheiro e vai para o Parnamirim, a dica é fazer desvio pela Rua Carneiro Vilela, passar pela Avenida Santos Dumont e Rua Doutor José Maria. Você já sai no trechinho final da Rosa e Silva, livrando aí maior parte do trânsito. 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Daqui a pouco eu tô de volta, Kennedy.
4: Valeu, Marcelo. Até daqui a pouco, viu? Já. É só o tempo de beber uma água, tomar um café e eu te aciono. Vamos agora para um rápido intervalo e já estaremos de volta aqui na TMC.
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6: Estamos de volta com o Pernambuco TMC, segunda edição, 5 horas e 29 minutos.
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6: É, vamos nessa agora, destacando a agenda dos candidatos ao governo de Pernambuco para este sábado. A agenda começando com João Campos, a agenda do candidato do PSB. Às 7h30 da manhã deste sábado tem caminhada na feira, na Praça da Matriz, em Ribeirão. Às 11 horas, o candidato João Campos tem encontro com lideranças em Chechel. Às 3 da tarde desse sábado, João Campos realiza caminhada e inauguração de um comitê, isso em Tamandaré. Às 7 da noite tem o lançamento da candidatura de Ivete Caetano em Santo Amaro, no Recife. A agenda do João Campos encerra no sábado às 8h30 da noite com o lançamento da candidatura de Vinícius Castelo no Varadouro, em Olinda. Bom, nós recebemos a agenda de João Campos para este sábado e tem também a agenda da governadora Raquel Lira, não é isso, Arthur?
8: Isso mesmo, Kennedy. Também temos a agenda da governadora Raquel Lira para este sábado, que começa às 10 horas da manhã com porta a porta no Centro Comercial de Camaragibe. Depois, às 4 da tarde, a inauguração do Comitê Central de César Ramos em Igaraçu e a agenda da governadora e se encerra às 7 horas da noite com o lançamento da candidatura de Aglailson Victor e de Cristiane Queralvares em Vitória de Santo Antão, viu, Kennedy?
6: Isso, justamente. Até o momento nós não recebemos a agenda do candidato Ivan Moraes, do PSOL. Claro, se nós recebermos até o final do programa, iremos divulgar também a agenda do Ivan Moraes. 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
6: 5:31. Marcelo Soares é contigo.
9: De volta, Kennedy, ouvinte TMC. 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A gente fala agora da Avenida Abdias de Carvalho, lá no sentido subúrbio, tem trânsito complicado das imediações do Prado até o cruzamento com a Avenida General San Martín. Você está nela agora, na Ilha do Retiro, quer chegar no Cordeiro, dá para evitar a retenção, pegando a Rua Santa de Virgem, seguindo pela Manuel de Arruda Câmara, e de lá você já acessa a Rua Gomes Taborda, a famosa Rua da Lama. Já na região central, a Rua Imperial também tem trânsito lento, desde as imediações da alça de acesso do viaduto Capitão Temudo até o cruzamento com a Rua Nicolau Pereira, em Afogados. Você está no bairro de São José e vai para a região do aeroporto, é melhor pegar a Via Mangue. 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Daqui a pouco eu volto, Kennedy.
6: Opa, maravilha, Marcelo Soares, 5:32, intervalo, já já estaremos de volta com o Pernambuco TMC, segunda edição.
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1: Estamos de volta às 5 horas e 36 minutos. Olha só, quer saber o que vai rolar nos cinemas do Recife? É com ele, Alan Dias. Muito boa tarde.
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3: Boa tarde, ouvinte da TMC. Simbora, começando pelos lançamentos nos cinemas, para quem gosta de romance, tem a estreia de Só por uma Noite. A história se passa em uma Nova York com elementos de ficção científica e acompanha Owen e Ellie, dois desconhecidos solitários que acabam se encontrando justamente na única noite do ano em que pessoas solteiras podem se relacionar livremente. Os dois percebem que existe uma conexão especial entre eles, mas uma sequência de desencontros e situações inesperadas começa a atrapalhar o romance. O longa não é recomendado para menores de 16 anos. Para os fãs de terror, tem a estreia de Sobrenatural Agora Entre Nós. Na trama, Gemma é uma jovem mãe que cria a filha na mesma casa onde cresceu e acaba descobrindo que possui a capacidade de viajar para o além. Só que existe uma diferença assustadora. Gemma não apenas consegue entrar nesse outro mundo, como também pode trazer de volta aquilo que encontra por lá. Quando forças demoníacas percebem essa habilidade, a fronteira entre os dois mundos começa a desaparecer e a ameaça passa a atingir também o mundo real. O filme não é recomendado para menores de 14 anos. A comédia Amigas Sem Filtro também chegou esta semana. No filme, três amigas decidem fugir da rotina e embarcar em uma viagem para um spa de luxo em busca de alguns dias de descanso. O plano parecia perfeito até uma quarta amiga, conhecida justamente pelo seu jeito caótico, aparecer sem avisar. Entre massagens, bebidas e uma série de decisões questionáveis, o fim de semana relaxante acaba se transformando em uma aventura completamente fora de controle. O filme não é recomendado para menores de 16 anos. E para quem gosta de romance adolescente, tem também Coração Partido. A trama acompanha Paulina, uma jovem que tenta recomeçar a vida depois de se mudar para uma nova cidade, mas rapidamente passa a sofrer bullying na escola. A situação muda quando Bars, o aluno mais temido e misterioso do colégio, oferece proteção em troca de que ela siga suas regras. O relacionamento começa como um namoro de mentira, mas aos poucos se transforma em algo muito mais intenso, envolvendo sentimentos, vulnerabilidades e uma forte necessidade de pertencimento. O filme não é recomendado para menores de 14 anos. Agora, para quem vai passar o fim de semana em casa assistindo aquele filme ou maratonando uma boa série, os streams também estão recheados de novidades. Na Netflix, chegaram a terceira temporada de Casamento às Cegas, Reino Unido, o documentário Queda Livre, as consequências do caso Boeing, a quinta temporada de Outer Banks, a série Sacrifício de Sangue e os filmes Wicked, La Captura, Amor, Romance e Casamento e 15 Dias. No Amazon Prime Video, estrearam a primeira temporada de Aqueles Prestes a Morrer, o documentário Novak Djokovic, O Lobo no Inverno e os filmes Na Zona Cinzenta, Ardente Vingança, The Moment e O Bad Boy e Eu 2. Já na HBO Max, chegaram o documentário People Magazine, Por Dentro da Seita, 12 Tribos e os filmes Possuída no Deserto, Flatliners e Evolução. E agora algumas dicas de diversão para aproveitar o fim de semana. Começando pelo cinema, nos dias 22 e 24 de agosto, a Rede Cinépolis realiza mais uma edição da sua sessão inclusiva adaptada, e desta vez o filme escolhido é Homem-Aranha Um Novo Dia. As sessões são pensadas especialmente para pessoas com transtorno do espectro autista e também para pessoas com outras condições relacionadas à hipersensibilidade sensorial. Para proporcionar uma experiência mais confortável, o filme é exibido com volume reduzido, metade das luzes da sala permanece acesa durante toda a sessão e não são apresentados trailers nem publicidades antes do longa. Outra diferença importante é a liberdade de circulação. Durante a exibição, o público pode levantar, caminhar pela sala, entrar ou sair sempre que for necessário. Para consultar os cinemas participantes, conferir os horários das sessões e comprar os ingressos, basta acessar o site oficial do cinema, que é o cinépolis.com.br. Aqui em Pernambuco, a rede conta com unidades no Shopping Pátio Olinda e no Shopping Guararapes. E para fechar as dicas, dois grandes nomes da música brasileira se encontram no palco do histórico Teatro do Parque do Recife neste sábado e no domingo. O pernambucano Almério e a baiana Mariene de Castro apresentam o espetáculo Acaso Casa. Um encontro musical que coloca frente a frente dois universos bastante diferentes, mas profundamente ligados à cultura nordestina. O repertório traz novas interpretações para grandes canções da música brasileira, passando por músicas como Lamento Sertanejo, Anjo Querubim, Confidências e Sinhá, além de outras surpresas preparadas especialmente para o espetáculo. A apresentação acontece no Teatro do Parque deste final de semana às 8 da noite. Os ingressos custam a partir de R$ 150 e podem ser adquiridos antecipadamente pela plataforma Simpla. E essas foram as dicas de hoje, Júlio. Lembrando que quem quiser ficar por dentro das principais novidades do cinema, basta nos procurar no arroba Kinopix, no Instagram, Facebook ou no TikTok. Um ótimo final de semana para você e para todos os ouvintes.
1: Valeu, Alan. 5 horas e 41 minutos.
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1: Vamos para o último trânsito do programa, Marcelo Soares.
4: 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Na zona norte do Recife, Avenida Rui Barbosa tem retenções entre a Jaqueira e as Graças. Você está agora em Casa Forte e vai para o bairro do Espinheiro? Tá valendo a pena desviar pela Rua do Futuro. Já em Piedade, a gente encontra trecho de lentidão na Avenida Barreto de Menezes, quase no encontro com a Ayrton Senna da Silva. Mesmo assim, é a melhor opção para você que está saindo agora de Prazeres e vai para o bairro de Candeias. Não vale a pena desvio por Cajueiro Seco. 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Kennedy, um ótimo final de semana para você. Um abraço.
1: Valeu, Marcelo Soares. Um ótimo final de semana para você também. 5 horas e 42 minutos. Vamos girar nossa reportagem. Ainda dá tempo. Arthur Serrano, é contigo.
5: Olha só, Kennedy, a Força Integrada de Combate ao Crime Organizado em Pernambuco deflagrou nesta sexta-feira a Operação Domínio, com o objetivo de desarticular uma organização criminosa voltada ao tráfico de drogas e de armas de fogo, com atuação na cidade de Olinda. A ação integrada contou com a participação da Polícia Civil, do BOP, da Polícia Militar, da Polícia Penal e da Secretaria Nacional de Políticas Penais. A quadrilha presa praticava os crimes na comunidade da V8, no bairro do Varadouro, e também em áreas próximas de Olinda. Ao todo, foram expedidos 11 mandados de prisão e 11 de busca e apreensão. As investigações apontam para a existência de um grupo criminoso estruturado. Segundo as informações, a operação teve como objetivo combater a ação criminosa local, bem como localizar materiais ilícitos, além de dispositivos eletrônicos, documentos, registros financeiros e outros elementos probatórios que permitam aprofundar as investigações e identificar todos os envolvidos. Os investigados poderão responder, conforme o caso, pelos crimes de organização criminosa, tráfico de drogas, associação para o tráfico e comércio ilegal de arma de fogo. As investigações seguem em andamento e os fatos ainda estão sob apuração, viu, Kennedy?
1: É isso mesmo. Valeu, Arthur. 5 horas e 44 minutos. Encerrando Pernambuco TMC, muito obrigado, Arthur, até a próxima.
5: Valeu, Kennedy, até a próxima.
1: Valeu também, Sergão, pelos trabalhos técnicos. Sérgio Nascimento, a direção da TMC Recife é da Carolina Magalhães. Tchau, tchau e até a próxima.
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9: Faltando 15 minutos para as 6 da tarde. Alô, alô, povo bom ligado aqui na TMC. Grande abraço, ótima tarde para você. Estamos chegando aqui no FM mais tradicional do Nordeste do Brasil, os 92.7, também pelo site tmc.com.br/ao vivo e no nosso aplicativo para o Bola na Rede. Nosso programa com muita informação para você sobre aqui os clubes pernambucanos. Temos rodada no final de semana, jogo decisivo para o Santa Cruz amanhã. Temos o Náutico no domingo e o Náutico vai pegar o São Bernardo fora de casa. E depois temos o Sport na segunda, né? E já depois do fim de semana, o Sport vai pegar o América Mineiro. O América tá lá embaixo, né? Nas últimas colocações da Série B do Campeonato Brasileiro. Torcendo por uma rodada muito positiva, mas desconfiado. Eu não sei você, mas eu tô desconfiado. O Santa a gente tá vendo aí, né? Jogos em casa e tem bobeado. Não pode bobear nesse jogo de amanhã. Porque é decisão, é confronto direto. E se o Santa tropeça, a classificação fica ameaçadíssima. Agora, por outro lado... tem que se cuidar. Por outro lado, se ganha, encaminha. A depender, pode até classificar antecipadamente. É difícil? É. Mas possível também é. Né? O Timba tá naquela, né? Oscila, ganha, mas não convence... Vamos ver, vamos ver. São Bernardo também deu uma queda, hein? As duas equipes tiveram uma queda. Se a gente comparar o começo do campeonato com agora, a gente até falou sobre isso um pouquinho no Papo de Craque essa semana. E o Sport vai jogar com o vice-lanterna. Ó, na ilha, vice-lanterna, é a hora de recuperar. É a hora de recuperar dessa derrota contra o Avaí e mirar os seis melhores, porque na rodada de ontem, né, o fim da rodada, conclusão dos jogos, o Sport caiu para o oitavo. Então é hora de vencer em casa e seguir adiante pensando em acesso. Vamos nessa, meus amigos. É hora de ouvir os nossos repórteres e acompanhar as últimas informações do seu time de coração.
7: Santa Cruz.
9: E o Tricolor, cadê tia, hein? Tia sempre sabe das coisas. Ô, tia, me diga uma coisa, tia, porque hoje Mário não veio, então a senhora que vai ter que me ajudar. Ô, tia, o Santa vai perder amanhã, tia?
10: Vai não, ele não vai não.
9: O Santa vai bobear, tia?
10: Vai não, ele não vai não.
9: Ah, agora eu tô mais confiante. Muito obrigado, viu, tia? Vinícius Calado, a galera tá confiante, ingressos vendidos... Como é que tá a atmosfera de decisão, hein, Calado? Boa tarde, amigo.
11: Valeu, Vitor. Um abraço. Boa tarde a você. Um abraço à nossa audiência ligada aqui no Bola na Rede. É verdade que Mário não tá hoje, é, Vitor?
9: É, hoje ele não veio, Vinícius. Veja, ele... Não, calma, calma, calma. A plateia aplaude, mas é preciso explicar, não é? Mário, ele pediu para comunicar a todos que ele está em um período de reclusão e silêncio. Porque, como ele é um cara muito espiritualizado, ele anda preocupado com o futebol pernambucano e ele decidiu que esse silêncio dele pode contribuir, entendeu, Calado? Ele está fazendo um período de introspecção e pensamento positivo para ver se a rodada sai do jeitinho que a gente espera, que é a vitória de todo mundo, entendeu?
11: Ah, então ele está intercedendo, é, Vitor?
9: É, ele decidiu que o silêncio é a melhor maneira dele ajudar. Porque também toda vez que ele vê assim a rodada começar, aí começa a botar gosto ruim, a dizer que não vai dar certo, que não sei o quê. E o pior é que quando ele fala, acaba acontecendo, entendeu?
11: Ah, então no caso ele arrumou um caco antibes pra vida dele, né?
9: É, alguém disse a ele, cala a boca, Magda!
11: Na verdade foi cala a boca, Mário, né?
9: Parecido, é por aí, né? Por aí, por aí.
11: É. Ele é como tem se fosse. A silhueta parecida também com Marisa Horta.
9: Ei, mano. Aí você sacaneou com a Marisa Hort, né?
11: Eita!
9: Peraí. Diga lá.
11: Sobre essa questão que você trouxe, né, do público. Veja, torcedor, eu não digo que a palavra no momento seja confiança, né? Porque aí iria de encontro à própria venda de ingresso até aqui para o jogo e também do que o time entregou nas últimas rodadas, uma classificação muito bem pavimentada, né, de maneira antecipada para o quadrangular do acesso. E a situação do Santa, nesse momento, tendo um caráter extremamente decisivo e o jogo mais importante para as pretensões do Santa, o objetivo mais importante, que é o acesso, não é segredo para ninguém desde o começo do ano. O acesso para a Série B é algo importantíssimo, né, para o Santa Cruz, para um futuro bem breve. E a palavra não pode ser confiança, mas é o torcedor que acredita, né, Vitor? E mesmo que o público seja distante aí do que foi contra o Figueirense, deve ficar bem abaixo do que foi diante do Maranhão, pode ser, talvez tenha a possibilidade de ser o menor público do Santa aí nos seus últimos jogos disputados na Série C como mandante. Nos últimos 4 jogos, o menor público foi contra o Ituano, ali quase 11 mil torcedores. Mas o torcedor não deixa de acreditar nunca, né?
9: Tem uma questão aqui. Primeiro, vamos lá. Os fatos. O time em casa não inspira confiança. É fato. Eu entendo, qualquer torcedor tricolor que me diga essa afirmativa, não há como, né, retrucar esse argumento. Ok. O jogo é na arena. A arena é longe. É um esforço para ir. É um esforço para voltar.
11: O horário, né, Vitor?
9: O horário também é complicado. 7:30, o cara vai voltar num sábado, praticamente 11:30 para meia-noite, a depender de que parte do Recife ele more. Né? Pessoal que mora na Zona Norte, perto do Arruda, para ir e voltar para casa, é por aí o horário. Né? Então, assim, é complicado? É complicado. Entendo tudo isso aí, tá? Por esse argumento, né, pela razão, é muito difícil convencer alguém a ir para o estádio. E assim, talvez nem seja, tá, o ponto convencer, mas o ponto é lembrar dois aspectos. Primeiro, lembrar que muitas vezes o time do Santa Cruz foi levado às vitórias, praticamente empurrado às vitórias, pela presença da torcida. Então, a torcida do Santa tem essa capacidade, já mostrou isso outras vezes. E pode fazer novamente. O segundo ponto é o seguinte, olha, esse jogo é o último em casa. Se o Santa ganha, ele encaminha a classificação para jogar a última partida fora contra o Anápolis, que está lá embaixo. Se o Santa perde esse jogo, o Santa fica numa situação dificílima. Talvez até precisando de combinação de resultados para poder entrar no grupo dos melhores, ainda que vença o jogo contra o Anápolis. Então, esse é um jogo decisivo. Esse é o, sabe, essa pode ser a última partida do Santa como mandante na Série C. Se a galera pegar junto, ainda que seja complicado convencer de que vale a pena, mas se a galera pega junto e acreditar, a chance aumenta. Tem como garantir? Não, não tem. Mas tem como lembrar que todo combustível é útil. E é preciso dar a esse jogo um caráter de decisão. Eu não consigo sentir, o Calado, pelas posições, pela maneira como o Santa está trabalhando o jogo, eu não consigo sentir caráter de decisão. Para mim, isso é uma incompetência do clube. Tá? Uma incompetência do clube. Agora, a torcida pode dar esse caráter de decisão. Estando presente, cantando até o final, demonstrando aos jogadores que, ainda que se reconheça a limitação técnica deles e dos resultados produzidos até aqui, vai se dar mais um crédito. Não por eles, mas porque eles, nesse momento, representam a camisa do Santa Cruz, e isso é mais importante para a galera que vai estar lá, sabe? E aí aqueles caras vão ficar constrangidos. Sabe aquela presença que constrange? Fala, cara, não é possível. Olha só quanta gente está aqui, eu não estou fazendo nada para inspirar essa presença aqui. Pelo amor de Deus, alguma coisa eu tenho que entregar hoje aqui, porque senão, o que eu tô fazendo no futebol? Sabe? Eu queria muito que a galera do Santa desse essa resposta. e queria muito que os jogadores compreendessem dessa maneira e que amanhã não aceitassem sair de campo que não fosse com outro resultado, que não a vitória, mas seja de qualquer jeito que seja, sabe, ô Calado? Aquele gol no último minuto de barriga, enfim, empurrado, gol de goleiro, o presidente entra para fazer o gol, o Christian faz um gol de cabeça com aquela carequinha dele. O importante é sair vitorioso, Calado.
11: Com certeza, Vitor. Tu acredita que eu tava pensando nisso hoje, Vitor? A gente que trabalha, que cobre o clube, a gente também vive a expectativa, né, das partidas que nós vamos trabalhar. Não sei porque hoje não foi imaginando, mas do nada veio na cabeça que amanhã vai ser um gol de cabeça na reta final para dar a vitória para o Santa. E ainda teve um nome que veio à cabeça, Fabinho. Acredita nisso?

0: eu tô escalado para fazer aquele jogo. E aí eu morava próximo do Arruda, eu sempre que fazia jogo no Arruda, eu ia caminhando. E eu ia pensando na transmissão, que eu ia falar, como que eu ia apresentar aquele jogo ali e tal. Né? E o que que eu diria em caso de gol do Grafite? E só me passava isso pela cabeça. Eu não conseguia pensar que um outro jogador faria gol naquele jogo que não o Grafite. E aí eu, no caminho, pensando, o que que eu vou dizer? Se o Grafite fizer o gol, o que que eu vou dizer? E aí, no meio do caminho, eu disse, cara, ele é o artilheiro do povo, né? A galera gosta dele, a galera tava esperando por ele. Então o artilheiro do povo tá de volta. Se ele fizer um gol, eu vou dizer isso. O artilheiro do povo está de volta. Quanto é que foi o jogo, Calado?
1: 1-0.
0: Gol de quem?
1: Grafite.
0: Se você procurar no Google,
1: De cabeça.
0: você vai encontrar lá o gol e a transmissão de Vitor Araújo. O que é que ele diz depois?
1: O
0: O
1: artilheiro do
0: artilheiro do
1: povo.
0: povo tá de
1: Isso.
0: volta. Então,
1: Você, eu
0: isso
1: me
0: é
1: emociono com
0: sério.
1: você, Vitor, desde pequeno acompanhando seu trabalho, viu?
0: Que isso, amigo. Muito obrigado. Mas tenha calma que você tá nesse negocinho já faz um tempinho. Mas eu tô dizendo, isso é coisa séria, porque como a gente se envolve muito com isso é legal também de dizer, porque tem um pessoal aí, né, que alimenta a ideia, a teoria da conspiração, né, que também é sustentada por muitos dirigentes e ex-dirigentes que não querem fazer algum esforço e aí preferem colocar a culpa dos insucessos deles nas outras pessoas, né, levantando a tese de que cronista esportivo torce contra. Ah, o cara tá lá torcendo contra, porque para ele manchete ruim é que é bom. Isso é absurdo. Quem trabalha com futebol espera pela vitória dos clubes. Ninguém quer transmitir derrota, até porque derrota não gera interesse nenhum.
1: Ô,
0: Veja, nós estamos
1: Vitor.
0: falando aqui de uma queda de procura de ingresso porque o Santa tá mal em casa. Se tivesse bem, não ia ter ingresso sobrando, não, cara. Já tava tudo esgotado. Quem é que não quer trabalhar no estádio lotado? Diga aí,
1: Ô,
0: Calado.
1: Vitor, e o detalhe? Você colocando-me na figura de setorista, você acha que para o meu trabalho vai ser bom que o Santa pare de jogar dia 29 de agosto?
0: De jeito nenhum, imagina. Continua tendo os programas, tem que produzir conteúdo até o fim do ano. É melhor jogando ou parado?
1: E eu passei por essa experiência muito ruim em 2018 e 2019, né? 2 anos que o Santa em Série C terminou de maneira prematura a competição. Em 2018 saiu para o Operário, Ferroviário, né? O Operário que subiu. E em 2019 foi a derrota na primeira fase ainda, último jogo contra o Náutico lá nos Aflitos.
0: Claro, e assim, a gente não está falando só sobre a logística de trabalho, não. É sobre o interesse do público. Se o Santa sai da competição, o torcedor do Santa sabe que ele só vai jogar o ano que vem. O que é que ele faz? Ele vai cuidar de outros assuntos. Ele vai pensar em outros interesses. E se ele vai pensar em outras coisas, quer dizer que talvez ele não seja tão assíduo para acompanhar os programas. E não vai ser tão assíduo para acompanhar as transmissões, porque o time dele não está jogando. Isso é bom para a gente? Absolutamente não, minha gente. A gente quer. Eu agora há pouco estava escutando um palestrante e ele estava dizendo: sabe por que que eu estou enunciando discurso? Porque tem alguém que ouve. Então, assim, a gente está aqui porque você está aí do outro lado. Então, assim, o nosso papel aqui é passar informação para você. Agora, ninguém aqui vai inventar, ninguém aqui vai criar um mundo que não existe, né? A gente está aqui para falar a verdade. Agora, dizer que a gente está torcendo contra aquilo que te gera interesse de estar aqui não faz o menor sentido lógico, né? Só na cabeça de algumas pessoas que se julgam muito inteligentes, mas pelo jeito não são tão inteligentes assim. Agora, vamos falar desse time, Calado, porque o Christian deve estar preparando alguma coisa nova, né? Porque, veja só, eu aprendi que a gente não consegue resultado diferente fazendo as mesmas coisas. O que que ele vai mudar, Calado?
1: Eita, Vitor, essa pergunta vale alguns milhões, viu? Mas a expectativa é que não haja algum tipo de surpresa fora do script, né? Isso não quer dizer que o torcedor não aceite mudança na equipe titular, mas que seja algo feijão com arroz, que seja prático, objetivo e competitivo. Então, o torcedor espera que Thiago Mendes tenha a oportunidade no jogo de amanhã, que William Alves volte para a equipe titular, que Eurico volte a atuar somente como zagueiro, que Arilson possa ter minutos em campo no meio, ao lado de Pedro Favela,

0: que no ataque Cassiano também tem a oportunidade, é mais ou menos por aí. E aí a gente fica na expectativa. Claro que não são todos esses nomes, Vitor, que vão ganhar a oportunidade de uma só vez no time titular. Mas projetando uma equipe inicial do Santa, pode ter Thiago Coelho, Thiago Enes, Eurico, William Alves, Edson Miranda e Alex Juan, Pedro Favela, Silva, o Arilson, Vitinho, junto a Ronald e Everaldo. Se tiver um zagueiro, pode sair Edson Miranda e aí ele jogando com a figura do camisa 9, que seria Heron.
1: Cadê o rapaz, o João Pedro? Chegou não?
0: Não, Vitor, ainda não. A previsão dele chegar ainda nesse final de semana e ser integrado ao elenco no início da próxima semana, ou até mesmo numa atividade dos não relacionados nesse final de semana.
1: Mas me explica aí, ele não podia chegar antes?
0: Veja, Vitor, tem a questão da ruptura contratual, né? Porque ele estava emprestado, até como a gente informou aqui na TMC, até o final de setembro. Não sei se existia algum acordo, algo previsto no contrato, e até mesmo como quando foi feito o distrato no ABC, o que é que deveria ser aguardado. Mas pode ter sido um acordo. Agora, como ele estava em ritmo de jogo e vem como uma peça para reta final de Série C, tem tão pouco jogo garantido até aqui, né, Vitor? Que até que a classificação se confirme, só tem essas duas partidas. Eu também entendo como você que poderia chegar já para dar opção para o Christian.
1: É, tinha a possibilidade da volta do Matheus Melo, a volta do Vinícius Ora. Como é que tá isso?
0: Veja, Vitor, o CSA e o Goiatuba têm o playoff, né, de acesso. Eles foram eliminados, mas têm o playoff de acesso, então essas peças vão ser utilizadas na possibilidade ainda do CSA e do Goiatuba garantir aí as outras duas vagas para a Série C do ano que vem.
1: É, mas no caso do João Pedro, não.
0: Não, porque o ABC já conquistou a vaga, né? Então isso era previsto em contrato e até mesmo por um acordo, consideração, cavalheirismo, né, dos dois lados, não se tira o atleta mesmo tendo essa cláusula contratual no caso do Viniora e do Matheus Melo, no momento de decisão importante para esse clube que recebeu o atleta de maneira emprestada. Então, João Pedro já conquistou o objetivo principal com o ABC. Daqui para frente, o que o ABC consegue de melhor na competição, vai tentar o título, óbvio, mas o principal era o acesso, já conquistou, então, esse retorno do João Pedro.
1: Bom, a minha cabeça, tá? Farinha pouca, o meu pirão primeiro. Eu ia atrás do jogador. Agora, isso daí é uma questão que envolve a direção, envolve o treinador. De repente, o treinador julga que o reforço do João Pedro não é lá essas coisas. Eu penso diferente. Acho que o Santa precisa de um jogador com essa característica, que vem com a confiança em alta de ter conquistado o objetivo onde ele estava.
0: O titular dele está à disposição, né, Vitor?
1: Mas quem é o titular dele?
0: O jogador de confiança, Vitinho.
1: Tá, mas aí vamos lá. Ele pode continuar sendo jogador de confiança, mas você não pode ignorar os fatos. O cara não tá rendendo. E olha que até tenho que reconhecer que no último jogo ele se doou. Ele não foi tão bem. Aliás, desculpa, ele não foi tão
0: Você
1: mal.
0: escutou o que o Zé do Carmo falou?
1: Zé disse o quê? Que ele é um jogador tático,
0: Não, o
1: intenso.
0: Zé disse. Ele foi tão bem no primeiro tempo que até passou mal. Ele saiu por uma queda de pressão no intervalo.
1: Ele foi bem, cara. Ele foi bem. Talvez o esforço, né, tenha levado a essa condição médica, né, clínica, que obrigou a alteração. Mas não tão bem quanto necessário. Porque qual é o problema do Santa? O problema do Santa é que o Santa ataca com ansiedade. O Santa precisaria de uma combinação de dois elementos: racionalidade, que envolve aí a visão do jogo, a aplicação do que foi treinado para se produzir, porque você não ataca de qualquer maneira. Você produz ataque, aproximação dos jogadores, triangulações, para você superar a defesa adversária e colocar principalmente o finalizador em condição de fazer gol. Que o Santa já é, próprio Christian admite isso, um time que mata centroavante, porque o cara não recebe bola em condição de finalizar. Então, isso precisa ser trabalhado, isso é racional, isso aí é treino. Mas aí você junta com o coração, com a vontade, com a dedicação. Mas não se pode confundir coração com ansiedade. E o Santa ataca com ansiedade. Chega na linha, na entrada de área e não sabe o que fazer. Perde a bola, tropeça, pisa na própria bola. Ou então toca para trás, porque o adversário está lá postado e o Santa não tem. Chega ali naquela parte dali em diante, não ensaiou o que fazer adiante. O João Pedro tem intensidade, chute de fora da área e está confiante, vem de um outro cenário. Se eu sou o treinador, eu entro em contato com o jogador. Olha, você é daqui, você tem uma história aqui também. Não conseguiu ir tão bem, por isso que saiu. Conquistou teu objetivo, vem pra cá. Ajuda a gente aqui. Agora, isso seria o que eu faria, sabe? E aí a direção vai atrás do ABC para resolver, corre atrás das questões burocráticas para regularizar. Qualquer reforço nesse momento, eu acho que seria útil. Ainda mais um cara que acabou de conquistar o objetivo. Eu faria isso, pelo jeito o Cristian não, né?
0: É, Vitor, e tem essa situação do João Pedro, mas falando de quem reforçou o Santa, tá à disposição. O Christian comentou hoje, a gente trouxe até esse conteúdo em vídeo nas redes da TMC, o arroba TMC Pernambuco, dizendo que o Cassiano tá muito bem fisicamente, o Arilson melhorou, evoluiu e vai estrear amanhã. Aí a gente vai ficar com a pulga atrás da orelha, se vai ser titular ou no decorrer da partida. Essa estreia do Arilson, e ele disse que estava um pouquinho preocupado com a condição do Alexandro, porque ficou muito tempo sem atuar, estava no nível competitivo que não era o ideal, que era o futebol do Vietnã. E para completar essa semana, ele apresentou um quadro de virose e disse que hoje era o momento, né, de observá-lo, torcer para que ele passe a noite bem, para amanhã estar tá à disposição. E obviamente não vai ser como titular. Mas é importante, já que o reserva do Heron, caso o Heron comece, é o Thiago Marques, que não vem fazendo mal para ninguém em termos de adversário, né, Vitor?
1: É. Também não recebe bola para fazer mal, né? Então, eu continuo com a mesma ideia, assim. São poucas as partidas em que você pode cobrar os centroavantes. Eu falo isso há muito tempo, desde o tempo do Quirino. O pessoal não gostava muito, que estava lá pegando no pé do
0: Vai estar
1: Quirino.
0: amanhã lá, viu?
1: O Quirino tá do outro lado. Aliás, falando nisso, como é que tá o Caxias, hein, calado?
0: Rapaz, chega pressionado, viu, Vitor? Assim como o Santa Cruz demitiu o treinador, né, na última rodada, o Caxias perdeu para o Figueirense 1-0 e o Marcelo Cabo terminou demitido. E aí o William de Matia foi o anunciado imediatamente. Vibrante até compartilhou hoje uma informação de quando ele foi anunciado, o William de Matia, em 2008, e disse que a imprensa recebeu um vídeo aí de alguns minutos dele. Um lateral espetacular, quando foi para campo, disse que um dos piores que já viu, mas hoje é como comandante e ele chega para essas duas partidas inicialmente com uma equipe que tem dúvidas e que deve chegar, Vitor, para esse jogo contra o Santa, apostando no meio-campo mais povoado, né, com quatro atletas, provável time titular do Caxias com alguns ex-Santa Cruz. Bussato no gol, Felipe Albuquerque na direita, Moraes e Anson, o primeiro ex-Santa na zaga. Na esquerda, Roberto, ex-Santa. Meio-campo, André Dantas pode fazer a estreia, ao lado de Breno Santos ou Matheus Nunes, uma dúvida. Marcelo Freitas, ao lado de João Lucas ou Ravanelli, outro ponto de interrogação. No ataque, uma dupla. Dentinho e Quirino. Esse deve ser o Caxias do William de Matia amanhã na Arena, Vitor.
1: Muito bem, calado, teu convidado já já.
0: Meu convidado, Vitor, na volta será o goleiro Thiago Coelho. Só para a gente não deixar de pontuar e registrar, hoje a gente informou mais cedo no Esportes TMC a questão da evolução, né, do relatório da última vistoria da Defesa Civil do estádio do Arruda. E aí teve-se evolução na estrutura, a parte, né, o trecho entre os portões 5 e 6, que antes apresentava R4, né, risco muito alto, caiu para R2, risco médio. E aí, no relatório, a Defesa Civil demonstrou otimismo, né, através da análise técnica. E agora o Santa vai passo a passo buscando as vistorias, os laudos para a liberação, obviamente, de uma capacidade máxima reduzida do Arruda. Não para agora, não para esse ano, reta final de Série C, o Santa, no melhor cenário, classificando para o quadrangular, mais três jogos como mandante, vai apostar em casa cheia, uma bilheteria milionária. E isso tudo é para o ano que vem, o Arruda, principalmente porque a Arena, hoje a casa do Santa, vai estar com troca de gramado e à disposição da FIFA durante vários meses, Vitor.
1: Legal, valeu, Calado. Obrigado e até já já. Agora 6:11. O Rubro Negro da Ilha perdeu para o time do Avaí. E aí, além da derrota, ainda saiu do grupo dos seis mais bem classificados. Agora, eu vou te contar, Osmar. Esse cenário estava desenhado. Porque, assim, era muito difícil não ter um vencedor no jogo entre CRB e Atlético, que no intervalo dos últimos cinco jogos são as duas melhores equipes da Série B. Então, para mim, um deles iria vencer. E quem vencesse passava o Sport. E o Novo Horizontino ia pegar o América. Então, assim, a chance do Novo Horizontino perder ponto nesse jogo só se desse uma do Náutico, né, contra a Ponte Preta. E não aconteceu. Aí o Sport de sexto foi pro oitavo, né, Osmar? Boa noite.
2: Muito boa noite para você, Vitor. Boa noite a todos que acompanham aqui o Bola na Rede nesta sexta-feira. Cumprimentar a audiência também. E justamente, o Sport inicia essa semana, dá para dizer assim, visando o confronto da segunda-feira, né? Digo a semana porque a rodada terminou ontem, a 23ª rodada. Então agora começa a preparação das equipes para a 24ª rodada. Terminada a rodada do número 23, visando a de número 24. O Sport é o oitavo colocado, com 35 pontos. Nas 23 partidas, são 8 vitórias, 11 empates e 4 derrotas. O detalhe é que dessas 4 derrotas, 2 já são na era Gilmar Dalpozo. Empata o número de derrotas que teve o ex-comandante da equipe do Sport, Márcio Goiano, que também perdeu 2 partidas, foi derrotado para Fortaleza e também para o CRB, isso o Márcio Goiano. Já o Gilmar Dalpozo perdeu na rodada passada no confronto fora de casa para o Avaí, e também tinha perdido para o Criciúma. O detalhe é que o Gilmar Dalpozo, um técnico que passou, tem muita rodagem no futebol catarinense, várias passagens, especialmente pela Chapecoense. As duas derrotas dele sob comando do Sport, que ainda coleciona mais 2 vitórias e 4 empates, são justamente contra catarinenses.
1: É, rapaz. O Dalpozo, eu imagino que ele ainda não se encontrou, sabe? Ainda não conseguiu dar uma liga. E, bom, imagino também que ele possa ter um pouco de saldo, né? Porque tem uma galera chegando aí e ele tá fazendo as substituições. No jogo com o Avaí, faltou o Barleta. E o Barleta faz uma falta, hein, Osmar?
2: Muita falta. Christian Barleta é um protagonista desse time, né? Eu vinha falando aqui no Bola na Rede e toda a programação ao qual a gente participou durante a semana, falando sobre esse pré-jogo do Sport pro Avaí. Seria uma oportunidade interessante, até nesse próximo jogo também, contra o América Mineiro, do Sport se testar no ponto de entender a força do coletivo e a força do elenco com as novas contratações, porque o Sport não está tendo o protagonista dele que o tirou de alguns problemas durante vários momentos dessa competição, que foi o Barleta. Quando a situação apertava, bola no Barleta, que ele costumava resolver com gol, achando uma jogada, um passe, enfim. E ele não está à disposição. Teve o golaço do Diego Hernandes, um jogador que está contribuindo. Em 2 jogos foram 3 gols, mas o Sport precisa de mais. Irá ao mercado também em busca desse mais, né? Algumas adições estão sendo miradas pela diretoria, de 4 a 5 peças. Entre 4 a 5 jogadores, o Sport está observando as posições no mercado para efetuar algumas contratações.
1: Você disse que o Sport teve com o Dalpozo 2 derrotas, isso. 2 vitórias e 4 empates, é isso?
2: Perfeitamente.
1: Perfeito. Então, no caso, nós temos 8 jogos, 24 pontos em disputa. E o Sport conquistou 10 com o Dalpozo. Perfeito. Correto?
2: Correto.
1: O aproveitamento é de menos de 42%. Essa é a condição do Dalpozo hoje. Eu não sei se alguém já tinha feito essa matemática dele e se essa matemática incomoda o Dalpozo. Eu vejo, o aproveitamento do Sport está em 50%. Não me falha a memória, em todo o campeonato. Né? Eu vou até confirmar aqui, mas isso é que eu tinha visto a última vez em relação ao aproveitamento do Sport. Então, quer dizer, o aproveitamento do Dalpozo é menor do que a média do Sport. Ou seja, se o Sport está próximo da zona de classificação, ainda é efeito do trabalho do Márcio Goiano.
2: É, exato, né? Muito se questiona sobre isso. O Sport melhorou com o Dalpozo em comparação a Márcio Goiano. Muita gente questiona sobre isso. Para mim, até emitindo uma opinião, né? Não é muito sobre emitir opinião, era mais sobre informações por aqui, mas para mim, não evoluiu. O Sport está nesse mesmo nível. Hoje iniciou a preparação para enfrentar a equipe do América Mineiro. Primeiramente, no CT José de Andrade Médicis, o treinamento no campo para os jogadores que não participaram de forma inicial do confronto na Ressacada contra o Avaí. Aí teve presença de Zé Roberto, de Dudu Teodora, de alguns outros jogadores que não estiveram começando o jogo, né? Por exemplo, Juan Alano, Murilo Hickman, o próprio Carlos De Pena, alguns dos atletas Abraão, alguns dos jogadores, como citamos, que não começaram lá no sul do país, e entre esses atletas estava o Biel, o meia Biel, que passou um período afastado por uma lesão no tornozelo, voltou na rodada anterior à última contra o Londrina, jogou alguns minutos no segundo tempo, mas na viagem, alguns momentos antes da viagem, né, no treinamento final na Ilha do Retiro para viajar, o Sport que treinou pela manhã viajou à tarde, nesse hiato teve uma outra torção de tornozelo, né, nesse treino pela manhã, e aí o Biel ficou de fora do último compromisso, agora já treinando com o grupo. Os atletas que participaram da partida inicialmente fizeram um trabalho de força na academia e depois foram para o campo. Aí sim, Perotti, Diego Hernandes, todos os atletas do Sport que estiveram começando na rodada anterior para participar dessa preparação, porque o tempo é curto. O Sport vai ter o sábado, o domingo, e aí segunda-feira já tem esse confronto importantíssimo, porque a conta, obviamente, que o Sport não ia externalizar isso, a diretoria do Sport falava muito em merecimento, especialmente o Gilmar Dalpozo, mas assim, o Sport tinha essa sequência de 3 jogos com 3 adversários do Z4. Então a tendência para uma equipe que está brigando no G4 ou G6 é vencer, é fazer 9 pontos. O Sport já não faz mais 9, faz no máximo 6, porque perdeu para o Avaí. Então, assim, é uma situação que, claro, não é bom para o Sport, não é bom para o Dalpozo, e tem essa responsabilidade grande de voltar a vencer na próxima rodada, já com o torcedor, inclusive, dando indícios de que vai chegar junto, sim. Até não surpreendendo, porque o torcedor sempre chega, mas podia ser aquela expectativa de um banho de água fria após a derrota, quebrando uma boa sequência de vitórias, mas não está sendo isso que está acontecendo, não. O torcedor está aderindo.
1: É, se tem uma parte que merece aplauso e que não pode jamais ser acusada, né, de qualquer tipo de participação em um eventual insucesso do Sport na temporada, é a torcida, cara. Porque o time fica nessa de oscilar, não consegue ter uma sequência, e a torcida está lá presente. No último jogo, quase 20 mil, né, 18 mil, e lá vai o tanto lá na ilha. E a galera tá lá, tá presente, tá dando voto de confiança, tá acreditando, tá empurrando. Então a galera tá fazendo a parte dela, é o time que tem que fazer a dele. Agora, o Barleta vai jogar?
2: Veja só, a tendência é que o Barleta não jogue, porque o Barleta não participou da atividade de hoje, e o Barleta tá no departamento médico, pelo menos até ontem esteve no departamento médico. É colocado como dúvida, é listado pelo Sport como dúvida, mas assim, se não participou da atividade hoje e também não... E também está no departamento médico, não é nem uma questão de transição no dia de ontem. Muito improvável que tenha, se o Christian Barleta, numa lesão na posterior de coxa, que ainda não foi divulgado pelo departamento médico do Sport o nível dessa lesão.
1: Isso é ruim. Espero que o Dalpozo escale o Alano, né? Eu quero ver esse rapaz jogando para atacar e não para controlar o jogo, que foi como ele foi orientado no jogo da ilha, né? O jogo passado. E o Sport passou maus bocados, né? Sinceramente, quero ver o Alano de frente, ô Dalpozo. Bota esse time para jogar, bota esse time para encurralar o América. A ilha é lotada, a galera pressionando. O Sport é melhor, não é possível.
2: E essa é uma das dúvidas, né? O Sport tem tem uma dúvida no ataque e uma certeza na defesa. A certeza é que não contará com o Filipinho, jogador que vai ficar afastado dos gramados por 3 meses, basicamente, praticamente fim de campeonato para ele. Ainda tem a chance ali de voltar na reta final da competição. Teve uma fratura no tornozelo esquerdo, também lesão ligamentar, que é necessária a cirurgia. O Sport vai ao mercado, inclusive, em busca de um lateral esquerdo. Além de um lateral pela esquerda, um centroavante, um ponta esquerda, e observando outras opções de mercado, pode trazer também um segundo volante e um zagueiro, ou seja, pode chegar a 5 reforços, ao que tudo indica ainda nesse mercado do Sport, que se encerra a janela no próximo dia 11. Mas voltando, né? O Sport não tem o Filipinho, irá de Edson Lucas, isso já é certo para o próximo jogo. E no ataque, essa questão, mais uma vez de Marlon, pode ser Juan Alano, quem sabe aí correndo por fora, porque não estaria na melhor condição por essa questão das lesões no tornozelo, o Biel, por uma outra característica de jogo. Gilmar Dalpozo vai ter esse final de semana para definir como ele vai, se ele vai repetir ou não a escalação, porque ele até citou que foi o jogo que o Sport mais errou passes na competição, criticou muito esse fundamento, que é um dos fundamentos mais importantes para a construção do jogo, o fundamento passe. Porém, ele também disse que não achou justo a derrota, disse que o resultado mais justo pelo que foi o jogo seria o empate.
1: Mas o resultado foi a derrota e é preciso recuperar. Pense direitinho, Dalpozo, bem direitinho, para que seja a melhor equipe em campo e que o Sport saia vencedor. O convidado, quem é, Osmar?
2: Segundo bloco, a gente volta para ouvir um pouco mais sobre esse planejamento do Sport com o executivo Ítalo Rodrigues.
1: Maravilha. Obrigado, Osmar. Até já. Agora, 6h23.
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1: Vamos falar do Timbu. O jogo é fora de casa no domingo contra o São Bernardo. Moisés Oliveira, me diga uma coisa, Moisés, o elenco do Náutico tá onde? Já tá lá em São Paulo, tá por aqui? Como é que é, Moisés? Boa noite, amigo.
4: Boa noite, viu, grande Vitor? Um abraço a você, um abraço a todos os ouvintes ligados aqui no nosso Bola na Rede, ao grande Serginho, né, e aos colegas de equipe. Aproveitar aqui e mandar os parabéns para o Claudio Sildo Araújo, viu, Vitor? Aniversariando hoje, meu amigo.
1: Sildo!
5: Parabéns!
1: O homem da técnica. Tá Bitu.
4: Tá demais. Então, felicidades aí.
1: Um abraço, Sildo. Felicidades, amigo.
4: olha, Vitor, falando sobre o Náutico, a delegação viajou no comecinho dessa tarde, né, pra São Paulo. O Náutico vai ficar em Santo André, né? Fica em Santo André. Amanhã pela manhã faz um trabalho e depois segue para São Bernardo, né, onde vai acontecer o confronto no domingo, no 1º de maio. Essa partida importante, que o treinador até falou sobre isso hoje na coletiva, que é um jogo de 6 pontos, né, para o Náutico. Um jogo que o Náutico vai buscar aqueles pontos perdidos em casa, e se o Náutico vence, vai chegar a 33 pontos. O Náutico está a 5 pontos, né, do primeiro que abre a zona de rebaixamento hoje da Série B, que é o Ceará. Então o Náutico quer se distanciar ainda mais, chegando a 33 pontos. O Náutico volta, nesse caso o Náutico consegue vencer o São Bernardo, chegaria a 33 e teria um jogo importante contra o Atlético em casa. Então o Náutico tem essa partida complicada longe de casa, sem falar que vai pegar uma equipe, Vitor, que jogando em casa é horrível. Tem um péssimo repertório fora de casa.
1: Pro Timba, né?
4: E só pra você ter uma ideia, viu, torcedor? A equipe do São Bernardo tem em casa 12 partidas, 2 vitórias, 5 empates e 5 derrotas. Marcou 13 gols, sofreu 14 gols, tem 30% de aproveitamento em casa e só conquistou 11 pontos. Ou seja, é uma equipe que perde muito em casa. Então o Náutico tem esse repertório interessante jogando fora dos aflitos. Esperar que o Náutico consiga repetir esse estilo de jogo fora de casa, né? O Náutico vai ter o retorno do Arnaldo, do Betão e do Pato para esse duelo, viu, Vitor?
1: No caso do Pato, vamos esperar que ele esteja agora com a cabeça fria, né?
4: Mas o Hélio gostou, viu? Gostou do jeito que ele entrou em campo. Não vermelho, porque ele já tinha tomado um cartão amarelo, né? O primeiro lance era para ser vermelho. Não foi. Aí ele... achou pouco o amarelo, foi pra cima do jogador, deu ali uma cotovelada, né? Pegou no rosto do atleta e...
1: Não, cara, mas aí eu acho que o Hélio, com todo o respeito aí a experiência dele, mas aí o Hélio tá confundindo as coisas, pô. O Borassi é aquele cara brigador, né? Que não desiste de nenhuma bola, que vai lá atrás pra ajudar na marcação. Isso é muito legal, né? Do perfil do jogador, né, argentino e tal. Mas daí é o cara dar porrada e ser expulso, isso é outra história, pô. Isso é agressão. Aí é menos um no jogo. Isso não ajuda. Então, assim, manda ele diminuir um pouquinho, velho. Oh, 50 centavos menos de ansiedade e violência já ajuda bastante, pô. Ele tem que continuar em campo e produzir alguma coisa. Porque pelo que vocês falaram na transmissão, você tava com o Tarsis na transmissão do jogo, o cara não fez nada, a não ser dar pancada.
4: É, e foi assim no primeiro, na estreia dele, né? Em casa, contra o Atlético Goianiense, ele entra no segundo tempo. E também não foi muita coisa não, viu, Vitor? Ele entrou do mesmo jeito, né? É, buscando mostrar ali trabalho, mas com muita intensidade, né? Nas entradas.
1: Ah, mas no primeiro jogo eu até vi, que foi contra o Londrina, não é? Ali é o seguinte, ele pode não ter conseguido produzir tanto, mas não estava dando tanto pontapé.
4: É, mas do jeito que ele entrou no jogo que ele foi expulso, foi uma coisa...
1: Então, ele tem que concentrar em contribuir, cara, lutar, se dedicar, não ter bola perdida, sabe? Ir até o fim nas jogadas. Ótimo, isso é muito bom, a galera quer ver isso aí. Agora, ser expulso, não.
4: É, esperar que...
1: Tem que controlar.
4: E aí eu já aproveito aqui para puxar esse gancho aqui e trazer que o Náutico tem 10 jogadores pendurados para esse confronto. 10, contando com todo mundo, né? Entre comissão técnica e atletas. Veja só.
1: Dos titulares, quem são os pendurados?
4: Borassi, Jean Carlos, Betão, Samuel e Reginaldo, que tem entrado como titular, né? Então a gente pode trabalhar nesse caminho também. Mas de titulares mesmo, Borassi, Jean Carlos, Samuel e Betão, os pendurados. Fora os dois treinadores, né? Aí tem Wanderson e Vitor Andrade. Vale lembrar que o 4 receberam o terceiro cartão amarelo no jogo passado. Reginaldo, Samuel, o Andrade e o Wanderson, né? Então, vários jogadores e comissão técnica, todo mundo pendurado, né?
1: O Jean não tomou, não, no último jogo? Ele deu aquele puxãozinho
4: não, tomou,
1: lá no,
4: tá pendurado.
1: No jogador no meio-campo, num contra-ataque?
4: Tomou, tá pendurado.
1: Pendurado também, né? Isso. É. O Jean começou contra o Londrina, não foi?
4: Isso, foi, exatamente.
1: Aí Londrina, Criciúma, me ajuda aí, Ponte Preta.
4: Pronto, isso. Aí pronto. Ele começou contra o Londrina. Não, teve um jogo antes, que foi o CRB. Ele,
1: ah, tá.
4: Ele joga, ele entra ali contra o CRB no segundo tempo. Contra o Londrina ele é titular, que participa muito certo. Bem. Aí teve a Ponte Preta, não, Atlético Goianiense e depois Ponte Preta. E agora
1: Ponte Preta.
4: O time do Ceará.
1: 5 jogos, 3 cartões. Isso. 2 cartões, né?
4: Exato. Isso mesmo.
1: É. Ó, torcer pra que ele não leve o terceiro, porque, assim, o Jean é insubstituível. Não tem, assim, não é insubstituível porque não tem ninguém que jogue a mesma bola que ele. É que, primeiro, o Náutico não tem meia.
4: Não.
1: E segundo, não tem ninguém no elenco com a mesma qualidade que ele.
4: É, tem essa situação.
1: Dá pra substituir.
4: Tem essa
1: situação. O cara vai botar alguém lá, mas não vai chegar nem perto. Então, assim, perder o Jean é uma perda técnica considerável. Torcer para que ele não tome o cartão, apesar de se entender que o jogo tem a própria dinâmica e o cara não vai ficar controlando. Se ele precisar matar um contra-ataque e tiver na dele, é ele que vai ter que fazer isso.
4: E foi o que ele fez, né? Porque ele dá um puxão na camisa do jogador do Ceará, porque era um contra-ataque, claro. Se ele não faz aquilo, com certeza o Ceará teria atacado praticamente com 4 jogadores na defesa do Náutico no jogo passado.
1: Então qual é o time previsto para domingo?
4: Veja, o Náutico deve manter a mesma base com o retorno dos atletas que estavam suspensos, né? Betão e Arnaldo. Provável escalação do Náutico deve ir nesse caminho. Muriel, a dupla de zaga com Léo Índio e Betão, a lateral direita Arnaldo voltando, a lateral esquerda Igor Fernandes, meio campo Samuel, o Enderson, Jean Carlos, ataque com Derek, Cauã Maranhão e o Borassi. O Vinícius não vai entrar agora de frente. Não vai ser titular.
1: Eu tava pensando nele agora.
4: Não vai ser titular. Isso deixou muito claro, né? O próprio Guilherme dos Anjos, porque ele ainda não tá com confiança. Essas foram as palavras do treinador do Náutico, né? Na coletiva pré-jogo. Ele tá sem confiança. E ainda tá faltando essa confiança. E é um atleta que está voltando de lesão. Então, vai estar relacionado, está com o grupo. Mas o que foi falado pelo técnico, é que para esse momento ele não vai entrar de frente. Mas é um atleta que está no banco e é importante, como entrou no jogo passado e atuou 24 minutos. Lembrando que aquele dia ali completavam ali 52 dias, né, que o Vinícius estava fora, se recuperando de uma lesão, que horas antes da partida a gente falava que ele era uma dúvida. Quando chegamos lá nos aflitos, a primeira coisa que a gente recebeu de informação foi: Vinícius está aí e vai jogar. E a gente até trouxe no debate com o Tarsis. Então, é um atleta que é importante, muito importante, mas que nesse momento, segundo o próprio treinador, ainda está um pouco sem confiança, então deve entrar no decorrer da partida contra o São Bernardo, viu, Vitor?
1: Mas ainda que ele não esteja 100% para começar, ele deve ganhar alguns minutos no segundo tempo. E ele coloca uma pressão legal, né, boa, para os três do ataque do Náutico. O Derek tem que fazer de novo um bom jogo, como fez o primeiro tempo, né, contra o Ceará. O Borassi tem que se dedicar, tem que fazer um bom jogo. E o Cauã também. Porque, veja, o Vinícius pode jogar nas três. Né? O Vinícius pode fazer falso nove. O Vinícius pode jogar pelo lado do Borassi, né, pelo lado esquerdo. E ele pode jogar pelo lado do Derek, pelo lado direito. Então, os caras sabem que o Vinícius é um titular que está no banco. Então ele vai ser titular onde? Que ele vai voltar. Alguém vai cair para ele entrar. Isso aí eu tenho certeza, porque a qualidade dele é superior, tá, aos caras que estão jogando. Então o Cauã tem que voltar a fazer gol. Né? O Borassi tem que se dedicar, tem que fazer bem a função dele. E o Derek tem que jogar muito bem. Porque quando o Vinícius estiver bem, alguém vai sair. E certamente que os caras vão brigar para que não seja um deles. Então, eu espero, sinceramente, que a presença do Vinícius cause esse efeito positivo no ataque do Náutico. Todo mundo se esforce, que o Jean encontre lá bons passes para eles e que o Náutico saia vencedor desse jogo no domingo. Ô Moisés, e a presença de público, hein? Tem uma média baixa o São Bernardo, não vai dar ninguém no jogo, né?
4: É um estádio, Vitor, querendo ou não, o São Bernardo tem essa torcida toda. É no 1º de maio, é um estádio bem organizado, né? Bonito, gramado bom, mas que não leva esse público todo. Então o Náutico não vai ter pressão de torcida, né? A adversária. Vai ter torcedores do Náutico lá, que é comum ter torcedor do Náutico tudo que é lugar, no país e no mundo. Então, assim, creio que pressão o Náutico não vai ter da torcida. É mais questão de jogo mesmo, concentração, para que o Náutico consiga apresentar um bom futebol. O Náutico voltando ao interior paulista, né? Já foi para Campinas, aí agora volta, vai jogar em São Bernardo do Campo. Então, é um Náutico viajando muito para São Paulo, para o interior paulista, enfrentando essas equipes, até porque temos ali Ponte Preta, que vai cair, mas tem ali Botafogo de São Paulo, né, o São Bernardo, né, então são equipes ali do interior que se fortaleceram, né, o Novo Horizontino também, que é uma equipe que o Náutico também vai enfrentar. Então, o Náutico está duelando contra esses times, mas no caso do São Bernardo, realmente, público muito baixo, é tanto que, como eu falei, né, tem um aproveitamento muito ruim em casa. Esperar que o Náutico consiga tirar proveito dessa situação do adversário, que deve repetir a mesma base, né, que empatou com a equipe do Fortaleza, fora de casa, né. Vale lembrar também que o Náutico enfrenta o São Bernardo, tem uma mudança de treinador, né, vocês vão lembrar que era o Ricardo Catalá e agora tem o Vinícius Bergantini, né, que é o treinador, mas a provável escalação do São Bernardo, que não perdeu ninguém, deve ser Alex Alves, aí Rodrigo Ferreira, Helder, Gemerson, Pará, Romilson, Dudu, Foguinho e Johan, que passou pelo Sport, Felipe Garcia e Pedrinho. Essa deve ser a provável escalação do São Bernardo para esse duelo contra o Náutico, que o primeiro encontro não foi bom não, né? Você vai lembrar, viu, Vitor, aquele jogo aqui que o Náutico tomou 3, né? Então é bom o Náutico ficar atento aí com essa equipe, quando o Náutico foi melhor na partida em alguns momentos, mas acabou tomando aquela goleada em casa para o time adversário, Vitor.
1: Eram outros tempos, a história vai ser outra no domingo. O teu convidado, Moisés.
4: Isso, só bem rapidinho aqui, para a gente trazer uma informação, que a Camila Souza, do GE, trouxe lá no X dela, que o atacante Lincoln, você lembra dele, né? Esse Flamengo, tem 25 anos, esse atleta, foi oferecido ao Náutico, segundo a Camila Souza. Ele estava no Atlético no ano passado, tá? E nessa temporada estava no futebol da Sérvia. Lá foram 16 jogos, marcou 4 gols e deu uma assistência. A comissão do Náutico, né, a comissão técnica de Hélio dos Anjos, está avaliando essa possibilidade de ter aí o atacante Lincoln, de 25 anos. A gente está apurando aí para ver se vai ter mais detalhes. Apesar de hoje o Guilherme dos Anjos ter falado que o Náutico vai dar uma parada no mercado. A janela fecha no dia 11, mas o presidente orientou uma parada nesse momento para que se pague algumas contas, que se libere alguns atletas, para que aí depois o Náutico volte ao mercado. Lembrando que hoje é 20, estamos aí há quantos dias para o final dessa janela?
1: 21.
4: 21 dias, né? Então,
1: Náutico não, tem aí. Hoje é dia 21.
4: Isso, então estamos a
1: 20. Então tem 10 dias até o dia 31 e mais 11 isso. Até o dia 11 de setembro.
4: Isso, 21 né? dias, né?
1: Então, 21 dias.
4: Até lá para ver se o Náutico deve oficializar a contratação de mais atletas. Vamos aguardar essa situação também do Lincoln. E daqui a pouquinho, o Léo Índio fala aqui na nossa TMC. Grande Vitor.
1: Obrigado, Moisés. Quem fala agora é o vibrante Carlos Eduardo, com uma mensagem importante para você.
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1: Agora 6 horas e 38 minutos. Vamos ao Troféu do Maluco.
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6: O Troféu Presta Não de hoje vai só por precaução para o técnico do Santa Cruz, Christian de Souza.
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6: Pelo amor de Deus, Christian de Souza, me ajude para que eu possa lhe ajudar também, viu? Meu amigo, o Santa só depende dele. Ganhe do Caxias, aí o Santa dará um passo gigantesco para chegar ao quadrangular final da Série C e brigar pelo acesso para voltar à Série B do ano que vem. A situação do Santa está nas suas mãos. Eu confio em você. Mas só por precaução, para o Santa Cruz, o Troféu Presta Não de hoje. Tem que ganhar amanhã, eu tô com o time, mas é só por precaução. Por falar nisso, viu, Christian de Souza, eu continuo defendendo você. Mas aí vou mandar o Presta Não pro time pra ver se acorda. Porque, olha, se levar um gol de Quirino, aí é pra fechar a barraca de uma vez por todas. E pra você, um voodoo do nosso amigo Mirinda.
7: Ui!
6: Saiu o grupo do Ameriquinha no campeonato pernambucano.
8: Salve o América, campeão do centenário.
6: Será o grupo D, América, Ipojuca, Ibis, 7 de setembro, Guarani de Camaragibe e Veracruz de Vitória de Santo Antão. Tá feliz, Mirinda?
7: Eu tô feliz, mano, porque agora eu vou pra um grupo onde eu posso me classificar.
6: Grande Mirinda, existe isso?
8: América, América.
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9: Vamos ouvir agora o goleiro do Santa Cruz, Thiago Coelho, que relembra momentos difíceis que viveu recentemente no lado pessoal, relembra as dificuldades do Santa, mas que o tricolor, na visão dele, merecia ter vencido a equipe do Maranhão, além de pregar confiança na conquista da classificação da Série C.
10: Primeiramente, agradecer a Deus, toda a comissão técnica, diretoria, jogadores, só quem está comigo aí sabe tudo o que está acontecendo, mas... nunca deixei de me dedicar, nunca deixei de trabalhar para voltar. Eu sei da minha responsabilidade aqui, porque que eu vim para cá. E assumo a responsabilidade. Nosso time acho que criou muito acho que foi um jogo que a gente tinha que ter feito um gol, a gente criou, não sei nem quantas bolas a gente chutou no gol, cruzou na área, muita bola passou ali. Enfim, erramos algumas marcações no primeiro tempo, tive que fazer algumas intervenções. Feliz pela minha volta, triste pela derrota, mas agora é estancar as feridas e vamos pra cima. Tem mais dois jogos e eu tenho certeza que a gente vai buscar a classificação.
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2: Voltando aqui no segundo bloco de notícias no Bola na Rede para ouvirmos o executivo de futebol rubro-negro Ítalo Rodrigues, que chega destacando sobre esse planejamento do futebol do Leão.
11: Eu acredito que a gente possa né, reforçar ou compor, nem todas as contratações que a gente traz são contratações na perspectiva de titularidade, sabe, Osmar? A gente traz, às vezes, em alguns setores, porque a gente acredita que a gente precisa ter opção e se preparar para pós-janela, né? Não ter brecha de precisar de um atleta ali e não ter. Então, não é só os 11 atletas ou qualificar a equipe, né? A janela ela é de qualificação, mas a gente precisa ter um planejamento de um campeonato que vai até novembro e a gente não pode, né, dar brecha para ter uma necessidade em algum setor e não ter um atleta à altura para corresponder.
12: Quais os setores que vocês olham agora para o mercado e veem como prioridade? Um centroavante, talvez, um ponta pela esquerda?
11: A gente está atento, né, em todas as posições. Né? Eu não vou te falar que é um atacante e depois a gente não traz o atacante, vamos dizer que a gente não fez o que a gente tinha dito, mas a gente está atento em todas as posições aí para deixar o time na melhor condição possível e aí, se Deus quiser, conquistar o acesso.
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13: E a gente volta aqui no Bola na Rede para ouvir o zagueiro Léo Índio, que fala sobre a classificação do Náutico. O Timbu já tem 30 pontos na classificação geral da Série B e no domingo enfrenta a equipe do São Bernardo por mais uma rodada da competição.
14: Cara, não digo nem que confortável, né? Você não pode se confortar na posição que a gente está, né? Pelo fato de ser o Náutico, o peso da camisa, né? Mas quando a gente pontua assim durante as partidas, é sempre muito bom, né? Olhar para trás e ver que está se distanciando, né? O importante agora é continuar pontuando para poder se distanciar mais e mais da parte de baixo. E com certeza dá para a gente estar olhando para cima também, porque está numa fase do campeonato muito embolada, a gente está a poucos pontos também. Atrás ali do G6, né? Eu acho que o importante agora é pontuar para poder se distanciar, como eu falei, da parte de trás e não perder o pessoal que está, os times, né, que estão na frente de vida. Isso acontece, né? Acho que em todas as equipes acontece momentos não muito bons. Aqui o time teve momentos não muito bons. Acredito que estamos numa fase que é positiva, né, em relação a resultados, pontuar durante o campeonato. Acho que é manter mais o foco, né, cara? Manter o foco durante as partidas, dar pouca oportunidade para o adversário, para, como eu falei, pontuar. Assim, dentro de casa, se for possível, pontuar 3 pontos ou trazer um pontinho para casa e decidir dentro de casa.
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15: Faltando 15 minutos para as 7, estamos fechando aqui a primeira parte do nosso Bola na Rede. Mas, vocês sabem, o programa tem muito mais. Tem o debate que começa já aqui para a gente falar sobre o jogo do Santa amanhã, o jogo do Náutico no domingo e também um pouco sobre o jogo do Sport na segunda-feira. O Moisés Oliveira vai comandar o debate com Thiago Silva e Tarsis Michel, pesadão da galera. Continua com a gente aqui na sintonia dos 92.7, no nosso site e também no aplicativo. Trabalhos técnicos do elegante e saudável Sérgio Nascimento. Valeu, gente! Amanhã a gente se encontra aqui na programação TMC. 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
3: Ótima noite para você, ouvinte TMC. 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Avenida Caxangá tem ponto de retenção no sentido subúrbio, entre Iputinga e entrada de Nova Morada. Você que está na região da Avenida Norte, indo para Camaragibe, pode pegar a rua Manuel de Medeiros em Dois Irmãos para cortar o congestionamento. A Avenida Domingos Ferreira apresenta também vários pontos de trânsito complicado. Você que está no DERB e vai para o bairro de Piedade, prefira fazer seu caminho pela Via Mangue, pois é uma rota mais livre. 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
7: 6:55, começando o nosso Bola na Rede debate, aqui dos 92.7 FM, você que está ouvindo através dos 92.7, obrigado pela sua audiência, tá? Você que está levando a gente para os quatro cantos do nosso Recife, da nossa, do nosso Pernambuco e do nosso país e do mundo, através da internet também, Transamérica, agora é TMC, quem escuta sabe. E você que está pegando o trânsito, né? Voltando para casa, ligado, está nos aplicativos, em carro de aplicativo, conectado com a gente. Obrigado pela audiência, tá? A partir de agora, muito debate mesmo. Com os trabalhos técnicos do grande Sérgio Nascimento. Eita, levando esse som de alta qualidade. Show! Convocar os amigos para esse debate, porque sozinho não tem debate, né? Debate sempre tem que ter aí gente de muita qualidade para falar de futebol. Começar com ele, grande Tarsis Michel, meu amigo, boa noite. Seu destaque aqui no nosso início de comecinho de debate aqui na nossa TMC, grande Tarsis. Boa noite, amigo. Prazer estar com você.
8: Oi, Moisés. Um abraço pra você, pro Tiagão, pro Serginho, o Saudável. Um abraço aos ouvintes da TMC. E amanhã, hein, Moisés? Será que Christian de Souza vai continuar com insistências que não rendem? Ou vai fazer o básico e ajudar o time a vencer? Minha dúvida é essa. Meu receio é só o que o Christian vai fazer, viu, amigo?
7: Pois é. Uma boa pergunta, um bom destaque do grande Tarsis. Com a gente também o grande Thiago Silva. Meu amigo Thiago, boa noite. Seu destaque para esse debate, amigo.
9: Um abraço, Moisés. Boa noite para você, boa noite para Tarsis, para grande Sérgio Nascimento. Um abraço para o nosso ouvinte aqui nesta sextou, né? Nesta sexta-feira à noite. Vamos falar muito de futebol. Tarsis já evidenciou e já mencionou esse jogo de amanhã, que a expectativa é grande, para o Santa Cruz voltar a vencer jogando na Arena de Pernambuco e dar um passo importante para a classificação. A gente vai falar muito sobre esse jogo, sobre o jogo do Náutico do sábado e por aí vai, com muitas informações, muito debate aqui nesta noite. O que me chama a atenção, Moisés, é, eu estou curioso para observar a criatividade, o banco de dados da direção do esporte. Pelo que a gente está ouvindo e que já está tornando público, o esporte ainda vai contratar um lateral esquerdo, um zagueiro, um meia, um atacante de lado de campo e um atacante, o referência, o centroavante. Então, 5 contratações o esporte ainda pode anunciar. Então, estou curioso para saber se vão acertar agora, né? Porque o Sport errou bastante em contratações.
7: Pois é, estamos aí a

0: Decildo reclamando de alguma coisa.
1: Não, não dá, não tem.
0: Ele, quando tem alguma coisa, ele corre e vai resolver. Esse é o Claudecildo. Tenho muito orgulho da amizade do Claudecildo. É um dos responsáveis pela TMC chegar pra você, ouvinte, com um som tão legal. Ele dá uma condição muito boa pros meninos, pro Serginho, pra Stephanie, pro Guga trabalharem, pro Felipe. É um cara que todos, ainda bem que todos, reconhecem a importância do Claudecildo na TMC, né, Moisés? Estava gostoso o bolo, amigo?
1: Ô, amigo, estava um show, viu? Uma coisa maravilhosa. Então, mais uma vez, grande Claudecildo, felicidades, muita paz. Enfim, tudo isso que Tassi falou, você é isso e muito mais. Então, obrigado sempre aí pelo respeito e carinho aqui por todos. Então, mais uma vez, felicidades e paz para o grande Claudecildo Araújo, nosso companheiro de viagem. Olha, eu vou... Claro, vamos seguir aqui a ordem, porque o Santa joga amanhã, no domingo, e o Sport na segunda-feira. Então a gente vai falar do Santa Cruz. E Thiago, e Tassis, e ouvintes, eu tô preocupado com esse jogo, viu? Eu tenho razão de estar preocupado, Tassis, com esse jogo. Tô preocupado, de verdade. É o jogo que eu estou preocupado, porque o Santa não vence em casa. Minha preocupação é exatamente isso. Qual será a onzena, né, do Christian de Souza? Será que ele vai improvisar alguém? Ele falou que ainda busca esse time ideal. Não vai ter o time ideal. Na minha cabeça, não tem time ideal. Se você não encontrou até agora, faltando duas partidas, não vai encontrar. E eu estou preocupado, Tassi. Tem razão de estar preocupado ou não, amigo?
0: Tem, porque na minha avaliação, o Christian não estava preparado para esse momento, para decidir acesso. Veja, o Christian de Souza é um técnico que, com todo respeito, um clube mais próximo que ele trabalhou em relação ao Santa Cruz em termos de cobrança foi o Joinville. Se eu estiver enganado, você e o Thiago podem me corrigir. Para o Christian, escapar do rebaixamento é legal, fazer uma boa campanha é legal, mas o Christian chegou num clube onde você tem que performar numa Série C, que é uma camisa pesada, você briga pelo acesso, que você vai ser questionado, viu, Christian? Você demonstra muito incômodo, nos bastidores fala que não se fala de tática, e taticamente você vem errando também, e muito. Você tem mérito de ter tirado o Santa Cruz de próximo da zona do rebaixamento, ter colocado no G8, mas parece que para você isso já é demais, e para o Santa Cruz não é. Torcedor do Santa Cruz Esporte Náutico, ele quer acesso, ele quer protagonismo, não quer só ser um coadjuvante, fez uma boa campanha, quando eu cheguei aqui, escapei, tá legal. O torcedor do Santa Cruz não vai pensar assim. Então o Christian tem que saber, porque me parece, Thiago e Moisés, que muitas vezes ele não entende o tamanho do clube e a exigência que esse clube faz acontecer, que é o Santa Cruz. E recebi, inclusive, também algumas informações ou outras de alguns reforços da segunda divisão do Campeonato Paranaense, da segunda divisão do Campeonato Gaúcho, com todo o respeito, que às vezes aparece um jogador, ela se destaca, mas é o que me parece, é que o Christian não sabe, ainda não entendeu o clube que ele treina na Série C do Campeonato. O Santa não está na Série B com dificuldade financeira, que tem a obrigação de subir, nem teria. O Santa está numa Série C, Moisés.
1: Isso.
0: Tem que ser protagonista. E o Christian me parece que está tendo dificuldade de entender isso. E os jogadores precisam dar a resposta à torcida e a alguns analistas, inclusive a mim, porque eu tenho uma percepção que esse elenco sente a responsabilidade. O elenco sente a presença da torcida. Que me provem ao contrário, Moisés. O Christian e o elenco.
1: Olha, o ano passado eu cobri o Santa até o acesso. E eu viajei com o Santa praticamente para quase todos os lugares que o Santa jogou ano passado aqui com a TMC. E de verdade, assim, porque o peso de decisão, Thiago, às vezes tem jogador que sente esse peso que se está falando. E quando joga com a torcida, veja, o ano passado o Santa pegou público de 45 mil torcedores na arena. Era um negócio de louco, meu amigo. Querendo sair do inferno da Série D, pressão em cima dos caras lá, e a gente sabe, subiu na marra, é verdade, mas a torcida foi fundamental. Só que a torcida também entende quando o treinador começa a forçar algumas coisas e que não dá certo. No jogo passado, mais de 17 mil torcedores e o Santa perdeu para si próprio. Com todo o respeito lá, o adversário do Santa Cruz, o Maranhão, que, na minha opinião, tirando o Vagalume, alguns jogadores ali, não era para o Santa ter perdido nem na chuva pensando em perder.

0: pro time do Maranhão e perdeu. Então, por essa razão, a minha preocupação do jogo contra a equipe do Caxias, que não tem treinador, ou melhor, tem um treinador que está chegando agora, mas ele ainda está se adaptando ao ambiente. E aí, Thiago, esse time do Christian, esse jogo de amanhã, a torcida sem querer ir, com razão, como é que você está analisando toda essa questão, hein, Thiago?
1: Olha, Moisés, é inadmissível o Santa Cruz ter uma sequência de tantas derrotas jogando como mandante, né? E se fosse Flamengo, Cruzeiro, Palmeiras, a gente entendia. Mas Ipiranga de Erechim, Figueirense, que está aí caindo pelas tabelas nos últimos anos, Maranhão, veja. Então, assim, é lamentável, né? Era jogo amanhã para o Santa ter... Era para o Santa, Moisés, tá? Esses amigos da TMC, tá conseguindo já praticamente honrar os compromissos, né? Dar uma organizada na casa financeiramente. Porque, veja, se tivesse vencido aquele jogo contra o Figueirense, na próxima, depois contra o Ipiranga e também contra o Maranhão, se tivesse vencido as partidas, eram públicos acima de 25 mil pessoas, 30 mil pessoas. E aí, boas rendas, R$800 mil, perto de 1 milhão, e por aí vai. Então, foi caindo o público. Amanhã o público vai ser menor, muito provavelmente, comparando as últimas duas apresentações em casa, contra Ipiranga, Figueirense e o próprio Maranhão. Então, vai ser inferior a 17 mil pessoas, provavelmente. É lamentável, né? Lamentável, era jogo para ter um grande público, já para o torcedor estar pensando, inclusive, porque a gente também estava com essa expectativa, que o Santa deu um passo importante para a classificação muito antes, né? Então, o Santa precisava apenas de mais umas duas vitórias para confirmar a classificação, que seria contra o Figueirense e contra o Maranhão, por exemplo, e aí vai e perde os dois jogos, né? Então, assim, Moisés, é uma situação delicada, mas ainda tem tempo, né? Tassi falou agora há pouco um detalhe interessante em relação ao Christian, em relação aos objetivos dele, se realmente ele vislumbra, se tem na cabeça o acesso, porque é um treinador realmente acostumado com decepções, com resultados negativos, com times pequenos, né? Com uns 50 clubes já na carreira, né? Porque o currículo do Christian, ele tem passagens curtas de 6, 8, 10 jogos, 11, né? O Santos, ele já tem 11 jogos. Ele pode, inclusive, Moisés, Tassi, amigos da TMC, chegar a 21 jogos no Santa Cruz e ser o time que ele mais demorou, mais teve longevidade. Se o Santa passar agora, né, desses dois jogos e garantir a classificação, depois tem mais 8 jogos, né?
0: É.
1: Tem mais 8 jogos. Então ele pode chegar a mais 10 jogos, então no total 21. Porque veja, se ele passar agora a classificar, há uma tendência de ele ficar até o final. Então ele pode chegar a 21 jogos. Então foi o time, ele pode fazer história no Santa Cruz na carreira dele. O único time que ele passou 21 jogos, porque eu estava puxando aqui o histórico, o time que ele mais passou foi o Monson, do Rio Grande do Sul, 18 jogos, aí Veranópolis, 16 jogos, o Paraná, 15 jogos, Manauara, 14, Esportivo, 14, então alguns times de pequena expressão e outros com menos jogos ainda. Então assim, essa é a situação do Christian. Evidentemente que para a carreira dele, se ele consegue o acesso com o Santa Cruz, ele vai dar uma decolada, né? Vai ficar na vitrine, o pessoal vai olhar com outros olhos. Para a carreira dele será sensacional. E para todo mundo, claro, né? Para a gente, Santa Cruz subindo, para os jogadores que estão lá. Então, assim, a gente está meio desanimado, essa é a verdade. O torcedor do Santa Cruz está desanimado, né? É muito ruim para a gente, Santa Cruz saindo agora em agosto. Fica agosto, fica setembro, outubro, novembro e dezembro sem futebol e de novo. E já foi pior, porque já teve um período sem divisão. É muito ruim para todo mundo, muito ruim mesmo, péssimo. Então, que o Santa ganhe amanhã, dê um isso. Passo importante, mas aquela questão que você falou, Moisés, a gente vai falar do jogo, evidentemente, mas gera uma desconfiança, sim, por conta do recorte recente. É um time mais forte como mandante, como visitante, na verdade. Como mandante não está sendo. Agora, o adversário também é um visitante fraco, né? Um visitante que só ganhou 2 partidas... Empatou 3.
0: Mas aí é que tá o problema. 3. Aí é que tá o problema, viu, Thiago? Aí é que tá o problema. Porque o Santa pegou o Ipiranga, o Ipiranga não venceu ninguém. O Figueirense, a mesma coisa. O time que mais deu problema ao Santa Cruz, de fato, que tava no. Que tá mostrando na tabela, era a Ferroviária. Que foi o Santa conseguiu empatar com um jogador a menos. Mas o restante do que o Santa enfrentou aqui, com todo respeito, Santa não deveria ter perdido ponto para ninguém, viu, Tarcísio? De verdade, eu acho que... Eu não sei qual é o tipo de conversa na pré-eleição. Bicho, tu tá num aquecimento, tem 20 mil pessoas. Será que isso não tinha...
2: Ô, Moisés, sabe por que o torcedor tá tão na bronca e a procura tem sido baixa? Porque todas as vezes que você tem uma sequência ruim, qual a tendência? É de você procurar os erros, de você tentar mudar. Christian mudou em quê contra Ipiranga, Figueirense e Maranhão?
0: Ele piorou nada. O time, né?
2: Nada. Ele continuou com o melhor zagueiro do time jogando de lateral direito. Você prejudica o rendimento do seu jogador e o seu sistema defensivo. Não é que o Edson Miranda e o Matheus Vinícius ou até mesmo o William sejam ruins, mas o Eurico é o melhor jogador do time. Você não pode tirar da posição. Você não pode tirar o melhor jogador da sua posição para improvisar tendo um atleta da posição que não vai mal nos jogos, cara. Parece que a gente está pedindo a entrada de Cafu no Santa. Não é. O Thiago Enes é um jogador limitado. Mas o Thiago Enes é um jogador regular. O Thiago Enes só entra em barra furada. E ele dá conta. Foi assim no jogo contra o Botafogo. Foi bem. Foi assim no jogo contra o Paysandu na Curuzu. Foi bem. Todas as vezes que é acionado, eu não lembro um jogo ruim do Thiago Enes. Sempre muito equilibrado, sempre fazendo aquele tradicional feijão com arroz, e todo jogo em casa o Christian insiste com o Eurico de lateral, tirando do time a oportunidade de ter um jogador da posição e deixando o seu sistema defensivo mais lento, no mínimo. Porque o Eurico, de todos os zagueiros, junto com o Matheus Vinícius, ele é o mais rápido. Mas não se compara a técnica do Eurico com a do Matheus Vinícius. Para saída de bola, para antecipação, para tomada de decisão. Aí o torcedor vê o treinador insistir por teimosia, por ego, no mesmo esquema, com as mesmas peças que não vem dando certo. Aí fica muito fácil chamar o torcedor, né, Moisés?
0: E outra coisa, né, Thiago e Tarcísio, essa questão de tá mudando de goleiro direto. É outra coisa, você se abraçar com todo respeito ao rapaz, pelo amor de Deus, que é muito fácil eu estar aqui falando, enquanto profissional da imprensa esportiva, mas, gente, todo mundo tá vendo, vamos ser sinceros. Silva não consegue render. Qual era a ideia? Se você tira o seu zagueiro, você precisa ter alguém que faça essa cobertura correta, principalmente no meio de campo. O Silva dá tudo que é jogo, ele dá bota errado. Ele consegue o jogo todo fazer isso. Aí, ok, o Léo Costa me decepcionou, ele se lesiona muito, foi uma pena. De verdade mesmo. Que eu esperava muito que ele tomasse conta desse meio campo, juntamente com o Favela. Não tá dando? Ô Silva, tu não tá conseguindo render? Bota Fabinho, cara. Já que não tem um, bota Fabinho pra jogar.
1: Arilson, né?
0: Sim, agora o Arilson. O Arilson chegou agora, né? Ou então já no jogo passado teria colocado o Arilson, cara. Aí você jogou com um goleiro que já foi diferente. Ah, mas qual foi o erro que o Vinícius perguntou, né? O porquê de tantas mudanças? Tá? Aí ele falou, que mudança? Que novidade? Não pois teve, é. Não. Sim, Thiago.
1: Essa questão do goleiro, eu até concordo em parte do tudo que aconteceu, sabe? Porque Thiago falhou. Talvez faltou o momento certo, tato, nessa questão aí de escolha. Mas a escolha final agora, no momento derradeiro, acredito que foi a correta. Eu vejo que Thiago Coelho, até pela experiência e pela cancha, eu acredito que ele é o melhor dos três. Comparando a Roquena e a Gabriel, eu acredito que o Thiago é o melhor. Inclusive, ele já mostrou na última partida fazendo boas defesas. Né, contra o Maranhão. Ele fez algumas boas defesas, algumas boas saídas, mas um goleiro mais arrojado, sabe? Goleiro que falha também, assim como o Gabriel e assim como o Roquena. Do Santa deveria ter ido ao mercado contratar um goleiro, mas aí preferiram continuar com o que tem. E outra questão, está tendo uma cultura no futebol hoje em dia, e talvez tenha começado até com o Rogério Ceni mesmo, no Fortaleza, de oportunizar muita gente, sabe, do elenco. De ficar fazendo mescla, de botar um time em um jogo, outro time outro. Agora, tem elencos e elencos, né? Tem elencos e elencos. Tem a questão de concorrência, de sombra. Fortaleza tinha naquele período com o Rogério. O Santa Cruz a gente consegue identificar quem é melhor e quem não é, quem é para jogar e quem não é para jogar no time titular. Então o Christian demorou um pouco, né? Mas é uma mania de treinador hoje em dia, o Roger também fez isso no Sport, de observar muito, de ficar oportunizando muita gente para tentar ganhar o grupo, sabe? Com 5 modificações agora e por aí vai. Então é uma mania recente agora dos técnicos. Agora, outra questão, Tarcísio falou agora há pouco do Eurico. Eurico já jogou até de volante na carreira, né? Então, assim, volante é o zagueiro, mas lateral direito, né, realmente foi a invenção do Christian. E a gente até entende, circunstancial em algum momento, foi útil, você viu. Agora, tem o cara do ofício que quando entrou até correspondeu, o Thiago Enes, não é um lateral extraordinário, a gente não tem lateral extraordinário nem na seleção. Longe disso. Nem na seleção a gente tem lateral direito bom. Então, assim, mas é o lateral direito. É de ofício. Né? Tem duas questões em relação ao Enes, que ele conhece o Caxias, estava lá, né? Conhece. Veio de lá para cá, para o Santa Cruz. Os jogadores do Caxias, alguns também conhecem ele. Ele conhece a deficiência de alguns atletas lá. E outros atletas também conhecem a deficiência do Enes, mas também conhece a qualidade, né? Então, tem esse detalhe. Eu vejo que o Christian, amanhã, talvez ele erre menos, porque a pressão está muito grande, né? Todo mundo está pressionando, e ele sabe disso, não é possível que ele vai ser teimoso de novo. Então, acredito que ele vai escalar um time mais correto, talvez menos errado, né? Porque o time correto, ideal, para ser uma unanimidade, também não é fácil. Né, ele tem algumas disputas boas no elenco, né, mas que ele, Tassi e Moisés, que ele escala o time certo, a gente pode até trabalhar e debater sobre isso também.
0: É, esperar que ele faça isso, porque não tem tempo para errar, né? Se errar amanhã, acabou. Se ainda perder amanhã, já foi, tá? Se perder amanhã, já era. Sai do G8 e não vai conseguir voltar, porque ele tá muito próximo a quantidade de pontos. Tá muito, todo mundo muito próximo. Então tem que vencer amanhã, porque o Santa só depende de si. O Santa só depende de si. Né? Assim, me preocupa muito quando ele vai para a coletiva hoje, ele faz assim, eu sabia que quando eu cheguei aqui, tirei o Santa da zona de rebaixamento, estava ali perto, não é verdade? Mas assim, eu sabia que a gente poderia chegar nesse momento com essa questão muito apertada, né? Precisando de jogos ali para conseguir essa classificação. E aí é que tá, Tassos. Porque aí o Santa quis estar nesse momento. O Santa quis estar nesse momento. Que oportunidades não faltaram, né, Tassi? Eu não sei, eu fico preocupado para saber como é que ele vai colocar esse time, se ele vai realmente escalar o time. Não é o time ideal pra gente, não. É pra ele conseguir, dentro do jogo, um resultado melhor.
2: Meu questionamento é justamente esse. Eu não acho que o Christian estava preparado para esse momento. Ele parece estar muito, assim, incomodado com a cobrança pelo resultado. Porque quando você chega e diz... Não, porque quando eu cheguei estava assim, quando todo mundo sabe.
0: Isso é muito pouco, né? E ele chegou exatamente para resolver o problema.
2: Ele, com todo respeito, estava no Amazonas. Se você faz do Amazonas uma boa campanha, mas não consegue o acesso, legal. Se você está no Cianorte, faz uma campanha boa no Campeonato Paranaense, terceiro, quarto lugar, tá ótimo. No Santa não vai ser assim, né? Numa Série C de Campeonato Brasileiro, estando no G8, jogando em casa, com adversários inferiores e sempre esbarrando nas escolhas erradas do Christian. É o total culpado? Não. Os jogadores também não conseguem colocar em prática, não chamam a responsabilidade. Por isso que eu disse, é um técnico que me parece não está entendendo o momento e o tamanho que o clube que treina e atletas que sentem um momento de decisão. Então, tomara que amanhã... eu começo a mudar de opinião. Eles me provem ao contrário. Até o momento, pelo que aconteceu, eu tenho essas duas... não vou dizer convicções. Eu tenho essas duas opiniões pelo que eu estou vendo, Moisés. Mas sou daqueles que não tem problema nenhum em mudar de opinião. Acho digno. Não sou aquele que morre com aquela opinião, com ego para não mudar, indo de contra a realidade. Como o Christian... está fazendo em relação a algumas escolhas. Que ele entenda que o time é um time de massa, é um time de cobrança, vai ter imprensa vai perguntando, vai ter pergunta que vai incomodar, vai ter pergunta que é desnecessária. A gente também tem que reconhecer isso, que alguns tipos de pergunta são feitas assim de maneira desnecessária e inapropriadas, mas todo dia, Christian, vão estar falando de você, todo dia você vai ser referência no debate para ser questionado ou exaltado. Se sair, vai ter torcedor dentro da normalidade cobrando. Vamos lá, professor, vamos conseguir. Você está num clube de massa, cara. Você tem que entender isso. Se não entender, se achar que só chegar perto do G8, porque estava na zona do rebaixamento, já fez o seu papel, desculpa, vai ser a primeira e última oportunidade de você num clube de massa, viu?
0: É, e eu concordo. E outra coisa, tá, Thiago? Para a gente partir aqui rapidinho para falar do time. É, eu fico observando muito a mudança, sabe? A mudança no jogo passado. É, cara, eu sei que você tem que ter sua convicção, eu entendo tudo isso. Mas o torcedor tem pegado muito no pé do Thiago Marques. Muito, mas muito mesmo. Dele e do Heron, que fez o gol lá contra o Botafogo. Tem que pegado muito. Cara, na hora da mudança, você precisando vencer, você me coloca, Thiago, sabendo que a torcida em peso ali, 17 mil torcedores gritando não, não, não, não, e você vai lá e coloca o cara que não faz nada, então você tá desafiando a torcida. Desculpa. Desculpa, tá? É a minha visão, que eu fiquei observando isso. Os colegas podem discordar de mim, mas aí, eu observei isso. Eu observei isso.
1: Eu vou pegar a sua opinião e pegar esse embalo aí, o gancho. Eu mudaria, inclusive, para o início do jogo de amanhã. Eu não colocaria nem Thiago Marques nem Heron. Meu time não tem nenhum nem outro. Meu time tem Thiago Marques ou Heron pela necessidade no segundo tempo. Eu colocava os três, inclusive. No segundo tempo, 0-0 ou perdendo o jogo, eu colocava os três. Thiago Marques, Heron e Alexandro. Mas para começar, nenhum. Primeiro que o Alexandro está sem forma física e ainda gripou, teve uma virose. Thiago Marques, sem confiança nenhuma. Fez gols na carreira, só aqui que não fez. E Heron também fez gols na carreira, só aqui que não está fazendo. Sem confiança também. Está com um pouquinho mais de confiança que o Thiago, porque ele foi bem contra o Botafogo da Paraíba no segundo tempo. Então o Heron está na frente do Thiago hoje, pela confiança. Um pouquinho mais de confiança. Meu time, só pegando esse embalo, Thiago Coelho, Thiago Enes, Eurico, Matheus Vinícius e Alex Juan. Matheus Vinícius por quê? Santa Cruz precisa vencer o jogo. O William Alves é só zagueiro. Matheus Vinícius é zagueiro e ainda consegue, vez ou outra, dar uma escapulida. É bom a gente lembrar que o Matheus já fez até gol, né? Ali bate bem de fora da área às vezes. Então o Santa pode precisar desse jogador, até em alguns momentos, ofensivamente pelo lado esquerdo, já que vai ter dois volantes na proteção. Então eu, na dividida com o William, inclusive ele está com mais minutagem ultimamente, o William se lesionou, ficou no banco no último jogo, eu colocaria o Matheus. Meio campo com Favela, Arilson, Vitinho, Cassiano, Ronald e Everaldo. Seria meu quarteto ofensivo. Então, time diferente agora. Esse seria meu time. Eu acredito que o Christian não vai escalar esse time. Porque ele mencionou na última entrevista que estava próximo ali, trabalhou o time. Então, ou ele vai, com certeza, deixar o 9, o dito 9, que é Heron, ou tem a questão dos três zagueiros, que ele gosta de jogar com três zagueiros. Mas meu time seria sem três zagueiros, com dois apenas, e sem o 9 de peso lá. Até porque Heron não tem esse peso mesmo de centroavante, né? Tem um farozinho de gol ali, mas não é, e não resolveu. Teve muitas oportunidades, então eu mudava para esse jogo. E aí, precisando no segundo tempo, eu colocava até os três, como eu falei.
0: Tassis, qual seria o time ideal para amanhã, na tua opinião, Tassis?
2: Olha, Moisés, eu iria com goleiro. Eu acho que Thiago Coelho pode jogar, porque fez um bom jogo. Thiago Enes, iria de Eurico e William. Acho que o Matheus não passa mais segurança que o William. Né? Ele não fez um bom jogo contra o Maranhão. Acho que o William merecia voltar ao time titular. E o Alex Juan. No meio campo, Pedro, o Arilson, eu colocaria o Everaldo. Para fazer esse jogador que flutua pelo meio, ele já fez isso no Fluminense, alguns jogos no Corinthians. E aí eu colocaria no ataque Ronald, Cassiano e o Heron. Esse seria meu time.
0: E Renato não entraria no lugar do Heron, não? Nada.
2: Não, eu manteria o Heron porque eu acho que o Heron fez dois bons jogos seguidos. Ele fez um segundo tempo bom na Paraíba e ele não foi mal contra a equipe do Maranhão. Ele brigou o tempo todo, ele recuperou bolas. Ele acionou, ele roubou muita bola. É que também não chegou bola limpa para ele. É um craque, longe disso. Mas assim, se demorou tanto até o Heron rendendo bem, quando ele faz dois jogos de evolução, eu acho que ele está se candidatando a permanecer no time titular. Agora... Mas já tem uma boa sombra, que é o Alexandre, mas que está com virose, né? O Christian até revelou que treinou pouco, está preocupado com o Alexandre. Então, entre Heron e Thiago Marques, eu não penso duas vezes no Heron. E o reserva do Heron, para mim, é o Renato, não o Thiago Marques. Eu acho que o Renato consegue fazer essa função, tem uma boa estatura, cabeceia bem, finaliza bem. Acho que é uma questão de se acostumar a jogar como um falso 9. Thiago. Eu não contaria com o Thiago Marques para esse jogo como solução, viu, Moisés? Nem perdendo eu colocaria o Thiago Marques.
0: Thiago.
1: O Renato realmente pode ser uma boa opção para o segundo tempo. Tinha até esquecido do Renato.
0: É, o Renato.
1: É, agora, tem um detalhe. O Christian, na última entrevista, ele soltou que não temos para a próxima partida Edson Miranda, mas tem o William Alves voltando ao time. Então, eu não duvido nada ele manter, viu? De verdade. O trio de zagueiros. Eurico, o William
0: aí,
1: e Matheus. Agora, eu acho que ele vai mudar. Eu tô com a impressão que ele vai tirar a Silva do time. E não vai colocar isso. Vai colocar Enes. Tô com essa impressão. Que ele deixa apenas um volante, Favela. Três zagueiros. Enes e Alex Juan. E o resto do time, o que vinha jogando já. Com Heron, Everaldo, Ronald e o Vitinho. Cassiano ficando ainda no banco. O Arilson ficando ainda no banco. Eu vejo que ele vai basicamente por isso, porque ele quer manter a coerência dele da entrevista, pelo menos. Pelo que ele falou na entrevista, disse, a gente está próximo do time para ter uma sequência agora, então ele não vai mudar muito não, né? Ele não vai mudar muito. Então, acredito que pode acontecer isso também, deixar só um volante tirando o Silvio e colocando o Enes.
0: Eu espero de verdade que o Santa consiga vencer, fazer um futebol mais interessante, só depende de si. Vence, você está vencendo, acabou-se. Porque você joga pressão para os demais. Vence, eu fiz minha parte, já venci. Aí tem um jogo fora, pega o Anápolis, aí quem sabe empata com o Anápolis, vence o Anápolis, aí pronto, está classificado para a próxima fase. O Santa não pode deixar de avançar para a próxima fase. Se o Santa não avançar para a próxima fase, será uma vergonha. Tá? Veja, hoje eu estava... Esses dias eu estava analisando em casa, viu, Tassi? Foi o seguinte, da Série C, sei que camisa pesada, ela não ganha jogo, mas é muito importante. Na decisão, a camisa pesada é que sobressai. E eu falava o seguinte, nessa Série C hoje temos, de peso, de público também, Paysandu e Santa Cruz. Qual o resto? Não tem mais nenhum. O Guarani, é aquela história, né? Tem um time que se organizou muito, né, vai lutar para subir, a tendência é que suba. Mas se você analisar o completo, hoje de peso, de torcida, de cobrança, pra mim é Paysandu e Santa Cruz. Aí o Santa ficar fora de um quadrangular, de um hexagonal, pra mim é uma vergonha, viu, Tassi? Pra mim é uma vergonha porque, assim, essa Série C é a mais fácil pra conseguir o acesso. Essa. Ano que vem, meu amigo, é loucura. Cai em seis. Então, assim, é sair disso. Feito o Santa fez no ano passado, saiu da Série D. A Série D sendo foi uma porcaria, uma loucura a Série D. Uma loucura. Meio mundo de jogos, enfim, meio mundo de fases. É uma loucura para você conseguir sair. Agora a Série C ano que vem vai ser nesse caminho. Então, para mim, o Santa tem que sair dessa Série C esse ano, tá? Se não sair esse ano que vem vai ficar mais complicado, viu?
2: Eu concordo. A Série C do ano que vem vai ser muito difícil e cair mais time, né? Cai em seis, né, Thiago? Salvo engano, na próxima temporada, né?
0: Isso.
2: Cai em seis, meu amigo. Meu amigo, tem que ser assim, se puder subir, e essa competição, a atual competição, o atual cenário, é totalmente imaginável você ver esse Santa Cruz subindo, Moisés. O Santa Cruz pode subir agora. Para isso precisa de ajuste, de técnico, de executivo. O executivo está soltando farpa, né? Soltou aí uma frase de mosca, de abelha, que mosca não entende que... pior do que mel, coisa do tipo. Indiretas, porque se teve recentemente uma treta com o técnico, teve uma treta com o jogador, fica soltando indiretas nas redes sociais. Isso ajuda? Não, sinceramente, ajuda. O torcedor observando isso, ele vai entender que o clima não está tão legal. Né? Então o Alex Brasil, como um cara experiente, um cara que trabalhou o Corinthians, Paysandu, Criciúma, deveria entender que qualquer coisa que ele posta nesse momento, que é uma indireta, se fará insinuações e já não é bom para o ambiente. Então, essas coisas precisam ser estancadas no Santa Cruz.
0: É.
2: São as pessoas que precisam falar menos do eu e pensar no clube. É o que a gente não tá vendo, gente.
0: É. E eu já falei o seguinte, viu? A gente vai pro intervalo, mas já falei o seguinte. Conseguindo acesso, agradece os dois e manda embora. Essa é a minha opinião, tá? Não tenho nada contra Cristian, nem Alex Brasil, nenhum. Mas primeiro o Santa. Primeiro lugar, o Santa Cruz. Depois, o restante. Primeiro lugar, o Santa. Ninguém é maior do que o Santa, como ninguém é maior do que o Sport do Náutico.
1: Eu tava numa dúvida aqui, aí eu fui dar uma olhada. O ano que vem, dois rebaixados de novo ainda. Esse ano, dois. O ano que vem, dois. Em 2028 pra frente, seis. O ano que vem, dois, viu, de novo.
0: Então, menos mal, né? Menos mal. Mas o negócio tem que sair disso. Tem que sair disso. A Série C é horrorosa, minha gente. É horrorosa. A gente tá falando o tempo todo. O Náutico tem que ter cuidado pra não cair pra Série C de novo. O Náutico tem que chegar aos 47 pontos e se garantir na Série B.
1: Agora...
0: Os clubes de Pernambuco, eles precisam ficarem. Vai lá, você consegue o acesso pra Série A, se mantém ali 2-3 anos, aí acontece um desequilíbrio financeiro, acaba caindo, mas não pode cair pra Série C. Na minha opinião, é bizarro. O Santa tá jogando Série C, o Náutico tá jogando Série C. Não dá. 7 horas e 30 minutos, eu vou ouvir mais vocês, mas vem pra um rápido intervalo, daqui a pouquinho a gente volta trazendo, falando do Náutico e falando também do Sport. 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
3: 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Vou chegando agora com informações de Olinda, Avenida Pan-Nordestina. Tem trânsito com retenções no sentido paulista entre Ouro Preto e Jardim Fragoso. Você quer chegar em Jardim Atlântico, tá na Pan-Nordestina? A melhor opção é pegar a Avenida Chico Sainz nos Butrins e a Avenida Carlos de Lima Cavalcante, que tem trânsito melhor no momento. Na zona oeste do Recife, trânsito complicado no sentido subúrbio da Avenida Dr. José Rufino, entre o bairro Coqueiral. Mesmo assim, essa é a melhor rota para você que vai de Areias para Cavaleira, em Jaboatão. 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
7: Moisés Oliveira.
8: 7:37 nesta noite de sexta-feira, nosso Bola na Rede, sextou. Comigo, o grande Tarsis e também o grande Thiago Silva. Estamos falando das coisas do nosso futebol. E a você que está ouvindo através da internet, muito obrigado, viu? E a você que está levando o som também nos 92.7, obrigado pela sua audiência. Audiência grande no interior aqui do nosso Pernambuco, pessoal ouvindo bastante. A gente foi para o intervalo falando do Santa Cruz, né? A gente falou sobre a provável escalação do Santa. E só para a gente finalizar, porque o Thiago tinha um pensamento, a gente vai ouvir o que o Thiago tem ainda para finalizar essa situação do Santa Cruz, para ele falar do Náutico. Thiago, Santa, o que é que o Santa... Você falava sobre a questão de essa tabela do Santa, o que é que o Santa precisa fazer, além dos gols, para que a torcida seja convencida que o Santa vai conseguir essa classificação, hein, Thiago?
9: Virar essa chave, né, Moisés? Tirar esse peso, né? Ficar um time mais leve. O importante é sair na frente amanhã do placar, porque, veja, o time que está com essa sequência negativa em casa, se leva o primeiro gol, aí a pressão vai aumentar, o torcedor vai começar a pegar no pé. Então tem que ser um time equilibrado, né, para não levar esse gol de frente e, se possível, sair na frente do Caxias e voltar a vencer, porque é inadmissível o time da grandeza do Santa, da torcida que tem o Santa Cruz, passar esse tempo sem vencer em casa e com essa campanha horrível, né? Uhum. 3 vitórias apenas, 4 derrotas e 1 empate. Então, voltar a vencer amanhã dá um passo importante para a classificação, independentemente da escalação. Que o Santa realmente faça uma apresentação mais digna, uhum, e que o torcedor saia amanhã da arena sorrindo, né? Feliz, que durma melhor de sábado para domingo com a vitória do Santa Cruz.
8: Pois é. Vamos falar do Náutico, né? Joga no domingo, fora de casa. O Náutico vai ter o retorno, viu, Tarsis? Do Arnaldo, que vai voltar a ser titular. Betão vai voltar a titularidade na zaga. Vinícius, pelo que falou o Guilherme, só no segundo tempo. Mas a base deve ser a mesma, né? Muriel, Léo Índio, Betão, Arnaldo e Igor Fernandes. Samuel, o Anderson, Jean Carlos, Derek, Cauã Maranhão e Borassi. Deve ser esse time aí. O Thiago falou agora sobre a questão de equilíbrio, e isso também se aplica ao Náutico, apesar que está 5 jogos sem perder. Mas o Náutico tem jogado um tempo e o outro esquece, viu? Está acontecendo, não é de agora não, viu, Tassis?
10: É, precisa mudar, Moisés. Eu estou otimista com o Náutico para esse jogo contra o São Bernardo, pelo jogo que o time fez com o Ceará, que foi mais equilibrado. É que no segundo tempo, o Ceará cresceu. O Náutico foi muito mais time do que o Ceará, faltou traduzir isso em gols. No segundo, o Ceará cresceu. Não é que o Náutico caiu, na minha avaliação, é que o Ceará melhorou. O Daniel, no intervalo, fez o time melhorar. E aí ficou um jogo mais aberto, mais equilibrado, mas o Náutico também teve boas chances. Então eu espero que o Hélio tenha encontrado esse equilíbrio, que a equipe tenha encontrado esse equilíbrio, para fazer dois tempos mais parecidos. Quais zagueiros, Moisés, tem à disposição do Náutico para esse jogo? Betão tá de volta.
11: Betão, Léo Índio, tá? E o Wanderson.
10: Então eu não traria o Léo Índio para o meio. Eu deixaria o Léo Índio na zaga mesmo. Léo Índio e Betão. Vai com o Samuel na cabeça de área. A partir do momento que se tiver o Gustavo Henrique, por exemplo, Betão e Gustavo Henrique com Léo Índio na cabeça de área. Gostei muito do Léo Índio fazendo essa função junto com o Enderson. E aí você tem um meio campo forte e com qualidade. Porque o Enderson, Jean Carlos, o próprio Léo, não tem uma saída de bola ruim, né? Ele não tem um trato com a bola ruim. E aí você vai ter aos poucos o Vinícius, né, para jogar com o Cauã Maranhão, e o Derek por ali brigando por vaga com outros jogadores, né, com o próprio Vitor Andrade e com outros atletas. Então, é um Náutico que aos poucos o Hélio vai ganhando as opções de volta. Já ganhou o Vinícius, que vai ser importantíssimo, né, mesmo podendo atuar provavelmente só no segundo tempo, mas vai ajudar. Já fez um primeiro jogo num campo pesado, porque choveu muito naquele dia de Náutico e Ceará. Eu estou otimista, viu? Eu acredito que o Náutico pode conseguir um resultado positivo lá no ABC Paulista. O São Bernardo capenga, oscila, fez uma primeira parte de campeonato muito boa, mas agora é um time que dos últimos 11 jogos venceu um.
11: Isso.
10: Então o Náutico pode jogar bem, equilibrado e vencer fora de casa. Tomara que a gente não se decepcione, né, Moisés?
11: Eu espero que o Náutico consiga apresentar um bom futebol. O Tarsis falou aí sobre o Léo Índio. Claro que não vai mudar, eu creio que não vai ter uma mudança tão drástica para um jogo contra o São Bernardo. Mas, ô Thiago, o Náutico poderia, na cabeça ali dos treinadores, jogar com três volantes, porque aí, deixa eu explicar, Léo Índio, Samuel e o Enderson. O Enderson tem característica também de um cara que sobe muito. É um atleta muito importante para o Náutico. Jogador que pisa muito na área. E você teria um Léo Índio que também tem uma cara... Na sua ideia de jogo, né, no que ele desenvolve, também é um volante muito construtor. Ou seja, você jogaria com três volantes, mas com três volantes que tem característica também muito aguda, né? Será que no futuro aí, pensando em um jogo, dependendo da situação, daria para pensar o Náutico com três volantes, ou Thiago?
12: Olha, você falou no futuro, acredito que sim, viu, Moisés? Com outro treinador, né? Com ele é muito difícil, sabe, ele fazer isso. É mais fácil ele adotar mesmo essa postura com três atacantes. Eu não vejo o Hélio e Guilherme escalando três volantes, sabe? Não vejo, de verdade. Mas assim, o que você falou, a gente não pode descartar no futebol, né? Tantas mudanças acontecem, é tão dinâmico, mas eu não enxergo realmente com o Hélio. Inclusive, vou discordar um pouquinho do Tassi em relação à escalação. Eu vejo que o Náutico, o Samuel foi muito bem no último jogo, gostei da partida do Samuel. O Enderson, a gente sabe que é titular absoluto do time, e o Jean Carlos também. Então, eu manteria esse meio campo com Samuel, o Enderson e Jean Carlos, e Léo Índio e Betão na zaga. Para mim, é a melhor dupla de zaga do Náutico, em relação a jogador mesmo. Betão é mais jogador que Gustavo Henrique, e Léo Índio é o melhor zagueiro do Náutico. Melhor jogador assim do sistema defensivo, ele é volante, né, de ofício.
11: Isso.
12: Mas
11: isso.
12: Ele sabe jogar também na zaga. O interessante é que Léo Índio, ele sabe sair jogando também. Então, zagueiro hoje em dia tem que ser volante. Volante hoje em dia tem que ser um meia. E um meia tem que ser um atacante. Quando eu falo isso é o seguinte: zagueiro é importante saber sair jogando. Volante é importante também ter qualidade de um meia. E um meia é importante ter a qualidade de um atacante para fazer gol. Então, Betão também sabe sair jogando, querendo ou não, e é um zagueiro que joga bem pelo lado esquerdo e é melhor que Gustavo Henrique. Então, para mim, a melhor dupla de zaga do Náutico é essa mesmo. E deixar o Samuel no time, é importante deixar o Samuel voltar a entrosar com o Enderson e com o Jean Carlos. E o ataque, aí tem a questão.
9: Para esse jogo, ainda não. Porque o Vinícius, o Guilherme foi bem enfático na entrevista que ele está sem confiança. Então ele vai ser reserva de novo. Se ele tivesse com confiança, já que ele está recuperado e pronto, já entrou no último jogo, seria titular absoluto. Mas está sem confiança. A comissão técnica identificou isso, conversou com o jogador, e aí ele vai ficar ainda como opção. Se ele tivesse 100% pronto, titular ele, titular o próprio Derek e Cauã Maranhão. O Borassi ficaria um pouquinho no banco. Mas já que o Vinícius não está 100% ainda, Borassi, Derek e Cauã. Então o time é esse mesmo, Arnaldo na direita, Igor Fernandes na esquerda, o Rian fica com opção no banco. Basicamente esse time acredito que vai para o jogo do domingo e está bem escalado.
11: Ô Tarsis, o Náutico, claro que assim, o Hélio falou no nosso, na coletiva, pós-jogo, que ele fez assim, você já se convive comigo que o Náutico que vocês já acostumaram a ver a jogar foi esse Náutico de hoje contra o Ceará. Foi esse Náutico agudo, agressivo, pra cima, sem deixar o adversário respirar. E aquele Náutico lá da Ponte Preta, aquele ali pode esquecer. Mas o Náutico é esse. Ok, eu até concordo com ele, porque eu tô na cobertura desde o início do ano, que o Náutico realmente se acostumou a jogar assim. Mas ele não conseguiu corrigir os erros que o Náutico comete. Porque quando o Náutico sobe muito, fica um buraco na sua defesa. Um buraco é muito grande. Os contra-ataques, eles, com equipes mais qualificadas, entraram com facilidade. Não foi à toa que o Náutico tomou um varejo do Vila Nova. O Náutico tentou repetir esse tipo de jogo contra o Vila Nova. Se você vai lembrar, eu estava com você no jogo, Taças. E foi um varejo que o Náutico tomou. Foi um varejo. É porque no segundo tempo, o Vila Nova quis ficar com o resultado, né? Tava ganhando ali por 4-0. E tomou, quase que tomava um empate. Quem sabe ali se o Náutico empatasse, teria virado. Mas assim, ainda é um time que dá muitos espaços, né, Taças? Esse time do Náutico.
10: É.
11: Isso.
10: Oi, Moisés. Isso, agora, pronto. É um time que ainda precisa... É porque o time do Hélio tem a característica ofensiva, né? E quem ataca muito, deixa espaço para o adversário jogar, né? Por mais que seja difícil de você conseguir tentar estancar esse espaço ou essa sangria que dentro de campo, essa margem, que é o melhor termo, para o adversário atacar, você precisa tentar fazer isso, né? O Náutico precisa buscar esse equilíbrio que a gente fala, né? É um time que dá espaço, não pode se deixar tanto espaço para o adversário atacar, ainda mais quando você tem um lateral que defensivamente já melhorou muito, mas ainda ele deixa muito espaço nas costas, que é o Arnaldo, e o Reginaldo deixa mais ainda. Então o Náutico precisa desse equilíbrio defensivo. Por isso que acho que Gustavo Henrique e Betão seria uma boa dupla, e ainda você teria o Léo Índio à frente disso, né, para fazer a recomposição pelos lados. O Igor Fernandes já se defende melhor, né, já é um lateral de mais equilíbrio tático, porque ele chega ao ataque, mas ele, para mim, o ponto forte dele é a marcação. Né, tanto é que ele faz a função de zagueiro, precisa encontrar, Moisés, esse encaixe defensivo para não deixar tanto espaço para o adversário.
9: Olha, Tiago. O detalhe é que há uma tendência no domingo de um jogo movimentado de gols, viu? Eu vejo que há uma possibilidade grande de ser um jogo de trocação. O São Bernardo tem o quarto melhor ataque da competição, só perde para o Vila Nova, Novo Horizontino e CRB. Tem 32 gols marcados. Então, e sofreu 26. O Náutico tem 27 gols marcados. Mas assim, não está entre os melhores ataques o Náutico, mas a gente sabe que é um time que tem essa vocação. Não está entre os melhores ataques porque é impressionante a quantidade de gols perdidos por esse time do Náutico. Contra o Ceará, inclusive, o Náutico perdeu uns 15 gols nos dois jogos. Uns 10 lá e uns 5 claros aqui. Então, assim, é um time que perde muitos gols. Então, há uma tendência, né, se o Náutico tiver realmente inspirado no tocante à finalização, mas há uma tendência de jogo de trocação, jogo movimentado. Assim, se fosse para dar um palpite hoje, um 3-2, um 2-2, um 2-1, de repente, um jogo assim mesmo no próximo domingo. Estava vendo até a escalação do São Bernardo, provável, São Bernardo tem vários jogadores com identidade lá com a casa, né? Jogadores que estão lá já há um bom tempo. Começando pelo Alex Alves, goleiro,
11: isso,
9: né?
11: Isso.
9: Tá lá um tempão já. Então tem jogadores experientes, o Rodrigo Ferreira, Helder.
11: O Johan tá lá também, né?
9: O Johan tá lá. Tem o Hugo Sanches, Pará, o Foguinho, Daniel Amorim, Felipe Garcia, Léo Jabá. Então, vários jogadores experientes, rodados. O Bergantin chegou há pouco tempo, né?
11: Isso.
9: Agora, tem um detalhe, conseguiu um bom resultado, né? Fora de casa, empatar 1-1 com o Fortaleza foi um bom resultado pro São Bernardo.
11: Foi. E só pra gente, bem rapidinho aqui, um teaserzinho pra Tarsis e pra Thiago sobre o Náutico, pra gente encerrar o Náutico e pro Esporte. O Flamengo, o atacante Lincoln. E aí, Tarsis? Conhece ele, 25 anos, estava jogando no, na Sérvia. Saiu de lá e está sem mercado, foi oferecido ao Náutico, não está analisando essa possibilidade de ter esse atacante. Traria, né, o Tarsis?
10: Olha, Moisés, o Lincoln surgiu com uma esperança muito grande, né, no Flamengo. Isso. O comparavam muito pela força física com o Wagner Love, né, porque na época o Flamengo, quando o Lincoln surgiu, comparavam ele com o Wagner, porque anos antes ele tinha feito o Wagner, uma dupla boa, com o Adriano, a chamada Império do Amor, né? A dupla Império do Amor. E só que ele não, como costuma dizer o nosso amigo José Silveira, ele não luziu do jeito que se esperava, né? Ele ficou muito marcado pelo gol que ele perdeu na final do Mundial de Clubes contra o Liverpool. Ele ficou muito marcado pelo aquele gol. Ele frequentou seleções de base, disputou o Mundial Sub-20 ou Sub-17, salvo engano, com a camisa da seleção. Depois não teve mais oportunidades do Flamengo, depois daquele 2019, depois daquele gol perdido. Passou pelo futebol japonês, retornou ao futebol brasileiro. Olha, Moisés, se estiver numa boa condição física e técnica, eu, pela necessidade do Náutico trazer e ter mais um centroavante, já que não vai se utilizar o Paulo Sérgio, eu acho que é uma boa aposta a contratação do Lincoln.
11: Tá livre no mercado, viu, Thiago? E no ano passado ele esteve no Atlético. E aí, Thiago?
9: Veja, a lembrança que eu tenho do Lincoln, o Tarsis trouxe um detalhe interessante. Eu acho ele um jogador, ele até informa, eu acho ele meio pesado, sabe, Moisés? E eu tô com a impressão, que espero que ele, se ele fechar com o Náutico, que ele chegue bem fisicamente. Mas eu não tô com essa impressão, eu tô achando que o Lincoln ele tem que estar bem fisicamente para ajudar o Náutico, viu? Porque se ele esmoreceu um pouquinho, que eu acredito que ele tem um biotipo, um jogador mais forte, sabe? Lembra um pouquinho o próprio Fábio Matheus do Sport, o Mikael do CRB. Então ele tem que estar bem fisicamente, senão ele não vai ajudar. A bola vai chegar e o zagueiro vai se adiantar dele, vai tomar a bola. E tem a questão também da readaptação, né? Passou um tempo no Japão, na Áustria, na Sérvia, se eu não estou enganado.
11: Isso, está na Sérvia.
9: Então, a passagem aqui no Athletic, uma passagem razoável, mas é o que o Tarsis falou e foi feliz. Ele surgiu como um jogador que poderia vingar, né? Poderia vingar, mas não emplacou muito, não. E eu vejo que ele faz até uma função de 10 também em alguns momentos, sendo que tenho essa desconfiança em relação a ele por conta do histórico recente.
11: Pois é, vamos aguardar aí. Bem rapidinho aqui pra gente falar do Esporte. O Esporte joga na segunda-feira. O jogo contra o América. O América ontem tomou uma lapada, né? Esse jogo é pra vencer, viu, Tasso? Sério mesmo. É fez estilo o jogo do Londrina. Pra mim é mais fácil do
10: que
11: o jogo
10: do Londrina. Não tem nem que negociar nenhum resultado. É só vencer. Você pega o Lanterna, que não ganha de ninguém em casa. E não vencer, pelo amor de Deus. É uma obrigação do Esporte, claro, sabendo que do outro lado tem profissionais, respeitando, mas se impondo dentro de casa contra esse time fraco que é o América, conseguindo a vitória.
11: E aí, Thiago? Tem que vacilar não, né, Thiago?
9: Não, se fosse lá.
11: Mesmo se não tiver o Barleta, que é a tendência que não tenha mesmo, que ele ainda não está 100%, mas não pode vacilar, né?
9: Não pode de jeito nenhum. O Esporte, se fosse lá o jogo, até lá, fora de casa, o Esporte tem que ganhar esse jogo. Um ponto só que o Náutico ganhou contra a Ponte Preta, que a gente lamenta, porque o Náutico deveria ter vencido a Ponte. É situação semelhante o América Mineiro. O América tem 11 pontos, gente. A Ponte tem 10. A Ponte tem 10 pelo aspecto emocional, financeiro e ruindade também. né? Agora, o principal aspecto da ponta é a questão financeira. Tem 10 pontos. O América tem 11 pontos, um ponto a mais só. E não tem tantos problemas como tem a ponte. Então, assim, é inadmissível. O Sport tem que ganhar esse jogo com propriedade. Novo Horizontino fez um, aí depois demorou, no finalzinho fez dois e fez o terceiro. O Sport tem que vencer. Pode ser 1-0 só, pode ser 1-0, pode. Porque a gente sabe que no futebol, 11 contra 11, às vezes tem equilíbrio, às vezes o futebol é surpreendente, mas o Sport tem que vencer de todo jeito. Se não vencer esse jogo, a gente vai ficar naquela. Né? O Sport oscila muito, já está em oitavo colocado, né? Se vence, há uma tendência forte de voltar ao G6, e aí é ir se mantendo, Moisés, e se mantendo ali no G6, vai ser uma disputa acirradíssima, tem muita competição ainda, vamos para a 24ª rodada, né? E os times que estão na frente são times grandes, né? Criciúma, isso. Juventude, Vila Nova, Novo Horizontino, Fortaleza, CRB, times que tem tradição no futebol e tem torcida, times de camisa. Então o Sport não pode relaxar não, porque se perde ponto contra o América Mineiro, o torcedor vai desanimar, né, e vai ficar complicado pro acesso.
11: Pois é. Olha, 7 horas e 56 minutos, chegando à reta final aqui do nosso debate, eu quero o placar, pelo menos para do Santa e também do Náutico, que o Sport só joga na segunda-feira. Tarsis, Santa e Caxias, seu placar.
10: Eu vou de 1-0 e 1-0, viu, Moisés? Assim como trouxe no papo de craque TMC. 1-0 Santa Cruz e 1-0 Náutico.
11: Boa. Você, Thiago?
9: 3-1 Santa Cruz, amanhã na Arena, e 3-2 pro Náutico domingo.
10: Meu
9: lá em...
10: amigo!
11: É, meu filho, olha. Ambos marcam. 7 horas e 57. Grande Tarsis, meu amigo, bom descanso. Amanhã tem mais, viu? Amanhã tem futebol aqui na TMC, muito futebol. Valeu,
10: Tarsis. Sempre uma honra, Moisés. Grande abraço pra você, Serginho, Thiago e ouvintes da TMC. Amanhã eu tô mergulhado. No domingo eu volto, mas escutem a jornada esportiva na TMC.
9: Tem um grupo que a corrente tá positiva pra amanhã, viu?
11: Tiagão, bom descanso. Amanhã você tá no jogo, né? É amanhã,
9: estaremos lá na Arena.
11: Pronto, então. Valeu, Tiago.
9: Um abraço, Moisés. Sextou, bom final de semana e Deus abençoe todo mundo. Até a próxima oportunidade. Até amanhã, na programação esportiva aqui da TMC.
11: Valeu, 7 horas e 58 minutos. Chegando assim o final do nosso debate aqui no Bola na Rede. Você que acompanhou desde as 17h45 aqui na TMC. Com os trabalhos técnicos do grande Sérgio Nascimento. Meu amigo, obrigado pela sua audiência e pela sua paciência. Amanhã tem muito mais, não perca que tem muito futebol na TMC. Obrigado pela audiência, Transamérica, agora é TMC. Quem escuta sabe, valeu, boa noite.
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Boa noite, eu sou Marcelo Batista e não tô muito animado em estar aqui hoje, não. Porque é o seguinte, só eu apresento esse Sobremesa Melhores Momentos. Mini Ruth, Lucas Salles não fazem porcaria nenhuma. Aí eu tenho que ficar aqui trazendo as melhores entrevistas para vocês. Isso é ideia da direção. Tô feliz? Não. Preciso.

0: trabalhar? Sim. Então vamos que vamos. E a primeira entrevista já tá no ponto aí? Pode soltar então, produção.
1: Bom, feita a enquete, enquanto o homem vai à lua, nós ficamos aqui na Terra com um dos maiores astros, uma das maiores astras da face da Terra. Ela que é comediante, atriz, dramaturga, apresentadora, participou do nosso imaginário popular com a personagem Magda. Senhoras e senhores, vem ela, Marisa Hort!
2: Aê,
0: elogios, fala pertinho, fala pertinho.
2: Que você merece. Oiê, quanto Marisa. Elogio.
1: Você merece todos esses elogios e muito mais. Inclusive, obrigado. Marisa Hort, que está em cartaz fazendo uma homenagem a Belchior, um dos maiores cantores da música popular brasileira. A gente
2: e
1: também
2: compositores, dos grandes compositores.
1: É verdade.
2: Muita gente conhece as canções dele através da voz de outras cantoras.
1: Ele explodiu, se eu não me engano, salvo engano, com Elis Regina, interpretando uma de suas canções.
2: Sim, duas. Como Nossos Pais, Velha Roupa Colorida, Vanusa... Paralelas.
1: Que linda. Uma das
2: era demais imagina. A versão dela de Paralelas. Belchior, grande cantor, grande compositor. Obrigado.
1: Vamos falar sobre ele, que é muito incrível, mas tão incrível quanto Belchior, que também é uma mulher latino-americana. Sim. É Marisa Hort.
2: Adorei, obrigada.
1: Fez parte de diversos programas de sucesso e foram sucesso graças a seu talento. Antes da gente começar a entrevista, Marcelo Batista tem a primeira pergunta, por favor, Batista.
3: Olha, Lucas, você sabe que ao olhar para Marisa, quase eu a chamei de Magda todas as vezes.
2: Eu tenho direito a uma vez, o carnezinho de erro.
3: Uma vez só. Uma vez só. Então, é Magda, quer dizer, Marisa.
2: Gastou o carnezinho.
4: Tá. Já era, essa vez já foi, hein?
3: Qual seria a sua... A gente tem um ranking de sobremesas aqui que a gente faz no programa. Qual seria a sua sobremesa predileta para a gente começar o nosso bate-papo?
2: Doce mesmo, real?
3: Doce real.
2: A mim veio na mente o quê? Um tiramisu.
3: Opa, tiramisu.
4: Mais um ponto, hein?
1: Para o tiramisu, tá indo bem.
3: É o segundo ponto.
2: Tipo um pavêzinho, só a tia do pavê. Eu gosto de um pavê. Camada.
4: Pavê ou pra comer com o Batista no Natal, rapaz.
2: Ele é o rei da piada, ele tem cara.
3: Ele é ótimo, ele é bom. Ô Marisa, nessa peça aí do Belchior, você põe bigode e tudo? Como é que
2: não,
3: funciona?
2: Eu
3: o cabelinho?
2: Canto.
3: Ah, você canta. Então
2: é um
3: explica.
2: Show de música.
3: Ah, é um show de música?
2: Um baita show que já tá viajando o Brasil faz uns 10 anos, acredite, se puder. Karina Burr, agora Burr, Tassiana Barros, eu, Zélia Silva no contrabaixo... De pau, né? Aquele grandão. Sim. Cordas, não tem batera, não tem nada.
1: Que incrível.
2: São as músicas dele. Foi o primeiro desses shows, dessa onda de resgate do trabalho do Belchior. Que quando o JB Medeiros lançou o livro Apenas um Rapaz Latino-Americano, ele pediu pra Tassiana fazer um show com as músicas dele, com alguns trechos do livro. Então é esse show que a gente faz.
1: Que incrível.
2: E é um baita sucesso. E vai ter agora uma edição especial, porque seriam 80 anos dele se ele estivesse vivo. E vai ser aquele show naquele teatro incrível, Bradescão, que sei. É dentro do Bourbon.
4: Que legal.
2: Bourbon,
1: em São Paulo, próximo ao estádio do Palmeiras.
3: 1.500
2: pessoas.
3: Isso,
2: é um baita teatro lindo. Um dia só, que agora eles estão abrindo esses dias especiais. Okay. Então é uma oportunidade legal, a gente vai cantar músicas novas, são todas super difíceis. Se você duvida que eu canto ou quer me ver pagar mico, é uma oportunidade incrível.
1: Marisa, então vamos reforçar o convite para quem nos ouve, que seja de Brasília, Rio de Janeiro, Curitiba, Belo Horizonte, Recife e principalmente São Paulo. Haverá uma única apresentação no Teatro Bradesco, que é no Shopping Bourbon, próximo ao estádio do Palmeiras, que vai ter Marisa Hort cantando Belchior. Não somente Marisa Hort, mas também outras que estarão consigo.
2: Sim,
1: em cena.
2: Sim, lindo. Também mais tarde, depois vai ter 4 dias em Salvador.
1: Olha que delícia.
2: Depois 8 apresentações em Brasília. Olha. Estamos em plena turnê. É que essa agora tá muito chique, porque esse teatro Bradesco pra gente é uma honra, porque a gente tem feito muitas vezes, mas em teatros menores.
1: Sim.
2: Porque Belchior é uma coisa mais cult, porque eu tenho um pé no cult. Está me entendendo? Eu sou fominha. Eu quero tudo de todos os lados, tá me entendendo?
4: Eu também sou fominha, viu, Marisa? Oh, não é Marisa. A tua minha pancinha.
2: Já mandei o tiramisu, né?
1: Engraçado, você disse, tem um pé no cult, que pra mim soa como, eu quero fazer aquilo que eu acredito, aquilo que talvez não seja tão comercial. Mas, ao mesmo tempo, em contraponto, você participou de 2 grandes programas de televisão que eram muito populares, o Sai de Baixo e também o Big Brother.
2: Mas que nasceram cult, viu?
1: Ah, nasceram cult?
2: O Sai de Baixo total. Era um projeto...
3: Era uma sitcom ali, um negócio...
2: Bicho, era uma ideia do Luiz Gustavo.
3: Que não tinha no Brasil
2: Tatá,
3: nada.
2: Tatá, o Vavá.
1: Sim.
2: Que era... Imagina, era antigo, era Família Trapo.
1: É, temos
2: ele
1: a Família Trapo.
2: E o Daniel Filho estavam fora da Globo quando eles bolaram aquilo. Eles tinham saído pra fazer Confissões de Adolescente.
1: Na TV Cultura.
2: Que fazia na TV Cultura.

0: arquitetura, com a qualidade de cinema, que era super legal e tal. E eles me chamaram para fazer um episódio. Eu era uma das namoradas do pai das adolescentes, que era o Luiz Gustavo. Uma namorada mais jovem, enfim. Ai, o Tatá tá com um projeto aí. A gente tá querendo levar pro Silvio Santos. Tava, ai, não vamos nunca mais precisar da Globo, sei. E com o Fulvio Stefanini, seu marido, imagina.
1: Caramba.
0: Estou dentro, vocês dois. Do Daniel Filho e Luiz Gustavo, não tem erro. Qualquer coisa que você... Neste interior, eles foram recontratados. E o horário depois do Fantástico era um horário tradicionalmente do SBT.
1: Sim.
0: Era Boa Noite Cinderela.
1: Topa tudo por dinheiro.
0: Topa tudo por dinheiro. E daí eles falaram, tá bom, então se vocês conseguirem levantar o horário depois. Aí o Daniel formatou, levou esse projeto. Era uma coisa pra ser um, dois, três, assim.
1: Muito rápido.
0: Rapidinho, ia ser dois, um episódio, fizemos um piloto. E era um programa, acredito, barato, porque era o aluguel de um teatro num dia de semana. Não é cenários e não é tipo programa de estúdio, é muito mais caro. E foi um estrondo desde o dia que estreou.
1: Foi a partir do dia que estreou já foi
0: aí,
1: sucesso.
0: Corre, corre. Não tinha produção esperando a continuidade.
1: Não tinha roteiro, não tinha nada.
0: Não, era uma corre, corre. Monta logo a equipe de redação, monta figurino, monta cena. Foi uma coisa.
1: E grandes era nomes passaram. Cult. E grandes nomes passaram pelo programa deles.
0: E o Big Brother, eu fui cult, né?
2: Bom, Big Brother foi inteligente demais.
0: Você viu como eu dei um pé no cult. Realmente, eu fui médium. Eu tive um episódio de mediunidade, né? Minha mediunidade. É a mediunidade voo da galinha. Só serve pra dar o fora. Não vai mais além. Graças a Deus. Não tô pedindo pra ser mais médium do que eu já sou.
2: A gente chegou.
0: Eu intuo só pra dar o fora.
1: A gente chegou hoje na 26ª edição, então talvez já alguns deu, ouvintes né? nem já se deu. Lembrem. Mas Marisa Hort foi a primeira apresentadora.
0: Hoje eu tenho muito orgulho de dizer que quando a Endemol, fundadora do projeto, aí criador, vai vender esse formato aí pra algum país que porventura no planeta Terra ainda não tenha. Eles devem mencionar que eu fui a primeira e única, talvez, apresentadora eliminada antes do primeiro no programa, que não deixa de ser um recorde, né, gente?
3: Mas você iria participar? É no verdade. Reality?
0: Nunca!
3: Mesmo?
0: Ah, jamais? Não, nunca. Não, eu ia fazer o programa, mas você está me perguntando se eu, como concorrente, sim, sim. Jamais, como jamais. Não. Prefiro a morte.
1: Mas
0: não.
1: Por quê?
0: Prefiro uma morte lenta.
3: Mas por quê?
0: Porque eu acho que o gerador de doença mental no grau máximo... Eu acho que as lesões ali não são pagas, nem que se me prometesse. Vai ganhar. As possíveis lesões, tanto no seu psiquismo, como é na verdade. Sua imagem, como no seu sistema nervoso, são imagina. Danos.
3: Não, conviver com os outros é difícil, cobre, né?
1: Mas é engraçado que você estudou psicologia também.
0: Pois
1: então você tem esse know-how de que aquilo ali talvez não faça muito bem ao cérebro
0: não
1: humano.
0: Não faz, bicho. Aquilo é oriundo de uma pesquisa psicológica.
1: Sim. Juntaram sete
0: eles
1: pessoas.
0: Eles estavam fazendo umas pesquisas para ver ciclos vitais. Se quando fechasse uma turma lá dentro, sem estímulo de fora,
1: sim.
0: Se a gente ia dormir mesmo nos tempos que a gente dorme, se a gente ia ter fome mesmo nos tempos que a gente tem fome, se a gente ia fazer necessidades do tempo que a gente faz. Eles queriam fazer uma investigação assim. E foram percebendo uma série de outras coisas, efeitos colaterais, que as pessoas se uniam lá dentro, ficavam super unidas. E quando alguém saía, era um drama.
1: É.
0: Que eles iam ficando muito assustados, muito sabendo que estavam sendo vistos. Aí eles inventaram perversamente. E se a gente falar um jeito que eles mesmos têm que expulsar alguém?
1: Que interessante.
0: Aí vira um inferno.
2: E você tem alguma coisa que você assiste hoje em TV aberta?
0: Olha... Marisa? Eu adoro TV aberta, eu adoro TV aberta. Eu não gosto de reality de confinamento.
1: Tá.
0: Não gosto. Acho danoso mesmo. Eu fico com pena. Eu fico com muita pena agora, então, que todo mundo fala ao mesmo tempo. Gente, tira a fé na humanidade, não vejo graça nenhuma. É no começo tinha do sexo, tinha umas pegação, mas, né? Mas eu não gosto.
3: Eu queria aí... ver por baixo dos edredons, não?
0: Pois é, mínimo. O pessoal não revela. Mas aí. É reality de culinário, gosto.
1: Sim, que delícia.
0: É, adoro esses programas de culinário. Meu algoritmo é uma palhaçada. Eu sou uma gorda estrutural, tá forte. Eu faço coberturas e diálogo e coisa de cupcake, gosto. Quando eu vejo, eu tô assistindo Polishop. Eu gosto da coisa mais auditória possível. Eu gosto de... O que eu gosto, gente? Gosto de programas de entrevista.
1: Que bom.
0: Sou capaz até de assistir vocês. Que interessante.
3: Que maravilha.
0: É uma audiência qualificada que temos. Imagine você e nossa telespectadora é nada mais e nada menos do que Marisa Ótima,
1: pode
0: dos maiores atrizes e comediantes.
1: Pode ser.
0: Eu já pode assumi. Ser. Eu já assumi que é. Eu já assumi que é pra contar ponto na nossa audiência. Alô, Bob. Já anota aí. Bom, Mini Ruth, você que é também comediante, você gostaria de tirar alguma dúvida com Marisa Orte, uma das maiores atrizes, comediantes e também artistas desse nosso Brasil?
3: Que sim. Marisa, sou super fã. Obrigada. Acho você maravilhosa. Por muito tempo você foi considerada uma das maiores, né? Atualmente também, uma das maiores comediantes do Brasil. Como que é isso pra você ser mulher? Porque hoje em dia a gente já viu muitas comediantes falando: ah, não posso fazer piada porque eu sou mulher, ninguém tá rindo porque eu sou mulher. Antigamente não tinha isso, né?
0: Como assim? Não sei se eu te entendi.
3: Algumas comediantes hoje, quando elas estão se apresentando,
2: ela fala, não rio da minha piada. Não rio da minha piada porque eu sou mulher. Se fosse homem contando, você dava risada.
3: O que você acha sobre?
0: Nossa, que específico.
2: Qual
0: é a série de piadas que não se ri porque a pessoa que é mulher que faz, que não
3: eu
0: ri?
3: Eu não sei também, eu queria entender.
0: É sobre o quê? Tamanho de pau.
3: É, provavelmente.
0: Eles não riem, eles geralmente choram.
2: Entrando no programa.
0: Eles geralmente choram quando a gente fala sobre isso. Talvez seja por isso, amiga. Não, não consigo entender. Eu acho que o humor é um prazer do cérebro. E eu acho que os cérebros são muitas vezes unissex. Entendeu? Tem muitos cérebros de muitos tipos. Aí você vê tanto no humor, como nos compositores, como nos autores, como no romance. Todo mundo aqui é capaz de escrever um romance inteiro, um personagem de um outro sexo.
2: Verdade.
0: E acho que o cérebro não tendo a perceber isso. Talvez por causa que os homens não estão segurando muito a nossa língua.
3: Pode
0: né?
3: ser.
0: Eles não
3: é vêm
0: graça.
2: E Marisa, se o Sai de Baixo fosse entrar na programação da TV amanhã, o que é que mudaria no programa? Em relação ao que você fez.
0: Não, tem muita... Eu acho que nada.
2: Nada?
0: Na minha opinião, tem algumas violências excessivas do Miguel, talvez. Mas eu te pergunto, humor é uma ferramenta de crítica. Eu acho falta de inteligência quando falam: ah, mas a Magda, ela faz propaganda de uma mulher submissa. É o contrário, gente. Joga-se luz sobre uma mulher tão imbecil que não percebe que o marido enriquece ilicitamente. Isso não tem no Brasil agora.
1: Acho que a última pessoa a saber que o parceiro ou a parceira comete algum ato ilegal é de fato.
0: Eu adoraria ver a Magda aí rezando com um pneu, né? Fazendo um contato com um extraterrestre na cabeça. Gostaria muito de ver Caco Coach.
3: Mas você acha que
0: e Magda Influencer.
2: Muito bom.
0: Gostaria muito de ver tio Vavá no para-brisa de um caminhão indo até um Pantanal. Gostaria de ver uma Cassandra naquela fila de senhoras dizendo coisas, entendeu?
3: Mas você acha que muda alguma coisa? Por exemplo, na época, né, a frase "cala a boca, Magda" era uma grande frase. Hoje, com a pele da misoginia, talvez seria considerado crime.
0: Não, sim, seria. Outro dia eu vi um pedaço de Caceta e Planeta, que é um programa que eu considerei libertário pra caramba, de esquerda, vamos dizer que é mais a minha tendência, com certeza. Uhum. E porque saindo de uma época de ditadura, onde a liberdade democrática é super importante pra televisão, pra todos os meios de comunicação, eu fiquei chocado. Falei, bicho, meu Deus, quanta violência. Eu não tinha percepção.
3: Sim.
0: Trapalhões, os amados trapalhões, os queridos e familiares. Era uma vacalhação pra cima de preto, de gay. Eu vi outro dia um quadro de
2: Trapalhões.
0: De Renato, né? Com Mussum, entrou Vera Verão. Eu falei, meu Deus!
3: Epa, epa!
0: Meu Deus! Não, era uma coisa de o Crioles e o bêbado e o viado. Eu falei, gente, a gente não tem noção.
3: Sim.
0: E eu também sou fruto do meio, gente. Eu não percebo. Eu só não quero que isso cerceie o humor. Quer dizer, então, que agora não existe mais Magda com seus cacos do lado, gente?
1: Claro que existe.
0: Ai, eu não entendi, de repente. A garagem, sabe? Do caquinho, eu comecei a encher de carro. Sabe? E ela sendo chamada de peleleca. Oi.
3: Muito bom.
0: Não tem mais, então, China. Caco.
2: Senhoras e senhores, Magda, Magda,
0: homem.
4: hoje.
5: Imagina a barriga trincada de Magda, ela é louca. Aí um dia a Magda morreu, ela esqueceu de comer. Magda faleceu, não comeu mais.
4: Amei a citação ao Vocalo, nosso namorado favorito. Perfeitamente. Senhoras e senhores, estamos
5: Desculpa, gente, eu não aguento.
4: Você pode fazer o que você quiser. Você é Marisa Orth, uma das maiores atrizes e comunicadoras e apresentadoras e, é claro, humoristas do nosso Brasil. Ela que também estudou psicologia, tem um filho que é cineasta, o João, que tem, vem fazendo um tremendo sucesso e que agora divide o seu tempo também com você que queira prestigiar o seu espetáculo, onde ela canta Belchior. Próxima cidade, São Paulo, Brasília e Salvador. Procure para ver.
5: São Paulo, Salvador e Brasília. Salvador é antes. E São Paulo, gente, um dia só, dia 10 de abril, hein? Vai no Teatro Brasil. Os ingressos, pode falar
2: o site. É sexta agora, né? Sexta agora. Pode falar o site, claro.
5: Por favor, Marisa. Tá no Uhul, que é o lugar que vende ingressos.
4: Muito bom.
5: Super legal.
4: Então vamos assistir Marisa.
2: Você não vai dar nenhuma palhinha pra nós, assim, a capela?
5: Mas então fica tão cru.
2: Não, mas só um...
4: Você quer que eu coloque um instrumental de
5: Belchior? Não, eu canto o quê? Se você quiser. Ai, agora eu tô nervosa, que eu tenho que achar que a gente tá uma música... Ai, é nova. Não pode falar... Aquela, meu bem, guarde uma frase pra mim dentro da sua canção. Esconda um beijo pra mim sob as dobras do blusão. Eu quero um gole de cerveja do seu copo, no seu colo, e nesse bar já desafinei, tá vendo? Meu meu lugar.
4: É sensacional.
5: É onde você quer que ele seja. Tem como nossos pais, tem... Gente, tem a Bur, se vocês não conhecem, uma cantora, compositora pernambucana, que inclusive tá lançando um álbum dela, que agora chama Feixe de Fogo. Bur é demais, é uma cantora pernambucana que tem uma pegada nordestina cantando Belchior. Eu acho muito especial.
4: Que incrível. Que
5: a Tassiana também... Uma baita guitarrista, uma super cantora. É muito legal.
2: O Marisa, o Belchior, uma vez, ele deu um perdido aí, ele deu um sumiço.
5: Ele sumiu.
2: Você já teve vontade alguma vez na sua vida de desaparecer por causa de fama, por causa de encheção? Fala, não aguento mais, quero sumir um pouco. Você já teve essa vontade na vida?
5: Já. Já. Já. E o Belchior sempre foi um radical, né? Interessantíssima a história dele. Ele, antes de ser compositor, se assumir artista, ele foi capuchinho, monge, frei, interno de monastério. Fez medicina. Cara de extremos, assim. Muito inconformado, completamente contra o uso de bebidas, de drogas, o delírio, a experiência de coisas reais e tal. Um cara muito acreditando na viagem, da caretice, da cara limpa. Radical, um radical. Teve uma época que era macrobiótico, que levava o próprio fogareiro para o restaurante, tá? Não é que ele levava a própria comida. Não, o fogareiro. O cara entrava na cozinha. Chato pra dizer, mas eu amo meu cara, então eu não chamo de chato. Chamo de radical.
4: Muito bom.
5: Esse cara um dia se aborreceu e sumiu. E dá muita vontade, às vezes. Eu acho que eu tenho 42 anos de carreira, né? E vai chegando uma hora, dá um baita orgulho de ter tudo isso e ainda tem muita vontade. É que eu sou bem mais flexível que o Belchior. Eu sou mais... Eu não sou uma radical como ele. Eu admiro uma coisa Bob Dylan, uma coisa rock and roll mesmo.
4: Verdade, né? De
5: eu
4: presença,
5: sou mais,
4: né?
5: Frouxa.
4: Personalidade e presença.
2: Ai, ai, ai. Esse é o Sobremesa Melhores Momentos no ar. Eu espero que pelo menos Vini Ruth e Lucas Salles estejam... me dando audiência, estejam pelo menos assistindo esse Sobremesa Melhores Momentos, já que nenhum dos dois vem trabalhar comigo. Eu fico aqui que nem um palhaço, agora trabalho de dia e trabalho à noite, não recebo adicional noturno, mas estou aqui feliz da vida, estou muito feliz, olha minha cara de felicidade. Estou aqui, você que está no rádio não está vendo, mas percebeu pela voz, né? Sobremesa Melhores Momentos, tem mais uma entrevista para você agora. Olha só quem passou aqui no nosso programinha.
4: Agora, amigos e amigas, vamos conversar. Uma conversa que eu tenho certeza que vai ser muito engraçada. Porque o nosso convidado de honra de hoje, ele já foi membro do Comédia em Pé, o primeiro grupo de stand-up do Brasil. Ele já se apresentou no Faustão, já gravou seu especial de comédia pro Comedy Central e já tem mais de 44 milhões de visualizações no YouTube. Ele tá, inclusive, com um show, Meu Melhor Amigo Gay. Senhoras e senhores, vamos recebê-lo, Júnior Chico!
6: Aê! Olha, gente. Obrigado. Que delícia esse convite. Eu só tô um pouco preocupado agora, porque a galera aqui é tendenciosa a peidar nos lugares e colocar a culpa nos outros, né?
4: Três pessoas, duas fazem isso.
6: Olha, eu posso dizer pra você que se eu entrar nessa competição, eu vou ganhar. Eu não tenho nem cara de pau de colocar a culpa em ninguém. Mas, gente, que delícia estar aqui. Obrigado, que legal.
4: Obrigado a você. E a nossa primeira pergunta, quem traz é ele, Batista.
2: Chicó, conta pra gente qual é a sua sobremesa preferida.
6: Ai, nossa, mas vocês só fazem pergunta difícil também. Já começa com uma dessa. Vamos lançar polêmica.
3: Bola de rolo?
6: Ah, polêmica. Bola de rolo.
2: Ah, eu ia soltar uma piada aqui, mas o horário não permite.
6: Nossa, ainda bem que você me deu essa dica, essa leitura, essa dica agora, viu?
4: Vamos à
6: porque
4: sobremesa.
6: Você perguntou e os divertidamente aqui, ó. Cada um falou uma coisa mais absurda do que a outra.
4: E a sua sobremesa favorita, Júnior Chicó?
6: Ah, eu vou no pudim.
4: Ótimo!
6: Pudim, vai. Pudim, eu acho que
4: mais um ponto isso. Para o pudim.
2: Ponto para o pudim. Muito
4: bom. É isso. O pudim está ganhando. Estamos. O pudim está ganhando assim de lavada. Em 92 programas até agora, o pudim deve ter levado cerca de uns 70.
6: É. Mas é porque é muito difícil, porque o pudim ele tem muitos pontos a favor dele. Ele tem textura, ele tem sabor.
4: Verdade.
6: Ele tem, muitas vezes, o formato do pudim também é bem sugestivo. Lembra muita coisa que muita gente gosta.
3: Mas eu achei mesmo que você ia falar bolo de rolo, porque você é de Recife, né?
6: Ai, nossa, bolo de rolo com pudim, delícia. Gente, experimente. Nossa senhora, muito
4: nossa,
6: bom. Muito
4: interessante, hein? Muito bom.
6: Porque o bolo de rolo, ele tem uma coisa específica, né? Eu não falei bolo de rolo porque é muito específico lá de Recife, mas o bolo de rolo você tem que cortar a fatia fininha. Aquilo com café, nossa, é melhor que muita gente, viu?
4: Seus pais ainda moram no Recife?
6: Moram em Recife, sim. Inclusive, eu tô voltando de lá agora, fui visitar eles.
4: Foi visitar.
2: Aliás, aproveitando que o Lucas tocou nesse assunto, o que foi mais difícil de você revelar para os seus pais que você era gay ou comediante?
6: Olha, eu juntei tudo e fiz a revelação toda de uma vez.
2: Ah, fez um tipo um chá revelação.
6: Foi um chá revelação de vários pontos. Foi, mãe, então, saí da empresa, até esse vídeo meu no YouTube agora. Ela, sério, deixa eu ver. Você é gay? Aí foi tudo junto.
3: A fumacinha era bandeira arco-íris?
6: No fundo eu tava balançando a bandeira.
4: Você falou que você trabalhou na empresa. Você trabalhou com call center? É esse emprego
6: nossa,
4: que você tinha?
6: Nossa, olha, antes? Eu já tive alguns trabalhos, né? Trabalhei como atendente de telemarketing, já fui odiado por muita gente, inclusive falo muito no show, né? Porque muitas pessoas falam sobre, é um saco receber ligação de call center e tal, e no show eu falo também sobre o outro lado da moeda, né? Eu falo como é a vida do atendente que tá lá do outro lado.
4: Qual foi a coisa mais louca que já te aconteceu enquanto atendente?
6: Ah, você tá com tempo pra gente? A gente tem até que horas aqui o programa?
4: Vamos.
6: Não, eu acho que ganhando, tá junto com um pudim aí no topo, ranking. No ranking, foi uma senhora que eu atendi que ela queria que eu desbloqueasse o telefone dela, alguma coisa assim, tá. Mas ela tava tipo, com 4 faturas atrasadas,
4: tá.
6: Né? E aí eu fui explicar gentilmente que, olha, eu não posso desbloquear porque a senhora tá devendo tudo aqui na empresa. E aí ela começou a me ameaçar. Só que ela me ameaçou, disse que ia acabar com a minha raça usando o poder da mente dela.
3: Gente!
2: É mesmo?
6: Eu vou absurdo. Acabar com a sua raça usando o poder da minha mente. Era tipo a Jean Grey do X-Men. Ela, né? Moça, mana, usa esse poder e desbloqueia a sua linha, não vem? Eu tive que escrever isso, né? Porque a gente anota tudo que vem na ligação. Eu coloquei, ó, atendente ou a cliente ameaça a minha integridade física, alegando poderes telecinéticos.
3: Mas já deu bom também de você arrumar um crush, por exemplo, trabalhando em telemarketing? Porque eu já trabalhei em telemarketing também.
2: Com essa voz?
3: Com essa voz. Olá, senhora, boa tarde.
4: Eu não acredito em isso.
3: Juro.
4: É impossível.
3: Juro.
2: Só foi no Cartoon Network.
6: Assine agora o pacote com desenhos animados.
4: E aí, o que aconteceu? Você já conseguiu arranjar
3: um
4: namorado?
3: Já consegui um crushzinho, pediram meu telefone. Já aconteceu algo com você do tipo?
6: Menina, já. Nossa, cara, não, mano, nunca aconteceu, não. É porque é muito complicado, velho. Porque a galera acha que a gente tem tempo de falar, mas não, é supervisor, é uma ligação atrás da outra. Então, muitas vezes, pelo menos na área em que eu atuei, né? Que era a parada de telefonia celular e tal. Então, por muita gente ligando. Então, no meio disso tudo, às vezes você pegava alguém que tinha uma voz boa, mas você não tinha nem tempo de parar pra...
5: pra dar uma chavecada.
6: Né? Às vezes anotava o telefone, porque aparece pra gente. Eu, deixa eu anotar esse telefone aqui pra eu ligar depois. Mas aí eu esquecia depois.
4: O meu amigo Júnior Chicó, comediante, e que está com um show... Meu Melhor Amigo Gay. Você pode, inclusive, entrar no Instagram dele pra conferir, o arroba Júnior Chicó. Vão ter apresentações próximas agora no mês de junho, né?
6: É, agora no mês de junho tem um monte de coisa. Eu divulguei a agenda completa ontem. Eu não vou saber de cabeça tá agora, bom. Mas quem entrar lá no Instagram, arroba o Júnior Chicó, tem a agenda completa pro mês de junho e já pro comecinho de julho já os shows que vão ter.
3: Inclusive, esse mês de junho é o dia do orgulho, né,
6: LGBT. É o mês do orgulho LGBT. Isso.
4: Tem mais show por conta disso, você acha?
6: Cara... Não, não, tem bastante show, mas eu acho que não só por conta disso. Acaba que por conta do mês do orgulho, rolam muitos eventos extras além de show. Né? Tanto é que a gente tava conversando aqui antes, né? Eu disse, cara, eu vou sair daqui, vou pra outro rolê, pra depois sair de lá, tempo de chegar no show. Então acaba que o mês de junho vira uma turbulência. Orgulho pra quem? Orgulho pra quê?
4: Bom, depois a gente bate nesse ponto. Mas eu quero
6: poderia ser mês do estresse LGBT. Pra mim tá sendo o mês, mês do trabalho LGBT, o mês de tudo.
4: Mas eu quero tirar uma dúvida. Você foi apadrinhado pelo Thiago Ventura, outro grande comediante também?
6: Ah, o Thiago Ventura é um grande, grande, grande amigo meu, assim, maravilhoso. O Thiago Ventura, além da gente fazer muito show junto, logo quando eu mudei pra São Paulo, ele me deu muita oportunidade pra abrir o show dele, né? O que me ajudou muito a ficar mais confiante, né? Quando a gente chega numa cidade nova, eu tinha muita essa expectativa de como que a galera vai receber meu trabalho aqui, como que a galera vai receber essa coisa de eu me assumir no palco, fazendo stand-up, né? Quando eu comecei a falar sobre esse assunto, eu acho que era o único comediante que falava sobre isso nos palcos aqui de São Paulo, né? Então o Thiago Ventura, ele abraçou isso e não, cara, acho que a gente tem que falar de tudo sim nos shows, e me colocou pra abrir alguns shows dele, isso foi maravilhoso, né? E logo em seguida a gente passou a trabalhar na mesma produtora, então foi maravilhoso. Tem um carinho enorme, é um dos grandes amigos, além da gente falar muito sobre trabalho, sobre dica de piada, é uma das pessoas na comédia pra quem eu confio ligar pra falar sobre, ah, tô com um problema, tô precisando desabafar com alguém.
3: Já pediu Pix?
6: O Pix? É. Já.
2: Vocês fazem.
6: Inclusive, amigo, é aquele Pix ali eu tô esperando até agora.
2: Vocês fazem, tipo, troca-troca de piadas?
6: Uma ai, isso. Ah, é assim não, assim não.
4: Eu ia falar,
6: e aí, ó.
4: Piada. Eu ia fazer essa piada.
6: Ai, gente, olha, a gente faz. Poderia fazer até mais.

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1: Rapidamente a nossa programação do Sobremesa para exibir um pronunciamento do ministro da Saúde, Alexandre Padilha. Vamos ouvir.

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2: Neste sábado, 22 de agosto, o Brasil inteiro está mobilizado para proteger nossas crianças e nossos adolescentes menores de 15 anos. É o dia D de vacinação. O Ministério da Saúde garante 20 imunizantes seguros e eficazes pelo SUS. Vacinas que protegem contra doenças graves, como sarampo, poliomielite, meningites, pneumonia, coqueluche, febre amarela, influenza, Covid-19, dengue e contra o HPV, um vírus que pode causar diversos tipos de câncer, especialmente o câncer do colo do útero. O meu convite é também um apelo. Levem suas crianças e seus adolescentes a uma unidade de saúde. Procure o posto do SUS mais próximo e leve a caderneta de vacinação na mão ou no celular. O Brasil tem unido forças para recuperar as coberturas vacinais do calendário infantil. Todo esse esforço do povo brasileiro já é reconhecido no mundo todo. Segundo o Unicef, o Brasil reduziu em 86% o número de crianças que não haviam recebido a vacina contra difteria, tétano e coqueluche. E o SUS passou a oferecer mais uma grande conquista da ciência: a vacina pneumocócica 20 valente. A Pneumo 20, que só tinha na rede privada e agora faz parte do calendário nacional de vacinação. Essa vacina protege contra 20 sorotipos da bactéria pneumococo, incluindo aqueles que mais provocam casos graves, sequelas e mortes por pneumonia, meningite e outras doenças. É assim que o Brasil cuida do seu futuro, valorizando a ciência, fortalecendo o SUS e garantindo políticas públicas que salvam vidas. Quero fazer um alerta muito especial sobre duas vacinas. Uma contra o HPV, um vírus que causa câncer, e a outra contra o sarampo. Em 10 anos de imunização contra o HPV, a prevalência dos tipos de HPV em mulheres vacinadas caiu em 81%. Isso é um marco histórico. Por isso, se você é responsável por um menino ou uma menina na faixa etária indicada, não deixe essa proteção para depois. Vacinar contra o HPV hoje é ajudar a prevenir o câncer no futuro. É uma proteção que pode durar por toda a vida. Já o sarampo é o vírus mais contagioso entre os seres humanos. Em 2024, recuperamos o certificado de país livre do sarampo. Mas os casos da doença explodiram nos Estados Unidos, no México, no Canadá. Desde então, o Brasil tem registrado casos vindos de fora do país. Por isso, toda a atenção das famílias e do SUS é necessária para impedir que o sarampo volte a circular no nosso Brasil. A vacina que protege contra o sarampo é a tríplice viral. Também previne a caxumba e a rubéola. Eu sou médico infectologista, especialista em vacinas e pai de uma criança. Por isso, quero fazer um chamado muito direto às mães, aos pais, aos avós e a todos os responsáveis. Não deixem que as notícias falsas coloquem em risco a saúde das nossas crianças. Vacina é proteção. Vacina é cuidado. Vacina salva vidas. Vacina no SUS é alívio para o bolso das famílias. Vamos mostrar mais uma vez que o Brasil sabe se unir para proteger aquilo que tem de mais importante: a vida e o futuro das nossas crianças. 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
2: Parabéns. Ela ia achar que eu me converti.
3: Mas agora, deixa os detalhes de lado. Mas você tava numa festa? Onde é que você tava que a pessoa chegou em você já dando... eu te vejo, te assisto.
2: Ah, eu tava numa... Era uma festa mesmo. E aí... Sabe quando você fica até na dúvida? Assim, será que tá acontecendo mesmo, gente? Ou será que...
3: Será que ele não é só simpático?
4: Mas era solteiro ou casado?
2: Ah, e aí eu...
3: Tá bom.
5: Vocês estão querendo saber demais da vida do Gil.
2: Daqui a pouco tá colocando um quadro aqui. Vamos lá. Ator casado. Vamos pra outras opções pra ver. Mas sabe quando a mão tá...
3: Você é aquela mãozinha.
2: Gosto muito do seu trabalho. Gosto muito do seu trabalho. Tá
3: certo. A gente até o final a gente descobre. Batista, com você.
5: Olha só, é o seguinte: a gente colocou aqui na barra de buscas do Google, né? Ih, o seu gente. Nome. É, rapaz.
2: Ai, não apareceu nada que preste.
5: Colocamos lá, Júnior Chicó é. E aí a gente quer confirmar com você agora se é ou não é.
4: Júnior Chicó é machão?
2: Ai, porra, nada a ver, gente. Sério? Não, acho que não. O que vocês acham? Vocês acham que eu sou machão?
3: Você tem uma vibe meio machão. O seu, só postura, o seu
4: pra mim você é um ursão.
2: Olha aí, ursão. Mas o ursão você pode
5: meio ver. Meio legendário.
3: Meio legendário. Meio legendário.
2: Gente, pelo amor de Deus, né? Eu já lavo louça há muito tempo. Não precisei subir montanha pra aprender a lavar louça e chupar detergente.
5: Júnior Chicó é amigo do Porchat?
2: Ai, amigo, sim. O Porchat, inclusive, é uma das referências de humor que eu tenho. Foi, assim, sem exagero, foi o primeiro contato que eu tive com stand-up comedy em que eu vi uma pessoa no palco e eu pensei, mano, se eu conseguir fazer isso um dia, vai ser a parada mais incrível da minha vida. E eu não conhecia, foi a primeira vez que eu assisti o Comédia em Pé, inclusive, quando eu mudei pro Rio de Janeiro. E o Fábio Porchat foi uma porrada na minha vida, assim. Eu assisti e fiquei... impactado com aquele talento todo, mano. E até hoje, eu, assim, é muito bom poder ter contato com a pessoa que serviu de referência pra mim, que eu admiro tanto.
4: Júnior Chicó é rico?
2: Ai, gente, não. Nossa. Não. Queria muito, viu? Onde é que... Tem isso no Google? Tem isso
5: no Google. Júnior...
2: Porra, Ai,
5: gente. Júnior Chicó é harmonizado?
2: Não.
3: Parece, hein?
2: Tu acha harmonizado o quê? Espiritualmente, sim.
3: Não, harmonizado.
2: Mas aqui...
3: No harmonia, fazer harmonia, harmonização facial.
2: Ai, não, morro de medo dessas coisas, gente. E aí eu uso barba, né? Porque a barba, dizem que a barba é a maquiagem do homem, a barba é a minha harmonização facial. Vocês não sabem, mas o meu rosto, ele acaba aqui. Daqui pra baixo, não tem mais nada.
5: Não tem queixo.
2: Não, meu
3: Deus. Próxima, mini Rudy.
4: Júnior Chicó é pintoso?
2: Pintoso, sim. Olha aí, ó.
5: Júnior Chicó é do CrossFit?
2: Não. Nossa, vocês já fizeram CrossFit alguma vez?
3: Já tentei,
2: não. Tentei duas, eu tô com dor até hoje. Tem dois anos que eu tentei fazer CrossFit, eu tô até hoje arrependido.
5: Alegria.
2: Mas é o... Nossa, a recompensa visual do CrossFit é muito boa.
4: É muito bom. Júnior Chicó é usuário de Tadala?
2: Ai, nossa, perfeitamente.
5: Perfeitamente. Júnior Chicó é Lula?
2: Ah, com certeza. Nossa, falou Lula, não precisa nem do Tadala, tá?
4: Júnior Chicó é Bolsonaro, tá ok?
2: Ai, gente, brochei agora. Nem Tadala resolvia ali.
5: Júnior Chicó é amigo da Luana Piovani?
2: Olha, não, mas gostaria, viu? Não, mas gostaria muito. A Luana Piovani é diva, ícone. E é melhor ser amigo da Luana Piovani do que ser inimigo, né? Vamos combinar que, pelo amor de Deus, Luana, beijo.
4: E o Júnior Chicó é amigo do Ed Mota?
2: Do Ed Mota? Ai. Eu ia fazer a Mariah Carey agora. I don't know her.
3: Esse foi o Eu Não É com o Júnior Chicó, senhoras e senhores. Muito bom. Ô, Júnior. Estão reclamando da internet da Tata Werneck, porque ela fez uma personagem feminista de franjinha no programa novo dela com o Eduardo Sterblitz.
2: Estão reclamando disso?
3: Você não acha exagero, não?
2: Acho exagero. E acho que quem tá reclamando disso é... Não sei, é falta, a falta de estudo, interpretação de texto. É isso. Mas é uma coisa que a gente acompanha muito, a gente vê acontecendo muito dentro da comédia. Né? Eu acho que isso até reforça um pouco a importância do trabalho da gente ser bem feito. Né? A gente toma muito cuidado com o que vai ser falado. E aquilo ali é um esquete de humor. Né? Nem é uma apresentação de stand-up, porque muitas vezes confunde. A galera assiste o stand-up e acha que aquilo é opinião. Claramente a gente está vendo ali um esquete de humor, onde ela está brincando com o exagero de uma situação. E é isso, gente. Melhorem, né? Vamos.
5: Gente, melhorem. Eu sei que você está aí fazendo companhia para mim, ao contrário dos meus companheiros. 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Aliás, o programa ao vivo você acompanha de segunda a sexta, das 2 às 3 da tarde. Deixa eu ver o que tem aqui agora, ó. Ó, é o seguinte, ó, deixa eu ficar quieto, tá escrito aqui, ó, o redator falou assim, ó, pra você ficar quieto, pra você não ser demitido, então melhor a gente ir para uma ótima entrevista, tá escrito aqui, então acompanha aí, se o produtor falou que é ótima, então a coisa é boa, vai.
6: Ele conhece os melhores e também os piores restaurantes do Brasil. Ele tá no Instagram como @JulinhoCancelado e também tá no YouTube, que é o Boteco do JB. Senhoras e senhores, vamos receber ele, Júlio Bernardo, o JB! Obrigado pela sua presença.
7: Obrigado a vocês.
6: Bom, e a primeira pergunta de hoje vem do Batista. Por favor, Batista.
5: A gente quer saber qual a sua sobremesa predileta, JB.
7: Tiramisu.
5: Tiramisu é chique.
6: Mais um ponto para o tiramisu.
7: É chique.
6: É o doce que mistura café, chique, creme e bolacha.
7: Muito difícil achar um bom na cidade.
5: É mesmo?
7: Uhum.
6: Qual foi o melhor que você comeu aqui?
7: Eu não gosto muito do termo melhor, porque é sempre subjetivo, né?
6: Então, qual que você mais gostou?
7: Alguns bons tiramisus na cidade de São Paulo, a cidade de Coviva, a cidade de onde eu gosto de escrever, né? Fazendo. Ah, mas não tem dinheiro pra ir no Fazano. Puta que pariu.
6: Não, a gente não tem. A gente aqui não tem.
4: Nunca nem fui.
6: Nem conheço.
5: Quanto custa lá um tiramisu desse? Só pra ter uma ideia.
7: Em torno de 60 e poucos reais, mais 17% de serviço.
6: É barato. Que 17% de serviço?
7: Sim.
5: Fazano, onde mais?
7: Agora eu vou dar uma alternativa mais popular, né? Mais acessível. Tem um café no Lago São Bento, chama Café Girondino. Desde 1850.
5: É o mais antigo, acho, mais né? Aqui, São Paulo, né?
7: Tem um bom tiramisu.
6: Mas quem tá ouvindo a gente em Brasília, Rio de Janeiro, Curitiba, Belo Horizonte, Recife, qual é o melhor tiramisu aí? O que você mais gosta para o pessoal?
4: Do Brasil.
6: Do Brasil.
7: Do Fazana.
6: Então tá bom. Você que tá morando aí em Pernambuco,
5: que vale a pena.
6: Pegue uma passagem, venha. Fique aqui hospedado no Fazano, que é um hotel bem chique em São Paulo.
7: Custo-benefício.
6: E coma o tiramisu.
4: Agora, guarda dinheiro, viu, filho?
6: Já que a gente tá falando de sobremesa, JB, qual é a sobremesa mais brega do Brasil?
7: Petit gâteau. Petit gâteau. Aqui não é um erro. É um erro.
4: Uma delícia.
7: Tudo bem.
6: Me refresca a memória. Petit gâteau é o bolinho com sorvete.
7: É um bolinho mal assado. É um bolinho que deu errado. É uma sobremesa francesa, que tem outro nome que eu não me lembro agora. De um chefe francês televisivo, a tornou famosa aqui e a rebatizou pro Petit Gâteau.
6: Tá falando do Jacquin, né? Foi o Jacquin que trouxe, né?
7: Não sei se foi ele quem trouxe, mas foi ele quem deixou famosa.
6: Entendi. Pra você é mais
7: bolinho mal assado. Tá errado.
5: E aí tem aquele
7: deu

0: Tem aquele outro restaurante que tem comida com o nome de famoso que piorou ainda o petit gâteau, que bota um sorvete
1: o Paris dentro. 6. Não, não, aí já é um crime. É. Né? Até, até então a gente tá falando de comida, é. O papo tá mais civilizado.
0: É. Não, você tá falando isso só porque você não tem um prato lá com
1: o
0: seu nome.
1: É. O que você prefere, ir no Paris 6 ou cair de moto?
2: Eu vou no Paris 6.
1: Eu prefiro cair de moto.
0: Mas quer dizer que aquele que ele botou o sorvete lá é um crime?
1: Não, aquilo é comida pra... Não, tem que tomar cuidado com os termos pra não ser cancelado. Com gente com mente menos privilegiada, né?
3: Sim. Se você tivesse um prato no Paris 6, qual seria o prato?
1: Branco, vazio.
2: Tá certo. Ô, vem cá. Você, JB, já deu pra perceber que ele é um crítico gastronômico que não poupa palavras e não deixa que o pessoal fique amedrontando ele. Ele dá a crítica dele, ele dá a opinião dele. Algum chefe já ficou bem bravo com você de parar de querer te enfiar porrada?
1: Eu nunca apanhei. Tá. Eu já perdi as contas dos lugares onde eu não sou bem-vindo. Mas a boa notícia é que não faço a menor questão de voltar.
2: Ah, é. E você chegou a fazer alguma crônica em cima de um prato que pegou mal, que o pessoal falou, não, isso aqui não é bom.
1: Pega seria... mal pra quem?
2: Oh, não sei, pega mal pro restaurante, pro chefe.
1: Olha, o que eu gosto de falar é que eu sempre falo com o público. Eu falo com quem me lê, eu falo com quem me assiste. Tá. O chefe, o restaurante, tem que ver como um texto ou um vídeo do teu crítico. Crítica, você filtra.
2: Boa.
0: E JB,
1: aproveita que dá.
0: E JB, crítico, você se considera um cronista gastronômico. Qual que é a diferença? Explica para nossa audiência.
1: Acho que no Brasil não existe boa crítica gastronômica. Não, é muito caro fazer. A formação. Imagina que você vai num restaurante que acabou de abrir, aí você vai sozinho, com a namorada, com o grupo, menu de degustação, menu executivo. Você gastou R$5.000-R$6.000 pra escrever um texto. Isso sempre foi inviável. O cronista bate uma chapa. Ele bate uma chapa, passa uma impressão.
2: É mais superficial, então? É mais assim, vou ali e vou falar só o que eu... Que a minha opinião, só que a minha experiência como foi. Não tô julgando o prato, não tô julgando o talento do chefe. Tô só batendo aqui, dando uma opiniãozinha.
1: É mais informal.
2: Informal.
1: É melhor que superficial.
2: Tá bom. E qual é o melhor lugar do Brasil pra se comer, então? Vamos, já que a gente tá falando de polêmica.
1: Eu não gosto desse tema, melhor isso, melhor aquilo. Porque sempre é subjetivo. O Brasil é um país de dimensão continental. Não é sobre comida, é sobre pessoas.
2: Entendi.
1: O que você gosta de comer?
2: Olha, eu particularmente...
1: E onde você gosta de comer?
2: Ah, entendi.
1: E quanto você quer gastar? O que é boa comida pra ti? Fala pra mim que eu te respondo. Dentro do que eu puder te ajudar.
0: Muito bom. Batista, o brasileiro...
1: Já me ignorou, foda-se.
2: Não te ignorei, não. Eu quero tirar minhas Batista. Dúvidas.
0: O brasileiro estraga, por exemplo, comida japonesa, que o brasileiro vai lá e bota cream cheese. E aí inventa um monte de coisa.
1: Eu acho que isso... Eu já falei isso uma vez no vídeo. Morango no sushi, cream cheese. É um bom motivo pro Japão declarar guerra pro Brasil. Mas, por outro lado, a gente tá falando de São Paulo. São Paulo é a cidade com a maior colônia japonesa do planeta. Então, se 5% dos restaurantes forem bons, já é restaurante pra caralho.
3: Tem
1: bastante
3: bem,
1: coisa boa.
3: O que você acha desses festivais gastronômicos que estão rolando? Você acha que a qualidade da comida, quando tem muito tipo de comida, fica menor ou maior?
1: Uma é prazol antes, uma é prazol depois, resolve. Tem que saber selecionar. Muitos esses festivais tem um público, né? Família. Você tem filhos. Filho no restaurante... Criança no restaurante, geralmente elas curtem a primeira meia horinha, né? Mas se você não calar a boca do moleque com iPad, o que não é de bom tom, como diria Odete Rosman, ele vai começar a achar chato. Um festival, ela pula, vai pra cá, vai pra lá. Tudo, muita gente não pode ir no restaurante. E você tem acesso com menos dinheiro também. Então tem seu público, tem seu valor.
3: Oh, que legal.
0: Tudo tem seu valor. E esses influencers, JB, que vão, e tudo é sempre maravilhoso. Eu já vi um 115 melhor parmegiana do Brasil passando pelo meu Instagram. como, o que, que você acha desses influencers? É pra comer de graça que o cara vai fazer isso ou não?
1: Tudo tem seu valor, menos o influencer, né?
2: Muito bom, muito bom.
1: Xinga minha mãe, mas não me chama de influencer. É uma geração muito tosca, né? Não é sobre comida, elas querem mostrar que estão no lugar. Isso vai além da comida. Isso vai num show, até no cinema. Pessoas filmam. Elas querem mostrar para um público que muitas vezes não existe, né? Porque é difícil eles terem um público. Alguns têm um grande público. Mas virou uma idiotização do ser humano. É uma das provas que o homem não deu certo.
2: E para comer e beber bem, é necessário gastar muito aqui no Brasil?
1: É necessário ter cultura. Mas não, não precisa comer. Mora num país riquíssimo. No ingrediente. Tudo. Mas você tem que saber fazer as coisas. Ah, e um feijão? Como fazer um feijão em casa? Evita prateleiras no mercado. Compra no mercado local, numa feira livre. Daí você vai comprar um feijão novo, que você não precisa de panela de pressão. É preciso saber um pouquinho, estudar um pouquinho. E hoje a informação nunca esteve tão fácil. Está ao alcance na sua mão. Celular funciona para um monte de coisa ruim, mas também tem coisa boa. Como toda e qualquer mídia, né? Rádio, por exemplo.
3: Com certeza.
0: E JB, a gente, você falou esse negócio de gastar, né? A gente teve uma discussão aqui outro dia no programa, né? Por que era mesmo?
2: Eu lembro que...
0: Era que o Lucas falou que não era possível se gastar 200 mil reais pra comer.
2: 250 mil reais.
0: 200 mil. Não veio aumentar, não.
2: Não, 250 mil
0: era
2: reais.
0: Era 200 mil. 200 mil.
2: Eu lembro da discussão, eu tava aqui.
0: A gente teve essa... a gente vai colocar a nossa discussão no ar. Por favor, JB.
1: Não é possível gastar 200 mil pra quê?
0: Você vai ouvir aí...
3: Pra comer em um restaurante.
0: Que eu falei, claro que dá pra gastar 200 mil em restaurante. E o Lucas teimou com a gente que não dava. Então a gente vai colocar o trecho, não é mesmo? A nossa direção, a nossa produção, né? Pode soltar, por gentileza. Eu acho que fez pra viralizar.
2: Eu também acho que foi.
0: Igual às vezes, você já viu aquele... Quando umas pessoas postam umas contas de restaurante
2: já
0: que
2: vi,
0: dá
2: já
0: 250
2: vi.
0: Mil reais.
2: Não dá.
0: Você acha?
2: Também acho que não. Eu, pelo menos, na minha ignorância, não conheço nenhum restaurante de São Paulo, cidade que eu habito, que tem pra você gastar 250 mil reais.
0: Ah, dependendo, dá.
2: Que isso, Paulo Batista?
0: Ah, opa.
2: 250 mil reais?
0: Se pedir umas champas, uns negócios nervosos, você gasta. Se levar uma turma, opa.
3: Que tá bom. Champanhe.
2: Champanhe é bebida francesa. E aí, Jota, o que você acha? Você acha que dá pra gastar 250 mil reais num restaurante em São Paulo?
1: Me dá 250 mil reais que eu provo pra você que dá. só de pinga.
2: Só de bebida.
1: O
2: Batista, no mesmo dia, ele falou que tem uns restaurantes aí que tem uns vinhos de 100 mil reais tem. Cada.
1: Mais.
2: E pede duas garrafas e acabou.
1: Não lembro, sem fim.
2: Pô, mas é que eu não fui com essa cabeça, eu fui com a minha ignorância, como eu mesmo disse. Pô, né? Os pratinhos que eu como é mais...
3: Você gosta de prato barato?
2: Eu gosto, e você,
3: JB? O que você acha, então, JB, da comida, por exemplo, do bom prato? Que é um real, né?
1: Vários que cobra. É fundamental você ter uma comida mais acessível. É um projeto bonito, é legal, já comi no bom prato. Vale mais, pagaria dois.
2: E eu quero, então, reforçar. Dá pra gastar 250 mil reais num restaurante em São Paulo?
1: A vida é sua, você estraga ela como quiser.
2: Valeria. Não, claro, se valeria a pena,
1: claro,
2: não.
1: Claro que dá. Claro que dá.
0: Tá vendo?
1: Bebida, vinho.
2: Qual? Me indica um restaurante. Vai que a gente tem um ouvinte
1: não
2: agora.
1: Indico, acho que não vale. Eu não falei que vale. Eu falei que dá pra gastar.
2: Não vou indicar porque não vale.
1: Pra quê? Porque é por ostentação, né? É. Fora de moda.
0: Está chegando ao final mais um Sobremesa. Melhores momentos. Eu por aqui, Mini Ruth e Lucas Salles, sei lá onde eles estão neste momento, mas sobra tudo, é só no nosso. Então é o seguinte, ó, eu tô indo embora, eu volto nas noites da TMC em breve com Sobremesa, Melhores Momentos, cada entrevista hoje, hein? Cada entrevista hoje, você perdeu, se perdeu, azar. Procura aí no nosso YouTube, TMC News BR, ou você pode ouvir a gente também ao vivo, segunda a sexta, no YouTube, você assiste, e também procure aí na sua praça, na sua região, qual é a nossa frequência no FM, tá bom? Sobremesa de segunda a sexta, ao vivo, das 2 às 3 da tarde. Vou ficando por aqui, um tchauzinho. Como diz Lucas Salles, é brega demais, é brega. Um beijo e um queijo. Tchau!

0: 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Pesquisa Datafolha mostra Lula com 39% e Flávio Bolsonaro com 32% das intenções de voto no primeiro turno da eleição presidencial. No segundo turno, Lula aparece com 47% contra 43% de Flávio Bolsonaro, em empate técnico dentro da margem de erro de 2 pontos. E o Senado definiu os relatores das PECs que tratam da segurança pública e do fim da escala de trabalho 6x1. As duas propostas devem avançar na Comissão de Constituição e Justiça, mas ainda dependem de negociações para serem votadas. A PEC da 6x1 prevê 2 folgas por semana e a jornada de até 40 horas, sem redução salarial. E Flávio Bolsonaro fez campanha no Rio de Janeiro e prometeu combater o crime organizado se for eleito. Na Baixada Fluminense, o candidato também criticou Lulinha e defendeu medidas como castração química para estupradores e redução da maioridade penal para 14 anos. E o ministro Alexandre de Moraes autorizou as visitas de Carlos e Jair Renan Bolsonaro ao pai, o ex-presidente Jair Bolsonaro, que está em prisão domiciliar. Os encontros não poderão ter finalidade política. Flávio Bolsonaro continua proibido de visitar o pai até o fim das eleições. E Lula conversou por telefone com o presidente dos Estados Unidos, Donald Trump, nesta sexta-feira. Os dois discutiram as tarifas sobre produtos brasileiros e concordaram em retomar as negociações comerciais. Os presidentes também falaram sobre segurança pública e as guerras na Ucrânia e no Oriente Médio. Trump se comprometeu a reforçar a cooperação com o Brasil no combate ao crime organizado. Agora, 8:56. 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

0: Está no ar a Voz do Brasil. As notícias do governo federal que movimentaram o país no dia de hoje.
1: Olá, boa noite.
2: Boa noite para você que nos acompanha em todo o país.
1: Sexta-feira, 21 de agosto de 2026.
2: Vamos ao destaque do dia.
1: Dia D de vacinação.
2: Sábado é dia de levar crianças e adolescentes de até 15 anos aos postos de saúde.
1: Calendário nacional oferece 20 vacinas que protegem contra doenças como meningite, tuberculose e sarampo.
2: Agosto é mês para intensificar a imunização, como disse Éder Gatti, do Ministério da Saúde.
3: O objetivo é resgatar as pessoas que perderam a oportunidade de vacinação. Nesse momento, o Ministério da Saúde aumenta o abastecimento dos municípios e a gente estimula os municípios a também promoverem ações que intensifiquem a vacinação.
1: Mais de 3 milhões de pessoas não podem abrir conta em plataforma de aposta.
2: São beneficiários do programa, dos programas sociais ou de renegociação de dívidas. Raquel Mariano.
4: A medida tem como objetivo proteger recursos destinados à assistência social e à recuperação financeira das famílias.
1: Cidadão pode contar com atendimento presencial para acessar a conta gov.br.
2: Plataforma dá acesso a mais de 5 mil serviços públicos.
1: Vamos saber mais sobre o funcionamento da conta e níveis de segurança.
5: A conta do gov.br funciona como uma espécie de identidade. Ela é gratuita e pode ser feita por qualquer brasileiro.
2: Hoje, na apresentação da Voz do Brasil, Luciano Seixas e Mariana Jungmann.
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2: Sábado é dia D de vacinação.
1: É hora de atualizar a caderneta e levar crianças e adolescentes menores de 15 anos às unidades básicas de saúde e pontos de imunização em todo o país.
2: A campanha segue até 1º de setembro, com a oferta de 20 vacinas do calendário nacional que protegem contra doenças graves, como meningites, tuberculose e cânceres associados ao HPV.
1: O ministro da Saúde, Alexandre Padilha, fala sobre a vacinação.
6: A campanha de atualização é exatamente porque tem muitas crianças que receberam a primeira, a segunda, mas não receberam a terceira dose de uma vacina que precisa de 3 doses, ou não tomaram o reforço. Como cada vez mais a gente tem mais vacinas incorporadas no SUS, muitas vezes os pais têm até uma dificuldade de acompanhar o calendário. Por isso que eu sugiro aos pais entrarem no Meu SUS Digital, baixar a caderneta de vacina do seu filho no Meu SUS Digital, no celular, porque o próprio Meu SUS Digital manda mensagem para o pai e para a mãe quando está para atualizar a vacina, quando está para vencer aquela vacina, da importância dessa atualização.
2: Para saber mais sobre a campanha de vacinação que ocorre durante todo o mês de agosto, eu e Mariana Jungmann conversamos com Éder Gatti, diretor do Departamento do Programa Nacional de Imunizações. Vamos acompanhar.